impõe é que os espíritos adquirem aquele conhecimento. Uns aceitam submisso essas provas e chegam mais depressa à meta que lhes foi assinada. Outros só a suportam murmurando, e pela falta que desse modo incorrem, permanecem afastados da perfeição e da prometida felicidade. Então, o que eles acabaram de dizer aqui? As duas formas de expiar, né? A expiação, que é a extração da pureza pelas provações, em que o espírito ignorante trilha o caminho do bem. Isso pode acontecer? Pode, né? Ele pode, desde o princípio, trilhar o caminho do bem, né? E não enveredar pelo caminho do mal. Significa que ele vai evoluir sem passar por outro tipo de expiação, que é a expiação da dor. Essa é para quem? Para os que murmuram. Ó nós aí, né? Outros só a suportam murmurando. O que é murmurar? Revoltar-se contra Deus, contra as leis divinas, contra Deus. Todas as vezes que nós nos revoltamos, o que vai acontecer? Que lei que acionar, que nós acionamos quando nós revoltamos? Lei de causa e efeito, que vai trazer para nós os efeitos dessa revolta. Faz sentido? Ao trazer para nós os efeitos dessa revolta, o que nós vamos ficar? O que vai acontecer? Vamos ficar afastados da perfeição e da prometida felicidade. Quem é que não quer ser feliz aqui? Tem alguém que não quer ser feliz? A gente interna lá no adulto agora. Numa vaga? A gente arranja para o doido que não quer ser feliz, a gente arranja. Então, a pessoa, todo mundo deseja a felicidade, todo mundo quer ser feliz. Só que a felicidade não é dádiva, né? Ela é o quê? Uma conquista. Então, é a conquista, só podemos conquistar a felicidade de que forma? Cumprindo as leis divinas. Então, quando o espírito se revolta, o que ele vai fazer? Ele cria para si mesmo os processos expiatórios em que ele vai ficar afastado da infelicidade, curtindo o quê? Curtindo a dor, e se ele for mais rebelde ainda, curtindo o sofrimento. Até que ele aprenda a humildar o seu orgulho e amansar a sua rebeldia. Faz sentido? Pergunta. Então, as leis divinas existem para que nós expiemos nesse conceito amplo de expiação? Sim. Porque elas existem em nossa consciência para que nós possamos amá-las e cumpri-las. Quando nós amamos e cumprimos, nós chegamos mais rápido à pura e eterna felicidade. Porque nós aceitamos submissos, nós nos submetemos à missão. A missão do espírito imortal, que é de evoluir até a perfeição. Quando nós nos insurgimos, nos insurgimos contra as leis divinas, aí nós entramos num processo expiatório da dor ou do sofrimento, opcional. Vejamos agora a questão 133. Então, nós vimos a 132, voltamos lá na 115 e agora vamos para a 133. Tem necessidade de encarnação os espíritos que, desde o princípio, seguiram o caminho do bem? Então, aquilo que nós vimos agora há pouco. É possível o espírito só seguir o caminho do bem? Sim. A gente não sabe muito bem como é isso, porque nós não somos desse time. Então, como nós não somos desse time, a gente não sabe, acha até esquisito, né? Mas como? Porque nós fomos do outro time, dos que se insurgiram. Então, agora Kardec pergunta se eles precisam encarnar. Se eles seguiram o caminho do bem, então, de repente, eles já não viraram espíritos puros de uma hora para outra? Vamos ver a resposta. Todos são criados simples e ignorantes e se instruem nas lutas e tribulações da vida corporal,
Deus, que é justo, não podia fazer felizes a uns sem fadigas e trabalho, conseguintemente sem mérito. Independente de seguir o bem ou o caminho do mal, todos vão passar pelas várias ordens até chegar à primeira ordem dos espíritos puros. Por quê? Porque existem as dádivas e as conquistas. A evolução é dádiva ou é uma conquista? É uma conquista. É o que eles colocam aqui. Deus, é, que é justo, não podia fazer felizes a uns sem conquistar essa felicidade, né? E outros passar por todo o esforço para chegar lá. Então é conquista para todos. O que, que vai diferenciar uma situação da outra? O tempo que vai durar para chegar à felicidade, não é? Nós acabamos de ver a questão 115. Os que aceitam os submissos vão chegar mais rápido. Os que murmuram vão ficar afastados da prometida felicidade. Pergunta, essa fadiga aqui é cansaço? Não, fadiga aqui significa a vida do corpo. Estar no corpo para o espírito representa um momento de fadiga ou não? Sim. Só o fato de carregar um corpo, né, já é para o espírito que é livre, pode estar onde ele quiser, né? Então, isso é fatigante, não no sentido de que gera cansaço. Cansaço é para os preguiçosos, né? Os preguiçosos ficam cansados com qualquer coisa. Mas os operosos, gera fadiga. Fadiga e trabalho é o esforço que o espírito faz para evoluir. Continuemos aqui. Vejamos na questão A. Esse Kardec é muito inteligente, né? Então ele vai cercando os espíritos de todo jeito. Vejamos a 133A. Mas então, de que serve aos espíritos terem seguido o caminho do bem, se isso não os isenta dos sofrimentos da vida corporal? Então, se ele, seguindo o caminho do bem, ele vai precisar encarnar várias vezes, milhares de vezes, até chegar à perfeição, de que adianta, então, seguir o caminho do bem? É uma pergunta que é bem lógica, né? Vejamos aqui a resposta. Chego mais depressa ao fim. Demais, as aflições da vida são muitas vezes a consequência da imperfeição do espírito. Quanto menos imperfeições, tanto menos tormentos. Aquele que não é invejoso, nem ciumento, nem avaro, nem ambicioso, não sofrerá as torturas que se originam desses defeitos. Olha que resposta fantástica, né? Por quê? Aqueles que enveredam pelo caminho do bem passam pelas agruras que nós passamos? Não. Ele passa pelo corpo. Mas se ele nunca experimentou esses tormentos, como a inveja, o ciúme, a avareza, a ambição, eles não passam por essas tormentas. Já que, como nós, que já passamos por tudo isso, às vezes ainda continuamos passando, né? O que acontece? Nós vamos sofrer as consequências desse tipo de sentimento egóico, da inveja, do ciúme, da avareza, da ambição e outros mais. Então, quando o espírito ele faz esforços no bem, ele se poupa, ele não se poupa da encarnação, porque ela é necessária, mas ele se poupa de muitas atribulações que é fruto do quê? Do mau uso do livre-arbítrio. Se ele usou bem o livre-arbítrio, ele vai sofrer? Não. Ele vai passar pela experiência corporal, mas não vai sofrer. O sofrimento é fruto do mau uso do livre-arbítrio. Para nós é meio esquisito, né, a gente entender isso aí. Porque nós, como a gente acabou de falar, somos do time dos que murmuraram em muito tempo, né? E dependendo do jeitão nosso, podemos até continuar murmurando, né? O espírito que envereda pelo caminho do bem é aquele aluno estudioso que
estuda antes das provas, faz todos os exercícios, e aí chega na prova, ele está muito tranquilo, ele passa com muita naturalidade. Já o aluno preguiçoso é aquele que murmura. E aí o que ele fica? Ele fica ali o tempo todo cabulando aula, ele fica deixando para estudar meia hora antes da prova, fazendo uma série de coisas. Vai fazer o que, vai acontecer o que com ele? Vai reprovar, fica de recuperação, né? Passa por muitas agruras até aprender. Só que a única diferença é que a escola é limitada e as existências corporais nós vamos tê-las tantas quantas for necessário até que haja aprovação final, né? E na escola podemos até ser jubilados, né? Expulsos da escola, né? Mas como analogia muito interessante. Uma pergunta muito interessante. Então, esses espíritos que enveredaram pelo caminho do bem, eles não corromperam os instintos exatamente? Então, eles seguiram um caminho que passou pelo instinto, passou por todo o processo de purificação do próprio ego, mas sem enveredar por uma perversão das paixões. Não houve perversão. Os que murmuram pervertem os instintos e as próprias paixões, que são os sentimentos egóicos. Tá? Uma pergunta do caso de Lívia, que não encarnou mais depois daquela época. E o Públio Lentulus reencarnou várias vezes e está encarnado novamente. Significa que ela já se tornou espírito puro? Creio que não. Mas um espírito superior, muito próximo da pureza, que não precisa encarnar num planeta de expiações e provas. Né? E aí ela está aguardando o espírito afim dela para que vá para outros níveis de evolução. Então, para que um espírito dessa estirpe encarna num planeta de expiações e provas? Só numa missão especial. Então, ela não precisa mais. Mas se precisasse dela de uma missão especial, ela viria, né? Como outros espíritos vieram, né? Agora, na regeneração do planeta, muito provavelmente ela deve reencarnar, né? Para concluir a sua purificação, né? Oi. Pergunta: se esse espírito que não murmura também necessita desenvolver o saber, o sentir, o vivenciar a verdade? Sim, como todos, né? Então, a evolução se dá em muitos níveis. Então, o fato de não usar mal o livre-arbítrio não isenta o espírito de adquirir toda a sabedoria para se tornar um espírito puro. Porque o espírito puro, ele detém todo o conhecimento de tudo do universo. Conhecimento de como ele funciona e todas as leis divinas funcionam. Então, independente dele seguir o caminho do bem sempre, ou ter passado pelo mal, ele vai necessitar de múltiplas experiências até alcançar esse caminho. A diferença é que os que enveredaram pelo mal, vão passar por muito mais existências, até superar o mal para depois começar o caminho do bem, que eles não fizeram. Se no caso dos espíritos mais evoluídos, eles encarnariam na Terra em expiação, no sentido amplo, ou em missão, na verdade, se ele ainda não é um espírito puro, toda encarnação serve de expiação, nesse sentido amplo da palavra expiação. Não no sentido restrito, que é diferente, mas no sentido amplo, ele ajuda o espírito a se tornar mais puro. A cada missão, por exemplo, a missão de Allan Kardec. Com certeza Allan Kardec é um espírito superior que reencarnou para trazer a doutrina espírita, para codificar a doutrina espírita. E ele foi muito exitoso na missão dele. Isso concorreu para a expiação dele, no sentido amplo da palavra? Sim. Então ele aproximou-se mais ainda da condição de espírito puro, né? Aproximou-se mais. Não consta que ele se tornou espírito puro depois disso, mas que ele se aproximou, sim, sem sombra de dúvida.
Vejamos a questão 166. Como pode a alma que não alcançou a perfeição durante a vida corpórea acabar de depurar-se? Então, a pessoa tem uma encarnação, que segundo o benfeitor que respondeu aquela questão agora pouco estudada, não passa de um minuto. Então, a pessoa que teve essa encarnação não conseguiu a perfeição. O que, que vai acontecer com ela? Vai reencarnar tantas vezes quanto for necessária, né? Vamos ver a resposta? Sofrendo a prova de uma nova existência. Né? Só isso. Né? Simples. Estão sofrendo a prova de uma nova existência para alcançar a depuração. Agora vejamos a questão A. Como realiza essa nova existência? Será pela sua transformação como espírito? Vejamos que Kardec vai fechando o cerco aqui para entendimento. Depurando-se a alma, indubitavelmente, experimenta uma transformação. Mas necessária lhe é a prova da vida corporal. Então, aquilo que nós acabamos de ver. Então, na vida corporal é que vai haver aquela transformação pelas atribulações próprias da vida corporal. Se entra nessa questão a preparação do espírito para que ele não vá à falência na encarnação, sim. A preparação acontece. Né? Vai depender do espírito as suas escolhas entre o bem ou continuar murmurando, seguindo pelo caminho do mal. Mas sempre ele vai ser muito preparado. Inclusive no próprio espírito, nós já vimos essa questão no módulo anterior, que o espírito nas primeiras encarnações, ele é quase que tutelado por Deus e por outros espíritos. E os benfeitores falam que ele é como se faz com uma criancinha. Então ele envereda pelo caminho do mal depois que ele já vai caminhando por si mesmo. Os benfeitores são categóricos de dizer que nessa fase ele não envereda pelo caminho do mal. Porque muita gente fala, mas como que o homem primitivo vai saber escolher entre o mal e o bem? Né? Isso nós vimos também no módulo passado. É porque ele é tutelado enquanto ele não tem discernimento. Na hora que ele começa a adquirir discernimento, aí ele vai fazer as livres escolhas. É nesse momento que ele pode enveredar pelo caminho do mal. Quando ele adquire inteligência suficiente para fazer as escolhas, ele é deixado mais livre. E é somente nesse momento que ele pode escolher a opção do mal. Sempre para o bem. Imagina um espírito superior direcionando para o sentido contrário. Nós vimos isso na interferência dos espíritos em nossas vidas. Quando é que o espírito é enveredado pelo caminho do mal? Quando ele, pelo discernimento, começa a fazer escolhas e aí ele segue as sugestões de outros espíritos imperfeitos. Vejamos a 166b. A alma passa, então, por muitas existências corporais? Sim, todos contamos muitas existências. Os que dizem o contrário pretende manter-vos na ignorância em que eles próprios se encontram. Esse é o desejo deles. Então, todos aqueles que pregam que não existe a reencarnação são ignorantes e querem que outras pessoas continuem ignorantes. Por isso pregam isso. Parece resultar desse princípio, a questão C agora. Parece resultar desse princípio que a alma, depois de haver deixado um corpo, toma outro, então, que reencarna em novo corpo. É assim que se deve entender? Kardec não estava satisfeito, porque eles falaram que ele encarna várias vezes. Agora, mas é trocando de corpo mesmo que acontece isso? Vejamos a resposta. Evidentemente. Porque, na verdade, Kardec não quer dizer que ele não entendesse as coisas. É porque ele estava pensando nas pessoas que têm
uma faltinha um pouco de inteligência, então ele

da extração da pureza, independente do espírito ter escolhido o caminho do mal ou do bem. Independente, todos vão passar por essa expiação que é extrair a pureza. Não pela outro tipo de expiação, que é só aqueles que enveredam pelo caminho do mal. Vejamos a questão que fala sobre isso. A questão 262A. Quando o espírito goza do livre-arbítrio, a escolha da existência corporal dependerá sempre exclusivamente de sua vontade, ou essa existência lhe pode ser imposta como expiação pela vontade de Deus? Essa expiação aqui é a mesma outra expiação que acabamos de ver? Não. Essa é a expiação no sentido estrito. Né? A pessoa que vai voltar a uma nova existência, ela sempre vai escolher. Se a pessoa escolher, pressupõe o quê? Por parte dessa pessoa? Discernimento e... Não, o discernimento é o uso do livre-arbítrio. E mérito. Porque para fazer escolhas da existência não é necessário mérito? Então, é nesse sentido que devemos ver. A pessoa, ela sempre terá mérito para fazer as escolhas? Só tem mérito aquele que está enveredando pelo caminho do bem, seguindo as leis divinas. Então, vejamos, Deus sabe esperar, não apressa a expiação. Todavia, pode impor certa existência a um espírito, quando este, pela sua inferioridade ou má vontade, não se mostra apto a compreender o que lhe seria mais útil, e quando vê que tal existência servirá para a purificação e o progresso do espírito, ao mesmo tempo que lhe sirva de expiação. Aqui ficou os dois conceitos juntos, no sentido amplo e no sentido estrito. Qual é no sentido amplo? A primeira frase, Deus sabe esperar, não apressa a expiação. Que expiação é essa? A extração da pureza. Se o espírito envereda pelo caminho do bem, ele próprio vai acelerar o processo, não é? Se ele envereda pelo caminho do mal, ele retarda o processo da expiação, da extração da pureza. Quando ele retarda sistematicamente, o que vai acontecer? Aí vem a dor, não é o sofrimento. É importante a gente lembrar sempre, o sofrimento não é divino. O sofrimento é a rebeldia contumaz do espírito que continua murmurando. Tá? Aí ele gera sofrimento. A dor expiatória é essa dor que serve para o espírito se purificar de uma forma mais drástica, vamos dizer assim. Então, por exemplo, aquela pessoa que sistematicamente usou mal a inteligência, o que pode acontecer com ela? Reencarnar sem inteligência, com uma debilidade mental, com uma síndrome genética, com uma hidrocefalia, qualquer problema que faça com que o espírito momentaneamente perca a inteligência. Qual é o objetivo dessa perda da inteligência? Para que ele aprenda a valorizar, de uma certa forma, é desenvolver a virtude da paciência, né, da resignação. Mas não é a virtude ativa que vai ser já no segundo momento da reparação. Primeiro, arrependimento, depois expiação e depois a reparação. Então, é esse momento da expiação em que ele aprende na falta a valorizar aquilo que ele não valorizou amorosamente. Né? Então ele abusou da inteligência, agora falta. Para quê? Para que ele aprenda que a inteligência deve ser utilizada para o bem de todos, dele mesmo e dos outros, nunca em detrimento dos outros. Então aí, por isso que servirá para a purificação e o progresso do espírito, ao mesmo tempo que lhe sirva de expiação. Então, a expiação no sentido...

0: sentido da dor e a expiação no sentido de extrair a pureza. Se esse tipo de encarnação tem contratos espirituais, dependendo da limitação do espírito, não, porque aí ele, se ele está limitado, por exemplo, num corpo débil mental, ali é para que ele aprenda apenas aquele valor, de aprender a valorizar a inteligência. Só isso. Não tem como ele fazer mais nada além disso. Se é o caso dos autistas, não. O autista é um espírito que se recusa a interagir. Ele não tem problema de ordem neurológica. O problema é de ordem do espírito rebelde que continua rebelde, quer permanecer rebelde. Se a reencarnação compulsória é a expiação ampla, não. É a expiação no nível restrito. Porque compulsoriedade é quando você, independente da vontade do espírito, ele é persuadido a viver aquilo. Por exemplo, é o caso do Camilo Castelo Branco, que é registrado no livro Memórias de um Suicida. Ele foi um inquisidor que acabou concorrendo para a cegueira de um rival. Tá. Ali, o que ele fez? Ele utilizou de todos os recursos dele, que foi oferecido por Deus, para o bem, utilizou para o mal do outro. Nós podemos, utilizando o mal, o nosso livre-arbítrio, fazer isso? Podemos. Temos a liberdade de fazer isso. Agora, convém que nós façamos? Não. Porque o mau uso do livre-arbítrio acionou que lei de causa e efeito. Ele reencarna como Camilo, em Portugal, com já na conta da vida dele a cegueira numa determinada faixa etária. Para quê? Para que ele aprendesse a valorizar os olhos seus e dos outros. O que ele fez? Quando ele chegou no momento de receber de volta aquilo que ele havia feito, ele simplesmente deu um tiro na cabeça, no ouvido. E aí o que ele fez? Aí essa dá para ver bem a diferença entre dor e sofrimento. A cegueira era uma dor expiatória, que se ele recebesse mais humildade no seu orgulho, com mais resignação, e visse ali a justiça divina, mesmo com o esquecimento do passado, mas a intuição, a pessoa sempre, se ela escutar a consciência, ela vai ver que ali tem um motivo justo. Só que em vez de fazer isso, ele continuou num processo de rebeldia. Nessa rebeldia, aí ele envereda pelo sofrimento, que é sempre opcional. Porque ele entra no mecanismo que já não é mais divino, porque é o espírito é extremamente rebelde, fugindo dele mesmo, tentando fugir, melhor dizendo, tentando fugir dele mesmo. Aí o que vai acontecer? Ele só não pode fugir de uma lei, qual? Não? A lei de causa e efeito. Quando ele suicida, no caso, ele fugiu de qual lei? Ele tentou fugir. Hã? Lei de amor, justiça e caridade. Ele agiu com desamor, com injustiça e com descaridade com ele mesmo. E com todos aqueles que o amavam, que havia, os amigos e tudo mais. Então, como ele agiu? Ele contrariou frontalmente a lei de amor, justiça e caridade, por não querer amar a lei do trabalho, a lei do progresso e outras leis. Aí o que vai acontecer? A de causa e efeito, como é uma lei para... Qual que é o objetivo da lei de causa e efeito? Nos proteger de nós mesmos. O espírito, quando ele envereda por esse sofrimento acerbo, fruto dele mau uso do seu livre-arbítrio, o que ele faz? Para que serve? Para que Deus permite? O sofrimento não faz parte das leis divinas, é o mau uso. Mas Deus permite, não permite? Porque Ele nos deu a lei de liberdade. Quando o espírito colhe esse sofrimento acerbo, para que serve? para que ele possa humildar o orgulho e amansar a rebeldia. E voltar novamente para o caminho da expiação. Né? Para depois voltar para a provação. A expiação no sentido estrito. Né? Para depois, numa outra existência, porque ele reencarnaria, voltaria à cegueira, fora as mutilações, as sequelas do próprio corpo, para depois, numa outra existência, reparar. O espírito que não tem um contrato espiritual significa que ele não tenha também o amparo dos benfeitores? Não, ele vai ter o amparo de acordo com a sua necessidade. Não vai ter, por exemplo, espíritos tutelares, como o mentor Honório coloca no livro Dias Felizes, na mensagem Contratos Espirituais, porque não há necessidade dele ter, por exemplo, professores que vão orientar, porque ele vai ficar numa reencarnação restrita, mas ele vai ter um anjo de guarda que vai protegê-lo, né? Mas não com a mesma tarefa de um espírito, do anjo de guarda de uma pessoa que está numa provação.
1: Ele tem um plano
0: reencarnatório, não um contrato espiritual. O espírito nessa condição, deixa eu falar, é como se alguém o representasse. Na verdade, é alguém que vai ficar auxiliando o espírito, mas vai depender dele expiar ou não. Porque o corpo limitado não é garantia da expiação. Porque o espírito pode continuar revoltado num corpo limitado. Ele pode, em espírito, estar completamente revoltado e não estar expiando. Questão 168. É limitado o número das existências corporais ou o espírito reencarna perpetuamente? E aí? Qual seria a resposta? É limitado até a pureza, né? Perpetuamente, se o espírito nunca chegasse à condição de espírito puro, né? Yes. A cada nova existência, o espírito dá um passo para adiante na senda do progresso. Desde que se acha limpo de todas as impurezas, não tem mais necessidade das provas da vida corporal. Então vejamos, aqui é o conceito da expiação. Extrair completamente todas as impurezas. E ex, extrair, pia, pureza, ação para extrair a pureza, significa se libertar de todas as impurezas. Uma vez que isso aconteça, o espírito se torna puro e não precisa mais encarnar. 169. É invariável o número das encarnações para todos os espíritos? Hã? É invariável? Não. Por que não? Varia por quê? Se é a pureza, vai ser pelo esforço. Quem faz esforços vai chegar mais rápido. Quem faz demora para começar a fazer esforços vai demorar muito mais, né? É óbvio. Então vejamos aqui. Não, aquele que caminha depressa, há muitas provas se forra. Todavia, as encarnações sucessivas são sempre muito numerosas, porquanto o progresso é quase infinito. São muitas encarnações, mas elas são limitadas à condição do espírito. Quanto mais esforço, menos encarnações. Quanto menos esforços, mais encarnações. Questão 170. O que fica sendo o espírito depois da sua última encarnação? Espírito puro. Espírito bem-aventurado, puro espírito. É a condição de Jesus. Agora vejamos do Evangelho, capítulo 4, item 5. Um texto do próprio Evangelho de Jesus, que Allan Kardec reproduz, e um outro texto que São Luís coloca uma resposta muito interessante, que tem tudo a ver com o que nós estudamos. Oi. Onde que o espírito puro vai morar? Você assistiu o módulo passado? Nós estudamos isso no módulo passado. O espírito puro habita os mundos dos espíritos puros, são os sóis. Tá? Os sóis são os mundos que não são habitados por espíritos no corpo. São habitados apenas por espíritos fora do corpo. Os espíritos crísticos e seus auxiliares espíritos superiores. Vejamos aqui, é um encontro de Jesus com Nicodemos, que Allan Kardec reproduz no capítulo 4, item 5, de O Evangelho segundo o Espiritismo. Ora, entre os fariseus havia um homem chamado Nicodemos, senador dos judeus, que veio à noite ter com Jesus e lhe disse: Mestre, sabemos que vieste da parte de Deus para nos instruir como um doutor, porquanto ninguém poderia fazer os milagres que fazes se Deus não estivesse com ele. Jesus lhe respondeu: em verdade, digo-te, ninguém pode ver o reino de Deus se não nascer de novo. Disse-lhe Nicodemos: como pode nascer um homem já velho? Pode tornar a entrar no ventre de sua mãe para nascer segunda vez? Então ele entendeu ao pé da letra, né? Nascer de novo, então ele vai entrar de novo no ventre da mãe e nascer de novo. Retorquiu-lhe Jesus: em verdade, digo-te, se um homem não renasce da água e do Espírito, não pode entrar no reino de Deus. O que é nascido da carne é carne, o que é nascido do Espírito é Espírito. Essa passagem é uma passagem de um encontro terapêutico de Jesus com Nicodemos, que é mal interpretada. Aqui, os que não aceitam a ideia da reencarnação interpretam como sendo a água do batismo gerando o novo nascimento da pessoa simbolicamente para ser liberada dos pecados anteriores. Mas, na verdade, de que Jesus está falando aqui? Em verdade digo, se o homem não renasce da água e do Espírito. O que é renascer da água e do Espírito? O processo reencarnatório. Por quê? Nós não nascemos dentro de uma bolsa de água que nós somos gerados? A partir de duas gotículas de água, praticamente, porque uma célula, o ovo, juntamente com o espermatozoide, tem quase que 95% mais ou menos de água. E essas duas gotículas de água se unem, forma um corpo, né, que é um zigoto, que depois vai se formar o feto, que fica onde? Dentro de uma bolsa de água, que é o líquido amniótico. A criança recém-nascida, você sabe quantos por cento de água ela tem? Um adulto tem 70% de água. O recém-nascido tem quanto? 90% de água. Então é renascer da água. O corpo é praticamente água. E renascer do Espírito, o que é? É a própria expiação, que nós acabamos de ver. É quando o Espírito, utilizando do corpo, expia, extrai a pureza, se tornando a cada existência um Espírito melhor. Ele não está aí desenvolvendo o reino de Deus dentro dele? Exatamente isso. Não te admires de que eu te haja dito ser preciso que nasças de novo. O Espírito sopra onde quer e ouves a sua voz, mas não sabe de onde vem ele, nem para onde vai. O mesmo se dá com todo homem que é nascido do Espírito. E aí, o que Jesus fala aqui, gente? Esses dois Espíritos aqui têm a mesma acepção? Não. Por que não? Quem é o primeiro Espírito?
1: Deus.
0: Por quê?
1: Porque
0: Deus é que cria, então ele sopra onde quer, ele cria os espíritos. E o segundo espírito?
1: O espírito mesmo.
0: É o Espírito encarnado, somos nós. Somos que, aqueles de nós que encarnamos para expiar, para purificar, purificar-nos na carne. Né? Então, Deus cria os Espíritos, né? Podemos dizer, o Espírito de Deus cria os Espíritos para evoluírem no corpo físico. Por que que Jesus não falou de forma mais clara e falou de forma simbólica? Segundo o mentor Honório, é o seguinte, no nosso livro Parábolas Terapêuticas, ele escreveu uma mensagem para colocar no prefácio, como prefácio do livro. Jesus, ele escreveu para a eternidade, não para o momento da humanidade. Se ele falasse de uma forma simplista ou mesmo simples, muitos dos seus ensinamentos ficariam perdidos, porque serviriam apenas para aquela época que a humanidade estava ainda engatinhando na inteligência, na capacidade. A psicologia praticamente não nem existia, a própria filosofia era muito rudimentar. Então ele precisaria de falar de forma realmente simplista. E aí duraria as suas palavras 1, 2 séculos, 3 séculos no máximo. Como o Espírito crístico, ele tem uma visão de futuro completamente diferente da nossa, Jesus falou para a eternidade. Tanto é que as palavras dele são conhecidas como palavras de vida eterna. Significa o quê? Que para aquele momento, as pessoas entendiam de acordo com as suas capacidades, do seu nível evolutivo, uns mais, outros menos. Mas que com o passar do tempo, essas mesmas pessoas retornando ao corpo, iriam, no futuro, entender muito mais. E os ensinamentos dele não seriam perdidos jamais, como tem acontecido. Então hoje, com o avanço das ciências, da própria psicologia, o que acontece? Nós conseguimos entender com muito mais eficiência aquilo que nós não entendíamos. Porque são os mesmos espíritos que vêm reencarnando e vêm amadurecendo. Se ele tivesse falado só para a humanidade naquela época, hoje o seu evangelho estaria completamente ultrapassado. E ao contrário, quanto mais, por exemplo, quem tem acompanhado essa visão transpessoal, consciencial que o Honório tem nos inspirado a escrever, e algumas parábolas ele tem interpretado diretamente pela dificuldade das parábolas, do entendimento. Essa passagem mesmo vai sair ainda num livro chamado Encontros Terapêuticos, que cada encontro terapêutico que Jesus fazia tinha um propósito muito profundo. Nós não vamos trabalhar isso agora porque não é o nosso objetivo. Mas mostrando todo um arcabouço psicológico que funciona como um arquétipo, um modelo, para que a pessoa possa, outras pessoas possam utilizar daquele encontro para seu próprio aperfeiçoamento. Então, se ele falasse de uma maneira simplista, tudo seria perdido. Sim, se a mesma analogia que está no Livro dos Espíritos, não se ensina uma criança o que se ensinaria a um adulto, sim. A humanidade naquela época estava na infância. Se ele falasse apenas para a infância da humanidade, os seus ensinamentos seriam perdidos, estariam ultrapassados. Então ele falou, por exemplo, no ano 3000, vamos dizer assim, nós poderemos interpretar as parábolas do Evangelho, os encontros terapêuticos com muito mais eficiência, sem sombra de dúvida, com muito mais elementos. No ano 4000, mais ainda, e assim vamos crescendo. Mas olha o que ele fala aqui para Nicodemos. Não te admires que eu te haja dito ser preciso que nasças de novo. O Espírito sopra onde quer e ouve a sua voz, mas não sabe de onde vem ele nem para onde vai. O mesmo se dá com todo homem que é nascido do Espírito. Respondeu-lhe Nicodemos: como pode isso fazer-se? Jesus lhe observou: pois que és mestre em Israel e ignoras estas coisas? Digo-te em verdade que não dizemos senão o que sabemos e que não damos testemunho senão do que temos visto. Então aqui Jesus coloca claramente que ele era mestre, ele era um doutor da lei, senador judeu, e desconhecia coisas pueris da vida. Por quê? Porque ele estava focado no quê? Os fariseus focavam principalmente no quê? Na essência ou na letra? Na letra. E aí, o essencial ele acabava desconhecendo totalmente. Porque os hebreus, naquela época, eles aceitavam a reencarnação. Tanto é que Pedro diz para Jesus, os apóstolos dizem para Jesus que ele tinha sido Elias, que ele era Elias que tinha voltado. E Pedro diz que não, que ele era o filho de Deus vivo. E aí Jesus responde dizendo que Elias já tinha voltado, e eles entenderam que era João Batista. Então sabiam que eles, os próprios discípulos que eram galileus chamados incultos, tinham essa noção. E o fariseu aqui, o doutor da lei, não sabia. Entretanto, não aceitas o nosso testemunho, mas se não me credes quando vos falo das coisas da terra, como me crereis quando vos fale das coisas do céu? João capítulo 3, versículos 1 a 12. Se Jesus falando das coisas do dia a dia da terra, as pessoas não entendiam, imagina falando das do céu. Quando ele falou das questões profundas, ele só podia falar de forma simbólica, para que aquilo não se perdesse ao longo do tempo. Vejamos para concluir, do capítulo 4, item 5, uma pergunta que Kardec faz e São Luís responde. É um castigo a encarnação e somente os espíritos culpados estão sujeitos a ela, a sofrê-la? É o que muita gente acha, né? Que a encarnação é um castigo e que a pessoa, uma vez evoluída, num certo período, ela já não precisa mais encarnar. Muitos orientais pensam assim e vejamos a resposta aqui. A passagem dos espíritos pela vida corporal é necessária para que eles possam cumprir, por meio de uma ação material, os desígnios cuja execução Deus lhes confia. É-lhes necessária a bem deles, visto que a atividade que são obrigados a exercer lhes auxilia o desenvolvimento da inteligência. Então, esse é o grande objetivo da encarnação. Né? É nós, ao mesmo tempo que vamos desenvolver os valores da inteligência, vamos desenvolver os valores morais. E por que que isso acontece na encarnação? Que condições, o Lieb está dizendo que é quando a gente tem as condições. Que condições são essas, Lieb? Hã? A igualdade, que mais? A igualdade de oportunidades, isso é um dos fatores, que mais? Hã? A própria condição física. Por quê? Espírito morre de fome? Não. Se ele não trabalhar, se ele não fizer nada, vai acontecer alguma coisa com ele? Se um de nós não trabalharmos, não fizermos esforços para conseguir o pão de cada dia, vai acontecer alguma coisa conosco? Vai, morrendo de fome. Então, existem muitas questões que só na encarnação nós podemos passar. O trabalho é uma delas, o trabalho material. Né? Porque tem gente que se não morresse de fome, não trabalharia. Né? Literalmente não trabalharia. Então a pessoa só sai de casa todo dia de manhã para trabalhar porque a opção que ele tem é morrer de fome. Então ele sai e vai lá trabalhar. Né? A segunda-feira é um castigo enorme, porque é a segunda, a terça, a quarta, né? Só depois do sábado, meio-dia, que a pessoa já, entre aspas, fica bem. É o fim de semana que ela dá vazão a todas as paixões. Por quê? Porque são as atribulações próprias da vida corporal. A vida em família. É possível a vida em família da forma como nós temos no corpo físico, no mundo espiritual? Não. Por quê? Porque nós nos agrupamos por afinidade, pela lei da atração. Então, nós temos no mundo espiritual, nós agrupamos pelas famílias espirituais, não as consanguíneas. Quando nós estamos na consanguínea, convivendo com o inimigo dentro de casa, o que acontece? Não é uma tribulação que só vai ser possível na vida corporal? Só na vida corporal. Então, por isso que São Luís coloca aqui, é-lhes necessária bem deles, visto que a atividade que são obrigados a exercer, porque se não fosse a encarnação, a pessoa debandaria, ela desertaria. E tem gente que mesmo na encarnação quer desertar, né? Ah, não trabalha não, arranja uma bolsa dessas do governo e pronto, arranja uma cesta básica no centro espírita e pronto, a gente vai levando, né? Divorcia da mulher, do marido, abandona filhos. Não tem gente que faz isso? Faz. Mesmo com essa obrigação que é consciencial, é o dever, na verdade ele está falando aqui do dever consciencial, muitas vezes a pessoa abandona. Sendo soberanamente justo, Deus tem de distribuir tudo igualmente por todos os seus filhos. Assim que estabeleceu para todos os mesmo ponto de partida, a mesma aptidão, as mesmas obrigações a cumprir e a mesma liberdade de proceder. É a lei de igualdade que o Lieber lembrou. Qualquer privilégio seria uma preferência e uma injustiça. Mas a encarnação para todos os espíritos é apenas um estado transitório e uma tarefa que Deus lhes impõe quando iniciam a vida, como primeira experiência do uso que farão do livre-arbítrio. Os que desempenham com zelo essa tarefa transpõem rapidamente e menos penosamente os primeiros graus da iniciação e mais cedo gozam do fruto dos seus labores. Os que, ao contrário, usam mal da liberdade que Deus lhes concede, retardam a sua marcha, e tal seja a obstinação que demonstram, pode prolongar indefinidamente a necessidade da reencarnação, e é quando se torna um castigo. Aqui é a questão do murmúrio, lá da questão 115, e da submissão. Os que se submetem vão chegar mais rápido à felicidade. Os que murmuram entram num processo de castigo. É castigo divino? A própria pessoa entra nas atribulações, e aí aquilo que está lá no livro dos Espíritos. O ciumento, o próprio ciúme é um castigo para ele. Mas foi Deus que criou? Não. Ele próprio, pelo mau uso do seu livre-arbítrio. Uma comparação vulgar fará se compreenda melhor essa diferença. O escolar não chega aos estudos superiores da ciência senão depois de haver percorrido a série das classes que até lá o conduzirão. Essas classes, qualquer que seja o trabalho que exija, são um meio de o estudante alcançar o fim e não o castigo que se lhe inflige. Se ele é esforçado, abrevia o caminho no qual, então, menos espinhos encontra. Então, o escolar, o estudante que se esforça rapidamente, nem a própria série que ele vai passando é um peso para ele, muito pelo contrário, é até prazeroso. Para o estudioso, estudar é um prazer. Agora, para o rebelde, o estudo ele passa a ser quase que um castigo, não é? É a mesma coisa. Outro tanto não sucede àquele a quem a negligência e a preguiça obrigam a passar duplamente por certas classes. Não é o trabalho da classe que constitui a punição. Esta se acha na obrigação de recomeçar o mesmo trabalho. Então, é aquela questão do espírito preguiçoso. Então, o que murmura, ele tem a preguiça moral, que nós temos falado tanto dessa preguiça. E é a preguiça moral que faz com que o espírito esteja sempre repetindo aquilo que já poderia ter se libertado. Assim acontece com o homem na terra. Para o espírito do selvagem, que está apenas no início da vida espiritual, a encarnação é um meio de ele desenvolver a sua inteligência. Contudo, para o homem esclarecido, em que o senso moral se acha largamente desenvolvido e que é obrigado a percorrer de novo as etapas de uma vida corpórea cheia de angústias, quando já poderia ter chegado ao fim, é um castigo pela necessidade em que se vê de prolongar sua permanência em mundos inferiores e desgraçados. Então, aqueles que permanecem na preguiça acabam por se castigar, né? Que na verdade é os efeitos da causa de estar nessa preguiça e não realizar os esforços continuados, pacientes, perseverantes e disciplinados que deveriam realizar. Aquele que, ao contrário, trabalha ativamente pelo seu progresso moral, além de abreviar o tempo da encarnação material, pode também transpor de uma só vez os degraus intermediários que o separam dos mundos superiores. Não poderiam os espíritos encarnar uma única vez em determinado globo e preencherem as esferas diferentes suas diferentes existências? Semelhante modo de ver só seria admissível se na Terra todos os homens estivessem exatamente no mesmo nível intelectual e moral. Então isso, na verdade, não ocorre, como nós vimos lá no Livro dos Espíritos. As diferenças que há entre eles, desde o selvagem ao homem civilizado, mostram quais os degraus que tem de subir. A encarnação, aliás, precisa ter um fim útil. Ora, qual seria o das encarnações efêmeras das crianças que morrem em eternidade? Teriam sofrido sem proveito para si nem para outrem? Deus, cujas leis todas são soberanamente sábias, nada faz de inútil. Então, aquele que desencarna cedo tem um motivo. Motivo que Deus o sabe e o espírito também é convidado a valorizar a própria encarnação com essas encarnações desse tipo. Pela reencarnação no mesmo globo, quis ele que os mesmos espíritos, pondo-se novamente em contato, tivessem ensejo de reparar seus danos recíprocos. Por meio das suas relações anteriores, quis, além disso, estabelecer sobre a base espiritual os laços de família e apoiar numa lei natural os princípios da solidariedade, da fraternidade e da igualdade. Então, quando nós estamos no mundo físico, nessa lei de igualdade e, ao mesmo tempo, os contrastes, qual é o grande objetivo? Que nós desenvolvamos essas três virtudes aqui: solidariedade, fraternidade e igualdade. Quando nós nos esforçamos para desenvolver essas virtudes, a própria encarnação se torna suave e leve. Quando, ao contrário, nós nos revoltamos e não desenvolvemos as virtudes, aí ela se torna um peso muito grande para o espírito. Solidariedade, fraternidade e igualdade são virtudes que faz com que você trate o outro como você gostaria que o outro lhe tratasse. Você gostaria de ser maltratado? Não. Então você deve tratar o outro igual, de igual para igual, como você gostaria de ser tratado. Então, sem solidariedade e fraternidade, não há o exercício da lei de caridade. Vamos fazer a nossa avaliação reflexiva. Feche os olhos, entre em contato com você mesmo em essência, buscando sentir o conteúdo estudado neste encontro. O que você entendeu do conteúdo que se aplique à sua vida?

o conteúdo estudado mudou a forma como você entende o objetivo da reencarnação? Caso positivo, que mudança foi essa?

Neste encontro, refletimos sobre o objetivo da reencarnação como um processo de expiação, ou seja, extrair gradualmente a pureza por meio do cumprimento das leis divinas, desenvolvendo as virtudes, até que nos libertemos de todas as impurezas e nos tornemos espíritos puros. Como você se sente buscando esse caminho? Como é para você realizar esforços para desenvolvê-lo?

sua vida aplicando o conteúdo estudado. Você sente que ele pode melhorar a sua vida em sua busca de autotransformação e nas suas atividades na prática do bem?

Sinta-se agora um espírito imortal que traz em si mesmo a determinação divina de evoluir até a perfeição relativa pelo conhecimento pleno e cumprimento das leis divinas, pela prática das virtudes e pela busca da unidade com Deus. Mergulhe profundamente nessa verdade espiritual. Sinta, veja-se cumprindo as leis divinas e desenvolvendo todas as virtudes essenciais da vida ao longo do tempo, sentindo plenamente o objetivo pelo qual você está reencarnado, dádiva para que você conquiste a perfeição.

0: Olá, nosso boa noite, seja muito bem-vindo a esse Evangelho no Lar, que Jesus e os bons espíritos possam acompanhar esse trabalho, que nosso coração esteja vinculado, esteja pertinho das vibrações do plano superior, para que a gente possa acolher deste Evangelho as lições imperecíveis, né, que nos ajudam a melhorar, que nos ajudam a nos desenvolvermos como espíritos que somos. E eu gostaria já, desde o início, a fazer a descrição da nossa tela. Eu sou André Carlos, nós estamos em três telas, dentro de uma grande tela, né? Nessas três telas, eu estou no canto superior esquerdo. Eu sou homem de pele clara, cabelos claros, olhos esverdeados, e estou usando uma camiseta vermelha. No fundo, eu tenho uma cortina e uma parede rosa claro. No canto superior direito, nós temos a nossa intérprete de Libras, querida Ariane, seja bem-vinda, lá de São Paulo. Eu estou no Rio Grande do Sul, a Ariane está em São Paulo, e a Ariane, ela é uma mulher morena clara, tem os cabelos cacheados e hoje estão presos, ela tem os olhos escuros, está usando uma camiseta preta, e a parede atrás é uma parede branca, para facilitar a visualização dos sinais. E embaixo nós temos nosso amigo lá de Pernambuco, colega de estudo, Douglas, que está conosco também. Ele é um homem moreno claro, está usando um fone tipo arco, óculos. Ele tem os cabelos um pouco grisalhos, os olhos escuros, está usando uma camiseta cinza e preta e atrás dele uma parede branca. Então, nós sempre descrevemos a tela para aqueles que precisam desse recurso de acessibilidade, né? Assim como nós temos a interpretação de Libras, que é um recurso para quem precisa, nós temos a descrição do vídeo para quem também precisa, que se chama audiodescrição. Então, nós convidamos o Douglas para que, nesse início de noite, já faça a nossa prece inicial. Seja bem-vindo, querido amigo, seja bem-vindo a todos a esse Evangelho no Lar.
1: Obrigado, obrigado a todos por esse momento. Momento em que nós buscamos a sintonia com o alto, momento em que os nossos pensamentos se unem para trazer a presença de Jesus para o nosso lar. Mestre amado Jesus, nesse instante, Senhor, nós te agradecemos por mais um dia, te agradecemos pelo teu amparo e te convidamos, Jesus, que tu estejas conosco neste Evangelho. Que este Evangelho traga esclarecimentos, traga orientações, traga conforto espiritual e possamos, Jesus, aprender um pouco mais e que os nossos irmãos, os trabalhadores do bem, os benfeitores da humanidade, estejam conosco. Que esse Evangelho seja produtivo e rico, que fortaleça a nossa fé. E que seja um ponto de luz, Jesus, nos nossos lares. Um ponto de luz que ilumine toda a comunidade onde estamos inseridos. Obrigado, Jesus, e vamos ao estudo.
0: Que assim seja, querido amigo Douglas. Hoje trataremos do capítulo, né, do item, na verdade, 22, se fosse um homem de bem, teria morrido. E nos bastidores eu estava conversando com a nossa intérprete, Ariane, sobre uma música do Renato Russo que ele faz para Cazuza, né? Os bons morrem jovens. Será que é assim mesmo? Vamos refletir hoje com as páginas iluminadas do Evangelho e a gente vai, de alguma forma, entender essa questão da desencarnação prematura, né? Que gera muito sofrimento, mas que sabemos tem as causas fundadas e compreensíveis pela luz da doutrina espírita. Vamos adentrar no texto para a gente poder compreender melhor isso, rogando a Deus, aos bons espíritos, que nos permitam uma compreensão e também a todos que estão do outro lado da tela, você que está nos ouvindo, que está nos assistindo, que você possa receber as melhores impressões deste Evangelho no Lar e também possa recolher, né, essas pérolas que nós temos através do Evangelho segundo o Espiritismo, para que a gente possa compreender a nossa realidade e trazer também consolação aos nossos corações. Então, vamos ingressar no texto, Douglas?
1: Vamos, querido amigo, vamos, nós estamos no Evangelho segundo o Espiritismo, no capítulo 5, Bem-aventurados os aflitos. E é justamente o tópico 22, se fosse um homem de bem, teria morrido. Dizeis frequentemente, falando de um homem mau que escapa de um perigo, se fosse um homem de bem, teria morrido. Pois bem, dizendo isso, estás com a verdade, porque efetivamente ocorre que, muitas vezes, Deus dá a um espírito jovem, ainda nos caminhos do progresso, uma prova mais longa que a um bom, que receberá em recompensa do seu mérito o favor de que sua prova seja tão curta quanto possível. Assim, pois, quando vos servis desse axioma, não duvideis que blasfemais. Se morre um homem de bem, cuja casa ao lado seja de um homem mau, apressai-vos em dizer, gostaria mais que este se fosse. Estais grandemente errados, porque aquele que parte terminou a sua tarefa. E aquele que fica, talvez não a tenha começado. Por que quereríeis que o mal não tivesse tempo de acabar e que o outro permanecesse preso à gleba terrestre? Que diríeis de um prisioneiro que tivesse cumprido sua pena e que se retivesse na prisão, enquanto que se desse a liberdade àquele que a ela não tinha direito? Ficai sabendo, pois, que a verdadeira liberdade está na libertação dos laços do corpo, e que enquanto estiverdes sobre a terra, estais em cativeiro. Habituai-vos a não censurar o que não podeis compreender, e crede que Deus é justo em todas as coisas, e frequentemente o que vos parece um mal é um bem. Mas vossas faculdades são tão limitadas que o conjunto do grande todo escapa aos vossos sentidos obtusos. Esforçai-vos por sair pelo pensamento da vossa esfera estreita, e à medida que vos elevardes, a importância da vida material diminuirá aos vossos olhos, porque ela não se vos apresentará senão como um incidente na duração infinita da vossa existência espiritual, a única existência verdadeira. Uma mensagem de Fénelon, na cidade de Sens, em 1861. Olhe, meus queridos irmãos, esse texto, ele traz mais luz, traz mais orientação para que a gente possa gradativamente e aumentando a nossa compreensão a respeito do nosso papel aqui neste lindo planeta azul. Aquela curiosidade filosófica, de onde eu vim, para onde vou, o que estou fazendo aqui, ela ainda existe em muitos corações. E, infelizmente, em muitos corações aflitos. Nós estamos aprendendo cada vez mais com esse tesouro que temos nas mãos. Nesse texto, é feita uma analogia com aqueles que receberam uma pena e estão em cativeiro. Estão num presídio e foram condenados, por exemplo, a 20 anos de prisão. Olha, ele cumpriu a pena dele, ele estava lá 20 anos e ele passou 20 anos. É justo ou não que ele ganhe a liberdade? Sim, essa é a razão da justiça. Mas aquele que foi condenado a uma pena menor, a 10 anos, por exemplo, é justo que ele fique 20 anos em cativeiro? Não, não é. Então, Essa analogia reforça o que tantos benfeitores já trouxeram, às vezes de forma poética, às vezes na forma de um romance, às vezes em palestras com grandes oradores trazendo reflexões nesse sentido. Meus queridos irmãos, companheiros de jornada nesse lindo planeta azul, aqui nós estaremos em uma escola, porque estamos aprendendo, somos aprendizes, estamos ainda no meio, digamos assim, do caminho. Tem tanta coisa para a gente aprender, tanta coisa boa. E à medida que a gente vai aprendendo, o professor faz o quê? Vai passar uma provinha para a gente. Olha, vamos fazer uma prova, hein? Olha, semana que vem vamos fazer uma prova. Mas também estamos, muitos de nós, passando por um tratamento. Sim, queridos, este planeta também é um grande hospital. E várias são as mazelas, na grande maioria, mazelas morais que ainda carregamos conosco. Então, amigos, este planeta, além de ser um presídio, além de ser uma escola, ele também é um hospital. E nós lembramos de quem? De Jesus. Eu não vim para os sãos, mas para os doentes. E quem não está doente neste planeta, meu irmão? Nós estamos aqui. E essa lição traz reflexões muito boas, principalmente para a gente conversar sobre a maravilhosa oportunidade de refletir a respeito deste tesouro que temos nas mãos. Não é, André?
0: É verdade, amigo. Houve um problema de conexão aqui. Eu peço aos amigos que sigam, né, o Evangelho, se caso acontecer novamente a queda, que eu não estou na minha casa, então pode acontecer alguma queda de conexão. E é bem isso, meu amigo, em relação à questão do tempo que nós temos para cumprir aqui na Terra, né? Quem de nós pode dizer esse tempo? Quem de nós pode se revoltar contra Deus em relação ao tempo que nós temos aqui? Nós não podemos nos revoltar, nem também julgar, né, o tempo que nós temos ainda pela frente. Portanto, cada dia é tão importante para a nossa jornada reencarnatória, para que a gente possa se renovar como espíritos que somos e crescermos, né? Cada dia, cada hora é muito importante. E aqueles que voltam de uma forma prematura, né? Os bons morrem jovens. Aqui diz o texto que é uma verdade, ou seja, já cumpriu o seu tempo e está retornando à pátria espiritual. E aqui, durante a leitura, eu estava observando e me veio uma imagem bem interessante. Eu vou usar o Douglas como exemplo. O Douglas é muito meu amigo, um querido amigo. Só que eu recebo a notícia que o Douglas ele vai se encontrar com Jesus. Eu vou ficar muito feliz, vou dizer, meu Deus, o Douglas vai dar um abraço em Jesus essa semana. Só que para isso, ele vai ter que se afastar temporariamente de mim. Então, de certa forma, é uma alegria muito grande e também uma tristeza. Mas como a ausência do Douglas é algo que vai me trazer tristeza, talvez eu não enxergue esse lado bonito também, que é o lado da proximidade de Douglas com a sua família espiritual, com os espíritos que dirigem a sua reencarnação, com os inumeráveis familiares que estão aguardando com muito carinho o seu retorno para a pátria espiritual. É claro que eu não desejo isso, viu, meu amigo? Fica mais aqui, tá? Já que a gente está aqui e os bons morrem jovens, nós temos que permanecer mais tempo, porque não cumprimos ainda o necessário para o retorno da pátria espiritual. Mas eu fiz uma analogia com o meu amigo justamente por quê? Porque a gente precisa ver esse lado positivo também. Por mais que seja doído o afastamento, por mais que a gente passe por essas dores que são naturais e que sentiremos, independente da nossa religião, do que cremos, nós sentiremos a ausência, né? Sentiremos a saudade, mas por outro lado também a consolação, a certeza que o Espiritismo nos traz da continuidade da vida. A certeza de que os nossos familiares, eles continuam vivos e eles podem acompanhar a nossa trajetória de acordo com as possibilidades, de acordo com a permissão de Deus também. Então, quando a gente olha para esse aspecto iluminativo que renova o nosso olhar para a morte, nós temos uma percepção mais clara, uma percepção mais clara de que aqueles que estão ingressando, estão retornando, eles estão sendo recebidos com muito amor. E é claro, se foram amados,

0: espiritual. Então, que a gente possa, de alguma forma, sempre que vinculado ao pensamento de um ente querido, que a gente possa também vincular essa sensação, essa certeza de que ele pode estar seguindo e deve estar seguindo uma trajetória rica de experiências no plano espiritual. E que assim seja, né, queridos? Que a gente possa ligar o nosso coração à espiritualidade em oração. E quando a gente pensa no familiar, ele recebe, né, as vibrações que a gente está emanando. Então, fica a nossa ligação, né, com o Evangelho de hoje em relação às pessoas que nem sempre compreendemos, mas que estão num curso natural de desenvolvimento aqui no planeta e, em determinado momento, são chamadas ao retorno da pátria espiritual. O texto, ele é riquíssimo, né, Douglas? Traz tantas e belas lições. Eu perdi um pouco da tua reflexão, mas o pouco que eu acompanhei me levou a pensar muito sobre essa mensagem que veio de Fénelon, né, que é um espírito realmente que ele foi religioso aqui em vida, e ele traz tanta sabedoria através do espiritismo também na vida imortal. Se ele, vamos usar o exemplo de Fénelon, ele foi um espírito que aqui se dedicou ao entendimento das questões que envolvem, né, de onde eu vim, para onde eu vou como religioso, com certeza no plano espiritual ele também continua vinculado a esse pensamento e ajudando a tantos que se vinculam também a esse pensamento, que estão tentando compreender melhor o porquê da sua existência. E é claro que, como espíritas, a pergunta mais devida é para quê, né? O que devemos fazer com todo esse conhecimento que a gente já conclui através das nossas reflexões como espíritas. Então, nossa gratidão a esse espírito também, que é o Fénelon, né, que traz de uma forma muito simples, algo que eu poderia dizer é um ditado popular, né? A gente ouve com muita frequência falando essa questão, sobre a questão do bom ou do mal, né? Não entendendo que é uma pessoa boa ou má de uma forma completa. Não existe ninguém, né, que está aqui nesse desenvolvimento conosco que é integralmente mal ou integralmente bom. Não, a mensagem não fala sobre isso, mas fala sobre o que predomina, né? Então, será que nós, o que predomina nas nossas sensações, nos nossos comportamentos é o mal, ou o que predomina é o bem? Temos que nos perguntar, né? Porque aqui, quando ele fala em relação aos maus, o que predomina o mal, é claro que a jornada tem que ser maior, né? O trabalho tem que ser maior, porque nem sempre o espírito aproveita essas possibilidades quando reencarnado. Querido amigo, quais as tuas impressões do texto?
1: Olha, meu querido, dá para a gente conversar bastante, mas é porque Fénelon, ele pegou um adágio popular, um axioma popular que traz essa reflexão quando alguém parte chamando a atenção para que os maus ficam e os bons vão embora. Mas trazendo para essa compreensão mais ampla de tudo, na verdade, nós que aqui estamos, na nossa grande maioria, nós não somos maus, e os benfeitores já dizem, nós somos muito mais ignorantes. Nós ignoramos a nossa condição divina, nós ignoramos essa oportunidade de continuar crescendo e aprendendo. Nós ignoramos que somos imortais. E, na verdade, quando a gente faz essa analogia mostrando que o nosso planeta é uma escola, é um presídio e é um hospital, a gente pode trazer reflexões nesse sentido. Olha só, em quanto tempo você vai terminar o seu curso superior? Ah, eu vou terminar em 5 anos. É 5 anos do curso. É, mas tem gente que termina em 8 anos. Por quê? Porque faltou aula, porque perdeu prova, porque não estudou, porque não prestava atenção na disciplina e teve que passar mais tempo para aprender. E quem está no hospital? Está no hospital, mas não quer tomar o remédio. Recebe a medicação, finge que toma um remédio e cospe o remédio fora. Olha que coisa horrível. Recebe alta para continuar o tratamento em casa. Olha, você não pode estar comendo determinadas coisas. E a pessoa come. Olha só. Olha, você precisa beber mais água. E a pessoa não bebe. Então, é uma

0: pessoa enferma que não está seguindo as orientações. Então, vai passar mais tempo doente. Aquele que está num presídio e dentro do presídio fica arrumando confusão, arrumando briga, infringindo as normas internas, vai ser punido. Mas a gente pode olhar o outro lado. Imagina, ah, mas o curso é 5 anos. Espera aí, é 5 anos, mas eu conheço uma pessoa que terminou em 4 anos, André. Como assim? Como foi que ele conseguiu? Não é em 5 anos, não. Ele adiantou as disciplinas. Olha, ele conseguiu. A partir do segundo ano, ele foi adiantando algumas disciplinas. Ele conseguiu terminar em 4 anos. Olha só que coisa. Ele foi muito aplicado e foi muito esforçado. E o que acontece com aquele que está sob um tratamento médico e que se esforça, se dedica, presta atenção na alimentação, acorda mais cedo para se exercitar, se afasta daquelas coisas que vão prejudicar o tratamento, não vai ficar, digamos assim, curado num tempo mais curto? Vai. E aquele que está preso, que recebeu lá uma condenação de 20 anos, e se ele trabalhar enquanto estiver interno? Opa! E se ele se matricular num curso profissionalizante? Opa! E se ele pegar livros nas bibliotecas que são instaladas em algumas unidades prisionais? Ele vai ter a redução da pena. Para cada 3 dias de trabalho, ele tem 1 dia de redução da pena. Para o período que ele está estudando, também. Então, ele receberá benefício de progressão da pena. Olha, e assim somos nós. Algumas pessoas ficam surpresas, mas puxa, André Luiz, ele ficou 9 anos no umbral, ele sofreu, mas aí ele saiu. Mas ele tão rápido ele mudou. Como assim? Dedicação, reconhecimento de que precisava mudar, esforço, pedido sincero de ajuda, todas essas questões. Deus não quer acabar com a raça humana. Falou Jesus. Ele quer o nosso crescimento, ele quer a nossa melhora. Pedi e obtereis. Faz por ti e o céu te ajudará. São mensagens de Jesus. Se a gente pede ajuda ao professor, se a gente pede ajuda ao colega que sabe mais, a gente vai aprender a disciplina. E quando chega a hora da prova, a gente vai se dar bem. Olha só, se a gente faz de tudo para melhorar o nosso tratamento, a gente vai ficar curado mais rápido. A gente vai ganhar qualidade de vida, gente. A gente precisa se cuidar integralmente. E é esse o tesouro filosófico que nós temos com esses livros que foram deixados por esses benfeitores. E a gente vai montando esse quebra-cabeça para que a gente possa viver melhor. E esse é o segredo. André, tudo bem, amigo? O André parece que está com a
1: Sim,
0: internet dando uma travada.
1: voltou.
0: Opa, maravilha!
1: Na verdade, agora o microfone estava fechado, que eu estava te ouvindo, em relação a essa escola. E nós não podemos esquecer que essa escola, ela não é só uma escola no plano terrestre, né? Essa escola, ela continua no plano espiritual. Então, o plano espiritual é uma escola, de certa forma também é um presídio, é uma... As analogias que você utilizou, até esqueci agora. Uma escola, um presídio e uma... O que mais? Eu até
0: É uma
1: esqueci.
0: escola, é um presídio e é um hospital.
1: E um
0: Estamos aqui nos
1: hospital, isso.
0: tratando.
1: E o plano espiritual também segue assim. Então, o que acontece, gente? Quando uma pessoa que já tem um certo curso de entendimento, de construções aqui no plano da Terra, no plano físico, ela desencarna, muitas vezes ela continua seguindo para uma missão diferente no plano espiritual. Ela é convidada a trabalhar em alguma área que ela pode já contribuir. Então, assim como a pessoa já bem utiliza as suas potencialidades como reencarnado, é certo que como desencarnado isso vai ser também uma possibilidade. É por isso que nós que estamos aqui nessa trajetória, que às vezes por vezes ela se mostra trabalhosa, se mostra desafiadora, né, para nós. É importante que a gente utilize essas informações que a vida traz para nós, para a gente desenvolver de verdade as nossas potencialidades. Por quê? Porque se a gente conseguir desenvolver pelo menos a sementinha, né? O início dessa semente que faz se romper aqui no plano físico, seja a semente da espiritualidade, seja a semente da caridade no seu germe, seja a semente do trabalho digno, da honestidade, do caráter. Se a gente conseguir aqui fazer germinar essa semente tão importante, com certeza no plano espiritual nós teremos condições de seguir esse aprendizado, essa escola. Né? E ao mesmo tempo, se nós passamos a vida com os entraves que nos deixam, né, na prisão ou no hospital, nós teremos que seguir por um tempo, talvez, no plano espiritual, até a gente recuperar as nossas energias e fazer com que isso seja diferente. E muitas vezes a diferença está em reencarnar. Então, gente, não tem outro caminho senão a gente voltar para cá, refazer o nosso caminho, estudar e conseguir, de alguma forma, crescer. Né? E eu tenho muitas interações, eu gostaria de começar a trazer algumas interações do pessoal, porque hoje tem muita gente conectada. Traga uma pergunta para nós, você que está nos ouvindo, nos assistindo, traga uma pergunta para nós aqui pelo chat. Então, eu quero agradecer a presença aqui da Anastácia, que ela pede orações pela família. Jesus, ilumine, Anastácia, a tua família, possa envolver o teu coração e a todos que moram contigo também. Né? Eu vou trazer aqui outros comentários que estão na sequência. O Francisco também nos traz seu comentário. A Élida, de Recife. A Márcia, né? A Gorete. A Gorete, a vizinha querida aqui de São Borja. Que Jesus te ilumine, querida. Muita luz no teu coração. A Conceição. Tem a Soninha, muitas pessoas estão se manifestando, a Bárbara também, nossa querida irmã de São Borja, a Itaçuza, que mora numa cidade irmã aqui, Santo Antônio das Missões, a Itanara, colega de estudo, Ângela, que Jesus te ilumine, querida, muita luz no teu coração também, muita paz a você e a sua família. Nós temos a Ana Lídia Bastos, Élida Lopes, Juliano Fagundes Fontela também deixou seu comentário, nos cumprimentando. Direne Fagundes, muitas pessoas, né? São Leopoldo, a Direne, Carolina, que está lá em Alegrete. O Luiz Domingos, que também está nos cumprimentando. A Maria de Fátima dos Santos, nos traz o seu boa noite. Ana Lourdes Borba, também nos traz seu boa noite. Josene Barreto. Miriam Rezende, a Josiane nos traz o seguinte comentário. E ainda temos a possibilidade de ir estudar no plano espiritual em desdobramento durante o sono. Olha que legal, acho que a gente pode continuar aqui a partir desse comentário, né? No plano espiritual, nós também podemos ingressar através do desdobramento. Por mais que a gente não lembre, né, Douglas? Existe essa possibilidade de a gente continuar aprendendo? Como é que funciona isso?
0: Olha, tudo depende, sabe de quê? Da vontade, do desejo. Na hora que a gente começa a descobrir esse tesouro, de que somos espíritos imortais, estamos aqui, vivenciando um papel, estamos encarnados, a nossa compreensão de que existe essa realidade, ela já é um passo para que a gente possa vivenciar essa realidade. Porque para aqueles que não acreditam nisso, não, vai ser complicado. Vai ser muito complicado, porque vai fechar o canal de comunicação, vai fechar as portas. Mas para nós que sabemos que o nosso corpo precisa de cuidado, de alimento, de higiene e precisa do repouso, o repouso para refazer as energias orgânicas. Mas o espírito não, o espírito está livre. E é nessa liberdade que nós podemos, ao deitar com boas ideias, deitar com uma boa mensagem, com a leitura do evangelho e com aquele sentimento sincero, meu anjo de guarda, eu quero continuar aprendendo. Me leva contigo para que eu possa continuar aprendendo? E com certeza, pedi e obtereis. E existem cursos, sim, meus irmãos. Cursos nas mais, olha, são áreas maravilhosas. Na área do amor, da caridade, do amparo, da instrução, na capacitação, para a gente viver melhor e compartilhar essa alegria com a gente. Isso é possível. Desejem e mentalizem e busquem isso. Peçam com sinceridade e vocês vão estudar em sala, vão sonhar estando em salas de aula. Vocês vão ver.
1: E esse é um momento que carece também das nossas vibrações, né, gente? Nós estamos passando por uma festa que, de certa forma, né, ela traz vibrações ao nosso planeta e cabe ao nosso coração também se unir em prece para que a gente possa levar o nosso pensamento, levar o nosso coração, né, e ir de encontro a vibrações superiores. Eu quero agradecer também aqui a Itaçuza, que trouxe seu comentário. Ela fala que seu irmão está positivado com o Covid, que Jesus ilumine o teu irmão. Coloca o nome do teu irmão aqui, Itaçuza, por favor. Nós temos também a Ana Lourdes, que está lá em Olinda, em Pernambuco. Eu conheci a cidade linda, maravilhosa de Olinda, né? Ana Lourdes, um abraço, querida. Nós temos a Rita Gomes também, que traz o seu comentário. A Cláudia Rosa, que também pede oração pela saúde. A Nádia Barcelos, Bolacel, Nádia Bolacel, que é de uma cidade irmã aqui também, São Luís Gonzaga. A Cláudia nos traz um outro tema aqui, que é importante também. Cláudia Rosa, receba o nosso abraço generoso, afetuoso a você, a sua família física e também a sua família espiritual. E você nos traz a seguinte mensagem. Preciso de esclarecimento sobre perder a fé depois do diagnóstico de uma doença degenerativa. Não consigo nem rezar um Pai Nosso. Então, querida amiga, de início, a gente se sensibiliza com o que você está passando, né? E roga a Deus e aos bons espíritos para que ilumine as nossas consciências, ilumine a tua consciência, o teu coração, para abrir esse aprendizado que a vida está te oferecendo, né? Às vezes o aprendizado ele vem dessa forma, de uma forma a que leva a gente a penosos sofrimentos, mas a gente rogando a Deus e pedindo a compreensão, com o coração aberto para receber essas impressões, com certeza os bons espíritos vão te ajudar a compreender todo esse drama, a compreender. E todos nós, cedo ou tarde, seremos convidados por provas duras, né? Que a gente esteja preparado, que a gente esteja estudando, que a gente esteja voltado ao entendimento para que a nossa mente também possa se vincular às boas coisas, né, aos bons pensamentos. E é isso que desejamos a ti, querida amiga, que os bons pensamentos possam inundar a tua vida e que você possa realmente compreender todas as situações que a vida oferece para a nossa educação. Douglas, queres tecer algum comentário?
0: Gostaria, sim. Cláudia, querida irmã, primeiramente, olha, nós acolhemos o teu desabafo, nós acolhemos exatamente a tua dor nesse momento. Olha, nós nos solidarizamos e rogamos a Jesus, minha irmã, rogamos do fundo do nosso coração que você possa, durante o repouso do seu corpo, quando você for dormir hoje, que seu amigo espiritual possa conversar com você, possa até te conduzir para que você possa conversar com outras pessoas. E com certeza você vai entender um pouco do que está se passando. Nós não estamos dizendo que isso é fácil. Existe o processo de compreender o que se passa com a gente. Não quer dizer que a gente vá aceitar. A tua dor, ela existe, ela precisa ser vivida, minha irmã. Não é para ser negada. Mas, olha, faz um esforço para acreditar que você pode, sim, você pode contrariar todo o prognóstico que foi dado para você e você ter uma melhora. Gostaríamos que você fortalecesse a sua fé. Acreditamos que os ensinamentos que os benfeitores nos trazem nos preparam para os desafios da vida. Mas não quer dizer que a gente não vá sentir dor. A gente sente dor, amiga. A gente sofre, a gente chora. Agora, a gente não pode entrar numa sintonia de desespero por duas questões que eu gostaria muito que você prestasse atenção nisso. Primeiro, Você não é o corpo que você está usando. Cláudia, você é muito mais do que um corpo. Você já teve oportunidades de vivenciar outras experiências e terá outras. Você não é, Cláudia, não é um corpo. Cláudia é um espírito imortal. E sim, minha querida, a outra questão é a seguinte: manter uma vibração boa, confiança, alegria, mesmo diante das dificuldades, irão ajudar a sua recuperação, irão ajudar no tratamento, na trajetória, na caminhada que você vai percorrer. A gente não quer, em momento algum, diminuir o tamanho da tua dor, mas, querida, existe uma lição que fala do bem sofrer e do mal sofrer. Se você seguir o bem sofrer, fortalecendo, busque fortalecer a sua fé. Acredite num tratamento que vai te ajudar. Faça uso dos recursos fluídicos, da oração, da água fluidificada, do passe. Veja se alguém pode aplicar passe em você. E lhe digo mais, isso pode ser feito à distância, porque as energias, elas se deslocam junto com o nosso pensamento. Quando nós rogamos a Jesus que te envolva, que você receba essas energias, querida, eu não estou sozinho agora. Todos que estamos aqui compartilhando esse estudo, nós estamos vibrando por você e desejando que você acorde renovada. Você irá acordar renovada, com ânimo, e rogue a Jesus: Jesus, me dá bom ânimo, porque este bom ânimo vai te ajudar tanto na recuperação do teu corpo, que precisa se submeter a determinados tratamentos e terapias, mas o teu espírito precisa sim ser fortalecido e sair muito melhor do que esse cenário que você tá vivendo. Minha querida, que Jesus esteja com você, que você possa extrair um aprendizado positivo, mas olha, fortalece a tua fé, vai te ajudar, minha querida. Fica com Deus, um abraço fraterno, um cheiro no coração.
1: Jesus te envolva, querida. Nós temos alguns comentários já nos encaminhando para a finalização. A Itaçuza traz o nome, né? Que é o seu Arneu Rodrigues da Rosa, o seu irmão. A Ana Lourdes nos traz o comentário dizendo: obrigada, tudo de bom a todos. Muita luz e sabedoria a todos nesse momento tão difícil que estamos passando. E vamos passar. Já estamos vendo a luz no fim do túnel, né, queridos? Nós estamos enxergando já, eu penso, novos ares, estamos respirando novos ares em relação à pandemia, ao que estamos passando. Mas cremos em Deus que tudo vai dar certo, está dando certo, e tudo isso tem um motivo. Nós vamos descobrir esse motivo no curso do tempo e das nossas reflexões. Maria também traz aqui, Maria Diná Costa Souza. Boa noite, irmãos. Deus abençoe e fortaleça. Peço orações pela minha saúde. Conceição Muniz Machado. Peço prece pela amiga Carla Diniz Barbosa, que está hospitalizada em Santa Maria com Covid, pedindo que Jesus nos fortaleça sua fé, irmã em Deus. Aqui os comentários. Eu gostaria de convidar a todos, então, para essa prece final, que hoje, como essa temática ela está bem forte, né? Que é pela saúde das pessoas, eu gostaria que todos nós pudéssemos vincular o nosso pensamento a Deus, em uma rogativa aos bons espíritos, aos espíritos, aos médicos espirituais, para que eles possam dar todo o suporte, o amor, o carinho necessário que a nossa humanidade está precisando nesse momento. Então, que nós, em pensamento, que a gente consiga imaginar, trazer pela força da imaginação, do nosso pensamento, a nossa tela mental, inúmeros, inúmeros espíritos contribuindo para que o bem possa acontecer nos hospitais, nas casas de detenção, em todos as frentes de trabalho do Covid-19 e todos os seus pacientes também. Sabemos que tem cidades que estão se agravando, né? Então, que essas cidades possam ser envolvidas pelo amor de Deus através desses espíritos que estão se movendo, estão trabalhando incessantemente. E a gente percebe essa presença espiritual de luz renovando o nosso planeta. Que Deus abençoe essa renovação, Abençoe também a todos os pacientes, que eles possam estar recebendo esse ânimo, esse revigoramento em seus corações, para poder ultrapassar todas as dificuldades. Então, eu gostaria de convidar a todos para essa prece final, onde nós elevamos o nosso pensamento a Deus. E entregamos nosso coração em prece, para que as boas vibrações que se estabelecem em todos os lugares, Senhor, de tantas das pessoas nas inúmeras cidades que agora se reúnem, com o pensamento voltado ao bem-estar do nosso planeta, ao bem-estar das pessoas do nosso planeta. Queremos te rogar, Senhor, pelos nossos amigos, pelos nossos parentes, que estão passando pela Covid-19, que essa experiência possa trazer um aprendizado necessário e que não haja desespero, mas sim esperança, Senhor, de renovação, e sabemos que tudo se renova, de que as coisas na vida, elas são transitórias e que promovem o nosso espírito a estágios que ainda não compreendemos, porque precisamos crescer ainda, Senhor, crescer na Tua direção. Então, te rogando o bom ânimo, te rogando o coração, com o coração aberto, para que possa ser assessorado pelos bons espíritos, os médicos da terra, que em todos os lugares onde haja doença, possa haver uma gota de esperança e luz. Senhor, Tu que és o amor, e o amor que se espalha em todos os lugares, então, Senhor, possa todos estes filhos Teus amados sentir da Tua bondade, sentir do Teu amor, da Tua presença amorável, cuidando, zelando por todos nós. E, Senhor, ajuda-nos a acalmar para que não caiamos em desespero e que o nosso coração esteja vinculado às boas coisas da vida, nossa mente, Senhor, possa se vincular aos bons pensamentos que nos são sugeridos pelos seres queridos do plano espiritual e, de pensamento unido, conectado contigo, queremos vivenciar essa experiência e crescer com ela e nos desenvolvermos como espíritos imortais através dessa experiência física, mas nunca esquecendo que somos um ser espiritual tendo essa experiência física. Senhor Jesus, então te rogamos a luz redentora nos nossos lares, trazendo uma nova consciência, um novo pensamento, um renovar do nosso pensar e do nosso sentir. Que estejam, neste momento, em todos os internautas, em todos os lares, a Tua luz redentora, a Tua luz amorosa, cuidando a cada um de nós. Senhor, queremos Te agradecer esse dia, essa possibilidade e obrigado, Senhor, pelo Evangelho Redentor, o Evangelho Redivivo, que nos permite conhecer a Você, nosso Pai amado, mas também conhecer a nós mesmos nessa jornada de esclarecimento, em que escolhemos o Espiritismo como doutrina iluminativa. Que assim seja. Eu quero deixar o convite a todos os amigos, queridos, para que no próximo domingo, nesse mesmo horário, nós possamos renovar o nosso coração e a nossa mente, mergulhando nesses textos iluminativos do Evangelho. Agradeço muito ao Douglas, querido amigo, colega de reflexões. Agradeço a Ariane, querida intérprete, e a todos que estão também vinculados a essa mensagem de amor e nos acompanham de seus lares. Até às 21 horas no próximo domingo.
0: Gratidão e até lá, querido amigo. Até lá, queridos internautas.

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0: Muito boa noite, ouvintes, internautas, sintonizados aqui na emissora do bem, na internet. Que alegria receber vocês aqui hoje para mais uma edição do nosso Pinga Fogo, 11 de setembro, não, de setembro, né? Outubro de 2021. Boa noite, Divina.
1: Boa noite, Rubens. Boa noite, queridos irmãos, queridas irmãs. É um prazer, né, a gente estar aqui novamente, participando deste momento do Pinga Fogo.
0: Boa noite, seu Jorge Elahá!
2: Boa noite, Divina!
0: Cadê aquele boa noite, sim, ó?
2: Você boa assim, noite, ó. Divina! Aí. Boa noite, Rubens! E uma boa noite muito especial para todos os companheiros que estão ligados conosco através da Web Rádio Fraternidade, a emissora do bem na internet e os seus canais parceiros. Hoje quero mandar um boa noite muito especial para Solange Gurgax, que está ligado conosco na nossa live, está fazendo aniversário hoje. Solange faz um trabalho lindo nas escolas públicas de Rondônia,
0: Ah, que
2: oferecendo música clássica, fazendo as crianças aprenderem a trocar instrumentos clássicos
0: legal.
2: na escola pública. Ela faz um trabalho belíssimo, uma companheira do nosso movimento, faz um trabalho lindo, lindo, lindo. Boa
0: Ah.
2: noite, feliz aniversário para você, Solange.
0: Que legal mesmo, né, Jorge? Bacana isso. Olá, os nossos parceiros, como o Jorge lembrou, tá aí a FEB TV, a Rede Amigo Espírita, a TV7, os nossos amigos. Da Web Rádio Amigo Espiritual, Espiritismo.net, Portal da Luz, TV Secal, a Ede Luz e a IDEAC, o nosso carinho, a nossa gratidão por somarem conosco nesse trabalho de propagação dessa mensagem consoladora da doutrina espírita. Essa é a edição número 76. É isso mesmo? É isso mesmo. Nas minhas contas é 76. O Jorge acha que tem divergência, mas tudo bem.
2: É,
0: Mas
2: também
0: vamos que
2: essa não
0: vamos,
2: passa
0: gente.
2: nada. Fui até ver para ver se estava certo ou não.
0: Olha só, gente, o programa de hoje está muito bacana, tem muita pergunta. Jorge, eu fico pensando, eu acho que o programa virou uma coisa de atendimento fraterno. Já conversei isso com você, viu? Eu acho que o pessoal vai sentindo uma segurança, assim, sabe, para escutar uma palavra amiga. Então a gente agradece e roga a Deus que nos ampare, que nos fortaleça, e por isso que a gente vai fazer a nossa prece agora.
2: Aí você tira o nome e deixa só a cidade.
0: Tá, é isso mesmo, é isso mesmo. Vamos elevar o nosso pensamento a Jesus, a quem nós agradecemos imensamente a oportunidade, dessa tarefa. Senhor, permita que os teus emissários possam estar ao nosso lado, em especial ao lado do Jorge, o intuindo nas palavras, nas mensagens, nos esclarecimentos em favor dos nossos irmãos, dos nossos ouvintes. Também permita que a tua equipe de socorrista, Senhor, possa ir ao encontro desses nossos irmãos, espalhados pelo mundo, que nos acompanham ao vivo ou que vão acompanhar em outro momento, para que dentro das suas lutas íntimas, o Senhor possa permitir o acolhimento e o amparo necessário em favor de cada um. Em teu nome, Senhor, sob a tua inspiração e a tua permissão, nós iniciamos esse nosso singelo trabalho de perguntas e respostas. Que assim seja. Jorge, antes de você contar aquela historinha, eu achei que a gente tinha que começar escutando um poema. Vamos escutar? Vamos lá?
3: Que a tua voz tenha a firmeza dos que sabem e o teu olhar expresse determinação. Que sejas luz nas muitas noites que encontrares e a tua paz derrame paz aos corações. Que a tua vida seja um canto de alegria. Que o teu abraço seque a lágrima que desce. Que o teu falar seja de amor e energia, e o teu silêncio o respeito de uma prece. Que sejas digno mesmo em tempestade, que a humildade disfarce o teu esplendor e venças cada desafio com coragem. Que sejas sábio ao escolher a cada embate, vencer os vícios que aprisionam a alma à dor e ser virtudes que te são feitas.

0: 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Vamos lá, o que é que a gente vai falar hoje, Jorge?
1: Essa poesia ela fez para o nosso filho caçula.
0: Legal, muito bonito, né? Eu vi
1: Vamos
0: que ela
1: lá.
0: postou hoje lá e eu falei, ah, vamos usar. É
1: Muito
0: com você.
1: bonita mesmo. Hoje eu queria, como Rubens bem comentou, contar uma história para todos nós, para que a gente reflita no nosso dia de hoje. Essa história conta que num lugar distante, de terras muito férteis e produtivas, um grupo de agricultores ali chegou para começar a plantar, a retirar a riqueza da terra, a conseguir produzir alguma coisa. E não tardou para que logo se percebesse que aquele lugar era excelente para o plantio do trigo. E muitos que eram produtores de trigo começaram a se agrupar naquele espaço onde a terra era tão promissora. E começaram a produzir em grande quantidade naquela região. Em breve tempo, os produtores daquele pedaço de terra começaram a ser reconhecidos como grandes produtores de trigo. Um trigo de boa qualidade, um trigo muito produtivo, de grãos muito belos. E aí surgiu o desejo de se escolher entre todos aqueles que eram produtores daquela região, qual deles possuía o trigo melhor. Concurso foi aberto e cada um deles levou uma porção do seu trigo para um conjunto de avaliadores que iriam apreciar a qualidade dos grãos e dizer quem era o vencedor. Cada um deles levou, portanto, uma quantidade para ser apreciada, e quando chegou na hora, a banca julgadora apreciou todos os grãos presentes e escolheu um para ser especificamente o vencedor daquele ano. Foi uma festa, e ele, ao receber a notícia de que ele havia vencido, tomou uma atitude inesperada. Diferentemente do que se poderia imaginar, ele pegou a sua saca de trigo que havia sido vencedora e disse: "Este é o trigo vencedor, quem quiser pode pegar." E ele entregou o trigo, aquela melhor semente que ele tinha, para todos aqueles que estavam ali competindo com ele. Os demais competidores caíram em cima do produto, querendo pegar o máximo que podiam dele, porque afinal de contas era a semente vencedora. E assim aconteceu. Quando foi no ano seguinte, fizeram um novo concurso e o mesmo plantador de trigo venceu uma segunda vez. E ao final fez a mesma coisa, distribuiu as sementes para as pessoas que avidamente pegaram na expectativa de vencerem no ano seguinte. E ano após ano, essa mesma experiência se repetiu, anos a fio. Ele vencia e distribuía o trigo com seus vizinhos. Depois de vários anos nessa circunstância, os vizinhos, cansados de levarem a sua semente, plantarem e no ano seguinte perderem novamente para ele, reuniram-se e foram até a casa dele. Chegaram lá e disseram: "Não suportamos mais ser humilhados por você. Já faz anos que nós competimos e todos os anos você vence. E para nos humilhar ainda mais, você distribui o trigo vencedor por todos nós. Nós pegamos esse trigo, fazemos tudo o que a gente pode, colocamos nas melhores formas de plantio, usamos as melhores técnicas e sempre você nos vence. Não aguentamos mais isso. Nós queremos lhe pedir, por favor, qual é o segredo? Por que você nos vence sempre?" O plantador de trigo vencedor virou-se para os amigos e disse: "Mas a resposta é muito óbvia, e vocês, como plantadores de trigo, deveriam saber. Todos nós sabemos que o trigo não semeia sua própria planta, e que ele precisa de uma planta vizinha para se fecundar. Então, quando eu distribuo as minhas sementes com vocês, vocês me circundam da boa semente, e assim o trigo que nasce na minha propriedade, ele vai alimentado pelas sementes ótimas que vocês possuem porque vocês plantam o trigo que eu lhes dei. Mas eu pergunto para vocês: Vocês têm dado esse trigo para os vizinhos de vocês? Vocês têm oferecido o melhor trigo de vocês para os seus vizinhos também? Porque se vocês não estiverem oferecendo o melhor trigo para os que lhes circundam, vocês serão circundados por um trigo de péssima qualidade. E, consequentemente, o trigo de vocês será pior. Para que a gente consiga ter um trigo bom nascido dentro do nosso território, nós temos que dar para os que nos circundam o melhor que tem em nós. Porque quanto mais dermos aos outros o melhor daquilo que temos, melhor será a qualidade do trigo que faz o pão, que nascerá no interior dos nossos corações.
0: Muito bem, Jorge. Vamos lá. Vamos começar, então, o programa? Vamos para as primeiras perguntas. Vou pedir a Divino para fazer a primeira pergunta para você. Vamos lá.
2: Jorge, vamos dar o melhor que a gente tem no nosso coração, né? Para que as coisas também aconteçam de melhor. Então, a Denise, ela é lá de Valparaíso, Chile. Gostaria de saber por que tem tanto caloteiro e tanta gente aplicando golpe por aí. O que vai acontecer espiritualmente com essas pessoas que enganam e se aproveitam da ingenuidade alheia? E por que sofremos um golpe? É karma?
0: Com você, Jorge.
1: Bom, primeiro o lado deles, foi a primeira pergunta. O que vai acontecer com eles? Eles serão alcançados pela lei. Às vezes nós olhamos determinadas circunstâncias e dizemos, nossa, como que essa pessoa sofre tanto? Quando ela junta, ela perde tudo. Ela junta de novo, ela perde tudo. Então, a vida vai se encarregar de fazê-los perceber que as riquezas materiais não são, na verdade, o melhor instrumento que a vida possui. E para eles, existem duas circunstâncias que são semelhantes, mas não são idênticas. A primeira é, numa situação futura, numa próxima existência, passarem por uma perda material que é decorrente do quê? Da ação de outra pessoa. Isso pode acontecer. Quando você machuca outro, quando A machuca B e B fica com ódio de A, pode acontecer de, no futuro, essas duas almas se reencontrarem. Então, o processo da lei de causa e efeito pode ser retroalimentado pela ferida do outro. Mas isso não é necessário que seja assim, porque se assim fosse, nunca teria fim. Sempre teria alguém machucando outro alguém e a gente nunca sairia dessa circunstância. Mas quando as almas são muito, muito endividadas, elas acabam encontrando outras pessoas que promovem processos de violência e a lei de causa e efeito nos alcança através de outra pessoa. Não sei se eu me faço claro do que eu quero dizer, mas eu posso perder os meus bens de duas maneiras. Sozinho, que dá uma tempestade, uma coisa qualquer e leva os bens que eu tenho sem que alguém precise se comprometer com isso, ou através da deliberada ação de alguém que, por algum motivo, toma sobre si a responsabilidade de fazer o mal na minha vida. Então, esses que hoje estão enganando, amanhã precisarão descobrir que as posses materiais não são tudo. E alguma experiência vai fazer com que eles descubram que existem outros valores. Por exemplo, eles podem renascer, ter posses e ter que trocar todas as posses pela saúde de um filho, para dizer, não faz falta para mim, a saúde do meu filho é mais importante. E o filho que ele tem hoje é aquela mesma pessoa que ele prejudicou no passado e que agora ele tem que cuidar, nasce doente e que ele vai perder tudo que ele tem para poder recuperar a saúde daquela pessoa que está sob a sua tutela. Então você pode perder por uma circunstância desse tipo. Você pode perder porque alguém vai e lhe tira, lhe rouba, lhe leva. Isso é a condição mais baixa do processo, quando a gente já tem muitas feridas. E pode acontecer que naturalmente a gente perca sem que ninguém tenha que tomar parte desse processo. A educação da alma vai acontecer. Qual vai ser o instrumento para a educação do espírito? Nós não sabemos, mas a lei de causa e efeito vai encontrar uma razão para educar o indivíduo naquilo que ele fez. Então, se eu tiver, por exemplo, 10 estelionatários, cada um terá uma consequência diferente. Porque Não é assim na lei. Ah, você fez isso, vai ter aquilo. Não. Você vai ter a consequência que lhe educa, que pode ser mais branda ou mais pesada, a depender da compreensão de vida que você possua. Com relação ao outro lado, nós, por que nós sofremos isso? Existem três situações: prova, expiação, omissão. Todas as circunstâncias que passamos na vida, com exceção da doença mental, ela pode ser uma prova, uma expiação ou uma missão. Será uma expiação quando nós estamos inscritos nessa experiência, porque no passado fizemos alguma coisa que precisa ser educado, então você passa pela perda exatamente porque você, de certa maneira, precisa dessa experiência para aprender a lidar com outros valores da vida. Isso é uma possibilidade. Como prova, ou seja, uma experiência que não tem vínculo com o passado e que não nos dói tanto, a expiação nos dói mais, a gente fica mais revoltado quando estamos em processo expiatório, é mais típico. E uma terceira é como missão, para dar o exemplo de como se faz quando passamos por essa circunstância. E aí eu citaria o caso de Chico Xavier, que uma vez chegou em casa, o ladrão tinha entrado e já levado todas as roupas dele. Quando abriu o guarda-roupa, o ladrão levou. Aí diz o Chico, ele levou porque estava precisando, senão não tinha levado. Aí ele foi e pegou o resto que faltava, fez uma trouxinha, botou na janela e escreveu um bilhete. Seu ladrão, se o senhor precisar, tem essas outras aqui para o senhor levar, se eu quiser. E deixou na janela para que o ladrão também levasse. Então as circunstâncias podem ser prova, podem ser expiação e pode ser missão, a depender da maneira como nós estamos diante da vida. Mas nada determina que se a gente passa por alguma dor, obrigatoriamente é porque devemos para a lei. Existem outras circunstâncias também.
0: E, na verdade, tudo é aprendizado, né? Todas elas são aprendizados para a gente, né? Ô Jorge, vamos lá. O nosso irmão Diego está acompanhando a gente lá em União da Vitória e ele quer saber o seguinte... Sou um apaixonado pela doutrina espírita, amo fazer leituras e assistir vídeos seus, do Haroldo, do Rossano e de outros. Sinto algo muito forte quando vejo os filmes espíritas e os grandes missionários dentro da doutrina. Sei que viemos para evoluir e a nossa missão maior nesse mundo com certeza é em nossa família. Porém, estou tentando, além dessa missão, compreender melhor por que eu sinto um chamamento ou uma outra grande missão. Amo o espiritismo e a política e pretendo tentar conciliar família, exposição, trabalho e política um dia. A pergunta é, como saber se isso que eu sinto seja meu propósito mesmo ou seja uma coisa da minha cabeça, do meu orgulho e da minha vaidade? Meu sonho é mostrar que dá para fazer política com os ensinamentos do Cristo como embasamento. O que é que a gente pode dizer para o Diego que está acompanhando a gente?
1: Ô Diego, boa noite. Que notícia boa que você está me dando. Porque nós precisamos de homens de bem em todos os espaços. Na medicina, no direito, na política, em todos os ambientes. Não faz sentido nós demonizarmos determinadas profissões como se aí fosse um local onde os homens de bem não poderiam entrar. Isso é uma visão equivocada daquilo que o Espiritismo nos coloca. A proposta do Espiritismo é outra, é que nós realmente levemos o Evangelho em todas as posições que nos encontramos. Eu sou professor e sou espírita, então eu vou levar essa minha mensagem de amor e de acreditar na criatura humana no ambiente de professor. Eu sou médico, eu vou levar isso na minha relação como médico. Ah, eu sou um artista, eu vou levar isso na minha profissão como artista. E eu sou um político, eu vou levar isso na minha profissão como político. Então, é muito importante que a gente possa ter pessoas com a visão que você está apresentando. Mas aí você pergunta se isso é justo ou não. Eu lhe daria duas referências, dois pontos para você observar. O primeiro desses pontos é verificar qual é o seu verdadeiro propósito. Se realmente você está interessado em servir, em você efetivamente entregar-se por um interesse coletivo, para fazer as coisas em prol do coletivo. Se o seu objetivo é esse, então é um indicativo que isso é algo que clama dentro de você e que precisa ser observado. E o segundo é que você nunca faça nada contra o amor. Nunca ataque ninguém. Nunca pertença a um grupo político que tem como leitura, do ponto de vista político, agredir reputações, atacar pessoas. Procure encontrar um grupo para construir. Lembre que só o amor é capaz de construir as coisas. Então, dedique-se para verificar se isso está dentro de você. Do ponto de vista prático, o que é que eu lhe aconselharia? Eu não sei se você quer ir para município, estado ou para o federal, eu lhe aconselharia a se aproximar primeiro da Câmara Municipal. Assista às reuniões, veja como os seus vereadores se portam, sinta como é que as coisas acontecem, para você perceber se é isso mesmo que você quer. Participe das audiências públicas, se envolva na gestão do município, seja alguém atuante como um líder comunitário, alguém que se aproxima desse processo, ou você ir se ambientando nesse espaço para saber se é isso mesmo que você quer. E aí você ingressa num trabalho pelo município, sentindo de maneira bastante próxima as pessoas, e analise se o que você faz é por amor aos outros, se você realmente faz isso com sentimento de amor. Se for, siga nesse caminho que vai ser muito legal para você. Valorize isso e não se corrompa, nem pelo ódio e nem pelo dinheiro. Mantenha-se firme e lembre-se, o nosso primeiro adjetivo é ser espírita. Não seja, portanto, um político espírita, seja um espírita político, que vai lhe dar muito mais resultado para você do que colocar a política no primeiro plano da sua vida.
0: Muito bem, Jorge. Nós estamos no programa Pinga Fogo, número 76. A Divina vai fazer a próxima pergunta.
2: A próxima pergunta é do Ney, lá de Amazonas. Na oração do Pai Nosso, ensinado no Evangelho de Mateus, quando pedimos, mas livrai-nos do mal, não estaríamos com esse pedido na oração, suplicando a Deus que nos tire das provações ou das expiações, aflições, que teremos que passar pelo nosso planejamento reencarnatório na presente encarnação? Se sim, não seria uma incoerência pedir isso? Grato.
1: A resposta para a sua pergunta está na questão 120 de O Livro dos Espíritos. Nessa pergunta, Allan Kardec indaga: é necessário aos espíritos enveredarem pelo caminho do mal para chegarem ao bem? Aí responde os espíritos: do mal não, mas pela fieira da ignorância. Significando que o homem não precisa cair no mal para aprender, mas ele precisa passar pela experiência. A fieira da ignorância é a fieira da experimentação. Então, eu preciso passar pela experiência. Claro que eu preciso. Eu preciso lidar com a riqueza, com a pobreza, com a beleza, com a feiura, com o dom de ter uma família, dor de não ter família, a morar no Ocidente, no Oriente. Eu tenho que ter todas essas experimentações, seja uma profissão A, profissão B, profissão C, conviver com todas as situações que a existência nos coloca em termos de experiência para que eu me desenvolva enquanto espírito. Mas eu não preciso, nessas experiências, cair no mal. Então, eu posso ser rico e não corromper. Eu posso ser pobre e não blasfemar. Eu posso ser lindo e, de repente, não ser sedutor. Eu posso ser feio e, por conta disso, não ser uma pessoa desesperada por conta disso, desalentada, deprimida pela feiura. Então, eu posso viver as experiências sem necessariamente cair no mal. Então, o que a prece nos pede é: livrai-nos do mal e não da experiência. Que a experiência é uma coisa, o mal é outra diferente. Dê uma olhada na questão 120, que talvez ajude você a entender essa necessidade de nós experimentarmos para crescer, sem necessariamente termos que errar para poder evoluir. Então, que o Senhor nos livre do mal, mas nos deixe passar pelas experiências que a vida nos pede.
0: Muito bem, Jorge, ouvintes, internautas, acompanhando o nosso programa. O nosso ouvinte Aloísio Júnior escreveu para a gente e ele diz assim: olha, Jorge, eu gostaria de perguntar o seguinte, eu estou lendo o livro Sexo e Destino e há uma cena onde André Luiz tenta se aproximar do espírito Moreira, que é obsessor de um personagem do livro. Nesta cena, André Luiz bate na porta do apartamento onde está Moreira. Fiquei com a seguinte dúvida, que porta é essa? Se ambos estão desencarnados, André e Moreira, a porta que existia não seria só no plano material? Ou, nesse caso, o plano espiritual e o material ficam justapostos, a ponto dos objetos materiais se repetirem também no plano espiritual? O nosso amigo Júnior está acompanhando a gente lá de Santos, São Paulo.
1: Você já deu a resposta da sua própria pergunta. Sim, eles ficam justapostos. E como é que se cria essa justaposição de objetos do ponto de vista material e espiritual? Os espíritos fazem isso. Os próprios espíritos, quando eles vão criando na mente a ideia de que ele tem uma casa, tem uma casa, tem uma casa, tem uma casa, eles vão condensando fluidos e vão formando no mundo espiritual uma cópia daquilo que o mundo material possui. E aí você vai ter no mundo espiritual uma réplica daquilo que tem do lado de lá. Por quê? Porque os espíritos vão, pelo seu pensamento, pela sua vontade, ainda que inconscientemente, plasmando o fluido para que aconteça uma espécie de duplo daquilo que você está vendo no

0: ambiente físico era outro. Era o que existia antes da casa ser formada. O duplo, por assim dizer, não se plasmou. Por quê? Porque o espírito que deveria, por ali circundar e plasmar não fez isso. Ele está preso na imagem do passado. É o Pedro, o antigo proprietário do local, que mora numa casinha de... Como é que chama? Casa de sapê, né? Aquelas casas de barro com... Ele mora numa casinha de barro. E ele está lá. Ele tem o duplo do lado de lá diferente. No caso específico da obra que você está comentando, Sexo e Destino, existe um duplo muito semelhante ao do mundo físico. Então, quando ele bate a porta no mundo espiritual, ouve-se no duplo do espiritual, em termos daquela porta, o barulho como se a porta fosse realmente uma porta espiritual. Se aquela casa fosse demolida, ainda por um tempo ficaria ainda as paredes antigas, como acontece em algumas circunstâncias que você faz a demolição no plano físico e no plano espiritual continua a mesma ambiência que tinha do lado de lá.
1: Muito bem, Jorge Alahar. Vamos lá, Divina. Próxima pergunta para o Jorge.
2: A próxima pergunta é do Marcelo Gomes. Boa noite, Rubens, Alahar, Divina. Por que Jesus disse a Maria de Magdala que ainda não foi aos céus, ao encontro do Pai? Jesus precisava ir aos céus para encontrar Deus? Na
0: Porque
2: passagem, certo?
0: quando ele isso acontece no domingo de manhã, na ressurreição, quando Maria de Magdala encontra Jesus no jardim, e aí ela o reconhece, né? Primeiro ela não sabe quem é, ela pensa que é o jardineiro, e depois ele fala o nome dela. Quando ela ouve o nome dela pela voz dele, ela reconhece. Rabone, que era como ela o chamava, né? Meu Rabi. E aí ela tenta se aproximar dele, ele diz: "Não me toqueis, porque ainda não subi para o céu, não subi para o Pai, não fui para o Pai. Então não me toqueis, porque ainda não fui para o Pai." Ele fala isso para ela, mas nas circunstâncias das materializações seguintes dele não acontece isso. Ele vai materializar-se de novo entre os discípulos e vai conversar com eles sem nenhum tipo de embaraço. E na segunda vez que ele se materializa para os discípulos, ele vai dizer para Tomé: "Põe a mão na minha chaga, então me toca, pega em mim, toca em mim." Então ele tem uma outra circunstância. Quando ele encontra os discípulos em Emaús, ele caminha com eles, senta na mesa, pega o pão, parte o pão. Então ele está numa outra condição. E quando ele está na Galileia, que já é no finalzinho do Evangelho de João, no último dos capítulos, acho que é o capítulo 21. Ele aparece na praia, ele senta com os discípulos, ele come peixe. Ele come peixe. Então veja que há uma gradação nesse processo de aproximação dele das pessoas. Como Maria de Magdala não tem o toque, depois pode tocar, ele pega pão e parte, e depois ele come peixe na Galileia. O que dá a perceber nessas circunstâncias é que o processo de materialização talvez não estivesse completo quando ela o viu pelo domingo de manhã. Então, quando o Cristo aproxima-se dela para falar, ele ali deveria ser uma aparição visível, mas não tangível, não era tocável ainda. Se ela o tocasse, talvez a mão dela passasse por ele. O objetivo ali não era fazer um corpo do ponto de vista físico. Era apenas aparecer para ela, para que ela tivesse a percepção de que ele estava de fato entre os discípulos. Poderia ser uma vidência, não necessariamente uma materialização, em função da densidade que ele se apresentava. Então, se ela fosse pegar, ela não o tocaria. E já nas seguintes, ele está plenamente materializado com um corpo maior de discípulos, uma doação mais específica de fluido, né, para o trabalho. Embora ele, como Cristo planetário, pudesse densificar o que ele quisesse, a hora que ele quisesse, mas muito provavelmente a aparição que ele faz para Maria não tinha a mesma densidade, porque tinha um outro propósito e por isso não podia ser tocado. Para os discípulos, ele está plenamente físico, porque ele vai conviver com eles, então ele fica materializado de fato, enquanto que para Maria é uma aparição visível, porém não tangível.

0: Muito bem, esse é o nosso Pinga Fogo. Vamos seguindo aqui, dia 11 de outubro de 2021. Jorge Alahá, a Sheila está acompanhando a gente e ela quer saber o seguinte: os espíritos de pai, avós, ou seja, familiares próximos, desencarnados, eles podem nos ajudar aqui na Terra? E como seria isso?
1: Poder eles podem, mas existem algumas questões que são importantes de serem observadas. É que a vida na Terra deve ser vivida por nós, e não por uma interferência diuturna dos nossos entes queridos desencarnados. Senão, retiraria-se de nós as responsabilidades sobre todas as nossas questões, sobre o nosso amadurecimento, sobre o nossa condição de crescimento espiritual. Se os nossos pais, filhos, irmãos e avós estivessem diuturnamente interagindo nas nossas vidas e interferindo nas nossas decisões, qual era a garantia que nós teríamos de que nós realmente demos um passo à frente no nosso processo evolutivo? Então, os espíritos, eles vêm, participam conosco, mas não da maneira como nós às vezes pensamos, que eles permanecem ao nosso lado o tempo todo. Eles também têm suas responsabilidades, eles também possuem os seus desafios, os seus crescimentos, seus estudos, suas tarefas. Eles estão próximos de nós, sim. Quando acontece algo grave, eles se deslocam, estão ao nosso lado, nos apoiam durante o sono, estão conosco, nos conversam, nos ajudam, nos orientam a tomar decisões mais acertadas, mas eles não podem permanecer conosco o tempo todo. Então, é uma situação de meio termo. Eles nem se afastam completamente, nos abandonando nas estradas da vida, mas também não passam a viver conosco o dia inteiro como se fosse uma sombra, tentando interferir em todas as nossas decisões. Eles, na verdade, influenciam as nossas vidas naquilo que seja conveniente para um amadurecimento nosso. Mas as decisões têm que ser nossas e as responsabilidades também pertencem a nós e não aos espíritos.
0: Muito bem, Jorge, ouvintes, internautas que estão acompanhando a gente. A Divina vai fazer a próxima pergunta para o Jorge.
2: João Sérgio Barra de Almeida. Eu não entendi. Começou com um nome e terminou com outro. Deve ser uma pessoa que queria saber e outra assinou. Boa noite, queridos amigos. Pode o nosso espírito protetor alterar nosso planejamento reencarnatório? Grata, Ana Lúcia de Vinhedo, São Paulo.
1: Não é que ele altere, mas ele está o tempo todo nos ajudando a tomar decisões a partir do momento que a gente faz um movimento que não era o previsto. Vamos colocar uma situação prática. Fulaninho A tinha que casar com uma determinada pessoa, estava programado, vai casar com essa pessoa aqui. Então, A vai casar com B. Só que nesse período em que eles estão para se conhecer ou se conhecendo, uma terceira pessoa aparece na jogada. Aparece uma outra pessoa que não era prevista de ser aquela com a qual ele casaria. Era uma pessoa que poderia ser até poderia até dar um relacionamento. Poderia, mas não era o programado. Essa pessoa, ela estaria presente na vida dele, mas a decisão de vinculação afetiva seria com a primeira pessoa. A ia casar com B. Mas C apareceu e ele interfere nesse processo e, de repente, acaba acontecendo que A casa com C e não com B. Então, houve um planejamento e alguém desviou desse planejamento, casou com outra pessoa. Ou tinha que vir a profissão A, decidiu a profissão B. Era para ficar na cidade A, foi para a cidade B. Era para, de repente, sei lá, estar na religião A e abandonou e foi para a religião B ou não foi para nenhuma. Então, nós tomamos algumas decisões que alteram o nosso planejamento. O mentor, diante dessas decisões, ele não fica inerte, dizer, ah, ele errou, não era para fazer isso aí. Ele não é um espectador. A partir do momento que ele vê que o cenário mudou, ele precisa resolver para que a encarnação consiga ter o melhor lucro possível. Olha, era programado para você casar com essa pessoa, você casou com essa outra. Então, nós vamos ter que reprogramar seus filhos. que os filhos que você ia ter eram daquela outra lá. Como aquela outra lá não vai ser da sua esposa, vamos já definir as crianças. Seus filhos agora serão outros, vão ser outras pessoas. Daqueles três que você ia ter lá, um era mais ligado a você e os outros dois eram mais ligados à sua esposa. Então, esse que era mais ligado a você, não quero nem dizer se é por laço de afeto ou desafeto, vai nascer no novo casamento. E você vai ter mais um, que é a história dessa moça com quem você casou. Você vai ter dois filhos. Um que era do primeiro que foi para você e outro que era dela, que você vai ter que conviver, que ele não vai ser muito uma alma que você tem muita afinidade. Ele é estranho para você, porque não faz parte da sua história. E aí, nessa dinâmica, o mentor ele age imaginando o que pode ser feito para aproveitar, porque você já tomou uma decisão que não deveria tomar. E para que ninguém fique assustado com relação a isso, a gente toma decisão desse tipo o tempo todo. Escolhe profissão errada, escolhe parceiro errado, número de filhos que não era o previsto, faz uma série de decisões equivocadas. Mas os mentores vão trabalhando, ninguém perde a encarnação por isso. Eles vão trabalhando e vão aproveitando em cima das decisões que a gente faz, vendo que lições poderão ser oferecidas para nós, para que se aproveite sempre, independente da decisão tomada, para que o espírito aprenda, cresça no novo cenário que ele fez a partir do uso do seu livre-arbítrio. Respondendo à pergunta, portanto, sim, os mentores agem de maneira bastante efetiva na revisão quase que permanente do nosso planejamento pelos nossos erros de livre-arbítrio e a tentativa de colocar a nossa encarnação dentro do eixo.
0: Muito bem, Jorge, ouvintes, internautas, acompanhando a gente aqui no nosso Pinga Fogo. Nós temos uma pergunta de uma ouvinte nossa que diz assim: Jorge, uma internauta, tenho 57 anos e 40 de casada, sou espírita há uns 4 anos. Tenho um filho de 37 anos que tem 5 filhos, cada filho de uma mulher diferente. Foi casado com uma delas na igreja e no civil, mas se separou com 1 ano. Todas as mulheres com que ele teve filho o deixa quando a criança completa 2 ou 3 anos. Eu gostaria de saber se é possível ele estar sendo orientado por algum espírito e o que, que eu posso fazer para ajudá-lo. Essa é a dúvida da mãe que está acompanhando a gente, Jorge.
1: Bom, a primeira coisa é tentar descobrir o que é que move 5 ocorrências, né, tão semelhantes com a mesma pessoa. Por que motivo as crianças ficam sempre com ele? Eu lembro de uma obra espírita que tinha de um planejamento que um rapaz ia ter 6 almas para ele tomar conta e ele era o filho mais velho de uma família que tinha mais 3, eram 4 filhos. E era ele mais velho com mais 3. E aí a mãe fica viúva, a mãe desencarna, o pai fica viúvo e casa com uma viúva. Quantos filhos tinha a viúva? 3. Aí ficou ele mais 6. Depois a viúva e o pai desencarnam e fica ele com os 6 como era o programado. Só que ele abandona a prova, tá? Ele não suporta e acaba abandonando. Mas aí o que vai acontecer? De repente, não sei, mas essas crianças elas possuem um vínculo maior com seu filho do que com as suas próprias mães. É uma circunstância bastante interessante, porque geralmente as mães têm uma vinculação muito forte com seus filhos. E aí, no caso que você está falando, você tem 5 ocorrências que negam isso, né? Porque se fosse 1 ou 2, mas são 5 mulheres que vão deixando a criança para ele. Então, muito provavelmente, ele tem uma vinculação maior com essas crianças. Agora, o que você pode ajudar? A primeira coisa a perceber é como é a relação dele com essas crianças, porque o importante aí é fazer com que ele consiga ser um agente transformador desse monte de menino que tem sob a responsabilidade dele. Porque se ele tiver com os 5, ele não estiver dando conta de conduzir a vida dessas 5 crianças, aí é um problema maior. Mas se ele, a despeito das mães terem abandonado, está conseguindo conduzir, administrar as relações afetivas com essas crianças todas, garantindo que elas estejam estudando, aprendendo, dar um sentido de rotina e de lar, as coisas não estão tão ruins. Vai ficar complicado se as crianças não tiverem rotina, não tiverem escola, não tiverem um ambiente de lares não tiverem isso, mas for um amontoado de gente tentando sobreviver sem que exista uma ordem específica dentro de todas essas coisas. Então, o primeiro ponto a perceber é até onde esse indivíduo ele realmente está exercendo o papel dele de pai. Se ele estiver exercendo o papel dele de pai, e eu não estou falando de riqueza nem pobreza, isso não está na jogada. Ele pode ser pobre, pode ser rico, isso não interessa. Interessa a ele ter a doação do aspecto emocional, do sentido de paternidade, da sua habilidade de conseguir oferecer aos filhos a segurança, a proteção e o sentimento de guarda que ele precisa exercer. Se isso estiver sendo feito, ótimo. O risco está quando isso não estiver sendo cumprido, se ele não estiver exercendo o papel que ele precisaria estar ocupando em função da condição de paternidade que ele tem hoje. Então, o primeiro ponto para verificar é exatamente esse, se as crianças estão tendo rotina lá na escola, se ele está cumprindo o seu processo de paternidade com esses meninos. E o segundo seria uma reflexão com ele sobre o futuro. O que ele pensa para o futuro? Porque se essa ocorrência já se deu 5 vezes, não é impossível imaginar que ela pode se dar por mais 5 ainda. Então, é isso mesmo que ele quer? Esse é o objetivo dele de vida? Então, ela precisa, de repente, sentar com ele, mas tem que sentar com amor. Não é para sentar para brigar, nem criar confusão. Mas perguntar assim, meu filho, e qual é a sua perspectiva para o futuro? Porque, do jeito que ele está hoje, é difícil até ele conseguir uma parceira, porque com 5 meninos, como é que vai ser difícil até ele conseguir atar um relacionamento com um monte de criança que ele vai levar para dentro de uma nova relação. Ele precisa cuidar para que ele não se torne pai de mais crianças. Uma orientação para ele no sentido de uma paternidade responsável é muito importante. Eu não estou falando de controle da natalidade, isso é função de Estado. Eu estou falando de paternidade responsável, que é as pessoas fazerem uma apreciação se devem ou não ter mais filhos e utilizarem dos meios que estão disponíveis e que são lícitos e que são éticos para que se consiga fazer uma disciplina no sentido da sexualidade e da reprodução humana. Então, nesse papel especificamente, eu colocaria aí 3 pontos. Primeiro, a questão da paternidade. O segundo, esse da sexualidade, para verificar como é que ele vai adequar a sua sexualidade a essa realidade. E o terceiro é garantir uma proteção espiritual para o lar. Estimulá-lo a fazer uma orientação moral para essas crianças, para que elas não se percam. Precisa ter uma orientação moral para o grupo. Que um pai sozinho vai ter muita dificuldade de conduzir essas crianças dentro de uma certa linha de vida daquilo que a sociedade espera. Então, onde você pode contribuir muito é aproximando das crianças o evangelho, aproximando das crianças o aspecto moral, deixa o aspecto intelectual para que ele cuide, deixa que ele cuide da escola e você pode derramar sobre eles um pouco do conhecimento que você teve, porque talvez seus 4 anos de doutrina espírita seja a porta que a espiritualidade achou para levar a todas essas crianças uma orientação moral que talvez ele não venha dar. Considere que essa seja a sua tarefa, cuidar dos meninos do ponto de vista moral e dar o seu contributo. Se eles não seguirem a responsabilidade deles, mas cumpra com a sua parte, ofereça para eles um ensinamento espírita, para que eles tenham essa noção. Se eles não seguirem, aí cabe a eles. Mas você não se furte de dar às crianças uma orientação que eles tanto vão precisar.
0: Muito bem, esse é o nosso Pinga Fogo, edição número 76, 11 de outubro de 2021. A Divina já está ali com a próxima pergunta.
2: A próxima pergunta é da Eva Dias. Naura Halber, faça a seguinte pergunta ao Jorge Larra. Ela, de certo, passou pelo grupo, né?
0: Isso mesmo.
2: Por que esse período de festa, de padroeira, mexe tanto com as nossas emoções? No meu caso, desde criança. Hoje, tenho 47 anos. A Eva é lá de Curitiba.
0: É lá de Curitiba, tá? Lá.
1: Lá.
0: Lá, é.
1: Ela é daqui de Curitiba. Então, tá bom. Eva, uma boa noite para você. Uma boa primavera para todos nós aqui. Então, de fato, repete, porque na resposta dela, eu quero só pegar um pontinho, uma palavra que ela colocou. Por favor,
0: Ela
1: Divina.
0: vai repetir a pergunta para você,
1: Porque
0: Jorge.
1: eu quero só pegar.
2: Na verdade, a Eva, ela mandou pelo Face, né? Ela fala o seguinte: por que neste período de festa da padroeira mexe tanto com a emoção dela, no caso, né? Diz
1: Isso.
2: ela que desde criança,
1: Isso é
2: hoje ela tem
1: verdade.
2: 47 anos, né? Isso acontece, essa emoção forte.
0: Isso, eu
2: Inclusive, tem
1: queria
2: outra
1: pegar
2: pergunta.
1: essa parte desde criança.
0: E tem outras perguntas que vão nesse sentido aqui também, eu estou acabando de
1: Ah,
0: ver aqui,
1: então
0: que
1: vou
0: para
1: logo
0: falar
1: fazer um guarda-chuva aqui, né?
0: é sobre Nossa Senhora também, Nossa Senhora Aparecida, padroeira do Brasil, pois eu tenho muito, muito, muito, muita fé nela e considero como mãe. Então vai tudo nesse sentido.
1: Eu queria pegar a expressão que ela usou, desde criança, né? Então vamos lá. Observe que aquilo que a gente aprende quando criança tem muita força sobre nós. Vai criando determinados condicionamentos e certezas muito profundos. Então nós já somos almas que atravessamos diversas existências dentro da Igreja Católica. O razoável é que nós tenhamos, ao longo das nossas encarnações anteriores, vivido num ambiente cristão, vivido no meio de religiosidade católica, com essa forma de interpretar a vida, com esse modelo de conexão com os santos e as igrejas e orações. Então, isso já vem sendo trazido por nós. Aí, quando você vem nessa encarnação, você coloca no seu texto, desde criança você recebe isso. Então, é um conhecimento que se consolida dentro de nós. E isso não é ruim, isso é bom. Nós temos a sensação de que alguém nos protege. Nós estarmos ligados à ideia de que o mundo espiritual cuida de nós. É lógico que a fé católica tem uma maneira diferente de enxergar a proposta que o Espiritismo nos traz sobre essa proteção. Mas é interessante a gente trazer em nós essa convicção de que alguém nos cuida, porque é horrível quando nós perdemos a certeza de que as nossas vidas são cuidadas, porque nos vem a desesperança, nos vem o medo, a insegurança, a depressão, a síndrome do pânico, tudo em decorrência desse processo de desconstrução dessa sensação de proteção que a vida possa nos oferecer. E aí, quando você fala que desde quando jovem, desde quando criança, você tem essa conexão, então isso fica depositado dentro de nós como uma crença muito profunda. O Espiritismo vem e nos descerra um horizonte extraordinário de novas visões de mundo, mas as nossas crenças que estão depositadas lá no nosso inconsciente e que se conectam às histórias do passado em nós, elas criam determinadas condições de crença, que eu vou usar uma palavra forte, mas não era exatamente isso, mas não me vem a palavra, criam uma espécie de atavismo da nossa parte. Nós criamos uma certa convicção tão profunda que a gente tem dificuldade de abandoná-la. E aí a gente se torna adulto com aquelas crenças ainda existindo dentro de nós. Então isso não é ruim, porque isso tem a ver com a nossa fé. A fé espírita vai ao longo do tempo apresentando para nós uma releitura do que seja a espiritualidade, do que são os santos, o que são os espíritos. E nós, então, naturalmente, vamos promovendo um processo de descolamento dessa leitura anterior de vida. Mas isso é um processo natural, isso não pode ser feito de forma violenta, isso não pode ser arrancado de dentro de nós. Isso é um momento mágico no qual a gente vai conseguindo agasalhar todas essas nossas crenças dentro de nós, dando razão a todas elas e compreendendo um natural processo de releitura das nossas vidas, das nossas crenças, das nossas capacidades de interpretar a vida de forma distinta. Então, é por isso que ela tem ainda tanta força para você. E quando chega nesses momentos que nós vemos as pessoas orando com seu fervor, a gente vê essas movimentações que falam tão próximo da nossa história quanto espíritos, ou de quando nós éramos crianças, isso ecoa dentro das nossas almas. Então, faz sentido para nós pela história de espírito que nós possuímos. Isso faz tudo muito sentido. Nós ainda trazemos essas heranças, ainda que no nosso subconsciente, dentro de nós, e assim a gente começa a ter, pela doutrina espírita, a possibilidade de olhar para isso e olhar para a doutrina espírita, e a gente vai conseguir, com o tempo, acomodar essas emoções todas e perceber a releitura que o Espiritismo nos dá sobre essas conceituações todas dentro de uma nova dimensão.
0: Muito bem, Jorge, ouvintes, internautas que acompanham o nosso programa, pode tomar água aí para você se hidratar, ficar direitinho, bem hidratado. Vamos lá para a próxima pergunta aqui, que chegou para a gente aqui. Nós temos uma internauta acompanhando a gente lá dos Estados Unidos. Minha mãe morreu com 42 anos de aneurisma. Eu tive um também aos 58. Meus dois irmãos tiveram também. E agora, eu e outro irmão estamos com marca-passo. Como explicar tantos doentes na mesma casa, sendo que os médicos dizem ser só coincidência?
1: Olha, eu não sou médico para dar um parecer nesse sentido, mas até onde a minha vista alcança, questões de ordem cardíaca são fenômenos hereditários. As famílias, elas possuem determinadas tendências hereditárias para cânceres, para problemas cardiovasculares. Então, na minha família, por exemplo, todas as pessoas desencarnam por problemas cardiovasculares. Não tem outra causa de morte. Todo mundo vai por essa via. Então, nós até sabemos, bom, nós iremos também por essa via, muito provavelmente. Então, isso é uma questão hereditária. Agora, onde fica a questão reencarnatória considerado isso? É que, a bem da verdade, não é o pai que chamou, não é o filho que puxou ao pai, é o pai que puxou o filho. Então, o pai puxa o filho para a família. A pessoa vai ter que ter um problema de coração, então ela vai automaticamente renascer nesse grupo familiar. Para algumas pessoas, ter uma doença cardíaca faz muito sentido, porque ela precisa passar pela prova da doença cardíaca e tal, tal, tal, tal. E tem outros que a doença cardíaca não é o mais importante, mas renasce na família, vai ter a doença cardíaca, mas esse não será uma coisa que tem a ver com o seu passado. Tem mais a ver a história de vida próxima dos outros. Então, você não pode olhar as coisas apenas pelo ângulo do gênero da morte. Entre os seus familiares, alguns daqueles que estão envolvidos na trama dos problemas cardiovasculares assim renasceram porque possuem história mal resolvida no campo cardiovascular. Por isso renasceram nessa família, aproveitando as características genéticas que a família possui. Outros renasceram nesse ambiente com essas características e propensão para doenças cardiovasculares, mas eles não têm necessariamente um vínculo forte com isso. O que os trouxe era a necessidade do reencontro. Você vai ter que nascer com essa família. E o importante é você estar próximo deles. O gênero da morte está pouco importando para nós. O mais que importa é você ser irmão deles, é ser filho dela. Isso é o que mais importa. Então, todos nós teremos uma causa para desencarnar. E muitas vezes a causa da desencarnação não é tão importante como o tempo de existência junto de um determinado grupo de pessoas. Se a minha família tem uma tendência para uma determinada doença, e eu tiver a propensão para desenvolvê-la, eu acabo tendo essa doença não pelo fato de ter karma na área, mas porque a convivência com o meu grupo familiar justificou que eu renascesse ali pelas imperiosas necessidades de reencontro. Então, tem vezes que o gênero da morte é o que determina, e a gente vem por isso. E tem vezes que o que determina é a experiência da vida, e não o gênero da morte vai ser apenas um pequeno no momento, no grande curso que a existência tem para desenvolver.
0: Muito bem, Jorge. A gente aqui internamente olhou o relógio, já passou uma hora e a gente nem viu essa uma hora passar, né? Mas vamos lá, Divina. Próxima pergunta para o Jorge.
2: A Dilce Ribeiro diz o seguinte: Mestre Elahá. Ó, um título, né? Mestre Elahá. Uma pessoa boníssima, o filho, né? Um filho bom, companheiro, ótimo pai, avô, mas bebe todas as noites. Como fica o espírito dele nessas condições?
1: Olha, ele poderia estar numa situação bem melhor se ele não fizesse isso. Não é? Porque, de repente, em função dessa história, ele vai perder oportunidades muito boas. Se ele fosse, com todas essas virtudes que ele tem, alguém que também não se envolvesse com a bebida, ele poderia fazer coisas melhores. Mas isso não determina que, pelo fato de ele beber, obrigatoriamente ele está condenado a uma condição de desgraça no mundo espiritual. E eu vou aproveitar aqui e contar uma história, porque eu conversei com esse nosso companheiro. Ele é presidente de um centro espírita, o nome dele é Divino, e nós fizemos uma live no final de semana. Ele me contou a história dele. Eu disse: eu posso contar essa sua história? Ele disse: pode, eu estou contando para você contar essa história para frente. Então eu vou contar a história do Divino. O Divino não é a Divina, é o Divino, tá? O Divino, ele veio de família espírita e casou com uma moça espírita. Mas apesar de ter pais espíritas e casar com uma mulher espírita, ele não se interessava pelo espiritismo. A esposa ia para o centro espírita, trabalhadora da casa, mas ele não. Ele não era uma má pessoa, ele me disse. Eu não era uma pessoa má, eu era gente boa. Mas eu gostava muito de ficar no bar, jogava bilhar, carteado. E assim eu fui levando a minha vida, meus 30, 40, 50 anos desse jeito. Levava a esposa para o centro, ficava no bar esperando. Aí ela saía e a gente ia embora para casa. Quando foi um dia, eu decidi entrar para assistir a palestra. Aí eu fiquei sentado lá no fundo, era dia de reunião mediúnica. Fiquei sentado lá atrás, esperando a reunião acabar. Quando a reunião acabou, que minha esposa saiu, que ela me viu no fundo do salão, ela pegou um susto. O que você está fazendo aqui? Não, eu não posso vir, não sou espírito, meus pais não eram espíritos, você não é espírito, não posso vir. Sim, mas você nunca entrou. Sim, mas eu decidi vir. Aí ele disse que foi. E disse, eu me senti até bem lá dentro, sabia? Aí na semana seguinte eu voltei. E eu fiquei sentado lá, depois eu fui sentando de novo, eu fui me envolvendo. E sem que eu percebesse, eu abandonei toda a vida que eu tinha lá fora. Sem grandes dores, sem grandes dificuldades, sem ter aquelas conflitos. Não, eu simplesmente fui deixando. Tem 7 anos que eu deixei isso. Hoje eu sou o presidente da Casa Espírita. Eu coordeno o trabalho mediúnico, coordeno o trabalho de estudo. Tenho uma dedicação muito forte lá dentro da casa e sou uma pessoa que é tida como uma referência pelo fato de ter tido uma vida tão estranha, tão pouco tempo, e ter feito uma mudança tão significativa na minha vida. Então, o fato de você ter alguém, voltando para o nosso caso, que tem essa conduta de beber, é um indicativo de que ele pode deixar, uma vez que ele não é uma pessoa assim tão difícil, ele pode deixar essa vida. E a gente não deve desistir das pessoas. Nós devemos continuar acreditando que as pessoas são capazes de mudar, porque assim Deus é. Ele acha, sabe que nós mudaremos e, portanto, continua investindo em nós. E se Deus investe, quem somos nós para desistir? Então a gente continua fazendo a nossa parte, sem impor, sem reclamar, sem brigar, mas oferecendo as condições para que a porta continue aberta, a fim de que essa pessoa possa modificar. E a gente vai tentando trabalhar, sem brigar, porque não será através de briga, insistências, que a gente vai conseguir uma mudança dele. Como diz Francisco de Assis, talvez você seja o único evangelho que o seu irmão vai ler. Então esforce-se para ser uma página viva, porque vai ser em você que ele vai ler o evangelho. Então eu sugiro que todos os que estão envolvidos nessa trama e que são espíritas, que se esforcem nesse trabalho de convivência com ele, para que ele leia boas páginas e assim se convença da necessidade de se transformar para uma coisa melhor, porque seus familiares lhes oferecem uma condição de serenidade para a mudança e não aquela cobrança pesada, dura, cheia de amargor, que muitas vezes, ao invés de aproximar, pode afastar a pessoa mais daquilo que a gente tanto quer que ela faça.
0: Muito bem, Jorge. Dentro dessa linha aqui tem uma outra pergunta, que vai dentro dessa questão da, da dependência química, da bebida, né? Cria meu sobrinho desde os 10 anos. Hoje ele tem 21. É um ótimo profissional na marcenaria. No entanto, se entregou à bebida e ao cigarro. Todos os dias toma uma garrafa de vinho. Dos 10 aos 15, frequentou a evangelização. Hoje, se tem como ateu. Sei que está obsediado. Faço evangelho no lar, faço cursos da doutrina online, assisto palestras, tento criar uma atmosfera propícia, mas as coisas não se movimentam para melhor. Todos dizem que eu sou culpada, porque desde a camisa às meias eu compro, porque o dinheiro nunca dá para nada. E ela queria ouvir de você alguma coisa que pudesse ajudá-la a ajudar esse sobrinho.
1: Eu acho que se ela está assumindo todas as despesas, ela está de alguma maneira colaborando para que isso aconteça. Se ele é um profissional, se ele é uma pessoa que não tem a possibilidade de ir para o crime, porque às vezes o problema é grave, porque as pessoas dizem assim, se eu não ajudar, ele vai para o crime. Então, eu tenho que ajudar, senão o cara vai cometer um delito. Nesse caso específico, ela pode ir fazendo, não é um corte, mas ela pode ir desmamando ele bem devagarinho, diminuindo essa presença do orçamento dela dentro da vida dele. Dizendo, olha, meu filho, a situação está um pouco mais difícil, queria que você assumisse determinadas coisas. Aí vai passando para ele, porque o pessoal do AA, dos Alcoólicos Anônimos, diz que quando a pessoa entra no AA, o casamento melhora. Aí me dizem, por que melhora? Porque 40% do orçamento do alcoólatra vai para a bebida. Então, ele só entra para casa com metade dele. Aí a esposa, com raiva, gasta mais também. Quando ele deixa de beber, o dinheiro aumenta dentro do lar e a esposa se sente empolgada. Aí ela cuida mais e a vida começa a prosperar. Existe mais prosperidade nesse sentido. Então, talvez esteja assim na hora dela fazer um recuo. Não é um corte abrupto, porque pode parecer uma ruptura. Então, para a gente não dar essa dimensão, a gente vai negociando e vai transferindo determinadas contas. Dizendo, olha, está ficando difícil para mim, vai assumindo isso. Mas se ele é um bom rapaz, se ele é uma pessoa tratável, tem essa característica da bebida aí, a questão de ser ateu é uma decorrência de tudo isso, a gente não faz um corte. A gente vai fazendo uma adequação e procurando sempre tratá-lo bem. Não se trata as pessoas com violência. Não se olha. É o seguinte, eu quero ter uma conversa com você. A partir de hoje, não é por aí que a gente vai com jeito, colocando, vai falando, e vai recuando progressivamente, vai comentando com ele o quanto que ele é um profissional que é capaz de fazer, e vai fazendo com que ele perceba isso. E não faça você a primeira discussão sobre a bebida. Se tiver que ter, ele tem que começar. Porque senão ele pode se afastar de você. Se você começar a dizer, é só você parar de beber que você vai ter mais dinheiro. Aí ele recua. Ele não vai sentir em você parceria. Se ele se sentir que você é parceira, ele mesmo vai dizer, tia, acho que eu vou diminuir um pouquinho na bebida. Disse, pronto, filho, faça isso. Eu acho que vai ser bom para você, vai lhe ajudar. Você acha que você está correto nisso. Diminui um pouco, faça, mas você vai se sentir melhor. Mas essa primeira fala tem que vir dele para que ele não se sinta cobrado, espremido, esmagado, porque aí ele pode recuar e não querer mais se aproximar porque não entende você como parceira. Então espere que ele faça isso e aí valide a decisão dele, justificando e sugerindo que ele diminua o álcool. Mas faça o recuo orçamentário, deixe de assumir uma parte das responsabilidades, sim, vai fazer bem para ele. E bem para você também.
0: Muito bem, Jorge, ouvintes, internautas, acompanhando conosco a edição número 76 do nosso programa Pinga Fogo. E é muito interessante o programa, Jorge, que a gente vai vendo assim, as perguntas vão chegando, né? Essa próxima pergunta que a Divina vai fazer aqui é muito interessante, porque ela vem de um irmão nosso que, assim... Bom, Divina, fala aí, vai.
2: Vem de um irmão, né? E ele fala o seguinte, ó, sou há muito tempo evangélico. Hoje, através de leitura de livros espíritas, me considero espírita, embora ainda frequento os dogmas evangélicos. Isso é prejudicial de alguma forma para mim, Jorge?
1: Não, prejudicial não é, porque você está, na verdade, estudando, está aprendendo. O que você, de repente, vai sentir pode ser alguns conflitos, porque você vai ter duas linhas de orientação que não são idênticas. Você vai ter uma linha de orientação por conta da Igreja Protestante, com uma forma de interpretar a vida, e com a leitura espírita que você vem fazendo, você vem encontrando outras respostas para as mesmas perguntas. Então, naturalmente, é o esperado, você vai chegar ao momento de conflito. Um conflito. Nossa, que é isso? Eu tenho esse conhecimento, tenho esse outro. E aí, em função desse conflito, você vai precisar sair do impasse. A gente chama esse conflito de sincretismo, ou seja, você está tentando agora juntar duas coisas que são diferentes no mesmo lugar. Se você botar as duas verdades que você ouve para dialogar, uma vai desmontar a outra. Então, você está conseguindo conviver com as duas porque você está trabalhando um movimento que filosoficamente chama-se de sincrético. É a síncrese. Você não conseguiu ainda fazer a síntese. Ao fazer a síntese, você vai se despojar de algumas verdades que você tem hoje. Você vai dizer, não, isso aqui eu não aceito, isso aqui sim, isso aqui não. Você vai negociar com você mesmo. Mal isso não vai fazer. O que é que faz mal para nós? Odiar pessoas, fazer o mal, tratar as pessoas mal. Mas se aquilo que eu aprendo, se aquilo que eu conheço me torna uma pessoa melhor, então isso que eu conheço é bom. A boa medida para saber se uma doutrina é boa ou ruim é a partir do quanto ela nos faz melhores. Então eu recomendo que você leia a questão 842 de O Livro dos Espíritos. Essa questão 842 talvez tenha a resposta que você procura, que é a seguinte: entre duas doutrinas que se apresentam como tendo a verdade, qual delas pode ter mais certeza de que está com a verdade? Esta ou esta? As duas se dizem certas. Qual é que está certa? Resposta dos Espíritos: aquela que mais fizer homens de bem, aquela que mais ensinar as pessoas a amarem ao próximo, a serem úteis à sua sociedade, a serem pessoas verdadeiramente boas. A doutrina que mais fizer isso será a mais adequada para se considerar como a verdadeira, porque ela está alinhada com o pensamento de Deus, que é fundamentalmente o amor. Então, você só vai estar em erro se o que você estiver aprendendo estiver fazendo você se afastar e amar menos os outros. Mas se o que você estiver aprendendo estiver fazendo você ser uma pessoa verdadeiramente melhor, amar mais aos outros, a si mesmo e a Deus, então o que você está lhe dando, quem está lhe oferecendo isso, pode ser, muito provavelmente, o melhor caminho que você tem para seguir.
0: Muito bem, Jorge, ouvintes, vamos lá. A nossa ouvinte Tânia está acompanhando a gente e ela diz assim, ó: estou sofrendo muito com a morte do meu esposo. Estávamos juntos há 31 anos. A Covid o levou. Sinto uma culpa enorme porque ele pegou de mim. Ele ficou um mês internado e dia 22 de março ele partiu. Somos espíritas, mas a dor é a mesma.
2: Tem outra que até eu ia fazer depois, nesse sentido também. Uhum. É da Sheila Brito.
0: Que é sobre culpa, né?
2: É sobre culpa também. Jorge, boa noite. Meu marido desencarnou há 5 meses e tenho um sentimento muito forte de culpa. Os famosos se, porque se fizesse isso, por que não fiz isso? Como posso me livrar dessas culpas?
0: É, na verdade, é a ideia de buscar um consolo, né, para poder ajudar. Sim. A passar por esse momento.
1: É muito próximo as duas. É, na verdade, o que a gente tem dentro da doutrina espírita que nos ajuda nesse sentido? É que existem circunstâncias que elas são leves dentro da existência, são coisas que não são graves dentro da existência. Mas existem outras ocorrências que são muito relevantes, que são muito graves, são muito significativas dentro do curso da existência humana. E a desencarnação é uma dessas circunstâncias profundamente significativas. Então, significa dizer que desencarnação não acontece pela vontade dos homens. Ela não é fruto de um livre-arbítrio de alguém que tomou uma decisão assim e, por conta do que eu fiz, aconteceu determinadas coisas. Às vezes, nós encontramos isso muito em pais que perdem filhos e aí dizem assim: eu não deveria ter dado a chave do carro. Quando eu disse para ele: não vai para essa festa, minha filha, e ela foi, eu deveria ter dito para ela não ir. Então, os pais jogam para si uma culpa de coisas como se eles tivessem o poder de decidir sobre coisas que são tão significativas na existência que não ocorrem por conta da nossa condição de livre-arbítrio. Isso está acima de nós. Então, da mesma maneira que entregar ou não uma chave de carro, deixar ou não alguém ir para uma festa, deixar ou não o filho pegar uma carona com o vizinho, essas circunstâncias, elas não estão sob a nossa governança. Assim como também o fato de o parente ter se infectado e a gente presume que tenha sido de nós, mas ninguém tem certeza, mas presume que tenha sido de nós, e ainda que seja de nós, quantos parentes têm sido infectados com os seus outros colegas ou com seus familiares e isso não tem resultado na morte do outro? Então, quando esses fenômenos acontecem, nós temos que compreender que existe um poder que governa a vida e que está acima de nós. Não somos nós que tiramos ou colocamos a tela de cima da piscina que levou o filho ou o neto ao óbito. Existem circunstâncias que estão acima de nós. Desencarnação é uma ocorrência assaz importante para que corra por conta do livre-arbítrio das pessoas, para que corra por conta de uma decisão particular minha. Não. A espiritualidade movimenta os recursos que ela tem para que determinados fenômenos graves da existência aconteçam. Carregar a culpa por isso, como se nós fôssemos os responsáveis, é ignorar que a lei de causa e efeito atua independente da nossa vontade. Que se não fosse pela circunstância A, seria pela circunstância B. Se não fosse através de uma via, seria por outra, porque a desencarnação aconteceria. Quando ela se dá sem que o indivíduo busque, sem que o indivíduo deliberadamente assim a deseje, é porque há um planejamento do mundo espiritual para que a pessoa desencarne. Um acidente de trânsito, uma doença, uma Covid, um determinado fato qualquer, um aneurisma, algo que aconteça, um infarto, algo que se dá e que leva o ente querido. A forma pela qual ele está partindo pode não ser o elemento mais importante, mas sim o retorno para o mundo espiritual. Então, esses fenômenos de culpa que a gente carrega, eles são, na verdade, dissolvidos dentro de nós quando eu me dou conta da majestosa lei de causa e efeito que nos governa acima das nossas circunstâncias humanas. Uma lei que se estabelece soberana sobre as nossas vidas e que ocorre, muitas vezes, ao arrepio da nossa vontade. Porque existem pessoas que fazem o reverso do que está sendo citado nessas duas perguntas. Pessoas que fazem tudo, tudo, tudo, tudo, move céus, terras, tudo, vende tudo que tem, tudo que tem, e a vida leva. Você tem, por exemplo, Steve Jobs, que teve câncer no fígado, fez transplante, fez tudo, tudo, tudo que podia, tudo, todo o dinheiro que ele poderia estava à disposição disso. Não resistiu. E quantas pessoas que pegam Covid e que mobilizam todos os recursos que têm não conseguem sobreviver? Então existe uma lei que nos governa. Essa pandemia veio para nos relembrar que somos pequenos diante de Deus, que nós somos criaturas pequeninas e que o soberano Senhor é que tem o controle sobre o fio da vida. Então, quando a gente está diante dessas circunstâncias da perda dos entes queridos, nós também temos que substituir o sentimento de culpa que às vezes a gente carrega pelo sentimento de gratidão por aquilo que Deus nos ofereceu. Ao invés de se autopunir pela partida dos nossos entes queridos, num período que a gente achava que eles deveriam ficar mais conosco, sermos gratos à vida por nos haverem dado um companheiro por um bom tempo para estarem com a gente. Ao invés de dizer, meu Deus, ele não está mais comigo, dizer, meu Deus, obrigado pelos anos que ele esteve ao meu lado, pela possibilidade de pegar na minha mão, pelos filhos que ele pôde me entregar, pela cumplicidade que nós podemos exercer durante a nossa vida, pelas coisas que fizemos juntos, pelas nossas vitórias, pelas alegrias que nós vivemos. Obrigado, meu Deus, por tudo aquilo que Ele me entregou, por todas as coisas que eu pude viver ao lado dEle, por todas as oportunidades que a vida me deu de sentir que é possível amar, que é possível ter um companheiro, que é possível ter um cúmplice, alguém para dividir a vida. Então, a gente olha para a vida não para o lado negativo, por assim dizer, que ela possua, mas olharmos para a majestade da misericórdia de Deus. E se nós temos em nós a certeza da imortalidade, a compreensão de que a nossa vida vai ter uma continuidade no amanhã e que os nossos amores nos aguardam, todas essas questões se acerenam diante da compreensão de que existe uma lei, de que existe Deus soberano sobre todas as coisas e que a imortalidade da alma vai juntar as nossas almas para um amanhã muito mais venturoso, soprando para longe de nós todos esses sentimentos de culpa, porque a vontade de Deus, ela é que se exerce acima do nosso querer.
0: Muito bem, Jorge, ouvintes, internautas, eu queria registrar aqui um recadinho que chegou para o senhor Jorge Alahá. Deixa eu só pegar aqui, deixa eu ver se eu acho aqui. Cadê ela? Aqui. A Marcela Ximenes, assim, durante muitos anos, a partir da minha adolescência, assisti palestras do Elahá no Centro Espírita Irmão Jacob, em Porto Velho. E na Fero. Hoje moro em São José, Santa Catarina, né? E acompanho você pela internet.
1: Nossa, Marcela! Olha que legal. Nessa época eu tinha cabelo.
0: Faz tempo, então, viu?
1: Faz tempo.
0: Vamos lá, Divina. A próxima pergunta para o Jorge.
2: A Deise, de Sacramento, parece, né? Por favor, Jorge, me esclareça sobre o que é fluido animalizado.
1: O fluido animalizado é a substância vital. Então, o que é o fluido animalizado? É a substância que existe em nós, fruto da alma animal. Na introdução de O Livro dos Espíritos, Allan Kardec separa a alma espiritual e a alma animal, por assim dizer. Ele tenta dizer que a palavra alma pode ser usada em contextos diferentes. Então, ele diz a alma animal é a alma do corpo físico, por assim dizer. Ele está falando da vitalidade do corpo, do animal enquanto indivíduo orgânico, né? Indivíduo que, de certa maneira, tem a vida física. Como é que eu vou dizer isso? A vida animal é a vida que acontece, que não é a vida intelectual. Quando você tem uma pessoa que está em morte cerebral, ela tem vida física, vida animal, mas ela não tem mais vida espiritual. O coração até bate, pulmão respira, mas não existe mais uma intelectualidade naquela pessoa. Apenas uma alma, apenas a vitalidade está funcionando. Então, o fluido animalizante é o fluido vital, a energia relacionada com o aspecto dos nossos recursos de vida física. Quando eu dou um passe, quando você dá um passe em alguém, as energias que você dá são os fluidos animalizantes. O fluido animal, o fluido que tem a ver com as características da vida no sentido orgânico que nós possuímos. Então, esse seria o sentido do fluido animalizante. Só encarnado tem esse fluido. Espíritos desencarnados não possuem esse tipo de fluido que é típico da vida na Terra.
0: Muito bem, Jorge. A Alciene Lawrence está acompanhando a gente e a dúvida dela é a seguinte, por que que Jesus chorou antes da crucificação? Por que pediu para afastar o cálice? Não era medo, pois Jesus sabia de tudo. Era compaixão por nós? A dúvida da Alciene.
1: Exatamente isso. Repare que quando Jesus faz uma reunião com os discípulos na Decápole, eu acho que é no capítulo 16 de Mateus, ele reúne os discípulos, conversa com eles e pergunta: a quem dizeis que eu sou? Aí, tu és Jeremias. Quem dizem que eu sou? Uns dizem que tu és Jeremias, outros que é Elias, outros que é um profeta que ressuscitou e tal. E tu dizes que eu sou quem? Tu és o Cristo e tal. Então, é uma conversa lá na Decápole com os discípulos. Nessa conversa, que está no capítulo, se não me engano, 16, assim que a conversa termina, diz: bem, agora está na hora de eu ir para Jerusalém, aonde o Filho do Homem será julgado, sentenciado e morto. Então, ele já sabia no capítulo 16 que isso iria acontecer com ele. E se você pegar o mapa de Israel e for acompanhando a partir dessa reunião da Decápolis, ele vem descendo de maneira direta para Jerusalém. Está aqui, aí depois está aqui, está aqui, está aqui. Ele vem do norte da Decápolis para o sul. Jerusalém fica no sul. Eu falo descer porque é para o sul e desce, né? Mas é subir no sentido geográfico. Jerusalém é no topo do morro. Então, quando você vai para Jerusalém, você sobe do ponto de vista de montanha, mas você desce no mapa, que é no sul. Então, ele veio descendo, subindo para Jerusalém, ele vem para Jerusalém sequencialmente. Então, ele sabia que isso iria acontecer. E como você bem colocou, o que move Jesus é a compaixão de ver a humanidade se comprometer. Então, o que ele pede para afastar é o cálice de ver as almas se comprometerem de maneira absurda. O quanto de ignorância ainda existiria na criatura humana. O quanto de amargor, o quanto de indiferença à dor do semelhante ainda existe na criatura humana. O quanto de perversidade ainda existe em nós. Então, o cálice que eu não quero ver é o cálice de ver as pessoas se comprometendo diante da lei de Deus.
0: Muito bem, Jorge. Vamos lá, a Divina vai trazer a próxima pergunta.
2: A Patrícia Israel. Boa noite. Quero saber por que tenho tanta vontade de suicídio.
1: Existem muitas causas para isso. De repente você tem uma história de desamor nessa existência que roubou de você a certeza de dias melhores. Você pode ter uma sensação de abandono por parte dos pais. Você pode ter uma sensação de abandono por alguém que você muito lhe amou. Você pode ser vítima de um processo de abuso e por isso se sente uma pessoa que não merece viver. Você pode ser uma vítima do materialismo, que diz que a vida é apenas matéria e que por isso nós caminhamos para a velhice e a morte e, consequentemente, o desaparecimento. Alguém pode ter matado as suas esperanças, as suas condições de compreensão da vida de maneira mais espiritualizada. Todas essas coisas podem ter acontecido com você e pode também existir um processo de influência espiritual. Você pode estar sendo, junto com todas essas ocorrências, vítima de um processo de perturbação em que entidades que desejam que você faça isso estejam rondando a sua mente, conseguindo acesso a todas essas coisas, né? E essas dores todas, o abandono, o abuso, o materialismo, essas dores todas que a gente tem podem não estar nesta existência, podem estar noutra. Você renasce com os ecos dessas emoções. Mas eu não fui abandonado nessa existência, mas foi na outra. Os ecos do abandono estão em mim. Mas eu não sou uma pessoa que fui abandonada no meu sentimento, mas foi na outra. Eu tive abusos na outra e não nessa. Então, às vezes, os nossos sonhos delatam essas experiências. Os nossos sonhos contam o que foi que ainda está vivo dentro do nosso passado. Então, quando a gente percebe essas circunstâncias dentro de nós, a primeira coisa que a gente tem que fazer é o que você está fazendo. Falar para os outros, procurar ajuda.

0: a um socorro de um profissional médico para que ele entre com uma medicação para retirar você do processo da crise. Talvez você precise de alguém. Se você não tiver família, nem amigo, nem ninguém, ligue 188. Converse com o pessoal do CVV, que eles estão 24 horas por dia disponíveis para ouvir todas as pessoas que estiverem em conflito com a questão da sua existência. Não deixe de procurar ajuda. Faça o esforço que você puder para poder estar sintonizado em coisas positivas da vida, para que você se reorganize emocionalmente. E eu quero dizer para você que eu conheço muitas, mas muitas pessoas que viveram esta crise, mas que depois conseguiram sair porque procuraram ajuda. E eu daria o nome de uma delas, Rossando Klinger, que hoje faz um trabalho maravilhoso dentro da doutrina espírita e até fora, e que foi alguém que lá atrás teve graves conflitos nesse sentido, mas ele não ficou calado. Ele procurou ajuda, procurou profissionais, se esforçou e hoje está aí para dizer para nós que vale a pena ficar.
1: Bela lembrança, viu, Jorge? O nosso querido amigo aí, o Rossandro. Queria aproveitar e dizer aos internautas que estão acompanhando a gente, tem muitas perguntas que às vezes vocês colocam e que já foram comentadas pelo Jorge em edições anteriores do Pinga Fogo. 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Confira as edições do Pinga Fogo separadas por pergunta e respostas. É só clicar lá que você vai ter acesso às edições onde são apresentadas as perguntas dos programas anteriores, desde o programa número 1 até o nosso programa anterior, o programa 75. Vamos seguindo aqui com as perguntas que a gente tem para fazer ao nosso querido amigo Jorge. Deixa eu separar aqui. A pergunta é a seguinte, da Ana Paula. Boa noite, Jorge. Ela está acompanhando você de Imbituba, Santa Catarina. No Novo Testamento, a traição de Judas se destaca. O seu arrependimento devolvendo as 30 moedas não parece negligenciado? Qual lição poderíamos tirar desse ato ou deste ato?
0: A traição de Judas não foi, na verdade, um desejo de trair Jesus. Nós chamamos de traição porque a gente tem uma leitura como se a intencionalidade dele fosse entregar Jesus para traí-lo, e não era. O interesse de Judas era provocar o confronto entre Jesus e o Império Romano na crença de que se Jesus confrontasse com o Império Romano, os romanos saberiam a força que Jesus tem. Um homem que acalma tempestades, que cura leprosos, que multiplica pães, que faz coisas incríveis, precisava se defrontar com o Império Romano para acabar de vez com eles. Esse era o pensamento de Judas. O que ele queria é ver o circo pegar fogo. Ele queria ver Jesus mostrar o poder dele e desbancar os romanos. Então ele entrega Jesus aos sacerdotes dentro dessa perspectiva. Opa, agora sim, quando acontecer, vai se dar o pior. Não acontece. Ele esperava que Jesus destruísse os soldados e aí se mostrasse com aquele poderio enorme, porque o Messias era esperado como sendo o Senhor de todas as coisas. As profecias apontavam para isso, que o seu reino não teria fim, que ele sentaria num trono eterno, que mandaria sobre todas as nações da terra. Ele seria o rei dos reis e todos se curvariam diante dele. Então, ele estava achando Jesus estava muito lento nesse processo de demonstrar quem era ele. Então, ele cria essa situação para provocar o confronto de Jesus com os soldados. Quando ele percebe que não acontece o que ele imaginava e que, frustrantemente, Jesus não faz nenhum além da cura da orelha do sacerdote, do Malco, servo do sumo sacerdote, além disso, ele não faz nada. Ele se submete, ele vai manietado pelos soldados, ele é preso. Cara, não acontece nada do que eu pensei. Eu pensei que fosse acontecer uma explosão no mundo. Nada. Então, ele é tomado de um

0: almoço na mesma noite. Na mesma noite. Ele sai e vai aos sacerdotes ingenuamente querendo destrocar. Ele leva as moedas porque ele quer desfazer o negócio. Ele diz: olha, está aqui as moedas de vocês, me mandem, me passa ele de volta. Só que os sacerdotes não estavam nem afim da moeda, eles queriam era Jesus. E foi excelente o fato de Judas ter apontado para eles prendê-lo naquele local do horto, porque não tinha ninguém perto. Já fazia tempo que os sacerdotes queriam prender Jesus, mas ele estava sempre cercado de gente, nunca dava. Que se eles fossem prender Jesus ali com aquele monte de gente em torno dele, ia ser um massacre, ia ser um horror. Então eles tinham que pegar Jesus escondidinho. Como Jesus não ia muito a Jerusalém, a sua imagem, como é que ele era fisicamente, não era muito bem conhecido. E os soldados romanos não sabiam. A gente vai prender esse cara, mas ele anda com esses 12. Quem é ele de fato? Então você tem que dar uma dica para nós para a gente saber quem era Jesus. E ele dá essa dica, ele diz: olha, o cara que vocês vão prender é o cara que deu um beijo no rosto. Esse é que vai ser Jesus. Então, o que identifica Jesus não é nenhuma característica física que ele tem. É o beijo que Judas lhe dá. Eles vão para o horto, Jesus e Judas vem junto com os Judas vem junto com os soldados. Ele é testemunha da cruz, da prisão. Então, ele está esperando que o pau quebre ali. Aí se aproxima. E Jesus, quando o vê, diz: amigo, a que vieste? E Judas se aproxima e dá um beijo nele. E o Jesus saca qual era de Judas e diz: Judas, é com um beijo que tu me traz? E aí, os soldados, vendo a quem ele beijou, vão e prendem Jesus. Quando ele percebe que, não deu, que deu tudo errado, ele diz: pronto, tudo errado. Aí ele corre e diz: não, está aqui as moedas, não, não, me devolve o cara de volta, não. Eu pequei traindo o sangue inocente. Não era, eu não queria entregar ele, não. Eu queria era que ele confrontasse. Não aconteceu, me dá o cara, me dá o cara. E os soldados e os sacerdotes: não. Agora, não. Que nós temos a ver contigo? E como eles não recebem as moedas, ele joga as moedas no pátio do templo, o que prova que ele não queria o dinheiro. Porque se ele quisesse, ele teria ficado com o dinheiro para ele. Ele joga o dinheiro, eu não quero esse dinheiro. E diz o texto: ele então, jogando as moedas no pátio do templo, procurou uma árvore para enforcar-se. Então, ele não aguentou o peso da culpa. Essa circunstância prova que ele não tinha interesse de traí-lo. O interesse dele era de promover, na verdade, um confronto entre Jesus e os romanos. Isso não acontece e ele então não suporta a culpa.
1: Muito bem, Jorge. Vamos lá, Divina. A próxima pergunta para o Jorge. Vamos aproveitar aqui a véspera de feriado.
2: Olá, Divina.
3: A próxima pergunta. Boa noite, amigos. Meu marido, há muitos anos, doou seu corpo para o Departamento de Biociências da UFRN, quando desencarnasse. Isso aconteceu há 2 dias. Eu fiz o seu desejo. Mesmo sabendo que era o seu desejo e sabendo que somos espíritos imortais, gostaria de saber por que, depois disso, estou me sentindo tão triste, tão angustiada e com um vazio enorme. Por favor, me ajude a entender melhor, amigo. Isso tudo. Gratidão, Núbia, Rio Grande do Norte.
0: Núbia, às vezes a gente cria uma expectativa de que, de repente, nós vamos ficar com coisas dos nossos entes queridos e que vão, de certa maneira, representar para nós tudo de positivo que a gente tem nas nossas vidas. Mas, infelizmente, a vida nos leva para outros destinos. Então, a gente sonha, diz: não, meu marido vai doar, mas isso não vai doer. Mas quando chega na hora que a gente sente que a pessoa está saindo das nossas mãos, então a gente tem dificuldade de lidar com isso. A gente não consegue fazer a mudança que deveríamos realizar. A pessoa vem e diz assim, eu vou levar uma parte daquilo que você achou que era seu. Tipo, puxa, mas eu tinha me preparado para isso. Eu achei que eu ia conseguir, sim, me liberar disso. Mas a gente se descobre como sendo alguém frágil. Que nós temos mais fragilidades do que a gente pensou que tivesse. A partir dessa leitura de que a gente vê que as nossas almas não são tão fortes como a gente pensou que fosse, nós nos descobrimos assim. Então, houve uma expectativa. Não, isso vai acontecer e eu vou agasalhar isso entre mim. Mas quando se dá na prática, a gente sente muita falta. É como, por exemplo, a gente diz assim, guardado as devidas proporções, meu filho está noivo e vai casar. Meu filho também vai casar. Não, ele vai casar, tudo bem, ele vai casar, mas está tudo bem. Mas quando chega na hora que aquilo se dá, que você vê o filho indo de casa, meu Deus, ele vai embora de casa. Ele não vai mais estar com a gente, ele vai embora. E aí você sente como se estivesse saindo de dentro de você uma parte do seu eu. Então, quando a gente percebe isso, a gente fica mais frágil. Mas isso decorre do quê? Da nossa incapacidade de se autoconhecer. Nós acreditamos que nós somos mais fortes do que somos. E quando as coisas se concretizam nas nossas almas, a gente acaba descobrindo que não somos, na verdade, aquilo que pensávamos que éramos.
1: Muito bem, Jorge, ouvintes, internautas que estão acompanhando a gente no Pinga Fogo. Vamos lá para mais uma pergunta. O nosso ouvinte não se identificou aqui, pelo menos não chegou para mim. Boa noite. Por que quando nós vingamos de nossos desafetos, nos sentimos tão bem? Por que, que é mais difícil revidar uma ofensa do que perdoar?
0: Mais fácil revidar uma ofensa. Não é isso? Ele escreveu mais fácil.
1: Porque quando nos vingamos de nossos desafetos, nos sentimos tão bem.
0: Isso.
1: O que é mais fácil revidar uma ofensa do que perdoar?
0: Isso, entendeu? Porque é mais fácil, exatamente.
1: Exatamente, por que é mais fácil?
0: Porque a nossa condição espiritual ainda enxerga a vida como sendo a vida terrena. Nós temos muita certeza de que a vida é essa e temos pouca certeza de que tem uma vida além. A nossa pouca convicção de que existe uma vida espiritual promove em nós a transferência das nossas vitórias para o mundo físico. Como eu tenho certeza de que eu sou físico e vou viver a vida física e tenho algumas dúvidas se eu vou ser uma alma de fato depois da morte, então eu transfiro as minhas convicções para o presente. Pela falta de certeza de que eu vou viver amanhã, eu digo não. Eu tenho certeza de que isso aqui é real, então eu não posso passar despercebido o mal que ele me fez. Se eu tivesse convicção de que realmente eu vou viver e eu conseguisse compreender em plenitude o que significa vingança e como ficam as almas que se vingam, eu diria, isso não é bom para mim. Isso não é bom. Eu preciso perdoar porque eu sei o que acontece. Só que esse nosso distanciamento da compreensão da vida imortal faz com que a gente deseje esse fenômeno de revide, de troco, de devolução, de vingança, como sendo a solução imediata que a gente tem para fazer. E isso não é de hoje que é assim. Existe uma frase de Gandhi que remete bem a isso. Ele diz assim, eu sou contra a violência porque a violência parece fazer bem. Porque o bem que ela faz é temporário e o mal que ela faz é permanente. O Gandhi dizia, quando você se vinga de alguém, você sente uma satisfação. Então, realiza você e dá uma sensação de vingança. Você se sacia do seu desejo de ver o sofrimento do outro que lhe impôs sofrimento. Então, a vingança parece fazer bem, mas o bem que ela faz é temporário. É temporário. E o mal que ela vai fazer é duradouro. O que significa? Que a gente, quando faz uma vingança, nós até nos sentimos bem ao nos vingarmos, mas depois nos vem a frustração do que a gente fez e a gente arrasta por muito tempo a consequência equivocada da nossa prática que a gente cometeu. Então, nessa releitura que o Espiritismo nos oferece de ver a vida pelo ângulo espiritual, ele retira de nós esse desejo da vingança por dizer para a gente, pode até parecer bom, mas quando eu tiro o véu e enxergo a vida com o desdobramento que ela tem, eu redefino as minhas metas. Eu vejo e digo, tudo bem, se eu pensasse que a vida era só material, eu diria sim, tem que se vingar. Mas quando eu sei que a vida é imortal, automaticamente a minha vida se transforma para ser profundamente diferente em relação àquilo que eu pensava primeiramente.
1: Muito bem, Jorge, eu queria aproveitar e lembrar os nossos internautas, muitas perguntas já foram comentadas anteriormente em edições passadas do programa Pinga Fogo. Então dá uma olhadinha aí na descrição do vídeo ou manda uma mensagem para a gente que a gente encaminha o link para você pesquisar lá o termo. Por exemplo, saiu uma pergunta aqui sobre a crucificação de Jesus. Se a gente digitar lá nesse link que eu estou falando para você, crucificação, vai aparecer um punhado de perguntas que o Jorge comentou, passagens relacionadas a esse termo. Então, assim, o banco de perguntas e respostas está muito bacana, a gente pesquisa por termo lá e a gente acaba encontrando muitas respostas para as dúvidas que a gente está apresentando e nem sempre a gente consegue trazer todas as perguntas aqui no programa. A Divina traz a próxima.
3: A próxima pergunta é referente à pergunta 42, João Domingos.
1: Acho que você já foi feito, não, deixa eu ver aqui. Não, faz aí, pode fazer, vai.
3: Nasci católico, hoje estudo a doutrina espírita. Tenho um parente que amo muito e que vive dos dogmas da igreja. Devo tentar explicar a realidade ou só escutar sem tentar modificá-la? Peruíbe, São Paulo.
0: Eu recomendo a leitura da questão 841. Eu falei ainda agora do 842. Agora 841, que diz o seguinte, que quando uma pessoa pensa diferente de nós, a gente deve orientá-la, mas sempre usando da mansidão e da brandura, que a gente não se imponha sobre a pessoa. Então, o que eu aconselho que você faça? Converse em cima dos pontos comuns e não das divergências. Não procure mudar a pessoa daquilo que ela crê, porque às vezes a gente quebra a fé que os outros têm, não consegue colocar nada no lugar e a pessoa até perde a fé que possui. O mais indicado nessas circunstâncias é nós falarmos do que é comum, daquilo que conecta as duas doutrinas. Olha que bonito isso, olha que legal, olha que bacana. Ao invés de dizer, a tua doutrina pensa isso, mas a minha pensa assim. Não discuta os pontos de divergência, mas procure os pontos de convergência. Fale do amor, fale do perdão, fale das coisas belas que essas doutrinas possuem e consiga se aproximar do outro mostrando a beleza daquilo que o Cristo falou. Ao invés de ficar procurando as divergências e as picuinhas que levam as pessoas a ficarem numa conversa de animosidade. Já passou do tempo da gente ter essas animosidades com os outros. Está mais do que na hora de nós procurarmos nos integrar dentro de um propósito superior. E as religiões não existem para nos separar, e sim para nos aproximar. O adversário da mensagem espírita chama-se materialismo. E não são as outras doutrinas religiosas. Portanto, os nossos irmãos das demais doutrinas, eles precisam ser acolhidos por nós e a gente mostrar o que tem de belo nas coisas e não ficar medindo as diferenças que possuem. Se você ama tanto essa pessoa que você diz amar, então mostra para ela o que tem de bonito nas duas, as semelhanças, as concordâncias que existem. Não ficar se prendendo nas divergências e que não vão construir nada no coração de ninguém.
1: Muito bem, Jorge. Eu tenho buscado... Perdão. Moro na cidade de Lugano, na Suíça. Estou me cortando aqui. Eu tenho buscado respostas para algumas coisas. e cheguei à conclusão que eu tenho um problema de dependência emocional e não consigo me impor nos relacionamentos. Eu conversei muito com meus pais sobre isso porque provavelmente foi um erro deles comigo durante a infância. Os psicólogos que fui falar falaram que a falta de ser amada ou a falta de demonstração de amor dos pais geram adultos com dependência afetiva. O psiquiatra me deu medicamentos. Eu quero me curar. Você pode me ajudar? Fui protestante e agora estou me abrindo ao espiritualismo. Sou iniciante. Com você.
0: Olha, você está num local assim de poucas casas espíritas, né? A Suíça não é um local muito típico para você ter muitos centros espíritas. Eu tenho alguns contatos que de repente eu posso passar para o Rubens para ver se consegue levar você para... Você deve ter o pessoal lá da...
1: Sim, temos o pessoal, temos a Gorete Newton, o pessoal da Federação Isso. Espírita lá... Então, isso. A gente pode ajudar nesse
0: sentido. Seria interessante passar o contato para que ela se integre nos grupos de estudo que existem na Suíça. Eu vou ver o pessoal da Áustria também, que tem a Lu lá na Áustria, que é uma pessoa muito ativa, para ver se ela também faz o trabalho de acolhimento. Para ela integrar o grupo de estudo, isso vai ser bom para ela. Agora, esse processo de que você pede uma cura, isso não é obtido... num momento, numa virada de chave. Porque assim como a ferida demorou para ficar aberta na sua alma, vai precisar de tempo para ela fechar, para cicatrizar, a ferida não cicatriza num dia, num momento específico. A ferida cicatriza com um trabalho constante de processo de acolhimento de si próprio, de promoção do seu autoacolhimento, do dom do indivíduo de promover em si o resgate do seu próprio eu ferido. Então, a gente descer na furna para ir nos recolher, nos cuidar, nos proteger, é importante. Você precisa fazer isso. E aí, o que é que eu lhe recomendo nesse sentido? Eu sugiro que você, se puder, se você não estiver com ninguém, se você estiver com alguém, não é o conselho, mas se você não estiver nesse momento com alguém, fique só, não procure ninguém, fique sozinha, sabe? Passe um tempo com você mesma. Não crie a ideia de que você precisa ter sempre alguém do seu lado para que você seja feliz. E aí, se você conseguir integrar os grupos que a gente tem na Suíça, você poderá encontrar, a partir dessa circunstância que você está tendo de reflexão sobre si própria, encontrar uma forma de ser útil a outros grupos. Você pode ser útil a outras pessoas, porque você, por exemplo, pode, aí mesmo na Suíça, fazer um trabalho de socorro a outras pessoas que precisam de ajuda. Ah, mas na Suíça não tem. Mas não precisa ser aí. Você tem o trabalho da Fraternidade Sem Fronteira. Apadrinhe uma criança, faça uma visita nas caravanas da Fraternidade Sem Fronteira. Visite as comunidades que precisam tanto de amor. Dê um sentido para a sua vida, porque de repente você está achando que você está dando amor para as pessoas equivocadas. Existem pessoas maravilhosas, crianças maravilhosas, esperando por uma gota do seu sentimento. Pense na possibilidade de você ingressar. Procure o site da Fraternidade Sem Fronteiras. E a partir daí, ingresse nesse trabalho de atendimento às pessoas. Talvez na Suíça você tenha pouca possibilidade de fazer algo no sentido assistencial, de entregar isso para alguém. Mas o trabalho da fraternidade pode dar um bom espaço para você. O grupo de estudo que você pode vir a participar com as pessoas da Áustria podem ajudar muito. Passa seu e-mail para o pessoal da Web Rádio Fraternidade, que eles vão passar para você os contatos das pessoas que podem ajudar você a integrar um grupo

as nossas saudações a todos os presentes, nossas saudações a todos que nos acompanham pela tvc.com. Vamos dar continuidade ao nosso módulo a respeito da consciência, hoje falando um pouco a respeito dos níveis de consciência. Quando a psicologia se iniciou como doutrina, ela se vinculava muito a uma observação cerebral, uma observação limitada da consciência do ser. Ou seja, somente aqueles estados conhecidos de normalidade da consciência eram observados. Mas se verificarmos a história da humanidade, desde a tradição hindu, já se percebe que algumas pessoas conseguem avançar na percepção consciente do mundo. Ou seja, a sua consciência não estaria somente vinculada às tarefas do dia a dia, às tarefas fisiológicas, ao instinto. Haveria e há uma possibilidade de um olhar diferenciado da vida. E isso começou a chamar a atenção da chamada linha da psicologia transpessoal. Eles observaram que certas pessoas, os místicos, os paranormais, dentre outros, conseguiam perceber um estado a partir de um estado alterado de consciência. A ciência, de certa maneira, chamava esse estado de patológico. Mas se a partir daquilo que era considerado patologia, eles conseguiam observar algo grandioso na alma humana e funcionavam para a vida cotidiana, existia algo interrogativo. Não era simplesmente uma patologia, mas uma possibilidade de verificarmos a vida de uma maneira mais ampla. Será que nós temos essa possibilidade de olhar a vida a partir de um olhar mais profundo, mais amplo? Porque se a consciência permanecesse estagnada enquanto estrutura, haveria possibilidade de crescimento para nós? Será que os grandes mestres da humanidade pregariam em vão se não houvesse a possibilidade de avanço dentro da nossa própria estrutura da consciência? E os psicólogos, estudiosos, cientistas começaram a investigar esse fenômeno da consciência. Dentre os vários estudos, os estudos de Stanislav Grof chamaram a atenção através da utilização do LSD. Ele ministrava doses acompanhadas dessa droga e verificava o efeito nos seus pacientes. Percebia que o resultado era o seguinte: muitos dos seus pacientes tinham visões, percepções, tais quais os grandes místicos da humanidade. Então ele percebeu que a consciência tinha, sim, uma possibilidade de ser ampliada. É lógico que a droga não é o caminho para estabelecer um crescimento da consciência. Ele fazia isso de maneira muito criteriosa. Mas foi através desses estudos que a própria psicologia foi chamada a atenção de algo que acontecia e ocorre até nos dias atuais dentro da nossa psique e começou a verificar os diversos níveis de consciência. Segundo a tradição filosófica hindu, a totalidade da vida psíquica pode ser entendida como uma estrutura dinâmica formada de vários níveis, os quais se manifestam partindo de um único centro de irradiação, o self. Em cada um desses níveis, são percebidos aspectos da realidade correspondentes ao estado de consciência, a partir do qual a atenção do indivíduo se mantém ativa. Então verificamos que o que a psicologia transpessoal começou a trazer e que as outras correntes da psicologia e da neurociências começaram a aprofundar o estudo não é algo novo. Desde as tradições milenares da Índia já se percebia: o ser humano estagia na Terra em variados níveis de percepção da sua própria existência. Em variáveis níveis de percepção da própria vida como um todo. Então é a partir do nosso olhar, a partir da nossa atenção, é que nós vinculamos, de certa forma,
a energia que canalizamos e direcionamos para a vida. E é interessante notar esse processo porque o próprio Jesus já dizia isso. Aonde está o teu coração, aí também está a tua vida, a tua energia, o teu pensamento. Ou seja, para aquilo que nós canalizamos o nosso pensamento, a nossa razão, direcionamos energia, a atenção da consciência também vai voltada para aquele aspecto da vida. E a pergunta fica para todos nós. Quais são os aspectos da vida que te chamam a atenção? Para onde a tua vida é direcionada no dia a dia? Porque para onde nós direcionamos energia de vida, assim também se determina a nossa consciência. Assim também se determina o grau de consciência que nós temos da própria vida de uma maneira mais ampla. E um primeiro desses níveis estabelece Joana de Ângeles na obra O Ser Consciente. No primeiro nível, quando se transita no sono, sem sonhos, apenas os fenômenos orgânicos automáticos se exteriorizam, assim mesmo, sem o conhecimento da consciência, tais respiração, digestão, reprodução, circulação sanguínea. Então, todos esses eventos automáticos que ocorrem no ser fisiológico que nós somos, reproduzem, de certa forma, esse primeiro nível de consciência observado. Interessante notar que existem vários graus de consciência estabelecidos pela psicologia. De acordo com a corrente psicológica, ela vai estabelecer classificações variadas. Joana de Ângeles se utiliza nessa obra da análise feita pelo bioquímico De Hoppe, a partir dos estudos de Auspensky e Gurdjieff. Essa é uma das escalas estabelecidas pela linha transpessoal da psicologia, que vai dizer que no primeiro nível nós estamos na Terra vinculados ao sono sem sonhos. Será que isso nos diz respeito ou é somente algo teórico? Será que existem pessoas na vida que levam uma existência inteira sem uma maior reflexão a respeito do significado existencial? Será que existem pessoas ainda fisiológicas cuja a vida somente se limita a comer, dormir, se reproduzir e se vincular aos prazeres existenciais? Quantas vezes nós mesmos não levamos uma vida fisiológica em busca do alimento, em busca das sensações que o corpo pode oferecer ou em busca do repouso, do descanso? Reparemos que até mesmo as teorias religiosas disseram que depois da vida nós teríamos o descanso eterno, quando a vida é um imenso trabalho, quando o próprio Cristo disse: "Meu Pai trabalha até hoje, e eu também." Então, nossa vida é sempre um esforço enorme para despertar do estado de sono. Obviamente, esse primeiro estágio inicial dessa consciência apenas fisiológica, ou seja, não há uma participação da consciência, entendendo essa consciência de uma maneira mais profunda, esse estado é o estado inicial das nossas encarnações. Vivemos de maneira quase automática. São os homens recém-saídos daquela escala, daquela tabela de construção das nossas próprias atividades cerebrais, o cérebro reptiliano, mamífero, o neocórtex. Quando se estabelece essa possibilidade da consciência, o caminhar da humanidade vai no sentido muito automático. Vivemos quase que automaticamente. Mas como esses instintos trazem uma herança muito forte, muitas vezes ficamos prisioneiros desse estado de sono. E somos um peso para a sociedade, porque todos têm que nos servir, todos têm que, de certa forma, propiciar essa satisfação dos sentidos. Somos muito egóicos ainda, vinculados à estrutura do ego, não conseguimos perceber a realidade do outro, a realidade de a necessidade de uma vida mais ampla. É por isso que, embora o intelecto esteja em ação, não existem paradigmas
para o comportamento que estejam arquivados no ímo, ou seja, no íntimo, sendo essas as primeiras experiências que se consolidarão à medida que sejam vitalizadas, podendo ressumar em forma de conhecimento que se aprimora quanto mais sejam vivenciadas. Olha o que Joana estabelece, que não há ainda uma participação intelectual mais profunda, porque nesse estágio inicial do sono sem sonhos, não temos arquivados em nosso inconsciente experiências que nos proporcionem maior grau de evolução. Mas a própria vida nos traz desafios, nos traz ocorrências que fazem com que ampliemos o olhar da consciência. Começamos a perceber que os nossos atos têm consequências sobre os outros. Começamos a sentir dor, começamos a ver que as nossas ações provocam reações. E à medida que vamos encarnando, reencarnando, vamos vivendo experiências que produzem levemente o despertar. Não é de uma hora para outra, não é de uma encarnação para outra, mas sim uma sequência de experiências que propiciam que esse despertar vá acontecendo gradualmente. E no segundo nível, o sono com sonhos, ele libera clichês e lentamente incorpora-os à realidade, passando pelas fases dramáticas, os pesadelos, os pavores, paros da libido, ação dos estímulos sexuais e os reveladores, que dizem respeito à parcial libertação do espírito quando o corpo está em repouso. Imaginemos um segundo nível de existência. Ainda é um estado de sono, ainda não é a criatura desperta, mas é um sono com sonhos. O que será que isso quer significar? Quando nós sonhamos, o que acontece com a nossa psique? Quantas vezes nós não acordamos com energia diferente, uma predisposição diferente a partir do sonho que nós temos? Ou acordamos no estado emocional que mexe com a nossa estrutura do dia a dia? Será que os sonhos são apenas fantasias? Será que os sonhos são puramente uma atividade do inconsciente? Será que simplesmente é o desdobrar do espírito? Ou será que juntamos todas essas coisas e o próprio psiquismo vai trabalhando em prol do despertar da consciência? E esse despertar passa por etapas. Passamos pela fase dramática, onde vivemos os pesadelos. Como se o nosso próprio inconsciente fosse uma ameaça. Como se as imagens que provêm do nosso inconsciente fossem algo amedrontador. Quantas vezes sonhamos algo que nos amedronta no sonho e não percebemos que nessa realidade se manifesta o nosso próprio inconsciente, como diz Jung. Mesmo que sejam sonhos do nosso espírito, das nossas viagens espirituais, também se trata da percepção do ego a partir do inconsciente. Tudo isso se mescla num processo muito profundo, cuja finalidade é despertar o ser. Fazer com que ele perceba uma realidade mais ampla da vida que existe em nós e que muitas vezes não percebemos, não prestamos atenção. Chamar a atenção da nossa vida mais ampla, da existência e de uma possibilidade que existe em nosso mundo inconsciente, mas que a consciência tem e deve perceber cada vez mais. Quando vamos avançando nessa escala de sono com sonhos, passamos a viver também a ação da própria libido e os sonhos reveladores. A libido também se manifesta através do sonho. São os chamamentos da própria fisiologia do ser. O nosso ser fisiológico parece que entra em conflito com a nossa psique e manifesta os seus desejos, as suas intenções, que devem também ser analisados de maneira simbólica. Quando temos esses sonhos de forma recorrente, temos que observar a nossa consciência, para onde a nossa energia está sendo canalizada, ou
Que tipo de forças tenho reprimido na minha vida e que aparecem nos sonhos? Que tipo de forças não foram estruturadas, não foram bem elaboradas em minha existência e aparecem também na minha vida inconsciente? E a partir do desenvolvimento da consciência, vamos passando a ter os sonhos reveladores. Quando o self passa a se manifestar de maneira mais profunda. Quando estruturamos o ego e ele é capaz de fazer uma ponte saudável com o self, os sonhos reveladores vêm em maior frequência, porque não brigamos mais com o nosso inconsciente. Não brigamos mais com os nossos desejos, com os nossos instintos, porque tudo são possibilidades naturais da existência. Todas as forças da vida estão a serviço do ser. Se alguma força se encontra em conflito, é porque eu não soube canalizá-la bem. E os sonhos vêm para revelar isso. À medida que vamos lidando com todo esse material que a vida nos propicia, podemos cada vez mais libertar o espírito, libertar a própria consciência, que vai avançando na escala evolutiva. E no instante em que a consciência de si se instala, o sentimento acompanha a capacidade de compreensão dos acontecimentos, dando lugar ao surgimento da culpa, no momento após a prática do erro, em forma de remorso e de arrependimento, com o consequente resultado da busca em favor da reparação. E aí surgem mecanismos da própria psique para chamar a nossa atenção do erro cometido. Quem aqui gosta de sentir culpa? Só se a pessoa for enferma no próprio psiquismo. Normalmente não se gosta de sentir culpa. Mas como a lei da consciência está esculpida em nós mesmos, ou como diz o Livro dos Espíritos, a lei de Deus está em nossa consciência. Então, quando a gente pratica algum erro, mesmo querendo esconder de todas as pessoas, mesmo não querendo ver, o ser que somos percebe. Quando caminhamos de maneira equivocada na vida, quando direcionamos os nossos esforços de forma diferente da própria moral, da ética superior, a nossa consciência nos acusa na forma de culpa. Olha que papel importante tem a culpa no nosso psiquismo. Quando bem direcionada. A culpa não serve apenas para que fiquemos a nos punir, que fiquemos no estado de autocompaixão, de autopunição, de autorretraimento. A proposta de Joana de Ângeles é que transformemos a culpa em responsabilidade. Toda vez que a culpa vier à nossa consciência, saibamos, é uma forma de nos despertar do sono que nos encontramos. É uma forma de manifestar a nossa atitude de uma maneira diferente. É uma forma diferente de ver a vida. Se a culpa não ocorresse, quantos desmandos aconteceriam? Quanto autoritarismo não colocaríamos nas nossas relações? Quantas barbaridades não seriam cometidas? Porque ficaríamos prisioneiros da nossa própria sombra. Mas como o self atua, o sentimento se instalando em nossa psique, chama a atenção dos próprios erros a partir da culpa. Então, quando sentirmos culpa, a partir de agora, perguntemos a nós mesmos, o que essa culpa quer dizer? Que tipo de crença interior eu contrariei para que a culpa se estabelecesse em minha consciência? E assim, refletindo, nós podemos crescer, podemos elaborar de maneira diferente as nossas próprias questões. E a partir do sono com sonhos, esse segundo estágio da consciência, a vontade desempenha um papel relevante, impulsionando o ser a novas realizações e conquistas completadoras que enriquecem o arsenal psicológico, amadurecendo o essencial à vida e selecionando do amontoado egóico do supérfluo. Além da possibilidade de olharmos as nossas ações a partir da culpa,
a vontade exerce papel preponderante nas nossas realizações e na nossa transformação. É comum ouvir no consultório terapêutico, às vezes, as pessoas dizendo que já tentaram tudo para se transformar, para se modificar, mas não conseguem. Não sei se vocês já ouviram isso também. Eu já tentei de tudo, Cláudio, mas na minha vida não funciona. E eu fico me perguntando, será que essa pessoa colocou toda a vontade na transformação? Será que ela percebe que, às vezes, para modificar um hábito arraigado, é preciso também uma energia muito intensa? E certa feita, uma paciente, ela me ligou para desmarcar uma sessão. Perguntei se tinha acontecido algo com ela, ela disse, não, é porque o meu cachorro está doente. E aí eu preciso ficar cuidando dele, porque ele necessita de medicamento durante a noite e eu não tenho dormido muito bem. Eu disse a ela, sim, depois que isso acabar, você volta a ligar para marcarmos a sessão. E aí passaram-se 2 semanas e ela me ligou para marcar uma nova sessão. Chegou na sessão, eu perguntei se o cachorro estava bem, ela disse que sim, o cachorro já estava curado. Mas naquele mesmo instante ela desabou, começou a chorar, dizendo que a vida dela não tinha sentido, dizendo que fazia tudo para se transformar, mas que simplesmente as coisas não aconteciam na vida dela como ela gostaria que acontecesse. E ela falou, eu já pensei até em tirar a própria vida. Aí eu lembrei para ela do telefonema que ela tinha me dado. Falei, olha, você me ligou 2 semanas atrás para dizer que seu cachorro estava enfermo. Passou a noite com seu cachorro cuidando dele. Deu os medicamentos necessários. Isso é muito nobre, porque nós temos animais, temos que cuidá-los. Mas se você faz isso com seu animal, coloca toda a energia, todos os recursos que você tem, por que que você não tem coragem de fazer isso com você também? Por que que não tem coragem de fazer isso com a sua vida, que precisa agora dos seus recursos, das ferramentas que você já tem, porque ela também é espírita, da crença que você diz abraçar? Por que que agora você quer desistir de tudo e dizer que as pessoas são responsáveis pela sua transformação, quando o que falta, na verdade, é a sua vontade de querer mudar? Eu não sei por que ela nunca mais marcou uma sessão. Eu não sei se a verdade foi muito dura ou se ela não quis abraçar esse processo terapêutico que precisa da vontade para ser transformado. Não podemos transformar as religiões em bengalas, aguardando uma postura salvacionista que vem de fora, sem a participação da nossa vontade. Consciência se transforma e se estabelece a partir do momento que eu quero me transformar. Que eu aceito que eu tenho sim as minhas limitações, que eu aceito também que eu tenho possibilidades de mudar, porque se eu não olho para a minha vida também com esse mar de possibilidades de transformação, eu permaneço preso ao sono toda uma existência. E a partir do exercício da vontade, o desenvolvimento da consciência atinge o terceiro nível, o de sono acordado, no qual a determinação pessoal, aliada à vontade, conduz o ser aos ideais de enobrecimento, à descoberta da finalidade da sua existência, às aspirações do que lhe é essencial. Olhem a palavra, essencial, ao autoencontro, à realização total. À medida que eu percebo que a vontade tem um papel preponderante na minha transformação, à medida que eu alio isso à determinação pessoal de mudar, eu passo a conduzir a minha vida de maneira diferente. Eu não mais culpo os outros pelo estado que me encontro. Eu retiro essa projeção dos outros, recolho para mim. Não coloco ninguém mais como responsável pela minha felicidade, pela minha paz, porque sei que isso é uma conquista íntima. E sabendo da realidade do espírito, porque esse ser que vive esse terceiro estágio de consciência, o sono acordado, embora ele se mantenha ainda em determinada faixa de conflitos,
ele já está ciente de que a vida tem uma finalidade. Muitas vezes nessa etapa acontecem as transformações profundas. O senso de religiosidade nos abraça e nós passamos a ver a vida sob uma nova dimensão. Olhamos que, além de nós, além dos nossos, existe uma vida aí fora, existe uma sociedade, existe uma família universal. E nós começamos a direcionar esforços para essa família universal. É nesse estágio que começam as grandes obras, não somente de caridade no sentido material, mas no sentido de dignificar o ser humano. Percebemos que a vida precisa da nossa participação e damos a nossa contribuição também. Não queremos somente ser aqueles que são servidos, mas aqueles que servem também, se colocam a serviço da vida. Lembremos dos ensinamentos do próprio Jesus, quando na última ceia lavou o pé dos apóstolos, querendo mostrar que o maior de todos, e ele o era, era aquele quem mais servia. Se colocava a serviço da vida. Se colocava na posição daquele que está apto a escutar o outro, a dialogar, a ser fraterno, a ter caridade num movimento mais amplo, porque a consciência já está desperta. É por isso que despertar significa identificar novos recursos ao alcance, descobrir valores expressivos que estão desperdiçados, propor-se significados novos para a vida e antes não percebidos. Quantas pessoas se limitam à observação da vida a partir de um prisma muito pequeno? Ou então se acham pessoas muito pequenas para contribuir com a própria vida? Isso nós vemos, infelizmente, nos movimentos religiosos também. Quantas pessoas vêm somente para receber? As filas de receber estão grandiosas. Mas por que será que as filas de doação, não doação simplesmente material, de doação no sentido mais amplo, daqueles que se colocam no serviço, é pequena? Certa feita eu passava por uma rua e me chamou a atenção que todo dia, no mesmo lugar, tinha uma fila de pessoas muito grande. E eu parei para pensar, poxa, será que é uma fila de emprego? Uma fila de algo? E aí eu prestei atenção que as pessoas tinham perfis diferentes. Bem, de emprego não parece, porque as pessoas estão muito à vontade na fila. Uns idosos, uns mais jovens. E aí eu fiquei um longo tempo tentando descobrir de que era aquela fila. Sabem para que era a fila? É uma rádio que distribui jornal todo dia. As pessoas enfrentam essa fila 6 da manhã, sem nenhuma crítica a quem faz isso, né? Acham bom ter notícia e vão para lá. Ficam às vezes horas nessa fila para receber um jornal. E eu fiquei pensando, será que se fosse para um movimento mais grandioso de doação, as pessoas teriam a disposição também de acordar cedo, também de fazer o que era necessário para modificar a vida? Por que será que nós temos uma predisposição tão grande de receber, mas a autodoação fica tão esquecida? É porque às vezes nós não despertamos. Não identificamos em nosso mundo íntimo possibilidades de servir a vida a partir de uma maneira mais profunda. E não acreditando às vezes nos nossos próprios valores, não mergulhamos a fundo na nossa consciência. Perdemos inúmeras oportunidades do crescimento interior. Perdemos inúmeras oportunidades de fazer a única e mais importante revolução que nos cabe, que é a revolução dos nossos valores. É a revolução de direcionar a vida a partir de um movimento diferente. Tente fazer diferente. Tente fazer um novo caminho para a sua vida. Inclua atividades nobres, desafie o seu psiquismo. E isso a própria psicologia estuda hoje em dia, que o treino do próprio cérebro, ele precisa de inúmeros desafios. Se desafie, coloque-se num patamar sempre adiante para impulsionar essa consciência ao despertar,
a percepção de novos valores, de novas possibilidades que permanecerão adormecidas na sombra enquanto nós não acreditemos no nosso próprio potencial divino. Essa realização, continua Joana de Ângeles, o despertar não se dá somente quando tudo parece bem, mas sim quando sucedem ocorrências que são convencionalmente denominadas como infortúnios. Diante de tais fatos, ao invés de haver revolta ou desespero, na serenidade do estar desperto, interroga-se: o que me está desejando dizer este fenômeno perturbador? Como é que você se comporta perante os desafios da vida? Como é que você é tomado perante as contrariedades, as frustrações, as dificuldades do dia a dia, os embates naturais da existência que são necessários para que o ego esteja permanentemente percebendo que ele não é o dono da situação? O ego busca segurança, comodidade, busca uma condição de ser servido. A vida propõe o quê? Desafios, novos limites, estabelece novas possibilidades. E desse choque entre a vida e o ego, que deseja esse papel estagnado, pode acontecer o crescimento a depender da nossa atitude. Qual é a sua atitude perante as dificuldades? É se colocar na posição de autopiedade da vítima, do coitado, ou se colocar na posição do responsável, daquele que pode promover o crescimento, a transformação? E Joana dá uma dica terapêutica profunda para isso. Toda vez que aconteça um fenômeno perturbador, nos questionemos: o que me está desejando dizer este fenômeno perturbador? Se a vida tem sentido, se existe uma justiça divina, se existe uma lei de causa e efeito, o que ocorre comigo, ou fui eu mesmo que causei, a partir das minhas atitudes, ou é um impulso da própria vida para o meu despertar? Mas tem alguma lição embutida. Existe um significado, e eu posso buscá-lo à medida que me questiono. Porque, como diz o próprio Sócrates, uma vida sem exames não merece ser vivida. É necessário indagar-se a respeito da vida, necessário indagar-se a respeito dos fenômenos que ocorrem à nossa volta, mas se estamos com os olhos fechados, com sentidos em estado de adormecimento, não percebemos a realidade da vida nos chamando, nos impulsionando para algo mais. E mediante a conquista da autoconfiança, a vontade passa a ser comandada pela mente saudável, que discerne entre o que deve e pode fazer, quais são os objetivos da sua existência na Terra e como amadurecer emocional e psicologicamente para enfrentar as vicissitudes, as dificuldades, os problemas que fazem parte de todo o desenrolar do crescimento interior. Conquistando a autoconfiança, conquistando a vontade, elaboramos uma mente saudável para lidar com todos os fenômenos existenciais. A vida passa a não ser mais um mar de lágrimas. A vida passa a ser não somente as dificuldades do dia a dia que todos nós enfrentamos em maior ou menor grau. Porque, na verdade, a dificuldade existe na intensidade que nós lhe damos importância. Duas pessoas podem viver um problema muito parecido, mas porque têm percepções diferentes, têm estrutura de lidar com a vida diferente, têm graus de consciência diferente, irão perceber o problema de acordo com a ótica de cada um. Se eu não consigo verificar a ótica do meu problema a partir de uma postura equilibrada, a gente pode tentar um exercício. Modifique as lentes da sua observação. Não precisa tirar o óculos, não, para modificar a lente. Não precisa aumentar o grau externo.
aumente o grau da consciência. Faça uma observação a partir do olhar do Espírito, porque quando nós olhamos com o olhar do Espírito, as coisas passam a ter uma dimensão diferente. Nos percebendo como espíritos que precisamos

de novas lentes. Troque as lentes de observar a vida. Não olhe a vida apenas com as lentes que a família te deu, porque elas podem ser muito pequenas. Não olhe a vida apenas com a lente que a sociedade nos dá a partir da mídia, dos telejornais. Esse olhar pode ser muito limitado. Não olhe a vida a partir somente do que você aprendeu na escola, com seus amigos. Tente olhar a vida, tente colocar sua lente a partir do divino que você é, que eu sou, que todos nós somos. Esse foco do divino vai ampliando cada vez mais a possibilidade da nossa consciência e, a partir daí, acende ao quarto estado, que é a descoberta da transcendência do eu, a identificação consigo mesmo, com a consequente liberação do eu profundo, realizando a harmonia íntima com os ideais superiores, seu real objetivo psicológico existencial. É o ser desperto, a consciência de si mesmo, que vai avançando a partir do momento que nós percebemos que somos muito mais que um corpo. Somos muito mais que as sensações que esse corpo nos traz. Somos mais do que esse corre-corre no dia a dia, de amontoar recursos, de deixar uma vida boa para os filhos, de dar uma boa escola, de construir uma casa abastada. Somos muito mais que isso. Somos muito mais do que o ego pode perceber, somente que, como a nossa consciência se encontra embotada, parece que uma nuvem cobre toda a nossa essência e não percebemos a partir de um olhar mais profundo. Não estabelecemos uma relação saudável com a vida, vamos deixando certas lacunas no nosso próprio despertar. É preciso aprofundar esse olhar para transcender do eu. Esse estágio é o estágio em que Paulo, o apóstolo, percebe: já não sou mais eu quem vivo, mas é o Cristo que vive em mim. O Cristo, como símbolo do self, se estabelecia naquele homem. E se pararmos para prestar atenção, quem era Paulo antes desse encontro e dessa revolução da consciência? Era Saulo, o assassino, perseguidor de cristãos? Ia atrás de Ananias para matá-lo? A trajetória de Paulo mostra que, de certa forma, é necessário avançar, é possível avançar muito na percepção da consciência. Às vezes, para isso, precisamos cair do cavalo. Para ele, isso foi literal. E ele soube, a partir dessa queda, fechar os olhos para o mundo. Ele ficou cego num primeiro instante e olhar a partir de uma nova ótica. Ele precisava olhar para si mesmo, transcender o eu, transcender o ego, olhar após e além das possibilidades daquela consciência diminuta, enxergar o self, o Cristo que existia nele, mas ele não sabia. É por isso que o Cristo pergunta: Saulo, Saulo, por que me persegues? Essa pergunta também vem para cada um de nós. Saulo, Saulo, por que me persegues? Por que abandonas os ideais profundos da vida? Por que esse olhar triste na tua caminhada, que não permite olhar e observar que, além do ego, existe algo superior? Por que andamos com os ombros baixos, a cabeça cabisbaixa, e não percebemos a vida com um olhar mais profundo e não colocamos a nossa alegria a serviço da própria vida? Por que será que, quando vêm os problemas, as dificuldades, nós a elas nos entregamos e esquecemos essas imensas possibilidades do despertar? Pois quando finalmente fizermos o nosso caminho, conseguiremos atingir o que a psicologia chama do quinto estágio da consciência, que é a consciência cósmica. Essa consciência, o exemplo máximo é Jesus, quando ele diz aos apóstolos e a todos aqueles que ali se encontravam: eu e o Pai somos um. Quando vamos ampliando o nosso olhar da consciência, as nossas possibilidades,

0: Quando vamos deixando que o self se manifeste em nossa vida, e esse Cristo interno passa a direcionar as nossas ações, vamos descobrindo, vamos abrindo possibilidade a que esse divino se manifeste e que a consciência cósmica superior da vida finalmente se estabeleça em todos nós. Fica aqui as nossas saudações a todos, desejando votos de muita paz e até o nosso próximo encontro.
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Prosseguindo no estudo reflexivo sistêmico das obras de Allan Kardec do Evangelho de Jesus, nós vamos dar prosseguimento com o módulo 3, a presença amorosa de Jesus em nossas vidas. E hoje nós trabalharemos o tema Jesus e o Consolador. O objetivo é refletir sobre o significado do Consolador prometido por Jesus em nossas vidas. O Consolador prometido é a doutrina espírita. E qual é o significado desse Consolador para todos nós? Vamos primeiramente fechar os olhos para a nossa meditação inicial. Entre em contato com você mesmo em essência, buscando sentir-se filho ou filha de Deus, tendo como guia e modelo Jesus. Como você sente essa realidade?

nível de entrega que você tem feito ao Cristo Jesus, nosso modelo e guia, caminho, a verdade e a vida que nos conduz a Deus. Você sente essa realidade de modo a se entregar plenamente a Deus, às leis divinas e aos ensinamentos de Jesus? Deixe fluir os seus pensamentos e sentimentos, evitando qualquer mascaramento num processo de auto-engano. Seja verdadeiro, verdadeira com você, analisando-se com autenticidade.

Agora lentamente vamos abrindo os olhos, voltando ao estado de vigília, com a mente clarificada, o coração aberto para as nossas reflexões. Nós estamos trabalhando a tríade Eu, Espírito Imortal, as leis divinas e Deus, que nos cabe a entrega e ação, e estamos estudando ao longo desses encontros as virtudes que nos possibilitam a entrega a Jesus, nosso guia e modelo, o caminho da verdade e da vida que nos conduz a Deus. Nós vamos trabalhar ainda na noite de hoje mais algumas virtudes. Nós vamos estudar do Evangelho de João, capítulo 14, versículos 15 a 20. Se me amais, guardai os meus mandamentos. E eu rogarei ao Pai, e Ele vos dará outro Consolador, para que fique convosco para sempre. O que Jesus está querendo dizer aqui nestes versículos, gente? Primeiramente, Ele fala dos meus mandamentos. Quais são os mandamentos que Ele nos legou? Vamos recordar? Amar a Deus sobre todas as coisas, né? Ou amar a Deus de todo coração, de todo entendimento, de toda a nossa alma. E ao próximo como a si mesmo. Então, esses dois mandamentos está toda a lei e os profetas, como ele nos ensinou. Então, os mandamentos têm a ver com o próprio processo do amor. E aí ele diz que rogará ao Pai e ele vos dará outro Consolador, para que fique convosco para sempre. Qual é o sentido desse Consolador, com C maiúsculo, que vai ficar conosco para sempre? Vejamos que no nível profundo aqui tem duas conotações, este versículo. Um é o qual? É esse que todo mundo... Todo espírita um pouco mais antenado sabe o que é. O que é o Consolador? A doutrina espírita, né? Então é uma doutrina que não é centrada em pessoas, mas é uma doutrina dos espíritos superiores da Terra, que é em sintonia com o Espírito de Verdade, que é o próprio Cristo, trouxe uma série de ensinamentos que vieram por explicitar as verdades que Jesus colocou de uma maneira simbólica. Tem a ver com o final daquele do trabalho que nós fizemos na terça-feira anterior. Então, os Espíritos Superiores que vêm, em nome de Jesus, trazer a consolação. Então, a consolação é aquela que, além do consolo emocional, traz o quê embutido? Para ser consolação de fato. Esclarecimento, exatamente. Então, esclarecimento e o consolo em conjunto formam o Consolador, que nos esclarece porque nós vamos entender o sentido da vida, por que nós estamos aqui, né? Qual o sentido da nossa existência corporal, qual é o sentido da existência espiritual, as leis divinas. Tá? Então, num nível mais geral, o Consolador aqui, que vai ficar conosco para sempre, é uma doutrina que não se prende a uma pessoa específica, mas a uma proposta de trabalho que proveio dos Espíritos Superiores em nome de Jesus. Além disso, o que nós podemos refletir desse versículo?
algo que fica para sempre conosco. Está, está onde? Está dentro de nós, né? E como que vai estar dentro de nós? Porque a partir do momento que pelo esclarecimento nós despertarmos as leis divinas dentro da nossa consciência, vai ter como nós nos apartarmos dela? Se formos encarnar num país em que a doutrina espírita é desconhecida na próxima existência, reencarnar lá na China, lá no meio de um lugarejo na China, o Consolador vai dentro de nós nessa próxima existência ou não? Vai dentro de nós. Porque uma vez despertado, ele fica para sempre conosco. Nós poderemos não lembrar objetivamente. Ah, eu fui espírita no Brasil, assim, assim, em tal época. Mas a essência das verdades, se nós adentrarmos verdadeiramente nessa verdade, ficará para sempre conosco. Faz sentido, gente? Então, exatamente, esse é o duplo sentido deste versículo aqui. Levanta aquela questão das pessoas que já foram espíritas no passado ou se prepararam antes de reencarnar e que muitas vezes passa por outras religiões, não se satisfaz e quando chega na doutrina espírita parece que está recordando alguma coisa. Exatamente isso, né? Porque muitos de nós já fomos espíritos, perdeu tempo, já tem 150 e poucos anos que a doutrina espírita está presente no mundo. Então pode acontecer de nós já termos sido em uma outra existência espíritos. E se aqueles que estão na linha de frente do trabalho, se não foram espíritas como encarnados, foram como desencarnados. Porque existem os espíritos espíritas e os espíritos não espíritas. Doutor Bezerra, sempre quando se comunica, ele fala os espíritos espíritas. Que existem espíritos católicos, o Filomeno fala de pessoas que nem noção de reencarnação têm no mundo espiritual, né? Que continua com a mente ainda muito fechada, né? Ele cita o caso de uma das obras dele, não estou me recordando qual, que duas senhoras que achavam que elas estavam no purgatório, estavam em plena colônia espiritual, esperando aquele céu lá de beatitude eterna, né? E achando que elas estavam no purgatório, só aguardando o tempo de terminar a purgação delas. Então, o espírito que foi espírita, quando ele, no corpo, retoma todo esse conhecimento, ele revive as experiências do passado, seja na dimensão espiritual, seja na dimensão física. E tem a ver com este versículo aqui, né? Uma vez que o Consolador fez parte da nossa vida, nunca mais ele vai se apartar de nós. Vai ficar para sempre conosco. O outro Consolador é ele, né? Então, ele foi o grande Consolador que trouxe a doutrina de amor para a Terra. Porque até aquele momento era a doutrina do olho por olho, dente por dente, né, de temer a Deus e não de amar a Deus. Então Jesus representa a grande consolação para a humanidade. A doutrina espírita veio apenas para reviver o seu evangelho. Ela não é uma doutrina a mais, uma religião a mais para competir com as outras. Por isso que é o outro consolador, vem para reviver a proposta do Cristo. Já antevendo que os seus ensinamentos seriam esquecidos e deturpados, Jesus nos promete enviar o Consolador para ficar conosco para sempre. Reviver o que ele tinha dito e nos ensinar aquilo que ele não podia ter dito devido à imaturidade da humanidade na época. Então, o grande papel do Consolador é reviver de uma forma simples e pura aquilo que ele nos trouxe e explicitar de uma forma não alegórica aquilo que ele trouxe de uma forma alegórica, porque nós não tínhamos maturidade para entender a época de uma forma mais clara. O espírito de verdade que o mundo não pode receber porque não o vê nem o conhece,
mas vós o conheceis, porque habita convosco e estará em vós. De que ele está falando aqui, gente? Que espírito de verdade é esse? Também esse versículo tem dupla conotação. O espírito de verdade seria ele mesmo, que veio com o pseudônimo do espírito de verdade? Sim, essa é uma das facetas do versículo. Porque espírito de verdade, na verdade, é um pseudônimo que o próprio Cristo usou para se comunicar. Fica muito claro isso nas obras básicas. E o Livro dos Médiuns tem uma mensagem que é atribuída a Jesus, que Kardec nem assina e faz um comentário. E essa mesma mensagem, resumidamente, um pouco mais resumida, ela está em o Evangelho segundo o Espiritismo, no capítulo 6, o Cristo Consolador. E esse capítulo 6, se nós pegarmos todas as instruções do Espírito de Verdade que consta ali, nós vamos ver a linguagem do Cristo toda, né? Toda. As expressões, em verdade vos digo, venho como outrora entre os filhos desgarrados de Israel. Então, esse Espírito de Verdade é o próprio Cristo. Agora, por que que o Espírito de Verdade, que o mundo não pode receber porque não o vê, nem o conhece, mas vós o conheceis, porque habita convosco e estará em vós? Em que sentido é esse aqui? É o próprio Cristo interno que nós trazemos dentro de nós, exatamente. Se o Espírito de Verdade é o Cristo, com C maiúsculo, que é ele, o Espírito de Verdade que habita em nós é o Cristo interno que somos. Tem a ver com tudo que nós trabalhamos no nosso encontro passado. Que nós trazemos um Cristo a ser despertado em nós. Por isso que ele diz, vós o conheceis porque habita convosco e estará em vós. Então, dentro da criatura. Os que não o conhecem, com o tempo, vão ser convidados a conhecer. Exatamente isso. Não vos deixarei órfãos, voltarei para vós. Qual o sentido desse versículo? Ele está falando da segunda vinda. Que segunda vinda é essa? Aqui é a vinda dele como Espírito de Verdade, com pseudônimo, que ele já esteve entre nós. Os nossos irmãos evangélicos até hoje esperam a segunda vinda daquela forma retumbante que ele usa de uma forma metafórica nos evangelhos, que ele vinha com soar de trombetas e tudo mais. Na verdade, aquilo tem a ver com a transição planetária e com o despertar consciencial da criatura. Essa vinda não foi em corpo físico, como muitos ainda esperam, mas em espírito de verdade, desencarnado, sem... Ele só esteve uma vez encarnado em nós e só estará uma vez, né? Nunca mais estará encarnado entre nós, porque não há necessidade mais. Houve aquela necessidade naquele momento histórico, mas agora a presença dele vai se fazer cada vez maior dentro de nós, em espírito e em verdade. Por isso o Espírito de Verdade que não nos deixa órfãos. Ao longo do tempo ele mandou outros emissários em nome dele e esteve diretamente comunicando-se através de médiums no século XIX. Depois não mais. Ainda pouco e o mundo não me verá mais. Mas vós me vereis, porque eu vivo e vós vivereis. De que ele está falando aqui? Do Cristo interno e que mais? Tem duas conotações também. Hã? É. Dele, né? Que logo em seguida, daqui todos esses textos que nós estamos estudando, eles foram aconteceram um pouco antes da crucificação. Ainda pouco e o mundo não me verá mais, ele em corpo físico. Mas vós me vereis,
onde? Não apenas nas aparições que ele teve, mas principalmente dentro de nós. Tem a ver com aquele versículo que nós estudamos no nosso encontro passado, de ainda pouco e me vereis, e ainda pouco não me vereis. Aliás, o contrário, ainda pouco não me vereis e ainda um pouco me vereis, que nós trabalhamos no nosso encontro anterior, que é o Cristo ele, né, o Cristo modelo e guia, e o Cristo interno que somos convidados a desenvolver, como nos ensina o mentor Honório, como nós fizemos o exegese no nosso encontro anterior. Se tem a ver com a questão da marca do Cristo que nós trazemos em nós, sim, exatamente. Porque nós fomos entregues a Ele para que Ele nos conduza a Deus no tempo de cada um de nós. Então nós trazemos em nós as marcas do Cristo e por isso nós vivemos nele e ele em nós. Por isso que ele diz aqui, porque eu vivo e vós vivereis. Esse viver no Cristo pela transformação interior. Não é um processo simplista como as pessoas dizem. Vou me entregar a Jesus e pronto, agora ele resolve o resto da minha vida. Não é nesse sentido. É a entrega ao modelo e guia para que ele nos conduza a Deus. Chega o momento que o Espírito de verdade vem para falar dentro de nós, na nossa própria consciência. É o papel da doutrina, que é o consolador, e do Espírito de verdade, que ele próprio, que vem despertar cada vez mais o Cristo interno para que nós possamos aí decodificar as leis divinas sem nenhuma alegoria, em plenitude. Boa pergunta, mas as pessoas que ainda não aceitam a doutrina, porque não desenvolveram o seu Cristo interno, na verdade o Cristo interno, ele é já a criação divina, não tem como nós negarmos o Cristo interno, é a essência divina que somos criados imagem e semelhança do Criador. Então, isso não temos como, a pessoa, esse aqui tem Cristo interno, esse aqui não tem. Todos nós somos um Cristo interno, não é ter, que nós somos. Agora, tem alguns que trazem o Cristo interno ainda em sono, a consciência de sono, e outros que já estão em consciência desperta. A doutrina espírita é a doutrina por excelência daqueles que já estão em consciência desperta. Não é uma doutrina para qualquer pessoa, exatamente porque ela é uma doutrina sim, que não favorece o auto-engano, muito pelo contrário, ela chama as responsabilidades que nós trazemos em nós, e só é possível ser espírita de fato, nós estamos falando espírita com E maiúsculo, né? Porque tem os espíritas que só frequentam a centro espírita como uma religião a mais nas suas vidas e não é esse o espírita propriamente. Mas aquele que adentra em profundidade na doutrina é porque já despertou a sua consciência. Os demais ainda estão por despertar. Tem muita gente que está dentro do movimento espírita que ainda está por despertar, porque continua com as mesmas práticas ancestrais, atávicas das religiões de origem, sem mudar ainda a forma como concebe a vida. Naquele dia conhecereis que estou em meu Pai, e vós em mim, e eu em vós. De que ele está falando aqui, gente? Vejamos que, como nós vimos o mentor Honório falando no texto que nós trabalhamos no nosso encontro passado, que as palavras de Jesus são palavras de vida eterna. Não era só para aquelas pessoas, porque ele estava falando aqui os discípulos mais íntimos, dentre eles João, que registra tudo isso e nos lega no seu evangelho. Só João que escreve essas coisas aqui. São as questões mais íntimas que Jesus colocou. Então, havia um momento histórico em que ele falou isso, mas as suas palavras são palavras de vida eterna para todos os seus
as suas ovelhas, todos, sem exceção, as suas palavras. Então, que dia é esse que ele está falando aqui? O dia do despertar consciencial. Exatamente o dia do despertar consciencial. Cada pessoa tem o seu dia, né? Esse dia não é igual para todo mundo. Cada um tem o seu dia. Então, naquele dia, a pessoa vai conhecer que eu estou em meu Pai. Eu e o Pai somos um. Então, a pessoa desperta para ver que o modelo e guia da humanidade é Ele. Não há outra forma de chegar ao Pai, senão por Ele. No caso nosso, da humanidade terrestre, né? Então, não há outra forma de chegar ao Pai a não ser por Ele. Então, só no dia do despertar da consciência é que nós reconhecemos isso. Até o nosso despertar, a gente fica achando que é com puerilidades, é simplesmente frequentando uma igreja, uma religião, é só fazendo coisas pueris, bem materiais, um religiosismo, que a gente está tudo resolvido em relação a Deus e às questões do Espírito. Mas é muito mais amplo e profundo do que isso. Então, esse conhecimento que Jesus é o nosso grande modelo, o nosso guia, e que nós somos convidados a entrar em sintonia plena com Ele. E aí ele diz, e vós em mim. O que significa isso, gente? E eu em vós. O Cristo interno que traz em si o quê? As marcas do Cristo, que nós acabamos de falar, né? Então traz em si as marcas do Cristo, vós em mim e eu em vós. O processo é duplo. Há nele, há alguma coisa que nos identifica. Por isso que ele nos conhece todos pelo nome. Todos os 7 bilhões e pouco de pessoas encarnadas, quer sejam cristãos ou não, e mais os tanto desencarnados no planeta Terra, né? Porque há algo em nós que está nele e há algo dele que está em nós. São o que nós chamamos de as marcas do Cristo, numa linguagem paulina, que ele fala que as marcas do Cristo estavam nele. Por quê? É aquele momento em que a criatura cai em si, percebe a realidade e desperta para isso. Até aquele momento ela fazia isso de uma forma passiva, pela evolução na horizontal da vida. A partir desse dia que a pessoa cai em si, ela passa a evoluir na vertical da vida. No versículo anterior ele fala do mundo, daqueles que estão no mundo e que não o conhece. Não significa que não seja, traga dentro deles, né, as pessoas que ainda estão na consciência de sono, tragam o Cristo interno e as marcas dele dentro delas. Só que elas ainda estão evoluindo na horizontal da vida. A partir do momento que chega o dia que a pessoa cai em si, ela passa a evoluir na vertical da vida. E porque ela desperta para o Cristo interno e a sintonia plena com Cristo Jesus. Ficou claro, gente? Faz sentido? Porque é o Cristo interno, pleno e consciente, e o Cristo Jesus, nosso modelo e guia, que nos leva até Deus. Como nós estamos vendo, nós fomos entregues para Ele, para que Ele cuide de nós até a crucificação, todos, sem exceção, desde o instante que nós entramos no reino nominal. E o mentor Honório, no livro Dias Felizes, ele tem uma mensagem, Aliança Imperecível, que ele diz que quando nós estivermos na condição de espíritos crísticos, nós continuaremos ligados a Ele numa aliança imperecível. Ele será o nosso Cristo Mestre quando nós formos espíritos crísticos. Imaginemos, né, ao longo do tempo,
todos nós, espíritos crísticos, com ele como Cristo Mestre, já num nível de evolução incomensurável, cuidando de uma galáxia. No mínimo é isso aí que acontece, né? Porque hoje ele é o governador de um sistema planetário. Existem as constelações, que é um conjunto de sistemas planetários que tem o seu governador. Os sistemas planetários se unem formando as galáxias, que tem também o seu governador espiritual. As galáxias estão agrupadas também em umas ligadas às outras. Por exemplo, a Via Láctea com a Andrômeda, que é a mais próxima de nós. E assim nós vamos ao infinito. E tudo isso são espíritos cada vez mais purificados, cada vez mais experientes, vamos dizer assim, porque a pureza já alcançaram, mas cada vez com maior capacidade de governo juntamente com outros espíritos crísticos. Se essa é a iluminação plena do Siddhartha Gautama, não. Do Siddhartha Gautama não foi iluminação plena. Foi o processo da individuação, aquela iluminação do espírito que alcança o estado superior, não o estado crístico. O Buda não é um espírito crístico. Na terra que nós conhecemos, só Jesus. Aqueles que têm os meus mandamentos e os guarda, esse é o que me ama. E aquele que me ama será amado de meu Pai. E eu o amarei e me manifestarei a ele. O que ele está dizendo aqui, gente? Se nós observarmos ao pé da letra, dá a impressão que Jesus se contradiz em muitos momentos. Quando ele fala que das ovelhas que meu Pai me confiou, nenhuma se perderá, e que independente de qualquer coisa nós estamos ligados a ele, por que ele diz isso aqui agora? É só na aparência que é a contradição, que nada que ele disse era contraditório. É possível nós estarmos conectados com Cristo de forma passiva? Não. Só de forma ativa. Exatamente disso que ele está falando aqui. Faz sentido? Aqueles que têm os meus mandamentos. Ele não deixou os mandamentos para todo mundo? Mas tem aqueles que guardam os mandamentos, no sentido de que exercita-os no seu dia a dia. Esse é o que me ama. Porque aqueles outros que não fazem isso estão o quê? Ligados ao mundo, vivendo na horizontal da vida. Os que o amam são aqueles que estão no esforço de desenvolver-se na vertical da vida. E aí ele diz, aquele que me ama será amado de meu Pai. Não é estranho isso? Deus não ama todos nós? Por que só aqueles que me amam serão amados de meu Pai? Não tem a ver com Deus, tem a ver com nós sentirmos-nos amados. Porque uma coisa é Deus amar todos nós indistintamente. Agora, o sentimento de ser amado só para aqueles que estão na vertical da vida. Por isso que numa situação muito grave, as pessoas que estão na horizontal da vida, mesmo as religiosas, ficam de mal com Deus, tremem nas bases. Por quê? Elas querem as benesses divinas por um amor pueril só de participar de rituais, como se a vida fosse assim, e não um processo de esforço, de dedicação para sentir esse amor dentro de si. E o final, e eu amarei e me manifestarei a ele. De que ele está dizendo aqui? Aqui ele está falando do Cristo interno. Que manifestação é essa? A manifestação do Cristo interno. A partir do momento que nós estamos sintonizados com os mandamentos, que é amar a Deus de todo o coração, de toda a alma e de todo o conhecimento, coração e alma, né, e ao próximo como a si mesmo, o que nós fazemos? Nós manifestamos o Cristo interno. E esse amor está em sintonia com o amor do Cristo Jesus.
O amor do Cristo Jesus nos leva a sentir o amor do Pai. E aí, nessa sintonia amorosa, tudo flui em nós. Ela se sente pertencendo ao universo. É mais do que se sentir incluso. Ela se sente um presente do universo e pertencendo ao universo. Ela supera definitivamente o sentimento de abandono que a pessoa que está dessintonizada com a essência divina e com Deus se sente abandonada no mundo. Se é aí que a pessoa se torna holocentrada, sim. A pessoa holocentrada é aquela que despertou para a vertical da vida, que ela ama a si mesma e faz exercícios para amar o próximo como a si mesma. Disse-lhe Judas, não o Iscariotes: Senhor, de onde vem que te hás de manifestar a nós e não ao mundo? Jesus respondeu e disse-lhe: se alguém me ama, guardará a minha palavra, e meu Pai o amará, e viremos para ele e faremos nele morada. E o que, que ele está falando? Novamente do Cristo interno, né? Desse Espírito de verdade que ele vinha falando, né? Porque se nós formos lá no original, aquele texto que nós estudamos na semana passada é continuação deste aqui. Ele fala primeiro do Consolador, depois ele fala todos aqueles versículos que nós estudamos com a exegese do Honório na semana passada. Então, é exatamente fará morada. Então, o que é se fazer morada? É o amor crístico que nós nutrimos em sintonia com o amor crístico dele, que faz sintonia com o amor do Pai, se manifestando em nós. Por isso a evolução na vertical da vida, né? O amor em nós, o amor do Cristo, modelo e guia, e o amor do Pai, né? O amor do Cristo interno, o amor do Cristo Jesus e o amor do Pai, fazendo sintonia morada em nós. Por isso que nós podemos dizer, quando ele diz eu e o Pai somos um, o que nós podemos dizer? Podemos dizer, por exemplo, eu sou um aprendiz em sintonia com Cristo Jesus e o Pai. Eu e o Pai somos um em aprendizado. Podemos? Se nós estivermos em sintonia com Cristo Jesus, né, da forma como ele está dizendo aqui, é exatamente isso que vai acontecer dentro de nós. Em aprendizado, nós estamos em sintonia com Cristo Jesus, que nos leva a Deus. E esse amor se manifesta, se faz morada, porque uma coisa que faz morada é transitório? Não. Ou é para sempre? Permanente. É permanente, é para sempre. Por isso faz sentido aquela questão do Espírito de Verdade e do Consolador que vem para sempre. Para sempre, só dentro de nós. Quem não me ama não guarda as minhas palavras. Ora, a palavra que ouvistes não é minha, mas do Pai que me enviou. E aí esse versículo? É praticamente uma continuidade do anterior, e que nós acabamos já comentando, né? Porque não é ele, Jesus. Ele é apenas um intermediário. Ele deixou muito claro isso. Eu sou o caminho, a verdade e a vida. Ninguém vai ao Pai senão por mim. Ele nunca disse que ele seria Deus. Quando ele fala eu e o Pai somos um, é eu e o Pai em sintonia e não em identidade, como se fosse o mesmo ser. Então, em sintonia, e essa sintonia, quando nós guardamos as palavras dele, que são palavras de vida eterna, o que nós estamos fazendo? O que nós estamos fazendo, gente? Nós estamos nos sintonizando em profundidade com o Pai, que o enviou. Faz sentido? Por isso que ele diz, as minhas palavras não são minhas, são do Pai, mas do Pai que me enviou. Então, a sintonia com as palavras dele
trazendo essa palavra para dentro de nós, aí, em sintonia com ela, no exercício de autotransformação, todo o processo acontece. Se nós podemos dar o sentido da palavra às leis de Deus, exatamente, porque não foi isso que Jesus nos trouxe? Todos os ensinamentos dele foi para ensinar as leis divinas. Quando ele fala do maior mandamento, que lei divina ele está ensinando? Só do amor? Amor, justiça e caridade. Não é amar ao próximo como a si mesmo, a Deus sobre todas as coisas? Então, ele veio apenas ensinar as leis. Por isso que as palavras dele não são dele. Não são palavras para ensinar a lei, e a lei é de quem? É de Deus. Então, as palavras é do Pai que me enviou. Eu não vim destruir, mas dar cumprimentos. Ele estava se referindo aí, não aos profetas antigos de Israel, que ele não veio destruir mesmo, porque ele veio apenas ensinar aquilo que eles não puderam ensinar. Assim como o Consolador, que é a doutrina espírita, veio para ensinar aquilo que ele não pôde ensinar naquela época, explicitamente. Ele ensinou tudo, mas de uma forma implícita. Todas as leis divinas estão lá no Evangelho de Jesus, todas, sem exceção. Agora, elas estão de uma forma metafórica, alegórica. Tenho-vos dito isso estando convosco. O que que ele quer dizer aqui? Através dos seus exemplos, exatamente. Esses exemplos dele estão para sempre conosco ou não? Estão para sempre. Porque ficou vivo para a humanidade, isso para sempre. Não foi só aquele momento histórico. Se tem a ver com o exemplo que ele é, sim. Tudo aquilo que ele nos exemplificou está dito e está conosco para sempre. Tá? Daqui a pouco nós vamos estudar um outro versículo que o Honori faz a interpretação, porque ele era bem mais difícil, nós não conseguimos, aí ele fez para nós, para todos nós, e aí vamos entender melhor isso. Mas aquele Consolador, o Espírito Santo, que o Pai enviará em meu nome, vos ensinará todas as coisas e vos fará lembrar de tudo quanto vos tenho dito. O que ele está querendo dizer aqui? Então, o Consolador aqui é a doutrina espírita. O Espírito Santo, que é a pléiade de espíritos superiores que vieram em nome dele e do Pai, né? Que o Pai enviará em meu nome, então são enviados de Deus em nome de Jesus para nos ensinar todas as coisas e nos lembrar de tudo quanto ele disse. Disse de uma maneira alegórica e agora é dito de uma maneira direta, cada vez mais direta e cada vez mais, segundo o nosso mentor Honório, cada vez mais no sentido do como realizar tudo isso na nossa vida. Chegou o momento do como. Houve o momento do que o Consolador veio, as obras básicas foram cunhadas, depois vieram várias obras subsidiárias através de médiuns muito bem preparados, como Chico Xavier, Divaldo Franco, Ivone Pereira e outros, e trouxeram uma explicitação daquilo que está nas obras básicas, do que fazer. E agora, uma das funções do projeto Espiritizar aqui da nossa federação, tanto do nosso trabalho semi-mediúnico quanto o próprio trabalho mediúnico que eles têm nos trazido, é do explicitar como agir, como trabalhar. Né? Lembrar de tudo que Jesus já havia dito, mas colocar tudo isso dentro das nossas vidas. Porque não basta saber. É preciso sentir para vivenciar. Esse é o grande papel do Consolador em nossas vidas. Se o Espírito Santo tem a ver com a identificação com ele, não. Na verdade, o Espírito Santo é uma falange de espíritos. Não é um espírito só.
Né? A crença dos evangélicos é do Espírito Santo como sendo um espírito que vem só que se comunica com eles, né? E com mais ninguém. E isso é uma coisa que seria indigna do próprio Criador, né? Ter pessoas especiais que se comunicam com os espíritos. São os espíritos, no caso do Espírito Santo, são os espíritos superiores da Terra que vieram em nome do Espírito de verdade ou do próprio Cristo explicitar a sua mensagem. Santo Agostinho, todos aqueles que assinam o Prolegômenos e o Livro dos Espíritos e muitos mais anônimos. Vejamos agora em João capítulo 15, versículo 26. Mas quando vier o Consolador, que eu da parte do Pai vos hei de enviar, aquele Espírito de verdade que procede do Pai, testificará de mim. Então, no outro versículo anterior que estudamos, ele fala do Espírito Santo. Aqui ele fala do Espírito de verdade, que ele já havia falado antes. Então, significa que o Espírito Santo é uma coisa e o Espírito de verdade é outra. O Espírito de verdade é ele próprio, né? E também tem a conotação do Cristo interno, como nós vimos naqueles outros versículos. E o Espírito Santo, a falange de espíritos que vieram em nome dele, trazer o Consolador. Aqui ele anuncia a vinda do Espírito de verdade, que é ele próprio, na sua segunda vinda. Agora vamos estudar em João, capítulo 16, versículos 7 a 14. Aqui que é a exegese do mentor Honório. Todavia digo-vos a verdade, que vós convém que eu vá, porque se eu não for, o Consolador não virá a vós, mas quando eu for, vou-lo enviarei. E quando ele vier, convencerá o mundo do pecado e da justiça e do juízo. Do pecado, porque não crê em mim. Essa parte aqui é um tanto complexa. E o nosso mentor Honório nos forneceu a exegese dessa parte aqui do texto. Então nós vamos trabalhar a exegese dele. Então a exegese foi oferecida pelo médium Afro Stefanini, o espírito Honório. Vamos só voltar aqui para a gente ver cada um dos versículos e vamos ver o que ele está querendo dizer e depois nós aprofundamos na exegese. Primeiro ele fala: todavia digo-vos a verdade, que vos convém que eu vá. Vá para onde? Que ele volte à posição dele como Rei solar, como diz Joana de Ângeles, né? Meu reino não é deste mundo. Então ele voltou ao Pai. Quando ele aparece para Maria de Magdala, o que ele diz? Alguém lembra? Não me toques, porque ainda não subi até meu Pai, né? Significando que é numa outra dimensão muito acima da Terra, né? Então é essa dimensão que ele ia logo depois da sua desencarnação. Aí depois ele diz: se eu não for, o Consolador não virá a vós. Era possível ele não desencarnar nunca? Não, porque ele estava encarnado num corpo comum, normal, como todo mundo, né? Por que ele diz aqui que vos convém que eu vá, porque se eu não for, o Consolador não virá a vós? Porque ele próprio que estaria coordenando a vinda do Consolador, né? E a questão também do Consolador interno. Não tem a ver com o que nós estudamos agora há pouco? Então, é o Consolador dentro de nós também. A coordenação dele do Consolador prometido e o Consolador dentro de nós. E aí ele fala: quando ele vier, convencerá o mundo do pecado e da justiça e do juízo. Aqui só com a ajuda do mentor Honório para a gente entender. Então vamos lá. Aí ele vai falando
a relação do pecado porque não crê em mim. Então, de que ele falou aqui? Vamos lá para a exegese. O grande pecado da alma é o movimento da criatura em contrariar constantemente as leis do Criador. Jesus nos trouxe a verdade e até hoje a maioria não acredita de fato nessa verdade. Faz sentido isso, gente? Plenamente, né? A grande maioria até dos próprios

0: que ela tem de aprender com seus erros e aprender com os acertos. Não deixa de estar, de ser um processo de desamor, né? De contrariar a lei do amor. Mas a lei de liberdade está em conjunto. Então não dá para separar as leis divinas. São todas, se somam, e as virtudes que nós somos convidados a desenvolver para praticar essas leis, também elas se somam. Jesus diz que o Consolador virá para convencer em respeito ao pecado, isto é, esclarecer sobre o quanto a criatura está contrariando as leis divinas, na própria intimidade, e nem se dá conta disso. Pecado significa o errar o alvo. Então a criatura, de modo geral, está errando o alvo. Qual é o alvo? Trabalhar em si as leis divinas. A maioria distancia-se delas. Então esse... é, quando ele diz que o Consolador virá convencer a respeito do pecado, qual é o sentido disso? O esclarecimento que a doutrina espírita traz sobre o quê? Sobre as leis divinas. Então, o esclarecimento que a doutrina espírita nos traz sobre as leis divinas não tem como alegar ignorância. Tem? Não, mas eu não sabia. Está muito claro. Só para aqueles que não querem saber a verdade, aí essas ainda estão num processo de rebeldia com elas mesmas. Mas ela vem para esclarecer tudo. E para que, a partir desse esclarecimento, o que que aconteça? O que que acontece? Ele fica para sempre conosco. Nós acabamos de ver agora há pouco, o Consolador fica para sempre conosco, dentro de nós. Se você se torna uma pessoa esclarecida, você vai voltar para trás?
1: Não.
0: Vai retrogradar? Ninguém retrograda. Então fica para sempre conosco. A criatura que está focada no egoísmo e no orgulho acredita que está direcionada para o certo, mas de fato erra o alvo, contrariando as leis divinas na sua intenção e não em realidade, pois não é possível derrogar essas leis. Então ninguém derroga as leis porque não concorda com elas. Mas a pessoa naquele momento ela se insurge contra a lei, num processo de rebeldia. E aí o que que vai gerar para elas?
1: Sofrimento.
0: Sofrimento, né? É o sofrimento que vai fazer com que elas acertem o alvo. No que respeita à justiça, porque me vou para meu pai e não mais me vereis. Alguém quer arriscar a exegese desse aqui? Vejamos, vamos ver o que o mentor Honório, antes de a gente ficar adivinhando, vamos ver o que ele diz aqui. Toda a compreensão de justiça humana nos dias atuais está focada na ideia do julgamento, da condenação e da punição, porque ainda estamos afeitos à lei de talião do passado, resultante do pensamento da justiça cobrança ao invés da justiça misericórdia. A justiça de Deus é de misericórdia, e a justiça humana é feita do olho por olho, dente por dente, julgamento, condenação e punição, pura e simplesmente, sem adentrar nas razões pelas quais a criatura errou. Agora continuemos aqui, tem mais coisa. O Consolador é aquele que chega para nós dar a noção de que as leis de reparação, de justiça, amor e caridade, de misericórdia, são os instrumentos para realmente fazer com que todas as coisas na terra sejam justas. Então todos nós, sem exceção, vamos ser convidados a reparar todo o erro praticado. Mas a lei de reparação está intimamente associada à lei de justiça, amor e caridade, que por sua vez está associada à lei de misericórdia, suavizando o máximo possível o sofrimento da criatura. Se ela pratica algo causa

0: que vai gerar como efeito um sofrimento, a lei de misericórdia manda que esse sofrimento seja o menor possível. É assim que funciona com as espécies humanas, gente? Exatamente o contrário, né? Nós ainda, quando mais sofrer, mais as pessoas acham bom, né? Ao contrário, não tem mínima misericórdia. Então a lei sempre é de reparação, porque o perdão divino, ele existe enquanto reparação do erro, nunca anulação daquilo que ocorreu. Sim. Aos poucos a humanidade vai se encaminhando em direção à lei divina. Antigamente cortava-se língua das pessoas, mão das pessoas. Nos países islâmicos isso não existe, né? Era a pena de talião, pura e simplesmente. Se usou mal a boca, vai lá e corta a língua, ele nunca mais fala. Se fosse fazer isso hoje, só ia ter gente muda por aí. A quantidade de mudo sem língua por aí ia ser muito. Acreditaríamos que as criaturas em dor e em sofrimento passariam pela justiça de Deus apenas pela ideia do castigo? Jamais. O Consolador vem dizer que tudo tem um sentido e que estamos em processo transitório na Terra e que a lei de justiça é feita em conjunto com a lei de amor. Bonito isso, né? Então, jamais essa ideia de castigo, de que Deus pune, não tem nada a ver com o divino. E isso é uma das grandes funções do Consolador. Cada vez mais esclarecer as criaturas de que a lei de justiça sempre vai se cumprir, mas sempre associada à lei de amor e também, claro, à lei de caridade. É aí que a questão do amor cobriu uma multidão de pescados, sim. Porque a partir do momento que a criatura se direciona ao amor, o erro, que é o desamor, ele deixa de fazer sentido. O Consolador veio dar as provas necessárias pelas evidências intelectuais e morais para que a criatura perceba que a sua destinação é o bom, o nobre, o que edifica, sempre levando em consideração as suas conquistas, as suas potenciais capacidades de se erguer, para que ela possa se conectar com as necessidades mais profundas, descobrindo-se um espírito imortal em evolução. Então esse é o grande papel do Consolador, de nos ensinar essa noção do bom, do belo, do nobre, do edificante. E a partir do momento que nós percebemos essa realidade, em vez de nós ficarmos curvados sobre a culpa, nós nos elevamos, nos reerguemos diante da vida. É para isso que a doutrina veio no tríplice aspecto, ciência, filosofia e religião, sim, porque abrange todas as áreas de conhecimento humano, fazendo com que o ser humano evolua de uma maneira una, em todos os aspectos, não apenas no religioso. Porque é uma ideia equivocada de que o espiritual, o divino, só tem a ver com o aspecto religioso. Não é. Tem a ver com o ser na sua integralidade, em todas as situações. Cumprir a justiça do ponto de vista profundo não significa nos preocuparmos em ser amados, porquanto o Senhor da vida nos ama, mas a lei de justiça se cumpre quando nos ocupamos em amar. Porque quando nos ocupamos em amar, estamos exercitando a lei de justiça para termos o direito à felicidade, praticando o dever de amar para ser feliz. Então, o que é mais justo? A justiça tem a ver com os nossos direitos e deveres. O nosso maior direito é sermos felizes. Ao mesmo tempo, é o nosso maior dever sermos felizes. Como que se faz jus ao direito? A partir da lei de amor, em que nós amamos a nós mesmos e amamos ao próximo como a nós mesmos. Aí a felicidade gradualmente vai sendo conquistada, vai sendo cultivada por nós. Então, no primeiro momento da criatura que crê em Deus, mas ainda está num processo de sono, o que ela quer de Deus?
1: Ser amada.
0: Ser amada, ser protegida, que Deus só mande para ela experiências de estímulo, que Deus nunca mande para ela experiências de desafio, né? Só coisas agradáveis, que tudo saia muito bem, e ela vai fazer promessas, ela vai fazer isso, vai fazer aquilo, para barganhar com Deus, para que ela fique ali protegidinha, tudo muito bonitinho, tudo muito perfeito, né? Então, até que haja aquele dia, como nós vimos aqui, que a pessoa desperta a consciência para a vertical da vida, é essa visão que nós temos de Deus. Preocupação de sermos amados e protegidos por Ele. Enquanto que, a partir do momento que nós despertamos a consciência para a lei de amor, justiça e caridade, nós vamos entrar no movimento de amar e não de sermos amados. O movimento de ser amado na satisfação dos nossos caprichos, exatamente, num movimento egóico, porque é um movimento egóico de ser amado. Por isso o movimento da barganha. Não, eu vou fazer isso aqui para Deus, como se Deus precisasse de alguma coisa de nós, para que Ele me pague fazendo tudo o que eu quero. Esse movimento totalmente egóico. Como ele diz, o Senhor da vida nos ama, mas somos convidados a nos ocupar em amar. Porque o amor de Deus é indistinto para todos nós. Nós é que devemos nos ocupar em amar, porque é essa a lei da vida. E é só amando que nós vamos ser felizes. Portanto, o grande papel do Consolador no que respeita à justiça é se reportar à grande necessidade do espírito imortal, que é amar. Pois amados todos somos pelo Criador da vida. Então nós já somos amados. O que nos cabe? Amar. Por isso que o maior mandamento que ele vem falando, ele vem criando todo um raciocínio. Então nossa função é cumprir esse maior mandamento, que é mandamento que significa mesmo, gente, no nível profundo, exercício. Não é uma ordem, uma obrigatoriedade, mas um exercício que nós vamos fazer diariamente. No que respeita ao juízo, porque já está julgado o príncipe deste mundo. Isso aqui é mais difícil ainda de interpretar do que os outros. No que respeita ao juízo, porque está julgado o príncipe deste mundo. O que ele está querendo dizer aqui? Jesus fala de uma forma tão profunda que nos remete a uma questão fundamental. Por que está julgado o príncipe deste mundo? Neste momento, ele coloca-se na posição do governador cósmico, o governador do planeta, o príncipe do mundo. Então, ele está falando dele aí, né? Do príncipe do mundo, o espírito mais puro que Deus nos colocou para nos servir de modelo e guia. A palavra julgado não está na concepção como a entendemos hoje. Essa frase, em uma conotação psicológica, transpessoal, consciencial, tem um sentido de estabelecimento da verdade que Jesus, o nosso Mestre, veio trazer. Ou seja, a verdade já foi estabelecida. Nós a conhecemos, já sabemos de sua existência e deu seu significado para toda a humanidade. Antes, Jesus era apenas um anúncio dos profetas da antiga Israel. Mas agora, toda a verdade é conhecida e o Consolador vem para que essa verdade seja relembrada. Então deu para entender o que é julgado. Então é julgado não no sentido de julgamento que nós conhecemos hoje, mas julgado de estabelecido. Então toda a verdade já está estabelecida. Ele trouxe todas as leis divinas, estão lá de uma maneira metafórica. O Consolador vem para quê? Para que essa verdade seja relembrada e explicitada. Aquilo que era alegórico deixa de ser alegórico para ficar mais claro, para que ninguém preteste ignorância da verdade. Ainda tenho muito que vos dizer, mas vós não podeis suportar agora. Isso tem a ver com o quê? Com a verdade. Porque se ele dissesse toda a verdade, sem alegorias, naquele momento, o que aconteceria? Não compreenderíamos e ficaria relegado ao abandono às palavras dele, e praticamente nós não teríamos aquilo que temos hoje. Como as pessoas não entendiam, elas continuavam repetindo. E escreveram e repetiram e foram repetindo. O próprio evangelho seria adulterado totalmente. Parte dele foi adulterada, mesmo sendo alegórico. Então, nós não teríamos as palavras de Jesus hoje se ele tivesse dito toda a verdade. Havia necessidade da maturidade psicológica do ser para entendimento de toda a verdade. Mesmo no século XIX, os benfeitores também dosaram muito da verdade, porque também não havia muito da maturidade que depois, no século XX, mais amadurecidos, a verdade foi explicitada. E hoje, no século XXI, por que os benfeitores só estão trabalhando como fazer agora? Será que eles não sabiam como fazer no século XIX? Sabiam. Só que nós não entenderíamos, sem entender profundamente o que e por que, não se busca o como. Então foi a fase do que e do porquê, século XIX e século XX. E o século XXI vai ser o grande século do como. Como realizar tudo isso em nossas vidas. Como trazer para dentro do nosso coração, para que nos transformemos. Porque senão nós vamos ficar com mais uma religião apartada da nossa realidade diária. Mas quando vier aquele Espírito de verdade, ele vos guiará em toda a verdade, porque não falará de si mesmo, mas dirá tudo o que tiver ouvido e vos anunciará o que há de vir. E o que há de vir, gente? A transformação moral da humanidade, gente, não é? A Terra vai se transformar em planeta de regeneração de fora para dentro? Não é de dentro. O que é regeneração? Não é a modificação ampla dentro de nós? Então é isso que há de vir. O Consolador, ele é o marco do início da transição planetária, de planeta de expiações e provas para mundo de regeneração. Quando o Consolador veio, em 1859, alcançamos um nível de maturidade que estaremos neste século concluindo esse início do amadurecimento para a regeneração. E a regeneração nada mais é do que a transformação moral da humanidade. Por isso que é o grande século do como, esse aqui. O que o mentor Honório tem nos ensinado, né? É o como agir para nos transformarmos em pessoas melhores. Por isso que ele diz aqui: aquele Espírito de verdade, ele vos guiará em toda a verdade. É diferente do dizer toda a verdade. Guiar. Como que se guia sem colocar como dar um passo de cada vez? Dá para entender isso, gente? Porque não falará de si mesmo. Trará novamente as palavras que pertencem a quem? Ao Pai, né? ó Deus, porque trarás leis de Deus, mas dirá tudo o que tiver ouvido e vos anunciará, hará o que há de vir. Todo o processo de transformação da humanidade. Ele me glorificará, porque há de receber do que é meu e vou-lo há de anunciar. O que ele quis dizer aqui? Da cristificação de todos nós? Exatamente. Porque o que é a transformação moral? A transformação moral é transformarmos-nos cada vez mais em espíritos bons. Né? Sair da escala inferior, da escala dos espíritos neutros, para ir para a escala dos bons espíritos. Somente os bons espíritos que herdarão a terra. Não é o que ele disse? Bem-aventurados os brandos e os pacíficos, porque eles herdarão a terra. E é isso que ele veio para anunciar, que o Consolador veio para anunciar, essa fase de transformação da humanidade. Basta estudar as obras básicas, principalmente o livro A Gênese, de Allan Kardec, que nós vamos entender bem isso. O nosso livro Terra, o Mundo, Degeneração e Você, nós fizemos todo um estudo, exatamente, desde o Consolador até os nossos dias, o que está acontecendo no aspecto moral e o que todos nós somos convidados a desenvolver. Voltando aqui na questão da tríade, que virtudes nós podemos acrescentar àquelas que nós já estudamos? Esses versículos nos remetem a que virtudes? Quando nós refletimos sobre ele em nossas vidas, que virtudes nós estamos sendo convidados a trabalhar? Para que nós possamos estar em sintonia com o Consolador, doutrina espírita, com o Consolador dentro de nós. Qual é a grande virtude a ser trabalhada, gente? O amor, a justiça e caridade, que tem a ver com quais virtudes? Quando nós estamos no movimento na horizontal da vida, que movimento é esse? Auto-engano, né? Quando nós entramos na vertical da vida, fidelidade consciencial, né? Fidelidade à nossa consciência para direcionarmos no amor, na justiça e na caridade. Sem fidelidade consciencial é possível fazer despertar o Cristo interno, Consolador em nós? Então é exatamente essas as grandes virtudes a serem desenvolvidas. Então vamos fechar os olhos, fazer a nossa avaliação. Entre em contato com você mesmo em essência, buscando sentir o conteúdo estudado neste encontro. O que você entendeu do conteúdo que se aplique à sua vida?

conteúdo estudado mudou a forma como você sente a presença de Jesus em sua vida? Caso positivo, que mudança foi essa?

neste encontro, refletimos sobre a importância e o significado do Consolador em nossas vidas, sobre a necessidade de desenvolver a fidelidade consciencial para sintonizarmos com a lei de amor, justiça e caridade, internalizando as virtudes do amor, da justiça e da caridade em nós, para utilizarmos bem o Consolador Doutrina Espírita e trazermos o Consolador para sempre conosco em nossa intimidade. Busque sentir a possibilidade de desenvolver essas virtudes. Como você sente essa possibilidade em sua vida? Como é realizar esses esforços para você?

Você compreendeu a necessidade de fazer esforços para modelar Jesus, tornando o seu caminho para a verdade e para a vida, construindo o reino de Deus dentro de si.

como você sente a sua vida aplicando o conteúdo estudado. Ele pode melhorar a sua vida em sua busca de autotransformação e nas suas atividades na prática do bem.

Você compreendeu a necessidade de fazer esforços cada vez maiores para modelar Jesus, tornando o seu caminho para a verdade e a vida cada vez mais

Sinta-se agora um espírito imortal que traz em si mesmo a determinação divina de evoluir até a perfeição relativa pelo conhecimento pleno e cumprimento das leis divinas, pela prática das virtudes e pela busca da unidade com Deus. Mergulhe profundamente nessa verdade espiritual. Sinta, veja-se, desenvolvendo todas as virtudes essenciais da vida ao longo do tempo, desenvolvendo o poder real em si mesmo, sentindo a presença amorosa de Jesus em sua vida.

Bem-vindos a mais um encontro, na verdade, o nosso primeiro encontro, a nossa primeira aula desse ano de 2011. E vamos começar, então, a introdução do nosso curso da série psicológica, da série Joana de Ângeles. É muito interessante quando a gente começa a falar da proposta de uma série psicológica dentro da doutrina espírita. E é claro que o próprio Divaldo, logo no começo do trabalho, foi muito questionado. O primeiro livro, quando foi lançado, Jesus e a Atualidade, algumas pessoas questionavam a Divaldo porque o próprio Divaldo percebia uma diferença na forma da psicografia, na forma de escrever da mentora Joana de Ângeles. E aí ela foi escrevendo mais alguns livros e, em um determinado momento, toda a linguagem muda e passa a ter uma linguagem com um cunho muito psicológico. E ele foi muito questionado, e o próprio Divaldo questionava por que aquela mudança naquela linguagem. E, claro que a maioria de nós, e por conta disso também, a própria obra da mentora passou a ser cercada de um mito de que Joana de Ângeles é muito difícil. A Joana de Ângeles escreve umas coisas que ninguém entende. Mas é porque a grande questão agora é que ela vai falar e ela vai trazendo para a gente nessa obra, na série psicológica, uma linguagem para a alma. Isso é o que a gente vai começar a entender um pouco, né? Porque a própria palavra, a psicologia, a palavra psique, vem de alma. Então, se vem de alma, nada mais natural que a doutrina espírita fale um pouco disso, porque de alma, pelo menos, a gente entende. Então, para começar, nós vamos trazendo Albert Einstein. E Einstein vai trazer um questionamento dentro de um apanhado de um estudo que ele fazia, e ele traz uma frase: a ciência sem religião é manca, a religião sem a ciência é cega. E é muito importante para todos nós que estamos começando um estudo profundo, um estudo dentro da doutrina espírita, dentro de uma doutrina religiosa, mas que vamos estar falando de um conteúdo científico, empírico, e que foi estudado e que vem sendo desenvolvido e, claro, ganhou um desenvolvimento maior no século XX, final de XIX para o século XX. Mas Einstein já dizia, ele como grande cientista, que foi que a ciência sem a religião, ela era manca, faltava um pedaço. Ela era não totalmente compreendida se ficasse puramente na questão fria da ciência. Eu assisti um documentário há algum tempo de um cientista e eles estavam tentando comprovar alguma coisa que eu não entendi muito bem o que era. E aí ele vai dar um exemplo que eu achei muito interessante sobre o que é a ciência. Então ele pega um cone e põe um rato dentro do cone. E põe um gato solto no ambiente. E ele diz que sabe que o gato, que vai perceber que o rato está lá dentro daquele cone, ele vai entrar no cone. E isso o gato fez. O gato entra no cone. A partir do momento que o gato entra no cone onde está o rato, ninguém mais, os observadores, poderiam ver o que estava acontecendo lá dentro. Mas todos poderíamos deduzir o que estava acontecendo, porque o gato provavelmente pegou o rato. E aí ele vai dizer que isso é a ciência. A ciência é aquilo que eu imagino que vai acontecer a partir do momento que eu ponho um rato dentro do cone e um gato solto pela sala. Mas o que viria a ser a religião nesse caso? O que é a religião, ou qual seria o alcance da religião para que a gente possa começar a compreender qual o sentido de estudar psicologia ou estudar o desenvolvimento da pessoa, do ser, da alma, dentro de uma proposta que é religiosa? O primeiro ponto a se lembrar é que a doutrina espírita é uma religião com três pés: ciência, religião e filosofia. Então, cabe dentro de uma doutrina, como a doutrina espírita, estudar a ciência. Mas lá, voltando para o nosso cone com o nosso gato e o nosso rato, onde entra a religião e onde entra a filosofia nesse caso? Te poderia dizer que ficaríamos aqui a noite toda filosofando sobre as questões do gato pegar o rato e por que talvez do rato tentar fugir ou do rato ficar lá dentro e todas as questões filosóficas que levaria à atitude do gato.
Mas a religião reside justamente naquilo que a nossa razão ou a nossa objetividade não consegue responder. Esse é o âmbito da religião. Porque a religião, ela precisa ir além do que a minha razão possa compreender. Por isso que muitas vezes, quando estamos dentro das experiências religiosas, nós sabemos, mas não conseguimos fazer exatamente aquilo que dizemos saber ou dizemos conhecer. Porque o conhecimento religioso precisa além da razão. Ele precisa transcender o ser. E essa é a grande proposta, quando ela vai trazer uma série psicológica, onde nós temos livros com mais de 20 anos editados e que agora eles estão tão atuais que a impressão que dá é que ela acabou de escrever. Agora ela traz, depois de 20, 23, 24 anos, alguns livros com uma linguagem que agora para nós é atual, quando ela vai trazer as propostas da psicologia analítica, da psicologia transpessoal. Então Kardec, na Gênese, ele vai, vamos dizer, complementa, ou Einstein complementa, porque vem após, um pouco depois, ele vai dizer, Kardec, Espiritismo e ciência se completam reciprocamente. A ciência, sem o Espiritismo, se acha na impossibilidade de explicar certos fenômenos só pelas leis da matéria. Ao Espiritismo, sem a ciência, faltariam apoio e comprovação. E quando nós começamos a pensar, e nós espíritas sabemos o quanto Kardec foi muito pontual com a questão de você ver a ciência e, enquanto isso estivesse caminhando junto, a importância de você estar analisando de fato tanto a ciência quanto a própria proposta que a doutrina espírita traz, é que nós vamos percebendo hoje, principalmente para quem já estudou a fundo a Gênese ou o próprio Livro dos Espíritos, o quanto a física quântica, a tão moderna física quântica, traz agora respostas que a doutrina espírita já trazia há muito tempo. Né? Então agora a ciência, de fato, consegue comprovar, consegue chegar muito perto, muito próxima do que o Livro dos Espíritos, a Gênese, já apresentava, né, há mais de 150 anos. Então isso é a comprovação para todos nós dessa necessidade de uma relação de razão e emoção caminhando juntas o tempo inteiro. É interessante também quando a gente começa aí, volta um pouco, um tempo, no próprio começo da doutrina espírita, que o berço da doutrina espírita é no berço da ciência. Ele vai surgir, vai se consolidar, vai ser codificado na França. Lá era o berço da ciência. Porque se não fosse assim, era possível que tivéssemos perdido muito da própria doutrina. Porque nessa época, século XVIII, XIX, a ciência era muito forte, tudo precisava ser comprovado fisicamente, matematicamente, filosoficamente. Sem essas comprovações, aquilo tudo perdia o valor. Porque houve, com o materialismo, com o cartesianismo, uma separação. E aquilo que era da religião era visto como místico, como fantasioso, como aquilo que não tinha muito valor, porque não tinha como ser comprovado cientificamente. Foi aí que a grande separação veio acontecer. Né? A ciência é uma coisa, a religião é outra, porque até então tudo estava muito misturado, até por conta da própria filosofia. Então, o homem que ainda estava descobrindo, ele ainda estava muito envolvido nas questões mais subjetivas até do que objetivas, ele via a religião, a ciência, estava tudo muito junto. Mas aí vem o materialismo, vem toda aquela parte, Marx e tudo mais, e começa a consolidar e separa. Bem, agora a religião é vista como ópio da sociedade. Isso aqui vai fazer com que todo mundo fique alienado, então não é mais importante. E Deus sai do contexto da própria ciência. Então tudo agora é separado e Deus é simplesmente uma criação para que as pessoas se tornem pessoas obedientes e comportadas, e aquele coletivo vai sendo guiado por aí. Então, durante um tempo, e é mais ou menos num período de muita crise da própria religião e da ciência, que o Espiritismo começa a tomar uma forma no berço da ciência. Com um grupo que não eram pessoas leigas, não eram pessoas que estavam ali simplesmente envolvidos com a própria questão, só com a questão religiosa, mas cientistas, pessoas que estudavam a energia,
estudavam plano e estavam começando a compreender. E o próprio Kardec vai buscar a doutrina muito mais com o olhar curioso de um cientista do que com o olhar de alguém que acreditava que ali era meramente uma comunicação mágica dos espíritos. E aí, nesse contexto, quando a gente vai passeando um pouco, e poderíamos ficar aqui a noite toda até chegarmos de fato na psicologia, Joana vai trazer no Homem Integral, logo na introdução do livro, como é que mais ou menos essa psicologia também chega e vai tomar um formato, vai tomar uma postura dentro, né, da própria doutrina espírita. Então, a psicologia, que inicialmente confundia com a estrutura filosófica, de passo em passo libertou-se de seu jugo e, buscando estudar a psique, alcançou na atualidade a expressão de relevo para a compreensão do homem, dos seus problemas e seus desafios psicológicos. Logo no começo, a psicologia não era vista como uma ciência. Como eu falei um pouco antes, ela estava misturada, ela estava envolvida com a própria filosofia. Se a gente voltar lá para trás, bem atrás, antes de Cristo até, a própria questão da psicologia, da palavra da psique, da alma, na época dos gregos, as sessões terapêuticas, vamos dizer assim, eram aqueles momentos que eram realizados com os deuses. Então, os deuses, eles se comunicavam com as pessoas para dar conselhos, para fazer com que as pessoas compreendessem os mitos e as próprias questões emocionais que os envolvia. Então, desde do tempo da Grécia, dos gregos, dos antigos gregos, dos primeiros filósofos, existia já aquele momento onde a alma era escutada, onde a alma era manifestada. E no sentido, quando eu falo alma, eu não estou falando questão do espírito, mas do ser que somos. Então, vai desenvolvendo a parte da própria Grécia, a filosofia, e todos nós sabemos aqui Sócrates e todo o seu método da maiêutica, onde ele tinha uma forma de abordagem, onde ele acreditava que todos nós tínhamos um saber que nascia já no ser, e que todas as nossas perguntas já tinham resposta em nós. E aí ele tinha aquele método onde ele dizia que ele nada sabia. Então ele perguntava, perguntava, perguntava, e a pessoa, sem se dar conta, ia trazendo as respostas. O que é muito parecido com o trabalho mesmo que a psicologia mais moderna, a partir da humanista, começa a desenvolver no seu trato direto com a pessoa. Então é esse o caminhar que a psicologia, que antes não tinha esse nome, ela estava envolvida mesmo com a filosofia, começa até o final do século XIX, quando Freud começa a sua investigação profunda e ele vai trazer para nós o inconsciente. E é essa descoberta do inconsciente, é esse contato inicial com o inconsciente que começa agora a trazer uma nova imagem do ser. Nós temos uma parte de nós que nós desconhecemos e ele deu o nome de inconsciente. Então, a partir de Freud, alguns outros psicólogos, mas Joana trabalha muito com as ideias de Jung, vai trazer todo um estudo profundo do inconsciente, que nós vamos ver no decorrer do curso, principalmente esse primeiro ano, todos os conceitos, e vamos tentar destrinchar, de fato, o que é essa psique, compreender o que é tudo isso que reside em nós. E é interessante porque nós falamos assim, que está dentro, mas na verdade não está dentro, porque dentro tem o fígado, o estômago, o rim, né? É isso que está dentro. A psique está em torno de nós, então nós, como espíritos, sim, somos essa psique. Mas é para poder a gente entender melhor como o ego tem uma dificuldade muito grande de perceber qualquer coisa além dele, a gente pensa que está dentro, mas não está dentro. E é muito interessante quando a gente começa a pensar nisso, porque todos nós temos psique, todos, sem exceção. Nós, seres humanos, né? Para ninguém achar que o cãozinho de casa tem psique. Então, nós temos a psique, temos uma consciência de que somos uma pessoa, do que somos, temos uma identidade. E isso é tão nosso, desde que somos quem somos, desde o homem primitivo, que é muito complicado, às vezes, a gente compreender essa separação. E esse foi um grande dano, que quando a ciência e a religião vai sofrer uma cisão, vai causar um dano também no que hoje a gente conhece como psicologia. Porque psique, como eu falei no começo, significa alma.
Então é o estudo da alma. E é difícil a gente pensar na ideia de psicologia sem um olhar profundo da alma. Não dá para a gente pensar em psicologia se eu olho para o outro e não consigo enxergar ali um ser além de um corpo. Além de uma pessoa que tem pai e mãe e tem conflitos com esses dois. Então é preciso que a gente tenha um olhar muito maior. E quando há um rompimento da ciência, e a ciência começa a dizer, não, a religião e Deus e tudo mais que seja, além do que eu consigo pegar, comprovar, não existe, é que o ego, essa instância que nós somos, que é tão dono de si em alguns momentos, começa a perceber a psique como um objeto separado dele. Então eu sou. A psique é alguma coisa que guarda lá todos os meus problemas. É como se a gente começasse a pensar assim bem. Se eu perguntasse ao peixe o que é água, ou quem descobriu a água, o peixe diria que era ele? Vocês acham que o peixe ia dizer que foi ele? Não, né? Por quê? Porque ele vive lá. Então, para ele, a água é o normal. Estranho é essas pessoas que vivem fora dela, mas não para ele. Então, provavelmente, a gente não vai descobrir quem descobriu a água, mas o peixe a gente sabe que não foi. Porque é o normal para ele. Então, é mais ou menos a ideia que nós temos do espírito, da psique, porque isso é nosso, somos nós. Só que quando a ciência se apodera disso, a gente começa a ver tudo isso como algo separado de nós. E aquilo que eu não conheço, aquilo que eu mantenho longe de mim, vai se tornando tão desconhecido de mim e que vai formar, então, um outro ser à parte da pessoa que sou. E aí a gente começa a perceber a grande importância do que Joana vai chamar de uma psicologia espírita. A ideia, lógico, para ela, não é construir uma nova ciência, não é trazer uma coisa nova. Nunca foi. A ideia é ter um olhar do espírito naquilo tudo que a ciência já conseguiu trazer da própria psicologia. Tudo que Freud, Jung, Moreno e tantos outros já conseguiram trazer e juntar, ela traz agora uma ampliação com o olhar do espírito. Então, a tarefa da psicologia espírita é tornar-se ponte entre os notáveis contributos dos estudos ancestrais dos eminentes psicólogos, oferecendo-lhes uma ponte com o pensamento espiritista, que ilumina os desvãos e os abismos do inconsciente individual e coletivo, os arquétipos, os impulsos e tendências, os conflitos e tormentos, as aspirações de beleza. Essa é a proposta. Então, quando a gente fala de um estudo da série psicológica, na verdade, a gente poder ampliar esse olhar. E nós, espíritas, principalmente, claro que não tem rótulo religioso, mas que possamos compreender de fato e viver como espíritos que somos. Conseguir perceber toda a intensidade da nossa psique, toda a riqueza do nosso mundo interno e toda a grandeza do que somos, para que possamos realizar a vida justamente dentro daquilo que nós nascemos para ser e que, por conta das questões da vida, nós vamos nos perdendo desse contexto. Então, as bases da série psicológica, durante os dois primeiros anos do curso, nós vamos trabalhar dentro dessas bases. Na verdade, foi uma forma mais didática, né, que eu e Cláudio juntamos a obra e fomos separando para que a gente possa desenvolver. Seria o que Jung chama de um processo de individuação, né? Então, Jung vai trazer a proposta, né, do processo de individuação, que é esse processo de crescimento do ser. Então, dentro da obra, nós vamos separando, mais ou menos dentro de uma sequência, de todas aquelas questões que nós precisamos trabalhar e que Joana vai apresentar no decorrer de sua obra. Então, o primeiro ponto é aprender a se conhecer. Então, nós vamos levar um tempo desse estudo aprendendo a nos conhecer. Aí vai todo mundo chegar em casa, se olhar no espelho, se apresenta de novo, porque nós vamos tendo muitas surpresas no decorrer desse processo de autodescobrimento. É interessante porque ela usa muito na obra, e com o tempo vocês vão ficando bem íntimos dessa linguagem dela, que ela vai dizer, é importante que você se autodescubra, é importante que você se conheça. E tem uma diferença e vocês vão percebendo essa diferença no decorrer.
né? Porque descobrir-se, se a gente imaginar que estamos todos com um pano, estamos tirando o pano, é o começo de tudo. Mas conhecer é aprofundar-se nesse processo de autodescobrimento, né? Então a gente vai estar fazendo isso nesse aprender a se conhecer. Então ela vai trazer em O Homem Integral, que foi uma das obras onde a linguagem muda totalmente, né? Ela começa, mas em O Homem Integral, ela começa a aprofundar muitos conceitos psicológicos. Então ela vai dizer que o grande desafio contemporâneo para o homem é o seu autodescobrimento. Não apenas identificação das suas necessidades, mas principalmente da sua realidade emocional, das suas aspirações legítimas e reações diante das ocorrências do cotidiano. O que é muito interessante, como eu falei há pouco, é que O Homem Integral foi escrito há 20 anos atrás. E quando ela vai trazer que o nosso grande desafio é justamente esse processo do autodescobrimento, nós vemos ainda a atualidade dessa obra, né? Porque esse é o nosso desafio. O homem moderno, ele se perde justamente na ânsia das coisas do cotidiano. Então nós temos uma vida muito corrida, uma vida cheia de atribulações, cheia de compromissos, e quando não os temos, inventamos. Então às vezes nós estamos numa pressa, numa agonia. E se você parar de fato para ver, você não está atrasado, você não tem que dar socorro a ninguém, você não tem que fazer realmente absolutamente nada, mas você já está naquele ritmo extremamente acelerado. Augusto Cury, ele diz que esse mal da sociedade moderna se chama spa. Não é porque a gente vai para o spa ficar magrinho e bonitinho. Na verdade, é a síndrome do pensamento acelerado. Então, tudo é muito rápido. Acho que o próprio hábito da internet, que você clica e você já tem a notícia do mundo em segundos, é mais ou menos assim o ritmo que a gente começa a dar à nossa vida. Então isso vai fazendo com que esse desafio de autodescobrir-se vai se tornando realmente algo muito grande, porque não dá tempo. Isso é o que dizem as pessoas, né? Não dá tempo. Então eu não tenho tempo de meditar, eu não tenho tempo de me concentrar, eu não tenho tempo de pensar nas coisas do espírito. Talvez daqui a um tempo, mais tarde, quando eu estiver mais velho, eu faça isso. A questão é se vai dar tempo de chegar à velhice para pensar em tudo isso, né? Se vai dar tempo de estar lúcido para pensar nessas coisas. Então, nessa proposta do se conhecer, ela vai trazer justamente o grande ponto hoje. Então, hoje nós somos uma sociedade que sofremos de uma doença, que é a doença emocional. Todo o processo do próprio corpo, né, é uma somatização das nossas emoções mal canalizadas. Então nós não aprendemos durante o nosso processo de educação a cuidar das nossas emoções. Então a gente não sabe o que fazer com a nossa raiva, a gente não sabe o que fazer com os nossos medos, a gente não sabe fazer sequer, não sabe o que se faz sequer do nosso amor, do que nós sentimos. Então tudo isso vai sendo acumulado. Eu costumo sempre dizer que a gente guarda em sacolas. Então a gente vai botando uma sacolinha, sabe aquele quarto da casa? Mulher sabe o que eu estou falando, aquele canto que a gente vai dizer o quarto da bagunça. E aí a gente faz isso na psique. Então tudo aquilo que eu não sei o que fazer, eu vou botando lá no quarto da bagunça da psique. O problema é que chega uma hora que está tão cheio que a porta começa a empurrar, e quando você ousa abrir, tudo aquilo vem. Então esse é o nosso desafio e esse é o convite que ela faz. Né, que a gente possa, de fato, aprender a lidar com tudo. E, principalmente, e uma coisa que uma dica que eu dou a vocês é, a obra, de fato, tem linguagem, tem termos que são, às vezes, complicados da gente entender. Principalmente porque ninguém tem a obrigação de conhecer termos psicológicos. Mas, quando a gente vai pegando a obra e vai lendo por parágrafo, a gente consegue ir na profundidade da obra, porque às vezes Joana coloca uma única palavra e naquela única palavra ela diz todo o texto. Então, não tenham pressa, somos eternos, temos o tempo inteiro para estudar essa obra. Então, no começo do curso, a gente pensava que o curso ia durar 2 anos, o curso já passou para 4, já passou para 6. Então, como somos eternos, a gente vai ficar estudando até conseguir entender e principalmente nos transformarmos com essa proposta. Então ela vai trazer uma questão, um detalhe muito importante, porque ela vai dizer assim, é preciso e principalmente, né, que
na questão do homem enfrentar esse desafio, não é apenas identificar as suas necessidades, né? Mas, principalmente, a realidade emocional e as suas aspirações legítimas. Porque muitas vezes a gente fala de necessidade e aí a gente começa a achar que ter um carro do ano é uma necessidade, que ter um celular ultramoderno é uma necessidade, mas o que ela está falando aqui é de aspirações legítimas. E o ser legítimo é o espírito. Então, essa é a proposta, é se conhecer, e se conhecer ao ponto de entrar em contato com o ser real que eu sou. Porque todas as outras questões passam. E eu não tenho que estar agoniada durante a vida por conta das questões que só são importantes para o ego. Mas eu preciso sim me comprometer com as questões que são importantes para a minha alma. Isso sim é a transformação que ela propõe. Depois nós vamos aprender a viver. Pense que isso tudo que eu falei é o começo, né? Depois a gente, disso tudo, a gente vai aprender a viver. Aí vocês vão dizer assim, mas eu sei viver, né? Eu nasci, estou aqui, respiro, como, então eu vivo. Mas não é bem isso, como diz o pessoal no interior, a gente bebe às vezes. A proposta é viver. E Joana tem uma palavra que ela usa muito quando ela está se referindo a viver. Ela diz, viver é viver com dignidade, com autenticidade. E é essa a proposta. E a gente só consegue viver tanto com dignidade como com autenticidade quando nós somos nós de verdade. Quando eu me conheço com as minhas mazelas, com os meus medos, mas também com a minha luz, com a minha grandeza, e que também é desconhecida de nós. Então ela vai pegar em vida desafios e soluções e vai dizer, não se creia equivocadamente que a finalidade primeira da conjuntura existencial seja viver bem. Isso ela já desmanchou um monte de coisa da cabeça da gente, né? No sentido de acumular recursos, fruir comodidades, gozar sensações. E é exatamente isso. Então, não pense que você reencarnou para viver bem. Aí dá uma sensação assim, ó, e foi para quê? Né? Não é para isso. Porque a questão não é satisfazer essas necessidades, como na frase anterior do se conhecer, não são as necessidades pequenas, são as grandes necessidades. É de fato aquilo que é importante para que eu me aprimore como uma pessoa, como ser que eu sou. Porque se a gente volta para a questão básica da doutrina, quando vamos pensar que todos nós estamos aqui, nós que já vivemos muitas outras experiências e que vamos continuar vivendo tantas outras experiências. Então, qual seria o sentido real da reencarnação? Com certeza ninguém nasce, vai ter todo esse trabalho da espiritualidade para programar o seu nascimento e tudo mais, para você chegar aqui, para a sua missão ser ter o carro do século. Já pensou? Missão? Ou então para que eu seja a mulher mais bonita do universo. Não é essa a missão. Isso pode

prazo. Paga logo, ou paga pelo menos a maior parte das parcelas que já deu para pagar. Então já paga agora. Então essa é a proposta. Você reencarna para aprimorar tudo aquilo que eu não consegui fazer na outra. Mesmo que eu não consiga aprimorar, e não vai mesmo conseguir aprimorar 100%, mas se a gente consegue aprimorar 0,1% de cada coisinha dessa, na outra existência já tem uma melhora. É mais ou menos como funcionam as questões na psique. Às vezes a pessoa diz assim, mas Iris, é muito difícil mudar. Eu digo, eu sei, se fosse fácil, não ia ter um pingo de graça, não é verdade? Mas é, eu vou conseguir? Vai conseguir, porque todo mundo aqui, eu acredito, já teve a experiência. Sabe aquelas correntinhas fininhas que a gente às vezes usa? Ou então linha que dá aquele nó, mas é um nó que a gente olha e não consegue saber onde é que está o início daquilo? Isso acontece na psique. Só que aí, se a gente fica desesperado, não desata o nó. Então a gente tem que ter calma, paciência, e vai puxando pontinha por pontinha. Em um determinado momento, sem que a gente espere, a gente puxa uma ponta e desata tudo. Então é mais ou menos isso que também acontece no nosso processo. E no nosso processo também, como espírito, isso vai acontecendo. Mas eu preciso tomar consciência. E tomar consciência é conhecer. É saber que, de fato, eu preciso mudar. Eu preciso me aprimorar. E essa é a proposta do que Joana vai dizer, do que é saber viver. Porque se eu estou cheia de nó, é difícil que a minha vida esteja fluindo. É como uma mangueira que está lá com o nó passado. A água pode até passar, mas ela vai passar pequenininha, fraquinha, e não vai atender, de fato, a sua capacidade total. Depois que você aprende a se conhecer, aprende a viver, a gente vai aprender a ser. Que é diferente, né, do que a gente já falou. Então, Joana vai propor agora o aprender a ser. Então, ela traz em um homem integral. O homem deve ser educado para conviver consigo próprio, com a sua solidão, com os seus momentâneos limites e ansiedades, administrando-os em proveito pessoal, de modo a poder compartilhar emoções e reparti-las. Então ela já começa a dizer que uma das propostas de você aprender a ser é que você aprenda a conviver com você. Porque se você não consegue conviver com a pessoa que você é, você não consegue conviver com mais ninguém. Mas se você não consegue conviver com a pessoa que você é, provavelmente você não é você. Você é um estereótipo, você é uma proposta, você é algo que foi formado por uma sociedade, mas que, de fato, a pessoa que você é, você também desconhece. E aí é o cúmulo da rebeldia quando você briga com você mesmo, né? Então, você está tão rebelde que você briga com você, deixa uma carta lá dizendo que vai embora, né? Então, é importante que no nosso processo de autoeducação eu me proponha a viver comigo. E aí vem uma outra questão que a sociedade moderna vive muito hoje, né? Além das nossas doenças emocionais, das depressões e tudo mais, nós temos a doença da solidão. Hoje, a sociedade vive de solidão. E eu não estou falando aqui dos solteiros, não é isso. Eu estou falando das pessoas que vivem casadas, com família, em grupo e que continuam se sentindo sozinhas. Sozinhas, às vezes, porque não se conhece o suficiente, se isolam do coletivo, ou sozinhas porque de fato não consegue se integrar àquele coletivo por se sentirem muitas vezes um peixe fora d'água. Então é importante que nesse meu aprendizado de ser eu também dedique momentos para viver comigo, para me escutar. E aí nós voltamos para uma proposta que no início eu já falei, que é parar um pouco até para meditar, ouvir a voz interior. É escutar, porque muitas vezes a gente fica procurando respostas fora o tempo todo. Então eu quero que o médium me diga alguma coisa, eu quero que o médico me diga alguma coisa, que o terapeuta, que alguém me diga qualquer coisa. Mas todas as respostas, assim como Sócrates lá na antiguidade já dizia, todas as respostas estão ali naquele que pergunta. Porque o nosso ser sabe. Então eu só preciso me conectar com isso de novo. Daí a própria palavra religião. Né, de religar, é ligar-se de novo, não com Deus externo, mas com Deus interno. Então, quando eu vi

Eu falo de religião, de religiosidade, eu estou falando de uma conexão com esse ser que sou eu, que Jung deu o nome de self, mas que a gente sabe que nós estamos falando do espírito que eu sou, onde reside, de fato, Deus em nós. Então é importante que eu me aprimore para viver a minha solidão, mas não a solidão sofrida, mas a solidão daquele espírito, daquele viajor que sabe que tem que caminhar o seu caminho sozinho, porque o nosso processo é, de fato, solitário. E aí ela continua em um homem integral. A educação, a psicoterapia, a metodologia da convivência humana devem estruturar-se em uma consciência de ser, antes de ter. De ser, ao invés de poder. De ser, embora, sem a preocupação de parecer. Isso aqui daria um workshop, se a gente quisesse ficar aqui, não é? Então veja a sutileza e ao mesmo tempo a profundidade da proposta da mentora. Então ela vai dizer que o mais importante nisso tudo, né, quando você vai nesse aprimoramento de educação, nesse processo que ela vai chamar de psicoterapia, dessa metodologia de aprender a conviver, de aprender a ser, é estruturar a consciência de ser. Eu preciso saber que eu sou, o espírito que eu sou. Eu preciso conhecer isso antes de ter. E não é essa a educação que a gente recebe. Toda a nossa cultura é contrário a esse movimento. Nós crescemos e estudamos focados o tempo inteiro em ter as coisas. Você precisa estudar para ser alguém. Mas ser alguém não significa ser o ser. É ser alguém que vai ter um trabalho, um bom emprego, uma boa casa, que vai ter dinheiro, que vai ter roupas caras. Essa é a ideia que a gente passa muitas vezes para as crianças do que é ser alguém. Que, na verdade, estamos educando para ter e não para ser. E aí ela segue adiante. Ao invés de poder. A ideia da consciência de ser ao invés de poder. E a gente vai poder ver muito isso mais adiante quando estivermos estudando os complexos, né? Essa ânsia de ser o dono do mundo que muitas vezes nós temos. Por isso a gente vive tão acelerado, né? Essa agonia toda, porque o que está por detrás disso é o complexo de poder. Então eu vou e acho que posso tudo. E vou deixando, porque toda vez que eu entro nessa ânsia do externo, o meu mundo interno é abandonado. E aí ela segue mais adiante. Embora sem a preocupação de parecer. Porque a construção tem que ser sólida, de ser e não de parecer ser. Porque aí muitas vezes a gente vai construindo uma ideia de que já chegamos em determinado patamar, estamos muito longe disso ainda. E aí tudo aquilo que eu penso que sou, eu não sou. Eu só pareço ser. E aí a gente vai percebendo o quanto é profundo. Enquanto é profunda a proposta. E aí ela vai, depois que a gente se conhece, depois que a gente aprende a viver, aprende a ser, aprende agora a amar. E essa é uma proposta muito profunda, porque a gente vai dizer assim, mas amar? E aí ela vai, nos garante isso em Garimpo de Amor, que é necessário sim aprender-se a amar. Portanto, o amor também se aprende. E é fato, porque o amor é um verbo. E como um verbo, a gente tem que aprender também a conjugá-lo. Então, o amor também se aprende. É necessário, sim, que tenhamos a disposição de desenvolver essa capacidade. Então, é importante que busquemos o aprender. Porque muitas vezes o que nós vamos perceber em nós é uma resistência. Nós somos seres muito resistentes à mudança. Então, se eu acho que o meu comportamento é correto, é muito mais fácil para mim modificar o outro, para que o outro faça exatamente aquilo que eu acho que é o certo, do que eu me modifique para. E aí, quando nós falamos em amor, nós vamos para uma crise. Não é que aqui no Centro Espírita de Salvador isso não acontece, né? Coisa lá de fora. A solteirice crônica, porque já está virando um transtorno isso, né? Então, um processo quase psiquiátrico, quase médico. E aí as pessoas falam assim, ai, mas eu estou procurando o homem ideal, a mulher ideal, a pessoa ideal. Mas é procurando fora.
São poucos aqueles que se colocam e se candidatam para se transformar na mulher ideal, no homem ideal. Sempre eu quero fora. Então é o outro que vai ter que ser. Eu não preciso ser, porque provavelmente ou eu já sou, ou outro, e aí às vezes a gente vai ouvir assim, quem gostar de mim tem que gostar de mim como eu sou. Né? E vamos ficando nessa rigidez e não entramos na proposta desse aprender a amar. Mas por que de fato é importante aprender a amar? E aí em Garimpo de Amor também ela vai colocar, o amor que se deve oferecer ao próximo é consequência natural do amor que se reserva a si mesmo, sem cuja presença muito difícil será a realização plena do objetivo da afetividade. O grande ponto é importante que eu aprenda a amar, porque se eu aprendo a amar a mim mesma, como eu sou, com as dificuldades que eu tenho, o meu amor para o outro é genuíno, é verdadeiro. Porque eu não estou amando no o outro aquilo que eu espero encontrar no outro, eu estou amando o outro de verdade, o ser que ele é. Então, nesse processo de aprendizado que a mentora nos traz, ela vai trazer na sua obra a importância do amor, de aprender a amar. Mas esse ponto só vai acontecer genuinamente se eu faço toda a minha trajetória e, principalmente, se eu consigo amar a mim, a pessoa que eu sou de fato. Nós vamos encerrar a nossa aula e até o próximo encontro, nesse mesmo horário.

Prosseguindo com o nosso estudo reflexivo sistêmico das obras de Allan Kardec do Evangelho de Jesus, nosso módulo 1, a presença amorosa de Deus em nossas vidas, vamos ainda trabalhar os atributos amorosos de Deus. O objetivo deste encontro é refletir sobre os atributos amorosos de Deus em nossas vidas, de modo a que possamos manifestá-los em nós. Vamos meditar sobre os atributos amorosos de Deus, fechando os olhos, buscando o contato com a essência divina que somos, busque neste momento sentir Deus dentro de si. Como você o sente? Qual o seu nível de percepção dos atributos amorosos de Deus em sua vida?

como você lida com o dever consciencial de buscar a verdade para que possa se libertar a partir dela? Deixe fluir os seus pensamentos e sentimentos, evitando qualquer mascaramento num processo de auto-engano. Seja verdadeiro, verdadeira com você, analisando-se com autenticidade.

0: Agora lentamente vamos retornando ao estado de vigília, buscando as reflexões doutrinárias sobre os atributos amorosos de Deus. Deus é onipotente. Se não possuísse o poder supremo, sempre se poderia conceber uma entidade mais poderosa e assim por diante, até chegar-se ao ser cuja potencialidade nenhum outro ultrapassasse. Esse então é que seria Deus. Então Deus é o poder supremo do universo. Oni significa todo, potente, todo poder, literalmente. Dentro da onipotência divina, como que nós vamos lidar com ela em nossas vidas? Como nós estamos vendo nos outros encontros, nós sempre teremos três opções para escolher, de acordo com nosso livre-arbítrio, essa conexão com a onipotência divina ou não. Quando nós murmuramos, nos desconectamos. E quando nós aceitamos submissos à meta que nos é assinada na nossa consciência, nós nos conectamos com o atributo divino. Então nós teremos, diante da onipotência divina, as possibilidades de nutrir impotência, pseudonipotência e prepotência, que são os dois movimentos egóicos evidentes e mascarados que podemos nutrir com relação à onipotência divina. Vejamos a impotência. O que significa a impotência? Ela é gerada pela inércia e preguiça que produz acomodação em uma vã tentativa de desrespeitar as leis divinas. Então, quando o espírito ele fica acomodado numa inércia, numa preguiça de não realizar as ações que traz gravado na própria consciência, numa vã tentativa de desrespeitar as leis divinas, ele acaba criando em si mesmo a impotência. No extremo oposto, nós temos a pseudonipotência e a prepotência. Ambas são geradas pela competição com Deus, também uma vã tentativa de desrespeitar as leis divinas. O espírito entra nessa tentativa de desrespeitar, diferentemente do outro extremo, em que ele se acomoda, estagnando-se diante da vida. Na pseudonipotência, na prepotência, ele entra no movimento de querer ser mais do que Deus, de competir com Deus, como se Deus não fosse capaz de gerir o universo, e aí a pessoa quer gerir o universo por Deus. E claro que ele vai tentar gerir o universo a sua, o que está ao seu redor. Tenta gerir a si mesmo de uma forma onipotente, tenta gerir a vida dos outros que estão próximos dele de uma forma também onipotente. E é claro que como essa onipotência ela é falsa, pseudo-onipotência, como que ela se manifesta de fato? Ela se manifesta a partir da prepotência. A prepotência é o movimento de coerção, em que a pessoa age de uma forma coerciva, tanto consigo mesma quanto com os outros. Então, se ela não se mantém de determinadas posturas, ela se obriga a agir daquela forma. Todo esse movimento tem a ver com o personismo que nós já trabalhamos, né, com todo o movimento em que a pessoa cria uma postura falsa diante da vida. Então ela entra nesse movimento prepotente consigo. Tudo que nós fazemos conosco, nós vamos tender a fazer com os outros. Então o movimento personista, o movimento do perfeccionismo, da pseudociência, da pseudosabedoria, todo o movimento em que a pessoa se força a determinadas posturas que não se coadunam com a realidade. E ao se forçar, ela acaba por entrar nessa pseudo-onipotência, como se ela fosse todo-poderosa a ponto de, por exemplo, se autodecretar perfeição. Em vez de trabalhar pela individuação, pelo aperfeiçoamento gradual, como nós estamos vendo nos outros encontros, ela se decreta a perfeição, ela se decreta que o mundo à sua volta tem que ser perfeito. E aí, nesse movimento falso de onipotência, o que vai acabar predominando é a prepotência, é o poder da força bruta, não do esforço que somos convidados a desenvolver, mas um movimento sempre de força bruta sobre si mesmo ou sobre o próximo. O equilíbrio está no meio, entre os extremos, sempre. Então, o equilíbrio é desenvolver a potência. Deus, só Deus é onipotente, todo poderoso. O ser humano, ele será sempre convidado a desenvolver a potência, o poder real. Que poder que nós temos? Enquanto nós somos espíritos em evolução, nós temos o poder de realizar ações de transformação da nossa vida para melhor. Quando nós falamos sobre a individuação, é exatamente esse movimento de buscar a verdade para que a verdade nos liberte, de buscar o contato com as leis divinas na nossa consciência, desenvolvendo as virtudes do coração. Então, esse é o poder que o espírito em evolução tem. O espírito puro que alcançou o nível de ser co-criador com Deus no seu potencial maior, ele já vai desenvolver a potência de uma outra forma. De uma forma, claro, que nunca onipotente como o Criador, porque o Criador é todo poderoso, mas dentro de uma onipotência relativa à capacidade que ele adquiriu. Por exemplo, Jesus, no livro A Caminho da Luz, de Emmanuel, é dito que Jesus construiu o planeta Terra. Como que a gente pode imaginar um espírito construindo um planeta, né? Claro que a construção de um planeta não é com as mãos, é com o psiquismo dele. Então, o poder chega nesse nível do espírito crístico, ele movimentar as leis divinas, porque ele adquire essa capacidade. Agora, é claro que essa movimentação é restrita, no caso de Jesus, a humanidade que ele foi convidado a gerir, enquanto que do Criador é a onipotência em todo o universo, o poder pensante em todo o universo. Então, a potência do Espírito Crístico é muito grande comparada à nossa potência. O que nós estamos sendo convidados é desenvolver gradualmente esse poder de realizar ações de transformação na nossa vida, até que nós sejamos espíritos puros e aí adquiramos um poder maior de co-criar com Deus. Por enquanto, nós somos aprendizes para co-criar, para que cheguemos um dia e nos tornemos co-criadores por excelência, como é o Espírito Crístico. essa competição com Deus que o espírito pseudonipotente mantém, ela é algo consciente, deliberado, ou ele realiza sem uma percepção do que está realizando? Ele realiza sem uma percepção total do que está realizando. É claro que, em sã consciência, ninguém iria competir com Deus. Mas é um processo subconsciente do espírito ainda extremamente atrasado, orgulhoso, né? Muito imaturo, orgulhoso. E aí, por orgulho, muitas vezes ele nega o Criador. Por esse orgulho e por essa rebeldia. Ao negar o Criador, ou mesmo admitindo a existência do Criador, ele quer determinar situações para que aconteça aquilo que ele pensa ser correto. Né? Claro que ele faz isso não em plena consciência de si. Por quê? O espírito em plena consciência de si, ele vai desenvolver o poder real. Ele, nesse movimento auto-enganoso, porque nós estamos vendo que todo movimento é ligado às máscaras do ego, ele é auto-enganoso. O tempo todo a pessoa entra no movimento de auto-engano, acreditando que ele é mais capaz do que é real. Então, por isso, o pseudo-sábio, o pseudo-virtuoso, né? Aquela pessoa que, em vez de cultivar a individuação, cultua o personismo. Então, ele cria uma persona, entre aspas, poderosa. Né? Só que não é uma pessoa poderosa de fato. É uma persona pseudo-poderosa. Né? Então, aquele falso poder que parece, mas não é. Parece positivo, mas não é. Né? Então é um movimento relativamente comum numa sociedade em que nós vivemos, nós cultuamos as máscaras em detrimento do ser real. Nós cultuamos ainda o parecer em detrimento do ser real que somos. É por causa dessa pseudonipotência, desse processo do personismo, que faz com que a pessoa, por exemplo, utilize do movimento espírita para se autopromover e não promover a realidade do espírito imortal, trabalhando pelo crescimento dentro do poder real. É exatamente isso, né? Por quê? A pessoa que se acha sábia, acredita que ela é sábia, mais do que os outros, ela vai enaltecer a sua própria persona para chamar atenção para, entre aspas, as mensagens grandiosas que ela tem a passar. Então, o que, que ela faz? Como ela acredita que é mais do que aquilo que ela é, ela quer chamar atenção para ela, não para a mensagem de Jesus. Porque qualquer divulgador da doutrina espírita, qualquer espírita que esteja num trabalho do bem, que verdadeiramente trabalhe em nome do Evangelho de Jesus, ele sempre irá se diminuir para, diminuir no ponto de vista egóico do termo, né? Ele estará sempre se diminuindo para que a mensagem se engrandeça. Então, isso só é possível pelo poder real. Quando nós reconhecemos quem nós somos, a nossa incipiência, e que sem a mensagem de Jesus nós não somos nada. Então, quando nós reconhecemos isso e trabalhamos em função disso, nós vamos trabalhar em função da mensagem, não do mensageiro. Agora, quando minimamente nós queremos promover o mensageiro, que nós entramos, em maior ou menor grau, nós estaremos no culto à persona. Né? A persona que se enaltece acreditando que é um colega de Jesus e não um mensageiro de Jesus. Né? Nós somos mensageiros e ainda muito incipientes. Né? E não colega de Jesus no sentido de que somos tão sábios quanto ele ou próximo a ele. Né? Então, mas a pessoa que entra nesse movimento da persona, ela nem se apercebe assim. Ela acredita, né, sábia. Então é o pseudo-sábio. Nós trabalhamos no nosso encontro passado. É o pseudo-virtuoso. Aquela pessoa que se coloca como virtuosa e as virtudes não são reais. Ela pensa que é assim. É o farisaísmo, lá da época de Jesus, que ainda existe dentro do movimento espírita. Existem todos os movimentos religiosos e inclusive no movimento espírita. É o fariseu moderno que se coloca mais do que o mestre, né, competindo com Deus, competindo com Jesus, né, como se isso fosse possível. Se os espíritos crísticos, eles podem cocriar planetas, mas nunca espíritos, sim, claro. Porque o espírito crístico, por mais evoluído que ele seja, ele nunca vai criar, ele vai cocriar. Então Jesus criou a Terra desde a sua formação, está lá no livro A Caminho da Luz. Mas ele não criou a Terra do nada. Ele criou a partir de uma matéria já existente. Deus criou essa matéria primária. E Jesus movimentou as leis para que todo o planeta fosse desenvolvido. Então, o co-criador, ele co-cria a partir de algo. O Criador, sim, ele cria pela sua vontade, como está lá na Gênesis bíblica, que quando não havia luz, foi pela vontade do Criador que se fez a luz, né? Fiat lux, e a luz foi feita. Então a simples vontade do Criador cria. O Espírito que chegou na condição crística, ele co-cria. Nós que estamos numa condição de aprendizes dos mestres, e o nosso mestre é Jesus, nós estamos aprendendo a cocriar. E qual é a maior cocriação que nós somos convidados a desenvolver? O reino do Deus dentro de nós. Exatamente, trabalhar o poder real, que é isso aqui, ó. A potência é gerada pela submissão do Espírito às leis de Deus, na qual realiza esforços de aprimoramento pela prática das virtudes. Então, esse é o grande compromisso, é o poder que nós temos a realizar aqui agora, né? Co-criando, porque Deus cria as leis divinas, quando nós fazemos esforços para conhecer, amar, respeitar e praticar as leis divinas, o que que nós estamos fazendo? Co-criando, né? Desenvolvendo a nossa potência. Num primeiro momento, se submetendo à missão. Num segundo momento, sendo co-criador por excelência. Quando alcançamos a condição de pureza, aí nós vamos movimentar as leis divinas pela nossa vontade. Por enquanto, nós cumprimos as leis. Esse é o compromisso que nós temos marcado na nossa consciência, como nós já vimos amplamente a respeito disso pela lei, pela resposta da questão 115. É o cumprimento das leis divinas, submetendo a missão de evoluir até a plenitude do ser. E essa evolução é feita por esse movimento de se aproximar de Deus pelos atributos. A partir do momento que nós vamos ao encontro das leis para compreendê-las, amá-las e respeitá-las. E é claro que para praticar as leis é necessário desenvolver as virtudes do coração, as virtudes essenciais da vida em nós. Quando nós percebermos os movimentos, tanto da impotência quanto da pseudonipotência em conjunto com a prepotência, o que que nós devemos realizar? Aliás, para qualquer polaridade, seja egóica evidente, seja egóica mascarada, o que que nós devemos? O aprendiz aprende de que forma? com seus acertos e com seus erros. O aprendiz que só acertasse não seria aprendiz, é mestre. Então nós somos aprendizes. Jesus é o nosso grande mestre. Então nós somos aprendizes desse poder real, poder de realizar ações de transformação da nossa vida. Ao perceber um movimento de impotência, de, por exemplo, de preguiça, de inércia, de não querer fazer esforços de autotransformação, que somos convidados, percebendo o problema, nós vamos aceitar que existe essa dificuldade em nós, refletir o que está acontecendo conosco, decidir e agir pela transmutação daquela dificuldade. Então nós vamos realizar uma ação, porque o que é potência? É você se colocar realizando uma ação, a ação no bem em si mesmo, para que nós possamos, a partir desse bem em nós mesmos, trabalharmos pelo bem do nosso próximo. Todas as vezes que nós percebermos o movimento também dessa falsa onipotência e da prepotência, querendo nos obrigar a uma perfeição que nós ainda não podemos ter, querendo apressar a nossa própria evolução, querer evoluir sem esforço, sem trabalho, porque o movimento pendular é muito comum. Então, todas as vezes que nós percebermos um movimento desse outro lado, de mascaramento da realidade, nós somos convidados. Bom, eu posso continuar assim, mas isso não me convém. Então, que o dever de consciência, aquela virtude que nós já estudamos, nos pede? Então, o dever nos pede a trabalhar pela nossa individuação. Então, eu reconheço que eu tenho aquilo, aceito que eu tenho a tendência, reflito o que me leva a agir assim, decido e ajo, aprendendo com aquela dificuldade, trazendo as minhas escolhas para o centro, sempre trazendo para o centro, no caso a individuação, o poder real, a ciência, a presença divina dentro de nós, todo o movimento que nós estamos trabalhando em função daquilo que é essencial em nós mesmos. Então não existe outra alternativa senão o esforço continuado, paciente e perseverante na direção do bem, do essencial em nós mesmos. Então, é no dia a dia que nós trabalhamos isso. Veio a tendência a querer ser mais do que é, nós nos coloquemos no nosso lugar. Veio a tendência de querer ser menos do que é, nós nos colocamos no nosso lugar. Eu posso mudar a minha vida. Eu não sou uma vítima do mundo, como é o caso da impotência, nem sou o dono do mundo capaz de mudar o mundo na pseudo-onipotência. Eu sou alguém capaz de mudar o meu mundo interno e, a partir da minha mudança interna, eu auxilio o outro a fazer o mesmo. Vejamos agora em O Livro dos Espíritos o que nós podemos refletir, que corrobora essa ideia da questão da potência, da impotência e da onipotência. Começando com a questão 569 do Livro dos Espíritos, Kardec pergunta: em que consistem as missões de que podem ser encarregados os espíritos errantes? Então, os espíritos errantes são espíritos desencarnados, né? Muita gente acha que errante significa aquele que erra, porque pela associação e comparação com a palavra erro. Errante no sentido, não é no sentido de erro. Errante é aquele que erra, aquele que ainda vaga, aquele que ainda está sujeito à reencarnação. Então, o espírito errante é todo espírito que não é puro. Um espírito superior é um espírito errante. Ele já adquiriu muita evolução, mas ele ainda precisa reencarnar para evoluir. Só o espírito puro, o espírito que alcança essa condição de pureza, eles não precisam mais reencarnar, só reencarna em missão específica, como é o caso de Jesus. Kardec pergunta, né, qual é a missão dos espíritos desencarnados que ainda precisam reencarnar? Seria a tradução da palavra errante. São tão variadas que impossível fora descrevê-las. Muitas há mesmo que não podeis compreender. Os espíritos executam as vontades de Deus e não vos é dado penetrar-lhe todos os desígnios. Então o espírito ainda não puro, ele executa as vontades de Deus. Por isso nós estávamos falando. O Criador cria. Os espíritos co-criam. Os espíritos puros co-criam plenamente com Deus. Os espíritos em evolução aprendem a co-criar, sempre executando as vontades de Deus. E como diz a resposta, de forma que ainda nós não podemos penetrar nos detalhes, porque não nos falta evolução para isso. Os espíritos superiores compreendem isso, os espíritos crísticos mais ainda. Nós que ainda estamos numa fase de evolução, ainda não conseguiríamos compreender na plenitude como se dá essa execução da vontade de Deus pelos espíritos. Mas todos somos convidados a, de alguma maneira, em graus maiores ou menores, a realizar isso. Vejamos a questão 573. Em que consiste a missão dos espíritos encarnados? Então, os errantes são os desencarnados. E nós, espíritos encarnados, qual é o grande compromisso que nós temos perante a vida? Em instruir os homens, em lhes auxiliar o progresso, em lhes melhorar as instituições por meios diretos e materiais. As missões, porém, são mais ou menos gerais e importantes. O que cultiva a terra desempenha tão nobre missão como o que governa ou o que instrui. Tudo em a natureza se encadeia. Ao mesmo tempo que o espírito se depura pela encarnação, concorre dessa forma para a execução dos desígnios da providência. Cada um tem neste mundo a sua missão, porque todos podem ter alguma utilidade. Então vejamos, isso é o poder real. Missão seria toda ocupação útil que nós estamos realizando. Percebamos que é um conceito mais amplo de missão, porque a gente acha que missionário são os espíritos já superiores que reencarnam na Terra. Isso também é no nível mais restrito, seria isso. No nível amplo, toda ocupação útil que o espírito encarnado realizar na Terra é uma missão. Então nós estamos vendo aí, pelo exemplo, desde aquele que cultiva a terra, o lavrador, o mínimo lá com a enxada na mão, de sol a sol, ele está ocupando uma missão, assim como o presidente da República, todos estão sendo convidados a realizar algo útil. E o que é algo útil? Algo que está em harmonia com o bem. E o bem é o que está em harmonia com que lei divina? Lei de amor, justiça e caridade, né? Lei de amor, justiça e caridade. Esse é o conceito de utilidade, de bem. Então é algo amoroso, justo e caridoso. Se eu, por exemplo, me candidato a um cargo público e depois que eu tenho o cargo, eu começo a desviar dinheiro da população, recursos públicos, eu estou realizando algo útil?
1: Não.
0: Mesmo que não, mas quando estava lá, mandei fazer escola, fiz isso, fiz aquilo, como os nossos políticos fazem. Só que ele desviou a maior parte das verbas, das escolas, de tudo. É algo útil, porque o que é útil é aquilo que está dentro da lei de amor, justiça e caridade. Né? Se ele usou minimamente que seja recursos públicos para que não seja o salário dele, porque ele, todos ganham salário para realizar o que, são eleitos para realizar. Se ele faz isso, ele está agindo com desamor, injustiça e descaridade. Né? Então, vejamos que a questão 573 fala sobre o convite que a vida nos oferece, né? Para que nós aceitemos esse convite, o critério é utilidade. O bem para mim, o bem para o meu próximo, dentro da lei de amor, justiça e caridade. Então, esse é o parâmetro, né? Tanto no mundo espiritual quanto no mundo físico. Na questão 574, qual pode ser na Terra a missão das criaturas voluntariamente inúteis? Então, veja, uma pergunta muito, muito direta, né? A pessoa, não tem tanta gente inútil que não faz nada para o bem do seu próximo, que se torna um parasita social, né? Isso tanto em todas as classes sociais, tem os parasitas sociais. Aqueles que vivem do serviço dos outros, né? Vivem do trabalho dos outros. Desde pessoas que usam, por exemplo, recursos públicos e só vivem daquilo, na pobreza mesmo, na miséria, mas só sem realizar nada útil, até pessoas da alta sociedade, em todas as áreas, que têm uma vida voluntariamente inútil. Então vejamos a resposta. Há efetivamente pessoas que só para si mesmas vivem e que não sabem tornar-se úteis ao que quer que seja. São pobres seres dignos de compaixão, porquanto espiarão duramente sua voluntária inutilidade, começando-lhe muitas vezes já nesse mundo o castigo pelo aborrecimento e pelo desgosto que a vida lhes causa. Aqui o castigo no sentido de consequência, né? A consequência já começa aqui. Por quê? A pessoa inútil, ela não vê sentido na própria vida. Agora imagina você viver uma vida, por mais curta que seja, sem um sentido de vida, num planeta de expiações e provas, né? Que é um planeta que tem uma série de deficiências, de problemas. E aí a pessoa ela não se sente bem com a própria vida. Isso é consequência da forma como ela está se conduzindo. Então ela entra num movimento de impotência, como se ela não pudesse fazer nada útil. Não existe ninguém que não possa fazer nada útil, a não ser que a pessoa esteja numa expiação, né? Por exemplo, uma pessoa débil mental, uma síndrome genética muito grave. Aí a utilidade é apenas para ela, naquele momento, do espírito estar numa expiação para poder aprender a valorizar a inteligência, a valorizar a saúde, mas salvo nesses casos que realmente a pessoa, na verdade, a utilidade é para ela, não tem como ela ser útil à sociedade. Fora desses casos, todos podemos ser úteis. Mas há pessoas que realmente se colocam nessa condição de inúteis. Agora vamos adiante numa outra questão do Livro dos Espíritos, que vai falar por que tem pessoas que vivem assim. A pessoa que está com uma limitação, ela pode ser útil? Sim. Né? Por exemplo, se a pessoa não tem a sua inteligência cerceada, ela pode, por exemplo, orar pelos outros, ela pode, um exemplo dela, servir de exemplo para outras pessoas. Um grande exemplo no movimento espírita é o Jerônimo Mendonça. Jerônimo Mendonça tinha uma dificuldade de locomoção extrema. Ele vivia paralisado numa cadeira. Ele só movimentava a boca, só alguns músculos aqui da face. E ele fazia palestra pelo Brasil afora. né, era carregado, chegou de vir aqui em Cuiabá, era carregado para todos os lugares e lá ele fazia, tinha uma voz muito potente e falava do Evangelho com uma maestria. Uma pessoa que poderia ficar até pedindo esmola na rua, né, mas que se colocou como alguém útil. Se esses casos de pessoas que entram no processo de desgosto da vida têm a ver com a depressão, na verdade a depressão é consequência disso. A pessoa que entra nesse movimento de inutilidade, de impotência, elas acreditam que elas não podem fazer nada para mudar a própria vida. E aí o que, que acontece? Elas acabam bombardeando o próprio cérebro, diminuindo a produção de neurotransmissores, e aí desencadeiam processos depressivos, que estão muito ligados com os processos obsessivos. No nosso novo livro, o lançamento recente, Obsessão e Depressão e Obsessão, Duas Faces de uma Doença Espiritual, nós abordamos exatamente isso. É um sentimento de impotência que domina a pessoa e aí ela começa a ter o desgosto pela vida, podendo chegar até o suicídio, que nós vamos falar daqui a pouco. Já num outro atributo divino, a pessoa pode chegar no nível de impotência tal de ir até o suicídio, querer se auto-aniquilar. Na questão 574A, Kardec pergunta: pois que lhes era facultado a escolha, porque preferiram uma existência que nenhum proveito lhes traria? Então, se o espírito pode escolher entre impotência, pseudonipotência e prepotência, e poder real, a potência, por que que ele escolhe a impotência? É o que o Kardec pergunta aos benfeitores. Vejamos a resposta. Entre os espíritos também há preguiçosos, que recuam diante de uma vida de labor. Deus consente que assim procedam. Mais tarde compreenderão à própria custa os inconvenientes da inutilidade a que se votaram e serão os primeiros a pedir que se lhes conceda recuperar o tempo perdido. Então, quando a gente brinca da que tem gente tão íntimo com a preguiça que já não chama mais a preguiça de preguiça, chama de pre, né? Porque dorme com a pre, acorda com a pre vive fazendo carinho nele ou nela, e carinhos recíprocos, e a pessoa cultua a preguiça como se fosse aquela virtude por excelência, né? Então os espíritos estão falando claro aqui, é a preguiça que faz com que a pessoa entre nesse movimento de inutilidade. E é claro que existe desde a inutilidade extrema até outros níveis de inutilidade. Quando a pessoa diz assim: eu quero muito mudar minha vida para melhor, mas eu não consigo, eu não dou conta, eu não sou capaz. Quem é que a incapacita? Ela não tem debilidade mental, né? Ela mesma, é a preguiça que gera esse desculpismo, que é um movimento de impotência. É como se a pessoa: coitada de mim, eu quero muito melhorar, mas Deus não deu para mim a capacidade que deu para os outros, né? É um movimento que a pessoa nem se dá conta que ela está tendo, mas é exatamente isso. Como se ela não tivesse as possibilidades que os outros têm. Na verdade, ela não está querendo fazer os esforços que os outros estão fazendo e acha que os outros conseguem sem esforço. E ela fica esperando as coisas acontecer. Novamente, um processo de impotência criada pela própria pessoa, pela preguiça. Continuemos aqui com os benfeitores, é continuidade da pergunta. Pode também acontecer que tenha escolhido uma vida útil e que hajam recuado diante da execução da obra, deixando-se levar pelas sugestões dos espíritos que os induzem a permanecer na ociosidade. Percebemos a extensão dessa continuidade da resposta? A pessoa, quando encarnou, ninguém reencarna para ser inútil, concorda? Porque ninguém no mundo espiritual, em sã consciência, não, vou reencarnar para ficar, para passear na vida, na Terra. Né? Todos encarnamos para serem úteis. Então ela traz um compromisso. Mas aí o que, que acontece? De que eles falaram aqui nessa resposta? Processos de obsessão. Né? Os espíritos que não querem a melhoria delas, o que, que eles fazem? Influenciam. Ela já tem a preguiça. Os espíritos querem que ela não avance, porque são inimigos dela por algum motivo do passado, não querem que elas melhorem. Com a preguiça, com o movimento deles de fomentar a inércia, a indolência, a preguiça, uniforme com vontade de comer, né? Que é o que mais gera problemas para a criatura humana. A influência dos espíritos de uma forma silenciosa para tornar as existências das criaturas inúteis para elas mesmas, para o próximo, para a vida, gerando graves comprometimentos. Muito mais, segundo André Luiz e outros benfeitores, muito maiores do que as obsessões espetaculares que alcançam uma parte da sociedade, mas que faz menos estrago do que essa inércia. E hoje nós vivemos quase que numa inércia coletiva. Quando se busca, por exemplo, trabalhadores para o movimento espírita, nós temos os centros lotados de frequentadores para tomar o seu passe semanal. Só receber. Né? Como se a pessoa não tivesse capacidade para mais nada, a não ser para receber ajuda. Né? Criar problemas e ir ao centro para receber ajuda. Enquanto que o ser útil vai sempre sendo deixado para depois, e para depois, e para depois, porque elas não têm capacidade, coitado. Quem sou eu para fazer alguma coisa? É, são movimentos que são tão comuns, esse movimento de impotência que não é real, mas que a pessoa se coloca, tanto pela própria índole, pelo próprio movimento interno, quanto pela ação dos espíritos obsessores. Se essa tendência que nós trazemos de querer receber tem a ver com a tendência milenar de querer ser servido ao invés de servir, sim, porque nós vivemos numa sociedade que é sendo construída ao longo do tempo, em que poucas pessoas trabalhavam para muitos viverem nababescamente. Né? Agora o trabalho está ficando cada vez mais democratizado, mas tem muita gente ainda que quer viver do trabalho dos outros, seja do trabalho material, né, ou do trabalho espiritual. No caso, o trabalho material até está sendo mais democratizado, assim, mais gente trabalha materialmente. Mas do trabalho espiritual, ainda muita gente quer viver do trabalho espiritual dos outros. Por exemplo, essa questão de ir ao centro só para tomar passe. Então, tem gente lá que se aprimora, se purifica. Aí, quando eu tenho problema, eu levo o meu nome lá, ponho o meu nome, eles oram por mim, resolvem o meu problema. Se eu tiver algum problema de saúde, eu vou lá, tomo um passe e aí resolvo o meu problema de saúde. Quanta gente pensa assim, né? Ainda acreditando que ela não pode fazer esforços de se aprimorar enquanto espírito imortal. Outro faz esforço, ela só recebe de mão beijada aquilo que o outro fez. Como se a vida fosse assim. Como se a vida não fosse para todos construirmos uma pessoa melhor aqui dentro a partir dos nossos esforços, né? E não dos esforços dos outros, porque o esforço dos outros não muda a nossa vida. Pode até aliviar as nossas dores, mas nunca vai fazer com que elas cessem definitivamente. Mas o comodismo ainda impera, inclusive no movimento espírita. Em outras religiões nem se fala, porque aí se pode até pagar lugar no céu, pode-se pagar qualquer coisa que se compra, né, efetivamente, como se isso também fosse real, né? É o caso que André Luiz fala do espírito, do caso de décima vez, que os benfeitores atendem por 10 vezes consecutivas, a partir da 11ª ele já não atende mais, isso é real. Por quê?

do que missões propriamente ditas. A missão, de acordo com a ideia que esta palavra está associada, tem um caráter menos exclusivo de importância, sobretudo menos pessoal. Deste ponto de vista, como se pode reconhecer que um homem tem realmente na Terra uma determinada missão? Então vejamos, né? Então é aquela questão da missão que nós vimos agora mesmo, no sentido amplo. Aqui Kardec faz uma pergunta sobre a missão no aspecto estrito do termo. Pelas grandes coisas que opera, pelos progressos a cuja realização conduz seus semelhantes. Aqui ele está falando a missão no sentido restrito das grandes, os grandes trabalhos que são realizados a partir da encarnação de um espírito missionário. Por exemplo, a encarnação de um Francisco de Assis, né, de uma Madre Teresa de Calcutá e assim por diante. São espíritos que vêm com o objetivo de uma missão com M maiúsculo. Enquanto que todos nós temos a nossa missão com M minúsculo, que é aquelas situações mais corriqueiras do dia a dia, que não deixa de ser uma missão, que é a missão de nós evoluirmos e nós crescermos diante da vida. Na questão 634, por que está o mal na natureza das coisas? Falo do mal moral. Não podia Deus ter criado a humanidade em melhores condições? Então, pergunta muito clara, né? Sobre o mal, né? Deus não poderia ter criado a humanidade já sem o mal? Vejamos a resposta. Já te dissemos, os espíritos foram criados simples e ignorantes. Questão 115, que nós já estudamos amplamente. Deus deixa que o homem escolha o caminho, tanto pior para ele se toma o caminho mau, mas longa será a sua peregrinação. Então, quando nós tomamos o caminho do bem, nós estamos desenvolvendo o poder real. Quando nós escolhemos impotência ou onipotência, nós vamos seguir o caminho equivocado e vamos receber as consequências disso. Se não existissem montanhas, não compreenderia o homem que se pode subir e descer. Se não existissem rochas, não compreenderia que há corpos duros. É preciso que o espírito ganhe experiência. É preciso, portanto, que conheça o bem e o mal. Eis porque se une ao corpo. Então, nós reencarnamos exatamente porque na Terra, no mundo físico, nós temos os contrastes. No mundo espiritual, nós convivemos com os semelhantes. No corpo físico, nós vamos conviver desde com pessoas extremamente boas até pessoas extremamente más, para que nós escolhamos, por nossa vez, o bem, né, o bom, o belo, a harmonia, desenvolvendo o poder de escolha, efetiva no bem e não de movimento na direção do mal. Questão 119, né? Os benfeitores citaram a questão 119, vamos lá nessa questão 119, porque como nós já superamos a preguiça, a maioria das pessoas não vão nas referências que os benfeitores dão, nem leem o livro dos espíritos, né? Os preguiçosos. Os que leem vão, muito difícil, vão nas referências que eles colocam entre parênteses. Mas vamos lá, na questão 119, que nós já transcendemos essa fase. Questão 119. Não podia Deus isentar os espíritos das provas que lhes cumpre sofrer para chegarem à primeira ordem? É? Então, se Deus não poderia isentar os espíritos, vejamos a resposta. Se Deus os houvesse criado perfeitos, nenhum mérito teriam para gozar dos benefícios dessa perfeição. Onde estaria o merecimento sem a luta? Demais, a desigualdade entre eles existentes é necessária às suas personalidades. Acresce ainda que as missões que desempenham nos diferentes graus da escala estão nos desígnios da providência para a harmonia do universo. Então vejamos, todos nós estamos em diferentes níveis de evolução. Existe um motivo pelo qual nós somos criados simples e ignorantes
e temos todo um compromisso.

0: isso de evoluir até a perfeição. Uns são criados mais cedo, outros mais tarde, e somos espíritos com diferentes idades de evolução, diferentes níveis de maturidade, e por isso vamos cada um ocupar um nicho em termos de compromisso, de missão no universo. Quando na escala espírita fala dos espíritos batedores, são espíritos ainda bastante imperfeitos, mas que ajudam nos fenômenos da natureza e são tão importantes para o funcionamento do universo quanto os espíritos superiores que estão comandando a vida moral do planeta das altas esferas, cada um ocupando a sua função, a sua de acordo com a sua capacidade. Por isso é o que está aqui na resposta da questão 119. Isso é o desenvolvimento do poder real. Passando pelas experiências, nós vamos desenvolvendo cada vez mais esse poder real. Vejamos a questão 171. Pois que Deus tudo sabe, não ignora se um homem sucumbirá ou não em determinada prova. Assim sendo, qual a necessidade dessa prova, uma vez que nada acrescentará ao que Deus já sabe a respeito desse homem? Muito interessante essa pergunta, né? Tem a ver com qual atributo divino, além da onipotência? Onisciência. Se Deus sabe tudo, por que que ele não impede a encarnação de alguém que vai se suicidar, por exemplo? Se ele já sabe que a pessoa vai se suicidar, então ele já poderia impedir a encarnação dessa pessoa, não poderia? Dentro da onipotência ele não poderia? Poderia. Mas a encarnação é para Deus ou para o espírito imortal? Não é para que Deus saiba, é para que o espírito imortal o quê? Aprenda algo, que ele passe por uma experiência. Então vejamos o que os benfeitores vão dizer. Exatamente tem a ver com isso. A reencarnação não existe em função de Deus. Deus já sabe o que vai acontecer. Ele já nos conhece a fundo. Agora, qualquer que seja a experiência que o espírito passar, seja uma experiência exitosa, seja uma experiência equivocada, vai servir para o seu crescimento interior. Vejamos a resposta, que é muito significativa. Isso equivale a perguntar por que não criou Deus o homem perfeito e acabado? 119, que nós já tínhamos acabado de ver. Por que passa o homem pela infância antes de chegar à condição de adulto? Questão 379, que fala sobre a infância. A prova não tem por fim dar a Deus esclarecimentos sobre o homem, pois que Deus sabe perfeitamente o que ele vale, mas dar ao homem toda a responsabilidade de sua ação, uma vez que tem a liberdade de fazer ou não fazer, de desenvolver o poder real ou a impotência. Dotado da faculdade de escolher entre o bem e o mal, a prova tem por efeito pô-lo em luta com as tentações do mal e conferir-lhe todo o mérito da resistência. Então, quando nós resistimos ao mal, o que nós estamos desenvolvendo? Poder real, o poder de realizar ações e transformação da nossa vida. Quando nós nos voltamos para o mal, nós estamos no movimento da impotência ou da pseudonipotência e prepotência. Ora, conquanto saiba de antemão se ele se sairá bem ou não, Deus não pode, em sua justiça, punir nem recompensar por um ato ainda não praticado. Aqui voltamos novamente às consequências dos atos do espírito. O espírito é livre sempre e sempre responsável pelos próprios atos. Então, a questão da punição e da recompensa, nós vamos ver no nosso próximo encontro, a partir de um texto de Paulo, tem a ver com as consequências dos nossos atos. Não significa aquela punição, não. Então, Deus já sabia que a pessoa ia errar, deixou ele errar, agora pune o pobre do infeliz que errou. Não é nessa visão maniqueísta que nós ainda pensamos. Na verdade, Deus permite que a gente passe pela experiência, pela consequência da experiência, pelo sofrimento que a experiência gera, para que nós possamos crescer. Não é o que nós vimos agora há pouco? Se a pessoa entra num movimento de preguiça, de indolência frente à vida, e não realiza esforços, o que vai acontecer com ela como consequência? Sofrimento, não é? O sofrimento é uma punição ou é uma consequência da inação dela? Consequência da inação. Se a pessoa fica na inação, ela vai ter como consequência o sofrimento. Se ela age no bem, se transformando numa pessoa melhor, o que vai acontecer? Ela vai sofrer? Não, ela vai ser feliz pela ação no bem que ela realizar. Então, não existe punição propriamente dita. O que existe são consequências ou benefícios, aliás, consequências dolorosas ou consequências benéficas das ações que nós fazemos ou das não ações que nós acabamos por não realizar. Né? Quando nós entramos na inércia da impotência, nós vamos ter as consequências disso tudo. Quando nós passamos pela experiência, mesmo que equivocada, nós estamos adquirindo a ciência daquilo, sim, exatamente, aquilo que nós vimos no nosso encontro passado. A ciência é o quê? É o conhecimento. Se eu não ajo, e entrando na impotência que a preguiça gera, e sofro com isso, eu vou aprender com essa situação? Se eu repito ela sistematicamente, encarnação atrás de encarnação, e vou sofrendo, chega um momento que o espírito aprende, mesmo que ele levar 1000 encarnações fazendo isso, ele vai aprender. Então ele vai passar a ter a ciência e vai cedo ou tarde reconhecer que não existe outra alternativa a não ser ir ao encontro do bem. A única alternativa feliz, porque as outras vão gerar infelicidade, sofrimento para ele. E aí, de tanto passar pelas consequências do seu erro, ele aprende. Então, aí ele vai, cedo ou tarde, buscar o poder real, o poder de realizar ações de transformação da própria vida dentro da potência. Vejamos a questão 636. São absolutos para todos os homens o bem e o mal? A lei de Deus é a mesma para todos, porém o mal depende principalmente da vontade que se tenha de o praticar. O bem é sempre o bem, e o mal sempre o mal, qualquer que seja a posição do homem. Diferença só há quanto ao grau de responsabilidade. Então aqui volta novamente a responsabilidade. Quanto mais conhecimento da realidade da vida, maior a nossa responsabilidade. Então, por exemplo, nós espíritas. Espírita preguiçoso, ele tem a mesma responsabilidade que o católico preguiçoso?
1: Não.
0: Não. Por quê? Porque tem muito mais conhecimento da realidade da vida do que aquele que só frequenta um culto formal, né? Ah, mas e o espírita que não estuda? Não tem espírita que não estuda, só vai no centro uma vez por semana? Ele tem a mesma responsabilidade que o que estuda? Por que não? Se o estudo está à disposição para todo mundo, ele tem uma grande responsabilidade de permanecer na inércia com todo o conhecimento à disposição dele. Porque muita gente tem esse raciocínio. Então, se eu não estudar, se eu não fizer nada, nenhum esforço de aprendizado, eu não vou ser cobrado como aquele outro que está lá fazendo esforço, estudando e se aprimorando. É real isso? Não é a pura inércia, a impotência que a pessoa cria sem motivo algum, porque uma coisa é o ignorante, outra coisa é aquele que quer voluntariamente permanecer ignorante. O seu nível de responsabilidade é menor? Porque ele quer permanecer ignorante? Se os convites são iguais para todos, né? Então basta entrar no centro espírita uma vez, tomar contato com um livro espírita uma vez, isso quem diz é André Luiz, não sou eu. Basta isso, a pessoa assume uma responsabilidade frente à vida, porque ela não foi convidada à toa, ela não foi ali à toa. Ah, mas eu só vou para tomar passe. Então não tem responsabilidade nenhuma. Fica nessa ilusão para você ver o que vai ser bom para a tosse, como diz o outro. Pergunta assim, então não é melhor a gente ficar sem conhecer, né? E não conhecer a realidade da vida? E os benfeitores fazem, dizem exatamente o que queres, né? A felicidade daquele que realmente conhece as questões da vida, ou aquele que ignora e fica na ignorância. Agora, a questão do permanecer na ignorância voluntariamente é muito grave. A responsabilidade, como está aqui na questão, é seríssima. A pessoa voluntariamente permanecer ignorante porque não quer assumir mais compromissos perante a consciência. É gravíssimo isso. Questão 642. Para agradar a Deus e assegurar a sua posição futura, bastará que o homem não pratique o mal? É uma das respostas mais significativas do livro do Espírito. Tem a ver com isso que nós acabamos de falar. É válido a neutralidade? É essa a pergunta. Por quê? Se eu não pratico o mal e não pratico o bem, eu sou neutro. E se eu sou neutro, é válido essa posição de neutralidade, de não praticar nem o mal, nem o bem? Vejamos, uma das respostas mais profundas e que nós devemos estudar sempre para poder internalizá-la no coração e realizá-la na nossa vida. Não. Cumpre-lhe fazer o bem no limite de suas forças, porquanto responderá por todo o mal que haja resultado de não haver praticado o bem. Isso é conceito pleno da potência, do poder real. Qual é o poder que nós temos? O poder de realizar o bem no limite das nossas forças. Porque se não fizermos isso, todo o mal que advier de não termos feito o bem vai para a conta da nossa vida. Por isso a responsabilidade é muito grande. Então a pessoa que permanece ignorante, permanece preguiçosa, não quer fazer esforços para se renovar no bem, para ajudar o seu próximo, ela pode fazer isso? Pode, porque ela tem o livre-arbítrio. Convém que ela faça? Não, porque o dever de consciência é realizar o bem no limite das nossas forças. É claro que cada um tem o seu limite, né? Cada um tem o seu limite, mas somos convidados consciencialmente a realizar o bem no limite das nossas forças. E quem pode responder se estamos realizando no limite ou não? Somos nós mesmos. Só que para o preguiçoso, né, qual que é o limite da força dele? Nenhum ou quase nada, né? Ah, eu já vou no centro, eu dou um dinheirinho lá de vez em quando. Aí acha que está fazendo muito, né? Quando a pessoa, ela entra nesse movimento de apenas não praticar o mal, ela está num movimento de inutilidade, tentando revogar a lei do trabalho, anulando as potências da alma, né? Pelo menos momentaneamente, é exatamente isso que a pessoa está fazendo. Ela, na verdade, ela bloqueia as potências da alma, porque anular é impossível, porque é anular o divino em nós. Mas bloquear é possível. E nesse bloqueio, ela adia as possibilidades de renovação. Vai passar por muita consequência de sofrimento, né, que não é uma punição, é consequência dos atos dela, até que aprenda a realizar o bem no limite das forças. Questão 675. Por trabalho só deve entender as ocupações materiais? E aí? É só fazer coisa material? O maior trabalho que nós somos convidados a fazer é material?
1: Não.
0: É o quê? É a nossa transformação moral. É exclusivamente espiritual. Tem nada a ver com material. Então vejamos a resposta. Não, o espírito trabalha assim como o corpo. Toda ocupação útil é trabalho. Volta novamente à questão do útil. É o útil o trabalho que nós realizamos na transformação interior. Então, nós somos convidados o tempo todo a essa utilidade. E a utilidade maior é realizar o bem no limite das nossas forças. Por isso que aquela questão que nós vimos também no nosso encontro passado, são poucos os completistas que o André Luiz fala no livro Nosso Lar. Porque poucos aqueles que realizam uma vida útil no limite das próprias forças. A grande maioria faz corpo mole, age ou parcialmente, ou quase nada, ou faz até arranja mais problemas para poder resolver depois no mundo espiritual. Questão 795. Qual a causa da instabilidade das leis humanas? Nas épocas de barbárie, são os mais fortes que fazem as leis, e eles a fizeram para si. O que é isso? Pseudonipotência e prepotência. Até hoje as coisas são assim? De uma certa forma são. Os nossos legisladores, por exemplo, legislam sobre os próprios salários. Eles ganham exorbitantemente coisas absurdas, enquanto que falta dinheiro para o essencial para a população. Então, pseudonipotência e prepotência vão pagar muito caro para a própria consciência o que estão fazendo, no sentido de que todo o mal que nós fazemos retorna para nós. Agora vejamos a continuidade da resposta. A proporção que os homens foram compreendendo melhor a justiça, indispensável se tornou a modificação delas. Quanto mais se aproximam da vera justiça, tanto menos instáveis são as leis humanas, isto é, mais estáveis se vão tornando, conforme vão sendo feitas para todos e se identificam com a lei natural. A evolução, cada vez mais as leis humanas se aproximarem da lei natural, até que a lei natural, a lei divina, seja a própria lei humana. Isso num futuro muito distante no nosso planeta. Já houve tempo que a injustiça, que hoje para nós choca a razão, estava na lei. Hoje, pelo menos, as leis já são mais brandas. Não quer dizer que elas sejam efetivadas na prática, mas já se aproxima um pouco mais da lei natural. Agora, essa pseudonipotência e prepotência ainda continua, porque aquele que tem dinheiro paga os homens da lei e criam leis, entre aspas, próprias para eles, como se isso fosse possível, e gerando problemas sociais muito graves. Questão 909. Poderia sempre o homem, pelos seus esforços, vencer as suas más inclinações? Se a gente deixar de ser preguiçoso, nós podemos melhorar até nos tornar pessoas de bem, pessoas realmente harmonizadas frente à vida? Um português bem claro, bem próximo de nós, seria isso, Então vejamos. Sim, e frequentemente fazendo esforços muito insignificantes. O que lhe falta é a vontade. Ah, com poucos dentre vós fazem esforços. Novamente a pergunta a respeito da que tem a ver com a preguiça. São poucos aqueles que fazem esforços. A maioria é amiguinho da pre. A pre fica lá o tempo todo sendo cultuada, Tem até um altar para a pre nas casas dessas pessoas que são amigas da preguiça. Questão 911. Não haverá paixões tão vivas e irresistíveis que a vontade seja impotente para dominá-las? Não, será que não tem coisas tão arraigadas em nós que a gente não é capaz mesmo, coitado de nós? Precisa de alguém tirar esse problema de nós? Será que tem? Vejamos, né? Há muitas pessoas que dizem, quero, mas a vontade só lhe está nos lábios. Querem, porém, muito satisfeitas, ficam que não seja como querem. Quando o homem crê que não pode vencer as suas paixões, é que seu espírito se compraz nelas, em consequência da sua inferioridade. Compreende a sua natureza espiritual aquele que as procura reprimir. Vencê-las é para ele uma vitória do espírito sobre a matéria. Então, a pessoa que cultiva o poder real, a potência, ele não se acomoda nessa pseudo-incapacidade, nessa impotência. Ele vai fazer um esforço de se auto-transformar, de domar as suas más inclinações, né, trabalhando pela vitória do espírito sobre a matéria, cada vez se tornando mais virtuoso. Vejamos agora outro atributo de Deus. Deus é onipresente. Teremos três opções de escolha: o aniquilamento, o isolamento e o movimento de presença divina em nós. Vejamos o aniquilamento. O aniquilamento ele é gerado pelo materialismo egocêntrico individualista, produtor da desumanização, na qual o ser tenta se auto-aniquilar. Às vezes a pessoa entra num estado de impotência tão grande que ela passa a ter aquele desgosto pela vida que nós vimos agora há pouco, da impotência, gerado pela impotência, que a pessoa quer se auto-aniquilar. E como que ela vai fazer isso? Se auto-aniquilar. É possível o espírito se auto-aniquilar?
1: Não.
0: O que ele faz? Ele mata o corpo, achando que ao matar o corpo, ele está matando a vida dentro dele, né? E aí sai de uma situação infeliz para ir por uma situação muito mais infeliz ainda. O isolamento é gerado pelo personismo, no qual o espírito, por se acreditar sábio e virtuoso, isola-se da própria essência e do Criador. A pessoa que vai cultuando esse personismo, vai se achando sábio, vai se achando melhor do que os outros, vai se acreditando virtuoso, o que que ele faz? Ele se isola energeticamente de si mesmo, do seu próximo e de Deus. Energeticamente. Claro que de Deus nós não temos como nos isolar no sentido de Deus para nós, mas de nós para Deus podemos. E a pessoa vai se isolando nessa persona, nesse processo falso em si mesmo, a ponto de se acreditar. Tem gente que se acredita a Deus. Não tem? Aquelas pessoas fanáticas que falam, eu sou Deus. Deus com D maiúsculo, não é o Deus com D minúsculo que Jesus ensina. Porque ele entra no movimento de isolamento da essência divina muito intensa. O equilíbrio é a presença, sentir a presença de Deus em nós. Como que vai ser realizada? Ela é gerada pela submissão do Espírito às leis divinas, com a qual sente Deus na própria essência pelo esforço de construção do reino de Deus em si mesmo. Então ele sente Deus em si porque está fazendo esforços de construir o reino de Deus. Está construindo as virtudes dentro de si mesmo para se aproximar do Criador. Vejamos algumas questões de a Gênese que fala sobre a questão de Deus. Ela é mais resumida porque nós já trabalhamos bastante esse conceito. Em a Gênese, no item 34, Kardec diz, Sendo Deus a essência divina por excelência, unicamente os espíritos que atingiram o mais alto grau de desmaterialização o podem perceber. Pelo fato de não o verem, não se segue que os espíritos imperfeitos estejam mais distantes dele do que os outros. Esses espíritos, como os demais, como todos os seres da natureza, se encontram mergulhados no fluido divino, do mesmo modo que nós estamos na luz. Então, isso é sentir a presença de Deus em nossas vidas. Todos nós estamos mergulhados no fluido divino. Mas o espírito que entra no autoaniquilamento ou no isolamento, ele não sente isso. Ele não sente por quê? Porque está usando o livre-arbítrio para ou se movimentar na impotência ou na pseudo-onipotência e prepotência, querendo competir com Deus. E aí ele não sente a providência divina, nem a previdência divina. Porque a previdência divina o que é mesmo? As leis divinas dentro da nossa própria consciência. E a providência? A solicitude do Criador para todos nós. Então, a pessoa que se isola, ela não sente isso. A pessoa que entra nesse movimento de aniquilamento, ela também não sente isso. O que há é que as imperfeições daqueles espíritos são vapores que os impedem de vê-lo. Quando o nevoeiro se dissipar, vê-lo-ão resplandecer. Para isso não lhes é preciso subir, nem procurá-lo nas profundezas do infinito. Desimpedida a visão espiritual das belidas que aos obscureciam, eles o verão em todo lugar onde se achem, mesmo da terra, porquanto Deus está em toda parte. Então eles verão a Deus e sentirão Deus. É claro que não verão um velhinho, eles verão a energia, né, a grande luz que é Deus. E sentirão, principalmente sentirão Deus dentro de si. Isso vai acontecer pela nossa... Aí entra outro atributo. Que atributo é esse? Deus é imaterial. Quando nós trabalhamos pela nossa desmaterialização, quanto mais desmaterializados, mais sentiremos Deus. No item 35, Kardec diz: o espírito só se depura com o tempo, sendo as diversas encarnações o alambique em cujo fundo deixa de cada vez algumas impurezas. Com abandonar o seu invólucro corpóreo, os espíritos não se despojam instantaneamente de suas imperfeições, razão porque, depois da morte, não veem a Deus mais do que o viam quando vivos. Mas à medida que se depuram, tem dele uma intuição mais clara, não o veem, mas compreendem no melhor, a luz é menos difusa. Então é a questão da desmaterialização que nós acabamos de falar. Quando, pois, alguns espíritos dizem que Deus lhes proíbe, respondam uma dada pergunta, não é que Deus lhes apareça ou dirija a palavra para lhes ordenar ou proibir isto ou aquilo. Não. Eles, porém, sentem, recebem os eflúvios do seu pensamento, como nos sucede com relação aos espíritos que nos envolvem seus fluidos, embora não os vejamos. É, aqui Kardec está falando dos espíritos que, às vezes, diziam que Deus os proibia de dizer determinadas questões. Mas, na verdade, não é uma proibição por uma intervenção direta, mas pelos próprios fluidos do Criador. Os espíritos que desde o princípio seguem o caminho do bem, nem por isso são espíritos perfeitos. Não têm, é certo, maus pendores, mas precisam adquirir a experiência e os conhecimentos indispensáveis para alcançar a perfeição. Podemos compará-los a crianças que, seja qual for a bondade de seus instintos naturais, necessitam de se desenvolver e esclarecer e que não passam sem transição da infância à madureza. Então, todo o processo de evolução, ele é gradativo, é suave. Quando nós desenvolvemos esse esforço na direção do bem, tudo se faz dentro de nós de uma maneira gradual, né? Sem nenhum processo abrupto, mas de uma forma é natural, né? Como diz, a natureza não dá saltos, mas nos convida a palmilhar um passo de cada vez. Simplesmente assim como há homens que são bons e outros que são maus desde a infância, também há espíritos que são bons ou maus desde a origem, com a diferença capital de que a criança tem os instintos já inteiramente formados, enquanto que o espírito ao formar-se não é nem bom nem mau, tem todas as tendências e toma uma ou outra direção por efeito do seu livre-arbítrio. Nós já trabalhamos bastante essa questão. Vamos agora só falar um pouquinho da questão do aniquilamento. Na questão 920, pode o homem gozar de completa felicidade na Terra? Não, por isso que a vida lhe foi dada como prova ou expiação. Dele, porém, depende a suavização de seus males e o ser tão feliz quanto possível na Terra. Então, quando nós temos consciência dessa questão de que a felicidade ou a infelicidade nós é que produzimos, quando nós falamos da impotência que gera o desgosto pela vida, pela preguiça, quando a pessoa se sente infeliz e é levada por N razões à tentativa de suicídio ou à prática do suicídio, o que ela está vendo? Ela está vendo como se a morte fosse acabar com a sua infelicidade. Mas se a infelicidade é do espírito imortal, somente por ações espirituais é que nós vamos ser verdadeiramente felizes. E como diz o texto, é só de nós vai depender a suavização dos nossos males, e não de qualquer prática que não seja esse movimento da criatura na direção do poder real, do poder de realizar ações de transformação da própria vida. Questão 921. Concebe-se que o homem será feliz na Terra quando a humanidade estiver transformada. Mas enquanto isso se não verifica, poderá conseguir uma felicidade relativa? O homem quase sempre obreiro da sua própria infelicidade. Praticando a lei de Deus, a muitos males se forra e proporcionará a si mesmo felicidade tão grande quanto comporte a sua existência grosseira. Então, tudo o que nós falamos até agora, a infelicidade é consequência dos nossos atos, assim como a felicidade será consequência desse poder de transformação das nossas vidas, praticando a lei de Deus. Na questão 922, a felicidade terrestre é relativa à posição de cada um. O que basta para a felicidade de um constitui a desgraça de outro. Haverá, contudo, alguma soma de felicidade comum a todos os homens? Com relação à vida material, é a posse do necessário. Com relação à vida moral, a consciência tranquila e a fé no futuro. Quando é que nós podemos ter a consciência tranquila plenamente? Quando nós realmente estivermos fazendo esforços para praticar o bem no limite das nossas forças, nós vamos ter a consciência plenamente tranquila. E não anestesiada, como a maioria das pessoas faz. Na questão 943, de onde nasce o desgosto da vida que sem motivos plausíveis se apodera de certos indivíduos? Aqui já é o desgosto da vida, a pessoa que entra nesse estado de infelicidade e passa a ter o desgosto pela vida. Efeito da ociosidade, da falta de fé e também da saciedade. Então vejamos, ociosidade, preguiça, indolência, a falta de fé, dessa confiança no futuro e da saciedade, porque a pessoa entra num tédio, porque ela não se sacia nunca ou fica num processo de indolência frente à vida e aí ela não sente a vida como algo a ser, a repletar de bem-estar e de felicidade como a pessoa que busca a individuação, que busca o poder real faz. Para aquele que usa de suas faculdades com fim útil, de acordo com as suas aptidões naturais, o trabalho nada tem de árido e a vida se escoa mais rapidamente. Ele lhe suporta as vicissitudes com tanto mais paciência e resignação quanto obra com o fito da felicidade mais sólida e mais durável que o espera. Então, quando nós somos úteis, o tempo passa rápido. A pessoa realiza mais coisas no mesmo tempo que as outras não conseguem realizar nada. E toda a felicidade vai tomando conta de nós. Quanto mais ociosidade, quanto mais movimento nessa inércia, nessa indolência, na preguiça, mais infeliz é a pessoa, né? E tem gente que acha que está no mundo a passeio. Questão 944. Tem o homem o direito de dispor de sua vida? Quando a pessoa entra nesse nível de aniquilamento, de desgosto pela vida, ele pode se matar? Não, só a Deus assiste esse direito. O suicídio voluntário importa numa transgressão desta lei. 945. O que se deve pensar do suicídio que tem como causa o desgosto da vida? Insensatos. Por que não trabalhavam? A existência não lhes teria sido tão pesada. Olha aqui o trabalho de novo. Se tivesse trabalhado a vida, realizado ações úteis, a vida não seria tão pesada. Mas por não trabalhar as questões profundas da vida, a pessoa chega nesse nível de insensatez. Por isso, muito significativo essa questão do poder real, da superação da tendência à impotência, à inércia, que é muito forte ainda em nós. O não fazer nada é muito convidativo, mas é aquele convite sombrio dentro de nós e que os espíritos das sombras se aproveitam. Muito importante que nós tomemos consciência de que o compromisso consciencial é realizar o bem no limite das forças. Uma pessoa que está realizando o bem no limite das forças jamais vai pensar em suicídio. Ao contrário, ela quer aumentar o seu tempo de vida no corpo para realizar mais soma de bem possível e nunca vai pensar em suicídio. A questão da parábola do filho pródigo, do filho mais novo, que depois de passar por as situações as mais diversas, volta para a casa do pai. E o filho mais velho que permanece na periferia ali da casa do pai, mas não entra em comunhão com o pai. Ele vai mais tarde entrar em comunhão com o pai? Sim, todos, sem exceção. Aqueles que estão cultuando a persona, no personismo, que é o caso do filho mais velho, cedo ou tarde vai cair em si e vai fazer todo reconhecimento do ego evidente que eles mascararam e vão entrar em comunhão com o pai. Só que vão demorar mais tempo do que aqueles que estão cultuando o ego evidente. Porque o egoísmo, ele gera imediatamente sofrimento. O personismo, a pessoa fica numa pseudo-felicidade. Porque a pseudo-felicidade do filho mais velho, na parábola, qual é? É de se achar superior aos outros, não é? Achar superior ao irmão, achar que ele era um bom filho, que o irmão era ruim. Então ele fica nessa persona, cultuando essa persona, e aí ele demora mais tempo para cair em si. Mas vai cair em si, como todos nós. Vamos para a nossa avaliação reflexiva, já no final da nosso encontro de hoje. Feche os olhos e entre em contato com você mesmo em essência, buscando sentir o conteúdo estudado neste encontro. O que você entendeu do conteúdo que se aplique à sua vida? O conteúdo estudado mudou de alguma forma as suas possibilidades de sentir e vivenciar os atributos da onipotência e da onipresença de Deus, de modo a se esforçar para desenvolver em si mesmo esses atributos divinos, trabalhando pelo seu aperfeiçoamento, por meio do conhecimento da verdade, da prática das virtudes, e auxiliando realmente a realizar o bem no limite das suas forças. Caso positivo, que mudança foi essa?

Neste encontro, refletimos mais uma vez sobre a necessidade de nos submeter à missão de conhecer a verdade para que possamos evoluir até a perfeição, condição imutável que trazemos. Como você se sente em relação a essa missão? Você a tem cultivado em espírito e verdade? Como você tem lidado com o conhecimento das várias questões da vida? Que ações você pode realizar para ampliar a manifestação dos seus conhecimentos, desenvolvendo a potência, o poder de realizar ações de transformação de sua vida? Busque analisar, avaliando o poder que você tem dentro de si mesmo, para se libertar tanto da impotência quanto da pseudo-onipotência e da prepotência, realizando ações efetivas de transformação de sua vida.

sinta-se agora um espírito imortal, que traz em si mesmo a determinação divina de evoluir até a perfeição relativa, pelo conhecimento pleno e cumprimento das leis divinas, pela prática das virtudes e pela busca da unidade com Deus. Mergulhe profundamente nessa verdade espiritual. Sinta, veja se desenvolvendo todas as virtudes essenciais da vida ao longo do tempo. Desenvolvendo também o poder real em si mesmo, sentindo a presença amorosa de Deus em sua vida. Perceba que você pode, que você é capaz, que você consegue e, sobretudo, que você merece realizar ações de transformação da sua vida, libertando-se definitivamente da inércia, da indolência, da preguiça.

Você compreendeu a necessidade de fazer esforços para desenvolver o poder de realizar ações de transformação de sua vida, que é a potência, construindo o reino de Deus dentro de si mesmo, de si mesma, até a perfeição relativa?

Como você sente a sua vida aplicando o conteúdo estudado? Como ele pode melhorar a sua vida em sua busca de autotransformação e nas suas atividades na prática do bem?

Agora lentamente vamos retornando ao estado de vigília, trazendo fixada na mente, no coração, essas reflexões sobre os atributos divinos em nossas vidas.

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1: Olá, estamos aqui para mais uma videoaula, cujo tema é Cura Espiritual da Depressão. Nós trabalharemos dois grandes enfoques na videoaula de hoje: as perdas e a depressão, e a culpa relacionada ao processo depressivo. Inicialmente, vamos trabalhar as perdas. As perdas para a psiquiatria é considerada um fator exógeno para a depressão. Dentro de uma visão psicológica profunda, transpessoal, na verdade, as perdas são apenas essas perdas são fatores coadjuvantes no processo depressivo. Em nossa cultura, nós temos um movimento muito de muito apego a determinadas coisas, situações, pessoas. E como nós temos esse apego às pessoas, às coisas, à posição social, todas as vezes que nós tivermos alguma dificuldade em relação à perda de algo que nós detínhamos, há uma tendência das pessoas entrarem em depressão. Então, a psiquiatria classifica a depressão por perdas em secundária, e a depressão primária são aquelas originadas de fatores endógenos. Endógenos quer dizer aquilo que diz respeito à própria pessoa. Nós vimos na videoaula anterior as causas, os sintomas, tudo que diz respeito à depressão. Aquele trabalho que nós fizemos na videoaula anterior diz respeito a essa depressão primária. Hoje nós vamos trabalhar um pouco dessa depressão secundária. Mas nós vamos ver que a causa básica da depressão secundária ainda é o sentimento de rebeldia, que nós trabalhamos na videoaula anterior. Então, nós temos vários tipos de perda que podem gerar depressão, como a perda de um ente querido, perdas financeiras, de posição social, frustrações amorosas, desemprego, divórcio, aposentadoria, até a menopausa pode proporcionar perda. Por exemplo, a mulher que menstrua todo mês, quando chega na menopausa, pode sentir falta, apesar de que para muitas é um incômodo, outras podem sentir muita falta da menstruação mensalmente. Essas situações todas e outras mais vão gerar uma perda de algo que a pessoa detinha. Todas elas são situações nas quais a pessoa é convidada a uma mudança em relação ao estado anterior. Então, ela é convidada a um processo de mudança. Como grande parte das pessoas é resistente a mudanças, todas as vezes que ela é convidada pela vida para uma mudança, seja de uma forma natural, como a menopausa, por exemplo, ou de uma forma abrupta, como a perda de um ente querido por um acidente, numa situação qualquer, a pessoa é convidada a aceitar aquela condição. Agora, muitos não aceitam essa condição e aí entram em depressão secundária a essa perda. Se nós formos avaliar dentro de uma visão profunda, essas perdas são provas que propiciam convite ao desapego, mas que, devido ao despreparo diante da vida, da predominância dos valores materiais em detrimento dos valores essenciais e transcendentes, levam a pessoa a experimentar uma situação bastante comum e frequente, que é a não aceitação daquela perda movido pela rebeldia. Então, nós estamos percebendo aí que a causa básica da depressão está mantida, que é a rebeldia. A pessoa tem a perda e se rebela contra a perda. Ela não gostaria de ter aquela perda, mas, como é inevitável, ela se rebela, e a rebeldia, com todos os fatores que nós trabalhamos bastante na videoaula anterior, vai proporcionar a própria depressão. Então esses fatores exógenos, que são as perdas, nada mais são do que fatores desencadeantes da rebeldia já existente no espírito, mas que aumenta de intensidade nesse momento, fato que gerará a depressão reativa. Então nós estamos percebendo que essa depressão exógena, na verdade, não é exógena de fato. Ela é endógena, porque a rebeldia é do espírito. E quando o espírito, diante de uma situação que ele não pode mudar, ele se rebela e por isso se deprime. Por quê? Passar por perdas e sofrer e ficar triste é natural. Agora, se deprimir já não é natural. Normalmente são as pessoas extremamente rebeldes, apegadas àquela situação que era confortável para ela, e pelo fato dela ter aquela perda, ela se rebela e aí entra no estado de sofrimento que poderia não acontecer, caso ela se dispusesse a aceitar as condições da vida como ela é. Então nós estamos vendo agora na tela que as perdas podem gerar duas situações: a inaceitação e a aceitação. Quando a pessoa não aceita aquilo que ela perdeu, movida pelo apego, o que vai acontecer? Ela vai entrar num sentimento de desespero, de angústia. Tem pessoas que entram em profundo desespero pelo fato de ter perdido, principalmente no caso de perda de entes queridos, que na verdade não é nenhuma perda, né? Porque quando alguém desencarna, essa pessoa vai para a dimensão espiritual e não há uma perda real. Mas para a pessoa que está apegada à matéria do ente querido, aquilo é uma perda que pode gerar um profundo desespero. E esse desespero acaba produzindo a depressão. Nas pessoas que buscam fazer esforços de equilíbrio, esforços de aceitação da vida como ela é, o que acontece no caso de perdas? Ela tem um processo de aceitação, ela faz esforços de aceitar aquela perda como uma provação, como uma necessidade de aprendizado. Isso faz com que ela exercite o desapego. Ela detém aquilo que é uma dádiva divina.

aprovação superior às forças dela. Então ela confia em si mesma que ela pode superar aquela aprovação e confia que a providência divina estará velando por ela. Então, nesse caso, as perdas não produzem depressão. A pessoa fica triste, naturalmente, como todo mundo, mas logo em seguida ela se recupera. Ela não chega a caracterizar a depressão, porque a depressão, nós vimos na videoaula anterior, que ela só é caracterizada como uma doença quando a tristeza ultrapassa um período de 2 semanas. Então, a depressão secundária é uma depressão que acontece a partir de uma perda que a pessoa leva, às vezes, até meses, algumas pessoas, anos para se recuperar. Quando se recuperam, porque tem muitas pessoas que vão e ficam a encarnação inteira dessa maneira, depressivas, deprimidas, por causa de uma perda de um ente querido, por exemplo, que a pessoa não aceita aquela condição, isso tudo piorando muito a situação dela. Então, nós vemos pelo esquema, né, que podemos não aceitar e podemos aceitar. Se não aceitamos, o resultado vai ser muito ruim para nós. Se aceitamos as condições da vida, nós vamos evoluir, nós vamos crescer, apesar daquela perda momentânea, daquela perda transitória. A perda que mais gera processo depressivo é a perda de entes queridos. Como nós falamos, nós colocamos aqui na tela perda entre aspas, porque na verdade não é uma perda. Mas para pessoas materialistas, por exemplo, quando um ente querido desencarna, é como se ele morresse para sempre. Morreu, acabou, como muita gente vê ainda assim. Porque essas pessoas ainda estão envolvidas pela ignorância de não saber. Em relação à perda, nós podemos ter sempre 3 níveis de ignorância, aliás, em qualquer situação da vida. A ignorância do não saber, do não sentir e do não vivenciar. A pessoa materialista, a pessoa que não tem uma visão espiritual profunda da vida, está ainda envolvida com os 3 níveis de ignorância. Ela não sabe que quando nós morremos, o corpo morre, o espírito continua vivo. E como ela não sabe isso, o desespero, a angústia, a perturbação, a depressão de pessoas que têm um ente querido que desencarna numa situação qualquer, vai proporcionar um estado de muito sofrimento. Agora, existem as pessoas que já superaram a ignorância do não saber, mas mesmo assim entram em depressão quando um ente querido desencarna. Por que isso acontece? Porque elas superaram a ignorância do não saber. Elas já sabem que quando morre uma pessoa, só o corpo morre, o espírito continua vivo. Isso acontece com muitas pessoas que são religiosas, pessoas que acreditam em Deus, que acreditam na vida após a morte. Mas o crer só está no nível do saber. Ainda a pessoa não sente no coração. Muitos espíritas se encontram nessa categoria. A pessoa já sabe, às vezes a pessoa tem um médium que vê espíritos, que trata com espíritos cotidianamente, sabe que a vida continua, mas ainda não sente profundamente isso no coração. E como não sente, se acontece de um ente querido desencarnar, a pessoa entra em depressão porque ela não superou ainda a ignorância do não sentir. Ela superou já a ignorância do não saber, mas a do não sentir permanece. O terceiro nível de ignorância é a ignorância do não vivenciar. Nós só vamos vivenciar verdadeiramente que o espírito é real quando nós sabemos e sentimos essa realidade. Isso tem muito a ver com a aceitação que nós vimos agora há pouco. Quando nós aceitamos

0: vemos a vida como ela é, quando nós vemos a vida como uma dádiva, a pessoa sabe e faz exercícios para sentir tudo isso no coração. O resultado é a pessoa aceitar a vida como ela é, e ao aceitar a vida como ela é, ela supera com relativa rapidez as situações como perda de ente querido. Ela, claro, vai sentir como nós já falamos, mas não vai entrar em depressão por causa disso, porque ela já superou esses três níveis de ignorância: a do não saber, do não sentir e do não vivenciar. Então ela vivencia a espiritualidade plenamente dentro de si mesma. Ela vivencia os valores do espírito. Quando nós vivenciamos esses valores do espírito, as perdas não gerarão nenhum problema de depressão em nós, não gerarão nenhuma dificuldade maior para nós, porque nós já realmente fizemos os esforços necessários para superar esses três níveis de ignorância. Essa reflexão que nós fizemos com relação aos entes queridos serve para todas as outras perdas, como financeira, de posição social, né? Qualquer perda que a pessoa tenha na sua vida. Se ao recebermos com rebeldia, iremos nos desesperar e fatalmente entraremos em depressão. Se as encararmos como convites para reflexão e transformação, passaremos pela dor natural da perda, mas logo a superaremos, pois estaremos exercitando o amor à vida e as questões essenciais da vida. Então a escolha sempre será nossa, a escolha do que nós queremos para a nossa vida. Nós queremos nos desesperar, nos angustiar e nos perturbar com o processo depressivo? Ajamos com rebeldia. Claro, com toda certeza, ninguém quer isso. Só que muitas vezes, nós o tempo todo estamos agindo assim, agindo com rebeldia frente às leis divinas, como se Deus fosse um carrasco que tira, por exemplo, o ente querido em tenra idade e nos leva para uma situação insuportável. Se isso aconteceu conosco, é porque nós podemos suportar. É uma provação. Algum motivo existe para isso. Deus é Pai, é sábio, é soberanamente justo e bom. Então, se nós aceitarmos essa condição, a condição de que nós estamos sendo provados em algo que nós não sabemos o porquê, mas que pela lei de causa e efeito, com certeza existe um motivo para aquilo, nós permaneceremos em paz e estaremos em equilíbrio. Ao contrário, se agirmos com rebeldia, nós entraremos no estado de desespero, de angústia, de perturbação, e a depressão pode nos levar, nós podemos levar meses para nos recuperar da depressão, e às vezes até anos, e às vezes não recuperar a encarnação inteira, voltando para o mundo espiritual como um suicida indireto. Acontece isso muitas vezes. Pessoas que, após a desencarnação de um ente querido, que apenas desencarnou, não morreu, e às vezes que há pessoas até que acreditam na vida após a morte, mas que agem assim, numa rebeldia frente à vida, e morrem psicologicamente para a vida, praticamente apenas vegetando até o final da sua existência. E muitas vezes abreviam a própria existência por causa desse comportamento. Numa futura videoaula nós vamos trabalhar a questão do suicídio ligada à depressão, que tem muito a ver com processos assim. No próximo bloco, nós trabalharemos a questão da culpa e depressão. Por que a culpa é tão nociva e já é um grande fator gerador de depressão?
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2: Continuaremos agora abordando os sentimentos de culpa e a depressão.
0: A pessoa depressiva, normalmente, ela é atormentada por um sentimento de culpa muito grande. Essa culpa pode ter origem em um fato bastante objetivo, por exemplo, um aborto cometido, uma traição, um assassinato, etc. Ou pode ter origem em algo subjetivo. A pessoa sente culpa sem saber por quê. Esse sentimento de culpa tem como raiz situações criminosas cometidas no passado espiritual da pessoa. Então, vamos focar primeiramente essa questão da culpa por um motivo bem definido. Certa vez, nós atendemos em nosso consultório uma senhora de 36 anos, que aos 16 anos havia feito um aborto. E essa senhora nos chegou com um sentimento de culpa muito intenso e num estado depressivo, já beirando uma depressão grave, moderada para grave. E o estado emocional dela era muito significativo. Por quê? Aos 16 anos, engravidou do namorado. O namorado não quis assumir a criança. E com medo da reação dos pais, principalmente do pai, que era um senhor muito rígido, ela resolve conseguir um recurso financeiro e fazer o aborto. Segundo ela, após esse fato, nunca mais a vida dela foi a mesma. Quase que diariamente, essa senhora sonhava com o próprio filho todo ensanguentado, todo esfacelado, e o sentimento de culpa que ela passou a nutrir foi enorme. Nós sabemos que processos assim têm muito a ver com o espírito reencarnante que foi abortado, que passa muitas vezes a obsidiar a própria mãe, que seria a mãe dele, e pode gerar com isso processos depressivos muito graves a partir desse do fenômeno obsessivo que começa após o aborto. É relativamente comum a relação que existe entre obsessão, aborto e depressão. Traições, por exemplo, também nos recordamos de uma senhora também que traiu o esposo e 30 anos depois nos buscou para um tratamento e ela não havia se perdoado a partir daquele momento que ela traiu o esposo uma única vez. Isso é muito comum, principalmente para as mulheres. Como a nossa cultura é muito permissiva para os homens normalmente não se sentem culpados com as traições, apesar de que a consciência é igual para todos, é igual tanto para o homem quanto para a mulher. Mas normalmente, pela cultura permissiva, o homem não se sente culpado. Mas a mulher tem um peso enorme, principalmente se ela acaba tendo um relacionamento mais afetivo, além do sexual, que é mais comum na mulher. Então, esses processos acabam produzindo a culpa. E a culpa está intimamente ligada à depressão. Os outros fatores são fatores prévios, anteriores, de encarnações passadas. São crimes cometidos no passado que não foram justiçados, que a justiça humana não conseguiu de alguma forma corrigir aquela ação, e a pessoa entra em culpa. Nós nos lembramos de um fato muito marcante, que inclusive está registrado no nosso livro Saúde Espiritual, que é o caso da Maria, um pseudônimo de uma outra pessoa real, que também nos buscou uma certa vez para um tratamento para uma depressão. E a Maria tinha um ódio muito grande do seu pai. E, ao mesmo tempo que ela tinha um ódio muito grande do seu pai, pelo fato do seu pai ter sido uma pessoa extremamente castradora, e esse ódio era recíproco do pai para com ela e dela para com ele, e também tinha um sentimento de que, a qualquer momento, ela ia sofrer uma ação qualquer, porque ela se sentia culpada por um crime. Um crime que na existência atual ela nunca tinha cometido. Ela era uma pessoa muito retraída, muito tímida, muito fechada em si mesma. Nunca havia cometido crime algum na atual existência. Mas o sentimento dela era de que ela era culpada por um crime e por isso ela merecia sofrer. E entrou num estado de depressivo muito intenso. Dentre as técnicas utilizadas para o tratamento da Maria, nós usamos a regressão de memória. Porque numa situação como essa, em que a pessoa se sente culpada por um crime que ela não cometeu na existência atual, é a técnica mais efetiva. É claro que, fazendo um parênteses em relação à regressão de memória, muitas pessoas têm uma visão equivocada da regressão de memória. Algumas acreditam que a regressão de memória tira todos os problemas. Basta saber aquilo que foi no passado que os problemas vão ser resolvidos. Outras são contra a regressão de memória porque acreditam que a regressão de memória vai desvendar todo o passado da criatura. Na verdade, a regressão de memória é uma técnica extremamente eficaz. A mentora Joana de Ângeles, em suas obras, na coleção psicológica, ela fala da eficácia dessa técnica, que é uma técnica que veio do mundo espiritual para a Terra. No livro Memórias de Suicida, por exemplo, mostra vários casos de terapêutica regressiva com os suicidas. É uma técnica que surgiu no mundo espiritual e veio para a Terra. Então, ela é muito útil e ela não desvenda todo o passado da pessoa, mas situações pontuais, situações traumáticas vividas pela pessoa. Então, em situações como essa, nós quase sempre levamos, quando o paciente tem maturidade para tomar contato com o passado, nós utilizamos desse recurso. E o que o passado da Maria revelou é que numa existência anterior, ela tinha esposo e 4 filhos. E ela se namora de uma pessoa aventureira e foge com essa pessoa para longe da sua cidade, deixando o esposo e os filhos abandonados com o esposo. Ele se torna alcoólatra, desencarna algum tempo depois e os 4 filhos se tornam órfãos de pai e órfãos de mãe viva, que não estava ali junto com eles. E sofrem bastante as consequências do ato dela. O esposo, depois de desencarnado, a persegue no mundo espiritual. E quando ela desencarna, ele, utilizando de recursos com outros espíritos hipnotizadores, a hipnotiza para que ela repita uma frase: o que eu fiz não tem perdão, nunca mais mereço ser feliz. Então, o que acontece com a Maria? O que aconteceu com a Maria é um fato que acontece com muitas pessoas que têm processos depressivos. A pessoa se sente culpada por algo que ela não sabe o porquê. E a causa é anterior, a causa é do passado espiritual. O pai da Maria, o pai atual, era o antigo esposo que reencarnou para que aprendesse a amá-la e ela a amá-lo e respeitá-lo. Mas, infelizmente, ele não quis saber de realmente nutrir o carinho e sentimento amorável por ela. Depois de todo esse trabalho, a Maria conseguiu perdoar o pai, que era o esposo e obsessor do passado, e se renovou e se libertou do processo depressivo. Então nós vemos com esses exemplos o quanto o sentimento de culpa está relacionado à depressão. Então a pessoa com tendência depressiva, ela quer que ela própria e o universo à sua volta estejam em conformidade, ela acredita ser de forma perfeita. Resultado de um sentimento de onipotência que ela gostaria de ter, movido pelo seu orgulho, para fazer com que tudo que ela desejasse ser diferente, que assim fosse. Então, a pessoa quer o mundo perfeito. Agora, como que num planeta de expiações e provas, nós vamos ter um mundo perfeito? Nós temos as nossas imperfeições, as pessoas que convivem conosco também têm as suas próprias imperfeições, e nós vamos conviver nesse caldo de imperfeições nossas e dos outros. Se nós quisermos um mundo perfeito, o resultado é culpar os outros e nos culpar. E a depressão é consequente a isso tudo. Então percebamos que dessa forma que nasce o sentimento de culpa, pois as imperfeições que ela traz em si e as que existem à sua volta, nas pessoas com que ela convive e no mundo, não são aceitos por ela, que acaba se rebelando contra essas imperfeições, tanto as reais quanto as imaginárias, ou aquelas que ela traz do seu passado espiritual. Então as imperfeições, elas geram os erros em nós mesmos e nos outros. Nós todos temos imperfeições, mas a pessoa depressiva, ela não aceita essas imperfeições. Então, como ela não aceita, ao não aceitar, ela entra numa revolta surda por causa disso. Então, ela não pode mudar as circunstâncias internas nem externas, da forma como ela desejaria. Criar por alto decreto um mundo perfeito. E aí, o que acontece? Ela sente uma impotência enorme e o resultado, o processo depressivo. Isso, essa questão gera grandes conflitos interiores. Agora vamos refletir qual a importância do conflito no processo depressivo. Quando a pessoa tem um conflito, o resultado do mundo não ser perfeito como ela gostaria, qual é a importância disso no processo depressivo? O conflito é um convite ao crescimento da criatura. É claro que é importante que nós não aceitemos as imperfeições, mas aceitemos as pessoas imperfeitas, tanto nós quanto nos outros. Que se nós não aceitarmos, porque se nós aceitarmos as imperfeições, seria uma acomodação. As nossas imperfeições, por exemplo, seria uma acomodação, e no caso do outro, seria uma conivência com as imperfeições dos outros. Então, todo o processo de imperfeição gera um conflito. A questão aí é aceitar a pessoa que tem a imperfeição, no nosso caso, e as pessoas que nutrem imperfeições, que convivem conosco. Quando a pessoa age assim, o que vai acontecer? Ela vai trabalhar no seu autoaperfeiçoamento, se libertando das imperfeições gradualmente, aceitando-se como ela é e aceitando os outros como eles são, ajudando de acordo com as suas possibilidades na mudança do outro. Quando isso acontece, o conflito é dirimido. A pessoa vai se resolvendo, vai trabalhando os conflitos e se libertando deles. No depressivo, acontece algo diferente. No depressivo, o conflito traz uma tormenta. E muitas vezes a pessoa não quer sentir aquela convulsão de pensamentos e emoções desencontrados. E por isso busca uma zona de conforto psicológico. A culpa é a zona de conforto daqueles que se rebelam contra o conflito. Os culpados normalmente se tornam rebelados surdos. São os que nutrem uma rebeldia velada, demonstrada em forma de culpa. Então, o que acontece com a pessoa com tendência depressiva? Em vez de pegar o conflito causado pelas próprias imperfeições, pelas imperfeições do mundo, em relação ao mundo, só nos cabe aceitar a vida como ela é. Que nós vamos conviver com pessoas imperfeitas. Nós não aceitamos as imperfeições delas, mas vamos conviver com as pessoas imperfeitas. Podemos auxiliá-las a modificar, a mudar se quiserem. Agora conosco, cabe a nós transformarmos essas imperfeições. No conjunto de videoaulas sobre saúde espiritual, que nós já trabalhamos no outro bloco de conhecimento, nós mostramos como fazer isso. É importante que a pessoa aceite, mas a pessoa depressiva normalmente ela não aceita. Então isso cria uma tormenta, e para fugir da tormenta, ela entra num estado de culpa. Então como funciona isso? Como o conflito é um convite à mudança, para tentarem se livrar deles, elas entram no sentimento de culpa. As pessoas com esse movimento acreditam que não podem fazer nada para mudar as suas condições de vida. E só lhes restam se culparem pelas suas imperfeições e aquelas que existem à sua volta. Por isso se deprime como um movimento de autopunição pela culpa. Então elas acreditam que elas não podem mudar nada. O mundo é cruel. As situações da vida são cruéis e ela não pode mudar nada. Ela entra num estado de impotência e acabam produzindo a culpa, que tem três movimentos básicos: auto-julgamento, autocondenação e autopunição. A depressão é um próprio processo de autopunição. Elas se julgam, se condenam a um sofrimento e se punem se deprimindo com esse sofrimento. O que acontece com o depressivo nessa situação? Essas pessoas, elas se culpam, mas continuam tendo as mesmas atitudes equivocadas que acham que não deveriam ter tomado, e se penitenciam com a culpa. Essas pessoas repetem exaustivamente expressões como: eu não deveria ter feito isso. Eu deveria ter feito de forma diferente. Então ela fica no eu devia, eu deveria, e fica nesse processo, que cria um círculo vicioso muito perturbador. Elas se penitenciam com a autopunição, que é a própria depressão, mas permanece tendo as mesmas ações, sem aproveitar a dificuldade, imperfeições para se autotransformarem, utilizando as imperfeições como oportunidade de crescimento interior. Em vez de ela usar como crescimento interior, elas usam tudo isso para se punirem. Então, essas pessoas, elas estão sempre focadas no passado, naquilo que fizeram ou no que deixaram de fazer. Tudo isso gera conflitos, mas que em vez de gerar mudanças, produzem mais culpa. Elas repetem essa conduta de errar, se culpar, errar novamente, num círculo vicioso. Podemos viver assim? Podemos, mas não nos convém. O que nos convém é sempre ter uma atitude amorosa em relação ao erro. Se eu pratiquei uma ação equivocada, eu sou convidado a aprender com esse erro para poder crescer com ele e depois repará-lo. Não, na pessoa depressiva isso não acontece. Ela erra e aí ela se lamenta por ter errado, logo em seguida ela erra novamente, se lamenta e fica nesse processo que culmina nos estados depressivos, às vezes muito graves para a pessoa. Então é fundamental que nós aceitemos o conflito proveniente do erro para não entrar em culpa, mas em arrependimento e reparação. O arrependimento é salutar. Por que que ele é salutar? Porque o arrependimento é o instante do reconhecimento do erro gerador do conflito. A pessoa reconhece que não agiu bem. Ao reconhecer que não agiu bem, arrepende-se e passa a buscar um modo de reparar o erro. Então ela percebe que ela não agiu bem, arrepende-se e busca aprender com o erro para depois repará-lo. Uma pessoa que busca superar a rebeldia frente à vida age assim. Já a pessoa rebelde frente à vida, ele quer ser perfeito, mas como ele não dá conta de ser perfeito, ele acaba se punindo com a culpa, entrando num processo extremamente pernicioso e que não auxilia em nada. Então, o que nós devemos? Todas as vezes que tivermos num conflito motivado pelas imperfeições, o conflito é o momento que antecede o arrependimento. É o momento em que a nossa consciência, na qual está inscrita a lei de Deus, sinaliza que há alguma coisa errada. Isso acontece para que haja o reconhecimento do que está errado, nos arrependamos e nos responsabilizemos pelo erro e o reparemos, porque nós somos co-criadores da divindade. Nós nascemos para, fomos criados para sermos felizes, fomos criados para evoluir até a plenitude e não para ficar chafurdando no erro. Acontece que errar faz parte do nosso processo evolutivo, mas acertar é a nossa meta maior, até a completa purificação espiritual. Então, errar faz parte, porque nós somos criados simples e ignorantes. Agora, nossa meta final é o acerto e não o erro. Quando a pessoa se culpa pelo erro, ela fica apenas reprisando o mesmo comportamento. Então, esse mecanismo natural da vida está pervertido na pessoa depressiva, pois a sua atitude rebelde não permite isso. Ela já quer ser perfeita por autodecreto e não quer ir se aperfeiçoando aos poucos, como todo mundo. Todos nós fomos criados para nos aperfeiçoar num processo de constância frente à vida. A pessoa depressiva quer se aperfeiçoar por autodecreto. A partir de hoje eu sou perfeito e o mundo à minha volta é perfeito. É claro que isso não é possível de acontecer. E aí a depressão vem em consequência disso. Então o depressivo, com isso, ele se acomoda na culpa, que acaba produzindo o processo do auto-julgamento, da autocondenação e da autopunição, como nós já falamos. Mas juntamente com a autopunição existe um outro mecanismo, que é a chamada autopiedade. A pessoa sente a culpa e se pune pelo fato cometido, seja do nível consciente ou subconsciente. E depois disso, ela se acha a pior das pessoas. A pessoa mais coitada é aquela que a gente chama de síndrome CDM, coitadinha de mim, ou PBM, pobrezinho de mim. Então a pessoa erra, faz as coisas que não devia e depois se culpa, se pune, se entra no estado extremamente depressivo, de mal com ela mesma, E aí ela se acha coitada. Oh, como a minha vida é infeliz. Na verdade, ela própria está produzindo isso tudo. Por quê? Errar, aprender com o erro e repará-lo dá muito mais trabalho. Exige esforço, dedicação da criatura. Já ficar nessa forma, se achando a pior das pessoas, a pessoa coitadinha, pobrezinha, que está ali infeliz, é muito mais cômodo. Por mais que pareça difícil de encarar essas palavras em relação ao depressivo, é exatamente isso que acontece. Então é necessário que o depressivo tome consciência disso, que ele perceba que esse processo é muita energia gasta em esforços vãos que não vão auxiliá-lo ao equilíbrio. Todo esse processo de autopunição o leva a achar que não merece ser feliz, que tem que sofrer para pagar o delito cometido. Esse pensamento leva à depressão, que funciona como uma sentença, cuja pena ela mesma se impõe. Ela se vitima e sofre. Podemos agir assim? Podemos, mas não nos convém. Então a pessoa continua fazendo a mesma coisa e se penitencia com a culpa. Repete sempre isso indefinidamente, até cair em si e se cansar desse movimento vão. Podemos agir assim, mas não nos convém agir assim. O que nos convém é mudar de uma vez por todas esse círculo vicioso de auto-julgamento, autocondenação, autopunição e autopiedade. Ter pena de nós mesmos, ficar com dó de nós, não resolve problema algum. Muito pelo contrário, cria mais problemas. Muitas vezes a pessoa nessa situação entra naquilo que a gente chama de ganho secundário, porque ela vai produzir também pena, dó nos outros. E tem gente que se alimenta disso. Quanto mais ela se sente coitada, mais os outros vêm e passam a mão na cabeça dela, e ela fica catando migalhas da vida enquanto ela tem à disposição um banquete para viver verdadeiramente e ser feliz. Então, todos nós somos convidados a ter uma visão da vida de forma diferente. Nós somos convidados a desenvolver a nossa saúde emocional, libertando-nos da depressão. Para isso é necessária a liberação da culpa pelos erros cometidos. Quem se culpa não assume a responsabilidade pela sua vida, porque é mais fácil se culpar. É um movimento de fuga, uma situação cômoda. É mais fácil sofrer e se sentir um coitado do que tomar nas mãos a responsabilidade por construir a própria felicidade, pois isso só acontece com esforço pessoal. Então, construir a felicidade é um processo que dá trabalho. Não se faz de uma hora para outra. Então a pessoa fica naquele movimento de se sentir culpada, como se, ao se sentir culpada, sofrer as consequências punitivas, produzindo depressão para si mesma e outras doenças, às vezes até doenças no corpo físico, para se livrar de todo esse mecanismo, faz com que a pessoa entre num estado de satisfação mórbida. Podemos agir assim? Podemos. Como nos ensinou o apóstolo Paulo, todas as coisas nos são lícitas, mas nem todas as coisas edificam. Tudo nos é lícito, mas nem tudo nos convém. Então, se tudo nós podemos, mas nem sempre nos convém, o que acontece com a pessoa depressiva que cultiva o sentimento de culpa? Ela simplesmente permanece nesse processo. de realizar ações inconvenientes. Podemos usar o nosso livre-arbítrio para agir assim, com toda certeza. Deus nos criou com essa capacidade de liberdade de ação. Mas por que usar toda a nossa energia contra nós, se nós podemos usar toda essa energia a nosso favor, indo ao encontro da vida? Errar faz parte da vida, de todos nós, faz parte da minha vida, da sua vida, de todos nós que estamos no planeta Terra, que somos espíritos ainda com uma profunda ignorância, como nós vimos, ignorância do não saber, do não sentir, do não vivenciar, o amor em plenitude. Todos nós temos essas dificuldades. Nós somos convidados a assumir a responsabilidade pelos nossos erros, arrependendo-nos de tê-los cometido. Eu não devia ter feito, mas eu fiz. Seja um aborto, seja um adultério, seja uma situação de vida anterior, qualquer situação. É claro que o ideal é não realizar a ação, mas uma vez realizada, não adianta entrarmos em mecanismos autopunitivos, porque não vai resolver o erro. Nós vamos tentar substituir um erro com outro erro, sobrepondo outro erro em cima. Se eu fiz mal a alguém, entrando num sentimento de autopunição e me sentindo coitado por causa disso, eu vou apenas cultivar o desamor por mim mesmo, ao invés de superar o erro cometido. E nós somos convidados a aprender com o erro para depois repará-lo. Então a reparação se dá não com a depressão, a culpa e a depressão. A reparação se dá pela alegria de viver, por nos tornarmos pessoas que realmente querem fazer diferença significativa, uma diferença positiva no planeta. Então, assumir sim, eu errei, realizei essa ação, aborto, adultério, crimes de abandono no passado, como nós citamos esses casos aqui na nossa videoaula de hoje. Qualquer situação. Hoje, adquiro consciência de que não deveria ter feito, mas eu fiz. Hoje, tenho mais consciência do que no passado. E com essa consciência que eu adquiri, eu vou utilizar os meus recursos ao meu favor. Porque ao me tornar uma pessoa mais amorosa, mais feliz, o que vai acontecer comigo? Eu vou me tornar uma pessoa de bem com a vida. E se eu estou de bem com a vida, eu vou irradiar esse bem-estar em torno de mim. Se eu me torno uma pessoa mais feliz, eu vou irradiar a felicidade em torno de mim. O depressivo, o culpado que se deprime, se autopune com a depressão, ele faz exatamente o contrário. É uma atitude profundamente egoísta, egocêntrica. Ele se torna uma pessoa infeliz, amarga, irradia amargura em torno de si, irradia infelicidade em torno de si. E como que ele vai reparar o erro se ele está irradiando ainda infelicidade? Somente podemos nos libertar do erro fazendo exatamente o contrário. Então, se eu agir com desamor para o outro, é fundamental agir com amor para comigo mesmo primeiro. Porque não é possível oferecer amor ao outro se eu estou agindo com desamor para comigo mesmo. Então, nós vamos agir com amor para conosco. E aí, ao nos enchermos de amor, de felicidade, nós vamos irradiar esse amor e essa felicidade em torno de nós. Com isso, nós reparamos os nossos débitos. Vale a pena construir essa ação nos libertando de uma vez por todas da culpa, da autopunição, da depressão consequente a ela. Porque na nossa frente existem muitas pessoas que estão nos esperando com muito amor. E todos nós merecemos o amor, o bem, o bom e o belo. Muita paz a todos.
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0: Primeiro dia nascer feliz. Bom dia. Bom dia mesmo. A segunda-feira para lá de especial para todos nós nesse dia 13 de maio de 2024. Que maravilha. Aqui é Douglas Galeno falando aqui de Recife, trabalho do voluntário aqui da Ediluz, começando aqui mais um programa, programa 1319, que delícia. E neste programa, quem estará conosco, direto de Contagem nas Minas Gerais, ela, Regina Beatriz.
1: Bom dia, pessoal, com cafezinho, pão de queijo, chefinho voltou, é trembão.
0: Dona Eneida, foi a senhora que começou com essa história de chefinho?
2: Eu não me recordo, porque eu estou assim, com uma falha de memória. Bom dia, bom dia, chefinho. Bom dia, Regina. Bom dia a todos que já estão aqui. Gente, que maravilha! O chefe voltou. A gente fez a maior bagunça, viu, durante a ausência, mas agora. Regina, entra no prumo. Hoje é segunda-feira.
1: Pois é.
0: Oh, maravilha, maravilha. Vamos lá, turma linda. Uma segunda-feira com girassóis. Olha que coisa linda. Uma segunda-feira com essa imagem belíssima. Dois girassóis aqui, um fundo verde, folhas. É, gente, é uma pintura. Olha sobre tela, pintura mediúnica feita aqui no Luz da Verdade. E com letras brancas na tela, para o dia nascer feliz. Com letras menores, bom dia mesmo. Todos os dias às 6 horas, feliz segunda. E tem aqui uma D com duas ondinhas, que é o símbolo da audiodescrição. Aí lá embaixo no rodapé nós temos as logomarcas. Produção é de luz. Coprodução, Web Rádio Amigo Espiritual. 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Nesse clima, nessa energia, a gente vai começando, gente. Coisa boa, chegamos aqui na metade de maio, já é dia 13, e a gente começa com aquela prece, com aquela conexão no Wi-Fi divino. Regina Beatriz, convida a turma aí, ó, para entrar no clima.
1: Vamos lá, né, gente? Vamos lá fazer a nossa prece, agradecer por mais um dia, mais uma semana, ô trembão. Então vamos lá. Deus de infinita bondade, nós te agradecemos por mais um dia de vida. Te agradecemos, Senhor, pelos dias que passaram, especialmente o dia de ontem, onde tantas mães foram abraçadas e tantos filhos foram super, hiper, mega carinhosos. Eles possam continuar assim. E que a todas as mães recebam aí as nossas bênçãos, o nosso abraço de muita alegria, de muita paz. E que no dia de hoje possamos ser luz para todos aqueles que se chegarem perto de nós. Que assim seja.
0: Assim seja e assim será. Abençoado, abençoado dia teremos pela frente. Que coisa boa! E começando aqui com a turma linda, já chegando carinhosamente e deixando sua participação, nosso queridão aqui, o Beto Leite, direto de João Pessoa. Bom dia, irmãos em Cristo. Desejo um ótimo início de semana a todos. Muita paz. Ô, querido irmão, palavras com muita energia, com muito carinho. E ele coloca aqui muitos arco-íris. Olha que coisa boa. É isso aí, uma semana para lá de especial para todos nós e a gente começa com muita energia, com muita alegria, tocando aqui o programa. Mais gente chegando aqui, trazendo também um bom dia. Dona Eneida, vamos para a Bahia.
2: Vamos aqui para a minha vizinha, a Marlene Harenberg. Essa mulher de pele morena, os cabelos negros curtos, lisos, né? E ela tem os olhos negros também, está sorrindo com muita alegria, né, nesta foto. Ela nos diz, bom dia, a paz do Senhor Jesus e Maria Santíssima. Obrigada, Jesus, por mais um dia, com saúde e paz. Abençoada semana para todos, gratidão. E coloco um monte de emojis maravilhosos, né? Florzinhas, as mãos unidas, coração. Assim seja, Marlene, estamos aqui juntinhas, juntinhas, para que a gente possa emanar bons fluidos para todos nós e para todos que estão neste planetinha maravilhoso. Um beijo.
0: Maravilha, maravilha, maravilha. Regina, Giselda, com um sorriso lindo aqui.
1: Pois é, menina, olha como ela está linda. E ela dizendo: Bom dia, família! Renascendo feliz, que a paz do Mestre Jesus esteja reinando dentro de nós e a sua luz iluminando a nossa caminhada. Gisélda é uma mulher de pele clara, cabelos longos, está com vestido azul. Receba o nosso abraço, Gisélda.
0: Aquele abraço fraterno para a turma toda, aquele abraço, Giselda, para você, para a família. E ela, ó, já deixou aí o joinha, já deu o meu like aí, você. Boa lembrança. Turma linda, ó, vamos chegando aí, ó, deixa o joinha aí, ó. Tá gostando do programa? Vai lá, sinaliza, deixa o like, o joinha, o gostei. Aproveita, se inscreve aí, ó. A gente está precisando aqui aumentar aqui a quantidade de inscritos aqui no canal. Isso é importante, né, para facilitar a divulgação do trabalho. Então, ó, quanto mais pessoas inscritas, melhor. E vamos lá, começando aqui o programa, dando um passeio rápido. Nosso querido Ernesto Caldeira, aquele abraço, meu irmão. Cristiane Selle, a Patrícia Bastos por aqui, Leila Beatriz também, o Felipão e muita gente linda, o Marcos Moreira, a Júlia Leonês. E vamos lá, vamos lá. A gente devagarinho vai trazendo a participação dessa turma toda. Nossa gratidão. Esse programa é para vocês, é com vocês. Para o dia nascer feliz. Nossa gratidão também, esse coração amoroso, o coração amoroso das voluntárias, dos voluntários que fazem esse programa acontecer. Não é brincadeira, não, hein? 1.319 programas realizados com muita simplicidade, mas com muita conexão com a espiritualidade, rogando a Jesus um amparo para que todos nós tenhamos um dia para lá de especial. Dona Eneida, vamos começar logo esse bom dia com alegria e poesia. É assim que a gente começa. Vamos lá, vamos para uma canção da esperança.
2: Sim, uma linda canção da esperança. Olha, o título já é convidativo. Aqui prestemos um pouquinho mais de atenção. E nos diz assim: Sofres sob pressão de amargas crises e atravessas momentos infelizes, qual se andasses por senda estranha e má. Mas, embora sem forças a que te arrimes, não te detenhas nem te desanimes. Outro dia virá. Se caíste na estrada, ergue-te e lida. Trabalhar e esquecer é a grande lei da vida, porque o tempo a servir tudo renovará. A todo ser que chora, a quem luta e se cansa, eis que o mundo repete a canção da esperança: Outro dia virá. Olha o tronco podado, amplamente despido, o solo massacrado, o campo desvalido. Fita o charco onde está. Mostram por fora a mágoa que os enterra, mas guardando por dentro a mensagem da terra: outro dia virá. Desse modo, igualmente, alma querida e boa, carrega a própria cruz, ama, serve e perdoa. O caminho de Cristo é o mais belo que há. Deus é o supremo amor e a suprema beleza, e nos diz pelo bem, de surpresa em surpresa, outro dia virá. Essa linda poesia, Canção da Esperança, é da nossa Maria Dolores, psicografia desse grande irmão nosso, Francisco Cândido Xavier, e está contida no livro Coração e Vida. Oh, que maravilha essa Canção da Esperança para começarmos o programa de hoje com esperança acima de tudo. E olha, olha a mensagem, né, Douglas e Regina? Outro dia virá.
0: Outro dia virá, confia, confia e segue. São as palavras de Jesus nos convidando a caminhar, movimento, ação. Não dá para ficar parado, não, gente. Não dá para ficar parado, não. Vamos caminhando, seguindo, olhando para o alto, fé, ânimo, disposição, e um estendendo a mão ao outro. É desse jeito. Ninguém larga a mão de ninguém. Um segurando a mão do outro aqui, ó. Fica muito mais fácil, muito mais fácil. É desse jeito que a gente vai seguindo. Vamos seguindo, turma linda, nesse clima, nessa energia e mais, gente chegando por aqui, coisa boa. Antônia Corina tá aqui, ó, com toda alegria. Terezinha Moreira, lindona demais. Fátima Henrique chegando aqui, deixando aqui o seu carinho. E é nesse clima aqui. A gente vai aqui recepcionando todo mundo e tocando aqui o programa. Gente, vamos lá. Vamos aqui buscar. Aqui, ó, a gente vai ter os momentos em que a gente vai visitar aqui as obras básicas do Espiritismo. E a gente vai trazendo aqui gotinhas, gotinhas doutrinárias, justamente aqui para incentivar o estudo, para despertar a curiosidade. É nesse clima que a gente vai conhecendo aqui aos pouquinhos, e quando a gente vê, a gente já está bem sabido mesmo. Regina Beatriz, como é que estão as coisas por aí? Você consegue trazer uma perguntinha do Livro dos Espíritos aqui para a turma toda?
1: Sim, vamos lá. Livro dos Espíritos, no capítulo Semelhanças Físicas e Morais, pergunta 208. Olha só o que o Kardec pergunta para a gente poder ficar mais sabido. O espírito dos pais não exerce influência sobre o do filho após o nascimento? E olha a resposta dos espíritos. Exerce muito, pois, como já dissemos, os espíritos devem concorrer para o progresso recíproco. Pois bem, o espírito dos pais tem a missão de desenvolver o dos filhos pela educação. Isto é, para ele, uma tarefa. Se nela falhar, será culpado. E na pergunta 209, por que os pais bons e virtuosos têm filhos perversos? Ou seja, por que as boas qualidades dos pais não atraem sempre, por simpatia, bons espíritos como filhos? Um mau espírito pode pedir bons pais, na esperança de que seus conselhos o dirijam por uma senda melhor. E muitas vezes, Deus o atende. É, gente, a nossa missão de pais, ela é trabalhosa, né? Vamos dizer assim. Né? Sabemos que fomos escolhidos, né, por bênção de Deus. Sim, às vezes, muitas vezes, temos filhos complicados, né? Mas o exemplo é a melhor educação. Todo dia a gente aprende, todo dia a gente ensina. E a nossa tarefa, né, a nossa missão de pais e mães é muito importante. E a gente já está mudando o mundo, né, gente? Com carinho.

0: porque o mal aparece mais, né, do que o bem, porque ele incomoda as pessoas. E hoje a gente já vai percebendo, né, que a gente está melhorando. Tem muito mais tarefas do bem, né? Quantas pessoas ajudando uns aos outros. A gente está tendo exemplo nessa semana com o pessoal lá do Rio Grande do Sul, né? Como a gente tem se envolvendo, a gente país, né? Está se envolvendo em ajudar essas pessoas, fora as outras tarefas que são aí espalhadas por esse Brasil, né? Então, a gente está fazendo muito bem. A gente precisa acreditar, não é mesmo? Vamos que vamos.
1: Vamos que vamos, vamos que vamos, turma linda, semelhanças físicas e morais. Ó, gente, a cor da pele, é o cabelo, é o nariz, é o tamanho. Isso aí, ó, é do corpo para o corpo, gente. É assim mesmo, filho de gato, gatinho, né? Parecido aí, nascem os gatinhos, as gatinhas, uma coisa linda, né? Mas a questão aí, ó, moral, evolução, evolução espiritual. Não, não, não. O espírito vem de Deus, o corpo vem do corpo, né? A turma que ficou curiosa aí, ó, bora pegar aí, ó, Livro dos Espíritos e vamos aprender muito mais. E eu quero só destacar uma questão aqui, ó. Os espíritos devem concorrer para o progresso recíproco. Eu quero reforçar o seguinte: os pais estão aí para ajudar os filhos e os filhos estão aí para ajudar os pais. É desse jeito. É desse jeito. Então, ó, é nessa hora que a gente vê a misericórdia e o amor divino, colocando aquele espírito que precisa de um ambiente de honestidade, de paz, de atitudes corretas, de atitudes coerentes. E é nessa hora que Deus vai colocar dentro daquela família que vai dar condições de orientar esse espírito que precisa desse tipo de ajuda. E acontece o contrário também. Você vai ter situações em que a criança que ali chega tem uma evolução moral que vai ajudar os pais a repensarem a caminhada. Então, todo mundo aqui concorrendo para a evolução do nosso planeta. Mundo de provas e expiações, mas com o dedinho, ó, a gente está com o dedinho aqui na fronteira, entrando no mundo de regeneração. Todo mundo fazendo bem, todo mundo trabalhando, concorrendo para que a situação do nosso planeta melhore. Vamos seguindo, turma linda, tocando aqui o programa, tá dando uma olhadinha aqui, passeando pelo chat, chegando mais gente, isso é bom demais, gente. Que coisa boa. Eita, que sorrisão aqui. Eneida, mais uma amiga nossa aqui?
2: Opa, é a Gilda Rodrigues da Silva Rosa. É uma mulher, olha que sorrisão. Uma mulher de pele clara, os cabelos castanhos curtos, usa óculos e ela nos diz: bom dia! Coloca aí vários emojis da mãozinha, anjinho, alegria e diz: gratidão. Gratidão pelo dia, gratidão. Gratidão por esta segunda-feira estarmos aqui juntinhos. Seja muitíssimo bem-vinda, fazendo parte aí da nossa família, né, Douglas?
1: Bom demais mesmo. Sinta-se em casa, queridona. Aproveita aí para tomar um cafezinho. Aproveita aí, ó, para ir se arrumando que a gente vai tocando aqui o programa com muito carinho. Regina Beatriz, como é que estão os aniversariantes hoje, queridona? Eu tava procurando aqui no chat para pedir um taquinho de bolo.
0: Menino, tem uma lista enorme. É, primeiro, parabéns para uma pessoa muito querida, uma pessoa que cuida muito bem dos animais, Marli Polaski, que ela receba o nosso abraço aí de feliz aniversário e o nosso colo pela partida do esposo, que ela receba o nosso abraço aí com muito amor, muito carinho, tendo a certeza de que a vida continua aqui e lá. Parabéns também para um querido amigo Rodolfo, companheiro da mocidade de hoje, e que é um médium, que é um espetáculo. Parabéns também para a querida Geórgia, uma professora que é um espetáculo, junto com a Regina Ezaquiel, duas professorinhas aí, ó, maravilindas, né, que fazem um trabalho maravilhoso com as crianças. Que Jesus abençoe, envolvendo em muita luz e muita alegria nesse dia.

0: especial, né? Comemorando mais uma volta em torno do Sol. É uma alegria que a gente possa estar juntos nessa caminhada. Que bom que você está com a gente e a gente junto com você. E a gente vai junto aí, ó. Ninguém larga a mão de ninguém. Vamos que vamos.
1: Aquele abraço, muitos parabéns e muitas felicidades para a turma toda. É bom demais. Gente, uns espirros obsessivos aqui me atacaram, que coisa horrorosa! Ave Maria, Ave Maria, Ave Maria, três vezes, como é que pode? Quase que o nariz caiu aqui no chão. Isso não pode, gente. Vamos seguindo aqui, vendo aqui a turma toda aqui deixando parabéns, é uma alegria, a turma deixando aqui aquele parabéns, nosso querido Filipão, botando aqui, ó, parabéns e muitas felicidades hoje sempre para os aniversariantes desse dia maravilhoso. Vou fazer uma caminhada e vou assistir no almoço. Abraço de Felipe e família. Eita,
0: Essa é a
1: sacada
0: caminhada
1: velho mar.
0: comprida, não é, Douglas?
1: Oi, oi, o quê? O quê?
0: Que caminhada comprida é essa, Felipe? Brincadeiras à parte, a gente sabe que você vai trabalhar.
1: Que
0: Um
1: coisa
0: abraço,
1: boa.
0: Felipe, querido.
1: É bom demais mesmo, gente. E aqui é a turma chegando, deixando aqui sua participação, deixando aqui seu parabéns, e a gente fica aqui nessa alegria. É bom demais mesmo aqui. Opa, olha quem está aqui, Nina.
0: É a TT, Tereza Conceição. Bom dia, aracajuano para todos nós. Coisa mais linda. Ela é trabalhadora do Paulo de Tarso. Eu tenho o prazer de conhecê-la e estar junto com ela. É uma bênção. Então, um abraço, aracajuano, para você também, TT, porque estamos aqui juntinhos, juntinhos, né? Um dia de paz e de muita esperança para todos nós. E olha essa força-tarefa que está saindo de todos os lugares do Brasil. Gente, é emocionante, né? Continuemos, continuemos e sejamos cada, aprendamos cada vez mais, como o Douglas falou muito bem, né? Logo no início aí, só acerca do Livro dos Espíritos, os filhos aprendendo com os pais aprendendo com os filhos, né, Douglas? E assim todos nós juntos, uns aprendendo com os outros, nesse planeta que promete ser de regeneração, né, Douglas?
1: Isso, estamos a caminho, estamos a caminho. Vamos seguindo, gente nova aqui. Opa, olha aí, é o Carlos André chegando aqui, deixando um bom dia, com alegria e entusiasmo, por mais uma oportunidade. É isso aí, é desse jeito, Carlos. Um abraço fraterno para você. Ai, bonitão aí, jovem, forte, com muita energia, vivendo a vida aí, ó. Leve seu sorriso, leve seu entusiasmo aí, contagiante. Trazendo a turma aí para fazer muita coisa boa. É desse jeito. Vamos seguindo, que a gente vai aqui, ó, pegar aqui a máquina do tempo aqui. Vamos voltar no passado, vamos lembrar um pouquinho as efemérides espíritas. Chegamos aqui no dia 13 de maio e a gente volta no tempo. Para o 13 de maio de 1849, gente, faz tempo, hein? Foi quando nasceu a médium Elisabeth d'Esperrin. Exatamente, gente. Teve um papel importante durante aquele período de ebulição, de efervescência das manifestações mediúnicas, permitindo aí a descoberta dessa realidade que sempre esteve conosco, a realidade da imortalidade e a realidade da comunicação entre os que aqui estão e os que já partiram. E é assim a gente vai, ó, nesse intercâmbio maravilhoso. Nossa gratidão e nossa lembrança, essa querida médium. Dia 13 de maio de 1971, aqui um momento brasileiro, a pintora Tarsila do Amaral, olha só, bastante conhecida na história das artes aqui do nosso Brasilzão, ela se declara espírita. Ué, e isso, um fenômeno, um momento marco aí, né? E isso, depoimento no Museu da Imagem e do Som. Essa querida, ela teve aqui, ó, a vida modificada quando ela recebeu pelas mãos do querido Chico Xavier, comunicação do espírito do seu neto. E aí, ela, com tantas outras pessoas recebendo aí comunicações, recebendo cartas consoladoras que fortalecem a nossa caminhada. Isso é bom demais, gente. Quantas cartas amorosas, e tem gente ainda, né, dando continuidade a essa tarefa dessas cartas consoladoras. Gente,
0: Verdade.
1: muito mais de provar a existência da imortalidade. Essas cartas mostram para a gente que os nossos laços afetivos continuam. continuam. Continua a nossa gratidão à mamãe, à vovô, continua a nossa gratidão ao nosso filho, à nossa filha, que partiu antes de nós, e continua, gente, a certeza de que continuaremos nessa grande família que só faz aumentar, gente. Só Verdade. Faz aumentar. Então, ó, a gente está assim, conhecendo novos amigos, fazendo novos amigos, e nasce um filho, e nasce um neto, e chega aí uma nora, eita, mais gente para a família. Chegou aqui um genro, eita, é mais um para a família, gente. E a família amorosa só faz crescer. Isso é bom demais. Dia 13 de maio de 94, eita, um registro bacana. Nosso querido Divaldo foi fazer um seminário, gente, na Espanha. Imagina, sabe o que é isso? Olha só, o movimento espírita crescendo na Espanha. Não foi somente uma palestra, não, gente, um seminário. Mobilizando as pessoas, se deslocando aí, fazendo sua inscrição. E a gente tendo a boa mensagem sendo espalhada, estamos aqui lembrando e agradecendo o trabalho de muitos que estavam antes de nós aqui, ó, trabalhando, espalhando, espalhando, isso é bom demais. Eita, gente, maravilha, maravilha. Regina Beatriz Aglafira aqui, lembrando com muito carinho da mãezinha dela, olha aí, ó.
2: Eita, peraí, que belezura, né? Hoje, minha mãezinha amada, maravilhosa, faria 104 anos. Gente, que parabéns, né? Com certeza, Glafira, de onde ela estiver, está aí, ó, com muita alegria, né? Te envolvendo em muito amor. E seja luz nesta caminhada, não é mesmo? É tão bom, né, a gente lembrar das nossas mães que já partiram, lembrando o quanto nós aprendemos com ela, quantos exemplos bons nós tivemos. Que serve de exemplo para nós, né? Para que a gente possa também ser uma mãe exemplar, né? Todos nós. É isso aí, minha querida.
1: Vamos seguindo, turma linda. Deixa eu trazer aqui essa queridona aqui, a Maria Geralda aqui, ó. Feliz e abençoado dia, gente maravilhosa. Que Deus nos conceda um ótimo dia e uma semana de muita paz, luz, amor e gratidão. Olha que coisa linda. E aí a foto de perfil dela é uma linda flor, olha que coisa boa. Gratidão, querida, gratidão. Um cheiro na alma também para a Rosângela Watanabe, deixando um bom dia aqui, Regina.
2: Pois é, essa queridona, companheira de picação de papel. Que Jesus te abençoe. Um abraço aí no Itiçu. Receba a nossa alegria, viu, querida?
1: É, coisa boa. Eneida, traz esse bonitão aqui que está apostando numa utilidade pública. Obrigado, queridão.
0: É o Ernesto Caldeira, nosso companheiro daqui. É um homem de pele clara, né? Os olhos negros, está usando um boné negro, preto e uma camisa da mesma cor. E diz, utilidade pública. Você pode ser voluntário, auxiliando nos pontos de coleta das doações, Correios, Defesa Civil, separando, organizando. Doações estão chegando de avião e lançado de paraquedas. Aqui no aeroporto de Aracaju, eles pediram que as doações fossem... Segura aí a doação, porque primeiro a gente tem que organizar. Nosso aeroporto é muito pequeno. E aí os voluntários se mobilizaram. Eu já estou na fila, né, esperando o chamado. E a gente vai organizar e já vai começar novamente as doações. Gente, o Brasil todo está uma maravilha. Agora, a organização dessas doações também precisa ter, né, o bom senso do que doar. Precisamos doar roupas já limpas. Não tem como limpar, não, gente. É tirar do saco e todo mundo usar. E sapatos em bom estado, né? E que sejam juntos de fita, amarradinhos, os pares, para que não se percam, porque na vibe, né? Nesse ritmo intenso, não dá para ficar catando os pares, e tudo que for doar, né? Doe com prazo de validade, gente, por favor, e aí dá tudo certo, né, Ernesto? Um abraço, querido, estamos unidos aqui para o Dia Nascer Feliz, com todas essas informações maravilhosas que auxiliam a todos que estão escutando, né, Regina?
2: Isso aí, gente. Isso é muito importante, né? A gente doar o que serve, né? Mesmo que não sirva para mim, pode servir para o outro. Então, nada de entregar camisa sem botão, calça sem folha de chiclé. Isso, gente, isso não é doação, não. Isso é outra coisa, né? Então, vamos fazer o que é certo. É só a gente pensar assim, se fosse eu, como é que eu gostaria de receber? Simples assim, né? Faça aos outros aquilo que você gostaria que lhe fizessem. Essa é a regra do bem viver, né? Vamos fazer para o outro aquilo que a gente gosta que faça para a gente. Lembrando isso aí, ajudando o Douglas nos espirros tão fortes. Vamos lá, gente, projeto escutatória, cada vez mais aí, levando alegria, positividade àquele que sofre. 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
1: Lindo recado, esse projeto é fantástico, que Jesus abençoe o trabalho dessa turma linda, projeto escutatória e o SOS Preces, duas equipes, o escutatório aqui de Recife, o SOS Preces de Minas Gerais, estão trabalhando juntos, fazendo uma escuta amorosa. Gente, não é escutar com mais orelha não, hein? É escutar com um coração. Então, ó, anota esse telefone, compartilha, pode ser que alguém esteja precisando aí, o cabo fica aperreado, assustado, com medo, não consegue dormir, não consegue nem fazer uma prece. Ligue para esse número. Ligue para esse número. Vamos seguindo, turma linda, vamos seguindo nessa semana iluminada. Eita, que moça linda! Olha, Neida, conhece, Neida?
0: É, não amiga conheço, nova. Não. É, amiga nova, prazer. Milene, seja muitíssimo bem-vinda. Uma menina de pele clara, os cabelos muito fashion, viu? Amei seus cabelos. Curtinhos, assim, mas muito lindos. E um sorrisão maravilhoso. Uma semana iluminada para todos nós. Que bom tê-la aqui conosco nessa grande família do Pro Dia Nascer Feliz. Esteja sempre conosco, 6 horas da manhã, né? Ô, Douglas, olha, tem um recadinho aqui da Rosângela. Ó, o Atanabe. Olha o que, é que ela diz aqui. Ontem pedi uma prece no projeto escutatória e foi ótimo. Que maravilha, né? Tem gente que chega assim, ó, e liga assim, olha, eu só posso escutar uma prece. Gente, teve um dia que a menina disse, eu estou presa, eu tô dentro do banheiro. Dá para você fazer uma prece para mim? Cheguei no trabalho, não tive tempo. Gente, que maravilha. E aí fizemos uma prece para ela, entrou na sintonia novamente, porque o percurso deve ter sido bem desafiador, né? E aí ela chega no trabalho e fica mais sintonizada com os ensinamentos de Jesus e o dia fica para lá de bom, né? Que maravilha, viu, Rosângela? Gratidão pelo depoimento.
1: Maravilha, maravilha. Deixa eu mandar um abraço para essa lindona aqui. Maê, lindona! Um cheiro para tu, Tatu. Ela deixando aqui ó, uma semana de muitas bênçãos e amor. Olha que coisa linda e coloca um coração. Um cheiro na alma, lindona, gratidão. Essa lindona aí ó, nos acolheu. Estávamos desabrigados, Eneida. Regina, estava... e ela nos acolheu lá em São Paulo. Olha que coisa
2: bonitinha.
0: Disse Malinha, eu podia nascer feliz, ficou desabrigado, foi. Oh, meu Deus, que bom. Maê, obrigada por acolher esse casal tão lindo.
1: Ela fez cuscuz pra gente, olha que coisa boa.
0: Fala sério,
1: uma fofa,
0: hein, Regina?
1: Uma fofa.
2: Pois é. Isso é fraternidade, né, gente? Isso. Uma fraternidade muito legal. E continuemos nessa vibe, né? De receber nossos amigos, nossa casa, com alegria, né? Vamos que vamos, gente, que o tempo tá correndo.
1: Tá correndo, gente. Esperança. Esperança e consolações. Para quem está precisando, ó, tem uma dica cultural muito legal. Gente, uma palestra com o nosso querido Divaldo, falando exatamente do Evangelho segundo o Espiritismo, daquele capítulo, ó, das esperanças e consolações. E aqui a gente vai ter a oportunidade de escutar o Divaldo, abordando quantas esperanças, quantas consolações os espíritos, através da mediunidade, levaram e trazem, gente, o tempo todo estão levando. Levando alegria, levando esperança, levando ânimo. Aqui a gente está trazendo essa palestra que aconteceu na 24ª Conferência Estadual Espírita. A gente foi em 2022, mas super atual. Super atual, e a gente está colocando aqui no chat. Salva aí, ó, na biblioteca do YouTube para assistir depois. E com certeza, manter a esperança, manter o ânimo, manter a disposição, vencer os desafios. Isso mesmo, gente. É o videogame da vida. A gente tem que vencer aí o desafio da vida e aí a gente muda de fase. É desse jeito. Prontos para essa caminhada. Estendendo a mão, levando aí o nosso carinho, levando o nosso ânimo. Ninguém larga a mão de ninguém. E aqui a gente traz essa dica maravilhosa dessa palestra do nosso querido irmão, nosso querido Ivaldo. Isso é bom demais, gente. Coisa boa. Eita, coisa boa. Maí falando aqui com a gente aqui, ó. Foram dias de muita alegria para minha alma. Ô, lindona, para todos nós. Fizemos aqui, ó, visitas a trabalhos, trabalhos do bem, gente. Muitas pessoas trabalhando unidas, estendendo a mão e contribuindo aí, ó, para a educação de criança, de jovens, de adulto, para o esclarecimento. Foi bom demais conhecer o trabalho de Avaré, de Jundiaí, de São Paulo, muita gente fazendo bem. É essa corrente maravilhosa que nós desejamos, um ajudando o outro. É desse jeito, é desse jeito. Gratidão, turma linda, gratidão, Maê. Vamos seguindo, turma linda, dicas de leitura, a gente falando de Chico, falando de comunicação e falando, gente, de uma literatura que aquece o coração e traz muita coisa boa. Vamos trazer dois livros aqui dessa dupla maravilhosa, Chico Xavier e André Luiz. Regina Beatriz, Libertação e Obreiros da Vida Eterna. Qual que você prefere mais? Qual que você gostou mais?
2: Ô, gente, os dois, né? Libertação, uma história muito legal. E a gente começa a entender esse entrelaçamento da família, né? Fica aí uma dica de um livro super bacana, que traz muita curiosidade para a gente. Em Libertação, o espírito André Luiz apresenta a realidade do ambiente de sombras e trevas, onde se encontra Gregório, um espírito perturbado, que, líder de um grupo obsessor, age sobre Margarida, moça que foi sua contemporânea na existência terrena. A emocionante narrativa, que conta com psicografia de Francisco Cândido Xavier, mostra a ação dos irmãos obsessores e a posterior intervenção benéfica dos amigos do alto sobre os homens encarnados em busca da conversão ao bem. Por meio do relato da missão de resgate guiada por seres superiores, o autor espiritual expõe provas da misericórdia divina e do amor verdadeiro que permite novas oportunidades de libertação e crescimento moral a partir do estudo, do perdão e do trabalho. Gente, esse livro é maravilhoso! A gente se reconhece muitas vezes, né, em atitudes que, de encarnados, né, quando estão aí envolvidos por espíritos... É, não vou falar maléficos, não, mas, assim, ignorantes, né? E aos pouquinhos a gente vai aprendendo. E o outro livro, Obreiros da Vida Eterna, apresenta um trabalho de amigos espirituais que viajam para auxiliar na transição ao plano superior de espíritos dedicados ao bem. A morte não extingue a colaboração amiga, amparo mútuo, intercessão confortadora, ou serviço evolutivo, pois ninguém morre e o aperfeiçoamento... Ninguém morre e o aperfeiçoamento prossegue em toda parte. Imensas são as dimensões vibratórias do universo, sendo essencial o aperfeiçoamento íntimo para alcançar o equilíbrio pessoal. Quarta obra da coleção A Vida no Mundo Espiritual, composta por 13 volumes, independentes entre si. São valiosos ensinamentos sobre a vida no além. Fica aí, ó, gente, essa dica bem legal, né? Obreiros da Vida Eterna, que traz pra gente histórias reais E a gente vai entendendo aí como é que funciona esse negócio de plano espiritual, né? Todo mundo fala e a gente fica pensando, imaginando como é. André Luiz traz para a gente, assim, uma belíssima explanação e a gente vai entendendo como é que continua, né, a vida após a morte. Fica aí, ó, essa dica para todos nós.
1: Maravilha, maravilha, gente. A gente falando aqui, ó, de esperança, de consolação, e a gente vai viajando nessas obras, a gente vai descobrindo aí, percebendo os laços. Gente, veja só, aqui a gente está percebendo e compreendendo que tem aqueles comportamentos, né, inadequados, aqueles comportamentos que não são legais, mas aqui somos aprendizes. O nosso irmão que está com esse comportamento aqui, né, ele está aprendendo também. E o amparo? E o amparo? O amparo é para todos. Aquele ali, aquela jovem que estava ali, ó, sendo perseguida, digamos assim, ela está recebendo ajuda. E o que estava perseguindo? Também está recebendo ajuda, gente. Todo mundo está recebendo ajuda. E à medida que a gente vai aprendendo, a gente vai se qualificando para estender a mão, gente. Sejamos trabalhadores do bem, nós somos aprendizes do bem. Aqui todo mundo é aluno, todo mundo é aluno. Nesse lindo planeta azul, somos todos aprendizes. O mestre é o mestre Jesus. Ô, maravilha! Vamos seguindo, a Júlia Leonês aqui, ó. Linda a desencarnação de Adelaide no livro Obreiros da Vida Eterna. E aí a gente vai compreendendo o amparo, gente, o amparo que vem do alto. Uma coisa, eu sempre lembro do nosso querido Raul Teixeira. Raul Teixeira comentando, não porque as pessoas ficam falando, não, está no outro plano da vida. Que outro plano da vida? Nós estamos juntos. Estamos aqui, nossos amigos, nossos familiares, espíritos amigos estão aqui do nosso lado nos ajudando o tempo todo nesse intercâmbio. E a gente vai aqui, ó, recebendo essa energia e doando essa energia. Maravilha, gente. 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Vamos seguindo, turma linda, vamos seguindo, tocando aqui o programa que ainda tem muita coisa boa. Estava fazendo um passeio aqui pelo chat, vendo a turma chegando por aqui. Evandra, atrasada não, gente. Evandra dizendo aqui que chegou atrasada. Que atrasada o quê, mulher? Seja bem-vinda. Bom dia mesmo. Um abraço fraterno, queridana. Estamos aqui. E tem mais gente chegando por aqui. A Beth Rezende também deixando aqui um bom dia com muito carinho. Estamos todo mundo aqui unido. Isso é bom demais mesmo aqui. Magali deixando aqui um bom dia. Eneida, olha aí, olha que sorrisão, Eneida.
0: É, Magali Rosa, nos dando bom dia, minha querida. Olha, seja bem-vinda. Ela mudou a foto, que eu não estou lembrando, ou ela é nova aqui na nossa família. Então, entrou, já faz parte. Seja muitíssimo bem-vinda, Magali. Um bom dia para todos aqui, com muita esperança, com muito ânimo e muita coragem.
2: Maravilha. Vamos que vamos, que o tempo ruge.
1: Vamos seguindo, turma linda, vamos seguindo aqui. Cláudia Nô Marchioli está por aqui, Ana Lúcia, Jorge Miyashiro. Gente, muita gente chegando aqui, participando. 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E aqui a gente vai tocando aqui, tô vendo aqui a Zuleika, Conceição, Irani Lindona, um cheiro para tu, é essa queridona aqui, manifestando, deixando seu carinho, deixando sua mensagem aqui pelo meu retorno. Ô, querida, Obrigado, obrigado. Estamos juntos aqui. Estamos aqui. Aqui todo mundo é aluno, todo mundo aprendendo. E aqui a gente vai compartilhando esse momento maravilhoso no início de manhã. E vamos lá, gente. Vamos refletir mais um pouquinho? Porque quem reflete brilha, né, dona Eneida?
0: Com certeza, meu querido.
1: Regina, vai trazer, Regina, o estudo para a gente?
2: Posso, vamos lá.
1: Regina é precessora aí e Eneida também.
2: Então, vamos lá. Estudar para compreender. Compreender para amar. O estudo é a escola, o amor é o templo. A escola, o cérebro sorve a luz. No templo, o coração difunde-lhe o brilho. Com o livro aprendemos, com a oração sublimamos. E entre o livro e a oração, há um encontro campo de serviço, em cujas leiras divinas se integra na função que lhe cabe na obra de eterna sabedoria. Estuda, pois amando, no altar da humildade, manejando o instrumento de trabalho que o Senhor te confia, engrandecendo a tua vida no fiel desempenho do seu dever. Quando a inteligência se isola, por mais bela, não é mais que uma fortuna inútil e solidária no fortim do egoísmo. Quando o sentimento se distancia da luta, detendo-se na adoração improfícua, não é mais que o manancial do bem, nascido a estancar-se no poço. Aprende para crescer, crescer para ajudar. Recorda que o homem não nasceu para escravo da natureza primitivista. Deu-lhe o Criador um estômago para reter os alimentos da terra e conferiu-lhe dois olhos, dois ouvidos e duas mãos para que o devotamento ao progresso nele encontre um aprendiz eficiente e aplicado do bem e da luz em todos os ângulos do caminho. Grande e nobre é a afetividade que te aprisiona docemente no círculo doméstico em que te habitas para a glória futura, mas sublime e santo é o estudo que te descerra ao espírito imperecível as portas do entendimento e do amor, pelas quais te religarás a Deus através do trabalho incessante à humanidade inteira. Este texto, né, de título Estudo, é de Emmanuel, está no livro Intervalos, um livro psicografado pelo querido Chico Xavier. É, gente, tá vendo? A gente já tinha falado antes, né? A gente tá cada vez melhor, não é mesmo? A gente tem estudado, aprendido uns com os outros, né? Estudando o Evangelho, entendendo que as nossas obras, elas nunca se perdem. A gente vai aprendendo, fazendo cada vez melhor, não é mesmo? A gente já está entendendo isso, né? Que a gente faz a vida melhor do que a gente pode. Vamos que vamos.
1: Aprender para crescer. Crescer para quê, dona Eneida? Para ajudar, né? Estender a mão. É desse jeito. A gente estava falando do trabalho de reciprocidade, um ajudando o outro, gente. Vida e sociedade é para isso. Façamos a nossa parte. Façamos aquela tarefa que nos foi confiada. Tem gente que tem uma missão grandona, tem gente que tem uma missão pequenininha, mas todos nós temos uma missão. É dentro de casa, é dentro do ônibus, é no trânsito, é na fila do pão, não importa. Procure aí que você vai encontrar a oportunidade de fazer o bem e não é nada fora de suas forças. Cada um dentro de suas forças, de sua capacidade, vai ajudar na transformação dessa sociedade. É bom demais. Dona Eneida, tá escutando em alto bom som? Cadê tu, Tatu? Fala aí.
0: Agora eu estou escutando, sim. Fiquei preocupada que era a Regina fazendo movimento dos lábios. Cadê o som? Eu emprestei um fone de ouvido para o meu filho, que está por aqui hoje. Aí ligou lá. E ele calado, né? Eu escutando tão bem, e tirou o meu, sequestrou o meu som aqui no notebook. Coisas que acontecem. Mas é aprendizado, né? É aprendizado. E essa mensagem escola ou estudo, a gente fica só pensando liga assim, ah, estudo, tem que ter uma instituição escolar, tem que ter um livro na mão. Olha, a gente está estudando da hora que a gente abre os olhos até quando a gente fecha os olhos para dormir, e em desdobramento a gente está aprendendo, né, com os outros. Às vezes, no dia, já começa para você dar um bom dia com um sorriso para alegrar uma pessoa que está muito triste. Aí a gente deixa passar batido, porque a gente está com a cara no celular o tempo inteiro e nem consegue dar um bom dia para as pessoas que transitam ao nosso lado. Então, tudo isso é muito importante, né, Douglas?
1: É, deixa eu aproveitar, já que você está falando, dar um bom dia. Eu vou dar um bom dia para a Olívia, um bom dia para o Benjamin, um bom dia aí para a Thaís e um bom dia para o Marconi. Para a família toda aí, ó, que está comendo cuscuz nessa segunda-feira maravilhosa. Um cheiro para a Terezinha Moreira, um cheiro aí para a Sandra Carvalho, para a Andréa Ribeiro, para a turma toda que está aqui no chat. Um abraço fraterno para a família toda. E isso é muito bom. Aninha Brasil trocou de foto de novo. Olha como ela está lindona. Eita! Regina, olha, é capa de revista essa foto da Aninha Brasil, viu? Está linda demais.
2: Pois é, cada dia mais bonita, né? Isso mesmo. Vamos lá, gente, vamos trazer umas gotinhas aí, que o nosso tempo está acabando. Como assim?
1: Gente, o tempo ruge. Miau!
0: Aí foi miado, não foi rugido não, viu, Regina?
2: Também acho.
1: É, o leão depois da gripe. Ave Maria. Gente, vamos seguindo aqui, vamos trazer mais umas gotinhas doutrinárias e a gente vai continuar aqui tocando no assunto aqui, ó, das semelhanças físicas e morais. Semelhanças, ó, que a gente vai encontrar aqui no corpo, não necessariamente a gente tem semelhanças nas atitudes, mas todos nós estamos aqui para aprender e para colocar em prática o que a gente está aprendendo. Vamos lá, quem é que vai trazer agora aí, ó? Traz mais uma perguntinha aí, Regina. Ou você ou a Eneida aí, ó? Traz aí, Eneida. Traz a 210 aí para a gente.
0: Pronto, vamos dar continuidade no Livro dos Espíritos, que fala justamente do que o Douglas nos trouxe, né? Semelhanças físicas e morais. E na pergunta 210, nos diz assim: os pais poderão, pelos seus pensamentos e suas preces, atrair para o corpo do filho um bom espírito em lugar de um espírito inferior? E a resposta dos espíritos, não. Mas podem melhorar o espírito da criança a que deram nascimento e que lhes foi confiada. Este é o dever. Filhos maus são uma prova para os pais. Eita, resposta direta, né, gente? Linha direta na resposta. A oração, né, sempre vai auxiliar. Os pais em oração, vocês já pensaram que coisa maravilhosa? A evangelização já é feita dos pais que desejam ser pais. Também há a das mães gestantes, que a gente já faz a evangelização, criando aquele clima harmonioso entre mãe, entre filho, né, que está ali no ventre, e entre todos os da família. E ao nascimento também. Então, a oração sempre vai nos auxiliar, sempre vai nos dar o caminho, sempre vai nos dar forças e ânimo, né? E esse filho, que aqui chama filhos maus, né? São uma prova, são aqueles mais rebeldes, né? Muitos de nós também já fomos em algum momento, né? Apresentamos essa rebeldia, mas a evangelização nos conduz. Então, pais e mães que precisam de auxílio na criação dos seus filhos, não se esqueçam que a espiritualidade é necessária cativar, ajudar, apresentar Deus para esses espíritos, mais uma vez, que estão renascendo. É muito importante. E traz, nessa tarefa dos pais e das mães, uma suavidade. Precisa ser suave. E a gente aprende muito com esses filhos, né? Se você está com todo mundo lá, a harmonia não é só o sim para todas as nossas ideias. A harmonia pode ter um não e trazer uma ideia diferente, provoca um debate diferente, então é aprendizado para os dois lados. A família é um laboratório divino mesmo, né? E a gente vai como mãe, como pai, e você já citou aí, Douglas, tios, avós, todo mundo na estrada, um ensinando ao outro, né, o como ser cada vez melhor. Ontem o meu netinho, eu estava falando, eu tenho 3 filhos, não sei o quê, brincando com ele, ele disse, vovó, você tem 5. Aí eu já sabia o que era, meu coração quase explodindo de alegria, né, suspeitando o que é que ele ia dizer. E ele disse, é o papai, o tio Breno, a tia Tainá, eu e a Lavínia. Aí eu, ai, meu Deus, obrigada por esse neto. Toda avó quer ouvir isso, né, filha? Que maravilha! É? Gente, ontem eu dormi, eu não dormi. Eu estava levitando em cima da cama, sabe? De tanta alegria. Então é isso, né? Todo mundo aprendendo com todo mundo. Isso, sim, é maravilhoso, né, Lucas?
1: Gente, Clarinha era pequenininha. Clarinha tinha o quê? 4 anos, 5 anos. Às vezes a gente deixava ela com os avós. Filha, cuide de sua avó. Tá certo, papai. Pode deixar que eu cuide. Olha só. E é assim. A gente vai, desde pequenininho, percebendo, todos nós, todos, não existe esse não. Precisamos uns dos outros. O ser humano, ele já tem essa característica ao nascer. Nenhum outro animal em cima deste planeta tem uma dependência tão grande quanto nós. O ser humano, gente, se não tiver ali, ó, papai, mamãe, adultos ali para cuidar, já era. E essa relação é uma relação que vai fortalecendo os laços afetivos. Nós não vamos ser movimentados pelo instinto. Instinto é coisa de bicho, gente. Nosso movimento é outro. E aqui é um estendendo a mão ao outro. Ora, vovó vai cuidar. Daqui a pouco é vovó que vai precisar ser cuidada. Isso é enxergar o outro. É estender a mão, estender o coração. Percebermos que dentro da família nós não vamos encontrar seres angelicais, porque essa não é a realidade do nosso planeta. Hoje, dia 13 de maio, a gente vai trabalhando para modificar o contexto deste planeta. E é uma caminhada que conta com todos nós. Façamos a nossa parte. Tudo dentro de nossas possibilidades. Nada além de nossas forças. É a nossa participação na construção de um mundo melhor. Um cheiro para essa turma toda. E a Aninha está aqui com todo o carinho aqui. Nada como o amor dos netinhos. Abracinho, Eneida. Olha que gentileza, ai, que carinho.
0: Ela é linda, é uma linda.
1: Ô, oh, coisa boa. Né? Gente, Regina Beatriz, 6h58, repita.
2: Estou falando que o tempo está rugindo.
1: Maria Treves, acabou o tempo, gente. Aí foi bom demais, começamos o dia com essa turma toda, com todo carinho. Uma semana para lá de abençoada para todos nós aqui, como diz aqui a Noemi, aqui, ó, deixando aqui muita energia boa. É desse jeito que nós começamos a semana, é desse jeito a turma toda, tem até a turma de Angra dos Reis aqui, a Solange, deixando aqui um bom dia com muita energia, com flores, que maravilha, gente, que coisa linda, chegando aqui ao finalzinho do programa, mas com muita alegria. Deixamos aqui o nosso desejo de que o dia seja para lá de especial para todos nós. Dona Eneida, convida a turma aí, vamos para a nossa prece, né, querida?
0: Vamos encerrar só o podcast, viu? Mas a sintonia, vamos continuar durante todo o dia. E ainda dá tempo de dizer parabéns, Breno, que é o filho da Solange Silva, que está dizendo que hoje é o aniversário, que dia bonito para se fazer aniversário. 13 de maio, que maravilha, ela está dizendo que é a primeira vez que ela está aqui, pronto, já é da família, tá? A gente tem esse defeito maravilhoso, quem entra não sai mais, porque é uma família muito amorosa, todos nós estamos muito abraçados todos os dias. Seja muitíssimo bem-vinda, Solange, estamos aqui encerrando esse Pro Dia Nascer Feliz, muito felizes porque estamos em sintonia com os ensinamentos do Cristo, desse irmão maravilhoso. E vamos agradecer a ele. Gratidão, irmão querido, irmão amado, mestre, por todos os vossos ensinamentos. Sua caminhada por aqui não foi em vão. e nunca será. Estás conosco todos os dias de todas as nossas existências terrenas, nas quais aprendemos a sermos melhores, a sermos pessoas de bem. E isso nós nos damos as mãos e ensinamos uns aos outros. Dentro e fora da família consanguínea, nós temos essa família maravilhosa, que é a família universal. Que todos nós recebamos sempre as bênçãos do Cristo Jesus e que ele possa entrar não somente nos nossos lares, mas também em nossos corações. E que hoje a caminhada seja mais leve, porque essa foi a promessa dele. Assim seja, assim será, graças a Deus. Gente, até amanhã, se Deus quiser. Muito feliz, porque o chefe voltou!
2: Beijo, beijo, pão de queijo, pessoal. Até amanhã.
1: Um cheiro na alma, meus amores, minhas amoras. E até amanhã, pro dia nascer feliz.

0: 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Queridos companheiros, que Jesus nos abençoe o dia de estudos, que nós possamos aproveitar o máximo possível essas lições que o Evangelho nos traz. O jugo leve é o que nós vamos estudar hoje, que está lá no capítulo 6, o Cristo Consolador. Belíssimo capítulo, importantíssimo para todos nós. E logo Kardec coloca no item 1 uma anotação de Mateus das palavras de Jesus, quando ele nos diz: "Vinde a mim, todos vós que estáis aflitos, e eu vos aliviarei. Tomai sobre vós o meu jugo e aprendei de mim, que sou manso e humilde de coração. E achareis repouso para vossas almas, porque o meu jugo é suave e o meu fardo é leve." E aí Kardec faz um comentário sobre esta anotação, falando para nós que todos os sofrimentos que nós passamos, né, e são tantos, misérias, decepções, dores físicas, perda de entes queridos, todos eles encontram consolação na fé no futuro, na confiança na justiça de Deus que o Cristo veio ensinar aos homens. Mas ele ainda coloca para nós, né, que realmente aqueles que não esperam nada após esta vida, que não acreditam na vida futura, não acreditam em Deus ou não confiam suficientemente em Deus, ou dizem que confiam, mas duvidam, né, um pouquinho, as aflições aí ficam muito piores, muito maiores, né? Ele diz, caem com muito mais força, né? E realmente foi por isso que Jesus nos chamou, nos fez esse convite, né? O vinde a mim, todos vós que estáis aflitos e sobrecarregados, que eu vos aliviarei. Agora, ele nos chama, sim, nos faz esse convite, mas ele também impõe uma condição. Não é assim, né? Tão simples. Há condições, tudo na vida, né? É, para tudo na vida, né? Há condições. E ele fala que a condição é a seguinte, né? Kardec nos explica e, logicamente, nós raciocinando vamos chegar a essa conclusão. A condição é nós observarmos a sua lei. Lei esta que é de justiça, de amor e de caridade. E essa lei, nos dizem os Espíritos, está na nossa consciência. E aí, muitas vezes, nós dizemos assim, mas eu não consigo estar na consciência, mas como é que eu vou saber exatamente, como é que eu vou identificar? O que ocorre é que, muitas vezes, na maioria das vezes, nós até podemos dizer assim, não sei se estamos sendo muito rígidos, né? Mas nós esquecemos dessa lei. E são os próprios Espíritos que nos dizem isso, que nós esquecemos da lei por causa dos maus instintos. São os nossos, as nossas más tendências, né? As nossas imperfeições. E realmente, eu até costumo dizer, né, que esses maus instintos, essas nossas imperfeições, esses pensamentos, sentimentos negativos, são como que camadas, isso aí é observação minha, tá? É como que camadas que vão sendo depositadas na nossa consciência, né? Camadas de pensamentos negativos, sentimentos negativos. E aí é preciso, e aí vão adormecendo a nossa consciência. E é preciso que nós removamos essas camadas, né? E como é que nós vamos fazer isso? É exatamente o que nós estamos fazendo quando estudamos a doutrina espírita, quando trabalhamos no bem, quando oramos, né? Nós estamos fazendo esse trabalho. E é um trabalho fácil? A gente sabe que não é fácil, né? Não é fácil porque Na verdade, nos falta experiência, não é? Nos falta assim, fixar realmente os conceitos, os ensinamentos de Jesus, nos falta o amadurecimento espiritual. Na 619, lá do Livro dos Espíritos, a questão 619, Kardec pergunta aos Espíritos se Deus facultou a todos os homens os meios de conhecerem essa lei, a lei de justiça, amor e caridade. E os Espíritos respondem o seguinte, que conhecer a lei sim, mas nem todos conseguem entendê-la, né? E não conseguem entendê-la exatamente por isso, pela falta de amadurecimento. Para isso existem as reencarnações, né? Graças a Deus. Eles dizem, inclusive, o seguinte, que os homens de bem, ou seja, aqueles que já têm conquistas no campo moral, esses conseguem compreender melhor. E também aqueles que buscam compreender, né? O que nós estamos fazendo, né? Nós estamos buscando compreender melhor a lei de Deus, com toda certeza. Mas eles dizem mais, que todos a compreenderão um dia. Isso porque a lei é de progresso, né? E isso é muito bom. Então, nós já vimos, né, que precisamos remover essas camadas que nós mesmos depositamos por conta dos nossos desmandos, né? Remover as camadas da nossa consciência, estudando, né, nos esclarecendo, conhecendo a nós mesmos. Importantíssimo isso, né? Porque se nós não procurarmos esse conhecimento, fica muito difícil a gente identificar as próprias dificuldades, né? Então, a gente precisa fazer isso. E aí, os Espíritos até falam muito isso, que é esse movimento da alma, que é um movimento real. Porque enquanto nós estamos voltados para o mal, né, envolvidos muitíssimo com as coisas materiais, nós estamos realizando como que um falso movimento, né? Nós, Espíritos, é um falso movimento da alma. Então, é preciso a gente acionar um mecanismo importantíssimo, que é a vontade, né? É a mola propulsora do nosso progresso. É a tal da vontade, né? Nós não devemos ficar naquela posição. Porque às vezes a gente diz assim, mas a minha vontade é fraca, né? Eu não consigo, eu não posso, eu não sei. Aliás, existe até uma historinha infantil, que a gente gosta de contar, né? De uma família de passarinhos. Penugem não queria voar. Essa família de passarinhos, os filhotinhos nasceram, né? E eles começaram a ensinar Penugem e Pluma. Começaram a ensiná-los a voar. Penugem, muito teimoso, ficava nessa posição. Não sei, não posso, não consigo. Pluma não, rapidamente aprendeu a voar. E a mamãe passarinho, o papai passarinho estavam preocupados porque o inverno chegaria. Né? Estavam já no outono, né? O inverno chegaria. Então, eles precisavam procurar um outro local, porque aquele local ali, naquele local eles não ficariam bem. Por conta das intempéries, né? E eles acabaram, como o Penugem se recusou ao aprendizado que a mamãe, o passarinho falava, o papai também, há um tempo para se deixar embalar e há um tempo para se aprender a voar. Mas Penugem não queria nada com o trabalho, né? Com o esforço. E os papai e mamãe, deram um remédio amargo, porque eles se retiraram, foram embora com Pluma e deixaram Penugem no ninho. E Penugem ficou lá. E as outras aves passavam, jogavam alimento, e Penugem foi comendo, foi engordando. Um belo dia, ploft, caiu no chão. Caiu no chão e lá ficou. E aí o inverno foi chegando. Passou fome, passou frio. Nossa, muita dificuldade. E aí, sede, né? E aí, num determinado momento, apareceu uma cobra prontinha para dar o bote. E aí, Dona Cegonha, poderosa, né? Veio e tirou a Penugem dali.
1: E aí, com Dona Cegonha, o negócio foi diferente, né? Porque santo de casa não faz milagre, né? A maioria das vezes não faz milagre. E Dona Cegonha, então, falou a mesma coisa que mamãe, papai e passarinho. Há um tempo para se deixar embalar e há um tempo para se aprender a voar. Então, deu duro, né? Lá no Penugem, Penugem saiu dessa posição da zona de conforto, né? Acomodação, e aprendeu a voar. Depois eles retornaram, né? Depois que o inverno passou, encontraram mamãe, papai, e foram muito felizes. Então, nós realmente precisamos acionar a vontade. Lá no Livro dos Espíritos, na pergunta, questão 1006, né? Kardec pergunta para os espíritos se

0: Só depende realmente de nós acionarmos essa vontade. E aí, às vezes a pessoa pergunta, mas e aí, quando é que isso vai acontecer? É um momento ímpar para cada um. Vai depender de nós nos desgostarmos das nossas inferioridades ou deformidades, né? Vamos falar assim que é mais forte, das nossas deformidades morais, né? Porque o mal cansa. E um dia a gente vai procurar remédio no bem. Que Deus nos abençoe. 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
1: Meus irmãos, que Jesus nos abençoe o estudo. Estamos estudando o capítulo 4, Ninguém pode ver o reino de Deus se não nascer de novo. E os itens que seguiremos agora são os que se referem aos laços de família, fortalecidos pela reencarnação e rompidos pela unicidade da existência. Esse tema aborda os itens que vão de 18 a 22. Quando nós colocamos a questão da reencarnação associada aos laços de família, é muito comum ouvirmos, acreditamos mesmo que vocês já tenham ouvido, comentários do tipo: ora, então eu tenho quantas mães? Quantos pais? E com relação ao casamento, quantos maridos e quantas esposas? Ora, isso rompe os laços de afeto, porque quem é minha mãe hoje não será minha mãe amanhã. Na verdade, não é disso que se trata. Vamos começar pensando sobre as consequências da doutrina anti-reencarnacionista. Ela está no item 21. Essa doutrina anula a pré-existência da alma, ou seja, as almas são criadas ao mesmo tempo que o corpo. E ao final desta vida, cada uma tem o seu destino específico. Pensando dessa maneira, o pai é estranho à sua esposa, aos seus filhos, aos seus próprios pais. Uma família, homem e mulher, se conhecem. Os filhos que vêm não têm ligação anterior. Seguem pelos caminhos da vida. Suponhamos que um desses familiares tenha uma vida dissoluta, uma vida envolvida em erros graves, qual será o destino desse familiar? Suponhamos que aqueles que seguiram a lei de Deus, obviamente, estarão sendo levados ao paraíso, e aquele de vida dissoluta irá para o inferno. Não se conheciam antes da encarnação, não estarão juntos depois, porque cada um segue o próprio caminho estabelecido também pelas penas eternas. Quando, ao invés disso, nós temos a doutrina da reencarnação, o que é que nós encontramos? O Evangelho nos diz, no item 18, que os espíritos formam grupos ou famílias unidos pela afeição, simpatia e identidade de inclinações. Esses espíritos, felizes por estarem juntos, se procuram. A encarnação só os separa momentaneamente, visto que após retornarem à erraticidade, eles se reencontram como amigos ao retornarem de uma viagem. A realidade, então, é bem melhor do que a da doutrina anti-reencarnacionista. Na verdade, aquele que me aceitou por filha, aquela que me aceitou por mãe, são espíritos que já me conheciam e a quem eu conhecia também. Alguns dirão, mas não se fala que muitas vezes essas ligações são organizadas em função de erros anteriores, de desavenças. Sim, por vezes sim.
0: mas nós sabemos.

0: sabemos que aqueles que se amam se procuram. Está escrito aqui, acabamos de ler. E aqueles que ainda não se amam, pela lei do amor estabelecida por Deus, um dia virão a se amar. Se eu fiz mal a meu pai ou a minha mãe, ou se meu pai ou minha mãe fizeram mal a mim em vidas anteriores, é inegável que nesta encarnação eles me aceitaram por filha. Isso é amor. Isso é busca de crescimento no amor. Isso é busca de caminhar de mãos dadas. E isso é muito bom. Saber que alguém te deu uma nova oportunidade, ou saber que alguém simplesmente te ama muito, é muito bom. Saber que você tem um carinho especial por uma avó, por um tio, saber que aquele irmão é o seu companheiro, isso é muito bom. Nós sabemos que temos uma caminhada anterior com esses espíritos. E se aquele irmão, aquela irmã que está comigo no mesmo lar, não é o irmão, amigo e companheiro que eu gostaria que fosse? Nós que somos espíritas e que estamos estudando e procurando nos melhorarmos segundo a vontade de nosso Pai Celestial, sabemos que estamos ao lado desse irmão e dessa irmã exatamente para que venhamos a nos amar de maneira cada vez mais forte. Nós temos um caso que está no livro Nosso Lar, que muitos conhecem, que é a história da mãe de André Luiz. É uma história muito rica para nós, porque nós podemos ver ali a realidade das nossas vidas. Foi casada com um marido, boa mãe, boa esposa, mas, na verdade, o marido tinha uma vida nem sempre muito regrada. Envolvia-se com outras mulheres, e duas em particular, com essas duas, ele teve um relacionamento mais forte e mais difícil, porque as duas depois se sentiram abandonadas e no direito de cobrar dele aquilo que achavam justo. Desencarna ele, o marido, desencarnam elas, as duas mulheres. Na espiritualidade, a mãe de André Luiz vê o marido em dificuldade, em sofrimento, e tenta ajudá-lo. Sabendo de tudo, localiza também as duas companheiras e vê o sofrimento de ambas. Ela ampara André Luiz, nós sabemos da história, André caminha na espiritualidade, progride, porque na erraticidade, sem o corpo de carne, também progredimos e aprendemos muito. E chega um determinado momento em que ela diz, vou reencarnar para casar-me novamente com seu pai. André Luiz não entende. E ela explica, ele precisa de ajuda. Ele é o ponto mais fraco nessa história. Como ficará sem socorro? E André questiona, mas a senhora pode ajudá-lo daqui. Ele encarnado e a senhora daqui ajudando. E ela diz, não, eu quero estar mais perto. Eu quero estar do lado. Eu quero caminhar junto. E André pergunta novamente, mas mãe, e aquelas duas companheiras, elas vão continuar perseguindo? E a mãe de André Luiz diz, não, mais tarde as duas serão minhas filhas. O título do capítulo é Sacrifício de Mulher. Isso são os laços de afeto, que ultrapassam de muito uma existência material. Esposa dedicada numa vida, esposa dedicada na vida seguinte. A fim de quê? A fim de ajudar aqueles a quem ela ama. Ajudar ao marido. Ajudar aquelas duas mulheres que ainda não são queridas do seu coração. Que não serão aquelas filhas exemplares. Mas ela já tem o amor de irmã por aquelas companheiras. E não deseja vê-las sofrer também. Ela não resolve amparar só o marido. Ela resolve amparar aquelas duas companheiras também. E diz para André, que tem a esperança firme dentro dela, de que retornando todos à espiritualidade, estarão unidos pelos laços do amor. E ainda diz para André, Você, meu filho, que aqui ficará, será o meu sustento. Então, o amor que nos une em família, é uma coisa muito maior do que aquilo que normalmente nós pensamos. Nós pensamos que encontramos alguém, casamos, um filho nasce, não nasce, nascem dois. Não é. Não é assim, de uma maneira solta. É de uma maneira organizada. É de uma maneira amorosa. É de uma maneira presente. Deus está conosco. A espiritualidade está conosco. Isso é planejado. Nós nos organizamos e viemos todos para dar certo. Viemos todos para reforçar os laços do amor e para acertar aonde não há ainda um amor tão presente. Esse é o objetivo da família. A família existe para que nós possamos fortalecer e expandir os laços de afeto. Nós vamos precisar parar agora para um ligeiro intervalo e retornaremos em breve.
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as nossas saudações a todos os presentes, nossas saudações a todos que nos acompanham pela tvsafe.com. Vamos dar continuidade ao nosso módulo a respeito da consciência, hoje falando um pouco a respeito dos níveis de consciência. Quando a psicologia se iniciou como doutrina, ela se vinculava muito a uma observação cerebral, uma observação limitada da consciência do ser. Ou seja, somente aqueles estados conhecidos de normalidade da consciência eram observados. Mas se verificarmos a história da humanidade, desde a tradição hindu, já se percebe que algumas pessoas conseguem avançar na percepção consciente do mundo. Ou seja, a sua consciência não estaria somente vinculada às tarefas do dia a dia, às tarefas fisiológicas, ao instinto. Haveria e há uma possibilidade de um olhar diferenciado da vida. E isso começou a chamar a atenção da chamada linha da psicologia transpessoal. Eles observaram que certas pessoas, os místicos, os paranormais, dentre outros, conseguiam perceber um estado a partir de um estado alterado de consciência. A ciência, de certa maneira, chamava esse estado de patológico. Mas se a partir daquilo que era considerado patologia, eles conseguiam observar algo grandioso na alma humana e funcionavam para a vida cotidiana, existia algo interrogativo. Não era simplesmente uma patologia, mas uma possibilidade de verificarmos a vida de uma maneira mais ampla. Será que nós temos essa possibilidade de olhar a vida a partir de um olhar mais profundo, mais amplo? Porque se a consciência permanecesse estagnada enquanto estrutura, haveria possibilidade de crescimento para nós? Será que os grandes mestres da humanidade pregariam em vão se não houvesse a possibilidade de avanço dentro da nossa própria estrutura da consciência? E os psicólogos, estudiosos, cientistas, começaram a investigar esse fenômeno da consciência. Dentre os vários estudos, os estudos de Stanislav Grof chamaram a atenção através da utilização do LSD. Ele ministrava doses acompanhadas dessa droga e verificava o efeito nos seus pacientes. Percebia que o resultado era o seguinte: muitos dos seus pacientes tinham visões, percepções, tais quais os grandes místicos da humanidade. Então ele percebeu que a consciência tinha, sim, uma possibilidade de ser ampliada. É lógico que a droga não é o caminho para estabelecer um crescimento da consciência. Ele fazia isso de maneira muito criteriosa. Mas foi através desses estudos que a própria psicologia foi chamada a atenção de algo que acontecia e ocorre até nos dias atuais dentro da nossa psique e começou a verificar os diversos níveis de consciência. Segundo a tradição filosófica hindu, a totalidade da vida psíquica pode ser entendida como uma estrutura dinâmica formada de vários níveis, os quais se manifestam partindo de um único centro de irradiação, o self. Em cada um desses níveis, são percebidos aspectos da realidade correspondentes ao estado de consciência, a partir do qual a atenção do indivíduo se mantém ativa. Então verificamos que o que a psicologia transpessoal começou a trazer e que as outras correntes da psicologia e da neurociências começaram a aprofundar o estudo não é algo novo. Desde as tradições milenares da Índia já se percebia: o ser humano estagia na Terra em variados níveis de percepção da sua própria existência. Em variáveis níveis de percepção da própria vida como um todo. Então é a partir do nosso olhar, a partir da nossa atenção, é que nós vinculamos, de certa forma,
a energia que canalizamos e direcionamos para a vida. E é interessante notar esse processo porque o próprio Jesus já dizia isso. Aonde está o teu coração, aí também está a tua vida, a tua energia, o teu pensamento. Ou seja, para aquilo que nós canalizamos o nosso pensamento, a nossa razão, direcionamos energia, a atenção da consciência também vai voltada para aquele aspecto da vida. E a pergunta fica para todos nós. Quais são os aspectos da vida que te chamam a atenção? Para onde a tua vida é direcionada no dia a dia? Porque para onde nós direcionamos energia de vida, assim também se determina a nossa consciência. Assim também se determina o grau de consciência que nós temos da própria vida de uma maneira mais ampla. E um primeiro desses níveis estabelece Joana de Ângeles na obra O Ser Consciente. No primeiro nível, quando se transita no sono, sem sonhos, apenas os fenômenos orgânicos automáticos se exteriorizam, assim mesmo, sem o conhecimento da consciência, tais respiração, digestão, reprodução, circulação sanguínea. Então, todos esses eventos automáticos que ocorrem no ser fisiológico que nós somos, reproduzem, de certa forma, esse primeiro nível de consciência observado. Interessante notar que existem vários graus de consciência estabelecidos pela psicologia. De acordo com a corrente psicológica, ela vai estabelecer classificações variadas. Joana de Ângeles se utiliza nessa obra da análise feita pelo bioquímico De Hopp, a partir dos estudos de Auspensky e Gurdjieff. Essa é uma das escalas estabelecidas pela linha transpessoal da psicologia, que vai dizer que no primeiro nível nós estamos na Terra vinculados ao sono sem sonhos. Será que isso nos diz respeito ou é somente algo teórico? Será que existem pessoas na vida que levam uma existência inteira sem uma maior reflexão a respeito do significado existencial? Será que existem pessoas ainda fisiológicas cuja a vida somente se limita a comer, dormir, se reproduzir e se vincular aos prazeres existenciais? Quantas vezes nós mesmos não levamos uma vida fisiológica em busca do alimento, em busca das sensações que o corpo pode oferecer, ou em busca do repouso, do descanso? Reparemos que até mesmo as teorias religiosas disseram que depois da vida nós teríamos o descanso eterno, quando a vida é um imenso trabalho, quando o próprio Cristo disse: meu Pai trabalha até hoje e eu também. Então nossa vida é sempre um esforço enorme para despertar do estado de sono. Obviamente, esse primeiro estágio inicial dessa consciência apenas fisiológica, ou seja, não há uma participação da consciência, entendendo essa consciência de uma maneira mais profunda, esse estado é o estado inicial das nossas encarnações. Vivemos de maneira quase automática. São os homens recém-saídos daquela escala, daquela tabela de construção das nossas próprias atividades cerebrais, o cérebro reptiliano, mamífero, o neocórtex. Quando se estabelece essa possibilidade da consciência, o caminhar da humanidade vai no sentido muito automático. Vivemos quase que automaticamente. Mas como esses instintos trazem uma herança muito forte, muitas vezes ficamos prisioneiros desse estado de sono. E somos um peso para a sociedade, porque todos têm que nos servir, todos têm que, de certa forma, propiciar essa satisfação dos sentidos. Somos muito egóicos ainda, vinculados à estrutura do ego, não conseguimos perceber a realidade do outro, a necessidade de uma vida mais ampla. É por isso que, embora o intelecto esteja em ação, não existem paradigmas
para o comportamento que estejam arquivados no imo, ou seja, no íntimo, sendo essas as primeiras experiências que se consolidarão à medida que sejam vitalizadas, podendo ressumar em forma de conhecimento que se aprimora quanto mais sejam vivenciadas. Olha o que Joana estabelece, que não há ainda uma participação intelectual mais profunda, porque nesse estágio inicial do sono sem sonhos, não temos arquivados em nosso inconsciente experiências que nos proporcionem maior grau de evolução. Mas a própria vida nos traz desafios, nos traz ocorrências que fazem com que ampliemos o olhar da consciência. Começamos a perceber que os nossos atos têm consequências sobre os outros. Começamos a sentir dor, começamos a ver que as nossas ações provocam reações. E à medida que vamos encarnando, reencarnando, vamos vivendo experiências que produzem levemente o despertar. Não é de uma hora para outra, não é de uma encarnação para outra, mas sim uma sequência de experiências que propiciam que esse despertar vá acontecendo gradualmente. E no segundo nível, o sono com sonhos, ele libera clichês e lentamente incorpora-os à realidade, passando pelas fases dramáticas, os pesadelos, os pavores, paros da libido, ação dos estímulos sexuais e os reveladores, que dizem respeito à parcial libertação do espírito quando o corpo está em repouso. Imaginemos um segundo nível de existência. Ainda é um estado de sono, ainda não é a criatura desperta, mas é um sono com sonhos. O que será que isso quer significar? Quando nós sonhamos, o que acontece com a nossa psique? Quantas vezes nós não acordamos com energia diferente, uma predisposição diferente a partir do sonho que nós temos? Ou acordamos no estado emocional que mexe com a nossa estrutura do dia a dia? Será que os sonhos são apenas fantasias? Será que os sonhos são puramente uma atividade do inconsciente? Será que simplesmente é o desdobrar do espírito? Ou será que juntamos todas essas coisas e o próprio psiquismo vai trabalhando em prol do despertar da consciência? E esse despertar passa por etapas. Passamos pela fase dramática, onde vivemos os pesadelos. Como se o nosso próprio inconsciente fosse uma ameaça. Como se as imagens que provêm do nosso inconsciente fossem algo amedrontador. Quantas vezes sonhamos algo que nos amedronta no sonho e não percebemos que nessa realidade se manifesta o nosso próprio inconsciente, como diz Jung. Mesmo que sejam sonhos do nosso espírito, das nossas viagens espirituais, também se trata da percepção do ego a partir do inconsciente. Tudo isso se mescla num processo muito profundo, cuja finalidade é despertar o ser. Fazer com que ele perceba uma realidade mais ampla da vida que existe em nós e que muitas vezes não percebemos, não prestamos atenção. Chamar a atenção da nossa vida mais ampla, da existência e de uma possibilidade que existe em nosso mundo inconsciente, mas que a consciência tem e deve perceber cada vez mais. Quando vamos avançando nessa escala de sono com sonhos, passamos a viver também a ação da própria libido e os sonhos reveladores. A libido também se manifesta através do sonho. São os chamamentos da própria fisiologia do ser. O nosso ser fisiológico parece que entra em conflito com a nossa psique e manifesta os seus desejos, as suas intenções, que devem também ser analisados de maneira simbólica. Quando temos esses sonhos de forma recorrente, temos que observar a nossa consciência, para onde a nossa energia está sendo canalizada, ou
Que tipo de forças tenho reprimido na minha vida e que aparecem nos sonhos? Que tipo de forças não foram estruturadas, não foram bem elaboradas em minha existência e aparecem também na minha vida inconsciente? E a partir do desenvolvimento da consciência, vamos passando a ter os sonhos reveladores. Quando o self passa a se manifestar de maneira mais profunda. Quando estruturamos o ego e ele é capaz de fazer uma ponte saudável com o self, os sonhos reveladores vêm em maior frequência, porque não brigamos mais com o nosso inconsciente. Não brigamos mais com os nossos desejos, com os nossos instintos, porque tudo são possibilidades naturais da existência. Todas as forças da vida estão a serviço do ser. Se alguma força se encontra em conflito, é porque eu não soube canalizá-la bem. E os sonhos vêm para revelar isso. À medida que vamos lidando com todo esse material que a vida nos propicia, podemos cada vez mais libertar o espírito, libertar a própria consciência, que vai avançando na escala evolutiva. E no instante em que a consciência de si se instala, o sentimento acompanha a capacidade de compreensão dos acontecimentos, dando lugar ao surgimento da culpa, no momento após a prática do erro, em forma de remorso e de arrependimento, com o consequente resultado da busca em favor da reparação. E aí surgem mecanismos da própria psique para chamar a nossa atenção do erro cometido. Quem aqui gosta de sentir culpa? Só se a pessoa for enferma no próprio psiquismo. Normalmente não se gosta de sentir culpa. Mas como a lei da consciência está esculpida em nós mesmos, ou como diz o Livro dos Espíritos, a lei de Deus está em nossa consciência. Então, quando a gente pratica algum erro, mesmo querendo esconder de todas as pessoas, mesmo não querendo ver, o ser que somos percebe. Quando caminhamos de maneira equivocada na vida, quando direcionamos os nossos esforços de forma diferente da própria moral, da ética superior, a nossa consciência nos acusa na forma de culpa. Olha que papel importante tem a culpa no nosso psiquismo, quando bem direcionada. A culpa não serve apenas para que fiquemos a nos punir, que fiquemos no estado de autocompaixão, de autopunição, de autorretraimento. A proposta de Joana de Ângeles é que transformemos a culpa em responsabilidade. Toda vez que a culpa vier à nossa consciência, saibamos, é uma forma de nos despertar do sono que nos encontramos. É uma forma de manifestar a nossa atitude de uma maneira diferente. É uma forma diferente de ver a vida. Se a culpa não ocorresse, quantos desmandos aconteceriam? Quanto autoritarismo não colocaríamos nas nossas relações? Quantas barbaridades não seriam cometidas? Porque ficaríamos prisioneiros da nossa própria sombra. Mas como o self atua, o sentimento se instalando em nossa psique chama a atenção dos próprios erros a partir da culpa. Então, quando sentirmos culpa a partir de agora, perguntemos a nós mesmos: o que essa culpa quer dizer? Que tipo de crença interior eu contrariei para que a culpa se estabelecesse em minha consciência? E assim, refletindo, nós podemos crescer, podemos elaborar de maneira diferente as nossas próprias questões. E a partir do sono com sonhos, esse segundo estágio da consciência, a vontade desempenha um papel relevante, impulsionando o ser a novas realizações e conquistas completadoras que enriquecem o arsenal psicológico, amadurecendo o essencial à vida e selecionando do amontoado egóico do supérfluo. Além da possibilidade de olharmos as nossas ações a partir da culpa,
A vontade exerce papel preponderante nas nossas realizações e na nossa transformação. É comum ouvir no consultório terapêutico, às vezes, as pessoas dizendo que já tentaram tudo para se transformar, para se modificar, mas não conseguem. Não sei se vocês já ouviram isso também. Eu já tentei de tudo, Cláudio, mas na minha vida não funciona. E eu fico me perguntando, será que essa pessoa colocou toda a vontade na transformação? Será que ela percebe que, às vezes, para modificar um hábito arraigado, é preciso também uma energia muito intensa? E certa feita, uma paciente, ela me ligou para desmarcar uma sessão. Perguntei se tinha acontecido algo com ela, ela disse, não, é porque o meu cachorro está doente. E aí eu preciso ficar cuidando dele, porque ele necessita de medicamento durante a noite e eu não tenho dormido muito bem. Eu disse a ela, sim, depois que isso acabar, você volta a ligar para marcarmos a sessão. E aí passaram-se 2 semanas e ela me ligou para marcar uma nova sessão. Chegou na sessão, eu perguntei se o cachorro estava bem, ela disse que sim, o cachorro já estava curado. Mas naquele mesmo instante ela desabou, começou a chorar, dizendo que a vida dela não tinha sentido, dizendo que fazia tudo para se transformar, mas que simplesmente as coisas não aconteciam na vida dela como ela gostaria que acontecesse. E ela falou, eu já pensei até em tirar a própria vida. Aí eu lembrei para ela do telefonema que ela tinha me dado. Falei, olha, você me ligou 2 semanas atrás para dizer que seu cachorro estava enfermo. Passou a noite com seu cachorro cuidando dele, deu os medicamentos necessários. Isso é muito nobre, porque nós temos animais, temos que cuidá-los. Mas se você faz isso com seu animal, coloca toda a energia, todos os recursos que você tem, por que que você não tem coragem de fazer isso com você também? Por que que não tem coragem de fazer isso com a sua vida, que precisa agora dos seus recursos, das ferramentas que você já tem, porque ela também é espírita, da crença que você diz abraçar? Por que que agora você quer desistir de tudo e dizer que as pessoas são responsáveis pela sua transformação, quando o que falta, na verdade, é a sua vontade de querer mudar? Eu não sei porque ela nunca mais marcou uma sessão. Eu não sei se a verdade foi muito dura ou se ela não quis abraçar esse processo terapêutico que precisa da vontade para ser transformado. Não podemos transformar as religiões em bengalas, aguardando uma postura salvacionista que vem de fora, sem a participação da nossa vontade. Consciência se transforma e se estabelece a partir do momento que eu quero me transformar. Que eu aceito que eu tenho sim as minhas limitações, que eu aceito também que eu tenho possibilidades de mudar. Porque se eu não olho para a minha vida também com esse mar de possibilidades de transformação, eu permaneço preso ao sono toda uma existência. E a partir do exercício da vontade, o desenvolvimento da consciência atinge o terceiro nível, o de sono acordado, no qual a determinação pessoal, aliada à vontade, conduz o ser aos ideais de enobrecimento, à descoberta da finalidade da sua existência, às aspirações do que lhe é essencial. Olhem a palavra, essencial. Ao autoencontro, à realização total. À medida que eu percebo que a vontade tem um papel preponderante na minha transformação, à medida que eu alio isso à determinação pessoal de mudar, eu passo a conduzir a minha vida de maneira diferente. Eu não mais culpo os outros pelo estado que me encontro. Eu retiro essa projeção dos outros, recolho para mim. Não coloco ninguém mais como responsável pela minha felicidade, pela minha paz, porque sei que isso é uma conquista íntima. E sabendo da realidade do espírito, porque esse ser que vive esse terceiro estágio de consciência, o sono acordado, embora ele se mantenha ainda em determinada faixa de conflitos,
ele já está ciente de que a vida tem uma finalidade. Muitas vezes nessa etapa acontecem as transformações profundas. O senso de religiosidade nos abraça e nós passamos a ver a vida sob uma nova dimensão. Olhamos que, além de nós, além dos nossos, existe uma vida aí fora, existe uma sociedade, existe uma família universal. E nós começamos a direcionar esforços para essa família universal. É nesse estágio que começam as grandes obras, não somente de caridade no sentido material, mas no sentido de dignificar o ser humano. Percebemos que a vida precisa da nossa participação e damos a nossa contribuição também. Não queremos somente ser aqueles que são servidos, mas aqueles que servem também, se colocam a serviço da vida. Lembremos dos ensinamentos do próprio Jesus, quando na última ceia lavou o pé dos apóstolos, querendo mostrar que o maior de todos, e ele o era, era aquele quem mais servia. Se colocava a serviço da vida. Se colocava na posição daquele que está apto a escutar o outro, a dialogar, a ser fraterno, a ter caridade num movimento mais amplo, porque a consciência já está desperta. É por isso que despertar significa identificar novos recursos ao alcance, descobrir valores expressivos que estão desperdiçados, propor-se significados novos para a vida e antes não percebidos. Quantas pessoas se limitam à observação da vida a partir de um prisma muito pequeno? Ou então se acham pessoas muito pequenas para contribuir com a própria vida? Isso nós vemos, infelizmente, nos movimentos religiosos também. Quantas pessoas vêm somente para receber? As filas de receber estão grandiosas. Mas por que será que as filas de doação, não doação simplesmente material, de doação no sentido mais amplo, daqueles que se colocam no serviço, é pequena? Certa feita eu passava por uma rua e me chamou a atenção que todo dia, no mesmo lugar, tinha uma fila de pessoas muito grande. E eu parei para pensar, poxa, será que é uma fila de emprego? Uma fila de algo? E aí eu prestei atenção que as pessoas tinham perfis diferentes. Bem, de emprego não parece, porque as pessoas estão muito à vontade na fila. Uns idosos, uns mais jovens. E aí eu fiquei um longo tempo tentando descobrir de que era aquela fila. Sabem para que era a fila? É uma rádio que distribui jornal todo dia. As pessoas enfrentam essa fila 6 da manhã, sem nenhuma crítica quem faz isso, né? Acham bom ter notícia e vão para lá. Ficam, às vezes, horas nessa fila para receber um jornal. E eu fiquei pensando, será que se fosse para um movimento mais grandioso de doação, as pessoas teriam a disposição também de acordar cedo, também de fazer o que era necessário para modificar a vida? Por que será que nós temos uma predisposição tão grande de receber, mas a autodoação fica tão esquecida? É porque às vezes nós não despertamos. Não identificamos em nosso mundo íntimo possibilidades de servir a vida a partir de uma maneira mais profunda. E não acreditando às vezes nos nossos próprios valores, não mergulhamos a fundo na nossa consciência. Perdemos inúmeras oportunidades do crescimento interior. Perdemos inúmeras oportunidades de fazer a única e mais importante revolução que nos cabe, que é a revolução dos nossos valores. É a revolução de direcionar a vida a partir de um movimento diferente. Tente fazer diferente. Tente fazer um novo caminho para a sua vida. Inclua atividades nobres, desafie o seu psiquismo. E isso a própria psicologia estuda hoje em dia, que o treino do próprio cérebro, ele precisa de inúmeros desafios. Se desafie, coloque-se num patamar sempre adiante para impulsionar essa consciência ao despertar.
a percepção de novos valores, de novas possibilidades que permanecerão adormecidas na sombra enquanto nós não acreditemos no nosso próprio potencial divino. Essa realização, continua Joana de Ângeles, o despertar não se dá somente quando tudo parece bem, mas sim quando sucedem ocorrências que são convencionalmente denominadas como infortúnios. Diante de tais fatos, ao invés de haver revolta ou desespero, na serenidade do estar desperto, interroga-se: o que me está desejando dizer este fenômeno perturbador? Como é que você se comporta perante os desafios da vida? Como é que você é tomado perante as contrariedades, as frustrações, as dificuldades do dia a dia, os embates naturais da existência que são necessários para que o ego esteja permanentemente percebendo que ele não é o dono da situação? O ego busca segurança, comodidade, busca uma condição de ser servido. A vida propõe o quê? Desafios, novos limites, estabelece novas possibilidades. E desse choque entre a vida e o ego, que deseja esse papel estagnado, pode acontecer o crescimento a depender da nossa atitude. Qual é a sua atitude perante as dificuldades? É se colocar na posição de autopiedade da vítima, do coitado, ou se colocar na posição do responsável, daquele que pode promover o crescimento, a transformação? E Joana dá uma dica terapêutica profunda para isso. Toda vez que aconteça um fenômeno perturbador, nos questionemos: o que me está desejando dizer este fenômeno perturbador? Se a vida tem sentido, se existe uma justiça divina, se existe uma lei de causa e efeito, o que ocorre comigo, ou fui eu mesmo que causei, a partir das minhas atitudes, ou é um impulso da própria vida para o meu despertar? Mas tem alguma lição embutida. Existe um significado, e eu posso buscá-lo à medida que me questiono. Porque, como diz o próprio Sócrates, uma vida sem exames não merece ser vivida. É necessário indagar-se a respeito da vida, necessário indagar-se a respeito dos fenômenos que ocorrem à nossa volta, mas se estamos com os olhos fechados, com sentidos em estado de adormecimento, não percebemos a realidade da vida nos chamando, nos impulsionando para algo mais. E mediante a conquista da autoconfiança, a vontade passa a ser comandada pela mente saudável, que discerne entre o que deve e pode fazer, quais são os objetivos da sua existência na Terra e como amadurecer emocional e psicologicamente para enfrentar as vicissitudes, as dificuldades, os problemas que fazem parte de todo o desenrolar do crescimento interior. Conquistando a autoconfiança, conquistando a vontade, elaboramos uma mente saudável para lidar com todos os fenômenos existenciais. A vida passa a não ser mais um mar de lágrimas. A vida passa a ser não somente as dificuldades do dia a dia, que todos nós enfrentamos em maior ou menor grau. Porque, na verdade, a dificuldade existe na intensidade que nós lhe damos importância. Duas pessoas podem viver um problema muito parecido, mas porque têm percepções diferentes, têm estrutura de lidar com a vida diferente, têm graus de consciência diferente, irão perceber o problema de acordo com a ótica de cada um. Se eu não consigo verificar a ótica do meu problema a partir de uma postura equilibrada, a gente pode tentar um exercício. Modifique as lentes da sua observação. Não precisa tirar o óculos, não, para modificar a lente. Não precisa aumentar o grau externo.
aumente o grau da consciência. Faça uma observação a partir do olhar do Espírito, porque quando nós olhamos com o olhar do Espírito, as coisas passam a ter uma dimensão diferente. Nos percebendo como espíritos que precisamos de certos testes para passar na escola da vida, levamos a vida de uma maneira mais serena, não isenta de dor, é lógico, porque a dor faz parte da caminhada na Terra, mas evitamos muitas dores desnecessárias. Evitamos muito sofrimento desnecessário e que às vezes buscamos pelas nossas atitudes inadvertidas. Olhando a partir da mente saudável, da vontade bem direcionada, bem canalizada, estabelecendo uma autoconfiança de que nós somos portadores dessa luz divina, amadurecemos psicologicamente e vamos enfrentando os problemas a partir de novas lentes. Troque as lentes de observar a vida. Não olhe a vida apenas com as lentes que a família te deu, porque elas podem ser muito pequenas. Não olhe a vida apenas com a lente que a sociedade nos dá a partir da mídia, dos telejornais. Esse olhar pode ser muito limitado. Não olhe a vida a partir somente do que você aprendeu na escola, com seus amigos. Tente olhar a vida, tente colocar sua lente a partir do divino que você é, que eu sou, que todos nós somos. Esse foco do divino vai ampliando cada vez mais a possibilidade da nossa consciência e a partir daí acende ao quarto estado, que é a descoberta da transcendência do eu, a identificação consigo mesmo, com a consequente liberação do eu profundo, realizando a harmonia íntima com os ideais superiores, seu real objetivo psicológico existencial. É o ser desperto, a consciência de si mesmo, que vai avançando a partir do momento que nós percebemos que somos muito mais que um corpo. Somos muito mais que as sensações que esse corpo nos traz. Somos mais do que esse corre-corre no dia a dia, de amontoar recursos, de deixar uma vida boa para os filhos, de dar uma boa escola, de construir uma casa abastada. Somos muito mais que isso. Somos muito mais do que o ego pode perceber, somente que como a nossa consciência se encontra embotada, parece que uma nuvem cobre toda a nossa essência e não percebemos a partir de um olhar mais profundo, não estabelecemos uma relação saudável com a vida, vamos deixando certas lacunas no nosso próprio despertar. É preciso aprofundar esse olhar para transcender do eu. Esse estágio é o estágio em que Paulo, o apóstolo, percebe: já não sou mais eu quem vivo, mas é o Cristo que vive em mim. O Cristo, como símbolo do self, se estabelecia naquele homem. E se pararmos para prestar atenção, quem era Paulo antes desse encontro e dessa revolução da consciência? Era Saulo, o assassino, perseguidor de cristãos? Ia atrás de Ananias para matá-lo? A trajetória de Paulo mostra que, de certa forma, é necessário avançar, é possível avançar muito na percepção da consciência. Às vezes, para isso, precisamos cair do cavalo. Para ele, isso foi literal. E ele soube, a partir dessa queda, fechar os olhos para o mundo. Ele ficou cego num primeiro instante e olhar a partir de uma nova ótica. Ele precisava olhar para si mesmo, transcender o eu, transcender o ego, olhar após e além das possibilidades daquela consciência diminuta, enxergar o self, o Cristo que existia nele, mas ele não sabia. É por isso que o Cristo pergunta: Saulo, Saulo, por que me persegues? Essa pergunta também vem para cada um de nós. Saulo, Saulo, por que me persegues? Por que abandonas os ideais profundos da vida? Por que esse olhar triste na tua caminhada,
que não permite olhar e observar que, além do ego, existe algo superior? Por que andamos com os ombros baixos, a cabeça cabisbaixa, e não percebemos a vida com um olhar mais profundo e não colocamos a nossa alegria a serviço da própria vida? Por que será que quando vêm os problemas, as dificuldades, nós a elas nos entregamos e esquecemos essas imensas possibilidades do despertar? Pois quando finalmente fizermos o nosso caminho, conseguiremos atingir o que a psicologia chama do quinto estágio da consciência, que é a consciência cósmica. Essa consciência, o exemplo máximo é Jesus, quando ele diz aos apóstolos e a todos aqueles que ali se encontravam: eu e o Pai somos um. Quando vamos ampliando o nosso olhar da consciência, as nossas possibilidades, quando vamos deixando que o Self se manifeste em nossa vida e esse Cristo interno passa a direcionar as nossas ações, vamos descobrindo, vamos abrindo possibilidade a que esse divino se manifeste e que a consciência cósmica superior da vida finalmente se estabeleça em todos nós. Fica aqui as nossas saudações a todos, desejando votos de muita paz e até o nosso próximo encontro.

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1: Olá, amigos. Estamos aqui para o estudo do livro O Céu e o Inferno, de Allan Kardec, ainda no capítulo que trata dos espíritos sofredores. Aqueles exemplos que Kardec traz para nós de diversas comunicações de espíritos num estado não muito agradável, em que eles sentem a consequência negativa dos atos que foram praticados e que não foram atos muito bons, né? Muito dignos. E a gente tem aqui uma reflexão interessante a fazer a respeito desse tipo de contato, desse tipo de comunicação, dessa possibilidade de diálogo entre os dois mundos, o mundo dos encarnados e o mundo dos desencarnados, o chamado mundo dos mortos, né? E dos outros, que somos nós, que estamos vivos, quando na realidade a gente faz essa divisão mais didática do que qualquer outra coisa, já que vivos mesmo, todos nós nos encontramos, quer estejamos no plano espiritual, quer estejamos no plano físico. Então, essa possibilidade de diálogo entre os dois planos é algo muito importante, porque oferece para todos nós a possibilidade de colocar em prática a solidariedade entre todos nós. Então, nós recebemos a comunicação de algum espírito que se sente numa condição de sofrimento, de dor, com algum remorso por algo que fez, e a gente tem a possibilidade de conversar com esse companheiro, de orar por esse companheiro, possibilitar que ele fale dos seus problemas, que ele, de alguma forma, se sinta aliviado porque alguém deu atenção a ele, né? Então, essa possibilidade de usar da caridade para com o próximo, isso é muito importante. Além do que, nós também, em consequência desse diálogo, trazemos para nós um aprendizado muito grande. É a possibilidade de refletirmos também sobre as nossas próprias vidas. O que temos feito de nossas vidas, cada um de nós, né? Vamos pensar. O que de repente, no futuro, eu posso me arrepender de ter feito? E o que de repente, eu já posso fazer de imediato para evitar sofrimentos no futuro? Mas nós sabemos que somos frágeis em muitos momentos e que cometemos erros. Então vamos fazer aquele raciocínio, esquecendo um pouco, só um pouquinho, a questão da comunicação entre os dois planos de vida. Vamos nos ater somente à questão de nós encarnados no plano material. Quando nós cometemos algum erro, quando nós nos arrependemos disso, né? E o como a gente se sente, né? Esse sentimento do remorso dentro de nós. Nós não nos sentimos bastante aliviados quando podemos confessar isso para alguém, de repente um amigo, nós chamamos aquele amigo em quem confiamos e trocamos aquela ideia e aquilo não nos deixa mais tranquilos? Ou então a possibilidade de conversar com um terapeuta, um profissional que saberá conduzir as nossas ideias e os nossos pensamentos de modo a que alivie aquela emoção que está represada, aquele sentimento ruim, né? Então é isso, meus amigos, essa possibilidade, voltando agora à comunicação, eu falei que era só um pouquinho, voltando à comunicação entre os dois planos de vida, isso também se dá por comparação. Essa possibilidade, às vezes o espírito no plano espiritual, ele está de tal forma fechado em seus pensamentos, fechados em suas ideias, em seus sentimentos, como consequência da sua própria ação, que ele não apresenta ali uma possibilidade para ele mesmo de refazimento. E na hora em que, através da comunicação com o plano material, através de um médium, ele pode se expressar, isso lógico, tendo a condução do guia espiritual, que às vezes ele nem sabe, nem se deu conta que está agindo naquele momento. Ele vai se sentir mais aliviado, um pouco mais aliviado. E esse espírito que hoje está reservado para nós o estudo, Ferdinand Bertin, aconteceu.

0: necessidade do momento, meus amigos. Veja, não é que não se pudesse estabelecer a comunicação com alguém conhecido através da evocação, mas é porque naquele momento os espíritos dirigentes do trabalho viram que a quantidade de sofredores que precisava se comunicar era grande e que era muito mais produtivo que esses sofredores se comunicassem, até para eles serem atendidos e terem aliviados um pouco os seus sofrimentos, do que se estabelecer uma comunicação com aquele espírito conhecido. Então a gente vê que em nenhum momento se tem a orfandade, né, dos guias espirituais. Eles estão sempre ali nos tutelando como verdadeiros pais, cuidando de nós. Então eles direcionam o trabalho mediúnico para aquilo que é mais importante naquele momento. E aí esse espírito que primeiro se apresenta, Ferdinand Bertin, ele diz isso numa comunicação espontânea, ou seja, não houve a evocação desse espírito. Estou em um terrível abismo, ajudem-me. Oh, meu Deus, quem me tirará deste sorvedouro? Quem estenderá uma caridosa mão ao infeliz que o mar engoliu? Então, mais um que foi vítima de afogamento, né? Ou desencarnou no mar, como nós vimos na semana passada com o outro espírito que foi Pascal Lavic. E ele prossegue: a noite é tão negra que eu tenho medo. Por toda parte o rugido das ondas e nenhuma palavra amiga para me consolar e ajudar nesse momento supremo. Pois que esta noite profunda é a morte em todo o seu horror e eu não quero morrer. Ó Deus, ó meu Deus, isto não é a morte futura, é a morte passada. Estou separado para sempre daqueles que amo. Vejam o meu corpo e o que há alguns instantes eu sofri era apenas a lembrança da terrível angústia da separação. Tende piedade de mim, vós que conheceis meus sofrimentos. Rogai por mim, porque não quero tornar a sentir, assim como tem ocorrido desde aquela noite fatal, todos os sofrimentos da agonia. Então nós vemos que ele se sente até meio perturbado, né? Por conta do fenômeno da morte. Em alguns momentos ele pede ajuda para não morrer, mas em outro momento ele já sente que, não, aquilo já aconteceu, eu já morri, eu já me desliguei do corpo, já estou longe daqueles seres que eu amo, né? E aí ele prossegue: essa, porém, é minha punição, eu apresento. Orai, vos suplico, ó o mar, o frio, vou ser engolido, socorro, tende piedade, não me empurreis. Nós nos salvaremos melhor com os dois sobre esses destroços. Oh, eu sufoco. As ondas vão me engolir e os meus não terão nem mesmo a triste consolação de me rever. Mas não, vejo que meu corpo não é mais sacudido pelas ondas. As preces de minha mãe serão ouvidas. Minha pobre mãe, se ela pudesse imaginar seu filho tão miserável quanto o é na realidade, iria orar mais. Porém, ela crê que a causa da minha morte santificou o passado. Ela chora por mim como mártir e não como infeliz e castigado. Ó, vós que sabeis, sereis impiedosos? Não, vós rogareis por mim. Então ele pede ajuda, né? Ele sentindo que já se consumou o fato, a morte do corpo físico aconteceu, ele pede ajuda porque ele ainda está num momento de muita perturbação, mas ele entende que a prece daquelas pessoas que se encontram naquela reunião, que ele ainda não tem nem muita noção do que está fazendo ali, o ajudarão. Nós vamos dar sequência a esse estudo e entender um pouco mais da história de Ferdinand Bertin depois do intervalo. Até daqui a pouco.
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2: Ó, meus irmãos, estamos de volta. Nós antes estávamos falando, né, de algumas causas

e levam as pessoas a se suicidarem. A falta de fé em Deus, a perda de tempo, ou seja, a ociosidade, às vezes a mente vazia, como diriam os antigos, né? Os nossos avós, bisavós, cuidado com a mente vazia, arruma alguma coisa sempre para fazer, não fica na ociosidade. O trabalho, desespero por alguma situação, situação financeira, situação amorosa, um amor que não é correspondido, vai nos causar desespero porque achamos que só seremos felizes ao lado daquela pessoa. Mas se nós não tivermos a visão da vida futura, não tivermos fé no futuro, não acreditarmos que somos espíritos imortais, realmente, em determinados momentos da nossa vida, como aqui no caso do duplo suicídio, por amor e por dever, nós vamos encontrar essa situação de orgulho, de fuga, de desespero. Hoje, graças à doutrina espírita, nós temos o conhecimento melhor que se, de repente, um amor que não é correspondido, ou muitas vezes aquele amor que um não pode ficar com o outro por diversas questões, e no caso aqui da Palmire, aquela época, em 1862, a gente tem informações de como eram as relações, né, familiares naquele tempo. Os filhos obedeciam aos pais, era a vontade dos pais, mas a nossa vontade, a vontade nunca era feita. Somente a vontade daqueles que estavam sob o nosso comando, sob os nossos cuidados. Estavam cuidando de nós, melhor assim dizer. E Palmire, ela acaba casando com o senhor D, que era uma pessoa que tinha condições financeiras, era uma pessoa de sociável, economicamente bem estabelecida na vida. E lógico, quem vai querer que seu filho passe, sua filha passe dificuldades? Pelo menos que tenha o mínimo de conforto. E os pais da senhora Palmire a desejassem que ela tivesse pelo menos esse mínimo de conforto, essa atenção. Só que não consultaram o seu coração, como muitas das vezes nós esquecemos de consultar o sentimento que o outro tem em si. Então, se perguntassem, hoje nós temos a oportunidade, quando os nossos filhos, a gente observa que eles estão apaixonados, que estão tendo correspondência com outra pessoa, nós devemos chegar para eles, perguntar, ter o cuidado, meu filho, cuidado com o sentimento do outro. O sentimento do outro não é coração. Coração é terra que não se pisa, não se brinca. Nós temos que sempre dar esses bons conselhos e mostrar também, através dos nossos bons exemplos que devemos ter junto aos nossos filhos, para que esses espíritos tenham o quê? Uma caminhada mais firme, mais segura, mais sólida, mais responsável. E aqui Palmire, obedecendo aos pais, acabou casando com o senhor D, deixando o senhor B de lado. Mas eles se amavam. Certamente essas almas já tinham um certo ligamento, uma certa procura. Só que nesse momento de prova, em que mesmo se amando deveriam ficar separados, mas se tivesse uma visão mais futura, que após a passagem do corpo, a morte do corpo físico, poderiam se encontrar, estariam juntos na eternidade, vamos botar assim, né? O amor ao meio aumentar? Sim, ao meio aumentar, mas iriam respeitar o seu compromisso, como eles colocam na carta. Para não faltarem com seus deveres, junto o senhor D com a sua esposa e Palmire com o senhor D, resolvem se suicidar. E vamos observar que no relato da companheira, da senhora Palmire, ela é evocada na Sociedade Espírita de Paris, onde os espíritos, o evocador, faz as perguntas. Mas antes, tem aqui acima, antes da evocação, um relato que diz assim: os dois amantes que se suicidaram, era uma mensagem de um espírito que é responsável por esses dois, né, lá na Sociedade Espírita de Paris, disse assim: os dois amantes que se suicidaram ainda não podem vos responder. Eu os vejo. Estão mergulhados na perturbação e aterrorizados pelo sopro da eternidade. As consequências morais da sua falta os punirão durante migrações sucessivas,
em que suas almas separadas se buscarão incessantemente e sofrerão o duplo suplício do pressentimento e do desejo. Isso vai levar o quê? À melancolia. Cumprida a expiação, eles serão reunidos para sempre no âmago do amor eterno. Então, nós vamos observar aí também, aqui no final, quando ele fala, cumprida a expiação. Qual é a expiação? De terem a certeza, alguém que usa, que eles têm um amor imenso, mas não conseguem entender por quem esse sentimento. Não é um castigo divino, porque às vezes pensa que Deus nos castiga, mas não. As leis de Deus estão agindo. E a questão 625 do Livro dos Espíritos diz que a lei de Deus está na nossa consciência. Então, se nessas situações nós pararmos um pouco e refletirmos e colocar essas questões que nos acercam, sempre, se verdadeiramente estão em diapasão, estão de acordo com a lei divina, e se observarmos que não, procurarmos um outro caminho, certamente nós não iremos sofrer, ou iremos sofrer muito menos. Por quê? Tudo que fazemos, todas as nossas ações, devem estar sempre pautadas na lei de Deus. E a lei de Deus, ela está presente aonde? Na consciência. Jesus foi trazendo isso para nós. Amar a Deus sobre todas as coisas e ao próximo como a si mesmo. Então, como é que eu me amo para eu poder amar o próximo? Se talvez aqui, não fazendo um julgamento em cima dos companheiros, mas se parasse um pouco mais, refletisse, esperasse, eles iriam certamente passar por essa prova com resignação, com fé, com coragem. Não deixariam para uma outra existência, como é que o Espírito vem relatando para nós, que essa falta será durante migrações sucessivas, em que suas almas separadas se buscarão incessantemente e sofrerão o duplo suplício, do pressentimento e do desejo. Ou seja, pressinto que gosto de alguém, mas eu não consigo saber quem é, onde está esse amor não correspondido. Mas se eu tiver força, coragem, resignação, obediência à lei de Deus, tudo isso vai passar. Porque eu estou provando a Deus, que eu estou me resignando ante as suas leis. Que eu já entendi que eu não tenho. Eu devo estar sempre submetido à sua lei, porque Ele quer o nosso melhor. E qual o pai que não quer o melhor para o seu filho? Todos nós queremos, não é verdade? E aí a nossa companheira, ela é evocada e ela vem trazendo as informações. Que sensações experimentais quando despertastes após a vossa morte? A minha sensação foi estranha. Eu tinha frio e queimava. O gelo percorria minhas veias e o fogo estava na minha cabeça. Coisa estranha, mistura incrível. O gelo e o fogo parecendo me experimentar. Pensei que iria morrer por uma segunda vez. Por essa paixão desenfreada, ela foi tendo, né, esse sentimento de situação, frio, calor. Nós sabemos que isso não existe. São apenas impressões da dor física. Sentiste uma dor física? Todo o meu sofrimento está aqui e aqui. E aí o evocador pergunta, o que queres dizer aqui e aqui? Ela responde, no meu cérebro, o pensamento, e no meu coração, o sentimento. Então, julgasse sempre que ficava nessa situação, ó sempre, sempre, ou sorrisos infernais, vozes que me gritam essas palavras, sempre assim, mas não é sempre assim. No momento em que nós reconhecemos o nosso erro e pedimos a Deus que nos perdoe e nos dê outra oportunidade, toda essa sensação, isso passa. Porque não existe castigo eterno, né? Não existe punição eterna. É um grande erro quem assim pensa. Ou pode até pensar, talvez, que ainda não tenha o esclarecimento necessário. Mas nós, que já estudamos a doutrina espírita, que procuramos fazer a reflexão a cada momento, a cada leitura do Evangelho segundo o Espiritismo, a cada leitura do Céu e Inferno, do Livro dos Espíritos, esses livros que vão trazendo para nós as informações, as reflexões, vai nos dando melhor caminho, melhor norte para seguirmos.
Que Jesus sempre possa estar conosco, nos envolvendo. E lembramos que nós temos os nossos guias espirituais, que são os avalistas da nossa reencarnação, aqueles que tiveram a certeza que nós temos condições de vencer. E isso aí é uma prova do amor de Deus. Meus irmãos, fiquem em paz, vamos estudar a doutrina, vamos ter sempre força, pedir, quando a gente não tiver em condições, vamos na casa espírita, pedir aos nossos companheiros que orem por nós, que rezem por nós, não nos esqueçamos do culto no lar, não nos esqueçamos de N situações que podem, as palestras, que quando a gente vai assistir uma palestra, o orador está lá na sua frente, fazendo a explanação de algum tema, os guias espirituais estão trabalhando sobre os nossos pensamentos, sobre o nosso sentimento. Então nós não devemos abrir mão dessa oportunidade do estudo da doutrina espírita. Que Jesus nos abençoe e até a próxima oportunidade. Muita paz.

Vamos prosseguir o nosso estudo reflexivo das obras de Allan Kardec e do Evangelho de Jesus, continuando a trabalhar o nosso módulo 1, a presença amorosa de Deus em nossas vidas. E nós estamos no nosso 11º encontro, manifestando os atributos amorosos de Deus em nossas vidas, parte 4. Nós vamos trabalhar no nosso encontro de hoje o atributo da unicidade de Deus, como esse atributo se manifesta em nossas vidas. Então, o objetivo desse encontro é refletir sobre os atributos, e especificamente o atributo da unicidade que nós vamos trabalhar no encontro todo de hoje. Antes, vamos para a nossa reflexão inicial. Vamos fechar os olhos. Entre em contato com você mesmo em essência, buscando sentir Deus dentro de si. Como você o sente? Qual o seu nível de percepção dos atributos amorosos de Deus em sua vida? Como você lida com o dever consciencial de buscar a verdade para que possa se libertar a partir dela? Deixe fluir os seus pensamentos e sentimentos, evitando qualquer mascaramento num processo de auto-engano. Seja verdadeiro, verdadeira com você, analisando-se com autenticidade.

Lentamente vamos abrindo os olhos, buscando nos concentrar agora no conteúdo que nós estaremos desenvolvendo acerca da unicidade de Deus em nossas vidas. Então, Deus é único, esse texto é de Gênesis. A unicidade de Deus é consequência do fato de serem infinitas as suas perfeições. Não poderia existir outro Deus, salvo sob a condição de ser igualmente infinito em todas as coisas. Visto que se houvesse entre eles a mais ligeira diferença, um seria inferior ao outro, subordinado ao poder desse outro. Então, não seria Deus. Se houvesse entre ambos igualdade absoluta, isso equivaleria a existir de toda a eternidade um mesmo pensamento, uma mesma vontade, um mesmo poder. Confundidos assim quanto à identidade, não haveria em realidade mais que um único Deus. Se cada um tivesse atribuições especiais, um não faria o que o outro fizesse. Mas então não existiria igualdade perfeita entre eles, pois que nenhum possuiria autoridade soberana. Então, se Deus é onipotente, ele é onipresente, é onisciente e tem todas essas qualidades no sentido máximo do termo, ele só pode ser único. Porque se houvesse um outro Deus com o mesmo poder, com o mesmo potencial, um competiria com o outro. E o universo não teria essa estabilidade que tem com toda a sabedoria divina velando por tudo. Então é o que Kardec faz de reflexão em A Gênese. Agora, como que essa questão do Deus único se manifesta em nós? Como nós estamos vendo, nós estamos refletindo os atributos de Deus na nossa vida. Nós já refletimos vários atributos, hoje vamos focar essa questão da unicidade. Sempre nós teremos três opções de escolha. Nós temos o livre-arbítrio. Lembrando do que nós estudamos na questão 115. Temos o movimento da submissão, de nos submeter à missão que trazemos na nossa consciência, ou murmurar, nos revoltar, não querer entrar em sintonia com a divindade. O nosso compromisso consciencial é esse, de conhecer a verdade e nos aproximarmos de Deus. Os benfeitores dizem, uns aceitam submisso, outros só murmurando, só suportam essa missão murmurando. Quer dizer que revoltam-se contra a missão e só depois de muito sofrer é que vão se submeter à missão. Com certeza todos nós já passamos por essa condição, se é que já saímos dela, né? Do murmúrio, para aceitarmos submissos. Então, no murmúrio, nós temos sempre as opções extremistas. A desumanização, no caso, é uma opção, e o chamado personismo, ou a outra possibilidade. Uma em que há um movimento egóico evidente, que é a desumanização. E o outro, um movimento egóico mascarado, que tem a ver com a pseudo-bondade que nós vimos no nosso encontro passado, e a desumanização com a maldade que vimos também no encontro passado. Então vejamos o que é cada um. A desumanização é o movimento da criatura em que, a partir do materialismo egocêntrico individualista,
ela, em vez de se tornar uma pessoa que se aproxima do Criador, ela vai entrar no movimento de bloquear a própria humanidade dentro dela. E o que gera isso? O materialismo egocêntrico. Então, como nós vimos no nosso encontro passado, o materialismo não é simplesmente a pessoa que só busca as questões materiais da vida. Existe materialismo de vários graus, desde aquela pessoa extremamente materialista que se torna, por exemplo, um usurário que está só envolvido com questões materiais, dinheiro, poder e situações assim, até o chamado materialismo espiritualista, que também nós vimos que grande parte da humanidade cultua esse tipo de materialismo, que é o movimento da pessoa já aceitar-se ser espiritual, já aceitar Deus, mas continua com posturas materialistas. Então, toda e qualquer postura que nós tomamos, que em vez de fortalecer em nós o nosso ideal de humanidade para caminhar em direção ao nível angelical, que é a meta que trazemos assinada na nossa consciência, vai produzir em maior ou menor grau um processo de desumanização. Então, por exemplo, se nós no dia a dia vivemos irritados, esse processo é materialista ou não? O que vocês acham? É materialista. Por quê? Porque é um movimento que condensa o nosso próprio perispírito. As nossas células, com a irritação, elas ficam como se fossem inchadas, elas ficam inflamadas, tá? Dependendo dos órgãos que nós trazemos predisposição a doenças, elas inflamam e ficam avermelhadas, elas ficam um pouco inchadas, por nós sentirmos raiva, uma irritação constante que nós não trabalhamos e que damos vazão a ela. Então, essa é uma postura egocêntrica, individualista, materialista. Mesmo que a pessoa dê dinheiro para as obras sociais da sua religião, se ela for espírita, por exemplo, que ela contribua com o centro, que ela seja uma trabalhadora do centro, né? Porque não é as práticas exteriores que gera a humanização, são as práticas interiores. Então, percebamos que esse movimento de desumanização é todo e qualquer movimento da criatura contrário às leis divinas naturais. Todas as vezes que nós contrariamos as leis divinas naturais, nós estaremos nos desumanizando em maior ou menor nível. Ficou claro isso, gente? Então é um movimento do se afastar da meta que nós temos. Porque no nosso nível evolutivo, nós não estamos trabalhando para nos tornar anjos ainda. Nós estamos trabalhando para nos tornarmos plenamente humanos. Nem isso nós não alcançamos ainda. Nós, de uma certa forma, do ponto de vista evolutivo, estamos mais para a animalidade do que para a humanidade. Exatamente porque o movimento egoico, egoístico, egocêntrico ainda é muito forte em nós. Tá? É uma condição, claro, transitória da criatura humana, porque o nosso grande compromisso nesse atual nível evolutivo é trabalhar pela nossa humanização, a humanização plena. A partir do momento que nós nos tornarmos plenamente humanos, aí nós vamos começar a trabalhar pela nossa angelitude, porque são graus de evolução. Tá?
qualquer movimento contrário a essa humanização vai produzir em nós uma desumanização. O personismo, ele é gerado por uma tentativa de parecer bom em detrimento do ser bom, numa tentativa de ocultar o materialismo. Então, o personismo é aquele processo de mascaramento de uma realidade. A pessoa, na verdade, ela cultua, uma postura individualista, materialista, egocêntrica, mas ela finge, de uma forma consciente ou subconsciente, uma situação que ela não traz em si mesma. Então ela cria uma persona, parece, mas não é. Quem conhece a parábola dos dois filhos do Evangelho de Jesus é a postura do irmão mais velho, do filho mais velho. Então o filho mais velho parece dedicado, mas só parece. O irmão mais novo estava na primeira fase, mas no processo da desumanização, de se afastar da casa do pai, mas o seu irmão mais velho permanece próximo ao pai, mas num processo de personismo, de parecer e não de ser. Quando, na parábola dos dois filhos, mais conhecida como parábola do filho pródigo, o filho mais novo pede a herança do pai e recebe essa herança, parte para as terras longínquas e lá ele perde toda a herança do pai numa vida absoluta. Isso é a essência do materialismo, dentro desse nível que nós estamos trabalhando em materialismo, e de desumanização. Então, a pessoa... Por que que Jesus fala de terras longínquas? Se a casa do Pai é símbolo da essência divina, o Pai é o símbolo de Deus nessa parábola, então ele se afasta da própria essência divina, se afasta de Deus de uma forma materialista, desumana com ele mesmo. O irmão mais velho, ele permanece, se nós formos lá na parábola, o irmão mais velho nunca entra na casa. Entrar na casa, na parábola, simboliza estar em comunhão com a essência divina e comunhão com o Pai, comunhão com Deus. Ele estava no campo, aí ele volta, ele não entra na casa, ele pergunta o que estava acontecendo. Então, Jesus coloca o irmão mais velho sempre nos arredores, próximo, mas ele nunca entra na casa. Simboliza o quê? Todo um processo falso, porque no fundo, quando ele projeta que o irmão era perdulário, que era isso, ele estava projetando a profunda inveja, o despeito que ele sentia do irmão. A vontade dele era fazer a mesma coisa que o irmão. Não fez, ficou nesse processo falso do parecer bom, né? E aí aquele que parece bom, ele está o tempo todo julgando o outro, porque o movimento dele é voltado para fora. É egocêntrico, voltado para fora, para o parecer para o outro. O que está na desumanização é egocêntrico, voltado para dentro. Ele entra no movimento egocêntrico de realmente vivenciar uma desumanização. E o outro parece que está realmente cultivando um processo de humanidade. Parece, mas não está. Vejamos agora o movimento equilibrado. O movimento equilibrado é o movimento da individuação. A individuação é gerada pelo cumprimento das leis divinas e pela prática das virtudes essenciais da vida, no qual há um respeito à individualidade. Então vejamos. Quando nós fazemos esforços para
conhecer, amar e praticar as leis divinas, o que nós estamos fazendo? Nós estamos aceitando submissos à meta que nos foi colocada na nossa consciência pelo próprio Criador. Quando nós estamos nesse movimento, nós entramos na prática das virtudes. Por quê? Quando nós cumprimos as leis divinas, esse cumprimento é feito pelo desenvolvimento das virtudes essenciais da vida. E vamos manifestando em nós os atributos divinos. Então, isso vai concorrer com a nossa individuação. A individualidade vai se tornando cada vez mais humana. Na desumanização, nós temos o individualismo. O individualismo é o culto ao indivíduo. O que importa sou eu e o mundo pouco importa. Na individuação, a pessoa ela nutre um respeito muito grande pela sua própria individualidade, mas também pela individualidade do outro, porque é o processo de cultivo dos valores essenciais da vida, das virtudes do coração, a partir da prática do cumprimento das leis divinas. Se a pessoa que está no personismo está fazendo um movimento de desumanização, sim, exatamente. Só que o personismo, ele oculta a desumanização. No movimento do lado esquerdo, do próprio processo egoico evidente, fica muito claro a desumanização. No personismo, a pessoa tem uma aura, ela parece boa, ela parece cumpridora das leis divinas, ela parece uma série de processos que fica só no nível do parecer e não do ser. Quando nós estamos no parecer, o que acontece? O lado negativo, o lado egoico evidente, ele fica em estado de latência, mas não deixa de manifestar. Então ele está num processo desumano, mas ele nem se dá conta disso. Então o personismo é pior do que a desumanização. Tanto é que na parábola dos dois filhos, a gente vê o filho mais novo caindo em si e voltando para casa. E o filho mais velho continuando com a postura, mesmo depois que o seu irmão volta, ele continua com o personismo. Ele continua achando que ele era superior e o irmão inferior que tinha que ser banido da casa do pai. Então essa parábola é uma parábola que tem tudo a ver com esses três movimentos aqui. Quando ele cai em si, por exemplo, ele inicia o processo da individuação. Se a pessoa pode viver a individuação e o personismo ao mesmo tempo, isso não. Por quê? É aquilo que Jesus fala, não podeis servir a dois senhores. É a mesma coisa que você dizer, é possível estar dentro da casa e fora da casa ao mesmo tempo? Né? Está perto da casa e está dentro da casa? O irmão mais novo, mais velho, ele nunca entrou na casa. Na parábola não é colocado em momento algum ele dentro da casa. Então ele não pode estar fora da casa e dentro da casa ao mesmo tempo. A individuação não significa perfeição espiritual. É importante refletir isso. Nós não acabamos de dizer que nosso compromisso consciencial neste nível evolutivo é trabalhar pela nossa plena humanidade? Se é trabalhar pela nossa plena humanidade, o que é isso? O que é cumprir as leis divinas? Cumprir as leis divinas é tomar consciência do nosso movimento de desumanização, ao mesmo tempo nossa tendência ao personismo. Os dois movimentos nós temos, a desumanização e o personismo. A pessoa que está querendo desenvolver a individuação, ela vai gradualmente transmutando, ela percebe e ela transmuta os dois movimentos egóicos, tanto voltado para dentro quanto voltado para fora. Então, ela não se compraz com a irritação, por exemplo.
ela sente a irritação e ela toma consciência. Isso daqui, essa irritação está vindo de onde? Está vindo do movimento de não aceitar o livre-arbítrio do outro, por exemplo. Quando uma outra pessoa faz uma coisa e a gente não quer que a pessoa faça, e a gente fica irritado com o livre-arbítrio do outro. Então, o que, que eu não estou aceitando? Eu não estou aceitando a lei de liberdade. Então, o que me cabe? Trabalhar para que eu aceite a lei do livre-arbítrio. Que o outro tem o direito de ser do jeito como ele é, e não da forma como eu gostaria. Só para dar um exemplo. Então, a pessoa toma consciência da sua deficiência e trabalha em função da superação da deficiência. Então, isso que é o movimento da individuação. Não é de perfeição, porque nós estamos muito distantes da perfeição. Nós ainda estamos distantes da própria humanização plena, né? Que é um estado ainda a ser alcançado por nós. E como que nós vamos alcançar? Não é com o personismo, fazendo de conta que nós somos bons, mas fazendo esforços no limite das nossas forças, como diz o Livro dos Espíritos, para sermos bons. Esforços, né? De exercícios no limite das nossas forças para desenvolver isso. Então, essa é a pessoa plenamente consciente de si. Ela não é perfeita, mas ela tem uma sinceridade, uma pureza de propósitos, e ela faz esforços na direção do bem sempre. Tá? Bom, como que fica a questão da individuação em referência ao Deus único? Né? Deus é único, não existe outros deuses, então ele é supremo em tudo. E aí, por isso ele é único. Nós somos múltiplos, não somos? São bilhões e bilhões de espíritos na Terra, e fora da Terra nós não temos nem ideia de quanto, numericamente falando, nós somos. Agora, existe um único espírito igual ao outro? Não existe. Então, dentro da multiplicidade, nós somos únicos no sentido de que Deus cria cada um de nós e cada um de nós vai ter uma trajetória única. Não existe um único espírito que tenha tido a mesma trajetória que um outro. São criados em momentos diferentes, têm experiências diferentes. Então, nesse aspecto, nós, enquanto indivíduos, vamos ter experiências únicas. Agora, qual é o nosso grande compromisso? Nesse momento, é trabalhar pela nossa individuação. Essa individuação significa nos tornarmos plenamente humanos. Trabalhar a nossa individualidade para nos tornarmos plenamente humanos. A partir da individuação, nós vamos trabalhar pela nossa iluminação, como seres angelicais. Aí já espírito puro. Mas a trajetória do ser humano, enquanto não alcança a condição individual, do indivíduo plenamente humano, ele não começa a trajetória do anjo. Nós estamos falando de forma didática, viu, gente? Porque, claro, se nós estamos trabalhando humanidade dentro de uma visão ampla, nós estamos trabalhando angelitude dentro de nós. Estamos colocando que existe uma referência. Para nós, nesse momento, a referência não é do anjo, é do indivíduo plenamente humano. Por exemplo, um Gandhi, né? Uma Madre Teresa de Calcutá. Não é são referências para nós do indivíduo plenamente humano, né? Nós podemos dizer que já temos as condições e as características desses espíritos, de um Francisco de Assis, de uma Clara de Assis. Então, esses são os indivíduos plenamente humanos. Ainda não são espíritos angelicais, estão muito distantes. Jesus é um espírito angelical. Então, vejamos, nós temos parâmetro de um espírito como Francisco de Assis, plenamente humano, ainda não anjo, e de um anjo, que é Jesus.
A diferença é muito grande de um para outro, né? Agora, se nós ficarmos, claro, Jesus é o grande modelo, mas esses outros não podem servir de modelos intermediários para nós? Servem, quando nós nos esforçamos para ser tão bons quanto Francisco de Assis foi, né? Claro, o parâmetro maior sempre será Jesus, nós não estamos desconsiderando isso, mas esse parâmetro da individuação, do indivíduo plenamente consciente de si mesmo, que já consegue, aqui no planeta de expiações e provas, cumprir plenamente as leis divinas. É possível? Tanto é que temos os exemplos, Francisco de Assis, Clara de Assis, Allan Kardec e outros mais. Modelo e referência. Jesus é o grande modelo. Esses outros são referências de indivíduos que se autotransformaram dentro de um padrão de humanidade que é a qualidade que nós podemos desenvolver aqui na Terra, aqui e agora. É claro que ao longo do tempo, mas podemos estar usando essa referência para trazer, fazer esses esforços aqui e agora. Isso que é individuação. O oposto, os parâmetros diferentes disso são a desumanização e o personismo. Agora vamos buscar nas obras básicas o sentido disso tudo. Está tudo lá nas obras básicas, que nós acabamos de dar uma visão psicológica da questão. Agora vamos nas obras básicas para buscar toda a referência teórica disso tudo. Começamos lá com a questão 23 de O Livro dos Espíritos. Kardec pergunta: que é o Espírito? Os benfeitores dizem: o princípio inteligente do universo. De quem, ou de que, melhor dizendo, os benfeitores estão se referindo aqui? Do Espírito indivíduo ou de uma outra coisa? É antes do espírito indivíduo, exatamente isso. Nós vamos ver daqui a pouco uma outra pergunta que vai se referir ao espírito indivíduo. Aqui é o princípio inteligente do universo, tá? Que já no nível didático pode se chamar de espírito, mas ainda não é o espírito humano propriamente dito. Mas nós vamos entender isso daqui a pouco. Vamos seguindo. Na questão 24, Kardec pergunta: espírito é sinônimo de inteligência? Resposta: a inteligência é um atributo essencial do espírito. Uma e outra, porém, se confunde num princípio comum, de sorte que para vós são a mesma coisa. Então, espírito e inteligência, dentro dessa visão mais geral, podemos dizer que seriam sinônimos. Na questão 25, o espírito independe da matéria ou é apenas uma propriedade desta, como as cores, o som da luz e o som, o é do ar? Então a pergunta é muito clara. Os espíritos independem da matéria ou dependem dela? São distintos uma do outro, mas a união do espírito e da matéria é necessária para intelectualizar a matéria. Então vejamos aqui essa resposta que é muito interessante, principalmente as partes que estão sublinhadas. O espírito e matéria são independentes um do outro, mas a união do espírito e da matéria é necessária para intelectualizar a matéria. O que é isso, intelectualizar a matéria? A matéria, pura e simples, ela vai ter em algum momento inteligência? Se não houvesse a união do princípio inteligente com a matéria, então essa intelectualização da matéria é exatamente o movimento de tornar o ser material vivo, um ser não apenas vivo, mas inteligente. Tá? Nós vamos ver que não é apenas vivo, porque os vegetais têm vida e não são inteligentes. Nós vamos ver daqui a pouco.
Vejamos a questão A, 25A. Essa união é igualmente necessária para a manifestação do Espírito? Entendemos aqui o Espírito, princípio da inteligência, abstração feita das individualidades que por esse nome se designam. Aqui já fica mais claro que do que Kardec está se referindo, né? Então, ele está se referindo ao princípio inteligente, não à palavra espírito que nós damos para os indivíduos que alcançaram o nível de humanidade. Tá? É apenas o princípio inteligente que ele está perguntando. Então, vejamos a resposta. É necessário a vós outros, porque não tendes organização apta a perceber o espírito sem a matéria. A isto não são apropriados os vossos sentidos. Então, o que os benfeitores responderam aqui? Não temos organização apta a perceber o espírito sem a matéria. De que eles estão falando? O perispírito, né? Que também tem um princípio perispiritual nos seres, nos animais, por exemplo, também há. Então, nós não teríamos condições de ver o espírito na sua essência. Agora, ele só vamos percebê-lo por causa da matéria. Claro que não a matéria ponderável que nós temos no mundo físico, mas a matéria quintessenciada, que faz parte integrante tanto do espírito propriamente dito, quanto do princípio inteligente. Na questão 27, Kardec pergunta: há então dois elementos gerais do universo, a matéria e o espírito? Sim, e acima de tudo, Deus, o Criador, o Pai de todas as coisas. Deus, espírito e matéria constitui o princípio de tudo que existe, a Trindade Universal. Então, eles estão falando aqui do espírito, princípio inteligente. Não do espírito com E maiúsculo, que são as individualidades espirituais. Então, Deus, espírito e matéria compõem a chamada Trindade Universal. Na questão 71, Kardec pergunta: a inteligência é atributo do princípio vital? Então, se basta ser vivo para ter inteligência? Essa é a pergunta. Vejamos a resposta. Não, pois que as plantas vivem e não pensam, só têm vida orgânica. A inteligência e a matéria são independentes, porquanto um corpo pode viver sem a inteligência. Mas a inteligência só por meio dos órgãos materiais pode manifestar-se. Necessário é que o espírito se una à matéria animalizada para intelectualizá-la. Então, se a matéria está animalizada, o que é a matéria animalizada? O ser vivo. Quando, além da matéria animalizada, tem ali o espírito inteligente, o ser inteligente, ele vai intelectualizar aquele ser, tornar inteligente aquele ser. Na questão 76, que definição se pode dar dos espíritos? Aqui, Kardec está perguntando de quem? Percebamos que na primeira pergunta estudada, ele fala que. Né? Agora, ele colocou na pergunta, o espírito tem uma sutil diferença. Qual é? Ele coloca em maiúscula. No primeiro está em minúscula. Espírito. Aqui ele está perguntando do ser espiritual, que é o ser humano, espiritualmente falando. Pode dizer-se que os espíritos são os seres inteligentes da criação. Povoam o universo fora do mundo material. Tá? Então, essa é a definição de espíritos. Vejamos uma nota de Kardec. A palavra espírito é empregada aqui para designar as individualidades dos seres extracorpóreos e não mais o elemento inteligente do universo.
Quando se estuda o livro dos Espíritos, muitas vezes as pessoas não fazem a distinção entre a mesma palavra usada num sentido e a mesma palavra usada no outro sentido. O próprio Kardec, na introdução, ele faz todo um preâmbulo falando da pobreza de palavras que nós ainda temos para designar coisas diferentes. E aí, se nós não prestarmos atenção, espírito com E maiúsculo, espírito com E minúsculo, nós não vamos perceber a diferença entre um e outro. Então, aqui ele está falando do ser espiritual, do indivíduo. Então, qual é o nosso compromisso? O que que é a individuação? A individuação é nós vivenciarmos plenamente a nossa individualidade enquanto ser humano. Tá? Continuemos. Na questão 79, ele pergunta: pois que há dois elementos gerais no universo, o elemento inteligente e o elemento material, poder-se-á dizer que os espíritos são formados do elemento inteligente, como os corpos inertes ou são do elemento material? Então, se existem dois elementos, o espírito é formado do elemento inteligente e os corpos do elemento material. Evidentemente, os espíritos são a individualização do princípio inteligente, como os corpos são a individualização do princípio material. A época e o modo porque essa formação se operou é que são desconhecidos. Está ficando mais claro? Quando na questão 540, que fala aqui do espírito ao arcanjo, que começou pelo átomo, eles estão falando do espírito com E maiúsculo ou do princípio inteligente? Do princípio inteligente, que começa lá sua trajetória no átomo e que conclui no anjo, em termos de escala evolutiva. Agora, os espíritos com E maiúsculo trabalham pela sua individualização, num termo mais psicológico, a sua individuação, que é um termo criado por Jung. Os espíritos são a individualização do princípio inteligente, assim como os corpos são a individualização do princípio material. Então, por exemplo, esta mesa, ela é formada de átomos. Os átomos têm um princípio inteligente que agrega esses átomos? Tem. Agora, podemos dizer que essa mesa é inteligente? Não. Por quê? O princípio inteligente agrega os átomos, mas é um corpo material. Agora, esse princípio inteligente, ele está em evolução? Claro, porque não existe nada que não esteja em evolução, né? Então, o princípio inteligente vai estar em evolução e um dia esse princípio inteligente vai dar origem a um indivíduo, um ser, um espírito com E maiúsculo, tá? Todo princípio inteligente um dia se individualiza no espírito. Tudo está em evolução, né? Só Deus não evolui, porque ele é perfeição absoluta e eterna. O princípio inteligente individualizado é o quê? O espírito humano. Só no ser humano o princípio inteligente está individualizado. Ele se torna um indivíduo. Por isso que o nosso compromisso neste nível evolutivo é com a nossa individuação, cada vez mais nos tornarmos humanos. Continuemos, para entender melhor do ponto de vista da nossa vida. Tudo isso é para a gente entender o processo da individuação e os dois movimentos antagônicos. Na questão 116, Kardec pergunta: haverá espíritos que se conservem eternamente nas ordens inferiores? Então vai ter espírito que vai ficar o resto da eternidade sem evoluir? Não, né? Não, todos se tornarão perfeitos. Mudam de ordem, mas demoradamente, porquanto, como já da outra vez dissemos, um pai justo e misericordioso não pode banir seus filhos para sempre. Pretenderias que Deus tão grande, tão bom, tão justo fosse pior do que vós mesmos? Então, todos vamos gradualmente
completar nossa individuação e depois trabalharemos em função da nossa angelização. Isso é para todos. A pergunta se nesse nível de perfeição os espíritos continuam com as suas características únicas, sim, e continuam sendo indivíduos. Porque senão nós chegaríamos, a doutrina panteísta, né? A gente evolui, evolui e depois vira tudo uma massa única de espíritos crísticos. Que negócio é esse, né? Não é o bom senso, choca o bom senso, inclusive, né? Não tem como a gente admitir uma coisa.

evolução, se um chegou, por exemplo, 1 bilhão de anos na condição de espírito crístico antes do que o outro, a evolução dos dois serão diferentes, porque a evolução do espírito nunca termina, ela é ininterrupta, né? Porque ele nunca vai ser igual ao Criador, que tem a perfeição absoluta, o espírito humano, né, o ser criado, a criatura, melhor dizendo, vai ter sempre uma perfeição relativa. Então ela nunca, ela vai ser sempre infinita. Então somos únicos e teremos experiências únicas, evoluções únicas, tudo único. Vejamos a questão 118. Podem os espíritos degenerar? Não. À medida que avançam, compreende que os distanciava da perfeição. Concluindo uma prova, o espírito fica com a ciência que daí lhe veio e não a esquece. Pode permanecer estacionário, mas não retrograda. Então a pergunta de Kardec é muito clara, a resposta é mais clara ainda. Nós não podemos degenerar. Uma vez adquirido a ciência, o conhecimento de algo, nós nunca perdemos aquele conhecimento. Mas aí vamos fazer uma pergunta. Como que se explica, por exemplo, nas obras subsidiárias idôneas, nós não estamos falando de obras falsas, mas as subsidiárias idôneas, como as obras de André Luiz, de Filomeno de Miranda, que fala que espíritos humanos muitas vezes deformam o seu perispírito e toma formas de ovoides, toma forma de lobos, toma forma de macacos, de cobras. Isso é muito real, existem mesmo esses espíritos. As experiências mediúnicas mostram que essa realidade ainda é muito intensa, ainda aqui na Terra. Se os espíritos não degeneram, como que um espírito pode se tornar, por exemplo, lá no livro Libertação de André Luiz, tem a descrição de uma mulher que foi, por processo hipnótico, transformada numa loba. Está toda a descrição do fenômeno da chamada licantropia. Existe a licantropia, que é a formação, a deformação perispiritual para forma de lobo, que é o mais comum, que deu origem a essa lenda do lobisomem, que hoje está na moda entre os adolescentes. Não deveria, mas está, né? Faz eles vincularem às situações menos felizes. Mas existe a zoantropia, que é qualquer tipo de animal, o espírito toma a forma. E aí? Tem a ver com a desumanização. Mas se ele não pode degenerar, como que ele tomou essa forma? Tem a ver com essa final aqui da forma, da frase, da resposta. Ele pode permanecer estacionário. Agora vamos ver por que que isso acontece. Isso é um fenômeno real, não está contrário às obras básicas, muito pelo contrário, está todo o alicerce aqui nas obras básicas. E nós vamos entender como que se acontece a ovoidização e o fenômeno de licantropia e de zoantropia, que as obras de André Luiz têm vários exemplos, e Filomeno de Miranda também tem vários exemplos. Vejamos aqui. Na questão 120, Kardec pergunta: todos os espíritos passam pela fieira do mal para chegar ao bem? Não, né? Pela fieira do mal, não. Pela fieira da ignorância. Então, o processo de desumanização é o quê? Em maior ou menor grau, é um movimento focado no mal, como nós vimos no nosso encontro passado. O que é o mal, o que é o bem, tudo mais. Então, em qualquer grau que seja o mal em nós, nós estaremos nos desumanizando. Desde o fenômeno de criar deformações no nosso perispírito, até movimentos de crueldade que nós criemos dentro de nós. Não é o movimento focado no mal? Então, nós passamos pela ignorância, não necessariamente pelo mal. O mal é o uso, é o quê? É o mau uso do nosso livre-arbítrio.

0: Na questão 121, Kardec pergunta: por que que alguns espíritos seguiram o caminho do bem e outros o do mal? Não têm eles o livre-arbítrio? Deus não os criou maus, criou-os simples e ignorantes. Tem os que murmuram, que vão para o caminho do mal, e os que aceitam o submisso, que permanecem no bem. Isto é, tendo tanto aptidão para o bem quanto para o mal. Os que são maus, assim se tornaram por vontade própria. Então, nós estamos entendendo mais, melhor o conceito de individuação. O que é individuação? Mesmo que nós tenhamos passado pela fieira do mal, nós podemos tomar consciência e partir para o nosso compromisso consciencial de desenvolver a individuação em nós, nos plenamente humanizar. Exatamente esse é o grande compromisso consciencial, que a qualquer momento nós podemos cair em si e desenvolver. Na questão 262, Kardec pergunta: como pode o espírito, que em sua origem é simples, ignorante e carecido de experiência, escolher uma existência com conhecimento de causa e ser responsável por essa escolha? Se o espírito é criado simples e ignorante, como que ele vai escolher entre o bem e o mal? Boa pergunta, não é? Aqui tem a resposta. Como que ele vai ser capaz? Vejamos a beleza dessa resposta. Deus lhe supre a inexperiência, traçando-lhe o caminho que deve seguir, como fazeis com a criancinha. Deixa-o, porém, pouco a pouco, à medida que o seu livre-arbítrio se desenvolve, senhor de proceder à escolha. E só então é que muitas vezes lhe acontece de extraviar-se, tomando o mau caminho, por desatender os conselhos dos bons espíritos. A isso é que se pode chamar da queda do homem. O que que é isso? De que essa resposta falou? Nós vimos na primeira fase do curso. Previdência e providência divina. A previdência é as próprias leis na nossa consciência. E a providência é a tutela divina do espírito ainda ignorante, que não sabe ainda escolher, que é tutelado, ele é orientado o que fazer. Quando ele chega no nível em que o livre-arbítrio é para ser exercitado por ele mesmo, aí que nós, muitas vezes, nos rebelamos e seguimos o caminho do mal, que não deveríamos, né? Em vez de continuar no caminho do bem, né? Que é, como eles colocam aqui, é a queda do homem. Bonito isso, né? Vejamos agora a questão 607. Disseste, na questão 190, que o estado da alma do homem, na sua origem, corresponde ao estado da infância na vida corporal, que sua inteligência apenas desabrocha e se ensaia para a vida. Onde passa o espírito essa primeira fase do seu desenvolvimento? Então, aqui ele dissecou a questão 190. A questão 190 nós não colocamos aqui, porque é exatamente o que ele coloca aqui na primeira parte, antes da pergunta. Então, essa simplicidade e ignorância, de onde que vem? Se o princípio inteligente está num processo de evolução, e a inteligência apenas desabrocha e se ensaia para a vida, quando ele chega no reino hominal, quando ele está como ser hominal, onde passa o espírito, com E maiúsculo, essa primeira fase do seu desenvolvimento? Vejamos a resposta. Numa série de existências que precedem o período a que chamais humanidade. O que significa isso, gente? Que nós, antes de nos tornarmos humanos, nós passamos pelos outros reinos da natureza. Tá? Então, numa série de existências que precedem o período a que chamais humanidade. Dá para entender por que que existe o fenômeno da zoantropia? Se nós já passamos por experiências como animais, Isso não está no nível mais íntimo do espírito, a experiência? E aí, num processo de culpa e de hipnose muito intensa, o espírito, ele não vira animal, porque não é possível o espírito virar animal. O espírito já com E maiúsculo, nem reencarnar num corpo animal, como a doutrina da metempsicose coloca. São ativadas as matrizes que ele traz, mas normalmente é por causa do sentimento de culpa. E aí o perispírito é plástico, ele é moldável, ele toma a forma do animal que foi induzido a tomar, normalmente por uma outra inteligência. Ou no caso da ovoidização, ele deforma o perispírito pelo ódio que sente, ele próprio pode deformar o perispírito. E aí ele cria uma geleia mesmo, uma coisa disforme, mas é pelo ódio, porque são sentimentos, tanto culpa, ódio, são sentimentos que nos desumanizam, porque o sentimento que nos humaniza, que nos torna imateriais, quais são? O amor, a compaixão, a autoaceitação, o autorrespeito, a autovalorização. Então são sentimentos que nos tornam, como são sentimentos imateriais, eles nos humanizam para nos tornar anjos. Enquanto que ódio, culpa, nos desumanizam. Por isso, por nós já termos passado por experiências assim, acontecem esses fenômenos de zoantropia, licantropia.
1: E auto-obsessão?
0: No caso do ovoide, é uma auto-obsessão. Existem ovoides que são transformados em ovoides por outras mentes, mas tem casos que eles próprios, num processo auto-obsessivo, deformam o perispírito. Vejamos a questão 607A, vai ficar mais claro. Parece que assim se pode considerar a alma como tendo sido o princípio inteligente dos seres inferiores da criação? Não? Então, a alma é o quê? Mesma coisa que espírito com E maiúsculo. A alma de hoje já foi o princípio inteligente dos seres inferiores da criação? Essa é a pergunta. Vejamos a resposta dos benfeitores. Já não dissemos que tudo em a natureza se encadeia e tende para a unidade? É na questão 540 que eles dizem isso. Nesses seres cuja totalidade estás longe de conhecer, é que o princípio inteligente se elabora, se individualiza pouco a pouco e se ensaia para a vida conforme acabamos de dizer. É, de certo modo, um trabalho preparatório, como a germinação, por efeito do qual o princípio inteligente sofre uma transformação e se torna espírito. Então vejamos que o processo de individualização, ele ainda não é de individuação, mas de individualização, ele já começa lá nos animais, provavelmente nos animais superiores, tipo os gorilas, os chimpanzés, esse tipo de animal, os primatas, que já vai começar a haver uma individualidade nos animais mais inteligentes, para que na dimensão espiritual haja transformação, que é o chamado elo perdido da biologia, e haja o espírito humano, que vai começar a sua trajetória lá nos trogloditas e vai evoluir até a espécie que nós trazemos hoje, que é o Homo sapiens. Entra então no período da humanização, começando a ter consciência do seu futuro, capacidade de distinguir o bem do mal e a responsabilidade dos seus atos. Então, na espécie humana, nós alcançamos essa capacidade de distinguir o bem do mal e consciência dos nossos atos. O animal não tem consciência dos seus atos. O ser humano tem consciência de si. Isso que caracteriza o ser como humano. Assim, a fase da infância se segue à da adolescência, vindo depois à da juventude e da madureza. Nessa origem, coisa alguma há de humilhante para o homem. Sentir-se-ão humilhados os grandes gênios por terem sido fetos informes das entranhas que o geraram? Porque tem muita gente que se sente humilhada pelo fato de já ter passado pela fase animal, vegetal, mineral, né? Mas são pessoas orgulhosas, porque é uma sabedoria tamanha essa, né? Porque imagina, se Deus é amor, soberana justiça e bondade, vai criar animais para serem sempre animais? Animais que são inteligentes, que se percebe que eles têm uma individualidade, né? Uma capacidade de percepção, inclusive. Ele passa a ter consciência, porque a presença de Deus, das leis divinas, é desde da formação, desde do princípio inteligente que anima o átomo. Já naquela fagulha, naquele princípio inteligente, já estão as leis divinas, né? Continuando aqui com a resposta: se alguma coisa há que lhe seja humilhante, é a sua inferioridade perante Deus e a sua impotência para lhe sondar a profundeza dos desígnios e para apreciar a sabedoria das leis que regem a harmonia do universo. Reconhecei a grandeza de Deus nessa admirável harmonia, mediante a qual tudo é solidário na natureza. Acreditar que Deus haja feito, seja o que for, sem um fim, e criado seres inteligentes sem futuro, fora blasfemar da sua bondade que se estende por sobre todas as suas criaturas. Então isso é belíssimo, né? Porque todos os seres foram criados para a evolução, para se tornar anjo. Então o cachorrinho que hoje a gente brinca com ele, né, um dia vai ser um anjo também, né? O princípio inteligente, né? Não o cachorro espécie, biologicamente falando, mas o princípio inteligente que animou aquele cachorro, que foi nosso animal de estimação, vai se tornar um espírito angelical. No caso dos animais, já é uma individualidade, né? Vejamos, vamos voltar aqui no texto anterior a essa. Ele fala aqui, ó. Nesses seres cuja totalidade estás longe de conhecer, é que o princípio inteligente se elabora, se individualiza pouco a pouco. Então, o que que se individualiza pouco a pouco? Um mineral não tem a mesma condição que um vegetal. Um vegetal não tem a mesma condição de um animal. Agora, imaginemos. Na Revista Espírita descreve os animais de Júpiter. Alguém já leu? Os animais de Júpiter, eles vestem roupa, eles são só o rosto que tem as características do animal de origem, mas eles são quase que macacoides. Eles têm habilidades manuais, eles fazem pequenos serviços. Então, imagine, isso é um planeta do nosso sistema solar, bem mais evoluído que a Terra. Então, essa individualização do princípio inteligente, ele vai passando, com certeza, por determinar, por não apenas os vários reinos, mas os vários reinos, as várias categorias de planetas habitados. E vai gradualmente se individualizando até se tornar um indivíduo no ser humano. Mas existe uma individualidade sendo formada. O mineral, por exemplo, não sei, não tem um parâmetro para entender. Por exemplo, uma montanha. Ali são vários indivíduos numa montanha? Se são bilhões e bilhões de átomos, né? Eu, pelo menos, nas obras básicas, não temos referência. Porque a individualidade é a consciência de si. por mais que seja inteligente o animal, ele não tem consciência de si. Ele não tem consciência, eu sou um animal, o meu dono é fulano de tal, então eu gosto muito dele porque ele é bonzinho comigo. O animal não tem essa consciência, por mais inteligente que ele seja. Então é o ser humano que adquire essa consciência de si. Então nós podemos chamar de indivíduo na busca da sua individuação na espécie humana. Agora ela começa lá nos outros reinos, né? Então ele vai se individualizando pouco a pouco, né? Então pouco a pouco não significa na totalidade na espécie humana. São três parâmetros: a consciência de si, a consciência de espaço e tempo, e qual outra? O senso moral, né? O senso moral é a capacidade de conhecer o bem e o mal, né, e estar em sintonia com as leis divinas, por consciência de si, não por um processo automático como é antes de alcançar a espécie humana. É automático no sentido de que o Criador que comanda. Na espécie humana, além do Criador comandar, nós temos o livre arbítrio para seguirmos o caminho conforme nos aprouver. Se o espírito necessita reencarnar para evoluir, né, existe até uma lei para isso, que é a lei da reencarnação. Então, a evolução não se dá só no mundo espiritual, ela se dá no mundo físico entre os encarnados. Então, o espírito hominal, quando ele entra nessa simplicidade e ignorância, a transição é feita no mundo espiritual, fica bem claro aqui, na transformação que se dá no mundo espiritual, e aí ele vem para o corpo físico, lá naquela transição entre o primata animal e os primeiros hominídeos. Quando ele reencarna no hominídeo, ali começa essa simplicidade e ignorância, porque ele tem consciência de si e capacidade de livre-arbítrio. Num primeiro momento, Deus o direciona e depois ele precisa tomar consciência e fazer as escolhas por ele mesmo, né? E isso não vai se dar no mundo espiritual apenas. Quando é criado, sim, porque é do princípio das coisas que nós ainda não temos nem parâmetro para entender. Mas eles estão falando do espírito com E minúsculo, não com o espírito do espírito com E maiúsculo. Entendeu? Aquele espírito lá das primeiras perguntas que nós colocamos agora há pouco. Tem mais uma questão que vai ficar mais claro. Na questão 609, Kardec te pergunta: uma vez no período da humanidade, conserva o espírito traços do que era precedentemente? Quer dizer, o estado que se achava no período a que se poderia chamar anti-humano? Vejamos a resposta. Conforme a distância que medeie entre os dois períodos e o progresso realizado, durante algumas gerações pode ele conservar vestígios mais ou menos pronunciados do estado primitivo, porquanto nada se opera na natureza por brusca transição. Então vejamos a resposta muito clara. Essa transição da animalidade para a humanidade, ela é gradativa. Por isso que nós ainda, mesmo no planeta Terra, temos ainda muitos traços de animalidade em nós. Tá? A pergunta, no caso do quando o ser humano ele perde determinados sentidos que são mais aguçados no animal, é para ele desenvolver outros sentidos? Sim, para desenvolver mais o senso moral, para desenvolver mais a inteligência, utilizando o livre-arbítrio de uma outra forma. Porque se ele tivesse as percepções, por exemplo, o olfato que o cachorro tem, a audição que o gato tem e a visão que a águia tem, nós estaríamos quase que já com limitações. Nós ficamos focados fora do que dentro. Imagina se nós tivéssemos toda essa agudeza de sentido. Aí a gente só viria coisa de fora, e as de dentro a gente deixaria para segundo plano. Então, por isso, nós temos limitações nos sentidos sensoriais para podermos desenvolver o senso moral. Há sempre anéis que ligam as extremidades da cadeia, dos seres e dos acontecimentos. Aqueles vestígios, porém, se apagam com o desenvolvimento do livre-arbítrio. Os primeiros progressos só muito lentamente se efetuam, porque ainda não tem a secundá-los à vontade. Vão em progressão mais rápida à medida que o espírito adquire perfeita consciência de si mesmo, que é o processo do desenvolvimento da individuação. Então, essa consciência de si é exatamente esse trabalho de focar na nossa individuação, cada vez mais autoconsciente, cada vez trabalhando a nossa inteligência consciencial. A desumanização seria o desprezo ao processo de individuação. É um processo em que a pessoa entra no movimento de se materializar, em vez de trabalhar pela sua humanidade, ela foca na animalidade que ela ainda traz de dentro de si. No personismo é apego a determinadas posturas e valores falseados que são mais fáceis de serem trabalhados do que a individuação. A individuação é um processo eminentemente trabalhoso que pede de nós esforços continuados, pacientes e perseverantes. O personismo é o parecer. E se você parece bem na foto, numa sociedade hipócrita e superficial, está tudo muito bem, não está? É o bem de faz de conta, né? O bem falso. Ter-se-ão enganado os espíritos que disseram constituir o homem um ser à parte na ordem da criação? Tem alguns espíritos que falam que o ser humano é um ser à parte. O que, que significa isso? Será que existe esse ser à parte? Vejamos a resposta. Não, mas a questão não fora desenvolvida. Demais, há coisas que a seu tempo podem ser esclarecidas. O homem é, com efeito, um ser à parte, visto possuir faculdades que o distingue de todos os outros e ter outro destino. A espécie humana é a que Deus escolheu para a encarnação dos seres que podem conhecê-lo. Então, por que que o ser humano é considerado um ser à parte? Porque é um outro reino. Só a doutrina espírita fala que o ser humano está no reino hominal. Biologicamente, nós somos considerados o quê? Animais, mamíferos. Do ponto de vista da ciência materialista, nós somos animais, mamíferos. A única diferença dos outros animais é que a gente pensa um pouquinho melhor que os outros, só. Mas mais nada, né? Porque o senso moral não é levado em consideração. Mas nós estamos num outro reino da natureza, que é o reino hominal, que Joana de Anjos fala, denomina do reino hominal. Então, é da espécie humana que nós vamos ter consciência de Deus, que nós não tínhamos antes. Vejamos a questão 755. Como pode dar-se que no seio da mais adiantada civilização se encontre seres, às vezes, cruéis quanto os selvagens? Então, numa sociedade, às vezes, já avançada, civilizada, existem pessoas cruéis. Que é uma outra, existe essa desumanização até de deformar o perispírito, e isso passa por um sentimento de crueldade, seja consigo mesmo, seja com o próximo. A culpa, por exemplo, é um processo de crueldade consigo mesmo. O ódio é crueldade com o outro. Do mesmo modo que numa árvore carregada de bons frutos se encontram verdadeiros abortos, são, se quiseres, selvagens que da civilização só têm o exterior, lobos extraviados em meio de cordeiros. Espíritos de ordem inferior e muito atrasados podem encarnar entre homens adiantados na esperança de também se adiantarem, mas desde que a prova é por demais pesada, predomina a natureza primitiva. Então, uma pessoa desumanizada, mesmo que tenha um verniz social. Porque esses dois extremos, muitas vezes, é um movimento pendular. A pessoa tem um movimento de desumanização, ao mesmo tempo que tem o personismo para ocultar as suas mazelas no personismo. Por que que nesse período de transição tem acontecido muito essa crueldade? Porque as regiões inferiores do planeta estão sendo esvaziadas. Então, muitos espíritos que estavam há centenas de anos na dimensão espiritual, nas furnas, nas regiões umbralinas, estão reencarnando para ter a última oportunidade na Terra para permanecer evoluindo no planeta Terra e não serem exilados. Mas como o próprio texto diz, a maioria sucumbe porque esse movimento ligado à crueldade ainda é muito forte em muita gente. Vejamos o comentário de Allan Kardec na questão 717, para a gente entender bem o que é o personismo. Ele diz: a civilização desenvolve o senso moral e, ao mesmo tempo, o sentimento de caridade que leva os homens a se prestarem mútuo apoio. Os que vivem à custa das privações dos outros exploram em seu proveito os benefícios da civilização. Dessa tem apenas o verniz, como muitos há que da religião só tem a máscara. Então, isso que é o personismo. A pessoa, do ponto de vista externo, é aquela pessoa que às vezes está bem trajada, está toda ali muito bem, mas é tudo um verniz social. Lá no fundo, ela traz todo um processo desumano. Na questão 785, qual é o maior obstáculo ao progresso? O orgulho e o egoísmo. Refiro-me ao progresso moral, porquanto o intelectual se efetua sempre. À primeira vista, parece mesmo que o progresso intelectual reduplica a atividade daqueles vícios, desenvolvendo a ambição e o gosto das riquezas, que a seu turno incita o homem a empreender pesquisas que lhe esclarecem o espírito. Então é o egoísmo e o orgulho que forja todo esse estado de materialismo que faz com que a pessoa se distancie de Deus e não realiza esse processo tanto de trabalhar a sua imaterialidade, que nós vimos no nosso encontro passado, quanto a sua unicidade com Deus dentro da individuação. Assim é que tudo se prende no mundo moral como no mundo físico, e que do próprio mal pode nascer o bem. Curta, porém, a duração desse estado de coisas, que mudará a proporção que o homem compreender melhor que, além do que o gozo dos bens terrenos proporciona, uma felicidade existe maior e infinitamente mais duradoura. Quando nós tomamos consciência dessa felicidade maior e mais duradoura, nós começamos o nosso trabalho ativo de individuação, né? Em que as questões materiais vão realmente ficar no segundo plano e nós trabalhamos em função desse estado de superioridade. Só para recordar, nós vimos essa mensagem em detalhes no nosso encontro passado, mas aqui Lázaro, nessa mensagem do A Afabilidade e a Doçura, ele fala do personismo, quando ele diz: a benevolência para com seus semelhantes, fruto do amor ao próximo, produz a afabilidade e a doçura, que lhes são as formas de manifestar-se. Então, a afabilidade e a doçura é próprio daqueles que estão trabalhando pela individuação. Entretanto, nem sempre há que fiar nas aparências. A educação e a frequentação do mundo podem dar ao homem o verniz dessas qualidades, que é o personismo. Então, o parecer em detrimento do ser. Quantos há cuja fingida bonomia não passa de máscara para o exterior, de uma roupagem cujo talhe primoroso dissimula as deformidades interiores? O mundo está cheio dessas criaturas, que têm nos lábios o sorriso e no coração o veneno, que são brandas desde que nada as agasse, mas que mordem a menor contrariedade, cuja língua de ouro, quando falam pela frente, se muda em dardo peçonhento quando estão por detrás. Então, aqui ele descreveu totalmente o processo do personismo. O parecer bom, o parecer justo, o parecer puro, em detrimento do ser. Não basta que dos lábios manem leite e mel, se do coração de modo algum lhe está associado só a hipocrisia. Aquele cuja afabilidade e doçura não são fingidas nunca se desmente. É o mesmo tanto em sociedade como na intimidade. Esse é o demais, sabe que se pelas aparências se consegue enganar os homens, a Deus ninguém engana. Então, quando nós estamos focados na individuação, nós vamos desenvolver esses valores, as virtudes do coração. Quando nós estamos focados no parecer do personismo, nós forjamos, como ele diz, essa fingida bonomia, que é pura hipocrisia. Como fica a individuação no período que uma pessoa tem uma doença como Alzheimer? A individuação não é do corpo físico, é do espírito imortal. A pessoa com Alzheimer, ela está com uma degeneração no cérebro, mas no cérebro do corpo físico. Mas o espírito permanece lúcido dentro daquele, como se estivesse preso naquele corpo. Normalmente as doenças degenerativas são os próprios processos que o espírito cria para si mesmo, que são verdadeiras prisões sem grades. Agora, por que que Deus permite? É aquilo que nós vimos. Do mal sempre vai surgir um bem. O espírito que fica naquela condição, aparentemente ele é um vegetal, para quem é materialista, o espírito com Alzheimer, a pessoa com Alzheimer é um vegetal. Mas para o espírita e aquele que compreende todo esse processo da individuação, aquele sofrimento do espírito que não consegue se manifestar vai lhe ser útil nesse próprio movimento da individuação, já não mais na dimensão física, na dimensão espiritual, porque ele é convidado a fazer toda uma reflexão. Se ele dura 10 anos com Alzheimer, são 10 anos numa reflexão íntima que para o espírito vai ser muito significativo para o seu futuro. Então a individuação é sempre o trabalho nessa direção. Se ele não se revolta, mesmo que ele se revolte do sofrimento que advier da revolta, ele vai chegar um momento que vai trabalhar pela individuação. Quer a pessoa murmure, quer ela se submeta, todos nós vamos chegar à evolução. É o que nós vimos nos textos do Livro dos Espíritos. Vamos fechar os olhos, entrar em contato. Entre em contato com você mesmo, essência, buscando sentir o conteúdo estudado nesse encontro. O que você entendeu do conteúdo que se aplique à sua vida? O conteúdo estudado mudou de alguma forma as suas possibilidades de sentir e vivenciar o atributo da unicidade de Deus, de modo a se esforçar para desenvolver em si mesmo esse atributo divino, trabalhando pela sua individuação por meio da prática das virtudes? Caso positivo, que mudança foi essa?

Neste encontro, refletimos sobre a necessidade de se cultivar a nossa espiritualidade essencial pela prática das virtudes, especialmente a afabilidade e a doçura, a partir da certeza de que somos espíritos imortais em busca de nossa individuação. Como você sente a sua espiritualidade? Você a tem cultivado em espírito e verdade? Você tem trabalhado pela sua individuação? Como você tem lidado com a afabilidade, a doçura, desenvolvendo o bem em si mesmo? Que ações você pode realizar para ampliar a manifestação destas virtudes?

Sinta-se agora um espírito imortal em busca de sua individuação, pelo conhecimento pleno e cumprimento das leis divinas, pela prática das virtudes e pela busca da unidade com Deus. Mergulhe profundamente nessa verdade espiritual. Sinta, veja-se desenvolvendo todas as virtudes essenciais da vida

Você compreendeu a necessidade de fazer esforços para desenvolver a unicidade com Deus em sua intimidade, construindo o reino de Deus dentro de si mesmo, de si mesmo?

Como você sente a sua vida aplicando o conteúdo estudado? Como ele pode melhorar a sua vida em sua busca de autotransformação e nas suas atividades na prática do bem?

Agora lentamente vá retornando ao seu estado de vigília, trazendo fixado na mente, no coração, as respostas que lhe vieram à mente. Todo esse conteúdo está no site do Projeto Espiritizar. Nós trabalhamos bastante conteúdos teóricos. Basta acessar o site no canto esquerdo, clica lá, que tem em PDF todo o conteúdo, as perguntas, tudo que nós trabalhamos, tá?

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prosseguindo com o nosso estudo reflexivo sistêmico das obras de Allan Kardec do Evangelho de Jesus, vamos hoje trabalhar o último encontro do módulo 1, a presença amorosa de Deus em nossas vidas. Nós estamos trabalhando nesses encontros a manifestação dos atributos amorosos de Deus em nossas vidas, sétima parte dessa atividade. Inicialmente vamos fazer todo o trabalho reflexivo, né, para que nós possamos refletir sobre os atributos amorosos de Deus em nossas vidas, de modo a que possamos manifestá-los em nós. Vamos fechar os olhos. Entre em contato com você mesmo em essência, buscando sentir Deus dentro de si. Como você o sente? Qual o seu nível de percepção dos atributos amorosos de Deus em sua vida? Como você lida com o dever consciencial de buscar a verdade para que possa se libertar a partir dela?

Deixe fluir os seus pensamentos e sentimentos, evitando qualquer mascaramento num processo de auto-engano. Seja verdadeiro, verdadeira com você, analisando-se com autenticidade.

Lentamente vamos abrindo os olhos, voltando ao estado de vigília, para as nossas reflexões acerca do conteúdo desse módulo. Deus é soberanamente justo. A soberana bondade implica a soberana justiça. Porquanto, se ele procedesse injustamente ou com parcialidade numa só circunstância que fosse, ou com relação a uma só de suas criaturas, já não seria soberanamente justo, em consequência, já não seria soberanamente bom. Então, nós estamos vendo nesse texto de A Gênese de Allan Kardec que a justiça divina é feita com equanimidade, com imparcialidade. Se houvesse parcialidade, privilégios, qualquer movimento de distinção de uma criatura em detrimento de outra, Deus não seria soberanamente justo. Então nós vamos ver a justiça divina acontecendo com todas as suas criaturas de uma maneira igual, sem distinção de A ou B, desse ou daquele. Ainda numa visão, como nós trabalhamos no primeira parte deste módulo, aquela visão do Deus temor, do Deus que pune, do Deus que castiga, que escolhe pessoas para serem felizes e outras pessoas para sofrerem. Essa visão ainda muito medieval do Criador deve ser transcendida. E essa transcendência passa pela soberana bondade e justiça do Criador. Então, Deus é soberanamente justo. Nós vamos manifestar essa justiça de que forma? Novamente, vamos ver as polaridades, tanto do murmúrio evidente quanto do murmúrio mascarado. Nós teremos sempre três opções de escolha, como nós estamos vendo nos nossos encontros. A opção evidente é de murmúrio, de ir contra a justiça divina, é nos aprofundarmos em injustiça. Então, essa injustiça, nós murmuramos, nós nos rebelamos de uma forma bem evidente. Da forma mascarada, nós temos a pseudo-justiça. Como nós estamos vendo, desde o personismo que nós já trabalhamos, a pseudociência, a pseudobondade, a pseudojustiça, todo o processo de falseamento que o espírito faz a partir do momento que ele cultua a persona ao invés de trabalhar pela sua individuação. Então, na injustiça, nós vamos ter um movimento que origina-se do materialismo egocêntrico e individualista, que produz a desumanização e a crueldade. Então a pessoa entra nesse movimento profundamente egoísta, egocêntrico, materialista, e se, em vez de trabalhar pela sua individuação, pela sua humanização cada vez maior, ela entra nesse processo de desumanização e de crueldade, produzindo injustiças. Na pseudojustiça, nós teremos um movimento que é gerado do personismo, no qual o espírito cultua o parecer em detrimento do ser, como nós estamos vendo já em vários dos nossos encontros, a pseudociência, a pseudobondade, né, todos os movimentos falsos que o espírito cria quando ele cultua a persona em detrimento da individuação.
e o equilíbrio, nós vamos ter o movimento de ir ao encontro da justiça divina, trazer essa justiça do Criador para dentro das nossas vidas. Como nós vamos fazer isso? A partir da submissão às leis de Deus, na qual o espírito realiza esforços para se aproximar de Deus pelo cultivo das virtudes essenciais. Então, quanto mais nós cultivamos as virtudes essenciais, mais nós trabalhamos em nós os atributos divinos, e esses atributos vão sendo vivificados em nós. A justiça é um dos atributos que nós vamos desenvolver em nós a partir do momento que nós nos submetemos àquela submissão que nós vimos, né? Submeter a missão de nos aproximarmos de Deus pela verdade. Vamos ver em O Livro dos Espíritos questões que corroboram essa questão, tanto da justiça, da injustiça, quanto da pseudo-justiça. Na questão 873, Kardec pergunta: o sentimento da justiça está em a natureza ou é resultado de ideias adquiridas? Vejamos a pergunta muito clara. É um processo natural a justiça, ou é fruto de uma educação, é fruto de um processo que nós vamos adquirindo ao longo do tempo? Está de tal modo em a natureza que vos revoltais à simples ideia de uma injustiça. É fora de dúvida que o progresso moral desenvolve esse sentimento, mas não o dá. Deus o pôs no coração do homem. Daí vem que frequentemente, em homens simples e incultos, se vos deparam noções mais exatas de justiça do que nos que possuem grande cabedal de saber. Então vejamos a resposta dos benfeitores muito clara. A justiça é um processo natural do ser. Como nós estamos vendo, todas as virtudes, nós já fomos criados com o protótipo dessas virtudes em nós. Quando os benfeitores dizem que Deus o pôs no coração do homem, esse senso de justiça, significa não só a justiça, mas todas as virtudes, nós já trazemos em latência dentro de nós. Cabe a nós desenvolver cada vez mais essas virtudes. Elas não estão prontas, acabadas. Elas estão em forma de latência, como sementes dentro de nós, que vamos desenvolvendo a partir do momento em que nós vamos adquirindo uma capacidade maior em termos do próprio senso moral. Quanto mais maduros moralmente nós formos, mais nós vamos desenvolver essas virtudes que nós já trazemos no nosso coração, simbolicamente falando. Então, a justiça é algo intrínseco em nós. Como diz o texto, nós nos revoltamos a uma ideia de uma simples injustiça, nos revolta. Por quê? Porque é um processo natural no ser humano. Quando nós tentamos perverter, a nossa consciência, aí nós criamos o processo da injustiça e também da pseudo-justiça. Se o bom senso, o desenvolvimento moral são características do desenvolvimento da justiça, na verdade são características do desenvolvimento do espírito, que vai desenvolver todas as virtudes, inclusive a justiça. A justiça é uma virtude, como todas as demais, serenidade, caridade, amor. Quanto mais nós desenvolvemos a nossa capacidade de discernir, quanto mais evoluídos nós formos do ponto de vista moral,
significa maior vivência dessas virtudes, tá? Não apenas a justiça, mas todas as demais virtudes. Na questão 874, Kardec pergunta: sendo a justiça uma lei da natureza, como se explica que os homens a tenham de modos tão diferentes, considerando uns justo o que a outros parece injusto? Então, se ela é uma lei da natureza, como nós acabamos de ver, por que que existe tanta discrepância em relação à justiça? Por exemplo, no nosso país, nós temos um senso de justiça. Num país do Oriente, esse senso de justiça pode ser completamente diferente do nosso. Por que há tanta discrepância? E em diferentes épocas da humanidade, também uma grande discrepância em relação à justiça. Vejamos a resposta. É porque a esse sentimento se misturam paixões que o alteram, como sucede a maior parte dos outros sentimentos naturais, fazendo que os homens vejam as coisas por um prisma falso. Então vejamos, isso da verdade, que os benfeitores aqui definem exatamente o que é a pseudo-justiça. A pseudo-justiça é um movimento de falsear as noções de justiça que nós trazemos em

processo falseado em si mesmo, né? Porque, na verdade, são processos de injustiça, mas que são legalizados. Então, se é injusto e é legalizado, o que, que se criou? Uma pseudo-justiça. Porque, como diz o texto, falseamos aquilo que deveria ser natural. Né? O que é natural é que nem haja discrepância de muito, poucos ganhando muito e muitos ganhando tão pouco, nem suficiente para sobreviver. Na questão 875, como se pode definir a justiça? Vejamos a resposta muito clara. A justiça consiste em cada um respeitar os direitos dos demais. É um parâmetro muito claro, né? Todos nós temos direitos. O nosso direito termina quando começa o direito do outro. Quando começa o direito do outro, o que, que começa para nós? O nosso dever. Então, a justiça é feita de deveres e de direitos. Existem pessoas que querem só ter direitos. Elas estão em que foco? Qual é o foco da pessoa que só quer ter direito, sem deveres? Elas estão no movimento egoístico, egocêntrico, né? Se esse direito é legalizado, o que, que é? Que movimento é esse? Pseudo-justiça. Se ele é francamente ilegal, do ponto de vista humano, e claro, será divino também, nesse caso, é o processo da injustiça. Agora, existe tanta injustiça legalizada que se cria a pseudo-justiça. Mas todo movimento egoístico e egocêntrico em que a pessoa quer ter só direito e dever é para os outros, por exemplo, uma pessoa que se candidata a um cargo público, tem um cargo e não trabalha pela população que ele prometeu, que ele fez uma série de promessas que está na consciência dessa pessoa para conseguir aquele cargo público. A pessoa pensa que está ludibriando a vida, que está ludibriando os outros, mas na verdade está assumindo graves débitos perante a própria consciência. Porque na consciência, o que vai acontecer? O que acontece na consciência? Que não tem jeito de acontecer nem a pseudo-justiça, nem a injustiça. As leis divinas, é possível corromper as leis divinas? Não. As leis humanas nós podemos até corromper. Pode-se criar leis em causa própria, como nós vemos aí no nosso Congresso, que cria as leis para beneficiar os próprios autores das leis. No nível humano, nós podemos fazer uma série de coisas que corrompe o senso de justiça. No nível da consciência, isso é impossível. Porque as leis divinas, dentro da nossa consciência, são incorruptíveis. Isso é muito significativo e devemos prestar atenção muito nessa questão. Vejamos a questão 875A. Que é o que determina esses direitos? O que determina os direitos das criaturas? Duas coisas, a lei humana e a lei natural. Tendo os homens formulado leis apropriadas a seus costumes e caracteres, elas estabeleceram direitos mutáveis com o progresso das luzes. Vede-se hoje as vossas leis, aliás imperfeitas, consagram os mesmos direitos que as da Idade Média. Então, vejamos, os benfeitores dizem, então, existe a lei humana e a lei natural. A lei natural está onde? Nas nossas consciências. A lei humana, ela tenta de alguma maneira ir ao encontro da lei divina de acordo com a evolução da própria humanidade. Quando os benfeitores falam a respeito dos direitos que a humanidade tinha na Idade Média, hoje é visto como horrorosos. As pessoas não tinham direito praticamente a nada. Os poderosos tinham direitos e o

0: restante só deveres e impostos escorchantes, situações as mais diversas, mas tudo aquilo era legal. Por quê? Porque a humanidade estava num nível evolutivo naquela época. Hoje estamos num outro nível evolutivo. As do próprio século XIX são abomináveis, hoje no século XXI. No século XIX, em nosso país, o que, que nós tínhamos legal? Escravidão. Né? A escravidão era legal no século XIX, em nosso país. Então, hoje, ninguém cogita em ter escravidão legal. Existe ainda escravidão ilegal, né? Muito bem camuflada, mas legalmente já ninguém cogita isso. Significa o quê? Evolução de um século para o outro, basicamente. Já no século XX já não havia escravidão legal. Né? Então, nós vamos evoluindo enquanto humanidade e as leis humanas vão acompanhando essa evolução. Para, qual é o parâmetro da lei humana? A lei natural. Né? Quanto mais evoluído for a humanidade, quanto mais evoluída é a humanidade, mais vai se aproximar da lei natural. Até que chega um momento que vai precisar de leis humanas no papel? Não. A lei natural passará a ser a própria lei, que ninguém precisará de papel de lei humana para seguir a lei divina natural. Isso já num planeta bem mais evoluído que não é o nosso caso. Vejamos, os benfeitores continuam dizendo: entretanto, esses direitos antiquados, que agora se vos afiguram monstruosos, pareciam justos e naturais naquela época. Nem sempre, pois, é acorde com a justiça o direito que os homens prescrevem. Demais, esse direito regula apenas algumas relações sociais, quando é certo que na vida particular há uma imensidade de atos unicamente da alçada do tribunal da consciência. Então, vejamos esse final aqui, que é muito significativo. Então, a primeira parte nós já comentamos. A escravidão hoje a gente vê como uma coisa monstruosa. Uma escravidão legalizada como era em nosso país no século XIX. Agora, qual é o grande parâmetro? Existem o direito que o homem cria, que norteia as relações sociais, mas o grande parâmetro está no tribunal da nossa consciência. Esse tribunal pode ser corrompido? Eu vou lá e vou pagar não sei quantos milhões para ter uma sentença favorável a mim? É possível? Não. Por quê? São as leis divinas dentro de nós. Tem muita gente que acha que é possível corromper a própria consciência, né? Mas a pessoa pensa, o que, que ela faz? Ela anestesia a própria consciência, e nesse processo de anestesiamento, ela acaba realizando uma série de situações antinaturais, se enche de direitos que ela não tem, né? Por exemplo, de direito de sugar recursos de uma sociedade inteira, como nós vemos aí na nossa realidade. Ela acha que ela tem esse direito, né? E os otários são aqueles que não usufruem desse direito. Não tem muita gente que pensa assim, né? Mas tem como ela corromper o tribunal da consciência? Não. Ela pode anestesiar, sim, né? Bloquear temporariamente a consciência, a ponto de fazer um desmando após o outro. Mas vai chegar o momento que a consciência vai, nua e crua, estar ali diante dela, desse tribunal que, cedo ou tarde, nós vamos nos defrontar com ele. Qual é o dia que normalmente nós defrontamos com esse tribunal? Se nós não fazemos esforços de tomar consciência das leis divinas e amá-las e praticá-las desde o momento que estamos sendo convidados a isso. Qual é o momento? O momento da nossa desencarnação, né? A maioria das pessoas na humanidade terrestre só deixa para se defrontar com o tribunal da consciência no dia da desencarnação, que é o que Jesus chamava de dia do juízo, né? O dia que nós vamos estar diante do tribunal da nossa consciência. Qualquer que seja a condição que nós tenhamos realizado durante a encarnação. Se nós seguimos a consciência durante a encarnação, durante o momento que estávamos no corpo, esse momento do juízo vai ser muito tranquilo, porque nós estaremos diante de uma situação que já tínhamos vivido a vida inteira. Se nós, ao contrário, tentamos ludibriar a consciência, esse dia é muito doloroso. O aborto legal torna o aborto moral no nível do tribunal da consciência? Não. Isso é tão real que nos chamados países civilizados, entre aspas, né, que civilizado, se fosse civilizado não teria aborto, onde o aborto é legal, existe uma pesquisa que a doutora Elizabeth Lucas coloca no, na sua obra, ela fazendo pesquisas com mulheres. Ela é uma psicanalista de formação de logoterapia. Ela, fazendo uma avaliação de mulheres que haviam feito aborto, totalmente legal, né? Porque no país dela o aborto é legal, a Alemanha. E essas mulheres tinham feito o aborto legal, mas o drama de consciência é a mesma coisa daquelas que fazem o aborto clandestino. Porque no nível do tribunal da consciência está lá, né? Não matarás. Agora, se você mata uma criança indefesa dentro do próprio ventre, por mais materialista que seja a pessoa, por mais que ela fala, não é normal, é parte do meu corpo que eu tirei, são processos de ludibriar a consciência, de tentar ludibriar a consciência, né? Mas que no nível, no profundo, a pessoa sabe que está num débito muito grave. E no caso da justiça, aquilo que é legal num determinado tempo vai ser abominável em outro tempo. Então nós, os países que já legalizaram o aborto, um dia vão deslegalizar, né? Os que ainda resistem podem até legalizar, mas um dia vão, como a escravidão foi abolida, né, em praticamente todos os países, esses crimes como aborto, suicídio assistido, eutanásia, serão excluídos totalmente das leis dos países que os legalizaram. No caso que é permitido, só quando é o caso de salvar a vida da mãe. Só esse que é legal e moral o aborto. Por quê? Se a mãe corre risco de vida, é preferível sacrificar a vida da criança que está em formação, porque a mãe, se recuperando, mais tarde poderá engravidar desse próprio espírito que foi abortado. Agora, se ela desencarna, desencarna os dois, a mãe e o filho, e ela não poderá ter mais filho naquela existência, porque já terminou a existência, e aí é uma coisa ilógica, né? Morrer os dois, sendo que pode se sacrificar apenas um, e a mulher voltar a engravidar, como acontece em muitos casos, voltar a engravidar mais tarde. Só esse caso que é legal e está dentro das leis divinas. Na questão 876, Kardec pergunta: posto de parte o direito que a lei humana consagra, qual a base da justiça segundo a lei natural? Então, se nós temos a lei humana e a lei natural, né, a lei humana, ela é modificável ao longo do tempo, de acordo com a maturidade do senso moral. Qual é a base da justiça segundo a lei natural? Que nós não falamos que quanto mais evoluída a humanidade, mais ela vai se aproximar da lei natural? Então, qual será a grande base da lei natural? para nortear leis humanas. Disse o Cristo: queira cada um para os outros o que quereria para si mesmo. No coração do homem imprimiu Deus a regra da verdadeira justiça, fazendo que cada um deseje ver respeitados os seus direitos. Na incerteza de como deva proceder com seu semelhante em dada circunstância, trate o homem de saber como quereria que com ele procedessem em circunstância idêntica. Guia mais seguro do que a própria consciência, não lhe podia Deus haver dado. Então a resposta é muito clara. O preceito cristão do fazer aos outros aquilo que gostaríamos que o outro fizesse para nós. Esse é o grande lema, o grande norteador da lei natural, que deverá nortear a lei humana cada vez mais. Quanto mais evoluída a humanidade, mais nós vamos nos aproximar desse preceito cristão. Por exemplo, naquilo que nós estávamos falando, por exemplo, uma pessoa que se candidata a um cargo público para depois desviar dinheiro da saúde, da educação, da merenda escolar, será que ele gostaria de estar na fila de um hospital, né, e não ter nenhum atendimento, ou ter um atendimento deitado num corredor, num colchão infecto, né? Ou ir para a escola para fazer a única refeição do dia e comer uma fruta meio podre quando come, porque o dinheiro foi surrupiado pelo entre aspas, político espertalhão? Será que se ele pensasse, refletisse profundamente e se colocasse na posição do outro, né, e refletisse profundamente, ele faria isso? A maioria das pessoas nem reflete isso. Simplesmente vai fazendo achando que ele é o esperto e que os bobos são aqueles que não fazem isso. Até o dia que se defrontam com o tribunal da própria consciência, que é incorruptível, e que vão chamá-los às contas com a própria vida. Efetivamente, aqui é um comentário de Kardec. Efetivamente, o critério da verdadeira justiça está em querer cada um para os outros o que para si mesmo quereria, e não em querer para si o que quereria para os outros, o que absolutamente não é a mesma coisa. Não sendo natural que haja quem deseja o mal para si, desde que cada um tome por modelo seu desejo pessoal, é evidente que nunca ninguém desejará para o seu semelhante senão o bem. Em todos os tempos e sob o império de todas as crenças, sempre o homem se esforçou para que prevalecesse o seu direito pessoal. É natural nós queremos o nosso direito pessoal? Sim. Agora, desde que não seja em detrimento do direito do outro. Porque se for em detrimento do direito do outro, nós estamos no movimento egoísta, egocêntrico, da injustiça ou da pseudo-justiça. Todos temos o direito, assim como os demais também o têm. A sublimidade da religião cristã está em que ela tomou o direito pessoal por base do direito do próximo. Então o processo deixa de ser egoístico, egocêntrico, para ser centrado no todo, holocentrado. Então, se eu quero ter direito, eu devo começar respeitando o direito do outro. Porque aí eu usufruo do direito com base numa consciência tranquila. Porque se eu não respeito o direito do outro, eu entrarei num processo egoístico, egocêntrico. Faz sentido? Então, sempre esse vai ser o parâmetro. Esse direito que eu quero usufruir fere o direito do meu próximo? Se fere, nós estamos no movimento de injustiça ou de pseudo-justiça. Se eu, para viver nababescamente, pessoas precisam passar fome, alguma coisa está errada, né? Porque as pessoas precisam viver nababescamente? Não. Agora, elas precisam comer? Sim. Todos precisam comer o necessário. Agora, viver nababescamente, ninguém precisa. E aí o que acontece? Quando a pessoa está no movimento egoístico, egocêntrico, ela não está nem aí. Se ela vai viver nababescamente e os outros vão passar fome, pessoas vão morrer à míngua na frente dos hospitais, sem poder internar, sem poder ter o mínimo recurso, criança vai passar fome na própria escola onde estão estudando, ele não está nem aí. Não, nem passa pela mente dele refletir sobre isso. Por quê? Porque estão totalmente distanciados do princípio cristão, do fazer aos outros aquilo que gostaria que fosse feito a si. Então, quanto mais evoluída a humanidade, mais nós vamos nos aproximar. Basta a gente ver as leis no papel. As leis no papel, muitas vezes, são muito bonitas. Ainda não são praticadas porque são poucas as pessoas que fazem aos outros aquilo que gostaria que fosse feito a si. Vejamos a questão 877. Da necessidade que o homem tem de viver em sociedade, nascem-lhe obrigações especiais? Então, a vida em sociedade. Nós temos algum dever, algum compromisso especial pelo fato de vivermos em sociedade? Certo. E a primeira de todas é a de respeitar os direitos de seus semelhantes. Aquele que respeitar esses direitos procederá sempre com justiça. Em o vosso mundo, porque a maioria dos homens não pratica a lei de justiça, cada um usa de represálias. Essa é a causa da perturbação e da confusão em que vivem as sociedades humanas. Geram a injustiça. A vida social outorga direitos e impõe deveres recíprocos. Então é aquilo que nós acabamos de comentar. A vida em sociedade nos convida a, sim, trabalhar em função de que os nossos direitos sejam respeitados, desde que nós estejamos respeitando o direito dos nossos semelhantes. Então, quando os benfeitores dizem, aquele que respeitar esses direitos procederá sempre com justiça. Já aqueles que buscam, no movimento egoístico e egocêntrico, a injustiça evidente ou a injustiça mascarada de pseudo-justiça, eles dizem, é a causa de perturbação e da confusão em que vivem as sociedades humanas. Quando a pessoa quer ter direito sem praticar deveres, sem respeitar o direito do seu próximo. Vejamos a questão 878. Podendo o homem enganar-se quanto à extensão do seu direito, que é o que lhe fará conhecer o limite desse direito? Então, a pessoa que tem uma tendência egoística, egocêntrica, ele não pode se enganar em relação ao direito dele, achar que ele tem um direito a mais do que os outros? Qual o limite desse direito? Onde que realmente termina o meu direito e começa o meu dever? Essa é a questão que Kardec faz aqui. O limite do direito, que com relação a si mesmo, reconhecer ao seu semelhante em idênticas circunstâncias e reciprocamente. Isso é o senso de justiça. Então vamos trocar em miúdos essa resposta, que ela não é muito simples de entender. Então, o limite do direito que com relação a si mesmo reconhecer ao seu semelhante em idênticas circunstâncias e reciprocamente. Então vamos dar um exemplo. Voltando à questão do político que se candidata prometendo auxílio para a população, trabalhar em função das pessoas, dar tudo de si para o bem da sociedade. Depois que tem o cargo, ele usa desse cargo para desviar recursos da própria sociedade, da merenda escolar, das escolas, da saúde, da segurança pública, de todas as áreas que o poder público atua. Quando ele faz isso, o que ele está fazendo? Ele está nesse movimento de reconhecer o seu semelhante nessa situação? Ele nem pensa nas calamidades que ele vai realizar. Né? Ele pode até, de um modo geral, pensar, não, mas as pessoas, se eu for tirar dinheiro da merenda escolar, a criança que faz uma única refeição na escola não vai ter a refeição. Né? Nesses detalhes mais profundos ele não reflete. Ele simplesmente, mas isso não está tão longe de mim, né? Como se o outro, ele não está assistindo aquilo, para ele não importa. Então ele não reconhece o seu semelhante em dentro das circunstâncias. Ele simplesmente está ali e ele é o esperto, e o esperto age assim, desviando recursos da população. Então ele age de que forma? Com injustiça. Qual é o movimento ligado a isso? Egoísmo, egocentrismo, que vai gerar o quê? Que nós já trabalhamos também? Crueldade. Porque isso não é crueldade? Crueldade é só, porque às vezes a gente acha crueldade um traficante que vai lá e trucida um colega ou um desafeto, isso é crueldade. Mas, por exemplo, o desvio de recursos públicos, de educação, de saúde, de segurança pública, não é crueldade? É uma crueldade maior ainda do que do ignorante que age de uma forma totalmente instintiva, quase. Né? É mais cruel ainda. Porque são pessoas inteligentes, pessoas que sabem manipular as massas e que usam disso para, de uma forma egoística, egocêntrica, se locupletar. Então, é um processo que vai gerar todo o estado de crueldade que nós já trabalhamos, né? Gerando cada vez mais injustiça. Quando nós pensamos, se eu tivesse no outro lado, eu gostaria de sofrer algo assim, né? Aí a pessoa está pensando no seu semelhante, em idênticas circunstâncias, e refletindo. Bom, se eu não gostaria, então não vou fazer isso aos outros. Assim age aquele que preza pela justiça. Aí ele sai do movimento egoístico, egocêntrico, para desenvolver a individuação, as virtudes cristãs, que o aproximam de Deus, ao invés de afastar a pessoa de Deus. No caso de por exemplo, um político que foi pobre, passou por circunstâncias extremas e que depois conseguiu um cargo público, e depois, com o cargo público, ele começa a desviar recursos da população que é miserável, ou da população que ele já fez parte um dia. Nesse caso, ele age porque ele tem um trauma e ele está descontando aquilo que ele passou, né? Na verdade, tem uma questão no Livro dos Espíritos que fala sobre isso. Ele é mais responsável ainda do que aquele outro que sempre foi rico, que nasceu num berço de ouro, chamado berço de ouro, que nunca passou pelas dificuldades. Esse que já passou é muito mais responsável, porque ele já sentiu na pele o que é passar fome. E se ele leva outras criaturas a passarem fome, agora que ele mudou de condição social, ele é mil vezes mais responsável que o outro. O outro também é, mas ele é mais ainda. Não se justifica, aliás, ele deveria fazer exatamente o contrário. Por já ter passado necessidade, aí sim que ela era para trabalhar em função da população que o elegeu. Na questão 878A, mas se cada um atribuir a si mesmo direitos iguais aos do seu semelhante, Que virá a ser da subordinação aos superiores? Não será isso a anarquia de todos os poderes? Olha que muito interessante essa pergunta, bem própria do século XIX. A questão de achar que direitos iguais vão gerar funções iguais, né? Será que todos nós temos o mesmo direito, desde o presidente da República até um gari que limpa as ruas, todos perante a justiça divina têm os mesmos direitos? Sim, né? Agora, tem os mesmos deveres? Não. Cada um, nós vimos isso na semana passada, cada um vai ocupar a sua função dentro da sociedade. E nessa função, a pessoa vai evoluindo de acordo com as suas possibilidades. Né? Direitos iguais, deveres diferentes e subordinações diferentes. Vejamos a resposta dos benfeitores aqui. Os direitos naturais são os mesmos para todos os homens, desde os de condição mais humilde até os de posição mais elevada. Deus não fez uns de limo mais puro do que o de que se serviu para fazer os outros, e todos aos seus olhos são iguais. Esses direitos são eternos. Então, todos temos os mesmos direitos, aptidões diferentes, deveres diferentes, mas os mesmos direitos. Os que o homem estabeleceu perecem com as suas instituições. Demais, cada um sente a sua força ou sua fraqueza e saberá sempre ter uma certa deferência para os que o merecem por suas virtudes e sabedoria. É importante acentuar isto para que os que se julgam superiores conheçam seus deveres, a fim de merecer essas deferências. A subordinação não se achará comprometida quando a autoridade for deferida à sabedoria. Então, se nós sabemos os nossos direitos e os nossos deveres, nós vamos viver de uma forma muito equilibrada. E todos viverão de uma maneira equilibrada. Então, aquele que acha que tem mais direito do que os outros, o que que ele faz? Qual é o movimento que é comum da pessoa que acha que tem mais direitos do que os outros? De não cumprir com seus deveres. Se ele não tem, ele não tem mais direito, é aquilo que está aqui, ó. Para que os que se julgam superiores conheçam os seus deveres. Se eu estou, por exemplo, num cargo mais, que seria mais exigente em termos de escolaridade, de capacidade, os meus deveres são maiores ou menores do que uma pessoa que está numa posição menor, em termos hierárquicos? São maiores. Então, direitos iguais, deveres diferentes. Os deveres são maiores do que aquele que está numa situação, entre aspas, inferior, mas na verdade hierarquicamente diferente do outro, né? Então, a faxineira de uma empresa, ela não tem os mesmos direitos, os mesmos deveres que o presidente da empresa, mas tem os mesmos direitos? Deveria ter do ponto de vista humano, não tem, mas do ponto de vista tem. Do ponto de vista divino, há os mesmos direitos. Do ponto de vista humano, como as nossas instituições ainda são focadas na injustiça, os direitos são diferentes também. Os deveres serão sempre diferentes de acordo com cada cargo. Isso no caso das instituições. No ponto de vista do dever pessoal, são diferentes uns dos outros? Voltando lá do Tribunal da Consciência, que nós vimos agora há pouco. São iguais. Direito do nível pessoal, direitos e deveres são idênticos. No nível profissional, no nível empresarial, institucional, direitos iguais, deveres diferentes. né? De acordo com cada um. E como diz os benfeitores aqui, deveria ser atrelada à sabedoria, às posições de mando. Né? Agora, na nossa sociedade é assim, no mundo espiritual é assim, não é? Para ser governador de uma colônia espiritual, é quem tem mais voto, quem tem maior mérito, é o espírito mais evoluído da colônia. Não é o que lá no nosso lar fala? O espírito mais evoluído que reside em nosso lar é o governador. Então, que é o mérito é da sabedoria, não é do quem indicou, da quantidade de dinheiro que a pessoa tinha, né? Na nossa condição ainda incipiente, injusta, quanto mais dinheiro a pessoa tem, mais facilmente ela se elege. Não necessariamente que ela tenha maior aptidão para ocupar aquele cargo eletivo que ela se candidatou. No caso do nosso lar, que o governador é o que primeiro dar exemplo. Por quê? Se ele não desse esse exemplo, ele não estaria ocupando esse posto de governador. Na questão 879, qual seria o caráter do homem que praticasse a justiça em toda a sua pureza? Aquele que realmente se esforçasse para desenvolver essa justiça em toda a sua pureza, como seria? Vejamos a resposta. O do verdadeiro justo, a exemplo de Jesus, porquanto praticaria também o amor do próximo e a caridade, sem os quais não há verdadeira justiça. Aí vamos lembrar da lei que nós já trabalhamos bastante nesse módulo do curso, lei de amor, justiça e caridade. Então, a lei de amor e a lei de caridade estão intimamente ligadas à justiça. Lembrando, a justiça é o ápice do triângulo. O amor e a caridade são os vértices da base que vão sustentar o triângulo, o ápice do triângulo, que é a justiça. Vamos estudar agora uma mensagem de Paulo, apóstolo. Está na questão 1009 de O Livro dos Espíritos. São várias mensagens assinadas de O Livro dos Espíritos que estão nessa questão, que Kardec pergunta sobre as penas eternas, se existem as penas eternas. É uma mensagem muito profunda que tem a ver com a questão do castigo que nós temos trabalhado ao longo desde a parte da primeira parte do nosso curso, quando nós falamos do Deus temor e do Deus amor, que nós devemos ressignificar o Deus temor para o Deus amor. E tem a ver com essa visão milenar que nós trazemos de castigo e punição. E Paulo traz nessa mensagem de uma maneira muito profunda o significado tanto do castigo quanto da punição. Um significado profundo de castigo e punição, que não tem essa visão que nós ainda trazemos de culpa, castigo e punição. Qual é o sentido disso real para as nossas vidas? É uma das mensagens mais significativas das obras básicas, essa questão aqui. E nas nossas mentes, principalmente as pessoas que têm uma tendência à culpa, nós vemos o real significado da lei divina, o sentido dela em nossas vidas. Diz Paulo: gravitar para a unidade divina, eis o fim da humanidade. Para atingi-lo, três coisas são necessárias: a justiça, o amor e a ciência. Três coisas lhe são opostas e contrárias: a ignorância, o ódio e a injustiça. Pois bem, digo-vos em verdade que mentis a estes princípios fundamentais, comprometendo a ideia de Deus, com o lhe exagerardes a severidade. Então, vamos trocar em miúdos as palavras de Paulo, apóstolo, porque são muito significativas. Primeiramente, gravitar para a unidade divina, eis o fim da humanidade. O que ele está querendo dizer aqui, gente? A nossa união com Deus, não é o que ele está falando aqui? Trazer os atributos de Deus para as nossas vidas, eis o fim da humanidade. Essa frase aqui é o resumo de tudo que nós vimos desde o início de março, que nós estamos vendo nesse módulo do estudo reflexivo, que é a presença amorosa de Deus em nossas vidas. O nosso grande compromisso consciencial, estabelecer essa unidade com Deus. Como que nós fazemos isso? Nós fazemos a partir do momento em que nós conhecemos, amamos e praticamos as leis divinas, a partir do desenvolvimento das virtudes essenciais. Então, quando nós amamos as leis divinas, nós vamos exercitá-las a partir da prática das virtudes. Com isso, o que nós estamos fazendo? Conhecimento profundo das leis divinas para amá-las e praticá-las, e prática das virtudes. O que nós estamos fazendo, gente? É uma tríade. Nós trabalhamos a tríade o tempo todo. Os atributos de Deus, nós não estamos desenvolvendo quando nós conhecemos, amamos e praticamos as leis divinas a partir do exercício das virtudes cristãs. Nós não estamos nos aproximando de Deus, desenvolvendo os atributos dele em nós. Daqui a pouco nós vamos fazer um resumo de todos os atributos. Então, quanto mais nós fazemos exercícios dentro dessa tríade, a conhecer, amar e respeitar as leis divinas, exercitar as virtudes cristãs, que nós trabalhamos algumas delas e vamos dar continuidade no significado das leis divinas em nossas vidas. Então nós vamos desenvolvendo essas virtudes cristãs em nós, com isso nós estamos trabalhando os atributos divinos em nossas vidas. Esse é o nosso grande compromisso, gravitar para a unidade divina, diz Paulo. Aí vejamos, para atingi-lo, três coisas são necessárias: a justiça, o amor e a ciência. Então ele fala dessa tríade: justiça, amor e ciência. Ciência aqui é ciência humana, física, química. E que ciência que ele está falando aqui? O conhecimento das leis. Conhecimento da verdade, né? O conhecimento da verdade faz com que nós conheçamos profundamente as leis divinas. Para o quê? O amor simboliza o quê? O amor, ele é o pai de todas as demais virtudes. Se ele é o pai, ele está simbolizando exatamente o outro tripé da tríade, né? A ciência, conhecimento, aí eu trabalho o sentimento daquilo que eu conheço para desenvolver as virtudes do coração, as virtudes essenciais da vida, para fechar o triângulo de... Se eu desenvolvo a justiça divina dentro de mim, é possível desenvolver essa justiça sem os demais atributos?
1: Não.
0: Fechou a tríade? A tríade que nós acabamos de falar está na primeira frase e na segunda frase, a tríade do conhecimento, do amor e dos atributos divinos. Três coisas e são opostas e contrárias: a ignorância, o ódio e a injustiça. Então, ignorância das próprias leis divinas. Se eu ignoro, eu tenho como amar aquilo que eu ignoro? Então eu vou... Se eu ignoro, qual é a tendência natural? Comum, melhor dizendo. Eu aceitar submisso ou eu me revoltar? Eu me revoltar. O ódio é o quê? não é uma revolta contra as leis divinas presentes na nossa consciência, então nós entramos no murmúrio. Então o Paulo está falando a ignorância e o ódio. Esses dois movimentos geram murmúrio e vai desencadear a injustiça, um afastamento de Deus ao invés da aproximação com Deus, que nós temos um compromisso. Pois bem, digo-vos em verdade que mentis a esses princípios fundamentais, comprometendo a ideia de Deus, com lhe exagerar de a severidade. Exagerar a severidade, que significa? Dentro do que nós vimos, o Deus temor ao invés do Deus amor que Jesus ensina. Vamos lembrar que nós trabalhamos na primeira parte do curso, qual é o mandamento, o maior mandamento do cristão? Amarás o Senhor teu Deus de todo o coração, de toda a tua alma e de todo o teu entendimento. Este é o primeiro mandamento. E amarás o teu próximo como a ti mesmo. Esse é o segundo, né, que é equivalente ao primeiro. Então, quando nós cultuamos o Deus temor, o que nós estamos fazendo? Exagerando a severidade divina. Deus pune? Deus castiga? Não. Deus não pune, Deus não castiga. Deus recompensa? Também não. Se não existe punição, também não existe recompensa. O que existe sempre, baseado nessa tríade que nós acabamos de ver? Justiça, amor e ciência. Em qualquer situação, se eu estou em conformidade, eu estou no movimento da primeira de tríade, justiça, amor e ciência, ou da segunda tríade, ignorância, ódio e injustiça, vai haver sempre alguma coisa. Haverá sempre uma consequência. Então, a consequência que quando nós estamos no movimento da ignorância, do ódio e da injustiça, e tivermos como consequência o sofrimento, nós chamamos esse sofrimento de quê? De castigo. Pela ignorância que ainda nos caracteriza, aquela ignorância medieval que nós trazemos do Deus temor. Né? Então, nós agimos mal e agora Deus vai nos castigar. Deus vai nos castigar? Ou nós vamos sofrer as consequências dos nossos atos? Quando nós trabalhamos a tríade, justiça, amor e ciência, no sentido de que nós fizemos esforços para conhecer as leis divinas, para amá-las, vivenciá-las em nossas vidas, e nos aproximar cada vez mais de Deus pelo desenvolvimento dos atributos dele em nossas vidas. Fizemos esforços para isso. Que consequências nós teremos a partir disso? Paz de consciência, harmonia. Depois que desencarnamos, o que nós acontece conosco? Nós vamos para colônias espirituais elevadas, vamos conviver com espíritos de alta envergadura moral, que vão ser nossos instrutores. Isso significa privilégio? Significa apenas consequência dos atos cometidos quando estávamos na existência carnal. Da mesma forma que o sofrimento são consequências dos atos cometidos durante a existência carnal. Então não há nem castigo, nem privilégio. Haverão sempre consequências dos atos, dependendo dos atos. A fala de Jesus a respeito do cada um segundo as suas obras. De que obra Jesus estava falando? Das obras externas ou das obras internas? Ele estava falando das obras internas, essas que são incorruptíveis. Por quê? Se uma pessoa tem um poder econômico, ele pode fazer muitas obras externas. Mas se ele não estiver em sintonia com essas obras externas, dentro dele mesmo, não vai adiantar muita coisa. Por exemplo, um político que faz muitas obras, mas sempre em cada obra ele desvia 20, 30% para a conta pessoal dele. Fez muitas obras que aparecem, que ficam lá bonitinho, que as pessoas veem. As obras internas ele fez? Se a cada obra ele surrupiava 30% ou mais para a conta pessoal dele? As pessoas que no movimento espírita fazem muito, mas fazem com segundas intenções, para fazer barganhas com Deus. Deus aceita barganha? O tribunal da consciência é incorruptível, nós vimos agora há pouco. Né? Diante desse tribunal não há pistolão, não há quanto eu fiz, mas como eu fiz tudo aquilo que fiz. Vamos continuar com a mensagem de Paulo. Duplamente a comprometeis, deixando que no espírito da criatura penetre a suposição de que há nela mais clemência, mais virtude, amor e verdadeira justiça do que atribuís ao ser infinito. Destruís mesmo a ideia do inferno, tornando ridículo e inadmissível as vossas crenças, como é aos vossos corações o horrendo espetáculo das execuções, das fogueiras e das torturas da Idade Média. Pois que, quando banida se acha para sempre das legislações humanas a era das cegas represálias, é que esperais mantê-la no ideal? Então essa questão ela fala das penas eternas do inferno, mas ela serve também para nós refletirmos sobre essa visão do que é castigo, punição e recompensa, que na verdade são consequências. Então vejamos, se nós colocamos Deus punindo criaturas que nós não puniríamos, nós daríamos mais chance para elas, será que Deus é menos do que nós? Isso que Paulo está dizendo aqui, né? Quando ele fala, há mais na criatura, mais clemência, mais virtude, amor e verdadeira justiça do que ao ser infinito que criou tudo isso com tanta perfeição. Né? Nós, quando, por exemplo, um filho nosso faz uma coisa errada, nós buscamos de todas as maneiras educá-lo e não puni-lo, né? Deus vai punir em vez de nos convidar a nos educar? Né? Agora vejamos o que significa verdadeiramente a punição. Ó, crede-me, irmãos, em Deus, em Jesus Cristo, crede-me. Ou vos resignais a deixar que pereçam nas vossas mãos todos os vossos dogmas, de preferência que se modifique, ou então vivificai-os, abrindo-os aos benfazejos e eflúvios que os bons, nesse momento, derramam neles. Então, o que Paulo está convidando aqui? Que nós ressignifiquemos a forma como vemos as coisas. Que nós abramos a nossa mente. Então, aqueles de nós que ainda no movimento espírita, estamos no movimento da razão, da reflexão profunda, que ainda cultuamos a culpa num culpismo fora de sentido, numa visão ainda terrorista de Deus que pune, que massacra aquele que erra e não convida aquele que erra a se educar, é para que nós abramos as nossas mentes. Esse é o convite que Paulo faz aqui nesse parágrafo. Vivificai-os, abrindo-os aos benfazejos e eflúvios que os bons, nesse momento, derramam neles. Nas obras modernas de Joana de Ângeles, principalmente, a benfeitora fala muito claro, Deus não pune, Deus não castiga, Deus não recompensa, Deus não realiza nada disso que é muito humano, mas que a divindade sempre vai permitir que nós passemos pelas consequências benéficas ou malévolas que nós mesmos construímos para nós, para aprender com todas as consequências, sejam as benéficas, sejam as que nós produzimos pelo mal que praticamos. Continuemos com a fala de Paulo. A ideia do inferno, com as suas fornalhas ardentes, com as suas caldeiras a ferver, pôde ser tolerada. Isto é perdoável num século de ferro. Porém, no século XIX, não passa de vão fantasma, próprio, quando muito, para amedrontar criancinhas, em que estas, crescendo um pouco, logo deixam de crer. Se persistirdes nessa mitologia aterradora, engendrareis a incredulidade, mãe de toda a desorganização social. O que aconteceu? Paulo aqui faz quase que um vaticínio do que acontece na Europa de hoje, onde a descrença é praticamente quase que geral. Por quê? Dentro de princípios medievais, as pessoas já não querem acreditar nesses princípios medievais de céu, de inferno, de recompensas eternas ou de punições eternas, apesar de que ainda ser muito ainda cultuado tudo isso. No nosso país, ainda a maioria das religiões que se dizem cristãs cultuam esse céu de beatitude eterna e o inferno de sofrimento eterno. Tremo, entrevendo toda uma ordem social abalada e a ruir sobre os seus fundamentos por falta de sanção penal. Homens de fé ardente e viva, vanguardeiros do dia da luz, mãos à obra, não para manter fábulas que envelheceram e se desacreditaram, mas para reavivar, revivificar a verdadeira sanção penal, sob formas condizentes com os vossos costumes, os vossos sentimentos e as luzes da vossa época. Aqui, mais uma vez, é uma fala de Paulo no século XIX, mas serve para o nós no século XXI. Ele está falando das luzes da nossa época. Então, as luzes do século XIX, nas próprias obras básicas, nós vemos muito termos, Deus pune, Deus castiga, porque havia uma transição entre toda a ideia medieval de punições eternas e recompensas eternas, e uma visão de um Deus mais justo, de um Deus mais próximo da realidade, e todo um palavreado próprio do século XIX. No século XX, benfeitores como Emmanuel, Joana de Ângeles e outros trouxeram uma visão cada vez mais daquilo que Jesus ensinou, do Deus amor, do Deus que dá sempre oportunidades e renovação. Então, hoje, no século XXI, mais ainda, nós somos convidados abrir a nossa mente para ressignificar totalmente essa visão de castigo, de punição e de recompensa que nós ainda podemos trazer por causa das palavras têm um peso muito grande. Então, é preciso que nós, nas obras básicas, não fiquemos na letra que mata, mas vamos ao encontro do Espírito que vivifica. Então, se nós formos em cada palavra que está lá, tanto o Livro dos Espíritos, Evangelho, Céu e Inferno e outras obras, quando no texto está pune ou que está Deus castiga ou coisa parecida, nós vamos sempre perceber que eles estão falando de consequências, de consequências de atos e não propriamente de punição que vem de Deus nos castigando por algum motivo. Então, continuemos aqui nessa reflexão, dentro dessa visão que Paulo recomenda, para que nós nos abramos para as luzes. No século XX, nós tivemos avanço da própria psicologia, avanços de ciências que foram desenvolvidas, como a programação neurolinguística, e que nós devemos não é que o texto está equivocado. Palavras do texto têm sentidos diferentes hoje do que tinha no século XIX e podemos ampliar a visão do que o texto propõe, para não ficar na palavra reducionista que reduz o pensamento, e foquemos na ideia que vivifica e não simplesmente na palavra reducionista do texto. Aqui, a partir daqui, Paulo começa

pecado, o significado original da palavra pecado. Ela vem da palavra amartia em hebraico, que significa errar o alvo. Então, quando Jesus fala no Evangelho de pecado, ele está falando de pessoas que erraram o alvo. Então, não é aquela visão medieval de pecado como uma coisa abominável, em que a pessoa culpada precisa ser execrada. Se fosse queimada na fogueira, até melhor, porque os pecados eram queimados junto com ela. Uma visão medieval totalmente incongruente com a realidade da vida. Então, o que é o culpado? O culpado é aquele que se desviou. Ele tinha um compromisso perante a consciência de seguir as leis divinas, amá-las, respeitá-las, praticando as virtudes. Em vez disso, se desviou do caminho. E quem é o grande arquétipo para nós desse caminho? Jesus é o caminho para a verdade e para a vida. Algumas pessoas podem estranhar esse homem-Deus aqui. Será que Paulo está achando que Jesus é Deus? Não. O que ele está dizendo aqui? Quando ele fala, idealizados pelo arquétipo humano. Então ele está colocando Jesus como um ser humano, tá? Bem claro. Ele é um ser humano, só que é um ser humano divinizado. Ele é o homem-Deus, por quê? Ele está em plena unidade com Deus. Não é o que ele fala aqui, que a humanidade, na primeira frase ele fala isso. Gravitar para a unidade divina, eis o fim da humanidade. Jesus é aquele que já está em unidade divina plena. Então, ele é o arquétipo que somos convidados a desenvolver, desse homem-Deus, desse homem que se divinizou. Não é que ele se transformou em Deus, e Deus é essa a dogma da Santíssima Trindade, que respeitamos, mas que não corresponde à realidade. É esse o espírito mais puro que Deus nos coloca como modelo e guia, e que está uno com Deus. Então, ele é o grande caminho para que nós façamos o mesmo em nossas vidas. Agora, vejamos, isso é o culpado, né? O que, é culpa, o que é, na verdade, esse movimento que nós ainda trazemos de uma forma medieval, de sentirmos culpa e entrarmos no movimento punitivo, autopunitivo, que vai propiciar processos obsessivos, alopunitivos e muita confusão na nossa vida. Agora ele pergunta, o que é o castigo? De uma forma muito clara, ele vem dizendo, a consequência natural derivada desse falso movimento, uma certa soma de dores necessária a desgostá-lo da sua deformidade, pela experimentação do sofrimento. Olha que resposta fantástica, né? Então, o castigo é o quê? Apenas a consequência natural. A pessoa desviou do caminho correto. O que vai acontecer? Sofrimento. Para quê? Para que ela aprenda que por ali não é o caminho para ela, que ela deve seguir por um outro caminho. O caminho correto é diferente daquele que ela está seguindo. Então, como ele diz aqui, uma certa soma de dores, que vão ser maiores ou menores, de acordo com o desvio que se praticou, que estarão a desgostá-lo da sua deformidade, do seu movimento de afastamento, seja para o lado do murmúrio mascarado, seja para o lado do murmúrio evidente, tá? Então, houve o desvio, a pessoa sofre as consequências desse desvio. E não tem nada de punitivo, é apenas consequência para que o espírito aprenda na dor aquilo que ele não quis aprender amorosamente. É só isso. O castigo é o aguilhão que estimula a alma pela amargura a se dobrar sobre si mesma e a buscar o porto de salvação. O castigo só tem por fim a reabilitação, a redenção. Querendo eterno

por uma falta não eterna e negar-lhe toda a razão de ser. Então é um movimento apenas de trazer o espírito para o correto, para o caminho correto. Uma vez no caminho correto, ele precisa continuar sofrendo? Não. Né? Já cessou a causa do sofrimento. Se cessou a causa, o espírito não precisa mais do sofrimento. Ele vai precisar de cada vez mais trabalhar a tríade: amor, justiça e ciência. Então ele é convidado a se submeter à missão. Ele que estava murmurando aprende que não se deve murmurar, não se deve revoltar-se contra as leis divinas, e aprende a cumprir as leis divinas, amá-las e respeitá-las. Ó, em verdade vos digo, cessai de pôr em paralelo na sua eternidade o bem, essência do Criador, com o mal, essência da criatura. Fora criar uma penalidade injustificável. Afirmai ao contrário o abrandamento gradual dos castigos e das penas pelas transgressões, e consagrareis a unidade divina, tendo unidos o sentimento e a razão. Então, quanto mais a pessoa vai evoluindo, menos consequências desagradáveis ela vai ter. Então, quando ele diz aqui, com a evolução vai havendo o abrandamento gradual, não dos castigos, como a gente entende, mas das consequências, porque é natural que seja assim. E aí, quanto mais próximos da unidade divina, nós vamos passar por dores. Quando estivermos cada vez mais próximos da unidade divina, não. Vamos passar por situações cada vez mais de alegria e de felicidade. A felicidade relativa própria do espírito que está gravitando na unidade com Deus. Vamos agora só fazer uma recordação rápida de tudo que nós trabalhamos ao longo desse primeiro módulo dos estudos reflexivos das obras de Allan Kardec do Evangelho de Jesus. Então, nós trabalhamos os atributos de Deus em nossas vidas. Nós vimos que nós sempre temos duas opções. Uma, de submetermos-nos à missão. Né? Nós vimos a partir da questão 115 que a grande missão do espírito imortal é tomar conhecimento da verdade para nos aproximarmos de Deus, para conseguirmos, para adquirirmos a pura e eterna felicidade. Quando nós nos submetemos a essa missão, o resultado é alegria existencial, é felicidade. Os benfeitores dizem que uns aceitam submissos e outros só suportam murmurando. Então nós temos duas formas de murmurar, de blasfemar, de contrariar a meta assinada na nossa consciência. Murmurar de forma evidente ou de forma mascarada. Então, murmúrio é quando a pessoa se revolta. Entra na tríade que nós acabamos de ver de Paulo, quando nós entramos no ódio, na ignorância e na injustiça. Aí nós murmuramos. Aí vamos ver os atributos, as possibilidades que nós estudamos ao longo do nosso, desse módulo. Na eternidade, submissão, nós vamos ocupar a nossa mente no presente. Foco no presente, ocupação. Murmúrio, na forma evidente, é pós-ocupação. Nós ficamos lamentando o tempo passado. E a preocupação, nós ficamos focados no futuro, com pé lá no passado. E criamos um círculo vicioso. Então, na eternidade, nós, em vez de viver o tempo presente, que é um presente do Criador para as nossas vidas, para nós nos aprimorarmos. Na soberana bondade, submissão. Submissão é a própria bondade do Criador sendo desenvolvida em nós. No murmúrio, evidente, maldade e pseudo-bondade. Pseudo-bondade ou murmúrio mascarado. Na imaterialidade, submissão, desenvolvimento
da espiritualidade e da imortalidade. Quando nós desenvolvemos a espiritualidade, o que nós estamos desenvolvendo? As virtudes. As virtudes em nós são imateriais. Quanto mais virtuoso nós formos, o que acontece? Mais espiritualizados nós seremos e mais desmaterializados nós seremos. E cada vez mais nos aproximamos de Deus. No murmúrio, materialismo e espiritualismo materialista. Materialismo quando a pessoa está focada no ego evidente. E espiritualismo materialista, o murmúrio do ego mascarado, que parece espiritualista, mas ainda vive de forma materialista. Unicidade, submissão, individuação. Na submissão é a individuação. Nós vamos buscar cada vez mais nos individualizar quanto seres humanos, até chegar na angelitude. Lembra? É o processo da individuação, nos tornarmos cada vez mais humanos, e quanto mais humanos, nós vamos caminhar em direção à virtude, à angelitude. No murmúrio, desumanização no evidente e o personismo no mascarado, né? No murmúrio mascarado. O personismo vai dar origem a todos os demais movimentos mascarados e a desumanização a todos os demais evidentes. No nível da imutabilidade, na submissão, nós temos a imutabilidade essencial, como, por exemplo, a condição de filhos de Deus, é imutável para ser, desde a nossa criação para toda a eternidade, nós seremos de forma imutáveis, filhos de Deus, né? A própria perfeição, né? A destinação do espírito imortal, que é a perfeição, é imutável, é uma determinação divina, ninguém vai deixar de evoluir até a perfeição. Então, são várias características que nós vimos também ao longo dos nossos encontros nesse módulo. No murmúrio, nós temos a volubilidade e a pseudo-inalterabilidade, né, que nós vimos, nós até usamos o exemplo de Judas na volubilidade e de Paulo de Tarso, antes de conhecer Jesus no encontro na estrada de Damasco, da pseudo-inalterabilidade, que ele estava estagnado em posturas, mas que depois de conhecer Jesus se transforma dentro da imutabilidade essencial, buscando a individuação cada vez maior, e se torna o grande apóstolo Paulo. Na onipotência, nós temos potência, que é a submissão, e no murmúrio evidente, impotência. No murmúrio mascarado, pseudo-onipotência e prepotência. Na onipresença, submissão, a própria presença de Deus dentro de nós, né, a busca da presença. No murmúrio, nós temos o aniquilamento, que leva a pessoa até o suicídio, e o isolamento, que ela se isola dela mesma, essência, se isola do Criador, e está intimamente ligado com o aniquilamento, porque todos esses movimentos são pendulares. Uma hora a pessoa está no evidente, outra hora está no murmúrio mascarado. A soberana justiça, que nós vimos hoje, nós temos a própria, na submissão, a justiça, na insubmissão do murmúrio, a injustiça e a pseudo-justiça. Então, esses são os atributos divinos que nós vimos ao longo desses meses todos, trabalhando tudo isso dentro das nossas vidas. Porque nós trabalhamos nesse primeiro módulo as três tríades. Agora vamos focalizar a tríade das leis divinas para cada vez mais conhecê-las, amá-las e respeitá-las,
e vamos fazer todo o trabalho em sintonia com esses atributos que nós acabamos de fazer o resumo deles aqui. Como nós estamos no estudo reflexivo sistêmico, ele não é estanque, termina um módulo, agora esse módulo tem nada a ver com o anterior. Na verdade, o próximo módulo tem tudo a ver com o anterior. Então, nós vamos aprofundar conceitos que só iniciamos nesse módulo e vamos aprofundar nos próximos módulos. Porque nós vamos aprofundar naquilo que Paulo fala, na ciência. Na ciência e no amor, para que pratiquemos essa justiça de nos aproximar cada vez mais de Deus. Vamos para a nossa avaliação reflexiva. Feche os olhos, entre em contato com você mesmo em essência, buscando sentir o conteúdo estudado neste encontro. O que você entendeu do conteúdo que se aplique à sua vida?

conteúdo estudado mudou de alguma forma as suas possibilidades de sentir e vivenciar o atributo da soberana justiça de Deus, de modo a se esforçar para desenvolver em si mesmo esse atributo divino, trabalhando pelo seu aperfeiçoamento por meio do conhecimento da verdade e da prática do fazer aos outros aquilo que você gostaria para si? Caso positivo, que mudança foi essa?

Neste encontro, refletimos mais uma vez sobre a necessidade de nos submeter à missão de conhecer a verdade para que possamos evoluir até a perfeição, condição imutável que trazemos. Como você se sente em relação a essa missão? Você a tem cultivado em espírito e verdade? Como você tem lidado com o conhecimento das várias questões da vida?

Que ações você pode realizar para ampliar a manifestação da justiça em sua vida, libertando-se definitivamente do sentimento de culpa, do sentimento de punição divina, vendo, sentindo Deus, amor cósmico dentro do seu ser? Busque a conexão com essa realidade isenta totalmente de culpa e de punição, em que você se sente livre, buscando verdadeiramente a ciência, o amor e a justiça dentro de si mesmo. Livre como espírito imortal em direção ao Criador da vida. Totalmente livre de todas as injunções medievais de culpa e punição.

Sinta-se agora um espírito imortal, que traz em si mesmo a determinação divina de evoluir até a perfeição relativa, pelo conhecimento pleno e cumprimento das leis divinas, pela prática das virtudes e pela busca da unidade com Deus. Mergulhe profundamente nessa verdade espiritual. Sinta, veja-se desenvolvendo todas as virtudes essenciais da vida ao longo do tempo, desenvolvendo o poder real em si mesmo, sentindo a presença amorosa de Deus em sua vida.

Você compreendeu a necessidade de fazer esforços no limite das suas forças para desenvolver a justiça, fazendo aos outros o que gostaria que os outros lhe fizessem?

Como você sente a sua vida aplicando o conteúdo estudado? Como ele pode melhorar a sua vida em sua busca de autotransformação e nas suas atividades na prática do bem?

E agora lentamente vá retornando ao seu estado de vigília, trazendo fixada na mente, no coração, essas reflexões acerca da presença amorosa de Deus em sua vida. Concluímos o nosso primeiro módulo. Já estamos até com saudade dele, já no finalzinho. Mas o próximo, que é o significado das leis divinas em nossas vidas, ele vai ser ainda mais prático no sentido de trazer para dentro das nossas vidas tudo que nós refletimos no primeiro módulo, que foi basicamente reflexivo. O segundo módulo, ele vai ser mais trabalhado o sentimento. Nós vamos fazer trabalhos cada vez mais de sentir aquilo que refletimos dentro das nossas vidas, para que no módulo de Jesus o sentimento chegue no auge, para que nós busquemos realmente, emocionalmente, estarmos envolvidos nessa busca do arquétipo que nós temos, que é Jesus em nossas vidas.

as nossas saudações às amigas, aos amigos aqui presentes, nossas saudações àqueles que nos acompanham pela TVCEI, para hoje reflexionarmos a respeito da inteligência emocional e inteligência espiritual. Narram as tradições da mitologia grega que quando Minos, rei de Creta, teve por vitória e conquistou o reino de Creta, ele decidiu fazer uma homenagem a Deus Poseidon. E disse ele que faria o sacrifício de um touro, um belo animal. Mas como aquele animal era muito belo, Minos, de última hora, desistiu de fazer a oferenda, substituindo por um outro animal menos valioso. E os deuses ficaram possessivos àquela altura. Os deuses da mitologia grega tinham muito das paixões humanas. E Poseidon então decide castigar Minos, fazendo com que sua esposa, Pasífae, ficasse apaixonada pelo próprio touro. E daquele amor nasceu o conhecido Minotauro. Quando o Minotauro nasceu, era uma fera desgovernada, que Minos teve tanta vergonha do ocorrido, que decidiu pedir a Dédalo, que era um excelente escultor e arquiteto, para que construísse um labirinto. O touro deveria ficar escondido no labirinto, e aquele labirinto seria impossível de alguém sair. Assim foi feito. Somente que, depois de uma guerra com Atenas, e sendo a cidade de Atenas derrotada, foi instituído um tipo de pensão que Atenas deveria pagar para o reino de Creta, onde durante 9 anos seguidos, 7 jovens masculinos e femininos seriam levados como um tributo pago à Creta. E Atenas não se conformava com aquilo. Até que no 3º ano daquele resgate, daquele prêmio, surgiu um herói destinado a modificar o rumo daquilo. Era Teseu. Teseu não se conformava com aquele tributo, porque será que 7 homens e 7 mulheres, jovens, deveriam morrer todos os anos para alimentar o Minotauro? Isso não deveria continuar assim. E munido de uma força heróica interna, Teseu decidiu partir com aquela embarcação de Atenas até o reino onde governava Minos. Lá chegando, a filha de Minos, Ariadne, apaixonou-se pelo jovem herói e disse a ele: é impossível que alguém se adentre e consiga sair do Minotauro, do labirinto do Minotauro, vitorioso. Mas Teseu era insistente. Ele sabia que deveria haver alguma forma de enfrentar o Minotauro, de lidar com aquela força que devorava as pessoas. Ariadne então teve uma ideia. Ela elaborou um fio pelo qual Teseu conduziria, adentrando-se pelo labirinto, e munido de uma espada, ele mataria o Minotauro e conseguiria sair novamente, seguindo os passos por onde o fio estava marcado. E assim foi feito. Teseu, com um heroísmo incomum, conseguiu desfechar o golpe fatal no Minotauro, resgatando a própria honra de Atenas e trazendo de volta aqueles jovens que deveriam ser sacrificados. O mito segue por outras vertentes, mas por ora pararemos a análise nesse ponto. Porque, de certa forma, temos em nós uma natureza desgovernada. Somos talvez como um Minotauro. Parte de nós é humana, mas parte de nós ainda faz parte dos instintos animais. Metade homem, metade touro, como era o Minotauro. Somente que, como a cabeça do Minotauro era de touro, ele não tinha ainda a luz da razão, do discernimento, de saber lidar com o próprio campo emocional e matava as criaturas. E quantas criaturas ainda se encontram na Terra desgovernadas por seus instintos?
desgovernada pela própria força emocional, a raiva, o medo, o ódio, a amargura, a tristeza, vão se assenhorando do nosso campo racional e vão nos fazendo tomar decisões inusitadas. Quantas vezes nos sentimos fora de nós mesmos? E nós, homens e mulheres de alta tecnologia, perdemos o controle por pequenas situações. Munidos de raiva, somos tomados por um impulso e não sabemos lidar com a ocasião. É por isso que certa feita, Carl Gustav Jung disse o seguinte: a despeito da nossa orgulhosa pretensão de dominar a natureza, ainda somos suas vítimas, pois não aprendemos nem a nos dominar. E o que deveremos fazer para nos dominar? O que deveremos fazer para aprender um pouco mais a respeito da nossa própria natureza? Como construir em nós esse herói interno, tal qual Teseu, que possa desfechar o golpe no Minotauro, mas saber fazer o caminho de volta, andando pelo labirinto de nós mesmos? O labirinto pode significar a nossa própria psique, aqueles quartos escondidos dentro do nosso mundo interno, aquelas gavetas trancadas que muitas vezes nos adentramos, mas não sabemos como sair. A força dos nossos próprios complexos, que agem de forma autônoma na nossa psique, e se não tivermos uma vontade férrea, o discernimento, a luz da amorosidade, a luz da sabedoria que vá se assenhorando de nós, muitas vezes ficamos e nos deixamos ser levados por essa força desgovernada e destrutiva. Como o Minotauro era destrutivo para Atenas, que tinha que pagar um alto tributo de jovens, onde vidas eram ceifadas. Qual é o Minotauro que se encontra em meu mundo íntimo? O que é que me faz perder o controle, perder a razão, agir de maneira impulsiva, ou ser dominado pela emoção do medo e nada fazer quando deveria tomar uma atitude? Qual é o meu Minotauro? Qual é o impulso da minha razão? Porque durante muito tempo a humanidade pensou que deveria estimular cada vez mais a inteligência do intelecto. A razão deveria falar mais alto. Binet e Simon, na França, elaboraram o famoso teste de QI. E inicialmente tinha bons motivos para fazer aquilo. Eles desejavam aprimorar a educação. Desejavam fazer com que cada aluno tivesse um direcionamento adequado a partir da capacidade lógica de se destacar em problemas, de resolver desafios. Mas somente que esse lado racional nosso consegue conquistar, consegue administrar as nossas próprias emoções? E a benfeitora Joana de Ângeles nos recorda: por longos anos, e particularmente durante o século XX, se acreditava na existência de apenas uma inteligência, que seria denominada intelectual, encarregada da análise das coisas, dos cálculos, do conhecimento generalizado, e que, mediante testes bem elaborados, podia ser medida. Então isso, no início do século XIX, século XX, acreditava-se que o QI era essencial para desenvolver bons cidadãos. Então, vamos ensinar muitas coisas, vamos ensinar a resolver problemas, vamos tratar bem esses que têm alto QI, porque podem solucionar os enigmas da humanidade. Mas como já asseverava e chamava a atenção o próprio apóstolo Paulo, será que sem o acompanhamento do amor, da emoção, do sentimento profundo, conseguiremos conduzir a razão de forma equilibrada? Será que somente a inteligência, o consciente intelectual nos basta
para equacionar as nossas próprias incógnitas internas? Quantas vezes a própria inteligência, o próprio discernimento, fica obnubilado, fica cercado de sombra, como diz a benfeitora, por conta das nossas emoções virem à tona? E quando vem à tona, nós perdemos a razão. Por que muitas pessoas falam que estão fora de si? Porque parece que a emoção, como ela é um disparo, ela toma conta de todo o nosso organismo e até mesmo das conexões cerebrais. Os neurotransmissores e os neuroconectores, neuroreceptores, ficam de certa forma encharcados daquela emoção e não conseguem discernir, não conseguem fazer um raciocínio lógico dentro de uma situação que pode parecer uma situação simples. E com o avançar dos estudos do consciente intelectual, percebeu-se, muitos homens, muitas mulheres tinham um alto QI, mas porque não eram portadores de valores morais, porque não sabiam lidar com situações do dia a dia, dos desafios existenciais, nem sempre conseguiam ser pessoas bem-sucedidas na vida. Então existia algo errado. Não é somente o QI separadamente que irá solucionar os problemas da educação, os problemas da coletividade, os problemas da sociedade, porque muitas vezes a alta inteligência, destituída da emoção, cria monstros. Como vemos nos atentados terroristas, esses monstros de alta inteligência cognitiva elaboram planos ardilosos, elaboram assassinatos em série, sem conseguir serem detidos a tempo de causarem estragos profundos. Mas porque não têm associado uma moral, um comportamento ético, não podem ser considerados bons cidadãos. Não podem ser considerados pessoas de bem, porque agem ainda puramente com a razão, associada a um instinto natural, a um instinto selvagem que fala mais alto, ao instinto do poder, e como o próprio Jung recordava, quando somos dominados pelo poder, não conseguimos fazer fluir a força do amor em nós. As relações de poder não têm amor, e precisamos elaborar a força da amorosidade para que consiga nos conectar de forma mais profunda com a alma. E Jung terá a oportunidade de dizer: o homem gosta de acreditar-se senhor da sua alma. Mas enquanto for incapaz de controlar os seus humores e emoções, ou de se tornar consciente das inúmeras maneiras secretas pelas quais os fatores inconscientes se insinuam nos seus projetos e decisões, certamente não é o seu próprio dono. Quem é dono de si mesmo? De que forma poderemos ser donos de nós mesmos? Somente desenvolvendo a inteligência num só prisma, numa só ótica? E aí a psicologia avançou enormemente para perceber. Não bastava um autoconsciente intelectual. E nos dirá Aristóteles, já na filosofia antiga, que qualquer um pode zangar-se, pois isso é fácil. Mas zangar-se com a pessoa certa, na medida certa, na hora certa, pelo motivo certo, e de maneira certa, não é fácil. Não é fácil direcionar as emoções de forma positiva. E isso não tem inteligência cognitiva racional que nos faça fazer isoladamente. Se não temos um comportamento emocional equilibrado, se não temos valores, quando a raiva se assenhoreia, tomamos medidas destrutivas para fora e para dentro. Ou então, dominados pela emoção do medo, nada fazemos, o que também é um erro, porque muitas vezes nós precisamos da raiva. O correto, o positivo, seria transformar essa raiva numa indignação que mobilizasse e modificasse o estado das coisas. Quantas vezes precisamos sim de um pouco de raiva, não para
pegar e esgoelar o outro, para colocar as mãos no pescoço do outro, porque isso foi na época do homem e da mulher da caverna. Mas para tomar atitudes, para corrigir determinados comportamentos, para dar limites no processo educacional. Porque, imaginemos, enquanto pais, se nós não colocamos limite na relação com os nossos filhos, se não usamos da nossa indignação para orientá-los, para colocá-los de castigo, isso sem precisar de violência, quem é que vai fazer esse papel? Se nós não aprendemos a lidar com essa raiva e transformá-la e canalizá-la de maneira positiva, se esses jovens não são educados, serão os futuros delinquentes que gerarão confusão na sociedade, porque não tiveram pais atentos, que soubessem lidar com esse processo. E aí adentra-se a questão de Aristóteles, nem o excesso para um lado, nem para o outro. Nem a ação exagerada, nem a falta de ação. Então, ter raiva e saber de canalizá-la, ter medo também e saber se direcionar mesmo com esse medo, ter afetos, a emoção da paixão que vem à tona, e saber direcioná-la de maneira correta, tornou-se um desafio para todos nós. É o nosso desafio atual. Porque se não saímos como pessoas desgovernadas, que não têm controle, nos deixamos dominar pela ira, pelo medo, nos deixamos dominar pelo ódio e vamos transformando as nossas relações em um campo de guerra. E vamos transformando o nosso corpo em um receptáculo de lixo emocional, porque não sabemos filtrar, não sabemos direcionar, não sabemos elaborar as nossas próprias emoções. E aí os estudos de Daniel Goleman chegaram às seguintes conclusões. Que fatores entram em jogo, por exemplo, quando pessoas de alto QI malogram e as de QI modesto se saem surpreendentemente bem? Eu diria que a diferença muitas vezes está nas aptidões aqui chamadas de inteligência emocional, que incluem autocontrole, zelo e persistência, e a capacidade de nos motivar a nós mesmos. Então a psicologia chegou à conclusão de que não bastava o quociente intelectual. Era necessário desenvolvermos também a inteligência emocional. Inteligência emocional não significa que de uma hora para outra nos transformaremos todos em monges, e ficaremos num estado de meditação o tempo todo, sem nos perturbar. Não, isso seria provavelmente uma fuga do mundo, uma ilusão, porque senão Deus criaria para cada um de nós uma caverna. E aí teríamos a nossa caverna de meditação, cada um viveria isoladamente. Mas enquanto seres sociais que somos, devemos participar do mundo e com as nossas emoções, com o nosso arcabouço de minotauro ainda, trazendo à tona as nossas pulsões, porque, como bem lembraram os espíritos a Kardec, nós devemos intelectualizar a matéria, trazer a razão ao lado instintivo, fazer com que razão e emoção se encontrem e ir se adentrando também pelas outras funções psicológicas, a sensação, a intuição, para que todo esse movimento se dê de forma equilibrada. Porque se não houver equilíbrio dentro dessas instâncias que fazem parte de nós, nós não seremos seres equilibrados. Por maior domínio que tenhamos das forças da natureza, por maior domínio da tecnologia que nós tenhamos, se não sabemos governar a nós mesmos, se não entendemos as nossas emoções, se não as respeitamos e dialogamos com elas, fica difícil se conhecer mais profundamente. E temos que ter tempo para dialogar com as nossas emoções. Parar para conversar um pouco mais. Quando elas chegam à tona, saber qual é a mensagem. Se é o medo, o que o medo quer nos dizer? É uma paralisia ou é algo que nos impõe uma cautela? Se for cautela, tenhamos cautela
mas não nos detenhamos perante o medo, porque as pessoas, além do medo natural, vão tendo medos que se tornam patológicos. O medo de amar, o medo de se relacionar com os outros, o medo de ter um diálogo saudável, o medo de ter conquistas também, não somente as conquistas do ego, mas principalmente as conquistas do self, da alma, do ser que somos em essência. E quantas vezes o medo paralisa as nossas melhores intenções. Temos a necessidade de um diálogo com o outro e vamos postergando porque temos medo da reação do outro. Certa feita, eu tomei uma atitude que depois eu me arrependi. Um diálogo que tive mais áspero com a pessoa e resolvi pedir desculpas a ela, porque minha atitude não havia sido correta, embora eu achasse que a atitude da outra pessoa também não havia sido adequada. Mas eu tinha que fazer a minha parte. Então procurei essa pessoa, ele passava por uma calçada e eu falei, bom, é uma oportunidade de conversar com essa pessoa. E quando ele chegou próximo, ele não tinha me visto ainda, eu chamei pelo nome. Mas ele entendeu errado a forma como eu chamei e pensou que eu queria brigar com ele. Mas esse homem saiu correndo pelo meio da rua e chamou um táxi para parar. E aí eu fiquei, quase que eu sorrio na hora, né? Não sei se ele ficou com medo de estabelecermos uma briga ali. E aí eu chamei novamente, calma meu amigo, calma. Eu vim lhe pedir desculpas. E aí foi que ele caiu em si. Ele caiu em si, olhou para mim e também tomou uma atitude inesperada porque ele me abraçou. Ah, me desculpa também, bateu nas minhas costas. Eu agi de maneira impulsiva. E ali naquele momento eu percebi como muitas vezes nós somos dominados por emoções e a razão não se dá conta do processo que está acontecendo, do processo que está em curso. Ali se tratava de uma tentativa de um diálogo, mas o que ele decodificou foi uma tentativa de agressão. E como a emoção que deve ter vindo à tona para ele foi o medo, ele decidiu correr, porque é assim que nós fazemos no reino animal. Ou corremos, ou nos paralisamos, ou então enfrentamos. Ainda bem que ele não decidiu enfrentar, porque senão ia ser uma situação desastrosa. Mas para ver como muitas vezes esses homens e mulheres de alta razão têm dificuldade emocional. E uma das grandes dificuldades da emoção é quando ela nos detém na força do amor e desistimos de amar. Encontramos mil desculpas. Falamos que as pessoas não são confiáveis. Falamos que não existe ninguém disposto a um bom relacionamento. Falamos que as pessoas são difíceis, mas deixamos de olhar para a nossa própria dificuldade, para também nos momentos que nós somos pessoas difíceis de trato, difíceis de lidar. E quando aprendemos a lidar com a nossa própria sombra, as nossas próprias limitações e dificuldades, fica mais fácil compreender o outro. E esse é um caminho também para a construção da inteligência emocional. Aprenda a dialogar com suas emoções. Joana de Ângeles vai dizer, graças a essa conquista e entendimento dos valores, o ser humano mais se enriqueceu mediante o desenvolvimento do seu que é consciente emocional, desenvolvendo recursos e aptidões adormecidos que lhe dão amplitude para o relacionamento humano e social, bem como para o equilíbrio das emoções. Então, Joana de Ângeles, ela confirma, corrobora a importância dessa inteligência emocional para que aprimoremos esse nosso lado humano de se relacionar primeiro conosco, porque a inteligência emocional tem que partir de nós. Conversar com minha raiva, conversar com meu orgulho, meu medo, conversar com meu ciúme, minha insegurança, o que é que há? O que é que está acontecendo? Não somente negar essas forças, porque, como nós vimos nos mecanismos de defesa, tudo aquilo que fica reprimido na nossa psique vai alimentando a sombra. E quando alimenta a sombra, sai de maneira destrutiva. Mas quando eu dialogo, quando eu estabeleço uma conversação, entendendo que essas forças emocionais são forças importantes do espírito,
são energias que devem ser direcionadas à individuação, à conquista de si mesmo, e não ficarem retidas e aprisionadas. E aí as pessoas perguntam, como que nós devemos fazer isso? E como eu dizia, Daniel Goleman contou um relato muito interessante no livro a respeito da experiência que fizeram com crianças na escola. Eram crianças de quinta série e eles passaram alguns ensinamentos básicos a respeito de como lidar com a própria emoção. Porque viam que as crianças muitas vezes brigavam, chegavam chateadas, não sabiam lidar com determinadas dificuldades deles e dos pais. E aí começaram a conversar com aquelas crianças, já na pré-adolescência, dizendo o seguinte: olha, existe uma maneira de controlar os impulsos. Primeiro, sinal vermelho. Sinal vermelho é quando a emoção vem à tona. E a emoção causa, de certa forma, um incômodo na gente, e a gente não sabe nem pensar direito, porque é movido por aquela força química, e Daniel Goleman dá a seguinte receita: olha, pare, se acalme e pense antes de agir. Pense, porque é o momento em que toda essa conexão cerebral, essa conexão química, ela vai se acalmando. Quando nós tomamos umas medidas impulsivas, somos governados pela emoção em descontrole. E normalmente tomamos atitudes que nos arrependemos, às vezes por longos anos. Como diz uma frase, o impulso é muito rápido, o arrependimento pode ser muito longo. O impulso vem rápido, porque a emoção vem à tona. Causa o desconforto, e se nós não tivermos um filtro, ele toma aquela medida de sopetão, de maneira impulsiva, e muitas vezes os desastres são imensos. Então pare um pouco, se acalme, respire, porque às vezes a ansiedade, ela não oxigena as nossas células, não oxigena o nosso cérebro, e não conseguimos raciocinar direito. Sinal amarelo, depois que tiver um pouco mais calmo, diga o problema e como você se sente. Inteligência emocional não significa de maneira alguma negar as nossas emoções naturais. Não é negando que iremos conquistar a nós mesmos. Temos que reconhecer: não, eu estou com raiva, eu estou com medo nesse instante, não, eu estou confuso, porque as emoções fazem isso com a gente, nos tornam confusos. Então, reconhecimento é como se dessemos a identidade para essa emoção. Pare, pense, perceba como você está. E se for possível naquele momento, de alguma forma, expresse essa emoção. Porque muitas vezes temos dificuldade disso. Ou pela educação deficiente, ou porque a cultura não aceita, ou porque o momento é inadequado, e vamos como se fôssemos engolindo aquela emoção sem digeri-la, sem conseguir digeri-la. Então o diálogo, esse reconhecimento, permite que de certa forma canalizemos aquele impulso. Chame alguém para conversar, um amigo, converse com alguém que possa orientá-lo, ou se for possível, diálogo com a pessoa, se for uma situação a dois, dialogue no momento em que estiver mais calmo. Olha, a sua atitude me deixou de tal e tal forma. Uma das dicas terapêuticas é o seguinte: quando falar das suas emoções, não tente não falar julgando a pessoa, mas fale da atitude e de como você se sentiu. Olha, com aquela sua atitude, eu me senti de tal forma. Olha como é diferente do que você falar para o outro: você me faz sentir somente assim. Você é uma pessoa ruim, você é mal, você não me deixa em paz. Não julgue a pessoa. Fale da atitude. A sua atitude me faz ter determinado tipo de reação. E eu não gosto de ter essa reação. É uma maneira de se respeitar e de possibilitar que a relação cresça, porque estabelece um diálogo com o outro. Ao mesmo tempo que você reconhece a sua emoção, pode estar melhorando as suas relações também. Estabeleça uma meta positiva. A partir dessa emoção que você tem, você pode estabelecer uma meta. Olha,
eu gostaria de uma próxima vez, isso internamente, ter um determinado tipo de atitude. Lógico que você não pode saltar de um tipo de atitude e ir para o outro extremo. Eu gostaria de não mais sentir raiva. Isso não é possível, porque a raiva é uma emoção humana básica. Nós sentiremos. Agora, nós podemos programar um novo tipo de atitude a partir da raiva. Bom, a próxima vez que eu sentir isso, eu vou conversar com a pessoa, eu vou dialogar, eu vou buscar um conselho, eu vou tomar tal ou tal atitude. É como um diálogo interno que nós fazemos conosco. Muitas pessoas querem romper de uma hora para outra com o próprio padrão comportamental. E a evolução não dá saltos. Quando nós temos um padrão, é como se estivéssemos acostumados dentro daquele tipo de comportamento. E para romper é necessário uma vontade muito firme, é necessário que desejemos bastante modificar aquele processo. E aos poucos nós vamos conseguindo. Bom, eu continuo sentindo medo, mas eu vou caminhar um pouco mais. É como o treino, é interessante uma pesquisa que fizeram a respeito do medo. Sabe qual é o maior medo que as pessoas têm? De falar em público. Falar em público mexe com as pessoas, às vezes, muito mais que o medo da morte. Porque ela pensa que se for falar em público vai morrer. Bom, eu não conheço casos, né, da pessoa morrer porque estava falando em público. Pode até ter tido um mal orgânico. Mas é porque por trás disso, muitas vezes, vem outros medos. Vem o medo de ser julgado. Vem o medo de cometer um erro, dar um branco e a pessoa não saber o que fazer. E nós trazemos isso arraigado. Então, às vezes, não, o medo de falar em público é somente a fachada. Está por trás, às vezes, uma autoestima muito baixa, porque eu me considero

Né? Às vezes ele dá uma acelerada, um pouquinho, dependendo do ambiente, porque ainda existe a insegurança interior em algumas situações. Isso é natural, porque vamos treinando com as próprias emoções e vamos estabelecendo desafios, cada vez passos um pouco adiante. Não precisamos andar todos os passos de uma vez só. Passo a passo, estabelecendo o limite. Bem, a minha emoção me faz tomar determinada atitude. Qual atitude melhor eu posso tomar numa próxima vez? Como é que eu posso agir a partir de determinado evento, se ocorrer novamente? E aí vamos estabelecendo metas. E aí, como o próprio Daniel Goleman diz, pense em muitas soluções. Deixe sua mente ser criativa, porque também as emoções em desgoverno nos limitam à criatividade. Não pensamos em outras formas de ver a coisa, de sentir, de elaborar soluções, e vamos deixando que as emoções nos governem, para finalmente, depois de adiantar-se às consequências, prevendo o que pode acontecer, termos o sinal verde. Siga e tente o melhor plano. Daniel Goleman e outros pesquisadores perceberam que com o desenvolvimento emocional teríamos grandes avanços. Mas será que a criatura é somente o seu intelecto e as suas emoções? Será que são somente essas duas partes que fazem o contexto todo funcionar e, de alguma forma, direcionar melhor os seus esforços? Com o avançar das pesquisas, e nos anos 90, fizeram vários experimentos com pessoas que tinham alguma conexão religiosa. Fizeram escaneamentos cerebrais em determinados indivíduos, quando meditavam, quando oravam, quando pensavam em Deus, e perceberam. Esses indivíduos parecem ter, além de um melhor funcionamento orgânico, porque são dotados de melhor saúde, eles têm um maior controle perante as suas emoções. Maior controle não é detê-las, mas são indivíduos que sabem lidar com suas emoções, porque também interagem com sua essência espiritual. Então, Dana Zohar chegou à conclusão de que havia, além do consciente intelectivo, do consciente emocional, havia inteligência espiritual. Se o homem não sabe governar a sua relação com Deus, se ele não se adentra na essência do Espírito que é, pode até ter um certo nível, um certo padrão de controle emocional, lidar bem com as emoções. Mas se ele não se adentra na essência do que é, ele não pode ser considerado um ser total. É por isso que a inteligência espiritual também deve conectar-se à nossa inteligência emocional, porque traz a questão dos valores, traz a questão da ética, do padrão e da relação com nossa unidade cósmica fundamental. Porque, como diz Dana Zohar, nem o QI, nem o QE, separadamente ou combinados, são suficientes para explicar a enorme complexidade da inteligência humana, nem a riqueza imensa da alma do homem e de sua imaginação. Inteligência espiritual. Inteligência espiritual não é ter uma religião, mas é ter um profundo senso de religiosidade. Não é simplesmente frequentar uma sessão doutrinária, porque muitos vêm para uma doutrinária por um contexto social. Outros vêm porque tem uma energia tão boa que dá vontade da gente dormir, como alguns estão fazendo aqui. O olho vai fechando, a pessoa vai virando a cabeça para trás. Tem um deus da mitologia, que é o deus Hipnos, que adora a sessão espírita, ele adora. Ele fica nas cadeiras e vai puxando as cabeças, hein? Aí você só vê a cabeça balançando para trás. A pessoa olha, acorda atenta, como se tivesse. Então não é exatamente frequentar uma religião, mas qual é o senso de ligação que eu tenho com Deus? Como eu converso com esse Deus interno e com Deus do universo? Como é que minha essência, o ser espiritual que eu sou, se conecta a essa outra essência? Porque também

0: Bem saber lidar com as emoções, saber lidar com minha natureza, é perceber que existe um plano divino para cada um de nós. Existe uma finalidade precípua para cada alma. Existe um ser latente em mim que quer vir à tona, mas enquanto eu não faço minha jornada, ele permanece preso nas amarras do mundo, permanece preso nas próprias emoções. E Joana de Ângeles, em Triunfo Pessoal, diz que ante essa imensa crise de valores e a crescente onda de vazio existencial, descobriu-se que existe um outro tipo de inteligência, que é o de natureza espiritual, aquela que permite situar a vida e os sentimentos em um contexto mais extenso e significativo. É preciso, é necessário que cada um descubra o seu fio de Ariadne. Qual é o fio que irá me conduzir adentrando-me no labirinto de mim mesmo? Qual é a emoção que vem à tona desse minotauro que eu ainda não sei domar? E quem construiu o labirinto foi Dédalo. Dédalo, um arquiteto com a sua sabedoria, um escultor famoso de Atenas, havia sido exilado na ilha de Creta, porque pensaram que ele tinha matado seu próprio sobrinho, quando na realidade houvera ocorrido um acidente. Mas ali, depois de participar da construção do labirinto, quando Mino soube que ele também ajudou Teseu a adentrar-se pelo labirinto junto com Ariadne, ele foi punido e foi colocado dentro do labirinto no lugar do Minotauro. E ali ficou preso junto com seu filho Ícaro. E os dois ficavam olhando para aquele labirinto e Dédalo sabia que era impossível sair. Não havia como sair. Então, finalmente, um dia, ele olha para o sol e percebe. Havia uma maneira de sair. Olhando para o alto, ele percebeu que deveria construir asas. E, de certa forma, ali havia também o símbolo da inteligência espiritual que nos possibilita construir essas asas. Mas como o próprio Dédalo advertiu a Ícaro, meu filho, não voe nem tão alto, porque senão o sol irá derreter a cera das asas, e nem tão baixo, porque senão a água do mar irá pesar as nossas asas e não conseguiremos voar. O mito de Dédalo, seguindo, depois que conseguem sair do labirinto, parece também demonstrar a tragédia de Ícaro, que não ouvindo os conselhos do pai, segue muito alto e o sol derrete. É por isso que devemos ter sempre a sabedoria de que somos humanos. Não somos isentos de emoção. A despeito de adentrarmos uma religião, nós continuamos sendo seres emocionais. Continuamos tendo raiva, continuamos tendo medo, continuamos participando de toda a série de pulsões, instintos que precisam ser educados. Com as nossas asas, não podemos seguir muito distante desses instintos no sentido de negá-los, mas podemos sim voar, sair do labirinto que governa as nossas vidas e fazer como Dédalo. Voar num nível seguro para que não estejamos muito rasteiros, porque senão os instintos nos governam. E nem negando as nossas emoções, mas educando-as para que estejam a serviço da vida. Então a vida nos convida para que desenvolvamos sim o nosso intelecto, a nossa razão, sem esquecer do nosso lado emocional e principalmente estando cada vez mais certos de que somos espíritos. E enquanto espíritos deveremos estar conectados com a força maior da vida. Desejamos votos de muita paz para todos e até o nosso próximo encontro.
1: Muito boa tarde, irmãos. Sejam todos bem-vindos ao 23º Evangelho do Grupo das Tardes de Quarta-feira da Sociedade Espírita Luz e Caridade de Palmeira das Missões. Pedimos que cada irmão providencie um copo com água para que esta seja fluidificada e receba as energias do Criador. Neste momento, elevemos o nosso pensamento até Deus. Pedimos a presença dos anjos da guarda, dos anjos de luz, dos espíritos do bem e, de uma forma muito especial, do nosso guia espiritual. E nas palavras do Dr. Bezerra de Menezes, entramos em contato com este nosso amigo, que nos acompanha desde o nascimento. Rogamos então ao Senhor Deus, amado Pai Celestial. Agradecemos a presença deste guia espiritual em nossas vidas. Do meu guia espiritual, meu Pai, por Ti designado, para orientar-me na jornada, proteger-me dos perigos, encorajar-me nas dificuldades, intuir-me nas decisões difíceis e afastar de mim as más influências no plano terreno e do plano espiritual. Dessa forma, vos peço, meu Deus, que este guia, companheiro de todas as horas, espírito sábio e de elevada posição moral, que possa me acompanhar permanentemente em toda a minha caminhada terrena, sendo presença viva em meus pensamentos. Permita, bondoso Pai, que eu possa sentir sua presença generosa e amiga, engrandecendo-me com seus pensamentos elevados, inspirando-me sempre na direção do bem, ensinando-me com lições valiosas e sentimentos nobres, orientando-me para comportamentos edificantes. Que este mentor espiritual, amado Senhor, seja meu companheiro de todas as horas, não para encobrir meus erros, mas para me mostrar com sabedoria minhas falhas e com generosidade me auxiliar na mudança íntima. Que este meu guia da vida, Senhor Deus, possa me auxiliar a enfrentar as dificuldades, me ajudar a superar meus medos e traumas, a ter coragem diante dos desafios e resignação nas horas de sofrimentos, enfrentando minhas provas e tribulações com bravura e ânimo. Permite, amado Pai, a presença do meu guia espiritual para me apoiar nas horas de grandes aflições, nos momentos de dores e sofrimentos, me consolar nas tristezas e dúvidas, pois sei que tais experiências são necessárias ao meu adiantamento moral e espiritual. Rogo-te, Pai amado, que sempre na presença do perigo esteja este guia generoso para me alertar, que diante dos obstáculos e desafios eu perceba a sua presença a me encorajar. E nas decisões importantes, ele se faça presente, me orientando e me mostrando a melhor direção. Consente, misericordioso Deus, que na ocorrência de enfermidades esteja presente este guia amigo, a me consolar e me fortalecer, trazendo as bênçãos do Senhor para minha cura e restabelecimento. Que este guia amigo, amado Senhor, se faça presente em minha vida nos momentos de solidão e desespero, nas perturbações e vacilações da caminhada, a me apontar o caminho a seguir, me dando calma e serenidade e mostrando a melhor decisão a tomar. Que através de suas boas intuições, Senhor, ele possa me resguardar das quedas morais, me afastando do declínio étnico e espiritual. Que nas horas de fraquezas e do pensamento e no assédio dos maus influenciadores, sempre esteja meu guia amigo a me proteger contra estes ataques perturbadores, fechando as portas de minha mente a tais quedas. Peço-te, amado Pai Celestial, que nas tristezas do coração ele me traga alegria na alma, que nas preocupações e ansiedades do pensamento ele me traga a serenidade e a paciência na mente, e que nas dores e sofrimentos do corpo e da alma ele me traga resistência física e equilíbrio emocional. Que em todos os acontecimentos, Senhor Deus, ele mostre as lições que devo aprender, e em todas as dores ele me esclareça o aprendizado embutido em tais experiências. Mas sobretudo, amado Deus, nos momentos felizes e nas vitórias, ele me lembre de agradecer ao Senhor. Que este guia amigo, generoso Pai, seja meu conselheiro de todas as horas, para me lembrar com simplicidade e humildade das minhas imperfeições, fraquezas e vaidades, e possa me ensinar a superar as mágoas e o egoísmo, me inspirando a praticar a caridade e o amor ao próximo. Que nas horas de desespero, Pai Celestial, este mentor espiritual me lembre da fé no Senhor e me auxilie a renovar minhas esperanças. E na hora da solidão e do abandono, eu sinta sua presença ao meu lado, me enchendo de confiança e de alegria. Que este anjo guardião, bondoso Senhor, seja o elo de ligação da minha pessoa com os demais espíritos amigos e meus entes queridos que já partiram, mas que permanecem ligados a mim através dos laços de amor e carinho, e com os anjos e benfeitores espirituais que são missionários do plano superior. Mas, sobretudo, Senhor Deus, que seja este guia amigo a me ligar de forma profunda e permanente a Jesus Cristo e ao Senhor, meu Criador, fazendo-me merecedora de todas as suas bênçãos e misericórdia. Assim seja e assim se faça conforme a sua vontade. Agora, queridos irmãos, ouçamos o Evangelho com toda a luz em nosso coração.
2: Boa tarde a todos, irmãos e irmãs, encarnados e desencarnados, que fazem parte do estudo do Evangelho na Sociedade Espírita Luz e Caridade de Palmeira das Missões. Eu sou a Rosângela e vou fazer a abertura do Evangelho, capítulo 15, versículo 10, com o tema Fora da Caridade não há salvação. Meus filhos, na máxima, fora da caridade não há salvação. Estão encerrados os destinos dos homens, na terra e no céu. Na terra, porque à sombra desse estandarte, eles viverão em paz. No céu, porque os que a houverem praticado, acharão graças diante do Senhor. Essa divisa é o facho celeste, a luminosa coluna que guia o homem no deserto da vida, encaminhando-o para a terra da promissão. Ela brilha no céu como a aureola santa, na fronte dos eleitos, e na terra se acha gravada no coração daqueles a quem Jesus dirá: passai à direita, benditos de meu Pai. Reconhecê-lo-eis pelo perfume da caridade que espalho em torno de si. Nada exprime com mais exatidão o pensamento de Jesus. Nada resume tão bem os deveres do homem como essa máxima de ordem divina. Não poderia o Espiritismo provar melhor a sua origem do que apresentando-a como regra. Por isso que é um reflexo do mais puro cristianismo. Levando-a por guia, nunca o homem se transviará. Dedicai-vos, assim, meus amigos, a percostar-lhe o sentido profundo e as consequências a descobrir-lhe, por vós mesmos, todas as aplicações. Submetei todas as vossas ações ao governo da caridade e a consciência vos responderá. Não só ela evitará que pratiqueis o mal, como também fará que pratiqueis o bem, porquanto uma virtude negativa não basta, é necessária uma virtude ativa. Para fazer-se o bem, mister, sempre se torna a ação da vontade. Para se não praticar o mal, basta a mais das vezes a inércia e a despreocupação. Meus amigos, agradecei a Deus o haver permitido que pudesseis gozar a luz do Espiritismo. Não é que somente os que a possuem hajam de ser salvos, é que, ajudando-vos a compreender os ensinos de Cristo, ela vos faz melhores cristãos. Esforçai-vos, pois, para que os vossos irmãos, observando-vos, sejam induzidos a reconhecer que verdadeiro espírita e verdadeiro cristão são uma só e a mesma coisa. Dado que todos quantos praticam a caridade são discípulos de Jesus, sem embargo da seita a que pertençam. Paulo, o Apóstolo, Paris, 1860.
3: Olá, queridos irmãos. Com muita saudade, mas se Deus quiser, logo poderemos nos encontrar, nos abraçar, darmos boas risadas, matar a saudade. Então hoje chegamos ao nosso 23º Evangelho em áudio. E hoje contando com a colaboração de 3 irmãs que ainda não tinham participado. Então é com muita alegria que tivemos na abertura nossa irmã Gisele. Sua filhinha já participou, a Laura, agora veio ela. Depois a leitura com a nossa irmã Rosângela, que já se apresentou ali. E por fim, agora logo após o nosso comentário, vem então a irradiação e o passe com a nossa irmã Dinha, Maria de Lourdes Lopes, mais conhecida, mais carinhosamente conhecida pela nossa irmã Dinha. Então é com muita alegria. E hoje então saiu para nós o capítulo 15 do Evangelho segundo o Espiritismo, Fora da Caridade Não Há Salvação, o item 10. Então nesse item 10 temos algum questionamentozinho. Por que a prática da caridade define o destino dos homens tanto na terra como no céu? Porque aqueles que a praticam ainda na terra encontram a paz e na vida espiritual acham graça diante de Deus Pai. Bem simples, né? Na terra a gente tem mais paz praticando a caridade. E na vida espiritual vamos ter muitas graças diante de Deus. E é possível cometermos enganos ou nos transviarmos se nos deixarmos guiar pela caridade? Com certeza que não, né, irmãos? Por isso, Paulo nos ensina a submeter todas as nossas ações ao governo da caridade, pois a consciência sempre nos apontará o caminho da paz e da fraternidade. Então, vamos ver nossas ações, se isso é caridoso ou não é. Começa pela simples crítica, pelo comentário, é caridoso ou não é? Vamos submeter a nossa consciência. Não fazer o mal é uma forma de praticar a caridade? Então, na prática do bem, o que conta não é o mal que deixamos de fazer, mas o bem que conseguimos realizar. Então, vejam bem, né? É o bem que conseguimos realizar. A salvação do espírito depende de alguma religião em particular? Não, né? As religiões têm a função de esclarecer as pessoas na prática do bem que as conduz a Deus, mas não lhes garante a salvação do espírito. Então, vejam bem, todas as religiões vão conduzir à prática do bem, caminho para chegar a Deus. Mas ela não garante a salvação, porque depende de cada um. Cada um é que é o responsável pela sua, fazer a sua parte. E onde podemos encontrar os ensinamentos que nos conduzem a Deus? Simples, né? Essa é fácil a resposta. No Evangelho de Jesus, cuja principal lição pode ser resumida na frase: fora da caridade não há salvação. E a prática de cultos religiosos é uma forma de caridade? Então vamos analisar bem. Poderá ser ou não. Um culto poderá constituir-se apenas em cerimônia, sem qualquer espírito de caridade. Pode também destinar-se ao benefício do próximo, constituindo-se assim num ato de caridade, como a prece pelos necessitados. Então, a nossa mera presença a um culto exterior não implica na prática da caridade. Ela é auxílio ao próximo, apenas isto. Então nem sempre, né? Só a cerimônia ali e tal, não é isso aí. Ela pode ajudar muito, mas quando você faz a oração. A oração sincera, isso é o que vale, né, irmãos? Então, agora vamos passar então a nossa irmandinha, como falamos no início. Ela que vai fazer a irradiação e o encerramento final com os agradecimentos. Então, fique na paz de Deus, que Jesus nos ilumine, hoje e sempre. Que assim seja.
4: Neste momento, Vamos acalmar a nossa mente, serenar nossos corações, pensamento e irradiar muita luz, a luz do amor de Jesus, nosso irmão, amigo, companheiro de todos os momentos. Deus, nosso Pai maior, que eles nos auxiliem e nos protejam, para nós auxiliar nossos irmãos que estejam com algumas situações de medo, de saúde, que eles recebam esta irradiação com muito amor, boa vontade, esta oportunidade de podermos estar nesta doutrina de paz, de harmonia, de muita fé. Que assim seja.
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8: Iniciando esse estudo do capítulo 25 do Livro dos Médiuns, sobre evocações. É muito interessante porque todos nós queremos conversar com os espíritos, todos nós queremos alguma intimidade com os espíritos, até o momento que a coisa acontece antes que a gente corra, né? Porque às vezes a gente quer porque quer, e quando a coisa acontece, sai todo mundo correndo. Mas digamos que não, vamos ver o mundo espiritual, o mundo espiritual como a continuidade mesmo do que é. O Livro dos Médiuns é de fundamental importância para nos livrar de nós mesmos, porque nós temos o mau hábito de conceituar algumas as coisas que nós não conhecemos, que não sabemos, é botar tudo no mesmo patamar. Nós, a nossa cultura ocidental, quando alguém desencarna, nós temos o hábito de achar que aquela pessoa ficou diferente. Às vezes o desencarne para nós ocidentais, dá uma qualidade, superioridade para quem desencarnou. A gente acha que a pessoa descansou, que a pessoa está lá junto de Deus. Muitas pessoas começam a pedir auxílios aos seus parentes, que é pai, que foi avó, ainda vendo naquela condição de uma superioridade, de ajuda. Eu tenho várias pessoas que eu conheço que falam que pedem ajuda para os pais que já desencarnaram. Mas olha, quando desencarna, a gente, naquela condição de pai, de mãe, poderia ser um espírito afinizado conosco, que nos ajudava e até na própria responsabilidade, na frequência de serem pais, mantenedores, protetores, nos ajudarem. Mas não significa que seja um espírito protetor, que seja um espírito desse cabedal. E aí nós fazemos essa confusão. Até criança, quando a criança desencarna, muitas pessoas acham que virou anjo. né, que virou uma estrela. Não é assim. Desencarnou, continua sendo exatamente como era, na evolução espiritual. Então, no mundo espiritual, há todos os tipos de espíritos. E o Livro dos Médiuns é fundamental para fazer com que a gente raciocine dentro de uma lógica e a gente começar a fazer uma avaliação das mensagens que nós recebemos, da evocação que nós fazemos, para que a gente tenha um critério para poder saber que tipo de espírito é aquele. Basta ser espírito para ser um espírito protetor? Basta esse espírito falar que é um espírito protetor para acreditarmos diretamente que ele é um espírito protetor? Daí nós temos que ver uma série de coisas, nós temos que fazer uma série de análises que Allan Kardec nos orienta. Nós temos que ver a linguagem que o espírito usa, como é que ele se dirige, qual é a finalidade de uma evocação. Para isso que serve o Livro dos Médiuns. Eu conheço uma pessoa que ele costuma ir num determinado local e pegar a orientação espiritual. E aí ele diz que o espírito fala muito palavrão, né, pede determinadas bebidas alcoólicas e tal. E um dia a gente estava conversando, eu falei, olha, baseado no Livro dos Médiuns, você é pai. Quando você vai conversar com seus filhos, para dar orientação aos seus filhos, eu sei que você gosta de uma cervejinha, você gosta de beber. Mas quando você vai chamar seus filhos para dar uma orientação para eles, você escolhe o dia que você está bebendo com os amigos, bebendo em casa, ou você escolhe um dia que você está mais, está sério, está sóbrio, naquele momento você não bebe para ter uma conversa com seus filhos? Ele, não, eu escolho um dia que não é dia festivo. Falei, olha, se nós, limitados que somos, na hora que nós vamos falar sobre uma coisa séria, uma orientação aos filhos, quando nós vamos falar com o nosso chefe, quando nós vamos para uma reunião de negócio, quando nós estamos no trabalho, nós temos um determinado comportamento. E mesmo às vezes que a pessoa gosta de beber alguma coisa, naquela hora ela não bebe, justamente para ela ficar 100% lúcida, para poder dirigir uma ideia, uma situação. Então, não te causa uma impressão que um espírito, para te orientar e que necessite de uma bebida, no mínimo seja algo estranho? Você, por exemplo, quando você vai conversar com seu chefe, conversar com seus filhos, numa orientação, você acha prudente falar tantos palavrões? Ou dentro de uma educação você procura justamente manter um nível, né? Porque você sabe que se você chegar na empresa onde você trabalha falando um monte de palavrão, você vai ser cortado, a menos que seja uma bagunça o local que você trabalhe, né? Mas vamos pensar numa empresa séria. Então, não te parece um espírito para te orientar usar tantos palavrões? É necessário realmente usar palavrão para indicar, para ensinar, para indicar a alguém um caminho novo a seguir? Então, vamos raciocinando sobre isso, né? Não vamos fechar a ideia, não. Vamos raciocinando. Não te parece, pelo menos, estranho? E Allan Kardec, nesse capítulo, ele vem falando linguagem a ser utilizada com os espíritos. Então, ele faz uma análise tanto da linguagem dos espíritos para conosco, como também a nossa para os espíritos. Imagina, você está num determinado local, vai conversar com o médium incorpora lá um espírito, você vai pedir uma orientação espiritual, e aí o espírito se apresenta, e aí você fala, não, mas olha, você acha que eu devo fazer uma cirurgia? Vamos imaginar. E o espírito vira para você e fala, você não, me chame de doutor fulano de tal. Te faz sentido isso? Ora, não se faz esse sentido, né? Então, o Livro dos Médiuns, ele vem fazendo com que a gente raciocine passo a passo. Nem todo espírito, não é porque o espírito é desencarnado, que ele é um espírito superior. Ele pode ser, às vezes, inferior a nós. Mas alguém pode falar assim, ah, mas o espírito, eu cheguei lá e ele falou tudo. Ele falou tudo porque muitas coisas, se a gente colocar de repente um detetive atrás de você, eu vou te falar muitas coisas sobre você. Se eu pagar um detetive para ficar, um profissional para ficar 24 horas durante 7 dias com você, eu vou falar coisas da sua vida, coisas do seu dia a dia, características suas, que você vai dizer assim, nossa senhora, parece coisa do outro mundo. Não é. E como os espíritos, eles podem nos acompanhar, principalmente se dermos para eles uma frequência de pensamentos, então, muitas vezes você chega lá e ele vai dizer, olha, na sua casa é assim, então o espírito que fala, olha, seu marido, sua esposa está traindo você. Então, são espíritos que são levianos e que ficam realmente circulando e sabendo essas coisas, mas mais com a ideia de botar lenha na fogueira do que realmente dar um direcionamento para aquilo. E aí, o Kardec vem falando sobre essa questão de que muitas vezes na Terra nós supervalorizamos a hierarquia, alguns cargos, algumas pessoas, que no mundo espiritual isso nada vale. Se um espírito exigia ser tratado com determinada denominação de cargos ou de hierarquia, olha, é melhor não pedir orientação a esse espírito, pelo nível de sua vaidade. A gente vê o Dr. Bezerra dando mensagens, né? Ele não acaba a mensagem dizendo aqui é o Dr. Bezerra de Menezes. Ele sempre fala que é o servo, é humilde, que está ali a serviço, a trabalho. No Centro Espírita Leon Denia, quando o Dr. Herman, nós sabemos que ele é um médico, que é um espírito médico. Nós nos dirigimos a ele até, às vezes, por escrito ou falando, chamando Dr. Herman, porque nós sabemos de um passado dele, do compromisso dele no mundo espiritual com um médico. Mas quando ele fala, quando ele dá mensagem para um médium, ele não encerra dizendo Dr. Herman, ele encerra dizendo Herman, que é realmente o nome dele, mostrando aí também essa necessidade. Pode até ser que o médium em algum momento pode até botar um doutor, mas com certeza o espírito vai chamar a atenção desse médium, né, porque tem a influência também do médium sobre isso. Agora, o que é mais legal estudar a doutrina espírita e o livro dos médiuns é porque nós vamos ficar protegidos. E essa proteção depende apenas de nós, do nosso raciocínio. E na hora que o Kardec vai fazendo essas perguntas, essas colocações, e na hora que nós vamos ficando protegidos dos espíritos desencarnados, nós também vamos aprender e vamos ficar na defensiva e com muito cuidado também dos espíritos encarnados. Daqui a pouquinho nós voltamos.

Boa noite, nossas saudações nesse retorno, em que agradecemos pela vibração de vocês. Correu tudo muito bem, nossa jornada, nas nossas palestras, na viagem, no encontro que tivemos lá com o Divaldo. A receptividade da mensagem de Joana foi muito boa perante todas as pessoas lá na Suíça e que mandaram um abraço para vocês. Então, sintam-se suissamente abraçados, ok? E hoje vamos dar continuidade aos módulos e hoje vamos trabalhar um mergulho no nosso inconsciente. Quanto da nossa vida permanece ignorada de nós mesmos? Aquilo que conhecemos de nós é muito pouco para efetivamente dizermos que sabemos quem somos. Carl Gustav Jung, certa feita, conversava com um amigo que narrava uma história muito interessante. O amigo dizia que, viajando de trem, ele viu uma placa escrita em russo e, a partir dali, começou a divagar, a viajar com a própria imaginação. Não se dava conta, o amigo, que àquela altura ele estava trazendo símbolos, imagens e fantasias do seu próprio mundo inconsciente. Quando falamos de inconsciente, é verdade que não foi Carl Gustav Jung quem descobriu o inconsciente, nem tampouco Sigmund Freud. Em verdade, a construção dos filósofos da antiguidade já nos fazia saber que parte da psique já nos era desconhecida. Mas somente quando a psicologia começou a ganhar corpo, e aí vem a importância dos estudos do pai da psicanálise, é que perceberam que o inconsciente tinha influência também sobre nossa vida consciente. E que deveríamos conhecer um pouco mais desse mundo que habita em nós e que muito pouco sabemos, para conhecer os nossos transtornos, nossas neuroses, nossas dificuldades e também não somente o que costumamos dar um teor negativo em sua essência, mas muitos aspectos positivos que se encontram nesse mundo interior e que nós não acessamos, às vezes por medo, às vezes por insegurança, por reprimir grande parte de nós que nos é desconhecida. E Joana de Ângeles, na obra Triunfo Pessoal, ela diz que as impressões armazenadas em camada abaixo da consciência constituem a área que Freud denominou como inconsciente, enquanto que Jung passou a nomeá-lo como inconsciente individual, com a finalidade de diferenciá-lo daquele que chamaria de coletivo. É que, inicialmente, Freud pensou que no inconsciente estariam apenas as lembranças daquilo que, de alguma forma, desejaríamos esquecer. Todo o material que reprimíamos do campo da consciência passaria a formar o inconsciente. Então, a psicanálise tinha a função de promover a catarse, ou seja, o paciente chegava, falava e dava livre vazão às suas ideias, como forma de equilibrar o inconsciente com a consciência. E dessa forma, alguns dos transtornos neuróticos eram trabalhados. Mas quando Carl Gustav Jung começa a estudar o inconsciente, ele percebe que aquele inconsciente tinha algo muito maior do que somente as impressões esquecidas e reprimidas pela consciência. Havia algo de grandioso em que ele trazia, de certa forma, toda a trajetória da humanidade presente no mundo inconsciente. É por isso que Carl Gustav Jung diferencia o inconsciente entre inconsciente pessoal e inconsciente coletivo. Jung diz que o inconsciente descreve um estado de coisas extremamente fluido. Tudo o que eu sei, mas que no momento não estou pensando. Tudo aquilo de que antes eu tinha consciência, mas de que agora me esqueci. Tudo que é percebido pelos meus sentidos, mas que não foi notado pela minha mente consciente. Tudo aquilo que involuntariamente
e sem prestar atenção, sinto, penso, recordo, quero e faço. Não sei se já aconteceu com vocês de tentarem lembrar de algo que vocês sabem que lembram ou que sabem, mas que não vem à consciência de jeito algum. Isso acontece quase com todas as pessoas. É porque aquele fato, aquele evento, de certa forma saiu do campo da consciência e está gravado no inconsciente, normalmente no inconsciente próximo, mas que não aconteceu aquele estalo, aquele clique, para que tivéssemos a lembrança. Noutras feitas, acontece justamente ao contrário. Temos lembranças antigas a partir de determinados eventos e não sabemos por que aquilo ocorreu. É porque a mente funciona de maneira associativa. Por exemplo, passamos por um local e de repente sentimos um cheiro que nos remete a um outro, a uma outra instância. Um cheiro de café. E quem não lembra do café da vovó, aquele café gostoso com bolo de milho, né, que só de falar a gente fica com água na boca. E essas lembranças, essas associações, fazem parte de todo o material que se encontra inconsciente. Então, às vezes, ocorre também de escutarmos uma música e sermos remetidos ao passado, ouvindo aquelas músicas, como diz uma amiga minha, aquelas músicas de dor de cotovelo do passado, onde ela tem as recordações e traz à tona uma série de recordações, porque o inconsciente, em conjunto com a consciência, funciona também de maneira associativa. Certa feita, estudiosos fizeram uma pesquisa para perceber o quanto somos influenciados por essas mensagens subliminares que ficam gravadas no nosso inconsciente e que sequer nos damos conta. Esses estudiosos cercaram um caminho de duas pessoas que se colocaram à disposição da pesquisa. E durante o caminho eles colocaram várias mensagens em outdoor, mensagens escritas, e no final eles pediam que as duas pessoas fizessem um desenho. E foi impressionante o resultado, porque eles fizeram um desenho trazendo várias das mensagens subliminares que eles receberam durante o caminho, demonstrando que, mesmo que a gente não se dê conta de tudo o que acontece ao nosso redor, o nosso inconsciente grava todas as coisas. Mesmo que a nossa mente consciente não perceba muito do que acontece em nossa vida, tudo vai ficando gravado em certa parte da nossa psique, a que damos o nome de inconsciente. E se esse material, essa energia, essa força, se encontra em desarmonia, isso prejudica também a forma como atuamos no mundo. É por isso que o grande desafio da nossa personalidade, o desafio do nosso caminho, é harmonizar as forças do inconsciente com a consciência. E existe uma maneira que o inconsciente se comunica com a consciência, que é através dos sonhos, das fantasias, da imaginação. Todo esse material funciona como um canal que vai fluindo do inconsciente para a consciência, para que conheçamos um pouco mais de nós mesmos. Acontece que, como a linguagem do inconsciente é simbólica, nem sempre nós entendemos. E aí, novamente, as pessoas se queixam. Mas eu tive um sonho que não tem nem pé nem cabeça. E esses são os melhores sonhos, porque no trabalho terapêutico é justamente isso. Essa análise que fazemos, de tentar colocar um pouco mais, talvez não nem o pé nem a cabeça, mas mais dúvidas na cabeça do paciente. Porque paciente bom é aquele que sai com bastante dúvida, né? Ele chega no consultório terapêutico buscando respostas e os terapeutas colocam mais dúvida na cabeça para pensar um pouco mais a respeito da vida. Mas isso é até de certa forma saudável, porque é através dos questionamentos que nós vamos conhecendo um pouco mais desse mundo. Não necessariamente sabendo todas as coisas, porque o inconsciente é imenso perante a nossa consciência. Mas o trabalho principal é harmonizar. E aí adentramos naquilo que Jung chamou do equilíbrio entre o eixo do ego e do self.
O self, sendo a totalidade, ele contém também o inconsciente. O ego contém somente o campo da consciência, aquele campo pequeno. Então as duas instâncias têm que se harmonizar para que tenhamos também uma vida, de certa forma, equilibrada. E continua Jung dizendo que esquecer nesse sentido, ou seja, no sentido de que certos conteúdos não são recordados pela consciência, é normal e necessário para dar lugar a novas ideias e impressões na nossa consciência. Se tal não acontecesse, toda a nossa experiência permaneceria acima do limiar da consciência e nossas mentes ficariam insuportavelmente atravancadas. Então o ego, a consciência, funcionam de certa maneira com uma ordem seletiva. E esse ensinamento também nós vemos na doutrina espírita quando falamos do esquecimento das vidas passadas. Na nossa vida é colocado como se fosse um véu nas nossas lembranças e esquecemos da nossa vida de espírito, de tudo o que fomos no passado. De certa maneira, isso funciona como um ponto de equilíbrio para o ego. Será que daríamos conta de todas as lembranças na consciência? Às vezes a gente já fica com o juízo meio atrapalhado, somente das recordações do dia a dia, das tarefas que a gente tem que fazer. Imagina se tivéssemos que dar conta de todo o conteúdo do inconsciente. Funcionaríamos de maneira equilibrada? Então é por isso que Jung chama a atenção de que esquecer, nesse sentido, funciona para dar lugar a novas ideias na consciência, porque isso propicia também que o novo surja em nossa vida. Quantas coisas novas, quantas experiências vívidas vamos tendo, e tudo isso vai fazendo parte do nosso inconsciente. Arquivamos, e o ideal é que arquivemos de maneira equilibrada também esse conteúdo para dar conta dos desafios existenciais. Isso só é feito quando também amadurecemos em nossa trajetória psicológica e espiritual. Quando passamos a saber distinguir aquilo que é importante do que não é importante para a minha jornada. Quando passamos a ter uma atitude equilibrada perante os desafios que a vida nos propõe. Isso vai fazendo com que não deixemos feridas abertas no nosso campo inconsciente. É por isso que muitas vezes temos que voltar para resgatar aquilo que não foi muito bem trabalhado, não foi digerido, não foi bem elaborado na nossa vida. E normalmente, na trajetória terapêutica, costumamos revisitar a nossa infância, a nossa vivência com o pai, com a mãe, com os familiares, porque isso vai deixando marcas. E como o espírito traz para a sua vivência as necessidades evolutivas e, de certa maneira, revive em sua infância, em seu contato social, aquilo que não foi harmonizado, equilibrado, revisitar essa vivência infantil significa, de certa forma, reelaborar também as questões do nosso passado espiritual. Por isso que, de certa forma, nem sempre é necessário que façamos uma terapia de vivências passadas, das experiências passadas no espírito, porque elas são retratadas também nessa vida. Elas recebem um certo reflexo nessa vida. E talvez, trazendo à tona aquele material do passado longínquo, não dessemos conta, não tivéssemos o equilíbrio necessário para o ego saber lidar com essas questões. Isso, de certa maneira, deve diminuir um pouco a curiosidade que se tem em se saber quem se foi mesmo no passado. Quem eu fui no passado? Nós podemos ter uma ideia disso. Basta conhecermos um pouco mais de quem somos, de que forma nós pensamos, quais são as nossas limitações, aonde se encontram nossos conflitos, a nossa insegurança. Por aí já sabemos um pouco das nossas vidas passadas. As nossas enfermidades também congênitas nos dizem um pouco do nosso passado. Eu me recordo que certa feita eu conversava com uma amiga que tem uma mediunidade muito ostensiva e ela disse que tinha tido uma visão
e que achava que o personagem que participava daquela visão era eu mesmo. E ela dizia: olha, Cláudio, foi interessante, porque eu te vi num ambiente, parecia um bar onde havia muita fumaça e você fumava compulsivamente, e eu via várias pessoas, parecia um local da antiguidade. E eu fiquei escutando atenciosamente o que ela falava. E fazendo uma associação com o que ela falava da imagem e com o que eu apresentava de enfermidade em minha infância, eu pude fazer uma conexão. Porque quando eu nasci, eu tinha crises de bronquite, graves crises de bronquite. E no momento que ela falou, eu associei, olha aí, o resultado do pulmão que fumava compulsivamente no passado e que agora traz a sua memória. Ou seja, não preciso resgatar tanto a vida passada para verificar quem eu fui no passado. Os efeitos da vida presente já mostram, de certa forma, tudo o que se encontra gravado no inconsciente. Então, através do estudo das formas que se apresentam a doença em mim, das minhas limitações, dos meus conflitos de hoje, eu posso conhecer um pouco mais de tudo o que se encontra esquecido no passado e que, de certa forma, é uma bênção para as nossas existências, pois talvez não tivéssemos o equilíbrio necessário para lidar com todo esse contingente de informações. E Joana de Ângeles, em Busca da Verdade, propõe que a grande maioria dos atos e comportamentos humanos, na sua expressão mais volumosa, procede do inconsciente, sem a interferência da consciência lúcida. É como se tivéssemos nesse inconsciente um grande manancial de energia, energia psíquica. E nas próximas aulas vamos estudar um pouco mais dos complexos que formam essa carga afetiva que se encontra no nosso inconsciente. E como essas lembranças, elas possuem energia, força emocional, elas às vezes tomam conta do ego. É o inconsciente que não somente se aproxima, mas toma conta da pessoa que não sabe o que fazer com aquela energia do inconsciente. E quantas vezes vocês já ouviram dizer, ou mesmo já disseram, que estavam fora de si em determinadas atitudes, determinados comportamentos? É porque somos tomados por essa força do inconsciente e não conseguimos até mesmo equilibrar essa força quando não temos um ego estruturado, um ego saudável para lidar com todo esse conteúdo. E aí chama a atenção da necessidade de harmonizarmos com a consciência lúcida a força que provém do inconsciente. Quantas atitudes nossas são inconscientes? Quanto do meu comportamento vem à tona, por mais que eu treine, por mais que eu queira, por mais que eu exercite, e emoções tomam conta da minha atitude, por mais que eu tente permanecer equilibrado? E aí a gente pode prestar atenção, às vezes, principalmente nas situações de incômodo, como é difícil lidar de forma diferente com o mesmo problema. E muitas vezes as pessoas dizem: mas Cláudio, eu tento fazer diferente, mas não consigo. É porque o inconsciente, sem que percebamos, sem interferência da consciência lúcida, trabalha e envolve o nosso campo da consciência. E enquanto não conhecemos isso, não conhecemos mais esses campos, essas forças que nos afetam, permanecemos como reféns dos nossos próprios conflitos, da nossa própria força inconsciente, que chama a atenção não para punir, mas para que nos harmonizemos com ela cada vez mais. E toda vez que a mente consciente dá-se conta de que o inconsciente se encontra envolvendo-a, é tomada por certas expressões de deslumbramento ou choque, já que é a totalidade, o oceano, incluindo o iceberg, que vem à tona. E aí Joana de Ângeles se utiliza de uma imagem que o próprio Freud trouxe, de que o inconsciente e a consciência seriam como um iceberg. A parte à tona seria a consciência, mas a grande parte que está submersa
seria o inconsciente. De que forma eu me relaciono com essa força que ainda me causa espanto, que ainda me choca? De que forma eu consigo perceber a atuação disso em toda a minha vida? Como eu promovo cada vez mais um mergulho no inconsciente para não ser refém dessas forças que me fazem, às vezes, tomar atitudes que eu não desejo, que me fazem, às vezes, esquecer determinadas experiências pela dor que elas me trazem? E nós vemos aí a importância da estruturação do ego, como foi tratado nos módulos anteriores. Porque quando eu tenho um campo da consciência saudável, eu passo a não mais negar o que vem do inconsciente. Eu primeiro busco entender, busco aceitar, para depois me libertar. É assim que nós fazemos e possibilitamos uma ponte saudável com o inconsciente. Primeiro, tendo uma atitude reflexiva. Reflexiva no sentido de perceber quais são as manifestações do inconsciente que ainda me afetam. Quais são as mensagens que trazem, por exemplo, sonhos e que me perturbam de certa forma e eu não sei lidar com essa energia. Pois não sei se já aconteceu com vocês de terem um sonho

certos eventos no passado. E certa feita, fazendo um trabalho de imaginação ativa, quando o terapeuta dá vazão a todo o campo do inconsciente, ele se recordou de um fato. Quando ele tinha 8 anos de idade, ele estava no banheiro cantando e a mãe chegou gritando com ele, dizendo que a voz dele era muito feia, que ele parasse de cantar. E naquele instante, ele, garoto, criança de 8 anos, prometeu a si mesmo que nunca mais cantaria. E ele não se recordava até então daquele fato. Aquilo ficou como uma força reprimida e foi para o campo do inconsciente, somente voltando a ser trabalhado aos 40 anos de idade. E a partir de então, ele pôde retomar uma coisa que lhe dava muito prazer. Não se transformou num cantor profissional, nem era necessário, mas pôde dar vazão a todo um conteúdo artístico que estava preso no inconsciente. Assim também nós vemos como a educação vai influenciando na relação que fazemos entre a consciência e o inconsciente. Quantas manifestações nossas, naturais da nossa alma, foram reprimidas pelos nossos pais, pelos educadores, que diziam que eram feias determinadas coisas, que diziam que nós éramos desajeitados, desengonçados, não tínhamos jeito para determinada perspectiva, determinada atitude, e nós fomos castrando em nós mesmos essas aptidões, essas pulsões, e tudo isso foi ficando arquivado no inconsciente. E quando volta ao campo da consciência, proporciona um choque, porque o ego rejeita. O ego não quer saber daquilo que pode trazer dor. É porque ficou gravado com a percepção infantil, a percepção de uma criança. E precisa da nossa elaboração consciente, da nossa permissão até mesmo, para que possa ser trabalhado, para que possa ser reintegrado em todo o material do campo da consciência. E Jung traz que o inconsciente tem também uma função compensatória, que busca regular a psique como um todo, através dos símbolos que aparecem nos sonhos e que não são conscientemente reconhecidos, ou os significados das situações cotidianas que foram por nós ignoradas, ou conclusões a que não chegamos, ou afetos a que não foram por nós admitidos, ou críticas que deixamos de fazer a nós mesmos. Olha a quantidade de coisa que nós reprimimos na nossa vida consciente. A quantidade de energia que vai ficando guardada no inconsciente e que, enquanto não é trabalhada, não nos libera para o próprio caminho da individuação. Porque se a proposta espiritual é nos tornarmos seres integrais, nós podemos sermos homens e mulheres integrais enquanto não ativamos todas as energias do nosso campo psíquico? Seremos apenas parte. E não podemos ser parte. Temos que ser o todo para nos transformarmos em seres plenos, seres perfeitos, ou seres individuados, como propõe Carl Gustav Jung. Então, essa função compensatória significa que tudo aquilo que não é aceito no campo da consciência, tudo aquilo que é rejeitado por nós, de forma às vezes muito intensa, existe no nosso mundo inconsciente. Aquilo que você menos gosta, aquilo que você mais condena nos outros, existe também uma força muito similar no seu campo inconsciente. É por isso que nós temos que ficar atentos a tudo o que nos incomoda. Quais são as coisas que conseguem nos incomodar e nos tirar do lugar de conforto? Quando é que a gente fica e se sente como se estivesse fora do lugar, ou pisando em um lugar muito, muito sutil, muito frágil, e não conseguimos nos equilibrar? Quando é que nos sentimos na corda bamba e o nosso comportamento parece oscilar? Esses são, de certa forma, sinalizadores de que possuem forças no nosso inconsciente que não são aceitas pelo campo da consciência.

Isso, de certa forma, significa que algumas situações da vida foram por nós ignoradas, reprimidas, não trabalhadas, e que se não nos dermos conta, isso nos deixa e nos transforma em pessoas neuróticas. Precisamos perceber quais são as nossas neuroses, quais são os nossos distanciamentos do si mesmo, do self profundo que somos e que vamos deixando ao largo. Temos que trabalhar essas aptidões, essas possibilidades, para que a vida nos brinde com novas energias ao nosso dispor. E relatando essa experiência a respeito do canto, eu me lembrei também de uma outra pessoa que também não cantava até os 60 anos de idade. E ela, num sonho, ela teve uma recordação. Ela se lembrou que certa feita, que cantando uma música, a mãe dela entendeu que ela estava falando um palavrão e lhe deu um tapa na boca, dizendo que ela nunca mais cantasse essa música. Essa pessoa passou anos, até os 60 anos, sem deixar que o canto viesse à tona. Cantarolava algumas músicas, mas não deixava que essa energia viesse da forma como deveria vir. E aos 60 anos de idade, ela começou a receber, através da intuição, músicas belíssimas, que falam de paz, de espiritualidade, mostrando que toda essa energia estivera retida no inconsciente até o momento atual. E que somente agora, a partir do trabalho psicológico, trabalho espiritual, ela pôde liberar essa energia, ter a lembrança do passado, que ela não se lembrava também de forma consciente, e fazer com que essa compensação agora tivesse um ponto de equilíbrio. O inconsciente não precisava mais negar essa força. Aceitava a possibilidade até mesmo de errar, porque o que acontece? Como a pessoa foi reprimida, ela mesma passa a se criticar e se achar inadequada, se achar indevida, e que as suas manifestações não são muito boas. Nós vamos nos transformando nos nossos próprios algozes. Deixamos que os outros façam também isso, porque a nossa insegurança permite. E precisamos trabalhar a autoestima. Senão vamos deixando que invadam essas forças psíquicas e que esse todo não venha à tona. Esse ser maravilhoso que somos, com inúmeras possibilidades, não manifeste a energia que existe em nosso inconsciente, porque não damos permissão para isso. Jung, então, vai trabalhar com uma nova instância do inconsciente. Certo, existia uma camada do inconsciente pessoal, chamado por Jung desta forma, que trazia as recordações da nossa vida, trazia tudo aquilo que foi negado, reprimido. Mas, além disso, Jung percebia algo mais. E ele diz que, além do inconsciente pessoal, encontram-se também no inconsciente propriedades que não foram adquiridas individualmente. Foram herdadas, assim como os instintos e os impulsos que levam à execução de ações comandadas por uma necessidade, mas não por uma motivação consciente. E é nesse ponto que Jung também diverge da teoria da psicanálise, da teoria freudiana. Porque para Freud, o inconsciente trazia essencialmente todo o material negado e reprimido da consciência. E Jung vai dizer que não. Havia algo além no nosso inconsciente. Era como cada homem, cada mulher, herdasse toda a história da humanidade. Era como se manifestássemos em nossa psique todas as eras pelas quais passou a história. O homem primitivo, a mulher primitiva, se encontravam vivos dentro de nós também. E isso ele percebia através dos mitos. Muitos dos pacientes relatavam sonhos que traziam mitos da antiguidade, vividos milênios antes de Cristo, e que esses homens e mulheres não tiveram como ter acesso. E Jung passou a se questionar, como é possível que esses homens, às vezes sem nenhuma cultura, tivessem acesso a mitos tão antigos, se não tivessem dentro da sua própria estrutura inconsciente
camadas que proporcionassem acesso a essa história. E aí convém recordar que Jung, embora muito aberto às ideias espiritualistas, ele não era espírita. Ele não tinha efetivamente a crença da reencarnação que lhe trouxesse a chave da percepção do inconsciente coletivo. Porque quando observamos com o olhar espiritual, é lógico que o espírito traz toda a trajetória da sua evolução. E aí nós vemos, como apresenta Joana de Ângeles, que é indispensável, porém, ter-se em mente a presença do espírito, que transcende aos efeitos e passa a exercer a sua função na condição de inconsciente, depósito real de todas as experiências no larguíssimo trajeto antropossociopsicológico de que se faz herdeiro nos sucessivos empreendimentos das reencarnações. Então, a ponte com a espiritualidade, a proposta da psicologia espírita, explica a ideia do inconsciente coletivo. Trazemos em nós mesmos a carga de homens e mulheres primitivos. E quantas vezes não agimos como tal? Quantas vezes o impulso desse homem, dessa mulher primitiva, vem à tona em nossa sociedade? E basta que olhemos os telejornais ou os jornais escritos para ver a barbaridade de que ainda a humanidade é capaz. Para vermos o primarismo que ainda nos encontramos. Questão que até Allan Kardec propõe aos espíritos, perguntando se fôramos mesmo esses homens e mulheres primitivas. E os espíritos respondem a ele: tu mesmo foste no passado, deixando a impressão de que a nossa vivência passava assim pelas eras primeiras e ia deixando marcas em nosso inconsciente. Ia deixando arquivos e registros, fazendo com que nos tornássemos herdeiros de nós mesmos. Não trazemos à tona todas as lembranças de todas as pessoas, como poderia se supor através da percepção do inconsciente coletivo, mas trazemos a nossa própria herança evolutiva, que de certa forma já imprime a trajetória da humanidade, porque passeamos enquanto centelha divina desde os minerais até os vegetais, treinando a sensibilidade, o princípio da formação dos nossos sentidos. Depois, nos animais, treinamos os impulsos, os instintos, e aí vamos construindo sucessivamente toda a riqueza que somos nós. E o que fazemos dessa riqueza? O que temos feito da riqueza desse mundo inconsciente que habita em nós? A riqueza do nosso inconsciente pessoal com as suas experiências, a riqueza do inconsciente coletivo também, que nos traz grandes desafios, mas traz para nós também inúmeras possibilidades de transformação. Então esse mundo inconsciente, ele é riquíssimo de novas possibilidades, mas nós temos que mergulhar mais profundamente nele. Esse é o nosso desafio. Não temer as manifestações do inconsciente, porque trata-se da nossa própria experiência. Não negar também as experiências dolorosas, porque são formas com que a vida nos treina para que o melhor de nós seja ativado, para que os recursos curadores que se encontram em nós venham à tona também na nossa personalidade. E isso a vida faz através de treinos. Somente que, enquanto não treinamos o ego, a consciência para isso, vamos deixando com que essas riquezas permaneçam mergulhadas no inconsciente. E enquanto o indivíduo não descobre a realidade do seu inconsciente, pode permanecer na condição de vítima de transtornos neuróticos, que decorrem da fragmentação, do vazio existencial, da falta de sentido psicológico, por identificar apenas uma pequena parte daquilo que denomina como realidade. Temos que mergulhar e descobrir cada vez mais esse inconsciente, porque senão, nos recorda Joana de Ângeles, seremos vítimas desses transtornos neuróticos.
Eu acho que ninguém gosta de ser chamado de neurótico, não é mesmo? Mas, de certa forma, acho que para nos aliviar um pouco, Jung dizia que, enquanto estivermos dissociados do self de maneira profunda, teremos sim as nossas neuroses, porque neurose significa separação da nossa essência. Então, de certa forma, somos todos neuróticos, se é que isso dá alívio um pouco para a nossa mente. Somos neuróticos porque ainda não efetivamos a conexão com o todo que nós somos. Ainda não trouxemos à tona todas as qualidades, as aptidões, as possibilidades do espírito que nós somos. Enquanto não fizermos isso, as nossas neuroses vão se manifestando, as nossas fobias, os toques, as nossas compulsões, tudo aquilo que se distancia do comportamento que poderia ser considerado como ideal, significa que estamos afastados da nossa essência, ou em essência, estamos neuróticos. Então, até mesmo através das nossas neuroses, e aí cada um deve se estudar para saber qual é a minha neurose, onde é que eu me comporto de forma desequilibrada perante a vida? Onde é que o meu comportamento é atingido e eu saio do prumo, saio do equilíbrio? Esse ponto pode ser considerado o meu ponto de neurose. Certo, mas não fique preocupados ao descobrir o seu ponto de neurose. Ele será apenas um indicador da força que existe no inconsciente e que você ainda não integrou no campo da consciência. Qual é a sua neurose? E aí algumas pessoas me dirão, eu tenho compulsão. Tenho compulsão por doce, tenho compulsão por compra. E recordando a compulsão, às vezes, por doce, né, que é muito comum nas pessoas, algumas associações revelam por que essa compulsão passa a se dar na criatura humana. O que nos recorda o doce? E aí muita gente vai se lembrar da infância, do contato da mãe com o avô, com os pais na infância, onde tinha muito doce, e de certa forma se associa à afeição. Então, todas as vezes, lógico que isso não é generalizado, todas as vezes que eu sinto um pouco a falta desse afeto, um vazio no sentimento, eu posso procurar compensar com a geladeira, onde está aquele pedaço de bolo, aquele brigadeirozinho, aquele sorvete, e tudo isso vai se manifestando como uma neurose, uma compulsão, que me desvia do foco do problema. Eu penso que aquilo vai me aliviar, e aí como todo sorvete que tem na geladeira. Ou então chego no bolo, né, e devoro aquele bolo que se encontra à minha frente, como se isso fosse aplacar o meu vazio, a falta de afeto que eu sinto naquele momento. Enquanto que somente o trabalho consciente com aquela força irá proporcionar um equilíbrio para que eu não precise mais compensar em atitudes desequilibradas. É por isso que as compulsões também são ótimos sinalizadores do que falta no meu campo inconsciente. Se são compulsões por compra, eu preciso verificar aonde eu estou deixando de lado os meus próprios valores internos e tentando desviar com valores externos para compensar talvez uma baixa autoestima, um desvalor que eu sinto e que não consigo perceber em meu mundo íntimo. Reflexionando sobre isso, vamos conhecendo um pouco mais do nosso comportamento e percebendo as forças em desequilíbrio que se encontram no campo inconsciente. E aí Jung também irá trazer que, além de memórias de um passado consciente longínquo, também pensamentos inteiramente novos e ideias criadoras podem surgir do inconsciente. Ideias e pensamentos que nunca foram conscientes, como um lótus, nascem das escuras profundezas da mente para formar uma importante parte da nossa psique subliminar. Então não existem somente forças desconectadas no sentido de serem forças negativas. Existe muita riqueza em nosso mundo inconsciente. Mas enquanto negamos também a sombra, a parte densa, vamos negando também a sombra dourada, a parte luminosa desse inconsciente. E temos que aprender a lidar com tudo.
e acredito e tenho percebido que a vivência na doutrina espírita, ela proporciona viver de forma saudável com o inconsciente. E temos que estar atento a isso. A busca de uma proposta religiosa não pode negar os nossos desejos, as nossas pulsões, para que a essência venha à tona. Não pode nos transformar em criaturas como se fossem robôs com um comportamento padronizado. Temos a nossa individualidade e temos que lidar com a riqueza de que somos, com o todo que somos, para trazer à tona o ser maravilhoso que nascemos para ser, mas que nós muitas vezes não deixamos vir à luz da consciência. Essas reflexões são um convite ao mergulho no nosso mundo inconsciente. São um convite a conhecermos um pouco mais desse mundo que faz parte da nossa essência, mas que nós, por não sabermos lidar com essas forças, por termos dificuldade muitas vezes com o que foi reprimido e negado, vamos deixando de lado. Mas para sermos seres integrais, temos que conhecer cada vez mais. É por isso que quando chegavam ao oráculo de Delfos buscando respostas, ali à frente do pórtico, o oráculo já apontava: homem, conhece-te a ti mesmo. E para conhecer a si mesmo, é necessário conhecer o nosso mundo inconsciente. Ficamos por aqui hoje, então, com as nossas reflexões, deixando votos de muita paz para todos e até o nosso próximo encontro.

Boa noite. Vamos fazer a nossa terceira aula do quinto módulo, que é o módulo da sombra. E hoje, vocês já estão acompanhando essa relação com a sombra, na verdade, hoje nós vamos falar justamente disso. Formas de se relacionar com a sombra, se é que isso é possível, né? Mas esse é o único caminho para que possamos, de fato, fazer o nosso processo de individuação. Então, eu queria começar hoje, como sempre começa na maioria das vezes, fazendo uma pergunta. Qual de nós temos o hábito de nos perguntarmos sobre aquelas questões que nós normalmente não ousamos pensar? Sabe aquelas coisas que aparecem de vez em quando na nossa cabeça, que a gente faz assim, depois eu penso nisso. E aí tem uma frase que é muito interessante, que diz assim: nós não somos conscientes do nosso inconsciente, o que é meio lógico, não é verdade? Mas é importante que tenhamos pelo menos uma ideia de que precisamos mergulhar. Muitas vezes nós falamos, lemos e vemos e ouvimos nas doutrinárias os palestrantes, os espíritos, sinalizarem sempre para nós a importância da reforma íntima, do autoconhecimento, do autodescobrimento. E ficamos todos ali ouvindo aquelas palavras e pensando e concordando com isso, porque sabemos, no fundo, que todas as questões que nos incomodam precisam ser resolvidas. Mas o primeiro passo é escutar todas essas palavras ou ler isso em algum livro e pensar assim, mas se fulano estivesse aqui, se fulano lesse esse livro, né? E não percebemos que tanto aquilo que foi escutado como aquilo que está escrito serve primeiramente para mim. Porque se não fosse assim, não estaria eu ali sentadinha assistindo uma palestra ou tendo a oportunidade de estar com aquele livro, com aquela informação em posse, nas minhas mãos. Então, é difícil para o ser humano lidar com a sombra, esse arquétipo que é tão poderoso, porque ele atinge diretamente o ego. Trabalhar a sombra exige de nós um esforço que nem sempre estamos dispostos, disponíveis para fazê-lo. Então, como diz Jung, a sombra é um problema moral que desafia a personalidade como um todo, pois ninguém é capaz de tomar consciência dela sem esforço moral considerável. Tornar-se consciente da sombra implica reconhecer os aspectos obscuros da personalidade como existem na realidade. E é interessante quando nós pensamos nisso, porque supondo que em momento nenhum tenhamos a disponibilidade de pensarmos na sombra. Então imagine aquela pessoa que não está disposta, nunca nem ouviu falar desse negócio de individuação, de inconsciente, e que vai levando a vida, né, meio deixa a vida me levar, a vida leva eu. E aí vai. Mas é impossível, pela própria condição da nossa fatalidade, que é a plenitude, que em algum momento não tenhamos um certo incômodo, uma sensação de vazio, uma sensação que alguma coisa não está correta, que alguma coisa está fora do lugar, que alguma coisa não está acontecendo, não está fluindo como deveria. Então é interessante perceber que o ego, esse que inicialmente pode ser um grande impedimento para o nosso processo, é também o veículo para o exame da sombra. Então, esse mesmo ego que muitas vezes me impede de investigar quais são as minhas mazelas, ele também começa a se sentir culpado. Então, existe em nós, quando nós deixamos essa sombra para lá, um certo incômodo que gera uma angústia, que gera uma culpa. E aí nós começamos, às vezes, a ter sintomas físicos, né? As doenças psicossomáticas, as doenças emocionais e psicológicas, geradas muitas vezes por uma culpa que não sabemos, de fato, explicar como surgiu e de onde vem.
Então, Jung começa e vai dizer isso, porque a sombra é problema moral. Eu sei, de alguma forma, que eu preciso fazer isso, mesmo que eu negue, mesmo que eu não queira. Então, sendo o trabalho da sombra uma questão moral, ele vai dizer o quê? Que isso, trabalhar a sombra, é um desafio à personalidade. E essa é a grande dificuldade inicial de fazer o trabalho com a sombra. Sendo a sombra um conteúdo formado, oposto ao que a persona mostra para o mundo externo, a primeira coisa que nós temos em mente é que trabalhar a sombra vai exigir de mim abrir mão da persona. A imagem que eu tenho de mim precisa ser desfeita. E isso é muito difícil. Imagine que alguém que tem imagem do bonzinho vai ter que abrir mão de ser bonzinho para mostrar o seu outro lado. E esse outro lado assusta, até porque se eu não conheço, eu não sei a dimensão nem a potencialidade desse outro eu que existe em mim. Então, quando Jung vai chamar a atenção, é justamente por isso, porque ninguém é capaz de tomar consciência dela, da sombra, sem esforço moral considerável. Por quê? Mexe com toda a estrutura da pessoa que eu sou e que eu não conheço ainda e da pessoa que penso que sou. Então é uma condição moral, até porque tudo aquilo que eu acredito, os meus valores, as minhas crenças, também precisam ser revistas. Muitas vezes o que me impede de fazer um mergulho profundo e conhecer de fato a pessoa que sou são as minhas crenças. São valores que eu adquiri e que eu começo a achar que o mal não está em mim, o mal está em algum lugar. Então, por que eu vou procurar o mal, se ele não reside em mim? Então, esse mexer, como ele vai mostrando, ele vai fazer com que eu reconheça aspectos obscuros da minha personalidade na forma real, como eles são de fato. Então, não é um trabalho rápido, nem é um trabalho simples, mas é um trabalho extremamente rico pela possibilidade de libertação. E todo o processo de individuação, todo o processo de autodescobrimento só acontece de fato se a sombra for trabalhada de forma consciente, de forma corajosa e, como Joana sugere muitas vezes, sem julgamento, sem culpa, mas sim com a disposição de descobrir-se, de revelar-se a pessoa que se é. Então existem basicamente quatro formas, se a gente puder resumir isso, de se relacionar com a sombra. Então eu já vou avisando de antemão que é possível que nos identifiquemos com essas formas, né? Então qualquer coincidência, né, qualquer coisa, não é pessoal. Bem, a primeira forma é: ela, a sombra, permanece inconsciente, fazendo escolhas por nós. Então eu não tomo conhecimento da minha sombra, eu não faço nenhum trabalho com ela, e aí faz de conta que, se eu não sei, ela não existe. Só que ela existe e vai ficar fazendo um monte de escolhas por nós. E aí o que a gente vai imaginando assim, mas como isso é possível? Se eu não a conheço, se eu não sei da existência dela, como essa sombra consegue fazer isso? Se ela está lá no inconsciente, quieta, né? A gente não vai mexer no que está quieto, deixa lá na gavetinha, guardado, a gente já trancou, jogou a chave fora. Só que ela escapole. E aí nós vamos vendo, nós já falamos aqui de complexos, nos complexos é um exemplo disso, né? Quando eu sou tomada por uma emoção, tomada por uma situação que me descontrola, me tira do meu eixo normal. Então isso é uma forma da manifestação da sombra. Aqueles relacionamentos que nós temos, que a gente tem a sensação que já viu esse filme em algum lugar, né? E que você fica naquela impressão assim, mas de novo isso, não é possível, todo lugar que eu chego para trabalhar é a mesma coisa, todo relacionamento que eu me envolvo é a mesma coisa, é a sombra. É a sombra, porque como ela está inconsciente, ela vai se manifestando de uma outra forma. E aí eu lembro muito de um caso, de uma
de uma jovem que ela tinha uma queixa muito grande, porque ela dizia que ela não tinha sorte com os amigos. E sempre ela relatava que os amigos a traíam, né, faziam fofoca, né, com o nome dela no trabalho. Tudo. Então sempre era a mesma história. Só que essa menina, ela não se dava conta que ela tinha uma relação de amizade e ela sufocava a pessoa. Então ela sugava até a última gota de sangue da pessoa. A pessoa tinha que dormir e acordar à disposição dela sempre, todo o tempo. Então era uma exigência, era algo tão intenso que ela fazia com a pessoa, que a pessoa, por se sentir sufocada e por perder a capacidade de ser ela mesma, porque essa amizade não permitia, escapulia, ia embora. E nisso que a pessoa saía, ela entendia como traição, né? E a pessoa, às vezes, chateada, falava algumas coisas. Então, sempre ela estava vivendo a mesma história, mas por não perceber que a condição dela, de não perceber a sombra, o mal que existia nela, as suas carências, os seus complexos, é que fazia com que ela vivesse a mesma história todo o tempo. E aí o que é que a gente vê também? A sombra, ela aparece muito nas nossas relações. O outro é o meu melhor espelho para mostrar o meu outro lado. Porque a pessoa por si só não percebe. Né? É muito raro alguém olhar assim para o outro e dizer assim, nossa, mas fulano é um jeito tão estranho igual o meu. Ninguém diz isso. Né? Então a gente só vê o jeito estranho do outro. Não vê o jeito estranho do outro em mim. Então como a gente não faz isso por conta própria, você vai fazer isso na relação com o outro. Então, quando a minha sombra está nessa condição ainda, tão inconsciente, fazendo escolhas por mim, ela escolhe os meus amigos, ela escolhe os meus parceiros. E aí a gente vai entendendo porque às vezes os relacionamentos são tão complicados. Né? Porque em vez de ser a pessoa consciente que escolhe, a sombra vai lá e traz a situação para a pessoa. E aí a pessoa chama depois de karma, né? Que é a cruz, é o karma. E não é nem cruz nem karma, é sombra. Que eu preciso reconhecer em mim a minha situação para que eu possa crescer e evoluir com isso. E aí Joana chama atenção em busca da verdade. Aquele que não consegue harmonizar os dois polos em uma totalidade, invariavelmente faz-se vítima das expressões desorganizadas do sentimento, induzindo as emoções fortes descontroladas. Veja a sutileza da mentora em falar da sombra sem sequer citar o nome. Porque o que ela vai dizendo aqui? Aquele que não consegue harmonizar os dois polos, o que ela está falando aqui? Os opostos, o bem e o mal. O que está na consciência e aquilo que está no inconsciente. Quando eu não faço isso, quando eu não harmonizo, na psicologia analítica, isso vai ser chamado de função transcendente. Eu não vou nem falar disso, porque senão eu vou dar um nó na cabeça de vocês. Mas seria mais ou menos a ideia de que entre um oposto e um outro oposto, quando você tenta juntar essas duas forças, vai nascer uma terceira possibilidade, que seria o ponto de equilíbrio. Quando a gente não faz esse exercício, que é justamente a partir disso que eu vou trabalhando a minha sombra, quando eu vou avaliando aquela minha boa intenção com o oposto dela e vou chegando no meio termo entre ser boazinha demais e ser má demais, se eu não consigo fazer isso, eu me torno vítima das expressões desorganizadas do sentimento. Ela está falando aqui dos complexos, né? Então, se eu estou polarizada, que é o termo que a gente costuma usar, então assim, ou eu sou 8, ou eu sou 80, ou eu sou preto, ou eu sou branco, eu fico à mercê dessas forças do inconsciente que invadem a minha consciência e que meu ego, por não conhecê-las, não saber lidar com elas, sucumbe a essa força. E aí eu fico à mercê dessas, como ela coloca, né, dessas expressões desorganizadas do sentimento que vão induzindo ser emoções fortes e descontroladas. Então, quando a gente chama a atenção na leitura da obra de Joana de Ângeles, é justamente por isso. Em um parágrafo, ela vai trazer o conceito, ela fala tanto da sombra como ela fala do complexo, né? E como é importante a gente estar sempre pensando
nessas duas medidas. Eu preciso perceber que a minha consciência traz um determinado conteúdo e que eu preciso avaliar isso, porque o movimento de crescimento é sempre esse, sempre a ponderação. Então, tudo que está em excesso no meu comportamento precisa ser avaliado. Sabe aquele ditado, de boas intenções o inferno está cheio? É verdadeiro mesmo. Então, às vezes, a nossa melhor intenção não está sendo boa nem para nós, nem para o outro. Mas aí existe uma segunda forma de relacionamento com a sombra. Então, vamos imaginar que nós já saímos, né, daquela fase onde a gente achava que não tinha sombra, que éramos perfeitos, quase anjos, e já começamos a perceber, né, que tem alguma coisinha estranha. Só que aí, quando a gente vai para essa segunda fase, a coisinha estranha não está em nós, está no outro. Então, projetamos nos outros e repudiamos neles o que é intolerável tão perto de nós. E Freud tem uma frase muito interessante. Ele diz assim: quanto mais João fala de Pedro, mais eu conheço João. Não é interessante? Então, cuidado quando vocês falarem dos outros, né? Porque se a pessoa foi freudiana, vai dizer, estou te conhecendo, né? E é justamente isso, é a projeção. Claro que nós não projetamos de forma consciente. Ninguém acorda de manhã, toma aquele banho para ir para o trabalho e fala assim, hoje eu vou projetar minha raiva em fulana, vou projetar meu medo, não é bem assim. Mas a projeção acontece todo o tempo. E é por conta da projeção que as relações também acontecem. A grande questão aqui é que quando estamos falando da sombra, nós estamos dizendo que eu vou repudiar no outro, eu vou querer que o outro fique longe de mim, porque ele ousa trazer para perto de mim aquilo que eu não aceito. Aquilo que é difícil demais para mim tolerar. Então, se nós fizermos uma rápida análise, vamos dizer assim, uma higiene mental, uma análise de consciência, nós vamos perceber o quanto temos conteúdos que não suportamos e que vemos no outro. E se a gente faz um apanhado na própria história, né, um passeio pela história da humanidade, nós vamos vendo vários exemplos disso. É quando nós vivemos o horror das guerras, o horror do Holocausto, tudo isso foi gerado muito por conta de uma condição de não suportar o mal que reside em mim. E aí eu vejo o mal no outro. Porque ver o mal no outro implica que eu não preciso me preocupar com ele, porque ele não está aqui, ele está lá. Só que a gente esquece de um detalhe, porque o outro, do outro, sou eu. Né? Então eu estou vendo o meu mal no outro, mas o outro está vendo o mal dele em mim. Então todos nós terminamos que viramos vítima de uma condição, de uma inconsciência e de uma incapacidade nossa de autoavaliação. Então o meu mal que não é trabalhado e não é reconhecido em mim, vai aparecer no mundo de alguma forma. Ele vai se manifestar fora e eu vou estar reconhecendo isso todo o tempo. Então hoje quando nós falamos de violência, nós falamos da fome e de tantas outras questões que são vistas como negativas, precisamos em algum momento parar e realmente refletir em mim onde reside esse assassino, onde reside esse assaltante. Certa feita eu conversava e estávamos falando justamente desse assunto e aí alguém falava do assalto. E ela dizia assim, mas como é que você vai dizer que se eu fico indignada com a postura de um assaltante, por exemplo, que esse isso diz respeito a mim. E aí você fala, mas diz? Não diz, eu não sou assaltante. Eu não tenho nenhuma tendência a roubar. Eu disse, tem. Não tenho, mas eu vou te mostrar que tem. Ela disse, como? Eu disse, quantas vezes você já passou pela experiência de alguém te contar algo? Um projeto, uma ideia, um sonho. E você simplesmente corta isso da pessoa. Por uma palavra, né? Seja o que for, não vou nem dizer que é inveja. Aí ela disse assim, é, já aconteceu. Eu digo, pois é. E você acha que isso é o quê? Isso é assassinar o sonho de alguém. Isso é roubar a ideia do outro. A gente usa o texto e não põe o autor. Isso é o quê? Né? Alguém diz uma ideia e você vai para o chefe e diz que a ideia foi sua. Isso é assalto. Não é verdade? Eu não sei distinguir o que é assalto e o que é roubo, mas é um dos dois, com certeza.
Então, fazemos isso. É como nós pararmos para pensar na própria história, né, e todo o horror que foi vivido, por exemplo, com os judeus. E tudo aquilo nos deixa horrorizados ver a história. Eu vejo ali, né, o que aquele povo que foi discriminado, os escravos e tantos outros que foram repudiados. Mas em nós, será que em nós não existe de fato isso? Será que em nós, em algum momento, não existe um senhor de escravos cruel e que quando está na rua e passa alguém, um negro, e você já segura a bolsa porque de repente ele pode ser um assaltante e depois a gente diz que não é preconceituoso nem racista? Né? Todos nós precisamos pensar nisso, porque isso é projetar a nossa sombra no outro. Certa feita eu ouvi um comentário muito carinhoso, eu ainda não descobri se foi um defeito ou se foi um elogio, mas deixa para lá. Eu tinha feito uma palestra e aí uma mulher chegou para mim e fez: "Você, hein, surpreendeu." Aí eu disse: "Surpreendi, bom ou ruim?" Ela: "Não, foi bom, porque quem olha para você para dizer que você é inteligente?" E eu fiquei sem saber se era elogio ou se era, também eu não quis prolongar a conversa, encerrei aí. Mas são essas questões, né? Porque nós projetamos algumas questões que são nossas. E nós precisamos, de fato, estar avaliando isso. Porque o mal que eu repudio no outro pode, e na maioria das vezes, é um mal que reside em mim. Então, Joana, em busca da verdade, ela vai dizer: invariavelmente, o indivíduo busca superar esse eu opositor frequente, adotando o comportamento castrador, por intermédio do esforço consciente para suprimi-lo, o que redunda em grande fracasso, porque o polo que orienta o outro eu permanece vivo, embora disfarçado pela aparência que se adquire. E é interessante esse capítulo 1 desse livro, porque ela aprofunda bastante essa análise. E o que, é que a mentora nos traz aqui? Não adianta você castrar esse outro lado, né? Vamos dizer assim, aí eu vou botar isso de lado e vou sublimar esse sentimento, porque ele vai se manter vivo. E aquele outro comportamento que eu crio, porque na verdade eu não vou viver o oposto dele, eu vou criar uma imagem para suplantar aquele lado meu que é existente, que continua vivo e que, por incrível que pareça, continua alimentando a imagem que eu estou criando. Então não adianta, o que vai acontecer é que ela vai aparecer de uma forma ou de outra. Quem tiver o livro, lê esse capítulo, porque ela vai fazer uma análise até do nosso comportamento dentro do ambiente religioso, né? Quando ela vai trazer, né, chamar a nossa atenção para o comportamento, muitas vezes, de meu irmão, meu amigo, enquanto isso pode estar escondendo sombras nossas e que a gente precisa, de fato, estar olhando, vendo. E não tem outra forma, como a gente já disse aqui. A única forma de trabalhar a sombra é, primeiro, se conscientizando de que ela existe. Segundo, aceitando. Sem isso, a gente não consegue trabalhar. Porque senão, todo o tempo, eu vou estar fazendo isso. Eu vou estar projetando no outro, dando ao outro aquilo que é meu. E aí, James Hollis, para completar esse pensamento, ele traz que quanto mais despejamos nossos detritos nos outros, mais nos relacionamos com uma visão distorcida da realidade. Quanto mais eu projeto o meu lixo no outro, mais eu construo uma vida fora da realidade. Por que isso? Porque eu sou obrigada a lidar com a persona todo o tempo. Todo tempo eu vou reforçando em mim uma imagem criada, uma imagem idealizada, né? E aí eu vou construindo toda a minha vida com base nessa imagem. Então a minha realidade fica distorcida. E aí a tendência também é que eu fique o tempo todo nas minhas relações com o outro, percebendo as coisas de forma distorcida. Porque o mal está no outro, então o outro nunca vai ser confiável, né? O outro nunca vai ser o político. Eu estava pensando muito isso com relação à política, né? A nossa fala, muitas vezes, do político, que todo político é corrupto, Mas será que nós já paramos para pensar na nossa postura, né? Como aquele que elege? Então, tudo isso faz com que a gente vá ampliando muito esse olhar da nossa condição,
Então, a sombra é um fato real que nós precisamos lidar com ela. Principalmente tirando o que é nosso do outro, pedindo de volta, né, e devolvendo para o outro também o que não é nosso, porque o outro também projeta em nós, e começar a ver a vida de uma forma real, para que a gente não possa mesmo, né, ficar vendo as coisas de forma distorcida. Mas aí a gente vai evoluindo, quer dizer, vai caminhando, e aí tem uma terceira forma de lidar, de se relacionar com a sombra. Nós nos identificamos com ela e a vivemos, não sendo capazes de uma autocrítica. Aí aqui tem aquela situação, vamos imaginar que a pessoa percebeu que projetou, tirou a projeção do outro, aí vai fazer assim, sabe? Eu sou uma pessoa orgulhosa, mas é meu jeito. Aí fica com a sombra, né? Em vez de trabalhar com a sombra, vai lidar com a situação de uma forma racional, vamos dizer assim. Então, isso eu estou dando um exemplo simples, mas aí nós vamos ver também alguns casos de comportamentos que você vai ver a pessoa vivendo a sombra, literalmente, né? Ela vai optar pelo lado sombrio dela. Mas em nós, né, que não estamos fazendo delitos muito graves, muitas vezes nós vamos nos identificando com a sombra. Aí eu vou fazer alguns testes com vocês para ver se isso já aconteceu com vocês. Bem, não sei se todo mundo aqui gosta de futebol, né? Mas é um mal do brasileiro, infelizmente. Aí está todo mundo lá sentado, seja em casa, seja no estádio, está ali sentado, torcendo. Aí o juiz faz uma coisa lá errada, eu não entendo muito de futebol, então não vou nem me atrever aqui a falar os termos, mas aí o juiz faz alguma coisa lá que era para acontecer para o seu time e ele não deu. Uma falta, um pênalti, né? Que é a coisa mais assim. O pênalti o juiz não deu. E aí, de repente, você, que é uma pessoa tão espírita, né, que fala muita paz, meu irmão, na casa espírita, quando você pensa que não, você já está lá mandando a mãe do juiz para algum lugar, desejando que o juiz tenha uma morte bem, né, cruel, essas coisas. E aí você faz assim, nossa, mas deve ter sido um espírito obsessor, né, que na hora baixou. Não é, é a sombra. A sombra que fica lá guardada, ela aproveita dessas horas para sair. Quantos de nós aqui não já estivemos em alguma situação errados, sabíamos que estava errados, mas estávamos indignados porque alguém estava dizendo que estávamos errados? Porque a gente vai justificar porque estávamos com pressa, porque você tinha direito, mesmo que não tivesse. Então, tudo isso são formas de identificação com a sombra. Só que é tão rápido, às vezes, tão sutil, que a gente não percebe que naquele momento estamos vivendo a sombra. Uma outra forma também de identificação é quando nós trazemos questões, por exemplo, aí eu sou uma pessoa muito ansiosa, e aí você começa a se rotular com isso. Aí eu sou uma pessoa muito, como é que dizem aqui na Bahia, não levo desaforo para casa, né? Mesmo que não faça nada. Mas é uma identificação com isso. O grande problema disso é que a pessoa fica isenta da autocrítica. Então ela vai se habituando a isso e ela vai encontrar uma justificativa lógica e confortável para não mudar a situação. Então, se eu estava lá assistindo um jogo e naquele momento eu dei um palavrão ou eu falei algum impropério, é porque é o jogo. O jogo, quando passa o jogo, não tem mais nenhum problema. Tem. Não é que tem um problema porque você falou, o juiz não ouviu, não tem, realmente ele não sabe o que você disse. Mas tem uma questão ali que é sua e que saiu naquele momento. Alguém está caminhando na rua, escorrega e cai e você ri. Qual é a graça de alguém cair? Mas é a sombra, né? E na lógica não tem graça, outro caiu, se machucou. Mas são essas questões nossas que vão nos deixando, muitas vezes, cegos para detalhes, que são detalhes no início, mas que depois se tornam coisas grandes. E quando eu não me dou conta, estou sendo maliciosa na minha fala, estou sendo preconceituosa nas minhas atitudes, né? Eu não consigo lidar com as situações, porque eu fico sendo isenta de perceber
que eu estou fazendo aquilo, que eu estou vivendo aquilo, e aquilo começa a parecer algo muito normal. Então, essa terceira forma de se relacionar é uma forma confortável para o ego. São pequenos delitos, a mentira branca. Eu nunca, eu nem sabia, e tem até preconceito na mentira, né? A mentira branca é a boa, a mentira preta é a ruim, quer dizer, olha o racismo na mentira. Né? A inveja boa, inveja fraterna, eu já ouvi até isso. Né? Não tem isso, é inveja. É mentira, é inveja, né? Não tem essa coisa de tentar amenizar só para que a gente possa se sentir um pouquinho mais confortável. Então, Joana, em Amor Imbatível Amor, ela vai dizer, na fase adulta, o labor de renovação de valores é mais demorado, porque terá que substituir as constrições do ego e, através da reflexão, dos exercícios de meditação e avaliação da conduta, substituir os hábitos enraizados por novos comportamentos compensadores para o eu superior. E é interessante como a mentora chama a atenção, porque é na fase adulta que a gente vai se dando conta dessas questões. Né? Raramente uma criança vai parar para pensar na sombra, né? Até porque não deu tempo de formar tanta sombra ainda. Mas é justamente nessa fase que os nossos hábitos, sejam eles os bons ou os ruins, já estão bem enraizados. E por isso é tão difícil, porque a persona já está formada. Então, essa persona que já se construiu, muitas vezes a gente fica com a sensação que vai deixar de ser a pessoa que a gente conhece. Porque são tantas coisas que precisam ser alteradas. Então, ela vai chamar a atenção que demora, é um trabalho demorado. Por isso que a meditação ajuda, a reflexão diária. O parar todo dia, tirar um tempinho do seu dia para pensar no dia, nos seus atos, no que você falou, no que você não falou, no que você sentiu e principalmente no que você pensou. Porque às vezes a gente não diz nada, fica com aquela carinha de santo, mas o pensamento está ali, né? Arrancou os olhos da pessoa, as mãos, fez tudo o que não devia. Então, pensar em tudo isso justamente para que eu possa reconhecer aí a minha sombra, né? Para que eu possa, de fato, ter a dimensão do que eu preciso trabalhar em mim, do que eu preciso modificar em mim. E continuando com ela no mesmo livro, certamente nem todos os indivíduos conseguem de imediato uma mudança de conduta mental, portanto, emocional da patologia e que se encarcera para viver a liberdade de ser feliz. Isso exige um esforço hercúleo, que normalmente o paciente não envida. É interessante, Jung chama a atenção para esse processo de mudança. Então, ele dizia assim, que nem todo mundo tem essa disponibilidade para fazer, porque precisa de três qualidades. A primeira delas, coragem. Né? A gente tem que ter coragem de mergulhar nesse mundo desconhecido que somos nós. A segunda, persistência. Porque é um caminho de ir e vir o tempo todo. Todo tempo você vai e volta. Aí às vezes você diz, ah, eu já estou livre disso. Quando você pensa que não, é você ali de novo. Por conta dos hábitos enraizados. E aí se não tiver persistência, a gente desiste. E a terceira, e mais importante, humildade. Porque sem isso, o ego ganha o espaço e aí você não consegue fazer o trabalho. Então, como ele mesmo compara em Jung, é como descascar uma cebola. Pensa que a gente vai pegar uma cebola e vai ficar tirando pelinha por pelinha daquela cebola. O que é que acontece quando a gente mexe com a cebola? Chora. Pois é. Então é um trabalho demorado, com muito choro, né? Dá vontade de desistir, mas a gente precisa chegar até lá o meinho, porque a gente vai plantar essa cebola, né? Para ela dar frutos. Mas é esse que é o processo. Então, se nós queremos, de fato, viver a sensação de liberdade e de felicidade, eu preciso saber que o esforço é heróico, né? Como verdadeiras sagas heróicas. Nós vamos passar por todo aquele processo, sair da inocência que nos encontramos, até que possamos, de fato, sermos uno com Deus. E aí vem a quarta forma, que é a forma mais plena, a mais positiva, que eu acredito que todo mundo aqui já está fazendo essa quarta forma, né? Admitimos que aquilo que não nos deixa confortáveis
é, apesar de tudo, nosso. Então, crescemos em nossa capacidade de trabalhar com essas energias e assimilá-las de forma consciente. Todo mundo aqui já está fazendo isso. Sente aquele incômodo, aí olha para o outro e diz, não é seu, meu irmão, é meu. Né? Aí vai para casa, medita, faz assim, ai, como é bom conhecer a minha sombra, né? Trabalhar com ela. Mas essa é a única forma. Né? Então, se a gente tiver o hábito de ter essa atenção, né, em tudo aquilo que me deixa desconfortável, tudo aquilo que me deixa com incômodo, tudo aquilo que parece que tira o meu fôlego, o meu eixo, e eu parar e dizer assim, bem, o que é isso? O que essa situação, essa pessoa, essa fala, essa atitude trouxe para mim? Sabe um comportamento antigo e que se nós tivéssemos o hábito de fazer isso, nos ajudaria muito, é fazer diários. Se todos os dias nós tivéssemos o hábito de escrever sobre o nosso dia, o que sentimos, o que se fazia antes, né, na adolescência. E depois de um mês você pega aquele seu escrito e lê, você consegue perceber várias situações que batem da mesma forma. E é fácil da gente perceber o que é que me incomoda, quais são os meus complexos, onde a minha sombra reside. Então, muitas vezes, até porque falamos da sombra e na maioria das vezes temos uma relação negativa com ela, é perceber também que atitudes positivas às vezes nos causam incômodo. Quantas vezes nós temos dificuldade de abraçar uma pessoa, de dizer que gostamos, de fazer um elogio? E isso não quer dizer que isso não é uma atitude ruim, mas isso está lá no meu inconsciente. É como pensando na frase que Joana trouxe dos opostos. Às vezes eu fui construindo uma vida tão racional que eu vou me afastando de tudo o que diz respeito ao sentimento. Então, demonstrar qualquer afeto, para mim, é ser fraco. Para mim, é ser uma pessoa, simples, uma pessoa, né, que não tem credibilidade. E aí eu não demonstro, porque eu tenho que ser dura, eu tenho que ser, né, importante, não vou mostrar fraqueza. Então, eu preciso perceber que no oposto

E a verdadeira, a nossa essência, que é desconhecida, ainda está lá. Então, Jung vai trazer que esse processo de entrarmos em acordo com o outro em nós é bem compensador. Porque nesse caminho nós conhecemos aspectos de nossa natureza que não permitiríamos que ninguém nos apontasse e que nós nunca teríamos admitido. Porque se alguém disser um terço do que a gente descobre nesse trabalho com a sombra, alguém apontar para a gente, vira inimigo. Porque não, a gente não tem. O ego não suporta isso. Até para admitir para si mesmo. Se olhar no espelho e dizer assim, ah, você não sai. É difícil. Então, fazer esse trabalho é entrar em acordo. É você poder conversar com essa outra parte sua, que precisa ser acolhida, que precisa ser ouvida. E quando eu faço isso, eu começo então, não é uma questão só de revelar, mas é de transformar tudo que existe em mim. É pegar as forças opostas e trazer uma terceira possibilidade até que eu consiga encontrar o meu ponto de apoio e de equilíbrio. Então eu quero encerrar a nossa fala hoje, na verdade, com uma reflexão de Jung, que resume tudo isso que foi o módulo da sombra. Então, Jung vai trazer no livro Aion: Cristo tomou nossos pecados sobre si mesmo. Ele nos mostrou o caminho. Precisamos agora carregar nossa própria cruz. Isso significa que precisamos beber da taça amarga de nossas imperfeições até a última gota. Precisamos aceitar e encarar nossas faltas, por menores que sejam, quando comparadas com as do nosso próximo. Não é suficiente reconhecer intelectualmente que temos fraquezas. Para que a transformação psíquica ocorra, nossos próprios ossos precisam sentir remorso. Nossas faltas se tornam, então, problema moral que desafia toda a personalidade ego. Então, pensarmos justamente nesse ser que esteve conosco, esse ser humano que trouxe todo o exemplo de perfeição. Jesus, que não tinha sombra, que não precisava construir uma persona, não precisou disso, e que viveu tudo o que viveu, não por nós, mas para nós, para que fosse o modelo. Então, se ele carregou a sua cruz, é o nosso momento de carregar a nossa cruz. Então, é preciso que tenhamos a coragem, a humildade e a persistência de carregar a nossa cruz. De ir com ela, porque, como ele mesmo disse, carrega a tua cruz e me siga. Ele não disse que tinha vindo para os perfeitos, mas para todos nós que estamos em busca da perfeição. Muita paz e até o próximo módulo.

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1: Voltando do nosso pequeno intervalo, nós estamos falando do capítulo 11º de A Gênese, sobre a Gênese espiritual, os itens sobre a união do princípio espiritual e da matéria e da hipótese sobre a origem do corpo humano, que é do item 10 ao item 16 do capítulo 11º. Mas como nós estávamos falando, nós, com as nossas vivências, sempre num sentido de aprendizado, nós vamos marcando o perispírito e nós vamos jogando para dentro do espírito, né, essas informações. E o perispírito, ele é o modelo organizador biológico do corpo. Então, se numa encarnação eu tenho determinadas experiências e coloco esse conhecimento e essa vivência, ou seja, eu coloco para dentro do espírito e do perispírito, marcando o perispírito, essa vivência, a minha tendência é ir conhecendo mais, me aperfeiçoando,

0: suando mais e, logicamente, estando mais apto numa próxima existência a um aprendizado mais profundo. Na medida que a gente vai adquirindo novas aptidões, nós vamos colocando isso para dentro e numa próxima existência isso vai se refletir nas nossas atitudes, nas nossas atividades. O corpo, em realidade, ele não passa, por assim dizer, de uma ferramenta nossa, né, do espírito, para o contato com o mundo material. E a finalidade, eu estou repetindo bem isso, eu sou muito chato nesse negócio de o aprende ou acostuma, né? Nós temos que deixar de lado a ideia de que a gente está aqui para sofrer, nós estamos aqui para aprender. Por isso é um aprendizado constante. Então, o nosso corpo, em realidade, ele não passa de uma ferramenta, de um envoltório que nós, como espíritos, utilizamos para o nosso aperfeiçoamento, para o nosso aprendizado. Na questão da nossa origem como corpo, né, existe a ideia darwiniana da evolução das espécies, né, e é uma hipótese também de Kardec, exatamente sobre como é que nós surgimos como seres humanos. Então ele levanta a hipótese de que realmente possamos ter vindo do macaco, porque nada se assemelha mais ao corpo humano do que o corpo dos macacos, né, dos símios. E os macacos superiores, né, chimpanzé, o gorila, na nossa época agora, né, nós precisamos imaginar que será que o gorila existia como ele existe hoje? Será que ele existia milhões de anos atrás? Então, a hipótese é de que nós possamos ter vindo de um corpo de macaco. E como é que isso poderia ter acontecido? Como espíritos e perispíritos juntos, isso é indivisível, é divisível assim só para efeito de estudo, mas em realidade, espírito e perispírito, segundo os espíritos, esses dois elementos estão sempre juntos. O espírito, já carreando no perispírito determinadas características, ele volta por questões de justiça divina, ele volta a um planeta, a um mundo mais atrasado, necessitando dessa evolução. Então, ele vai reencarnar junto a hipótese, né, mais plausível para nós, vai reencarnar junto aos macacos, em corpos de macacos. Só que pelo perispírito já ter determinadas características e ser o modelo organizador biológico, ele vai passar no novo corpo de um macaco características de maior evolução. E através dos milhares de anos, né, essas reencarnações se cruzando, vários espíritos habitando vários corpos, mais progredidos, né, de um macaco, eles se cruzando, eles vão cada vez mais trazendo para esse corpo características mais humanas. E é assim, não é, que nós podemos entender a questão da nossa evolução como animais, mas também como individualidades espirituais. Né? Todos nós conhecemos a questão da vinda dos espíritos de capela, né? Esses espíritos, ainda muito envolvidos num atraso moral muito grande, envolvidos com o que nós conhecemos, né, o nosso dia a dia, a todo momento está no noticiário, né, as chacinas que acontecem, esses espíritos que ainda não têm uma condição moral de evolução, eles são levados para um outro país, para um outro mundo primitivo, onde eles irão encontrar corpos mais apropriados à reencarnação deles, e que num outro mundo pode ser que existam macacos, sim, né? E eles comecem a habitar esses novos corpos, impregnando esses novos corpos de um progresso material. E é assim que Kardec vê, não é, essa nossa evolução. E cada vez que a gente vai reencarnando, nós podemos ver que os próprios macacos, né, no nosso mundo, eles já conseguem aprender uma porção de coisas, já conseguem fazer, laborar uma porção de coisas. Se naquele corpo está habitando um espírito que já tem noção de individualidade, já tem colocado em si determinados conhecimentos, eles irão cada vez mais se aperfeiçoando. É o que nos diz Kardec no item 16 da hipótese sobre a origem do corpo. Por efeito da atividade intelectual do seu novo habitante, o envoltório se modificou, embelezou-se nos detalhes, conservando sempre a forma geral do conjunto. Não é? Hoje, quando nós nos olhamos e olhamos um gorila, existe uma diferença imensa. Mas quando nós prestamos atenção nos detalhes, até detalhes de mão, de pé, a postura, não é? A compleição física é muito parecida com a do ser humano. Por isso essa ideia de que os macacos lá, muitos milhares de anos atrás, milhões de anos atrás, tenham sido os nossos ancestrais, permitindo que nós viéssemos a adquirir a evolução. Mas nós estamos chegando no final do nosso estudo. Recomendo que nós possamos estudar esse capítulo para entendermos melhor essa nossa união de espíritos com os corpos que hoje nós habitamos e que estão em constante aperfeiçoamento. Deixo aqui um abraço gostoso, um beijo nos corações, até uma próxima oportunidade.
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2: Olá, queridos ouvintes do Espiritismo.net. Mais uma vez nós estamos aqui no estudo de A Gênese, os milagres e expedições segundo o Espiritismo, no capítulo 7, onde nós finalizamos hoje uma parte bastante longa, né, das nossas semanas de estudos aqui, em que Kardec vai elaborando os períodos geológicos da Terra. E o último período é o que ele denomina de período pós-diluviano ou atual, nascimento do homem. A gente tentando fazer uma comparação, né, com o que hoje a geologia estabelece, isso que Kardec chama de período pós-diluviano, e vocês viram anteriormente por que ele caracteriza aí o dilúvio como um marco, né, toda a questão que a Bíblia traz, né? Ele é o período que hoje na tabela do tempo geológico se chama de Holoceno, né, que é esse último mesmo, de em torno de 12 mil anos aí de duração, e que é, até do ponto de vista científico, hoje muito discutido por conta das mudanças climáticas que acontecem nesse período. O que provavelmente tem a ver também, e Kardec tangencia o assunto aqui, com o surgimento do homem, né? Ou seja, era o momento mais favorável em termos climáticos, temperatura adequada, atmosfera preparada para fazer uma boa filtração dos raios solares e manter, através do efeito estufa natural, a temperatura adequada. E Kardec fala isso, né? O sol que brilhava o tempo todo, agora com um calor menos sufocante do que aquela fornalha anterior, mas também mais forte do que os períodos de grandes chuvas e de períodos glaciais, né, de realmente muito frio. O solo é um outro elemento que ele destaca no primeiro parágrafo, nesse item 49, lá do capítulo 7, mais preparado, apropriado com seus nutrientes. É interessante notar, e para nós isso é uma grande forma de louvar a Deus pela beleza da criação, porque nós tínhamos antes desse período aqui, chamado de Holoceno, que faz parte lá do Quaternário, um solo extremamente pobre, porque não haviam movimentos do ponto de vista geológico, por exemplo, através do vulcanismo, suficiente para formarem o solo. A gente sabe que o solo ele é, em si, a degradação de rochas, né? E as rochas, ou seja, cada mineral que nós usamos hoje para os mais variados fins, desde aqueles que têm uma relação direta com nossa alimentação, até aqueles que respondem pelo computador que a gente usa, pelo telefone celular, tudo isso veio do subsolo da Terra, através de movimentos de ascensão do magma, né? E tudo isso acontece para que no Holoceno seja possível não só o homem viver, como viver com recursos suficientes, né? A gente pode discutir num outro nível, em outro momento, com certeza, se o homem aproveitou-se ou aproveita-se hoje, bem ou não, de toda essa organização. E a gente vai concluir, com tantas anomalias ambientais, que a resposta é não, né? Nós temos usufruído de maneira muito deseducada, para falar a verdade, dos recursos naturais. Mas eles foram feitos para nós. Eu acho que essa visão ecológica espírita, ela é muito importante. Não precisamos forçar nenhum tipo de análise econômica, política, para que a gente possa concluir por isso. Porque, primeiro, somos espíritos imortais. Segundo, reencarnamos. Então, vamos precisar da Terra em outras oportunidades. E em terceiro lugar, que eu acho que é o que está em destaque hoje aqui nesse estudo de a Gênese, o meio físico ele foi feito para nós. Isso não é prepotência, não estamos aqui agredindo nenhum pensamento em que, por exemplo, os vegetais, os animais, eles são vistos de maneira mais integrada, como tem que ser, numa visão da estrutura que é a natureza. Nós não somos seres à parte da natureza, fazemos parte dela, somos animais como outros muitos mamíferos que existem neste planeta, mas há uma distinção do ponto de vista espírita que nos caracteriza e que nos torna especiais, que é o pensamento contínuo, que é o raciocínio, né, que é a sistematização e o entendimento, em algum nível, daquilo que acontece na natureza. E quando o homem ele consegue sistematizar e avançar para além da simples proteção de si mesmo, através da caça, da caverna, né, que a gente habita inicialmente, quando ele consegue entender a natureza, construir uma outra natureza a partir dessa, ele então se faz senhor do mundo. E não há problema que assim seja, desde que a gente inclua aí a ética que deve caracterizar a ação do homem sobre o mundo. E por que que essa ética ela está tão vazia, né? Por que que a gente hoje não vê elementos suficientes? Porque desde esse momento aqui, a gente não reconheceu que cada nitrogênio, cada fósforo que hoje está numa leguminosa, né, que nos mantém com os macronutrientes e vivos, foram pensados por Deus para disponibilização lá no solo, através de um movimento do subsolo que tem relação com a atmosfera, para que a gente pudesse acessar isso tudo. Então, eu acho que num primeiro momento, esse louvor mesmo a Deus é necessário fazer pela oportunidade da vida e de uma vida tão organizada, né? Para a nossa vitória, digamos assim. Kardec fala algo muito, muito interessante aqui, no final desse parágrafo. Eu vou lê-lo por inteiro para que a gente possa ver o contexto, né? O que é certo é que o homem não existia nem no período primário, nem no de transição, nem no secundário. Não somente porque não se encontrou nenhum sinal da sua presença, mas também pela inexistência de condições de vida para ele. Se o homem apareceu no período terciário, só pode ter sido no final do período, e mesmo assim em número reduzido. Aliás, já que se acharam vestígios, os mais delicados, de um número tão grande de animais que viveram nessa época, não se compreenderia que os homens não tivessem deixado nenhum indício de sua presença, seja pelos restos dos corpos, seja por qualquer trabalho. Então, precisamos adicionar aqui um outro elemento, que não só esse que a gente já destacou, que é a qualidade do meio físico para a vida do homem nessa época, que antes disso não era possível, não existia mesmo, como também uma série de escavações que nós hoje temos organizadas, catalogadas, em que não fica evidente em nada, buscando-se, né, as camadas da terra, em termos de apetrechos, de utensílios, que só começam a ser encontrados desse período para cá. E aí uma coisa que eu acho que surge aqui de bastante importância é a questão do homem ele ter, digamos assim, ocorrido, ter acontecido por um plano de Deus para o planeta Terra. Ou seja, há mundos, e isso é um pouco controverso, porque quando a gente fala assim, pluralidade dos mundos habitados, nos parece, numa primeira vista, que todo e qualquer globo ele deverá oferecer condições à vida que nós conhecemos, à vida desse tipo que a Terra, por exemplo, abriga. O que não está escrito em lugar nenhum, né? Nunca nenhum espírito disse que é o tipo de vida que, por exemplo, predomina no universo é a nossa, né? Kardec diz que o objetivo do universo são as humanidades. Mas de que maneira que se organizam as humanidades nos mais diversos universos paralelos, nós não sabemos. E mais do que isso, por mais que a gente conclua unanimemente que as humanidades não devem ser muito distintas entre si, porque o espírito caminha necessariamente o mesmo percurso até a angelitude, quem garante que em todos os planetas a vida tem que ir do mineral ao homem? Né? Nós temos, por exemplo, mundos que Kardec vai chamar de transição, em que o espírito vive poucas encarnações na adaptação, na transição, como diz o nome do mundo, da saída do reino animal para o reino hominal. Provavelmente o macaco, né, digamos assim, a gente pode esclarecer isso melhor na segunda parte, que está quase virando homem, ou seja, o princípio inteligente que vai se individualizando e que vai começar a reencarnar em corpos humanos, ele tem um hiato de algumas encarnações em outros corpos que são de transição também, entre o do macaco e o do ser humano. Porque o cérebro do macaco, por mais parecido que seja, é diferente do cérebro do homem. Então, essas transições elas são os milhares. E a gente não pode afiançar que aqui na Terra nós vivemos os períodos transitórios de cada uma dessas mudanças. Aliás, em 10, 12 mil anos, não houve tempo ainda para que a gente pudesse fazer todas essas mudanças. Então, de transição em transição, a Terra foi se organizando, foi se tornando um ambiente possível para a vida, e é isso que a gente verá aqui na continuação, depois do nosso intervalo que vem agora.
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7: Olá, amigos, estamos aqui mais uma vez para dar continuidade ao estudo do livro Depois da Morte, de Leon Denis. Estamos no capítulo intitulado O Perispírito ou Corpo Fluídico. Leon Denis nos fala: A elevação dos sentimentos, a pureza da vida, os impulsos para o bem e o ideal, as provas e os sofrimentos pacientemente suportados, depuram cada vez mais o perispírito, estendendo, multiplicando as vibrações. Como uma ação química, eles consomem as partículas grosseiras e deixam subsistir apenas as mais sutis, as mais delicadas.
8: É, a questão da vibração, né, é uma informação que se traz da física, né, que a gente tem aquela velocidade de propagação das ondas, né? Então, o pensamento ligado às questões materiais, o pensamento ligado aos sentimentos menos harmoniosos, ele tem uma onda mais curta e mais lenta. O pensamento elevado, ele tem uma vibração em ondas mais longas e de menos mais curtas, né? De maior intensidade de vibração. Essa ideia do pensamento, ela às vezes parece que há uma contradição entre o pensamento de Leon Denis e André Luiz, né? Como eu já tive que entender isso na minha cabeça para poder falar de pensamento, porque o André Luiz fala que o pensamento é matéria, é o resultado do pensamento que Leon Denis fala. Então, Leon Denis fala pensamento é atributo espiritual, herança divina. Mas é a ideia. Quando essa ideia se plasma, ela gera o pensamento do André Luiz. E aí é matéria, né? Então, essa vibração causada pelo pensamento alcança o perispírito. Então, se é um pensamento material, denso, ligado a sentimentos inferiores, ele coloca o perispírito num padrão vibracional denso, pesado. Se ele é um pensamento elevado, ele vai, com essa vibração, colocar o perispírito nessa vibração também, mais sutil, mais leve, né, por comunicação direta que o espírito tem com o seu perispírito.
7: É. Isso. E se o espírito está encarnado
8: com o corpo,
7: aí naturalmente reflete no corpo também.
8: Uhum. Uhum.
7: Então, qual é a receita para uma boa saúde?
8: Pensar saudável, né? Então, ele fala que num consumo de partículas grosseiras, a gente pode fazer uma associação, claro que a gente está falando por analogia, né, porque são coisas de natureza tão fora da nossa observação direta, né, a gente pode falar de esterilização pela luz, né? Então, dependendo da situação que a gente quer eliminar as bactérias, alguns tipos de raio luminoso têm esse efeito, né? Então, ele fala assim: como numa ação química, os pensamentos elevados consomem as partículas grosseiras. Quer dizer, queimam, né? Esterilizam as partículas grosseiras que nós, infelizmente, né, no nosso patamar evolutivo, ainda predominam.
7: Isso. Ou seja, nós mesmos é que as mantemos.
8: É. Então, ao longo do dia, você teve vários pensamentos menos harmonizados, menos felizes, né? Até mesmo grosseiros, né? Aí você faz uma prece, ou você faz uma leitura, né? Ou você tem uma conversa saudável, ou você ouve uma música sublime, aí você produz um padrão de vibração que vai lá, né? E come. A gente está falando isso, né? Come aquela
7: fagocita.
8: Isso aí. Né? Come aquelas vibrações mais grosseiras, né? Deixando subsistir apenas as mais sutis. Então é uma higiene, né?
7: Então eu posso dizer que aí seria tipo um fortalecimento da imunidade espiritual?
8: É, já que a gente está trabalhando com analogia, né? Fagócito, macrófago, né? Linfócito T, né? É basicamente isso. Tem ali um camarada que produz doença, né?
7: Uhum.
8: dispara um alarme. Então, esse alarme, a gente às vezes não ouve, não atenta para ele, né? Ou interpreta mal de onde está partindo o alarme. Esse alarme vem na forma de uma ansiedade, vem na forma de uma angústia, vem na forma de uma tristeza. E a gente muitas vezes interpreta que isso está vindo do outro, é o outro que está me causando isso. Mas não é, né? É a interpretação, a leitura, a percepção que eu estou tendo do que o outro está fazendo. E isso está onde? Isso está no meu espírito. Então, se eu sair daquela área de pensar mal sobre o outro, de pensar negativamente sobre o outro, e entrar numa faixa de perdão, por exemplo, de compreensão, de tolerância, toda aquela doença que eu poderia produzir com a minha mágoa, ela é destruída por essa vibração superior, né? Então a gente vai ampliando, né, o conhecimento, desde que a gente recebeu os ensinamentos lá de todos os guias da humanidade, passando por Jesus, que a gente recebeu por uma compreensão a nível religioso, como uma prescrição, né? Não faças ao próximo o que não gostaria. A gente entendeu aquilo lá como uma prescrição religiosa, como um mandamento da lei, né? Hoje a gente pode estender essa compreensão pela observação mesmo dos fenômenos da natureza, né, fazendo essas analogias.
9: Então, aquilo que eu interpreto, não é isso?
8: É.
9: Que está na causa, né, que vai...
8: É que é a causa.
9: Que é a causa que eu vou, do meu incômodo, que eu vou acionando...
8: Você mudou a interpretação, mudou, acabou
9: o incômodo, né? As questões...
8: Assim, uma coisa bem simples, a pessoa faz cara feia.
9: É.
8: A pessoa faz cara feia.
9: Aquela cara vermelha.
8: Né? Se eu ficar pensando que a pessoa faz cara feia porque não gosta de mim, porque eu fiz alguma coisa errada, porque ela é horrível, porque ela não me ama, porque eu entro num padrão de sofrimento.
9: É.
8: E a pessoa pode estar de cara feia porque está com encravada, porque está com dor de cabeça, porque está passando mal do fígado, porque... É, mas essa cara feia não é a feiura, né?
2: Eu sei, eu
8: É, aquela cara de... Né, não estou bem.
2: É.
8: Né? Não
2: estou
8: bem.
2: Não estou de bem com a vida.
9: A Mana hoje estava com essa cara de não estou bem, uma cara feia, que eu falei, ela não está bem mesmo.
8: Pois é, mas ela não está bem... Ok, né? Agora, eu não preciso também não estar bem. Agora, se eu não fico bem porque o outro está de cara feia, não tem nada a ver com o outro. É o que eu estou pensando sobre aquela cara.
2: E é por isso que a doutrina espírita é maravilhosa, né? Primeiro nos situa. Estamos num mundo de provas e expiações. Vai esperar daqui o quê?
8: Amor incondicional. Que os outros tenham por nós. Né? Eu posso ter as minhas condições para amar, mas dos outros eu espero amor incondicional.
2: É.
8: E fico muito chateado, muito aborrecido quando vejo que há condições para eu ser amado. Né? Uhum. Na família, na casa espírita, na sociedade, no trabalho. Há condições.
9: Ser aceito.
8: Há condições. Né? Eu quero pôr condições para o outro, mas não quero condições para mim.
2: É. Pois é, né? Então a gente precisa refletir sobre isso, né? Que é muito aquilo, né? De tipo, como a gente vai lidar com o que nos cerca. Né? Então, a opção é minha.
8: Sim.
2: Né? O mesmo acontecimento pode estar envolvendo diversas pessoas, mas cada uma vai reagir.
8: Está vivendo uma coisa.
2: Aquilo pode ser um sofrimento, aquilo pode ser simplesmente um acontecimento que ele entende.
8: Às vezes a gente já sabe como elevar o padrão vibratório e sair da faixa. Às vezes a gente já sabe. Já teve experiência passada, já treinou, mas às vezes a gente é pego de surpresa, né? Então, na dúvida, ora que melhora. Né?
2: E você falou uma coisa interessante aí, né? Tem um momento que parece que a gente está com essa baixa imunidade espiritual, né? Então, parece que qualquer coisa nos atinge.
8: Né?
2: A gente fica, assim, mais emocional do que racional, sei lá, não sei se é essa a expressão.
9: Então, mais sensível, né?
2: Mais sensível a esse tipo de coisa, né? Que de repente, num outro momento, a gente nem daria tanta atenção.
8: Naquele livro da inteligência emocional, ele fala que a gente tem uma tolerância, né? Então, se me acontece uma coisa desagradável pela primeira vez naquele dia, eu tenho uma tolerância. Agora, se acontece um, depois outro, depois mais um, depois mais um, a minha tolerância vai diminuindo.
10: Até chegar a gota d'água que transborda o copo.
8: Né? Parece que é no livro dos Espíritos que ele fala que são mil alfinetadas, né? Que é no Evangelho, são mil que? Mil nadas, mil Isso. alfinetadas, né? Então, realmente, se a gente não for vigilante, se a gente não promover um saneamento do nosso campo mental, da nossa vibração, do nosso sentimento, ao longo do dia acontece uma coisa, acontece outra coisa, uma hora eu tenho aquela explosão, né? E aí realmente depois para entrar no prumo, né? Então a pessoa fica com raiva, dá um soco na parede, né? Depois a raiva vai passar, mas o machucado da mão vai ficar. E esse vai demorar para consertar, né? Dependendo da força do soco, né?
10: É verdade. É. E eu acho que também a doutrina espírita vai ensinando a gente a não alimentar esses sentimentos por muito tempo, né?
8: Uhum.
10: Porque ninguém, quer dizer, na faixa que nós estamos de evolução, quem é que não recebe às vezes uma coisa externa e reage ou com raiva, ou com indignação, ou seja lá como for? Mas eu acho que o maior problema é o tempo que a gente leva para sair dessa faixa.
11: Desfazer disso, né?
10: Né?
8: Uhum.
10: Então...
8: É, e se você se mantém, você fica na sala de bate-papo. Essa é boa. E aí você faz várias amizades novas. E elas aceitam a sua amizade. Aí depois para sair, é duro, né? Então, quanto antes você sai da faixa, melhor, para não ir fazendo esses laços, essas, né?
10: Porque
8: essas ligações,
10: exato. Prende a gente a esse tipo de pensamento e vibração.
8: É.
11: Essa sala de bate-papo.
8: Eu acho que o advento da internet ajudou muito a gente a pensar as coisas que acontecem a nível espiritual, né?
10: Uhum.
8: Questão de sintonia, de grupo, de amizade, de rede, de ligação. Né, materializou a coisa. Era uma coisa que acontecia a nível espiritual, né? Então, a nível espiritual, nós nos tornávamos amigos de quem pensava como nós, mesmo sem saber o nome, sem saber onde mora. Mas a amizade era feita pela pura sintonia de pensamento, né? Então, na internet agora tem um lance, ó, fulano quer ser seu amigo, você aceita, tal, é quem é, pensa o quê, né? E aí posta lá um vídeo, eu acho legal, ah, então tá bom, pensa como eu. Mas isso é apenas a materialização do que já acontece com muito mais rapidez, né, e intensidade a nível espiritual.
10: Uhum.
8: Né?
10: É verdade. Então, vamos lá. Por um efeito inverso, os apetites materiais, as paixões baixas e vulgares, reagem sobre o perispírito, entorpecem-no, tornam-no mais denso e mais obscuro. A atração dos globos inferiores, como a Terra, exerce-se com força sobre esses organismos que conservam, em parte, as necessidades do corpo e não podem satisfazê-las. As encarnações dos espíritos que estão carregados delas sucedem-se rapidamente até que o progresso através do sofrimento venha atenuar suas paixões, subtraí-las às influências terrestres e abrir-lhes o acesso a mundos melhores.
8: É, o rapidamente aí... quer dizer que é numeroso. Né? São muitas reencarnações.
10: Isso.
8: Mas até você deixar de ser atraído pelo magnetismo terrestre e poder se ver liberado para encarnar em mundos superiores, vai ter que ficar pelo menos igual a Bezerra, né? Que é um que a gente tem notícia que poderia Isso. fazer essa escolha.
11: É.
8: Né?
11: É.
8: Patamar de bondade, de abnegação, né, de humildade.
10: Desprendimento.
8: É. Sim.
11: É.
8: Então, por quê? Porque aí o que o atrairia mais para a Terra?
10: É.
8: Por quê? Não bebia. não comia. Só fazia filho, né? É. Mas isso era para ajudar a diminuir a fila, isso, né, da reencarnação. É, e no mais, estudar e trabalhar, estudar e trabalhar, estudar e trabalhar, você pode fazer em condições melhores, não precisa reencarnar aqui.
12: É.
8: Né? Mas ele se percebe com uma tarefa aqui, né?
9: Ele fez muita coisa.
8: Ele se percebe com uma tarefa aqui ainda e escolheu ficar. Mas a gente que, né? Poxa, um chocolate, agora ia bem.
12: Poxa, por que você foi ficar nesse assunto?
8: Né? É. Então, não sei até que ponto vai o desejo do chocolate. Como médica, assim, eu já vi pessoas verbalizarem mesmo que a vida não faz mais sentido porque se tornaram diabéticas.
12: Ah, é?
9: É. Nossa.
8: Ah, eu não posso mais nada. É essa a sensação. Eu não posso mais nada. Eu não posso mais ir à festa. Eu não posso mais convidar os amigos. Eu não posso mais fazer meu churrasco, meu bolo, meu isso, meu aquilo. É, eu vou viver pra quê? Né? Então, imagina esse espírito desencarnado.
12: É.
8: Né? Ele vai ficar chumbado. Né? Enquanto ele não reencarnar de novo para poder comer, não sossega, né?
12: É.
8: Uma vez eu tive um artigo que eu usava muito na autocura, de um rapaz que recebeu um transplante de pâncreas, né? Porque ficou diabético por falência do pâncreas. E perguntaram para ele, né? Assim que ele se restabelecesse, o que ele ia fazer? E ele falou, comer suspiro e tomar caldo de cana. Né? Então, bom, vai adoecer o pâncreas novo e vai adoecer muitos pâncreas ainda, né? Até se descobrir, né, a doçura da vida em outro lugar, né?
12: É verdade. É por isso que eu acho de fundamental importância aquilo que uma vez foi feito num dos encontros de Leon Denis, que é o exercício do desapego, né? Porque se a gente parar para pensar o que nós dizemos, eu não vivo sem isso.
8: Sim.
12: É. A gente tem que ter muita atenção, porque um dia a gente vai desencarnar. E a gente vai ficar preso a quê? Que são essas coisas que a gente diz que não vive, que não vive sem.
8: Materialmente falando, você vai ter que deixar tudo.
12: É.
8: Né? Inclusive os papéis que você representa no mundo.
12: Uhum.
8: Né? Você poderá, depois que se restabelecer, encontrar um papel equivalente na espiritualidade, mas por um tempo, né, tá desligado, tem que deixar o lugar vago para o outro. Né?
12: Exato.
8: Então, assim, o magnetismo da Terra continuará nos atraindo. Né? Você falou assim, reencarna num mundo de provas e expiações, espero que, né? Muito sofrimento. Então, não quero mais sofrer. Então, agora eu quero reencarnar num mundo já regenerado, que já tenha passado pela crise, né? Que já exista a predominância do bem, é para lá que eu quero ir. Então, não posso achar que só que tem graça na festa se eu puder comer doce. Se eu não puder comer doce, o que eu vou fazer na festa? Não é? Isso em relação a todas as outras coisas, né? Ao fumo, ao sexo, né? Que eventualmente a pessoa se vê numa situação de não poder, né? Ao álcool, né? Então, nesta semana a gente esteve lá no interior lá de Minas, lá que faleceu um parente. E os amigos lá dando notícia de um senhor, né, que está, né, no último grau de câncer de pulmão, né, não tem força nem para segurar o cigarro, então alguém da família acende o cigarro e segura na boca dele.
12: É mesmo?
8: Vai morrer fumando. Então, quantos momentos anteriores ele pôde escolher, né, entre viver e parar de fumar? Mas aí entende que sem fumar a vida não tem graça.
12: É.
8: Né? Então, essa graça da vida, né? Ela, pela doutrina espírita, a gente aprende que aprender coisas novas, né? Superar a si mesmo, superar seus limites, aprender coisas novas, e aumentar suas virtudes e, consequentemente, diminuir seus vícios, né? São as duas asas, né? Simbolicamente falando, né? Então, sempre se pode aprender coisas novas, é vivendo e aprendendo, morrendo e aprendendo. Sempre se pode aprender coisas novas e sempre se pode se tornar melhor, mais paciente, mais resignado ou mais esperançoso. Enfim, dá um brilho nas virtudes, né? E ir apagando as marcas, né, dos vícios que vêm sendo cultivados há tantas encarnações. Né?
12: Porque também depois, se não fizermos isso, a gente não pode reclamar que ainda está preso a esse mundo.
8: Pois é, mas a gente não é liberado para reclamar?
12: Pode reclamar.
8: Eu acho que Deus deixa a gente reclamar, que é para ver se a gente enjoa de reclamar.
12: Gostei
8: porque
12: dessa.
8: Às vezes eu ando assim com uma pessoa, né? Digamos assim, um percurso de automóvel, certo, de uma hora. A pessoa reclama desde que entra no carro até que sai do carro, reclama do trânsito, do carro da frente, do sinal, do buraco, da obra, do governo, do imposto. Uma hora de reclamação ininterrupta.
12: Uhum.
8: Você está produzindo uma onda, isso, né? Você está colocando o seu perispírito nessa onda. Uhum.
12: Que está sintonizando com outros que pensam da mesma
8: Tá
12: maneira.
8: Na sala traindo, de bate-papo.
11: Né?
8: Está na sala de bate-papo. Aí, daqui a pouco, você tem, no barato, uma enxaqueca, né? Uma indigestão, uma azia, uma queimação. Estão no barato. Aí, quando é de noite, vai voltar para casa, entra no mesmo veículo e recomeça o processo. Tudo de novo, né? Mais uma hora.
12: Então, e dá-lhe remédio.
8: Parece que a reclamação é liberada. Que é para o camarada sofrer tanto, sofrer tanto, sofrer tanto. Não, peraí. Né? Será que eu tenho alguma coisa para agradecer?
11: É verdade.
8: Né? Será que está acontecendo alguma coisa de bom nesse exato momento, aqui nesse mesmo lugar, e eu só estou focando no que não está bom? Será que nesse engarrafamento não tem árvores para eu olhar, não tem passarinhos, não tem crianças, não tem alguma coisa acontecendo de interessante na calçada, não tem... Não posso aproveitar que já que está parado mesmo, prestar atenção numa palestra que eu boto para tocar, ouvir uma música.
12: Ouvir a nossa rádio.
8: Ouvir a rádio.
12: Pois é.
8: Não posso fazer um exercício respiratório.
12: Refletir sobre as coisas da vida também. Às vezes é uma
8: oportunidade. Tem um caderninho, eu faço isso, eu tenho um caderninho no carro, eu tenho caderninho para tudo quanto é lado, mas eu tenho um no carro também, que às vezes você entra numa sintonia, tem uma ideia legal, vai lá, anota, porque você pode esquecer depois, né? E passa a ser um momento de criatividade até, né? Então, infelizmente, quer dizer, infelizmente, ainda a gente ainda pode reclamar. Até Deus cair deixa, a ficha, né? Que a responsabilidade é sua.
12: Exato.
8: Né? A responsabilidade é sua. Então, se você é uma pessoa que gosta de conflito, que gosta de ganhar uma briga, você tem que reencarnar onde tem briga, senão não tem graça, né?
11: É horrível briga.
8: Aí você vai sendo atraído, vai sendo atraído. Ela está aqui dizendo que é horrível uma briga, mas é advogada. Dá uma causa para ela ver como ela fica em alfa.
12: Isso.
8: O quê? Falou? Vou falar, vai acontecer. Não pode.
12: E aí vai descobrir que pertence a esse lugar mesmo, né?
8: É daqui que eu sou mesmo, né?
11: É daqui que eu sou mesmo, né?
8: Até peguei, ela tá comendo.
11: Sou, gosto mesmo, né? Eu sinto, vou te dizer, até quando eu entro no fórum, um prazer imenso.
8: Mas é uma ira santa. Ela se revolta com as injustiças. Isso é bom, né?
11: Isso é bom.
8: Isso é bom.
11: Revoltado com as injustiças. Mas agora eu estou aprendendo essa questão de atrair, né? Quem é que eu estou atraindo?
12: É, mas é aquela história também que a gente falou, né? Mas aí você vai se manter nessa vibração pro resto da semana.
11: É.
12: Ou você naquele momento lida com aquela situação, porque ainda é assim que você sabe trabalhar, que nós sabemos, né?
11: Uhum.
12: E depois a gente dilui isso.
11: Uhum.
12: Porque a nossa vida não é só aquilo.
11: Não, exato.
12: Né?
11: Tem que
12: Pelo
11: diluir,
12: menos não
11: tem
12: deveria ser, né?
11: Uhum.
12: Por isso que é tal a questão que a gente deve combater da monoideia, né?
11: Uhum.
12: De estar sempre só focado no
11: olho no umbigo.
12: Isso. Porque a gente precisa ter esses momentos. Já sabemos que não somos espíritos tão elevados assim. Então, que pelo menos a gente busque os momentos de elevação, que é o exercício para o nosso progresso espiritual.
11: Exatamente. Né? A gente vai diluindo mesmo, né? Uma vez o Altivo, numa reunião, nós estamos reunidos lá, os diretores que trabalham, orientam os espíritos, né? Esclarecendo os espíritos. Ele falou assim: o dia que a graça entrar aqui, meio esquentado, vocês não estranham. Porque é tanto. Tanta coisa.
8: Mas
11: tanta
8: ela equilibra
11: coisa,
8: bem. Porque ela tá levando uma comida na quentinha e tem um camarada sentado na rua, ela vai lá, acorda ele que ele tá dormindo. Aí, Gaísa, come essa comida aí e tal. Aí ali já fica tudo certo.
12: É o equilíbrio, né? É o
11: equilíbrio, gente. Foi isso mesmo.
8: Ali já fica tudo certo.
12: É
11: mas
12: isso.
11: Aquilo ali foi muito engraçado.
12: A gente precisa diversificar também as nossas atividades.
11: Exatamente.
12: Os nossos pensamentos, arejar, não ficar preso só a um grupo de pessoas que pensam da mesma forma.
11: Exato.
12: Sempre. Pra gente ter o que refletir.
8: Né?
12: Ter o que refletir.
11: Porque,
12: porque se o grupo todo estiver em erro, a gente vai ter dificuldade de sair daquele pensamento do erro. Então, o grupo até pode estar certo, mas é bom a gente dar uma olhada no que outros estão pensando, até para consolidar que aquele pensamento é o certo mesmo. Né?
11: Uhum.
12: Então, tem que ter esse movimento. Né?
8: E o contexto, né, da tecnologia facilita isso de tal maneira que você só não faz se não quiser. Né?
12: Isso.
8: Você tem que se recusar. Quer dizer, eu convivo com algumas pessoas, cada vez menos pessoas, graças a Deus, né? É, que tem essa coisa de se recusarem a usar a internet, né? É, e você frequenta um centro. Ok, você vai nesse centro de domingo a domingo e você não entra na internet, o seu universo é aquele centro.
12: Isso.
8: Né? Quando tem outras casas, com outros trabalhos, oradores, com outras visões, né? E pelo mundo, né? Mas não é mais nem só no Brasil, né? E você se recusa a abrir a janela, fica ali naquele mundinho,
12: isso,
8: né? E fica reclamando dos oradores, falam sempre a mesma coisa, mas são sempre os mesmos, falam sempre a mesma coisa. Se você entrar aí, pesquisar outros nomes, ver outros eventos, né? Você
12: eu
8: que,
12: posso dizer,
8: você,
12: meu amigo, você vai ter uma surpresa muito boa.
8: Sim.
12: De ver tanta gente boa, com pensamento arejado, com uma capacidade de reflexão em torno dos temas.
8: Sim. Nas três áreas.
12: Isso.
8: Na filosofia, na ciência e na religião.
12: Exatamente.
8: Né? E a pessoa se recorda, não, não gosto. Como assim não gosta? Né? Dá um jeito de gostar, né? Dá um jeito de fazer um mínimo de sintonia, porque você fica ali, como você falou, chumbado.
12: Isso,
8: né? E aí vai desencarnar, vai reencarnar ali.
12: Isso. E sem medo, gente. Porque você pode até não gostar da pessoa. Mas você tem que se dar essa oportunidade de conhecer o pensamento do outro. E outra coisa também, nem sempre a gente vai gostar 100% do que a pessoa falou, mas só por causa de 1% a gente vai desmerecer os outros 99%?
11: Uhum.
12: Né? Retende o bem, não é isso?
8: É. Essas são umas frases que... uns mantras, né? Eu tenho usado muito o mal não merece comentário em época nenhuma da humanidade. Aí me mandam uns vídeos mostrando os absurdos que acontecem, que a gente sabe que acontece, mas para que tem que trazer aquilo para aquele grupo de estudo, para aquele grupo de terapia, de trabalho? Não precisa trazer aquilo, a gente sabe. E tem aí os noticiários que querem entrar pelos 7 buracos da nossa cabeça, né? Aí eu falo, não manda mais isso. O mal não merece comentário.
11: É, exatamente.
12: É verdade. É. É verdade. Porque na maioria das vezes só chega a informação sem uma proposta de renovação.
8: Ah, não. É só para circular.
11: É a solução para aquilo. Seria
8: só para circular em torno, não é, do errado. Olha como está errado. Meu Deus, como está errado. Nossa, isso está muito errado. E aí fica ali, né, cavando o fundo do poço e afundando cada vez mais, né?
12: É. Aí, e até interessante, quando parece que você é até um ET, quando você coloca assim uma resposta. Você já fez uma prece por esse companheiro hoje?
8: É. É. Eu falo para não me mandar mesmo.
11: Fala até, direto.
8: Até saiu isso na palestra. Porque é um negócio que me incomoda, sabe? Me incomoda bastante. A pessoa tem acesso a você. Né? Tem o seu número, tem seu endereço eletrônico, tem acesso a você. Aí vai lá, como se já não bastasse tudo que é poluição informativa que a gente tem pelos meios de comunicação, e joga uma coisa ali de uma infelicidade, de uma, de uma torpeza, né? De uma brutalidade. Joga aquilo, tem acesso a você e joga aquilo. É. Aí eu falo para não mandar. Aí, se manda, eu silencio uma semana. Se insistir, assim, silencio um ano. Né? É porque é despropositado, né? Então, essa conversa de ondas aí, de vibrações, rendeu bastante, né?
12: Pois é. E a gente continua com ela na próxima semana, né? Por hoje a gente fica aqui. Esse capítulo deu para perceber que tem muito que ser comentado. O perispírito ou corpo fluídico. Semana que vem a gente prossegue. Um grande abraço. Sim.

Saudações a todas as amigas, todos os amigos aqui presentes, os que nos acompanham pela tvsei.com. Segue as nossas vibrações de paz. Hoje daremos continuidade aos conceitos que fazem parte da série psicológica da obra da benfeitora Joana de Ângeles. Porque o desenvolvimento da personalidade é um grande desafio para o ser. Fazer despertar as nossas potencialidades íntimas, fazer despertar o self de que somos formados, é o grande desafio que nos está colocado. Mas muitas vezes nessa trajetória nos deparamos com conflitos, nos deparamos com impulsos, nos deparamos com obstáculos. Esses obstáculos devem servir para as nossas reflexões profundas. Quais são os fatores que me fazem deter na marcha? Quais são os complexos, os conflitos, as forças conflitantes em minha personalidade que ainda fazem que, nada obstante eu deseje me transformar, me alterar, ainda permaneça preso nas paisagens sombrias do meu próprio psiquismo? É porque, como diz James Hollis, um analista junguiano, o eu que eu conheço é ainda muito pequeno para saber que desconhece a grande personalidade de que somos formados. E a benfeitora Joana de Ângeles, na obra Encontro com a Paz e a Saúde, ela diz que o desabrochar das potencialidades internas do ser fazem-se muito lentamente. Enquanto as vivências orgânicas da sobrevivência, da manutenção do corpo, do repouso e da reprodução prevalecem assinalando com vigor a vilegiatura humana nas repetidas reencarnações. Então todo esse processo, esse transitar da consciência para ativar os recursos da personalidade que nos irão libertar, é um processo muito lento. Historicamente, somos recém-saídos da barbárie. 1000 anos para toda a história da humanidade é muito pouco. Se pensarmos que há 10 mil anos atrás éramos os homens e as mulheres da caverna, veremos que historicamente temos muito que ainda caminhar. Mas parece que o avanço tecnológico, o avanço da ciência, nos dá uma percepção equivocada do nosso desenvolvimento psíquico. Pensamos que somos senhores e senhoras do mundo, que podemos dominar tudo e todos. Mas se ainda não dominamos as nossas próprias emoções, se ainda não controlamos os nossos impulsos,

Sigmund Freud, estudando a psique humana, ele acreditava que nós tínhamos certas pulsões, que ele estabelece como pulsões de morte e pulsões de vida. As pulsões de morte, diria ele, estão voltadas para a autodestruição da psique. Não sei se fica claro para cada um de nós aqueles momentos que nós temos impulsos destrutivos da nossa própria natureza. Mas, por outro lado, em outros momentos, somos tomados por forças harmoniosas, que são as pulsões de vida. E ele se utiliza de Eros e Thanatos, dois seres da mitologia grega, para estudar essas pulsões. Então, um dos conceitos que é utilizado na teoria freudiana é o conceito de id. Ele fala de id, dizendo que o id constitui o polo pulsional da personalidade. Os seus conteúdos, expressão psíquica das pulsões, são inconscientes, por um lado, hereditários e inatos, e por outro, recalcados e adquiridos. Então, imaginemos que nessa nossa natureza espiritual, nós contemos, por outro lado, uma natureza animal, instintiva, que traz e retrata todas essas pulsões estudadas por Freud. Jung pensava de maneira um pouco mais... Ele não usava essa terminologia de id, mas ele reconhecia que isso fazia parte também do mundo inconsciente, principalmente quando ele estuda a sombra. Na sombra estarão as manifestações também, que se tornam inconscientes e trazem todas essas pulsões. É por isso que esse homem, essa mulher de alta tecnologia, de alta ciência, vê as páginas dos jornais e se espanta com a violência, se espanta com a criminalidade, se espanta com o desregramento de que é formada a sociedade, porque desconhecemos os impulsos e as pulsões que nos habitam. Desconhecemos, na linguagem freudiana, o id que faz parte do nosso ser, o id que faz parte da nossa essência e que tentamos domar através do ego e do superego que iremos ver adiante. Tentamos domar essa natureza, mas se não existe um ego estruturado, se não existe um trabalho moral para a criatura humana, fazendo todo o esforço de transformação, fica difícil lidar com toda essa carga de conteúdos que nós desconhecemos. E nós podemos transformar aquilo que desconhecemos? É possível transformar aquilo que nós não conhecemos em nossa natureza? Certamente que não. Por isso que, reiteradamente, a doutrina espírita chama atenção para a necessidade do processo do autoconhecimento. É a ferramenta que faz com que verifiquemos como anda mesmo a estruturação do ego. Como podemos lidar com essas forças e tantos são os instintos que vêm à tona na nossa personalidade e nós não nos damos conta. Às vezes, é até interessante observar que certas pessoas que têm um comportamento calmo, tranquilo, de uma hora para outra se transformam em bichos e desconhecem a si mesmo. Eu tenho uma colega de trabalho, ela parece uma freira, né? A voz mansa, calma, né? Ela mal fala, ela sussurra quando chega, dá um bom dia, você mal ouve. Mas um dia eu vi, né, a freirinha, como todos chamam no trabalho, a freirinha chegou muito agitada. E aí as pessoas logo perguntaram, mas o que houve, freirinha? Você sempre chega em paz, sempre chega muito tranquila, sempre chega dando um sorriso, um bom dia. E aí ela chegou ofegante naquele dia, ela disse que se desconheceu. Ela estava indo a caminho do trabalho, quando de repente se aproximou um assaltante. O assaltante pegou o braço dela, e quando ia tomando o relógio dela, né, a freirinha simplesmente pegou a unha e cravou no braço dele e gritou alto para ele soltar o relógio dela. E o ladrão ficou tão espantado com aquele movimento que ele saiu correndo.

E aí a freirinha caiu em si. Que foi que eu fiz? Desconhecemos muitas vezes esses impulsos da nossa natureza que nos levam a ações do homem e da mulher primitiva que habita em nós. Então, de certa forma, Freud tinha razão quando observava que em nossa natureza existem pulsões, existem conteúdos herdados do inconsciente, que ainda não estão sob o governo da psique, que ainda não estão sob o governo das leis morais que nós temos que abraçar para fazer a devida transformação. E Joana de Ângeles, em O Despertar do Espírito, a esse respeito irá dizer: o remanescente dos instintos, dos impulsos do desejo e do prazer, que procedem do id, exteriorizando-se na forma do ego, permite o controle e a constatação consciente da realidade, como herança dos registros mais profundos da psique. Então, Joana, de certa forma, confirma toda essa trajetória dos instintos que fazem parte da nossa natureza, que se apoderam às vezes do ego. O ego tenta dominar. O ego tenta se mostrar diferente. Quantas vezes nós fazemos isso? Estamos com raiva, com muita raiva, e queremos negar a nossa natureza. Mas eu, uma pessoa tão tranquila, com raiva? Ou então nós dizemos: eu, espírita, com raiva, como se espírita não tivesse raiva, como se não fosse uma emoção muito natural do psiquismo e que nós ainda sentimos. A diferença, o que faz a diferença não é ter ou não ter raiva. Todos temos raiva, mas é a maneira que canalizamos essa raiva. Se transformamos essa raiva numa indignação positiva, uma força de mudança, uma força de transformação, ela se transforma numa força positiva, porque vai estruturar tanto o nosso ego como até mesmo a sociedade. Quantas e quantas mudanças são feitas a partir da raiva? Agora, se essa raiva eu canalizo de maneira sombria, ela se torna destrutiva, porque eu vou destruir tanto o outro como a mim mesmo, porque isso vai se transformando num veneno. Então, a diferença que faz é a forma como o ego constata essa realidade que Freud chama de id. Como eu lido com aqueles sentimentos controversos? Como lido com as forças que habitam em mim e que eu ainda não sei transformar? Se eu as nego, as recalco, as deixo escondidas embaixo de um tapete, aí fica muito difícil, porque o ego vai criando mecanismos conflitivos para lidar com algo que é muito natural da nossa essência, que faz parte da nossa essência. Imaginemos a nossa personalidade, a nossa psique como um todo, formada de energia. E que para se transformar, para se tornar pleno, nós temos que utilizar todas essas energias que somos formados. Deixando parte dessa energia na sombra, conseguiremos ser plenos? Certamente que não, porque faltará parte. Então, se nós desconhecemos essas pulsões, desconhecemos nossos instintos e queremos simplesmente negá-los, parte dessa energia que deve ser colocada a serviço do todo, a serviço do self, não está sendo utilizada para o processo de individuação, que nós vamos ver daqui a pouco, o processo de transformação, essa essência que vai se transformando e que vai se realizando no ego. E ao lado do id, Freud se utilizou de um outro conceito. Ele vai chamar essa instância psíquica de superego. E ele diz o seguinte: o seu papel é assimilável ao de um juiz ou de um censor relativamente ao ego. Freud vê na consciência moral, na auto-observação, na formação de ideais, funções do superego. O superego, a parte que contraage ao id, representa os pensamentos morais e éticos. Então ele considerava o seguinte: bom, nós temos todas essas pulsões
esses instintos herdados que habitam o nosso mundo interno. Mas com o processo educacional, quando nós passamos a conviver em sociedade, quando somos educados na família, esses impulsos vão sendo contidos pela estrutura coletiva e pelo senso de direcionamento que o próprio ego vai formando. Bom, quando nós somos pequenos, muitas vezes mamãe e papai dizem: isso é bom, isso não é bom. Assim você fica feio, assim não fica feio. Então imaginemos a criança formando a noção do que é positivo, do que é negativo, do que ela pode fazer, do que ela não pode fazer, de acordo com o contexto familiar, de acordo com o contexto social que ela vive. Então isso ajudaria a formar um sensor psíquico que controlaria, por outro lado, as pulsões do id, os instintos e pulsões. E tudo isso, quem faz o intermediário é o ego. O ego intermedia todo esse processo de lidar com suas pulsões e, ao mesmo tempo, verificar o que o sensor diria se eu fizesse isso. Então, nós vamos criando essa censura de acordo com as nossas atitudes. Mas o ideal é que essa censura não seja uma censura exacerbada, que não seja somente o esconder das nossas atitudes, mas principalmente uma postura educativa, não de castrar a personalidade, mas de treinar, de exercitar, de verificar onde as próprias pulsões necessitam ser treinadas, para que não precisemos exacerbar tanto a forma como o superego lida com a instância do ego. E Joana de Ângeles, continuando no Despertar do Espírito, irá dizer: o ego, predominando em a natureza humana, utiliza-se de muitos mecanismos para ocultar os seus conflitos, expressando-se como diversos tipos de fuga da realidade. Trata-se de uma exacerbação do superego para manter a sua identidade e permanecer soberano, impedindo as manifestações superiores do self. Então, o que acontece? Bem, de um lado nós temos as pulsões, de outra, toda essa atividade sensorial do superego. Mas quando o ego não lida bem com isso, ele cria mecanismos conflitivos, os chamados mecanismos de defesa, que nós vamos estudar no nosso próximo módulo. Os mecanismos conflitivos são aquelas forças que ainda não foram trabalhadas e que, de certa forma, a gente tenta esconder em nossa natureza. A gente tenta negar. Então, por exemplo, se eu não conheço o mal que existe em mim, é muito provável que esse mal eu veja em outra pessoa e me incomode quando outra pessoa muito parecida comigo surja e tem aquele tipo de atitude. É o que nós chamamos de projeção, que é um desses mecanismos. Ou seja, eu não lido com esse mal em mim. Quando ele se apresenta no outro, eu aponto, eu pontuo, eu me incomodo. É por isso que é comum ouvirmos em psicologia que quando a gente se incomoda demais com alguma pessoa, a gente deve voltar o olhar para nós mesmos, para verificar o incômodo, porque o incômodo é meu. Não quer dizer que eu seja igual à pessoa, não, eu não sou igual à pessoa, mas tem algo nela que é parecido em mim, que se encontra em minha sombra e que eu não lido bem, muitas vezes por conta de uma exacerbação do superego, aquele sensor. Então, quando eu critico demais a postura de alguém, devo ficar vigilante. Vocês conhecem alguém que incomoda vocês bastante? Tem alguma atitude dessa pessoa que causa o que os baianos chamam de gastura, causa gastura? É, eu ouço muito isso. Pessoa inconveniente, pessoa inadequada, como é que faz isso? Então pegue esse incômodo, verifique em você a raiz desse incômodo. E muitas vezes nós encontramos na nossa sombra psíquica atitudes muito parecidas com a da pessoa ou
natureza nossa que nós negamos por conta do processo educacional. Muitas vezes nós vamos sendo castrados nas nossas manifestações sem que sejamos educados para lidar com ela, o que é diferente. A castração não educa, não tira a força que existe em alguém, simplesmente vai moldando. Mas às vezes nesse molde nós não percebemos como esse sensor coletivo vai se transformando num grande algoz. Sabe por quê? Porque nós não nos damos conta das manifestações superiores do self. O self precisa se realizar como um todo. E para se realizar como um todo, não precisamos aceitar as forças que fazem parte da nossa natureza? Então, uma dica: peguem esse incômodo para vocês, tragam de volta a energia desse incômodo e usem essa força a serviço do próprio processo de individuação. E todo esse processo, ele trabalha o desenvolvimento da personalidade. Personalidade, dirá Carl Gustav Jung, é o conjunto de características psíquicas e modos de ser que formam um conjunto de particularidades do caráter e das atitudes. A personalidade se desenvolve no decorrer da vida, a partir de germes. Somente pela nossa ação é que se torna manifesto quem somos de verdade. Na linguagem popular, muitas vezes, é comum verificarmos algumas pessoas falando: mas fulano tem personalidade. Bom, de certa forma, todos temos características na nossa personalidade. Mas às vezes usamos inadequadamente a palavra personalidade, porque muitas vezes significa uma pessoa mal educada, uma pessoa embrutecida, que não sabe lidar com o outro e parece que tem personalidade. Um ponto importante nessa definição de Jung é que ele traz que tudo isso é um processo em desenvolvimento. Então, nós não temos uma personalidade estática. Temos características no nosso modo de ser que nós transformamos e que precisamos transformar, senão ficaríamos estagnados no nosso desenvolvimento psíquico. Precisamos transformar características que se encontram inadequadas na nossa forma de ser, na nossa forma de tratar o outro, na nossa forma de ver o mundo. É por isso que é positivo, sim, modificar certas características. Mas como já trazemos uma bagagem de outras vidas, então determinadas formas de ser vão ser mais difíceis de ser transformadas. Ou então já fazem parte da nossa essência. Já fazem parte da nossa conquista. Então tudo isso vai sendo aprimorado ao longo do tempo. E é interessante quando ele traz que somente pela nossa ação é que se torna manifesto quem somos de verdade. Então, não é necessária somente a reflexão. A reflexão é um processo inicial. Mas se essa reflexão não se transforma em ação, em uma modificação, uma transformação na forma de ser, não há mudança de personalidade. E aí, muitas vezes, nós ficamos presos nos transtornos de personalidade. Como se vários eus habitassem o nosso mundo interno. Quando a gente não sabe quem é, qualquer imagem que nos derem serve. Aí, Joana trabalha a chamada pessoa espelho. A pessoa espelho é aquela que reflete a conveniência dos outros. Como eu não sei quem sou, eu posso ser qualquer um. Então, qualquer ambiente, eu vou me moldando de acordo com as características do ambiente. Quando correto será desenvolver a personalidade, a individualidade, de acordo com as características que fazem parte da minha essência, sem estar muito preocupado com a opinião dos outros, sem estar muito preocupado com a expectativa que os outros fazem de mim, porque muitas vezes isso é um fator impeditivo do próprio desenvolvimento da personalidade. E Joana de Ângeles complementa em O Ser Consciente: a personalidade é transitória e assinala etapas reencarnacionistas,
definidoras de experiências nos sexos, na cultura, na inteligência, na arte e no relacionamento interpessoal. Cada pessoa reencarna com as características herdadas das experiências anteriores e submete-se aos condicionamentos de cada fase, por ela transitando com seus sinais tipificadores. Olha como amplia a noção de personalidade a partir de um olhar transpessoal. A psicologia espírita, trazendo para si o conceito, o princípio da reencarnação, vai nos dizer: bem, personalidade não é somente a formação de uma vida. Eu não trago a educação somente que os meus pais e que a escola me deu nessa existência. Eu não trago somente as características que os próprios genes foram colocando na minha personalidade, na minha forma de ser, não. Eu trago uma bagagem mais ampla e que fica arquivada no meu inconsciente, pronta para agir, pronta para interagir à medida que eu me transformo. Então eu necessito verificar quais são mesmo essas características. Quais são as características que estão já inadequadas e eu preciso transformar? E olha que ela coloca outros elementos. Se eu tive uma experiência, por exemplo, em um outro sexo, eu trago também a bagagem. Como somos espíritos e em espírito não temos sexo, vamos adquirindo características tanto do masculino quanto do feminino no desenvolvimento da personalidade. Então, isso traz por água abaixo aquela imagem do homem embrutecido e da mulher totalmente frágil, porque nós vivenciamos também polaridades diversas, até mesmo para nos tornar seres completos, seres integrais. Isso é necessário para que observemos a outra polaridade e possamos construir o ser em individuação ao qual estamos destinados. E depois, nós temos um outro conceito, que é o conceito do arquétipo de ânima e ânimos, que de certa forma complementa a questão do trânsito em sexos variados nas encarnações. Jung vai dizer o seguinte a respeito desses arquétipos que estão presentes na série psicológica. O arquétipo da ânima constitui o lado feminino da psique masculina. O arquétipo de ânimos compõe o lado masculino da psique feminina. São as qualidades do sexo oposto, não somente no sentido biológico, hormonal, mas também no sentido psicológico das atitudes e sentimentos. Então Jung, mesmo não acreditando na reencarnação, embora tivesse um olhar profundo a respeito da psique humana, ele observava que homens tinham no seu inconsciente determinadas características do feminino que lhe impulsionavam. Assim também as mulheres detinham características do masculino que eram impulsionadores. Isso funcionava como uma complementaridade para que o ser se tornasse um ser íntegro, um ser uno. Porque se estivéssemos somente contidos numa polaridade, seria difícil ter determinadas percepções. Então, o feminino, normalmente, é associado ao sentimento, à espiritualidade, à maternidade e a determinadas características que tipificam mais fortemente as mulheres, embora não lhes sejam exclusivas. Quantos e quantos homens nós vemos que trazem também uma carga profunda de sentimento, de espiritualidade e até mesmo uma atuação maternal no sentido de acolhimento. Por outro lado, quantas mulheres também nós conhecemos que são duras, enérgicas e que enfrentam situações como uma fera enfrenta? Mexa com uma mulher quando ela está com seu filho. Aquele sentimento de tanta ternura que a maternidade provoca, por um lado, traz também um componente masculino, o ânimos, que defende sua cria a todo custo. Não duvide de uma mulher
né? Principalmente mulher baixinha. Vocês já viram mulher mais ousada do que mulher baixinha? Né? Bota o peito adiante e aí marido sai de baixo. Né? Então, nós verificamos essa força nas mulheres. Elas têm à disposição o ânimos. Normalmente, quem é que manda em casa, senão a mulher? Né? Os maridos, coitados, sofrem. Eu costumo brincar dizendo que vou fundar um sindicato dos maridos para protegê-los um pouco mais, porque eles sofrem na mão dessas mulheres. Mas essa força, ela fala do ânimos, a natureza masculina, que está associado normalmente a ir ao mundo do trabalho, o mundo do logos, o poder, o discernimento, normalmente são características associadas ao masculino, que não quer dizer que seja de homem e de mulher. Estamos falando de masculino e feminino, que são características psíquicas presentes em todos nós, sejamos homens ou mulheres, porque precisamos desenvolver todas essas características na nossa personalidade. E complementando os arquétipos de ânima e ânimos, Joana de Ângeles irá dizer, porque assexuado, o espírito mergulha no corpo físico, ora exercendo uma polaridade, e em ocasiões outras diferente, diferente expressão anatômica, que caracteriza como feminino ou masculino. O comportamento vivenciado em cada anatomia e função sexual irá responder pelo arquétipo ânima, ânimos, ambos tornando-se parceiros invisíveis. É por isso que Jung enxergava essa presença psíquica, porque nós trazemos no arcabouço das nossas experiências também essas expressões reencarnatórias de homem e de mulher em outras oportunidades. E fomos desenvolvendo tanto o sentimento, quanto a coragem, a bravura, para que ao fim do nosso ciclo de individuação, possamos ter todas essas forças equilibradas no nosso mundo psíquico. É por isso que às vezes vemos conflitos, e é uma das explicações espirituais dos conflitos, dos transtornos de personalidade, quando não se aceita a polaridade em que reencarnamos. Quantas e quantas pessoas, desde pequeno, nascem numa polaridade, mas parece que estão encarnadas em um corpo diferente. Sentem dificuldade de expressão daquela natureza. É porque muitas vezes vivenciaram determinadas experiências em um sexo e agora sentem dificuldade quando reencarnam num outro sexo. Tem dificuldade em observar o corpo masculino quando reencarnou reiteradas vezes num corpo feminino. Lógico que nem sempre é assim, porque isso é um processo natural da evolução. Isso é até mesmo necessário. Essa maneira conflitiva de lidar com isso mostra que a própria essência está em conflito e não sabe lidar ainda com esse processo. Mas todos estamos aprendendo. Todos precisamos aprender a lidar com a essência, tanto masculina quanto feminina, que habitam em nosso mundo íntimo. E também em nossa personalidade, um outro conceito muito importante na formação da personalidade, um outro arquétipo estudado por Jung, é o arquétipo da persona. A respeito da persona, Jung irá dizer o seguinte, a persona é um complicado sistema de relação entre a consciência individual e a sociedade. É uma espécie de máscara destinada, por um lado, a produzir um determinado efeito sobre os outros e, por outro lado, a ocultar a verdadeira natureza do indivíduo. Jung vai dizer o seguinte, o termo persona, ele foi retirado dos gregos, é um termo grego que simbolizava a máscara utilizada pelos atores para mostrar o personagem que eles estavam atuando. Jung vai dizer que nós temos persona e que, de certa forma, nós precisamos da persona. Mal, ruim, destrutivo não é ter persona.
se torna algo destrutivo quando nós pensamos que somos essa persona. Aí sim estamos num processo complexo. Porque para o trânsito na sociedade nós precisamos de determinadas máscaras, que ele chama de papéis. Então, por exemplo, se eu sou um médico, no meu consultório eu tenho que ter uma postura de médico. Imaginemos chegando a um consultório médico e lá chegando encontramos um médico de bermuda, né, de chinelão, de camiseta, fumando. Confiaríamos na postura desse médico? A maioria de nós não, né? Se tivermos um pouco de juízo, a gente sai correndo de lá quando abre a porta. Então, toda aquela atitude do médico que lhe impõe determinada veste, determinada forma de ser, é como a construção de uma persona. E isso é positivo para que a sociedade crie laços de confiança. Mas eu preciso ser médico, no caso do médico, ele precisa ser médico o tempo todo, estar vestido como médico, falando e fazendo consulta nas pessoas onde quer que se encontre? Não, porque senão se torna inconveniente. Tragamos o exemplo do terapeuta. Por exemplo, eu sou terapeuta. Sou terapeuta no meu consultório, mas não saio por aí fazendo terapia nas pessoas a todo tempo. A pessoa vem conversar comigo e eu digo que ela está fazendo uma projeção dos conteúdos psicológicos da sombra, e aí não tem quem aguente o terapeuta 24 horas. Imaginemos então eu e Iris dentro de casa, dois terapeutas. Será que quando a gente conversa a gente vai estar analisando um ao outro? Não, não vamos ficar. Eu me permito ser uma pessoa normal dentro de casa também. Me permito ter os meus problemas também, como um ser humano comum. Então não é todo tempo que eu tenho que usar aquela persona. E isso serve para outros papéis também. O papel de mãe, o papel de pai. Quantas pessoas querem ser mães de todo mundo? Querem cuidar, abraçar, trazer comida e ter um cuidado todo especial para todas as pessoas? Lógico que ser carinhoso, afetuoso é positivo. Mas às vezes o excesso é patológico. Eu estou vestindo determinada persona para ser aceito e não porque isso faz parte da minha personalidade. Se trata de um conflito e que eu preciso cuidar. Então as personas servem para estabelecer um elo entre o eu que eu sou e a sociedade que precisa lidar com determinadas características. Funciona, de certa forma, também como um sensor. Se lembram do conceito de superego? A persona também funciona como um sensor. Porque vamos moldando, às vezes, a criança como se comportar. Olha, você já vai chegar na casa de fulano, vai ficar quietinho. Só vai comer quando lhe oferecerem. E aí, a mãe vai dando aquela lista de... Normalmente é a mãe, né? Eu falo da mãe, coitada. Como se fosse a única culpada. Normalmente é a mãe que faz, mas os pais fazem. Então, aquela lista de coisas que a criança tem que fazer, e a criança, sim, quando chega lá, faz tudo diferente, né? Porque faz parte da essência, da natureza dela. Mas se for uma criança adaptável, vai condicionando determinadas características, formas de ser, e se não tomar cuidado, se transforma numa persona rígida, numa pessoa sempre socialmente correta, polida, mas que muitas vezes não lida com seus próprios instintos, com seus próprios impulsos. E continuando, Joana de Ângeles irá dizer a respeito da persona. Sob a máscara da personalidade, encontram-se expressões insuspeitáveis da realidade, que somente a largo tempo e com o auxílio das lentes da percepção profunda consegue identificar. Aí fica a pergunta para você. Qual é a persona que você usa mais constantemente? Qual é a característica que você faz questão que as pessoas percebam em sua natureza? Como é que você se define? Normalmente, a forma como nós nos definimos trazem algumas características da persona que nós vestimos. Ah, eu faço questão que as pessoas me vejam como alguém muito educado, muito polido, ou muito culto, muito intelectual. Normalmente são características formadas na persona. Mas que por trás da máscara, nós temos
atitudes, pulsões, desejos, qualidades também, que às vezes nem imaginamos, sequer nos damos conta de tão rígida que a persona vai ficando às vezes em nossa cara e nós não conseguimos tirar. É por isso que é necessário, com o auxílio das lentes, aprofundar a percepção de si mesmo. Modificando as nossas lentes, colocando lentes mais profundas no nosso psiquismo, vamos observando essa nossa natureza profunda. E todo esse processo de desenvolver o si mesmo se chama individuação. Individuação é um conceito que Carl Gustav Jung trouxe, e ele vai dizer o seguinte a respeito desse conceito. O objetivo do processo de individuação é fazer o indivíduo tornar-se a pessoa que realmente é. É um processo de diferenciação, no qual o ser desliga-se dos complexos e dos padrões coletivos, das expectativas de papéis, daquilo que os outros esperam dele, para tornar-se um ser único. Imaginemos que em nossa essência habita o self. Somos regidos pelo self. Somos regidos por esse arquétipo, a imagem divina em nós, que quer fazer todo o processo de transformação. Mas que ao longo da nossa jornada nós vamos construindo ao redor da nossa personalidade complexos, vamos transformando a sombra densa, vamos tendo esses impulsos que fazem parte do id, vamos criando sensores, conflitos, mecanismos de defesa, vamos estabelecendo personas rígidas que criam como se fosse uma névoa em torno desse eu que sou. Então o ego não consegue perceber, por conta da sombra que faz parte da sua natureza, o eu que ele verdadeiramente é. E todo esse processo de transformação daquilo que eu sou em essência, para que venha ter uma vivência efetiva no ego, se chama individuação. A individuação não é regida pelo ego, mas ela se concretiza através do ego. A individuação é um processo que se dá naturalmente ao longo das reencarnações. Quando vamos reencarnando em culturas diferentes, em sexos diferentes, em posições sociais diferenciadas, vamos adquirindo características, desenvolvendo potencialidades, vamos tirando o véu da sombra que faz parte da nossa natureza, ou seja, vamos nos individuando. E trazendo o conceito espiritual, Joana de Ângeles irá dizer a respeito da individuação. É o momento da conquista da consciência. Não a consciência enquanto aquele campo restrito do ego, mas a consciência maior. Do discernimento, claro, da conscientização do si mesmo. Si mesmo é sinônimo de self. Então, muitas vezes nós vamos ver o nome si mesmo, outras vezes vamos ver o nome self. Esse processo pode dar-se naturalmente ao longo das encarnações ou através de cuidadosa psicoterapia. Graças a essa conquista, é possível separar a personalidade individual do coletivo. Ao tempo em que se adquire consciência de responsabilidade social e humana pelo coletivo. Então, quando trazemos à tona o olhar espiritual, nós vemos que o processo de individuação é possível, porque numa só existência não nos seria concedida a oportunidade de trazer à tona todos esses conteúdos. Jung percebia esse conceito, percebia esse processo, mas por não deter o olhar espiritual profundo, ele achava que isso se tratava de um movimento, quase um movimento para o qual a psique se direcionava, mas que nunca se concretizava. Mas em espírito sabemos, esse processo se concretiza. Se concretiza com a nossa vontade, com a determinação, com um alto olhar profundo,
com um discernimento cada vez mais claro, nós podemos nos desvincular das estruturas coletivas. Ou seja, não é mais necessário olhar tanto a expectativa que temos do outro. Não é importante o que os outros achem de mim. O importante é que eu esteja nesse processo desenvolvendo as minhas características peculiares. O importante é que a cada passo eu verifique quais são as influências da estrutura coletiva em mim que já não tem mais espaço. E quando Joana fala de estruturas coletivas, ela fala de família, ela fala de cultura, ela fala de sociedade. Não é porque minha família toda faz de um jeito, gosta de determinada coisa, que eu tenho que gostar também. Eu tenho minhas próprias características. Não é porque todo mundo gosta de uma música ruim que eu preciso também gostar dessa música e achar normal porque faz parte do coletivo. Pode ser até normal no sentido de ter muitas pessoas que fazem isso. Mas a questão que eu tenho que fazer para mim mesmo é a seguinte: é saudável? É saudável isso para mim? Por isso que o próprio Jesus já dizia: aquele que quer vir após mim, ou seja, aquele que quer me seguir, deve me amar mais do que pai e mãe. E em outro momento ele pergunta: quem são meus irmãos? Quem é minha mãe? Então esse processo de individuação também é um desvincular do coletivo para que a nossa participação seja mais efetiva ainda no coletivo. Desenvolvimento da personalidade. O eu que eu conheço conhece muito pouco para saber do eu que eu sou efetivamente. Então, todo esse processo de individuação é um convite para nós. É um convite para a transformação. Todos esses conceitos não são apenas conceitos para serem lidos e entendidos, mas principalmente para serem vivenciados em nossa essência, para verificarmos os pontos que nós nos encontramos presos e fazer a trajetória da individuação que aguarda a todos nós. Abraços, votos de muita paz para todos vocês e até o nosso próximo encontro.

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1: Ainda sobre esse tema, Escolha das Provas, lá do capítulo 6 da Vida Espírita, Kardec, na questão 259, pergunta aos nossos amigos espirituais: se o espírito escolhe o gênero de prova a que deve se submeter, daí se segue que todas as tribulações que experimentamos na vida foram previstas e escolhidas por nós? Interessante essa pergunta, né? Será então que tudo que nos acontece nessa vida aqui, no mundo material, todas as dores, todas as dificuldades, são escolhas nossas? Foi no planejamento, estava planejado isso tudo? Ou seja, tudo, todos os detalhes, todas as situações estavam lá, bonitinhas, organizadas no nosso planejamento reencarnatório? E os espíritos, então, esclarecem, lá na resposta da questão 259. Todas não é bem a palavra, pois não quer dizer que escolhestes e previstes tudo o que vos acontece no mundo, até as mínimas coisas. Escolhestes o gênero de prova. Os detalhes são consequências da posição e, frequentemente, de vossas próprias ações. Se o espírito quis nascer entre malfeitores, por exemplo, sabia a que arrastamento se expunha, mas não cada um dos atos que viria a praticar. Esses atos são o efeito de sua vontade ou de seu livre-arbítrio. O espírito sabe que, escolhendo tal caminho, terá tal gênero de luta a suportar. Sabe, portanto, a natureza das vicissitudes que encontrará, mas não sabe se ocorrerá este ou aquele acontecimento. As particularidades se originam das circunstâncias e das forças das coisas. Apenas os grandes acontecimentos, os que influem no destino, estão previstos. Se tomas um caminho cheio de sulcos, sabes que terás que tomar grandes precauções, porque tens probabilidade de cair, mas não sabes em que lugar cairás, e pode acontecer que não caias, se fores bastante prudente. Se ao passares por uma rua, uma telha te cair na cabeça, não creias que estava escrito, como vulgarmente se diz. Então, que conclusão a gente chega ao ler essa resposta? Vamos aqui entender. Todas não é bem a palavra, assim que os nossos amigos começaram lá nos dizendo. Quer dizer, nem tudo, né, todas as situações, todas as dores, todas as dificuldades, é o que ele quer dizer. Todas não é bem a palavra. E realmente Deus não seria misericordioso se assim o fosse. Já vimos que temos nosso livre-arbítrio, ou seja, podemos fazer as nossas escolhas. Escolhemos nossas provas, ou seja, o gênero das provas que precisamos vivenciar. Porém, os detalhes são responsabilidade nossa, e muito justo. Sabemos que estamos regidos pela lei de causa e efeito. Logo, todas as nossas ações nos trarão consequências. Essas ações são efeitos da nossa vontade. Então, é preciso entender que, por conta da lei de causa e efeito, vamos receber os efeitos dessas ações que praticarmos. Muitas das vezes, nossa displicência é a causa de alguns fatos pelos quais passamos. Não podemos achar que tudo o que nos acontece estava no planejamento, como no exemplo que ele deu lá no final da resposta da telha caindo na nossa cabeça. É a falta do cuidado. Se estamos passando por uma rua, vamos atravessar uma rua e não temos o cuidado de olhar direitinho para um lado e para o outro, corremos o risco de sermos atropelados. E se formos, não significa que isso estaria no planejamento. Poderia estar no meu planejamento um acidente, mas não necessariamente um atropelamento. Isso foi em função da minha displicência ao atravessar a rua. Então, é necessário que estejamos alertas e não nos deixemos envolver por situações que podem nos trazer prejuízo. Né? É preciso ter cuidado, é preciso olharmos por onde nós estamos andando, é necessário que a gente tenha cuidado com o que a gente fala, é necessário que a gente tenha cuidado onde estamos indo, o que estamos fazendo, para que não nos aconteça os chamados tormentos voluntários, que o Evangelho tanto nos fala lá das coisas que nós procuramos e que possam vir nos causar danos. Quando traçamos as diretrizes para uma nova vida aqui no mundo material, no mundo terreno, nós não podemos prever todos os pormenores que surgirão. Por isso, é preciso que estejamos sempre atentos, cuidado naquilo. A própria caminhada da vida, a nossa própria caminhada nos atos diários, vão nos indicando aquilo que nós precisamos fazer. Né? E para nos auxiliar nas horas mais difíceis, não podemos esquecer de apelar para Jesus, de apelar para o nosso Mestre. Ele é o único que tem solução para nos ajudar nas nossas dificuldades. Ele é que pode nos intuir, através dos benfeitores, as escolhas que vamos precisar fazer, as situações que precisamos resolver e que possam surgir em nossa vida. Aquele que estiver fiel, se esforçando para seguir os seus ensinamentos, né, os ensinamentos do Mestre, não errará o caminho para a felicidade, esse caminho para a perfeição. A coragem com Jesus é força igualmente poderosa em todas as nossas etapas. Ela nos anima para enfrentarmos todos os entraves que viermos a passar, vencendo-os a todos. Porque não fomos criados para sofrimento, não fomos criados para dores, não fomos criados para dificuldades. Essas dores, os sofrimentos, as dificuldades estão nas nossas vidas em consequências dos nossos atos, daquilo que fizemos de maneira errada, equivocada com a lei. Nós fomos criados para sermos perfeitos. Nossas encarnações têm como objetivo o desenvolvimento de nossas potências. A cada encarnação, nós trazemos uma bagagem já de conquistas anteriores e trazemos o objetivo a atingir naquela encarnação. Temos o exemplo de muitos espíritos que passaram pela Terra, nos mostrando, nos exemplificando pontos importantes, exemplos vivos de fé e que venceram pelo amor e pela caridade. E todos nós temos as mesmas oportunidades. Ninguém foi privilegiado por Deus. Todos ele criou da mesma maneira, para todos ele criou as leis, com as mesmas vantagens e desvantagens, com as mesmas dificuldades, para aprendermos a lutar e a sermos vencedores. Deus nos inspirará no que devemos fazer. Basta que estejamos ligados a Ele através de Jesus. Basta que a gente siga esse ensinamento que o nosso Mestre nos trouxe. Isso que ele esteve aqui tudo isso que ele passou, as dificuldades pelas quais ele passou, nos trazendo o exemplo de que se nós formos fortes, nos resignarmos, entendermos o objetivo de cada dificuldade em nossa vida, de entendermos as dores como bênção divina para nos impulsionar para que a gente possa caminhar, nós vamos ser também vencedores.

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1: A pergunta 393, ela é imensa, mas a gente vai tentar simplificar, né? Vai ver o que, que nós estamos entendendo deste assunto. Kardec pergunta o seguinte: como pode o homem ser responsável por atos e resgatar faltas de que se não lembra? Como pode aproveitar da experiência de vidas de que se esqueceu? Concebe-se que as tribulações da existência lhe servissem de lição, se se recordasse do que as tenha podido ocasionar. Desde que, porém, disso não se recorda, cada existência é para ele como se fosse a primeira, e eis que então está sempre a recomeçar. Como conciliar isto com a justiça de Deus? A gente já falou um pouquinho a respeito disso, né? Mas vamos examinar com muito carinho e com acerto, né? Procurando acertar a resposta que os Espíritos dão para nós quando se pergunta, em suma, mas eu esqueci, e agora? Por que, que eu estou pagando, né? Quando a gente vê algumas pessoas com existências físicas de muito sofrimento, não é? De muita dor, muitas dificuldades no dia a dia algumas pessoas encontram, né? E a gente sempre quer fazer comparação. Por que que fulano tem aquela vida mais farta, não é? E eu tenho uma vida com tanta escassez? Por que que o fulano tem um corpo sadio e eu aqui estou com este corpo com deficiências, né? Por que fulano nasceu rico e eu pobre? Então, são muitas indagações. E aí os Espíritos, então, vão responder. Olha, em cada nova existência, então, quando eles colocam aqui para nós, né, essa nova existência significa dizer que nós temos muitas e muitas existências. Então, vamos lá. Em cada nova existência, o homem dispõe de mais inteligência e melhor pode distinguir o bem do mal. Então, nós estamos aqui falando do caráter progressivo das reencarnações. A cada encarnação nós estamos melhor, nós fizemos aquisição de mais inteligências, ideias brotam melhor do nosso cérebro. Então, isso é importante dizer. Mas pode ser que tenha alguém perguntando que nesta encarnação ele não recebeu recursos de inteligência, quer dizer, uma pessoa, né, que custou a estudar, teve dificuldade de estudar. Olha, tudo isso tem a ver com as nossas provas, com o nosso processo de expiação. A verdade é que nós, a cada encarnação, nós temos mais inteligência. E aí, os Espíritos vêm perguntando assim: onde o seu mérito se lembrasse de todo o passado? Quando o Espírito volta à vida anterior, quer dizer, à vida espírita, diante dos olhos se lhe estende toda a sua vida pretérita. Vê as faltas que cometeu e que deram causa ao seu sofrer, assim como de que modo as teria evitado. Reconhece justa a situação em que se acha e busca então uma existência capaz de reparar a que vem de transcorrer. Escolhe provas análogas às de que não soube aproveitar, ou as lutas que considere apropriadas ao seu adiantamento, e pede a espíritos que lhe são superiores que o ajudem na nova empresa que sobre si toma, ciente de que o espírito que lhe for dado por guia nesta outra existência se esforçará pelo levar a reparar suas faltas, dando-lhe uma espécie de intuição das em que incorreu. Então, nós vamos ver, companheiros, a beleza desta informação. Vamos ver o que os espíritos estão dizendo para nós. Nós temos uma encarnação, a gente faz propósitos, não é? A gente tem metas, e aí o que acontece? A gente não consegue atingir aquelas metas, não é? Por questões relativas à nossa condição espiritual. E então, nesta hora, né, da escolha, das provas, a gente pede que um espírito superior nos ajude, né, e que ele seja o nosso guia, o nosso anjo da guarda. Então, nós aí já temos também uma informação preciosa a respeito dos anjos da guarda, que nos ajudam, que nos orientam, que nos estimulam e nos falam secretamente nos refolhos da alma. Desta forma, nós temos esse amigo que vai estar nos acompanhando no dia a dia. E aí ele diz assim, esses espíritos, então, nos dão uma espécie de intuição das pautas em que a gente

0: quando é a voz da consciência que vos fala. Então, ele aqui diz também, fala essa questão muito bonita, né? Que desejo criminoso é esse? Nós, às vezes, não temos umas vontades assim, um pouco distanciadas daquilo que se fala do bem. Ah, mas se eu pudesse. Ah, mas isso aí não está errado, então eu vou me vingar, eu vou fazer e vou acontecer. Mas aí o que que acontece? Fica só na fala. Porque nós nos pensamos, não foi isso que nossos pais nos ensinaram, não foi dessa maneira que eu aprendi. Então, ele diz que muitas vezes é a voz da nossa consciência que nos fala. E aí ele diz assim, essa voz que a lembrança do passado vos adverte para não recairdes nas faltas de que já vos fizestes culpados. Eu já andei por aqui, eu já fiz isto, e eu já sei que eu não posso repetir. Vejam que instrução espiritual de qualidade. A gente vai até repetir para fixar. Que se essa vozinha lá de dentro é a lembrança do passado. Olha, a gente já fez isso, a gente não pode recair. E ele diz, os espíritos ainda dizem, na nova existência, se sofre com coragem aquelas provas e resiste, o espírito se eleva, ascende na hierarquia dos espíritos ao voltar para o meio deles. Quer dizer que muitas das vezes nós caímos em situação difícil e a gente lamenta que a gente se afastou dos nossos reais amores do coração. A gente disse assim, olha, nós vamos voltar a isso. Então, basta que eu refaça a minha caminhada e eu vou encontrá-los mais adiante. E aí é um comentáriozinho de Kardec que diz assim, não temos, é certo, durante a vida corpórea, lembrança exata do que fomos, nem do que fizemos, mas temos de tudo isso a intuição sobre as nossas tendências instintivas, uma reminiscência, sendo então as nossas tendências instintivas, uma reminiscência do passado. E a nossa consciência, que é o desejo de que experimentamos de não reincidir nas faltas já cometidas, nos concita a resistência àqueles pendores. Isso significa dizer que nós vamos ter um espaço muito interessante na nossa vida para a gente reconhecer aquilo que nós fazemos e que não nos vai levar a uma boa caminhada, né? O Haroldo Dutra diz que nós precisamos, na nossa existência, ter um espaço, não é, que valha, que tenha significado para a nossa imortalidade. É exatamente isto. Este ato, esta atitude, eu não posso repetir, porque ela não vai me levar a bons caminhos. Eu sei disso porque eu sei da minha herança. O meu passado está esquecido, mas a minha consciência, as minhas tendências, me chamam para uma nova posição espiritual. Muita paz.
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Sejam todos bem-vindos a mais uma videoaula da série psicológica de Joana de Ângeles. E hoje vamos continuar as nossas reflexões a respeito da saúde. Quem é que não quer ter saúde? A saúde faz parte dos nossos votos a todas as pessoas quando terminamos um ciclo, quando desejamos que algo vá bem e todos pensamos a respeito da saúde. Mas como é que podemos conquistar a saúde? Será que a saúde é resultado somente de uma questão hereditária, genética? Será que é somente resultado de uma saúde determinada pelas instâncias governamentais? Ou nós também podemos fazer a construção de uma vida saudável, construir um modelo saudável para nós, para que a partir disso tenhamos também saúde? E as mais antigas escolas de filosofia, as escolas científicas, sempre buscaram um método que nos proporcionasse a saúde. Ficaram famosas as experiências dos alquimistas que tentaram construir o elixir da longa vida. Esse elixir, diziam eles, seria capaz de proporcionar que o corpo físico fosse indestrutível. E dedicaram tempos, estudos preciosos para tentar construir esse elixir da longa vida. Fazendo uma análise a respeito desses alquimistas, tanto desses que buscaram construir o elixir da longa vida, como também daqueles que tentaram construir o ouro através das suas experiências, Carl Gustav Jung chegou à conclusão de que isso também fazia parte de um processo psíquico. Através do nosso psiquismo, poderíamos proporcionar a construção de um elixir de longa vida, ou então de um ouro interno, a partir do nosso desenvolvimento. Mas vemos no dia a dia a correria de homens e mulheres atrás das conquistas que o ego proporciona, sem nenhuma crítica quanto a isso. Mas se esquecemos do principal, se esquecemos da nossa própria essência espiritual, se deixamos de lado parte importante da nossa vida, como é que queremos ter saúde? Se a nossa vida é uma corrida desenfreada, uma corrida ansiosa atrás de tudo, como queremos poder ter saúde se não estamos tendo uma vida saudável? É por isso que certa vez perguntaram a Confúcio: o que o surpreende mais na humanidade? Confúcio respondeu: os homens perdem a saúde para juntar dinheiro e depois perdem o dinheiro para a recuperar. Por pensarem ansiosamente no futuro, esquecem o presente, de tal forma que acabam por não viver no presente nem no futuro. Vivem como se nunca fossem morrer e morrem como se não tivessem vivido. E nós vemos que essas reflexões feitas 5 séculos antes do próprio Cristo são reflexões profundas a respeito da conduta humana. Como podemos querer ter uma vida significativa se todos os nossos esforços estão pautados no ego? Como querer ter uma busca profunda se a nossa corrida diária continua sendo ansiosa? Perdemos a saúde, como já dizia Confúcio, para juntar dinheiro. Por que perdemos tanta saúde para juntar dinheiro? E alguns respondem: é o meu ganha-pão? Tenho que sustentar minha família? Os meus filhos? Tenho que deixar herança para os meus filhos? Tenho que construir um patrimônio para a minha vida? E qual o verdadeiro patrimônio que eu construo? Se não essa essência que somos, que cada vez mais deve ser trabalhada, elaborada, experimentada, e é o único e verdadeiro patrimônio que nós temos. Mas a nossa vida ansiosa faz com que não vivamos nem no presente, e como não podemos também estar no futuro e no passado, ficamos perdidos nesse tempo,
sem saber construir de forma mais profunda uma vida significativa. E a ansiedade está na raiz de muitos males da vida presente. Sabe qual o resultado imediato da ansiedade? Fazer com que nós não consigamos nos fixar no momento presente, que é o momento mais importante. É o momento onde a vida acontece. É o momento onde eu posso dar respostas efetivas, emocionais, cognitivas, para todos os fenômenos que acontecem. Mas como as criaturas se encontram presas ou no seu passado, no ressentimento, na angústia, na mágoa, nas dores vividas, na criança ferida, ficam perdidas nos seus pensamentos. Ou então, pelo próprio medo, pela insegurança, estão constantemente no futuro, não conseguem estar no momento presente, vivendo aquilo que é passado. E esses medos, essa insegurança, vai produzindo uma carga de adrenalina, que passa para a corrente sanguínea e vai se transformando em doenças, em crises, em consequências graves para o nosso organismo, porque não temos uma mente saudável que saiba lidar com os fenômenos que a vida apresenta. Que se tem dificuldades, sabe-as que são momentâneas. Sabe, percebe que isso tudo faz parte de um plano maior para trazer à tona o eu que eu sou. De trazer à tona o self que se encontra escondido na sombra ainda, mas que deve fazer brilhar a pouco e pouco. E muitas vezes chegamos ao final de nossa existência como se não tivéssemos vivido. O que tenho feito da minha vida? Para onde estão sendo destinados os meus esforços, a minha energia, o meu pensamento, o meu sentimento para a construção de algo maior? Ou ainda me perco nesses meandros da vida, nesse vai e vem, nessa correria desenfreada e não paro para pensar nisso? Porque a gente pode até não pensar na vida nem na morte. Mas a vida é um fenômeno contínuo. Acontece no corpo e fora do corpo. A morte do corpo é uma realidade. Porque, em verdade, a cada momento, o nosso corpo se encontra em transformação. Já não temos o mesmo corpo de apenas alguns minutos atrás, porque o processo de regeneração celular vai acontecendo. Para que nascesse o corpo juvenil, foi necessário que morresse o nosso corpo de criança. E assim sucessivamente na vida, sem nos darmos conta, essa transformação vai acontecendo. O mais importante é estarmos atentos onde nossa energia está sendo canalizada. Que tipo de construção, que tipo de desenvolvimento eu desejo para a minha vida? Porque isso vai trazer reflexos tanto para a saúde como para a doença. E também séculos antes de Cristo, Hipócrates já dizia: tuas forças naturais, as que estão dentro de ti, serão as que curarão suas doenças. Olha que sabedoria esse considerado pai da medicina já trazia em suas observações. Tuas forças naturais, aquelas que existem dentro de ti. E o que temos feito das nossas forças naturais? Porque se nossa busca continua ansiosa, continua uma busca angustiada, atrás de construções e mais construções externas, sem o equivalente interno, eu me encontro perdido em minha jornada. E não coloco essas forças naturais em ação para que elas produzam o resultado da saúde. Não cremos mais da forma como deve ser feito. E eu li um relato de um jovem, certa feita, um exemplo de uma fé que se conectava à saúde. Esse jovem tinha graves problemas oculares. E a cada ano que se passava, o seu grau ia aumentando. Só que chegou a determinado período,
e ele leu a passagem da Bíblia da cura do cego de Jericó e ficou impressionado com aquela passagem. E chegou certo dia, esse jovem tirou os óculos e disse para a mãe dele: se Jesus curou o cego de Jericó, ele vai me curar também. Tirou os óculos, jogou fora e, por incrível que pareça, ele mobilizou tal força interna que, a partir daquele ato, os exames começaram a mostrar uma diminuição do grau até que cessasse a necessidade de utilização do óculos. Por favor, não façam isso em casa se não tiverem a devida fé. Claro que isso é efeito de um processo de ativação interno ou mesmo de uma intervenção espiritual que possa ter auxiliado aquele jovem a dar um exemplo da conexão entre a fé e a saúde. Mas mostra também que uma predisposição interna, muitas vezes, ocasiona processos fantásticos. Ocasiona recuperações que nós mesmos e a medicina não explicam. Não temos explicação. Porque tal é a força do psiquismo, tal é a força dessas possibilidades internas que residem em nós, mas que nós desconhecemos. Acreditamos somente que a cura se dará por conta de utilizar um medicamento. Ótimo, os medicamentos servem para isso, trazem substâncias valiosas para a construção da saúde. Mas se eu não ativo juntamente o medicamento e a força interna, eu perco algo valioso, perco uma possibilidade de tratar a saúde de uma forma holística, tanto o medicamento externo, como também minhas forças naturais, atuando em prol da construção da própria saúde. E em Desperte e Seja Feliz, Joana de Ângeles estabelece que o corpo humano é laboratório de gigantescas possibilidades, sempre suscetível de autodesarranjar-se ou autorrecompor-se conforme as vibrações emitidas pela mente. Esse é o ponto. Conforme as emissões da nossa mente, vamos construindo ou saúde ou enfermidade. E muitas vezes não nos damos conta desses pequenos tropeços que sucedem no nosso corpo por conta de estarmos dissociados, muitas vezes, do nosso psiquismo. Não percebemos o que pensamos. Não percebemos o teor das nossas emoções. Não percebemos, às vezes, a nossa forma agressiva de falar com as pessoas. E isso é doentio. Não percebemos o nosso medo. O nosso medo que paralisa, muitas vezes, as nossas mais belas intenções, as melhores intenções. E ao não lidar com esse medo, muitas vezes nós mesmos adoecemos para que não ter que enfrentar determinadas situações. Quantas vezes isso ocorre? Pessoas que têm um desafio pela frente e o próprio organismo parece que se debilita e não consegue levar adiante um projeto. Eu tive uma paciente, ou quase paciente, que ela me ligou umas 4 vezes para marcar uma sessão terapêutica. Mas era impressionante, porque todas as vezes que ela marcava, tinha um impedimento de saúde. Uma vez ela quebrou o pé, aí não pôde ir. Não pôde ir por 2 semanas. Numa terceira vez ela ficou rouca, estava quase afônica e não poderia falar, então não haveria sessão terapêutica. E na quarta teve um outro transtorno, que eu não me recordo, mas ela não pôde ir. E eu dei esse retorno a ela no próximo encontro. Você percebe como, mesmo antes de iniciar um processo terapêutico, o seu corpo apresenta reações que podem demonstrar essa união entre a mente, o corpo e o espírito? Porque quebrar o pé antes de ir para uma sessão terapêutica pode ser algo casual, mas é muito simbólico, porque são as pernas que nos fazem andar, nos fazem escolher o caminho, seguir adiante na nossa jornada. Ficar rouco, afônica,
Significa que muitas vezes eu não tenho a capacidade de expressar aquilo que eu sinto. Ou eu tenho medo de dizer porque posso me sentir julgado. Posso me sentir muito vulnerável perante o retorno daquilo que vai ter. Então esse processo simbólico mostra, e muitas vezes nós não estamos atentos a esses símbolos, mostra que existe uma conexão profunda entre o que ocorre no meu corpo com a minha alma. O que é que constantemente o meu corpo dá o sinal na pele e eu não estou atento? Quais são as minhas marcas? Qual a área mais atingida da saúde e que eu não percebo a canalização? E isso pode ser um autodesarranjo ou um autoarranjo. Porque se essa orquestra interna se encontra desafinada, eu preciso afinar os meus instrumentos. O meu violino, o meu violão, o meu teclado interno precisam estar em sintonia para que a música seja harmônica. Se não está harmônica, é porque algo na alma está errado. Por isso mesmo, como o Iris falou na aula passada, existe um médico interno. E Joana diz isso em Desperte e Seja Feliz. Quando estabelece que há no corpo humano um médico às ordens da mente, que o espírito encarnado comanda, aguardando a diretriz para agir corretamente. Como anda esse médico interno em você? Como anda a sua conversa com você mesmo quando está a sós com o seu pensamento? Ou não existe a possibilidade de você ficar com o seu pensamento? Porque quando chega em casa, já liga logo o rádio, a televisão, já faz um pouco de barulho, porque a voz interna às vezes é tão dolorida, é tão doído lidar consigo mesmo, que não consegue fazer um pouco de silêncio para escutar. Quantas vezes a gente reclama que as nossas preces não têm respostas? A espiritualidade parece que me abandonou porque não traz respostas sistemáticas. E quantas vezes a espiritualidade pode estar dizendo, mas fulano não faz silêncio para poder ouvir a resposta. E esse turbilhão da mente nos faz desconectar desse médico interno, esse médico que está às ordens do Espírito, esse médico que pode e deve ser canalizado para a construção de uma saúde mais ampla. Mas, quando desconsiderado, deixa de atuar, superado pelos fatores destrutivos, igualmente íncitos na organização fisiológica, prontos à desgastante tarefa da doença e da degenerescência celular. Esquecemos desse médico interno e nos adentramos no caos. Pensamos que esse caos que ocorre conosco muitas vezes é punição, deve ser causa de vidas passadas, deve ser um karma. Não necessariamente. Na maioria das vezes, talvez não seja. Seja o meu próprio descuido dessa vida atual. Seja o próprio esquecimento desse médico interno que vai sendo negligenciado. E tudo que é negligenciado no nosso psiquismo fica guardado onde? Na sombra. Vocês sabem, né? A gente sabe. Precisamos voltar à sombra para descobrir os nossos tesouros. Hoje eu fazia um pouco dessa faxina, né? O guarda-roupa estava daquele jeito que a gente mal pode abrir, senão desencarna de tanta coisa que cai em cima. E aí, depois de minha amada mulher falar um pouquinho, eu resolvi fazer uma reciclagem nesse guarda-roupa. E não é que eu descobri coisas valiosas, é como a nossa sombra. Na sombra tem coisas que nós já podemos reciclar, ou inutilizar, ou passar adiante, mas também tem coisas valiosas. Alguns tesouros guardados, escondidos, e um deles
é o nosso médico interno, que deixamos esquecido, que deixamos inatuante e muitas vezes nos sentimos sem forças para voar. E é impressionante porque ao tempo que eu fazia isso, eu ouvi o cantar de um passarinho, no mesmo momento que eu estava fazendo a faxina. E aí cheguei bem devagar à janela, era um filhote de passarinho que talvez estivesse dando seus primeiros voos e estava perdido, assustado, ali na minha janela. Ele não se sentia confiante o bastante para seguir adiante. E aí eu comecei a falar, a conversar um pouco com o passarinho. Isso aprendi com minha sogra, porque ela conversa com a cachorra dela. E aí, bom, se ela conversa com a cachorrinha dela, eu posso conversar com o passarinho também. E eu comecei a conversar com o passarinho. Que há, meu rapaz? Não está confiante o bastante, não é? Para dar esse voo. E logo chegaram mais dois passarinhos adultos, que deveriam ser os pais, preocupados já com o filhote que dava os primeiros voos. E enquanto eu e Iris observávamos essa cena, quando demos uma saída e voltamos, o passarinho não estava mais. Provavelmente ele conseguiu a força necessária para dar o seu primeiro voo apoiado. É como o médico interno que existe em nós. Se nós deixamos na sombra, ele não atua. Mas quando fazemos uma conexão profunda, ele nos mostra as asas que existem em nossa alma para que demos os grandes voos da alma na construção de uma saúde mais ampla. Porque esse médico interior pode e deve ser orientado pelo pensamento seguro, pelas disposições do ânimo equilibrado, pela esperança de vitória, pela irrestrita fé em Deus e na oração, que estimulam todas as células para o desempenho correto da finalidade que lhes diz respeito. O pensamento seguro de que a minha ação, o meu pensamento se conecta com o meu corpo e pode produzir efeitos muito benéficos para a minha saúde. Não somente quando estou doente, mas pode me precaver de enfermidades que eu não tenha que passar e que passe às vezes, talvez, porque minha mente se encontra enferma. O pensamento seguro de que, por mais difícil que seja a vida, ela me coloca situações onde há possibilidade de crescimento. O pensamento seguro de que, mesmo nesse mundo corrido de tantas enfermidades, eu não devo ser mais um enfermo. De tantas dificuldades, eu não devo ser também mais uma dificuldade. De tantos desafios, de saber que eles existem para o meu aprimoramento constante. E esse pensamento seguro, essa esperança, esse ânimo equilibrado, vão sintonizando forças maiores, o médico interno. É o médico que faz uma conexão profunda com Deus, não numa perspectiva somente religiosa no contexto social, mas faz uma conexão profunda com Deus, porque é a fonte da vida e que traz também essa possibilidade de eu me realizar plenamente. Desse Deus interno que tantas vezes é esquecido no meu caminhar. Portanto, nós devemos seguir alguns passos para a construção da saúde. É lógico que não existe uma regra única para que cada um conquiste a saúde. Mas existem algumas reflexões que gostaríamos de passar para que pensemos a respeito de como andam essas instâncias em nossa vida. Em momentos de saúde, Joana de Ângeles nos diz o seguinte: dedica-te à meditação salutar em torno das tuas deficiências para corrigi-las e dos teus valores para ampliá-los. Dedica-te à meditação. Não precisamos ficar meia hora, uma hora parados, não. Fique o tempo que for possível e vá exercitando a mente ao fazer a autoavaliação, uma autoanálise.
Porque somente através da autoanálise nós poderemos corrigir aquilo que se encontra distorcido. Podemos melhor orientar as nossas crises e aproveitar as crises para o nosso processo de transformação. É uma forma de treinar o pensamento, mas muitas vezes nós queremos também disso ter resultados mágicos. A pessoa começa a fazer uma meditação e aí já vem as queixas, mas eu sento para meditar e só vem assombração. Não é possível? Claro que é possível. Quanto tempo ficamos alimentando nossas sombras, nossos conflitos? E no momento que silenciamos, são eles que vêm à tona. Não se assuste. Dialogue com seus conflitos. Converse com seus conflitos. Tente verificá-los como se estivesse de fora. Se fosse uma outra pessoa que estivesse vivendo a situação que eu estou vivendo, o que eu aconselharia? Porque quando fazemos isso, nós nos distanciamos um pouco do fator emocional que às vezes nos tira de uma perspectiva racional, equilibrada. Se afaste um pouco se a emoção estiver em desarmonia. Verifique aquilo que ocorre com você como se estivesse acontecendo com um terceiro, porque aí fica mais fácil. Porque para o problema do outro, a gente sempre tem uma solução. Sempre tem um olhar de que o outro não faz porque não quer, ele está assim porque deseja, a dificuldade dele não é tão grande assim. Isso ocorre porque a nossa emoção não participa como a emoção da pessoa. Por isso mesmo devemos fazer conosco também, distanciando-nos da emoção, fazer uma análise da nossa vida. Quais são os transtornos, os conflitos que ocorrem? E essa meditação serve para corrigir as minhas deficiências, mas também para avaliar os meus valores. Eu tenho possibilidades, tenho tesouros, tenho valores que eu posso acionar e que muitas vezes esqueço. Um segundo tópico. Incorpore hábitos saudáveis em sua vida. Todos queremos ter saúde, mas temos uma vida saudável? Saudável no corpo, inicialmente, num exercício físico, que não precisa ser um excesso, porque muitas vezes as pessoas vão para o excesso e excessos também são doentios. Quando falamos em exercitar, não é para todo mundo ficar com aquele corpo perfeito do modelo, da modelo, que muitas vezes são construídos em Photoshop e as pessoas correm atrás do corpo perfeito que nem existe. Que nem existe. Porque foi trabalhado através de imagem. Ou então, se existe, muitas vezes foi construído através de anabolizantes, de pílulas artificiais que prejudicam a saúde e não a constroem. Constroem formas que as pessoas admiram e que isso também passa, porque a moda do corpo, uma hora diz que a pessoa tem que ser magra, uma hora diz que a pessoa tem que ser forte, uma hora diz que a pessoa tem que ser um pouco mais cheinha. Então não corra atrás disso, corra atrás de saúde. Exercite seu corpo porque faz bem para você. Tente ter uma alimentação equilibrada, porque o seu corpo vai funcionar melhor. A sua digestão estará melhor e todo o seu raciocínio estará mais claro. Imaginemos até mesmo nas atividades espirituais. Quantas vezes as pessoas vão para uma reunião doutrinária ou mediúnica depois de uma refeição farta? E aí chega na reunião, dorme, que às vezes até ronca dentro da mediúnica. E aí sai dizendo, não, é o espírito obsessor. Não, meu amigo. Seu obsessor se chama feijoada, mocotó, né? Carne seca, que às vezes vai entulhando o organismo, quando não o uso de alcoólicos, sem nenhuma crítica àqueles que fazem, mas todo excesso é prejudicial. O organismo tem que ter um tempo para a digestão. E até mesmo para a reflexão profunda, o nosso corpo vai se prejudicando nesse aspecto porque não temos uma vida saudável. Uma vida saudável que considere nem dormir demais, nem dormir de menos. Um sono equilibrado para recompor as forças,
onde nós tenhamos um cuidado especial, porque o corpo é um empréstimo divino. É através do corpo que o Espírito se manifesta também. E temos que cuidar desse instrumento, porque através dele as potências do Espírito têm vazão na nossa vida. E de que forma estamos cuidando do nosso corpo? Ele também é parte do todo que deve ser cuidado. Renove constantemente os seus padrões mentais. Renove sua forma de pensar, de olhar a vida. Não fique olhando somente por um único ângulo. Olhe as situações da vida sob novos ângulos. Certa feita, uma colega me contava. Ela estava indo deixar a filha na escola e depois ia para o trabalho. E como toda cidade grande, o trânsito naquele dia parece que estava assim algo especial. E ela começou a reclamar. Mas esse carro da frente que não anda, esse povo que fica buzinando o tempo todo, e falava e falava. E a filhinha de 4 anos, que estava no banco de trás, perguntou a ela assim, muito calmamente, ô minha mãe, você já olhou para o céu hoje como ele está bonito? A gente vem todo dia, minha mãe, pela praia, mas eu não vejo a senhora nem virar o olho assim para ver a praia quando os carros da frente permitem que a gente faça isso. E ela se deu conta. Se deu conta que estava vivendo uma ansiedade tremenda em algo que ela não podia fazer nada. Não podia tirar todos os carros da frente. Se fosse chegar atrasada, que curtisse da melhor forma aquele trajeto até lá chegar, porque senão lá chegaria num estado de ânimo que nos adoece cada vez mais. São os nossos padrões mentais, viciados em emoções destrutivas. Temos que renovar os nossos padrões mentais, modificando a nossa forma de falar, modificando os hábitos de leitura, os programas que nós vemos. Tudo isso vai sendo armazenado no inconsciente e vai trazendo subsídios para os nossos padrões mentais. Se eles não são satisfatórios, temos que renová-los constantemente. Temos que modificá-los porque eles resultam ou em saúde ou em enfermidade. Aprenda a escutar os seus sentimentos. Normalmente nós vamos ao médico para que ele escute os batimentos cardíacos, vejam a nossa pressão, mas nós temos que auferir também como andam os nossos sentimentos. São somente sentimentos de amargura, de tristeza, de desapontamentos, de decepção, porque tudo isso interfere no nosso sistema imunológico, ou são sentimentos solidários, de amor, de fraternidade, um olhar mais profundo para com a vida. Porque se nos deixamos levar pelo turbilhão do mundo, os nossos sentimentos ficam tumultuados. Passamos a nos distanciar dos outros, passamos a construir muros cada vez mais altos, nos cercamos e queremos estar seguros perante a sociedade que vivemos, mas qual a maior segurança que existe se não a de ser pleno? Se não a de estar consigo mesmo e deixar que a própria vida nos traga os desafios e vamos lidando a pouco e pouco com o que a vida traz, porque esses são os nossos ensinamentos. Escutar os sentimentos, perceber quando estamos demasiadamente tristes ou eufóricos, perceber quando estamos angustiados ou perceber quando esses sentimentos estão em desalinho e precisamos harmonizá-los. Não é que toda tristeza seja ruim, mas quando ficamos excessivamente tristes, algo está errado no nosso caminho, porque não temos lentes para olhar a vida como ela é. Não é também que ser alegre seja coisa sempre boa, porque também os excessos eufóricos podem mostrar que nós estamos desequilibrados. A própria depressão bipolar mostra isso. O perigo, dizem os médicos, não são somente os períodos da depressão, no sentido de estarmos tristes,
mas são os picos de euforia onde a pessoa pode cometer loucuras. Porque quando a energia sai de maneira intensa, o próprio movimento psíquico, da energia psíquica, faz com que ela retorne ao inconsciente. E se na euforia eu fui demasiadamente desequilibrado, quando a força vem comigo, vem para dentro, eu não sei lidar com ela. Por isso que escutar os sentimentos é a possibilidade que nós temos de perceber se algo está em excesso, se estamos demasiadamente cultivando emoções autodestrutivas, se a força de Tânatos, a morte, vai ganhando corpo em nós e nós não nos damos conta disso. Não deixe para ser saudável e feliz no dia que... Às vezes a gente faz isso, coloca determinados projetos sempre para frente. Como uma dieta que só começa na segunda-feira, não sei porquê. Segunda-feira eu começo com minha dieta. Mas aí passa o final de semana, né, aquelas guloseimas tão apetitosas e eu nunca começo minha dieta. Assim também, às vezes, eu faço com projetos de ser saudável e feliz. Vou sempre postergando. Ah, eu vou começar esse projeto quando... O momento em que vivemos é o agora. Então, comece a mudar agora as suas predisposições. Não deixe para marcar numa data futura do calendário, porque talvez ela não exista. Para o espírito, o momento é agora. O espírito não está muito preocupado da nossa idade, se temos ou não temos mais forças físicas. O espírito não está preocupado com isso. Porque para ele a vida é para sempre. Então o momento de se transformar é agora. Agora é que minhas predisposições devem estar firmes. Começando com uma conexão firme da mente, que aproveita as vibrações do movimento, do momento presente. Quanta coisa ocorre e a gente nem se dá conta. Enquanto estamos aqui, quantas ocorrências lá fora, quantas pessoas transtornadas, quantas pessoas doentes, e a gente tendo possibilidade de reflexionar a respeito da saúde. Então, o mundo que eu posso modificar é o meu mundo. São as minhas percepções, emoções, os sentimentos, o direcionamento da energia para que tudo mais também se equilibre. Busque aprender coisas novas, que faz parte de uma renovação. Nós vivemos num mundo de muita intensidade, de mudanças, e até mesmo para poder dialogar com os nossos filhos, nós temos que nos aprofundar do mundo moderno e quantas possibilidades de aprendizado nós temos. E o que mais me impressiona em pessoas sábias é essa capacidade, essa busca constante de aprendizado. Essa sede de aprender sobre a vida, sobre o mundo, sobre si mesmo, nunca deve terminar. Não há idade para isso. Nós devemos ter em mente que não há idade para novos aprendizados. E quantas vezes deixamos esquecidos esses projetos, sonhos às vezes de infância, e essas possibilidades ficam guardadas na sombra. Portanto, esse aprendizado de coisas novas possibilita isso. Sair da sombra, aquela característica e qualidade que eu tenho, e que às vezes nem sei porque a vida foi acontecendo, e o direcionamento do ego foi tão grande que eu deixei isso perdido. Quantas pessoas que deixaram esquecidos seus projetos de fazer algum curso de música, de dança, de pintura, e aquilo poderia ser a vazão da própria alma e que fica escondida, não vem à tona porque a vida foi acontecendo, os filhos foram nascendo, a profissão tomou muito tempo, e eu deixei a alma de lado. Jamais deixemos a alma de lado. É ela que é o mais importante. Por isso a conexão profunda com ela é que nos traz a cura. Somente quando a alma se expressa
ela vai trazendo à tona os seus valores e organizando a harmonia para que finalmente atinjamos a cura. Seja útil à sua comunidade. Não basta ter saúde somente para nós. A saúde, a construção da saúde, de uma vida mais digna, deve englobar também a comunidade, as pessoas que vivem ao nosso redor. E em nosso país, a miséria campeia, precisando de nós. Não somente a miséria econômica para que demos coisas, mas acontece lá fora a miséria dos sentimentos, a miséria dos valores ético-morais, a miséria da degradação humana que vai ocorrendo todo dia, muitas vezes com o nosso silêncio ou com a nossa inação. Muitas vezes nos calamos perante aquilo que vemos em erro e aquilo continua sucedendo. E se não estamos no corpo, enfermos no corpo, a nossa sociedade está enferma e dá mostra disso todos os dias nos telejornais. Seja útil à sua sociedade, à sua comunidade, primeiramente consigo mesmo, porque essa mudança interior já vai atingir aqueles que convivem com você, porque encontrarão novas vibrações. Mas não deixe somente com sua família essas suas vibrações e leve também às ruas, ao seu trabalho, ao ambiente, trazendo consigo o sorriso no rosto, não aquele sorriso para mostrar a aparência, mas daquele que travou a luta consigo mesmo e se encontra no caminho da construção da saúde, porque está em paz consigo, em paz com o mundo e, consequentemente, em paz com Deus. Todos queremos ter saúde, mas porque nem todos construímos uma vida saudável, é que as enfermidades campeiam. Mais do que doenças externas, precisamos cuidar do ser doente que nós estamos. Mas se existe a doença lá fora, que isso não se transforme em algo normal. A normalidade, diz Joana de Ângeles, quando todos estão gripados, isso não significa que a saúde é estar gripado também, o normal é estar gripado. Mas a construção da saúde para que mostre aos outros que existe uma saúde interna que deve ser ativada a partir do meu médico interno, o médico da alma. E quando finalmente estivermos em paz com esse médico da alma, teremos a conquista da saúde. Nossas vibrações de paz a todos vocês e até o nosso próximo encontro.

Prosseguindo com nosso estudo reflexivo sistêmico das obras de Allan Kardec do Evangelho de Jesus, nosso módulo 1, a presença amorosa de Deus em nossas vidas, vamos ainda, no nosso décimo encontro, ainda trabalhar os atributos amorosos de Deus. A parte terceira, nós estamos trabalhando os atributos de Deus dentro das nossas vidas. Como de costume, vamos fazer inicialmente a nossa reflexão inicial. O objetivo desses encontros é refletir os atributos amorosos de Deus. Nosso encontro de hoje, nós vamos trabalhar três atributos: soberana bondade, eternidade e imaterialidade de Deus. Então vamos fechar os olhos, entre em contato com você mesmo, essência, buscando sentir Deus dentro de si. Como você o sente? Qual o seu nível de percepção dos atributos amorosos de Deus em sua vida? Como você tem lidado com o dever consciencial de buscar a verdade para que possa se libertar a partir dela? Deixe fluir os seus pensamentos e sentimentos, evitando qualquer mascaramento num processo de auto-engano. Seja verdadeiro, verdadeira com você, analisando-se com autenticidade.

Amor, podemos abrir os olhos, voltando ao estado de vigília, na prática do dever consciencial, para cumprirmos a missão que trazemos assinada em nossa consciência, de conhecer a verdade para nos aproximarmos de Deus. Como espíritos imortais em evolução, nós somos convidados a nos moralizar. Nós temos visto desde o início do nosso curso que é muito importante a prática das virtudes. Então, a moralização nada mais é do que a prática das virtudes essenciais da vida, para que a partir dessa prática nós nos aproximemos de Deus, que acontece pela plena consciência das leis divinas que trazemos gravadas na nossa própria essência, na nossa consciência, e a partir disso nós manifestamos os atributos de Deus em nós gradualmente até a perfeição relativa. Esse é o grande compromisso consciencial do espírito imortal. Vamos ver uma questão do Livro dos Espíritos que aborda exatamente isso. A questão 629, Kardec pergunta: que definição se pode dar da moral? A moral é a regra de bem proceder, isto é, de distinguir o bem do mal. Funda-se na observância da lei de Deus. O homem procede bem quando tudo faz pelo bem de todos, porque então cumpre a lei de Deus. Então vejamos, quando Kardec fala de moral, não se trata da moral puramente ligada a fatores humanos, porque o que é moral, às vezes, num país, do ponto de vista humano, é imoral em outro e vice-versa. Por exemplo, no nosso país, poligamia é imoral. Já tem países que a poligamia é legal e plenamente moral para aquele povo. Mas se nós formos lá no Livro dos Espíritos, a poligamia está contra a lei divina, independente dela ser legalizada ou não. Então, o parâmetro de moralidade, dentro de uma visão profunda, vai ser sempre a lei divina. Quando estamos em consonância com a lei divina, estamos agindo de uma forma moral. Quando estamos distanciados das leis divinas, da lei divina, nós nos afastamos dessa moralidade importante para nossas vidas. E essa questão da moral diz respeito a um dos atributos divinos que nós vamos ver daqui a pouco. Como nós já estudamos, nós podemos aceitar submisso às leis divinas presentes em nossa consciência, que é o processo da submissão, submeter-se a missão que nós trazemos exarados na nossa consciência, ou nos rebelar contra elas, que é o termo murmúrio da questão 115 do Livro dos Espíritos, que é uma revolta contra a missão. Então, nós sempre teremos essas duas opções: a submissão ou a rebeldia, não nos submetendo à missão. Em relação à questão da missão ou do murmúrio, é muito importante nós focalizarmos uma tríade. Essa tríade, ela tem o elemento eu, espírito imortal, as leis divinas e Deus. Onde nós podemos atuar dentro dessa tríade, gente? Deus e as leis divinas, nós não temos poder. Deus é o Todo-Poderoso, é o Criador de tudo, causa primária de todas as coisas, suprema inteligência do universo.
essa energia que nós chamamos de Deus criou leis que são inderrogáveis. Então, a Deus e as leis divinas só nos cabe entregarmos-nos a elas, né? Tanto as leis divinas quanto nos entregar a Deus, que é o nosso Criador. Então, onde nós podemos atuar, eu, Espírito Imortal? Em nós mesmos nós podemos atuar. Então, como que nós vamos atuar no Espírito Imortal? Nos submetendo à missão. Então, a missão que nós trazemos, exarada na nossa consciência, como nos diz a questão 115, é de conhecer plenamente as leis divinas, amá-las, cumpri-las, vivenciando-as em nossas vidas. Quando nós fazemos isso, nós estamos amando a Deus, como nós vimos na nossa primeira parte do curso. Todo aquele processo de amar a Deus de todo o coração, de toda a alma, de todo o nosso entendimento. Então, essa atuação em nós mesmos, enquanto espírito imortal, é a parte que nos cabe. Então, a questão do bem, do mal, da moral, das leis divinas, nós vamos atuar em nós mesmos. Todas as vezes que tivermos um movimento focado fora de nós, nós já entramos num processo de perturbação, porque nós não queremos nos submeter às leis divinas. Por exemplo, quando nós não aceitamos as ações dos outros, no sentido de que nós queremos mudar outras pessoas, nós estamos querendo nos rebelar contra a lei do livre-arbítrio. Então, Deus criou a lei do livre-arbítrio, e nós muitas vezes temos a ilusão de que somos capazes de mudar os outros. E esse movimento é um

as leis divinas que são inderrogáveis. E se são inderrogáveis, só nos cabe aceitá-las a partir de um processo de entendimento dessas leis, do significado profundo dessas leis, para que nós possamos amá-las e cumpri-las em nossas vidas. Então vejamos esse atributo de Deus. Como nós acabamos de ver, em toda e qualquer questão, nós vamos ter sempre a opção do murmúrio ou a opção da submissão. Então Deus é soberanamente bom. Então, se Deus é soberanamente bom, diante da bondade divina, como que nós vamos manifestar esse atributo em nós mesmos? Nós teremos sempre três opções para lidar com todos os atributos divinos. Duas em que nós entramos no murmúrio, na insubmissão, e uma equilibrada em que nós nos submetemos à missão. As duas desequilibradas são as extremistas. Vejamos a primeira delas. Se Deus é soberanamente bom, todas as vezes que nós nos movimentamos na maldade, nós estamos insubmissos, agindo de forma insubmissa às próprias leis divinas. E, claro, por extensão ao próprio Criador que criou essas leis. Então, todas as vezes que agimos com maldade, há uma insubmissão. No outro extremo, nós temos a pseudo-bondade. A pseudo-bondade é aquele que parece bom, mas não é. Então, vejamos, maldade é o movimento gerado pela revolta contra as leis divinas. A pessoa se revolta, não quer aceitar as leis divinas, e aí vai movimentar em si a maldade. Desde, por exemplo, nessa questão do outro, quando a pessoa ela não quer aceitar a lei do livre-arbítrio, a tendência dela agir de uma forma onipotente e prepotente, impondo a sua vontade ao outro. Então, o que ela está fazendo? Em maior ou menor grau, essa maldade pode ir desde um processo apenas de irritação até crueldades extremas que se pratica contra o outro, por não aceitar uma única lei, a lei de liberdade, a lei do livre-arbítrio, em que a pessoa tem o direito de fazer as escolhas por ela mesma e, conforme as suas escolhas, agir. Nós não, muitas vezes, não queremos aceitar isso. Basta não aceitar uma lei divina, nós já entramos num processo de revolta contra essas leis, produzindo em nós um mal. Sempre vai produzir um mal, em maior ou menor intensidade. Do outro lado, no outro extremo, é o extremo do falso, né? da falsidade. Por quê? Existe aquilo que a gente chama de ego evidente, que é a pessoa praticando ações equivocadas, muito evidente, porque a maldade é sempre maldade. A pseudo-bondade parece pseudo-falso, parece positivo, mas não é, parece equilibrado. Então é um processo de máscara. A gente, na psicologia, chamamos de máscara do ego, o processo pseudo, em que, em vez de desenvolver a virtude, a pessoa desenvolve uma pseudo-virtude. Então, a pseudo-bondade, o que é? Ela é gerada por uma falsa submissão às leis divinas. A falsa submissão às leis divinas, a pessoa, muitas vezes, ela pensa que ela está submetendo, mas é um processo falso em si mesmo, porque há um fingimento.
Esse fingimento pode ser maior ou menor intensidade.

0: Pode ser mais consciente ou mais subconsciente, mas não é um movimento real de bondade, porque a bondade é o equilíbrio entre os extremos. A bondade é quando nós vamos ao encontro das leis divinas presentes na nossa consciência para amá-las e praticá-las na nossa vida. Então, a bondade é gerada pelo ato de submeter-se à missão de conhecer, amar, respeitar e vivenciar as leis divinas presentes na nossa consciência. Então, todas as vezes que nós agimos dentro dessa submissão, submetemos-nos à missão de conhecer, amar, respeitar e vivenciar as leis, nós estamos fazendo o que por extensão? Manifestando qual atributo? A soberana bondade divina. Então nós estamos manifestando em maior ou menor intensidade, isso vai depender de cada criatura, do desenvolvimento de cada um, mas nós estamos, todas as vezes que nós nos submetemos à missão de conhecer, amar, respeitar e vivenciar as leis divinas, nós estamos manifestando em nós a bondade divina. Até chegar à condição do Espírito puro, que passa a manifestar de forma plena essa condição. Como o Espírito crístico, que manifesta de uma forma plena. Ele não apenas conhece, ama, respeita e vivencia, mas ele é capaz de trabalhar com as leis divinas, porque assumiu essa condição que Jesus coloca: eu e o Pai somos um. Ele passa a ter uma unidade de pensamento e sentimento com Deus. Até chegar nessa condição, que é a condição do Espírito puro, nós vamos fazer exercícios numerosos. Cada exercício de amar, respeitar, de conhecer, amar, respeitar e vivenciar as leis divinas é o exercício de trazer esse atributo de Deus em nossas vidas. Vejamos a questão 630 do Livro dos Espíritos, que tem a ver com essa questão, com esse assunto. Como se pode distinguir o bem do mal? O bem é tudo que é conforme a lei de Deus. O mal, tudo que lhe é contrário. Assim, fazer o bem é proceder de acordo com a lei de Deus. Fazer o mal é infringi-la. Então, aquilo que nós acabamos de falar. Maldade é toda infração ou tentativa de infração das leis divinas. Bondade, o bem, é tudo aquilo que vai ao favor das leis divinas, em que nós cumprimos essas leis. A questão do relativismo, que é muito usado como para o desculpismo de muita gente, né? Dizendo que o bem e o mal é relativo. Diante da lei divina, não é. Não há relatividade, porque as leis divinas, elas são inderrogáveis. Se o ato está de acordo com as leis divinas, em qualquer ponto do universo, não é só nesse país ou no outro país, é de qualquer ponto do universo, tudo que está de acordo com as leis divinas é bem, é bom. Tudo que vai contra as leis divinas é mal. Então, não há um relativismo aí. Há sempre a lei divina, que já está presente na consciência de cada criatura humana, para que nós possamos, a partir dessa consciência, agir. Temos o parâmetro dentro de nós mesmos. Então, esse desculpismo do relativismo, o que é bem para um não é bem para outro, é puro sofisma que se faz, que não tem nada a ver com a realidade da vida. Na questão 631, Kardec pergunta: tem meios o homem de distinguir por si mesmo o que é bem do que é mal? Então, tem a ver com esse comentário que nós acabamos de fazer. Como que nós vamos distinguir o bem do mal? Nós já temos o parâmetro das leis divinas. O bem é tudo que está de acordo com as leis divinas, e o mal, tudo que é contrário às leis. Então, qual o parâmetro? Vejamos a resposta dos benfeitores. Sim, quando crê em Deus e o quer saber, Deus lhe deu inteligência para distinguir um do outro. Então, vejamos que, conforme nós colocamos na tríade agora há pouco, Deus e as leis divinas, a gente se entrega. Então, quando a pessoa quer saber e crê em Deus no sentido de que ela está em sintonia com a divindade, já que o parâmetro são as próprias leis divinas, se a pessoa não crê em Deus, como que ela vai acreditar que existem leis organizando todo o universo? Então, é necessário que haja não aquela a crença pura e simples, mas toda a crença de acordo com o que nós vimos na primeira etapa do nosso curso, que nós trabalhamos a orientação evangélica do amar a Deus de todo o coração, de toda a alma, de todo o entendimento, e vimos detalhes de cada situação e o que é essa crença profunda em Deus. Então, quando nós agimos assim, nós vamos ter plena consciência e saberemos a distinção entre um e outro. Agora, não satisfeito com isso, Kardec faz uma nova pergunta aos benfeitores. Na 632, ele faz a pergunta: estando sujeito ao erro, não pode o homem enganar-se na apreciação do bem e do mal e crer que pratica o bem quando em realidade pratica o mal? Aqui Kardec vem falando da questão do relativismo mesmo, da questão do engano, que muitas vezes em determinadas culturas pode ser uma coisa, em outras outra, para uma determinada pessoa é uma coisa, para outra na mesma cultura é outra. Então nós podemos nos enganar? Vejamos a resposta dos benfeitores, que há um parâmetro que nunca nós nos enganaremos, só anestesiando a própria consciência. Vejamos aqui. Jesus disse: vede o que queríeis que vos fizessem ou não vos fizessem. Tudo se resume nisso: não vos enganareis. Então, qual é o grande parâmetro? Aquela orientação cristã do fazer aos outros aquilo que gostaríamos que fosse feito a nós. Então, se eu não gostaria que alguém vamos pegar a questão do livre-arbítrio, que as pessoas respeitassem o direito que eu tenho de pensar, e eu não quero ter o mesmo parâmetro com os outros, o que eu estou fazendo? Eu estou infringindo a lei de liberdade e infringindo esse preceito cristão, porque eu estou querendo que os outros me respeitem, mas eu não estou querendo respeitar o direito do outro pensar, do outro agir conforme lhe aprouver. Então, quando nós refletimos dentro desse parâmetro, não há como nos enganarmos, a não ser que nós estejamos no movimento auto-enganoso. Aquele movimento da pseudo-bondade, muitas vezes nós criamos sofismas e entramos no movimento auto-enganoso. Mas aí já é uma outra questão. Nós vamos voltar a esse assunto daqui a pouco, a partir de uma mensagem de Lázaro. Continuemos. Deus nos dotou da liberdade de escolher entre o bem e o mal. Por isso, no processo de evolução do espírito imortal, há possibilidade sempre de optarmos entre três caminhos diferentes: a submissão ao bem ou a insubmissão, optando pelo mal ou pelo pseudo-bem, como nós já comentamos. Trazemos em nossa consciência a meta de nos aproximarmos de Deus, isto é, a de buscarmos o bem, submetendo-nos às suas leis para desenvolver as virtudes essenciais da vida, pelo desenvolvimento dos seus atributos em nossas vidas. Então é aquilo que nós, é a tríade que nós já temos trabalhado. Quando nós nos submetemos à missão que trazemos exarada na nossa consciência, o que, que nós fazemos? Nós conhecemos profundamente as leis divinas para amá-las, respeitá-las e praticá-las. Nesse processo de envolvimento com as leis divinas, nós vamos desenvolvendo as virtudes. A virtude da bondade, o sentimento de igualdade, caridade, fraternidade, humildade, mansidão e assim por diante. No desenvolvimento das virtudes, nós vamos cada vez mais assumindo em nós os atributos de Deus. Nós estamos vendo, focalizando agora, a soberana bondade. A soberana bondade é a soberana absoluta, é a bondade absoluta. Nós, criaturas, poderemos ter sempre uma bondade relativa. Quanto mais evoluídos nós formos, mais bondosos nós seremos, até a condição do espírito puro, que vai, aí já transcende até a nossa capacidade de entender esse conceito de bondade. Mas é, varia conforme a evolução do espírito imortal, né? Não existe ninguém, o próprio livro dos Espíritos fala, ninguém que seja totalmente mal, porque trazemos em nós a essência divina. Então, em germe, nós trazemos a bondade, como todos os atributos divinos, nós trazemos em germe em nós. Então, cabe a nós desenvolver gradualmente, pelo nosso livre-arbítrio, esses atributos todos. Vejamos uma mensagem do Espírito Lázaro, no capítulo 9, item 6 do Evangelho segundo o Espiritismo, intitulada A Afabilidade e a Doçura. Aqui Lázaro fala tanto do bem quanto do mal e do pseudo-bem. Vejamos aqui. A benevolência para com os seus semelhantes, fruto do amor ao próximo, produz a afabilidade e a doçura, que lhes são as formas de manifestar-se. Entretanto, nem sempre há que fiar nas aparências. A educação e a frequentação do mundo podem dar ao homem o verniz dessas qualidades. Então vejamos o que, que Lázaro está querendo dizer. A benevolência, né, a benevolência que é o ato de produzir o bem, quando nós estamos focados no bem, em sintonia com as leis divinas naturais, a partir dessa virtude, nós vamos desenvolver a afabilidade e a doçura, duas virtudes satélites da benevolência, da atitude de produzir o bem. Agora, existe, como nós vimos no esquema agora há pouco, a bondade, a maldade e a pseudo-bondade. A pseudo-bondade, qual é o movimento da pessoa que cultiva o pseudo-bem? De ser reconhecida como boa. Quando ela tem esse movimento focado fora, de ser reconhecida como boa, uma intenção de parecer e não de ser, o que ela está querendo? Existe uma intenção secundária, o que ela está querendo com ela? O que ela quer esconder dela mesma? A tendência à maldade que ela traz, né? A tendência a se rebelar contra as leis divinas, produzindo em si mesma a maldade. Por quê? A bondade é fruto do quê? Não é fruto de um processo de transformação interior? Transformação dá trabalho ou não? Muito trabalho. Normalmente, a pessoa que cultua o pseudo, ela quer o quê? Desenvolver as virtudes sem trabalho. E aí, o que ela faz? Ela faz um simulacro da virtude. Esse simulacro da virtude está dentro do parecer bom e não de ser bom. Porque não dá trabalho. Basta, como diz o Lázaro, basta o verniz. Muitas vezes a pessoa, usando desse verniz, parece boa. Às vezes até ela própria acredita que é boa, porque de tanto usar verniz, a cara fica de pau, né? Como diz, fica com cara de pau de tanto usar o verniz social. E a pessoa até acredita que é verdadeiro aquilo. Então vejamos o que Lázaro complementa aqui. Quantos há cuja fingida bonomia não passa de máscara para o exterior, de uma roupagem cujo talhe primoroso dissimula as deformidades interiores. Então o movimento é de dissimulação das deformidades e não de cura e transformação das deformidades, que é o compromisso que nós temos. O mundo está cheio dessas criaturas que têm nos lábios o sorriso e no coração o veneno, que são brandas desde que nada as agaste, mas que mordem a menor contrariedade, cuja língua de ouro, quando falam pela frente, se muda em dardo peçonhento quando estão por detrás. Então, o que que Lázaro está falando aqui? Da pseudo-bondade. Da pessoa que pensa que ludibria o quê? A própria consciência. E, por extensão, as leis divinas que estão presentes na consciência. É possível? Não. Nunca será possível. A essa classe também pertence esses homens de exterior benigno que tiranos domésticos fazem que suas famílias e seus subordinados lhes sofram o peso do orgulho e do despotismo, como a quererem desforrar-se do constrangimento que fora de casa se impõe a si mesmos, não se atrevendo a usar da autoridade para com os estranhos que os chamariam à ordem, acham que pelo menos devem fazer-se temidos daqueles que lhes não podem resistir. Então, é o tirano doméstico, às vezes lá fora, porque ele reprime muito os sentimentos, ele se acha no direito de, com os seus subordinados ou com os seus familiares, colocar toda a sua, o seu fel para fora, que é muito comum também. Envaidece de poderem dizer: a que mando e sou obedecido, sem lhes ocorrer que poderiam acrescentar: e sou detestado. Não basta que dos lábios manem leite e mel, se o coração de modo algum lhe está associado, só há hipocrisia. Aquele cuja afabilidade e doçura não são fingidas nunca se desmente. É o mesmo, tanto em sociedade como na intimidade. Este, ao demais, sabe que se pelas aparências se consegue enganar os homens, a Deus ninguém engana. Lázaro, Paris, 1861. Então, veja, Lázaro coloca de uma forma muito clara essa conclusão que nós acabamos de tirar, né? Pode-se enganar pessoas, pode-se auto-enganar, mas jamais se engana a própria consciência, nem as leis divinas que criadas por Deus. Então não se engana a Deus a partir das próprias leis que ele criou e colocou nas nossas consciências. Nós podemos até pensar que enganamos, mas nunca será real isso. Onde buscar essas obras de Deus dentro de nós? Porque muitas vezes, no nível do saber, a gente faz uma série de elucubrações mentais e aí no nível do saber a gente tá resolvido, né? Como buscar a soberana bondade de Deus em nós mesmos? Então, como buscar isso, gente? Onde nós vamos buscar? Na própria essência divina que somos. Na própria essência, mergulhando na essência para sentir Deus de todo o coração e de toda a alma, como nós vimos. Que não fique apenas no nível do entendimento puramente intelectual, mas que seja sentido em nossos corações. Quando nós sentimos a validade das leis divinas, não dá vontade de ser bom? Dá ou não? Naturalmente a gente sente vontade muito grande de transmutar a maldade que ainda existe em nós para sermos plenamente bons. Porque a gente sente na pele isso, nós sentimos a validade disso. Então é pelo sentimento, mergulhando profundamente nas questões essenciais, que nós vamos realmente aí não apenas conhecer as leis, mas amá-las, respeitá-las e praticá-las. Aí todo o nosso movimento vai ser na direção do bem maior, do bem em nós mesmos e do bem ao próximo como a nós mesmos. De uma forma muito natural, porque a gente vai, nós sentimos essa necessidade. Passa a ser como uma necessidade básica para nós, como é o ar para que nós respiremos, como é a água para aplacar a nossa sede. Passa a ser uma necessidade o realizar o bem, porque esse bem nos gera uma alegria interior muito grande. E não é esse o grande compromisso do espírito imortal? A partir do conhecimento pleno das leis divinas, alcançar a pura e eterna felicidade? Então é a partir daí que nós vamos realmente sentir a bondade divina em nós. Vejamos agora outro atributo divino, que é a imaterialidade. Deus é imaterial, quer isso dizer que a sua natureza difere de tudo que chamamos matéria. De outro modo, ele não seria imutável, porque estaria sujeito às transformações da matéria. Então Deus transcende a tudo que é material no universo. Outro atributo, Deus é eterno, isto é, não teve começo, não terá fim. Se tivesse tido princípios, teria saído do nada, ou então também teria sido criado por um ser anterior. É assim que degrau em degrau remontamos ao infinito e à eternidade. Em relação a esses atributos, temos o compromisso consciencial de desenvolver a nossa espiritualidade, nos sentindo espíritos imortais, filhos de Deus e aprendizes da vida. Desenvolvendo as virtudes do coração, que propiciam uma desmaterialização gradual até a completa purificação espiritual, cumprindo a missão que trazemos assinada na consciência para nos aproximarmos de Deus. Então vejamos que são dois atributos tão próximos que não dá nem para a gente, nem didaticamente, separar as condições para que nós assumamos esses atributos em nós. Então, primeira coisa, o compromisso de desenvolver a nossa espiritualidade. Como que é isso? Nos sentindo espíritos imortais, filhos de Deus e aprendizes da vida. Espíritos em evolução, somos todos aprendizes da vida, até chegarmos à condição do Espírito Mestre, que é o Espírito Puro, o Espírito Crístico. Então, todos nós trazemos essa característica de sermos espíritos imortais. Essa característica, inclusive, ela tem a ver com outro atributo divino. Qual é? O imaterial tem a ver com o imutável, né? Essa característica de espírito imortal é mutável em nós?
1: Não.
0: Nós não vamos ser sempre espíritos? Nós somos espíritos em evolução, mas chegaremos à condição de espírito puro, mas permaneceremos espíritos imortais para toda a eternidade. Filhos de Deus, essa condição é mutável? É imutável, né? A condição de aprendiz da vida é mutável? Essa é mutável, porque é uma condição passageira, ela é transitória do espírito imortal. Todos os espíritos imortais vão chegar o momento que deixam de ser aprendizes da vida, no sentido de aprendizes dos mestres, que são os espíritos crísticos, para se tornarem eles próprios mestres, espíritos crísticos. Então, nós somos convidados a nos desmaterializar. Qual é o sentido disso? Vamos ver num esquema aqui para a gente entender. Então, os dois atributos, imaterial e eterno. Quais as opções que nós teremos para vivenciar esses dois atributos ou para nos afastar deles? Vejamos aqui. Nós temos a opção de cultuar o materialismo, que é literalmente o culto à matéria, material, matéria, e lismo, que é o cultuar, né? O sufixo ismo significa cultuar. Então, culto ao material, culto à matéria, materialismo. E nós temos, no outro lado do pseudo, o espiritualismo materialista. Parece paradoxal, né? Se é espiritualismo, como que pode ser materialista? Espiritualismo é diferente de espiritualidade. Às vezes, nós cultuamos o espiritual, mas de uma forma materialista, sem desenvolver a espiritualidade, que é o equilíbrio entre os extremos. Nós temos, então, no materialismo, o movimento de negação da condição de espíritos imortais. Todas as vezes que nós cultuarmos a matéria, o materialismo, nós negamos essa condição de espíritos imortais. Nós negamos Deus, nós negamos as leis divinas por extensão. Então nós negamos aquela tríade que nós acabamos de ver agora há pouco, que é uma condição para o equilíbrio do espírito imortal. Se eu não me vejo como espírito imortal, eu também não creio em Deus. Se eu não creio em Deus, eu também não creio que existem leis que regem o universo. Então dá para a gente saber, perceber com esse movimento o que pode gerar para a humanidade. Boa coisa? A pessoa que cultua a matéria, é esse culto à matéria que gera os desmandos que a gente vê aí nos nossos políticos, em todas as áreas, corrupção, empresários corruptores, políticos corruptos e outras situações mais. Por quê? Se não existe espírito, não existe Deus, não existem leis superiores às dos homens, e as dos homens são fáceis de burlar para muita gente, então os espertos é que vão fazer tudo, todas essas práticas, e os tolos, as pessoas simplórias vão seguir leis, enquanto que uma minoria faz todo esse, uma maioria, na verdade, faz todo esse trabalho de escuso na sociedade. Então, o materialismo é uma grande chaga da sociedade, exatamente porque afasta as criaturas de Deus e de suas leis. No espiritualismo materialista, há uma negação da verdadeira espiritualidade pela prática do espiritualismo materialista. Então, ela nega a espiritualidade porque as práticas continuam sendo materialistas. Apesar de que no nível do saber, muitas vezes a pessoa já sabe que existe o espírito imortal, mas ainda não sente o sentido disso. E no equilíbrio nós temos a espiritualidade e a imortalidade. Então, esse cultivar tanto a nossa condição de espíritos imortais, que nós somos, e a nossa espiritualidade, que é o processo de realmente nos sentirmos seres espirituais, espíritos imortais, filhos de Deus, aprendizes da vida. Quando nós cultivamos espiritualidade e imortalidade, nós vamos seguir a voz da consciência, desenvolvendo a espiritualidade a partir da certeza de saber e sentir-se um espírito imortal. Então nós sabemos e sentimos que somos espírito imortal, aprendiz da vida. Então esse movimento faz com que nós nos desmaterializemos e assumamos a característica do Criador de ser imaterial. O espírito vai cada vez mais se desmaterializar. É claro que essa desmaterialização chega a um ponto do espírito crístico em que o espírito se confunde com o próprio perispírito, mas nunca perdendo a individualidade. A individualidade, ela é própria da criatura. Porque o Criador não é um indivíduo. A criatura sempre será um indivíduo. Nós vamos ver no próximo atributo divino que uma das características que nós devemos também desenvolver é a individuação. Mas nós vamos ver num outro encontro. Então, o espírito imortal sempre será uma individualidade. Mas essa individualidade vai ser cada vez mais imaterial. Quanto mais evoluído o ser, mais imaterial ele vai ser. No sentido de que até o nosso próprio perispírito, corpo fluídico, ele vai se tornando mais purificado, até se confundir com o espírito, sem nunca perder a individualidade. Porque tem muita gente ainda no movimento espírita que prega que quando o espírito se torna crístico, ele perde o perispírito. Se ele perdesse o perispírito, ele se absorveria no todo, que seria Deus. Aí já tem a ver com a doutrina panteísta de que o espírito sai do todo e depois ele volta para o todo. Isso não é verdade. Kardec fala muito claro no Livro dos Espíritos que a doutrina panteísta não faz sentido. O espírito sempre vai ser um ser individual, mas cada vez mais próximo dessa energia luminosa que nós chamamos de Deus. Quanto mais próximo, mais característica ele tem do Criador, mas sem nunca se igualar ao Criador, né? Porque isso é inadmissível. Deus é essa grande luz que organiza todo o universo, que não é um indivíduo. E o espírito sempre será um indivíduo. A voz da consciência é o divino dentro de nós. É Deus diretamente agindo em nós. Então, o tempo todo, Deus age em nós a partir do atributo que ele colocou em todas as suas criaturas, que é a consciência. E as leis divinas que estão nessa consciência. Então, o tempo todo, Deus nos estimula a partir das vozes alerta na nossa consciência. Quando nós seguimos as vozes alerta da nossa consciência, o que acontece? Nós vamos gradualmente nos aproximar de Deus. Isso que é a submissão, o aceitar-se submisso lá da questão 115, que nós já estudamos várias vezes. Todas as vezes que nós murmuramos, nós nos afastamos disso, o que nós estamos fazendo? Nós estamos deixando de ouvir a voz da nossa consciência. E aí nós nos afastamos de Deus. Deus nunca se afasta de nós, mas nós nos afastamos dele. Então, todas as vezes que nós nos afastamos, nós vamos entrar num círculo vicioso, perturbador em si mesmo, gerador de sofrimento, até que nós cansemos de sofrer e aceitemos submissos à meta de evoluir. O Livro dos Espíritos, como vimos agora há pouco, para distinguir o bem do mal é necessário uma inteligência. Que tipo de inteligência é essa? É a inteligência consciencial, que a psicologia ainda não desenvolveu esse nível de inteligência, mas está prestes a ser desenvolvido toda uma teoria acerca desse tipo de inteligência, que está além da inteligência cognitiva, da inteligência emocional, a inteligência consciencial. Se nós fizermos um triângulo, a inteligência cognitiva e emocional são as bases. O ápice desse triângulo é a inteligência consciencial, porque esses três níveis de consciência geram a inteligência espiritual, é o espírito imortal plenamente consciente daquilo que ele é. Quer esteja encarnado, quer esteja desencarnado, ele está plenamente consciente. todas as vezes que nós agimos com a inteligência consciencial, nós vamos distinguir muito claramente o bem do mal e vamos ouvir a voz da nossa consciência. Se é a mesma coisa que maturidade psicológica, tem a ver com a maturidade do senso moral que Kardec coloca nas obras básicas. A maturidade, o espírito maduro, com essa maturidade do senso moral, o que é o senso moral? Exatamente a capacidade de distinguir o bem do mal a partir das leis divinas presentes na própria consciência. Se a inteligência consciencial é a mesma que a inteligência espiritual, que alguns cientistas, a Donna Zohar, que escreveu um livro sobre isso, vai além, transcende. Porque aquela inteligência espiritual que ela coloca ainda é muito pueril perto daquilo que realmente é essa inteligência consciencial. Então vejamos algumas questões do Livro dos Espíritos que dizem respeito a essa questão da espiritualidade, da imaterialidade. Vejamos a questão 77. Os espíritos são seres distintos da divindade ou serão simples emanações ou porção desta e por isto denominados filhos de Deus? Vejamos a resposta. Meu Deus, são obra de Deus, exatamente com a qual a máquina o é do homem que a fabrica. A máquina é obra do homem, não é o próprio homem. Sabes que quando faz coisa bela, útil, o homem lhe chama sua filha, criação sua. Pois bem, o mesmo se dá com relação a Deus. Somos seus filhos, pois que somos obra sua. Então, essa questão na pergunta está subentendido que como se nós fôssemos emanações de Deus. Na verdade, essa é a teoria panteísta. O que Kardec aborda nessa questão? Porque era uma teoria em voga na época. A teoria panteísta, os espíritos são emanações de Deus e depois voltam ao todo, depois que termina a vida do corpo. É uma doutrina totalmente esdrúxula e não corresponde à realidade. Por quê? Os espíritos são obra de Deus e são individualidades. Individualidades que estão aqui para evoluir até a felicidade plena, até a pureza espiritual. Mas nós vamos voltar a esse assunto no nosso próximo encontro, que nós vamos trabalhar a individuação. É uma outra questão do Livro dos Espíritos, muito significativa, que fala sobre esse processo de individuação do espírito. Na questão 78, Kardec pergunta: os espíritos tiveram princípio ou existem como Deus de toda a eternidade? Se eles existissem como Deus de toda a eternidade, o que eles seriam? Seriam deuses, seriam eternos também. O espírito é eterno? Quando algumas pessoas falam que nós somos eternos, é possível o espírito ser eterno? Não. Por quê? O eterno não teve começo e não terá fim. Nós somos imortais. Tivemos um começo, não teremos fim. Essa é uma realidade. Podemos, por analogia, dizer que a partir do momento que o espírito é criado, ele se torna eterno. Por analogia, mas não de uma forma absoluta. Porque, analogicamente, o conceito de eternidade é o conceito de não ter início e não ter fim. O espírito tem início, não terá fim, então somos imortais. Vejamos a resposta dos benfeitores aqui. Se não tivesse sentido o princípio, seriam iguais a Deus, quando ao invés são criação sua e se acham submetidos à sua vontade. Deus existe de toda a eternidade, é incontestável. Quanto, porém, ao modo por que nos criou, em que momento fez, nada sabemos. Podeis dizer que não tivemos princípio, se quiseres com isso significar que, sendo eterno, Deus há de ter sempre criado ininterruptamente. Mas quando e como cada um de nós foi feito, repito-te, nenhum o sabe. Aí é que está o mistério. Então, essa é como Deus cria. Até os espíritos superiores, eles estudam isso, mas esse conceito ainda não é possível para o espírito superior. O espírito crístico, muito provavelmente, ele já entra no entendimento maior dessas questões. Agora, quando no tempo cada um foi criado, não sabemos se até os espíritos crísticos têm esse conhecimento, essa noção. Isso não temos informação. Na questão 82, Kardec pergunta: será certo dizer-se que os espíritos são imateriais? Vejamos a resposta. Como se pode definir uma coisa quando faltam termos de comparação e com uma linguagem deficiente? Pode um cego de nascença definir a luz? Imaterial não é bem o termo, incorpóreo seria mais exato, pois deves compreender que, sendo uma criação, o espírito há de ser alguma coisa. É a matéria quintessenciada, mas sem analogia para vós outros, e tão etérea que escapa inteiramente ao alcance dos vossos sentidos. De que os espíritos estão falando aqui na questão 600, na questão 82, gente? Dá para entender essa questão? Porque se, numa outra questão, falar da Trindade Universal, que existe no universo Deus, Espírito e Matéria. Por que que eles estão dizendo que imaterial não é bem o termo, mas incorpóreo seria o termo mais correto? Por quê? Eles estão falando do espírito na sua essência ou do espírito composto de espírito, essência e perispírito? Eles estão falando de espírito composto de essência e perispírito. O perispírito, ele é material, ele é semimaterial, é uma matéria quintessenciada. Então, é do mesmo elemento de materiais que existe no universo. Já o espírito, na essência, ele é pura energia. É imagem e semelhança do Criador. Ele tem mais analogia com o Criador, que é energia, do que com a matéria. Agora, o espírito, individualidade, ele tem tanto a energia do Criador na própria essência, quanto a matéria do universo formando o seu perispírito. Então, por isso que o termo correto seria incorpóreo e não imaterial. Faz sentido? Para que a gente distinga bem o conceito. Eles não estão falando de que o espírito, ele é a matéria, o espírito na sua essência, mas o espírito individualidade sim, tá? E ele nunca perde o perispírito, porque ele sempre vai manter a sua individualidade. Os benfeitores falam que o espírito é uma criação, e se ele é uma criação, há de ser alguma coisa, no sentido de que ele é uma individualidade circunscrita sempre, né? Então, se ele é uma individualidade, ele tem essa característica de imaterialidade, de ser material, mas que nós estamos em busca da imaterialidade. Imaterialidade no sentido de que é fruto da evolução do espírito, que vai se desmaterializando com o tempo para se aproximar cada vez mais de Deus. Então, do ponto de vista energético, Deus é a grande luz. Nós não somos luz também? Quando Jesus fala, brilhe a vossa luz. Então, enquanto essência, nós somos convidados a nos desmaterializar, mas sempre mantendo a nossa condição de espíritos circunscritos. Aqui um comentário de Kardec. Dizemos que os espíritos são imateriais, porque pela sua essência diferem de tudo que conhecemos sob o nome de matéria. Um povo de cegos careceria de termos para exprimir a luz e seus efeitos. O cego de nascença se julga capaz de todas as percepções pelo ouvido, pelo olfato, pelo paladar e pelo tato. Não compreende as ideias que só lhe poderiam ser dadas pelo sentido que lhe falta. Nós outros somos verdadeiros cegos com relação à essência dos seres sobre-humanos. Não os podemos definir senão por meio de comparações sempre imperfeitas ou por um esforço da imaginação. Então, essa comparação de Kardec, se nós fôssemos um povo de cego, como que nós poderíamos entender a luz? Do ponto de vista espiritual, nós ainda falta sentidos para poder entender a natureza do espírito na sua essência. Na questão 83, Kardec pergunta: os espíritos têm fim? Tem a ver com a questão da eternidade, né? Da imortalidade e da eternidade. Compreende-se que seja eterno o princípio de onde eles emanam, mas o que perguntamos é se suas individualidades têm um termo, e se em dado momento mais ou menos longo, o elemento de que são formados não se dissemina e volta à massa de onde saiu, como sucede com os corpos materiais. É difícil de conceber-se que uma coisa que teve começo possa não ter fim. Então Kardec vem, faz uma pergunta que é uma pergunta muito corriqueira, muita gente faz essa pergunta. Como que algo que teve começo não vai ter fim? Né? Então vejamos a resposta dos benfeitores. Há muitas coisas que não compreendeis porque tendes limitada a inteligência. Isso, porém, não é razão para que as repilais. O filho não compreende tudo o que a seu pai é compreensível, nem o ignorante tudo o que o sábio apreende. Dizemos que a existência dos espíritos não tem fim. É tudo o que podemos por agora dizer. Essa é outra questão que ainda nos falta compreensão, nos falta o sentido para entender. Agora, o espírito, uma vez criado, nunca terá fim, né? Então ele passa a ser, por analogia, eterno a partir do momento que é criado. Vejamos no Evangelho, na introdução, aborda a questão do materialismo, que é esse movimento que faz com que nós nos afastemos tanto da eternidade de Deus quanto da imaterialidade. O materialismo, com o proclamar para depois da morte o nada, anula toda a responsabilidade moral ulterior, sendo conseguintemente um incentivo para o mal. Que o mal tem tudo a ganhar do nada. Somente o homem que se despojou dos vícios e se enriqueceu de virtudes pode esperar com tranquilidade o despertar na outra vida. Por meio de exemplos que todos os dias nos apresenta, o Espiritismo mostra quão penoso é para o mal o passar desta a outra vida, a entrada na vida futura. Então, a doutrina materialista faz com que as pessoas entrem nesse movimento de incentivo ao mal. Né? Tudo que existe de desmando na humanidade ainda vem do materialismo. Né? Ou do espiritualismo materialista, que também ainda cultua o materialismo. E todos nós somos convidados a desenvolver a nossa espiritualidade. E a doutrina espírita é a grande doutrina que vem de uma forma muito clara nos mostrar tudo isso. Na questão 654, aborda a questão da espiritualidade materialista, que nós vimos que é outro extremo da questão do cultivo da espiritualidade e da imaterialidade. Kardec pergunta: tem Deus preferência pelos que o adoram desta ou daquela maneira? Vejamos a resposta. Deus prefere os que o adoram do fundo do coração com sinceridade, fazendo o bem e evitando o mal. Aos que julgam honrá-lo com cerimônias que os não tornam melhores para com os seus semelhantes. Todos os homens são irmãos e filhos de Deus. Ele atrai a si todos os que lhe obedecem às leis, qualquer que seja a forma sob que as exprimam. É hipócrita aquele cuja piedade se cifra nos atos exteriores. Mau exemplo dá todo aquele cuja adoração é afetada e contradiz o seu procedimento. Então os benfeitores vêm falando aqui nessa questão daqueles que, apesar de se dizer espiritualistas, permanecem materialistas. Então é a mesma coisa da pseudo-bondade, é o parecer em detrimento do ser. Então nós temos o materialismo de um lado e o pseudo-espiritualismo do outro, ou o espiritualismo materialista. Vejamos o complemento da questão, que é muito interessante. Declaro-vos que somente nos lábios e não na alma tem religião aquele que professa adorar o Cristo, mas que é orgulhoso, invejoso, insidioso, duro e implacável para com outrem, ou ambicioso dos bens deste mundo. Deus, que tudo vê, dirá: o que conhece a verdade é 100 vezes mais culpado do mal que faz do que o selvagem ignorante que vive no deserto. Então aqui fala da responsabilidade daquele que conhece o Cristo, conhece os ensinamentos do Cristo, conhece Deus, conhece que já sabe que existe a espiritualidade, mas que continua cultuando os mesmos as mesmas questões que o materialista que não conhece. Então é muito mais responsável pelos seus atos do que o próprio selvagem ignorante de tudo isso. E como tal será tratado no dia da justiça? Se um cego ao passar vos derriba, perdoá-los-eis. Se for um homem que enxerga perfeitamente bem, queixar-vos-eis e com razão. Não pergunteis, pois, se alguma forma de adoração a que mais convenha, porque equivaleria a perguntar de se mais agrada a Deus ser adorado num idioma do que noutro. Ainda uma vez vos digo, até ele não chegam os cânticos, senão quando passam pela porta do coração. Então o processo de espiritualidade e de imaterialidade, como diz os benfeitores, passam pela porta do coração. Quando nós não sentimos aquilo que fazemos, nós podemos ser materialistas até dentro do centro espírita. Não seria possível? Com todo o conhecimento espírita, nós podemos continuar materialistas. Aliás, são muitos que continuam materialistas. Por quê? Porque conhecem teoricamente, mas não passam conhecimento pelo coração. E se não passarmos o conhecimento pelo coração, aí acontece esse paradoxo. Temos todo o conhecimento suficiente para vivenciar os atributos divinos em nós, mas acabamos por não vivenciá-los, porque não amamos as leis divinas, e aí nós não vamos desenvolver as virtudes que só acontecem quando nós amamos, respeitamos e praticamos as leis divinas. Então a pessoa entra nesse verdadeiro paradoxo. É espiritualista e às vezes até espírita, mas continua materialista, porque está no nível do pseudo. É muito mais responsável que o próprio materialista, que nega tudo por sistema, porque já conhecendo, continua com propósitos materialistas, se afastando de Deus e não se aproximando, como é o compromisso que nós trazemos na consciência. Essa visão que o Livro dos Espíritos nos passa amplia o conceito de materialismo, que não é simplesmente as pessoas que não acreditam em Deus ou que não têm uma visão espiritual da vida, mas também aqueles que creem, mas permanecem no movimento de culto à matéria. A pessoa continua apegada às questões materiais, apegada a posturas de crenças e valores deturpados, e aí, por isso, acabam apenas conhecendo as leis do nível intelectual, não aquele conhecimento profundo que está na questão.

coração, desenvolvendo as virtudes do coração. Se nós não fizermos isso, apesar de conhecer, às vezes até falar das leis e dizer questões do Livro dos Espíritos e outras de cor, a pessoa, ela continua com práticas materialistas. E isso é muito triste, porque a doutrina espírita veio exatamente com o objetivo de nos transformar em pessoas melhores. Se nós conhecermos teoricamente a doutrina e não nos transformamos em pessoas melhores, nos aproximando de Deus, dos atributos de Deus, alguma coisa está muito errada. E é claro, não é com a doutrina. É da forma como estamos lidando com a doutrina em nossos dias, em nossa vida. E, claro, nos nossos dias. Vejamos a questão 799, que tem a ver com isso que nós acabamos de falar. De que maneira pode o Espiritismo contribuir para o progresso? Destruindo o materialismo, que é uma das chagas da sociedade. Ele faz que os homens compreendam onde se encontram os seus verdadeiros interesses. Deixando a vida futura de estar velada pela dúvida, o homem perceberá melhor que por meio do presente lhe é dado preparar o seu futuro. Abolindo os prejuízos de seitas, castas e cores, ensina aos homens a grande solidariedade que os há de unir como irmãos. Agora, é o Espiritismo pura e simplesmente que vai fazer isso? Ou é a boa prática do Espiritismo em nossas vidas que vai fazer tudo isso? Porque o Espiritismo é um corpo de doutrina com ensinamentos profundos. Se esses ensinamentos não forem trazidos para dentro das nossas vidas, fica como uma doutrina, mais uma doutrina à disposição da humanidade que ela não usa para realmente fazer com que o materialismo desapareça para sempre, né? Porque, como nós estamos vendo, o materialismo não é necessariamente apenas o culto à matéria, ao dinheiro, a coisas materiais. Há posturas que destoam das leis divinas, é materialismo também. Então são processos que nós muitas vezes cultuamos e que não refletimos para poder ressignificar tudo isso. A culpa densifica o perispírito, densifica o próprio espírito. Então tudo que densifica o espírito imortal é uma forma de cultuar o materialismo. Tudo aquilo que quintessencia o espírito é o espiritualismo real e o que a doutrina espírita veio para fazer. Nos auxiliar a amar, a conhecer, amar, respeitar e cumprir as leis divinas. O processo de culpa é um movimento de afronta às leis divinas, muito grave. A lei de amor, justiça e caridade. Então, quando todas as vezes que nós afrontamos as leis divinas, o que nós estamos fazendo? Materializando nós mesmos. Então, é um conceito bem mais amplo, né? Amplia essa visão do que é materialismo, por exemplo. Por isso que o número de espiritualistas materialistas é muito grande. É maior do que dos materialistas pura e simplesmente. Porque as pessoas são espiritualistas e estão, às vezes, até nas lideranças espíritas, mas continuam tendo hábitos materialistas em si mesmos. De utilizar de todos esses recursos para a preparação do mundo de regeneração. Exatamente esse é o momento da humanidade. É a era da transformação moral. Como que vai acontecer a transformação moral se nós não trouxermos todos os conceitos espíritas para dentro das nossas vidas? Os mentores do projeto Espiritizar, eles têm nos ensinado exatamente

exatamente isso, né? Toda o corpo de doutrina é preciso ser trazido para reflexões, e o estudo reflexivo sistêmico ele se presta a isso, refletir na nossa vida os conceitos. Porque intelectualmente nós já temos esses conceitos, sabemos de todos eles. A maioria de nós que somos estudiosos aqui, já passamos de estudos sistematizados, temos esses conceitos. Mas na hora H, na hora do testemunho, a gente não sabe usar. Por que que nós não sabemos usar? Porque nós não temos o hábito de refletir os conceitos na nossa vida de uma forma espiritual profunda. E aí o que vai acontecer? Nós continuamos materialistas, apesar de ter muito conhecimento espiritual. Permanecemos materialistas, no sentido de que continuamos densificando o nosso perispírito, enchendo ele de culpas, de sentimentos menos felizes, de questionamentos totalmente absurdos diante da vida. Tudo isso por quê? Por falta de reflexão daquilo que nós já conhecemos. Então, o grande papel do projeto Espiritizar e desse estudo reflexivo sistêmico especificamente é exatamente contribuir para que nós possamos cada vez mais alargar essa forma de entender a vida, né? Que não é diferente, não tem nada de novidade, é simplesmente usar tudo aquilo que nós já temos como instrumentos dentro da nossa realidade de vida. Nós estamos estudando textos que a maioria das pessoas já sabem de cor. Por exemplo, esse texto de Lázaro, quantas vezes a gente já leu esse texto no Evangelho no Lar? Mas às vezes não paramos para refletir isso na nossa vida. Qual o sentido na minha vida disso aqui? Se as virtudes são imateriais, sim. Quanto mais você se torna virtuoso, mais imaterial você fica. Exatamente isso que é desenvolver em nós mesmos o atributo da imaterialidade de Deus. Desenvolvendo virtudes, você vai se desmaterializando, vai se aproximando cada vez mais de Deus. Então vamos fechar os olhos. Feche os olhos e entre em contato com você mesmo em essência, buscando sentir o conteúdo estudado nesse encontro. O que você entendeu do conteúdo que se aplique à sua vida?

O conteúdo estudado mudou de alguma forma as suas possibilidades de sentir e vivenciar os atributos da soberana bondade, imaterialidade e eternidade de Deus, de modo a se esforçar para desenvolver em si mesmo esses atributos divinos? Caso positivo, que mudança foi essa?

deste encontro, refletimos sobre a necessidade de se cultivar a nossa espiritualidade essencial pela prática das virtudes, especialmente a afabilidade e a doçura, a partir da certeza de que somos espíritos imortais. Como você sente a sua espiritualidade? Você a tem cultivado em espírito e verdade? Como você tem lidado com a afabilidade e a doçura em sua vida?

Sinta-se agora um espírito imortal, capaz de desenvolver todas as virtudes necessárias à sua iluminação na eternidade do tempo. Mergulhe profundamente nessa verdade espiritual. Sinta, veja-se desenvolvendo todas as virtudes essenciais da vida na eternidade do tempo.

Você está mergulhada no eterno, na eternidade do tempo. Sinta essa realidade.

Você compreendeu a necessidade de fazer esforços para desenvolver os atributos da soberana bondade, da eternidade, da imaterialidade de Deus em sua intimidade, construindo o reino de Deus dentro de si mesmo?

como você sente a sua vida aplicando o conteúdo estudado. Como ele pode melhorar a sua vida em sua busca de autotransformação e nas suas atividades na prática do bem.

E agora vamos retornando ao estado de vigília, trazendo fixada na mente e no coração essas reflexões acerca da bondade, da eternidade, da imaterialidade de Deus. Bom, nós concluímos esses três atributos e importante é sempre refletir essas polaridades para que nós vejamos onde nós temos a tendência para vir sempre para o equilíbrio.

0: Amigas queridas e queridos, tão bom, né, estar aqui com vocês novamente, mais uma prece pela vida. Com muito carinho, a gente agradece a presença de todos que estão aí do outro lado da tela, nos acompanhando, mas também a equipe que está aqui, ó, dando sustentação para que esse momento de prece aconteça e que seja um momento assim de muita beleza, mas sobretudo de muita paz para todos nós. Então, sejam todos muito bem-vindos e se sintam carinhosamente abraçados aí nos seus lares, no trabalho, onde quer que vocês estejam. Então, vamos escrever aqui a nossa tela para a gente colaborar com a inclusão, né, e a acessibilidade para os nossos irmãos, que porventura, nesse momento, no corpo físico, estão com alguma impossibilidade de enxergar, mas também de perceber, né, de elaborar a ideia visual da nossa tela. Então, a gente está aqui em dois quadros, né, e esses dois quadros têm duas pessoas. Num quadro estou eu, meu nome é Sandra, e eu sou uma mulher de pele clara, cabelos castanhos, na altura do ombro e cacheados. E eu estou usando um fone discreto de ouvido na cor branca e estou com uma roupa estampada. Atrás de mim dá para perceber uma estante com alguns livros e uma cortina branca sobre uma parede branca também. Ao meu lado, a querida amiga Regina Beatriz, né? Nós estávamos com muita saudade de nos encontrarmos aqui. Aí estou socializando aí para vocês saberem, né? Que eu estou aqui na Paraíba, ela está em Minas, mas aí o computador nos ajuda, né? A internet facilita tanto, a gente sempre está se vendo, mas aí a gente, eu estava de férias e aí a gente ficou uns dias sem se ver. Assim como eu fiquei aqui sem estar com vocês nesse encontro, né? Que é um encontro de almas, um encontro bem carinhoso. E a Regina é uma mulher também de pele morena clara, o cabelo dela é curto e cacheado também, e é já um pouco grisalho. Mas ela tem um detalhe que vocês precisam saber: ela tem um cachinho assim na lateral do rosto, do lado direito, que é lindo, é o charme dela. E ela usa óculos e está usando hoje uma blusa preta, porque facilita, né, na hora da interpretação em Libras. Atrás da Regina tem uma cortina azul. Então, agora que vocês já sabem como é que a gente está aqui distribuído, vamos para o nosso momento de preparação. E esse momento de preparação é aquele momento onde a gente pega as nossas águas e traz para perto da gente, coloca ali do lado, para ela receber toda a energia desse momento, toda a energia da nossa prece, das nossas reflexões. Então, pega a tua água, traz para pertinho de você, para que ela possa ser fluidificada com a força das nossas orações e dos amigos espirituais que nos acompanham, porque eles estão colaborando também com esse processo. Agora que a gente já está preparado, água ali do lado, vamos então para a nossa mensagem de hoje, que é a de número 33, que o título é Em Ti, e essa é a lição do livro Episódios Diários, né? Livro de Divaldo com o Espírito Joana de Ângeles. Então vamos lá para a lição de número 33 que diz Em Ti. Então olha só, é uma mensagem que vai falar direto ao nosso coração, diretinho para o coração da gente, tá? Até o título dela chama atenção para isso. E vai dizer que coisas desagradáveis acontecem na vida da gente. Acontece com todas as pessoas, em todos os lugares, em todos os tempos. Afinal de contas, a gente já entendeu que a gente está num planeta de expiação e prova. Então, é um planeta que ainda enfrenta muitos desafios. Então, claro, nesse mundo de desafios, a gente vai vivenciar experiências que nós vamos julgar como desagradáveis para aquele momento. Aquele momento não vai ser legal. Vai ser uma coisa que a gente vai achar ruim, mas Prestem muito atenção que Joana de Angeles está nos dizendo. Mesmo nesses momentos que as coisas não aconteceram do jeitinho que você planejou, que você queria, você não esteve só. Você não esteve desamparado. Você não esteve esquecido pela mão de Deus. O Pai Celestial não desampara nenhum dos seus filhos por nada. Então, nunca podemos nos sentir nessa condição de desamparo. A gente tem que se sentir o tempo todo acolhido, amado e protegido. O tempo todo guiado pelo Pai que manda seus anjos. Então, a gente tem que ouvir as nossas intuições, ouvir, às vezes, os anjos falarem pela boca dos nossos amigos, dos nossos familiares, que vão nos alertar. Às vezes, uma mensagem que chega para a gente, seja pelo WhatsApp, seja por uma live que a gente está assistindo, uma leitura que a gente faz. Então, a mensagem divina, o amparo de Deus, chega através de muitas pessoas, de muitas formas. A gente só precisa estar atento. Então, o que acontecer na tua vida, o que estiver acontecendo agora, e para você parecer que é ruim, não pense assim. Mais tarde, talvez, você descubra que foi uma grande bênção. Mas a gente, na hora que a gente está vivendo a dor, o sofrimento ou o problema, claro, é difícil, né? É difícil a gente perceber onde está a bênção, onde está a lição, onde está o meu aprendizado, onde está aqui a importância desse acontecimento para a minha evolução. É difícil, né? Naquele momento a gente sabe que é para mim e para você, para a Regina, para todo mundo é difícil. Mas a gente não pode entender que esse problema momentâneo possa significar que eu estou esquecido por Deus, porque eu não estou. E o que ocorre de prejudicial, de ruim, de chato, mais tarde a gente vai compreender, tá? E aí, para compreender, a gente precisa o quê? Saber esperar, saber aguardar, ter paciência, ter fé, conservar a esperança, com a certeza daquilo que Joana fala. Deus está em toda parte. E, obviamente, como diz a mensagem, Deus está em mim, Deus está em você, Deus está naquele outro que às vezes está até lhe machucando, que às vezes você até acha que é a causa do seu problema. Deus está ali também. Deus habita em toda a imensidão do universo. Está aqui dentro, está fora de mim. Pai nosso que estás no céu, mas que também está aqui na terra, está no, tá na minha alma, no meu coração. Eu estou mergulhado na luz de Deus. E o meu irmão, que caminha comigo nessa jornada, às vezes até me dando trabalho, também está mergulhado na luz divina, também é Deus vivendo nele. E eu preciso reconhecer isso para poder eu ter paciência, para poder eu saber esperar, para poder compreender. Então, procure encontrar Deus, não só naqueles momentos felizes, nas coisas boas, quando tudo está bem, não. A gente precisa procurar Deus em toda parte, em todos os lugares, em todas as pessoas, em todos os momentos. Inclusive nesse momento de pandemia, não é? Não vamos pensar que estamos desamparados. Deus está conosco, inclusive durante a pandemia. Está na minha casa, na tua. Não te afasta. Tem certeza absoluta que ele está em toda parte, nos hospitais, onde tem doentes, onde tem desabrigados, abandonados, pessoas sofridas. Ele está em toda parte, esperando uma oportunidade para se mostrar, para mostrar as suas bênçãos. Às vezes, sabe, gente, como disse Jesus, a gente não tem olhos de ver. A gente não enxerga, a gente não percebe, mas está lá. É preciso olhar com amor no coração para a gente achar o amor de Deus, inclusive nas horas difíceis. Não podemos jamais esquecer disso. O desafio que nós vivemos aqui no planeta Terra é o desafio da evolução. A gente não está aqui para aprender, para evoluir, para se melhorar, para corrigir aquelas coisas que ainda são ainda pequenas em nós, para fazer crescer e brilhar, como disse o Mestre Jesus, a nossa luz. Então, tem um desafio a enfrentar para poder a gente fazer a luz brilhar. E a nossa luz brilha nos desafios da vida, do cotidiano, né? Então, em cada situação em particular, em cada vida, em cada momento das nossas vidas, a gente vai ter a oportunidade de provar a nossa fé e o nosso amor em Deus. Todos nós, individualmente, mas também coletivamente. A gente pode se ajudar nesse processo, né? Então, o que é que a gente precisa fazer? Aproveitar, tirar proveito de todas as situações, até das difíceis, até dessas melindrosas, dessas coisas complicadas, até da pandemia, né? Então, a gente também precisa ter proveito. Aproveitar, ter proveito no sentido de aproveitar. Como é que vai se aproveitar? Aproveitar aquilo que está acontecendo, mesmo que seja triste e ruim, e transformar isso numa lição, num aprendizado. A gente transforma isso e traz para dentro da gente. Em qualquer situação, a gente precisa fazer isso. É esse o nosso propósito aqui na Terra. Então, todos nós, eu, você, a Regina que está aqui do meu lado interpretando, todos nós somos um templo do amor de Deus. Nós somos esse lugar onde o amor de Deus se manifesta, onde ele consegue mostrar. Então, vamos ser assim, vamos honrar, né? Vamos respeitar essa escolha que Deus fez para as nossas vidas, né? Ser um templo do amor de Deus. Isso ocorre não só conosco, mas com tudo na natureza, né? Tudo na natureza leva a isso, a que a gente olhe e observe ali a manifestação do amor divino nas plantas, nas flores, na chuva, no sol, no vento, no mar. Enfim, em todos os lugares a gente pode fazer isso, a gente pode contemplar. Então, do mesmo jeito que está na natureza a presença divina, ela está também na gente. Vamos manifestar esse amor divino sentindo, mas também fazendo que o outro que está junto de nós compreenda isso. Vamos ser esse instrumento, né? Vamos ajudar para que Deus habite em mim e habite no outro através do meu exemplo, através da maneira como eu me comporto, como eu sinto as coisas, tá? Então, esse templo divino, deixar Deus se manifestar em mim, porque ele já habita, né? E a gente pode fazer os outros também encontrar Deus através das nossas atitudes, do nosso dia a dia, das nossas falas. Esse é o nosso propósito. E é isso que a gente tenta fazer aqui na Prece pela Vida. Que a gente possa trazer uma palavra, uma mensagem, que faça você que está aí do outro lado, mais uma vez ter esse encontro com Deus. Através das palavras, da mensagem, dos textos, dos sinais que a Regina tão lindamente interpreta, né? Então, vamos ficar conscientes do nosso papel e vamos deixar que o nosso coração encontre Deus em todos os acontecimentos. E vamos também ajudar para que o outro encontre Deus, tá? Então, o que é que a gente precisa fazer? Ficar atento. As ideias ruins, aquelas ideias que não são muito boas, vamos afastar, né? E vamos nutrir, vamos alimentar. Vem um pensamento ruim, vamos substituir por uma coisa boa. Porque senão a gente vai ficar frustrado, triste, amargurado, né? E aí, nada disso vai nos ajudar na evolução. Deus nos quer felizes, completos, em paz, leves, amorosos. Enfim, é isso que ele espera de nós. É assim que a gente manifesta o amor de Deus. Bom, depois das nossas reflexões, a gente pode agora conectar o nosso pensamento agora com o do Pai e dizer assim: obrigada, Senhor, muito obrigada por mais esse momento de prece, pelas reflexões que pudemos fazer. E me ajuda, ó Pai, a manifestar a Tua presença em mim, onde quer que eu vá, com quem eu esteja, independente do que acontecer. Que eu manifeste o Teu amor na minha vida. Te peço também, Senhor, que possas, nesse momento, através da equipe espiritual que nos acompanha nesse trabalho, fluidificar as nossas águas, colocar nela todos os elementos necessários, energeticamente falando, ali possa conter aquilo que eu preciso para me sentir mais perto de ti, mais confiante, e que eu possa de verdade ser um templo do teu amor aqui na terra. Que assim seja. Assim a gente agradece muito a vocês por esse momento, agradece a Regina pela interpretação e espero contar com a presença de vocês amanhã, todo dia, às 18 horas, em prece pela vida. Tá? É um momento muito legal. Se você gostou, então se inscreve no canal, curte e compartilha. Vamos espalhar a mensagem do bem. Fiquem com Deus e até amanhã.
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Prosseguindo o nosso estudo reflexivo das obras de Allan Kardec do Evangelho de Jesus, vamos para o terceiro encontro do módulo 6, o significado da lei da reencarnação em nossas vidas. Trabalharemos na noite de hoje o tema Justiça da Reencarnação. O objetivo é refletir sobre a justiça da reencarnação e o seu significado para todos nós. Vamos, como é costumeiro, a nossa meditação, visualização inicial, meditando sobre a justiça da reencarnação. Feche os olhos, entre em contato com você mesmo em essência, buscando sentir-se um espírito imortal, momentaneamente encarnado em um corpo físico. Qual é para você o significado de saber-se um espírito imortal em evolução, momentaneamente reencarnado para poder evoluir?

como você sente essa realidade em sua vida. Você sabe dessa realidade e a sente no coração?

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0: Gradualmente vamos retornando ao estado de vigília para as reflexões doutrinárias. Nos nossos dois encontros anteriores, nós trabalhamos o objetivo da reencarnação. Hoje desenvolveremos o tema Justiça da Reencarnação. Vamos começar com a questão 171 de O Livro dos Espíritos. Em que se funda o dogma da reencarnação? Uma pergunta que Kardec faz aos benfeitores e que muitas pessoas não compreendem o significado dela, por causa da palavra dogma. É de conhecimento da maioria das pessoas que a doutrina espírita não tem dogmas. E aí, quando Kardec pergunta sobre o dogma da reencarnação e também há uma mensagem de Erasto no Evangelho segundo o Espiritismo que fala do dogma da reencarnação, para muita gente fica o questionamento. Então, existem dogmas na doutrina espírita? Então, antes de ir para a resposta, nós vamos refletir sobre a pergunta, para entender o que é a palavra dogma que está expressando. Porque, como nós vimos no nosso encontro passado, nos dois encontros passados, nós ressignificamos também o conceito de expiação. Vimos o conceito de expiação no sentido amplo e no sentido estrito. No sentido amplo, significando todo o processo de purificação do espírito até alcançar a condição de espírito puro. E no sentido estrito, o processo doloroso do espírito rebelde, que de forma contumaz descumpre a lei divina, que envereda por um caminho de dor e de sofrimento, porque se rebelou contra as próprias leis. Então, esse é o sentido estrito de expiação, e normalmente é esse conceito que as pessoas têm da expiação, não o mais amplo, mas o mais amplo engloba todo o processo de purificação do ser. Então, vamos adentrar agora no conceito de dogma. O que é dogma? Nesta pergunta aqui. Nós fomos lá para o dicionário Wise. O que significa dogma no dicionário Wise? A primeira rubrica, teologia, ponto fundamental de uma doutrina religiosa, apresentado como certo e indiscutível. Vamos refletir. A palavra dogma aqui se encaixa nesse conceito? O que vocês acham? Ela se encaixa nesse conceito aqui? É uma rubrica da teologia, ponto fundamental de uma doutrina religiosa apresentado como certo e indiscutível. Se encaixa? A palavra dogma da reencarnação se encaixa aqui? Vamos refletir mais. Por quê? Mas você não pode questionar a lei?
1: Pode.
0: Você não tem a própria lei de liberdade para questionar qualquer lei divina que exista?
1: É por isso que se for como indiscutível,
0: então não se encaixa. Né? Se um conceito mínimo que seja não se encaixa, é porque não é. Não é nesse conceito que a palavra dogma se encaixa. Por quê? Não há nada na lei divina que não possa ser discutido. A questão de cumprir não é cumprir por obrigação, é por cumprir por conscientização. Como que você vai cumprir algo por conscientização que você não reflete, não dialoga, não... Né, nós evitamos a palavra discutir porque o dialogar é o conversar sobre, refletir, questionar todas as leis divinas, devem ser questionadas, sim, por todos nós. Para que nós as cumpramos, não por obrigação, mas por conscientização. Então, dentro desse conceito aqui, não é cabível a palavra dogma na pergunta. Aqui dá um exemplo muito claro. Dogma da Santíssima Trindade. Que dogma é esse? É o dogma que diz que Jesus, Deus e o Espírito Santo é o mesmo ser. Então, é um dogma da Igreja Católica que é indiscutível. Se você não aceita esse dogma, você não pode ser dessa igreja. É assim que funciona o dogma. Ou você aceita, ou você vai buscar outra coisa. Na doutrina espírita, isso não é cabível. Ela é uma doutrina sem esse tipo de dogma teológico. Tudo deve ser questionado, por quê? Qual é a característica básica da doutrina espírita? Razão. É a razão? Tem a ver com a razão. Qual é a característica básica para que você esteja dentro da doutrina espírita? Buscar as causas. De que forma? Questionando para adquirir o quê? Conhecimento que vai levar ao quê? A sentir e a vivenciar a partir do quê? De qual virtude? Tem uma virtude aí que tá sendo esquecida. Discernimento é uma virtude meio, para uma virtude fim. Qual é? Fé inabalável, né, gente? Como que você vai desenvolver uma fé inabalável baseada em dogmas? É possível? Ou você acredita ou você não acredita. Sem questionar para refletir e sentir que é assim. Então nós estamos refletindo a questão do que é uma fé raciocinada, refletida para ser sentida. E aí ela se torna uma fé inabalável, uma fé convicta. Jamais a doutrina espírita vai referendar dogmas indiscutíveis. Ficou claro esse primeiro conceito? Então, dentro da teologia das religiões tradicionais, existem os dogmas que são verdades indiscutíveis. Na doutrina espírita, todas as verdades devem ser questionadas. Para quê? Kardec mesmo ensina isso. Ele questionou o tempo todo, todas as verdades. Para quê? Por que que Kardec questionou o tempo todo, todas as verdades? Ele, pelo raciocínio, ele refletia que tinha algo de verdadeiro ali. Mas ele questionou sistematicamente. Por quê? Para chegar na fé inabalável. Porque a fé inabalável é a fé que você questiona de todas as maneiras e chega à conclusão de que é assim. Não há outra forma melhor de se entender aquilo a não ser desta forma. Ficou claro? Faz sentido? Então, na primeira rubrica, a palavra dogma não casa. Vamos ver a segunda rubrica do dicionário Ruais. Já é uma derivação por extensão de sentido. O que é derivação por extensão de sentido? Uma palavra tem um sentido, no sentido amplo, aí, no sentido estrito, aliás, melhor dizendo, aí ela vai amplificando. É o caso da expiação no sentido estrito e a expiação no sentido amplo que nós estudamos nos nossos encontros passados. No sentido, por extensão de sentido, o dicionário diz: qualquer doutrina filosófica, política, etc., de caráter indiscutível. A palavra dogma nessa questão está encaixando aqui. Se é indiscutível, não casa. Não. Hã? É. Se é uma coisa indiscutível, não é o dogma que Kardec pergunta aqui. Vamos ver a terceira A terceira definição, derivação por extensão de sentido também. Princípio estabelecido, opinião firmada, preceito, máxima. Aqui se encaixa totalmente a palavra dogma. Então, aqueles que estranham essa palavra ligada à reencarnação, deve vir aqui para a terceira definição do dicionário, por extensão de sentido, e ver que os benfeitores e Kardec estão falando do preceito, da máxima, da lei da reencarnação. Ficou claro, gente? Muito importante a gente entender as perguntas e as palavras utilizadas nas obras básicas. Porque caso contrário, nós vamos entender de uma forma deturpada determinados conceitos sem adentrar na profundidade deles. Se ele usou a palavra dogma porque não havia outra para expressar essa, creio que não, mas porque como ela é uma palavra por extensão de sentido, o dogma indiscutível... não é próprio da doutrina espírita. Agora, é possível você questionar sobre a lei. Agora, o fato de você não acreditar na lei, desaparece a lei? Então, a palavra dogma, quando ela expressa algo que pode ser questionado, sim. Mas nunca vai ser abolido, ele é cabível nesse aspecto. Então, quando ela é utilizada por extensão de sentido, como um preceito, uma máxima, que sempre vai ser assim, né, é o conceito da reencarnação. Por isso, Kardec e o Erasto também falam do dogma da reencarnação. Tá? Na mensagem Missão dos Espíritas, Erasto fala do dogma da reencarnação. Com essa definição de um preceito que pode e deve ser questionado para entendermos o preceito. Mas ele jamais vai ser abolido. Como as próprias reflexões que Kardec faz no item 222 do Livro dos Espíritos. Que havia na época, quando a ideia da reencarnação foi pregada pelos espíritos superiores, muita gente que não concordou, porque... não achava digno dela voltar à Terra para sofrer novamente. Aí Kardec fala, Deus não pede licença para nós para criar as suas leis. Elas são aquilo que elas são. A questão do questionamento é questionamento para entender, não para negar a lei. Então, os questionamentos são bem-vindos. Em qualquer lei divina, para você entendê-la, não para você rejeitá-la. A pessoa que rejeita é porque não entendeu. Nós vamos ver muito claramente aqui nos textos de Kardec. Então, voltando agora à pergunta, para ficar claro de que ele está tratando. Em que se funda o dogma da reencarnação? Em que se funda a lei da reencarnação? Seria a mesma coisa, o preceito da reencarnação. Vejamos a resposta. Na justiça de Deus e na revelação, pois incessantemente repetimos, o bom pai deixa sempre aberta a seus filhos uma porta para o arrependimento. Não te diz a razão que seria injusto privar para sempre da felicidade eterna todos aqueles de quem não se dependeu melhorarem-se? Não são filhos de Deus todos os homens? Só entre os egoístas se encontra a iniquidade, o ódio implacável e os castigos sem remissão. Então, vejamos a definição que os benfeitores dão, né, de onde se funda o dogma da reencarnação. Temos vários elementos aqui para nós refletirmos. Na justiça de Deus e na revelação. Que revelação é essa que eles estão falando? da comunicação dos espíritos superiores que revelam as leis divinas, não é? Então, eles revelaram o quê? Que o bom pai deixa sempre aberta a seus filhos uma porta para o arrependimento. Quem é que ensinou isso? Quem é que trouxe essa revelação? Quando ele diz, aquela que nós estudamos no primeiro encontro, não se pode chegar ao reino dos céus se não nascer de novo. Não te diz a razão que seria injusto privar para sempre a felicidade eterna todos aqueles de quem não dependeu melhorarem-se? Qual foi o principal conceito que nós estudamos no nosso módulo anterior, que foi o da imortalidade? Se nós pudéssemos resumir o módulo anterior, que nós tivemos 12 encontros para estudá-lo, com um único conceito, qual seria? O progresso constante do espírito imortal. Esse progresso constante do espírito imortal se dá de uma hora para outra? Se dá a partir de várias experiências. Por quê? Tem a ver com esse texto que nós acabamos, essa pergunta que os benfeitores colocam aqui. Por quê? Pela justiça de Deus, que dá o que para nós? Tem a ver com uma questão, que é uma dádiva divina. Que dádiva divina é essa? O tempo. Não te diz a razão que seria injusto privar para sempre da felicidade eterna todos aqueles de quem não dependeu melhorar-se? Por que não dependeu? Se nós tivéssemos uma única existência, e uma pessoa que desencarna, por exemplo, com 5 anos, dependeu dela melhor o tempo, ela não teve tempo. Outra que desencarna com 10, com 15, deu tempo para melhorar-se. E outro tem 90 anos. Deus não seria muito injusto se todos nós tivéssemos uma única existência e só essa existência para

vive aqui. E no mundo espiritual, os aprendizados específicos da dimensão espiritual, que nós aprendemos as questões do ponto de vista do espírito imortal. E aqui nós aprendemos as questões do ponto de vista do ser humano, momentaneamente encarnado, utilizando aquele tempo para evoluir. O tempo da existência corporal, que varia conforme cada pessoa, e o tempo da imortalidade, que é eterno. Agora, dentro desse tempo, nós vamos ter todo o tempo necessário para evoluirmos até a pureza espiritual. Então, há outro questionamento. Não são filhos de Deus todos os homens? Se todos somos filhos de Deus, todos vamos ter as mesmas oportunidades. Então, se uma existência curta não deu tempo, a pessoa vai ter tantas existências quantas forem necessárias. Agora, o que é uma existência de 100 anos para o espírito imortal? Raramente as existências no corpo ultrapassam 100 anos. Ativamente, praticamente quase nenhuma. Normalmente as pessoas na 100 anos já estão quase que pedindo o novo corpo, né? Então, por maior que seja a existência, dá tempo de uma existência a gente chegar à perfeição? Só se você já for espírito puro, espírito superior quase que puro. Aí uma existência só, ele conclui o processo. Mas para evoluir desde a simplicidade da ignorância que nós vimos lá na questão 115, até a pureza espiritual, são milhões e milhões de existências no corpo físico. Porque Deus dá a todos nós as mesmas possibilidades. Continuemos aqui. Agora um comentário de Allan Kardec. Todos os espíritos tendem para a perfeição e Deus lhes faculta os meios de alcançá-la, proporcionando-lhes as provações da vida corporal. Sua justiça, porém, lhes concede realizar em novas existências o que não puderam fazer ou concluir numa primeira prova. Então aí entra uma questão que nós vimos também no nosso encontro passado, no nosso módulo passado, aliás. É muito comum o ser humano, quando está no corpo, quando tem um movimento de exigência, fazer o que consigo mesmo? Não existe uma determinação divina para que nós evoluamos? O que muitas vezes a pessoa faz, contrariando o que está aqui? Obrigando a evoluir a mais do que poderia numa existência. Aí o que a pessoa faz? Ela desenvolve o parecer em detrimento do ser. Cria máscaras e não desenvolve verdadeiramente o ser que ela é. Aqui fica muito claro, ó, a justiça, o que não puderam fazer ou concluir numa primeira prova, vão fazer em outras e outras e outras mais. Então não há um tempo delimitado que nós temos que evoluir X questões. Existe o bom uso do tempo, que é o esforço que nós fazemos dentro do limite das nossas forças, como temos aprendido, para evoluir naquele tempo, sem jogar tempo fora. Então existe o tempo da existência corporal e o tempo do espírito imortal. O tempo do espírito imortal é ilimitado. O tempo da existência é limitado. É limitado à existência X anos. Agora, a boa utilização do tempo depende de quem? De nós e do nosso esforço. Então, quando nós utilizamos bem o tempo, precisamos recear não ter concluído uma ou outra questão, uma ou outra virtude que nós começamos a desenvolver? Não. Não há receio e não há nenhuma pressão, nem por parte de Deus ou dos benfeitores ou do nosso anjo de guarda, e não deveria haver da nossa parte. Ficou claro esse conceito, gente?
Isso é muito importante porque nós estamos fazendo

cada módulo ele aprofunda com o outro e cria um círculo virtuoso. No módulo anterior nós estudamos imortalidade, nesse nós estamos estudando reencarnação, no próximo nós vamos estudar desencarnação. Todo o processo do espírito imortal nascer e renascer, desencarnar e tornar a renascer quantas vezes for necessário. Agora, o conceito básico no estudo reflexivo é sempre trazer o que significa isso na nossa vida. Por que que é importante saber que a reencarnação está dentro da justiça divina como um processo de nos trazer de volta o corpo para quê? Para evoluirmos e crescermos. Então, se nós sabemos disso e utilizarmos bem o tempo, quando realizamos essa ação, nós podemos ficar muito tranquilos consciencialmente ou não? Sim. Então, essa tranquilidade consciencial, que é a serenidade consciencial que Jesus fala no descanso para a alma, no versículo 29 de Mateus capítulo 11, é exatamente esse movimento do espírito consciente, fazendo esforços a cada existência para realizar o bem no limite das forças, no limite, nunca além das forças, nem aquém das forças. Questão 642, que já estudamos várias vezes. Então, o limite das forças é aquilo que eu posso, não além daquilo que eu posso. E aquilo que eu não pude, o que vai acontecer comigo? Eu vou voltar e concluir numa outra. E se não concluir nessa outra? Vou voltar quantas vezes forem necessárias até concluir. Em se tratando do exercício para desenvolver virtudes cumprindo as leis divinas, nós vamos ter quantas oportunidades forem necessárias. E quando nós malbaratamos o tempo, o que vai acontecer? Vamos supor que você negligencia e não aproveita uma determinada existência para realizar, para fazer esforço de desenvolvimento das virtudes. Pela lei de responsabilidade, o mau uso do livre-arbítrio vai acionar qual lei? De causa e efeito. E aí vem o quê? A expiação no sentido estrito, que é o sofrimento relacionado à negligência de não utilizar o bem, o bem no tempo. Então, quando nós não utilizamos bem o tempo, nós vamos sofrer as consequências dessa não utilização. Mas vamos ter tantas existências expiatórias quantas forem necessárias também para aprender a usar bem o tempo. Não é? Então, todas as expiações, no sentido estrito do termo, são existências corporais, reencarnações, para quê? No sentido mais profundo, para que nós aprendamos a utilizar bem o tempo do espírito imortal, que em cada existência tem um tempo para realizar o bem no limite das forças, não para jogar fora, né? Perder o tempo que é uma dádiva divina. Então, o tempo é uma dádiva divina que é sagrado, para bem utilizar, não para jogar fora. Uma reflexão aqui na frente é a visão do karma do oriental. A visão do karma do oriental tem uma visão punitiva. E a visão da lei de causa e efeito, que tem o mesmo sentido de karma, da doutrina espírita, não é, aliás, o que é realmente, não é só na doutrina espírita, mas o que é a verdade, é que essa lei não é punitiva. Ela é educativa ou reeducativa. Então, primeiro, a causa vai nos chamar às provações. A lei de causa e efeito vem à provação para que nós nos eduquemos. Se o espírito se rebela, utiliza mal a sua reencarnação, o que vai acontecer?
ele entra na reeducação. A reeducação vai ser dolorosa, porque ele usou mal o tempo, e aí, ao utilizar mal o tempo e gerar o mal por aquele mau uso, ele vai entrar no processo expiatório, que será doloroso, que vai já não mais convidar amorosamente, mas convidar dolorosamente a superar o problema. Então, o karma ele nunca é um processo negativo. Ele é educativo ou reeducativo. Aquilo que a gente chama de negativo é o doloroso, mas é por falta de percepção, né? E de percepção global do processo. Continuemos aqui com Kardec. Não obraria Deus com equidade, nem de acordo com a sua bondade, se condenasse para sempre os que talvez hajam encontrado, oriundos do próprio meio onde foram colocados e alheios à vontade que os animava, obstáculos ao seu melhoramento. Se a sorte do homem se fixasse irrevogavelmente depois da morte, não seria uma única a balança em que Deus pesa as ações de todas as criaturas, e não haveria imparcialidade no tratamento que a todas dispensa. Então, a característica que é um atributo divino inalienável é a equidade. Por quê? Ele é soberanamente justo e bom. Então, como ele é soberanamente justo e bom, ele vai tratar todas as criaturas de maneira igual. Lei de igualdade. Se uma pessoa somente no universo fosse privilegiada, Deus já não seria equânime. Então, pela equanimidade divina, todos vão ter os mesmos benefícios. O que vai variar não é a equanimidade divina, é o bom uso ou não dessa equanimidade. Se entra nessa questão a frase, uma boa ação cobre uma multidão de pecados, o amor cobre uma multidão de pecados, né? Não é propriamente uma boa ação. Uma boa ação amorosa, sim. Por que que o amor ele é tão singular que cobre uma multidão de pecados? A pessoa, ao aprender pela dor, que o erro, né? Pecado é um erro. O erro traz de volta a dor, traz o resultado do próprio erro praticado em forma de dor. Quando a pessoa passa por aquilo e coloca o amor sobre a dor, o amor vai cobrir os próprios efeitos, suavizando os efeitos e, num segundo momento, libertando totalmente a pessoa daqueles efeitos, daquele mal. Por quê? O amor, como ele é de ordem divina e é essencial em nós, ele é luz. O pecado é o erro, é sombra. Se você projeta a luz sobre a sombra, o que vai acontecer? Não dilui a sombra? Então o amor cobre no sentido de dilui a sombra. Jesus disse isso para Maria de Magdala. Mulher, os teus pecados lhe são perdoados porque muito amou. Não foi o que ele disse? Então, por que o amor perdoa, o amor cobre os pecados? Exatamente porque é a energia que transmuta o próprio erro do ser humano. A doutrina da reencarnação, isto é, a que consiste em admitir que para o espírito muitas existências sucessivas, é a única que corresponde à ideia que formamos da justiça de Deus para com os homens que se acham em condição moral inferior. A única que pode explicar o futuro e firmar as nossas esperanças, pois que nos oferece os meios de resgatarmos os nossos erros por novas provações. A razão nola indica e os espíritos a ensinam. Então aqui faz um resumo de tudo que nós vimos. Então, cada existência nós vamos ser convidados a resgatar os nossos erros
por novas provações, pelos próprios processos expiatórios, para que nós possamos extrair a pureza, trabalhando em função da superação dos problemas criados. O homem que tem consciência da sua inferioridade aure consoladora esperança na doutrina da reencarnação. Se crê na justiça de Deus, não pode contar que venha achar-se para sempre em pé de igualdade com os que mais fizeram do que ele. Sustém-no, porém, e lhe reanima a coragem, a ideia de que aquela inferioridade não o deserda eternamente do supremo bem e que, mediante novos esforços, dado lhe será conquistá-lo. Então, aquilo que nós falamos agora há pouco. Se a pessoa não utiliza bem o tempo e, por isso, entra nos mecanismos expiatórios dolorosos e se esforça a partir da dor da expiação, ela se esforça e ela extrai a pureza, o que vai acontecer? Ela galga novos valores. E qual é a lei que está relacionada a essas questões? Existe uma lei, claro, existe a lei de amor, justiça e caridade, lei de causa e efeito, que estão sempre ligadas a tudo. Mas qual é a lei que gera tudo o que Kardec acabou de dizer aqui, que propicia tudo isso? É uma lei que nós devemos sempre lembrar dela, principalmente aqueles de nós que estamos focados no erro e nas culpas relacionadas aos erros. Lei de misericórdia, exatamente. É a misericórdia divina que vai sempre reerguer aquele que errou. O que errou e malbaratou o tempo, ele não vai ser degredado por isso, nem vai ser acusado ou vai ser punido por isso. Ele vai ser convidado a se reeducar pela dor. Isso não tem outra alternativa. Mas a misericórdia divina vai estar sempre trazendo de volta à carne aquele que errou na carne, quantas vezes forem necessárias. Qual é o pior crime que um ser humano pode cometer, gente? O suicídio. Por quê? Porque é o maior ato de desamor que um ser humano pode praticar. Por isso que é o suicídio. Ele é o maior ato de descumprimento da lei de amor, justiça e caridade. Por quê? Qual é a base da dimensão amor da lei maior? Qual é a base de tudo? Já vimos aqui várias vezes. Qual é a base de tudo? É um preceito evangélico. O amor a si mesmo. E quando a pessoa se mata, o que que ela está fazendo? Um ato de profundo desamor por si mesmo. Então, por isso é o maior crime. Uma pessoa que comete esse crime, o que faz com ela a lei de misericórdia? Propicia uma nova existência para que ela possa aprender. Claro, vai passar, porque a lei de misericórdia supera a lei de causa e efeito. Ou ela suaviza a lei de causa e efeito? Ela suaviza a lei de causa e efeito, mas ela não tem como fazer com que a lei de causa e efeito não haja. A dor virá para o suicida, para que ele aprenda dolorosamente aquilo que não se propôs a aprender amorosamente. Então, é aquilo que Kardec diz aqui: não deserda eternamente do supremo bem. Então, quantas vezes forem necessárias, o espírito vai passar pelas experiências que a lei de misericórdia vai resgatá-lo e trazê-lo de volta. Mesmo aquelas encarnações dolorosíssimas, em que o espírito nasce cego, surdo, mudo,
com deficiência mental, é a lei da misericórdia, em conjunto com a lei de causa e efeito, resgatando o espírito, protegendo-o dele mesmo. Porque ele foi criado para o supremo bem e nunca para ficar sofrendo irremissivelmente. Quem é que ao cabo da sua carreira não deplora haver tão tarde ganho uma experiência de que já não mais pode tirar proveito? Entretanto, essa experiência tardia não fica perdida. O espírito a utilizará em nova existência. Então, até nas questões materiais, se você aprende algo no final da sua existência, esse aprendizado não é inútil. Você poderá trazê-lo já de forma inata numa próxima existência. Como as ideias inatas explicam, se explicam dessa forma. Mas mais para frente nós vamos estudar como que se dá isso no mecanismo da reencarnação. Porque existe uma outra lei ligada à reencarnação, que qual é essa lei? Que nós vamos estudar aqui também. A lei do esquecimento. A lei do esquecimento está intimamente ligada à lei da reencarnação. Agora, o esquecimento nunca é total, porque a pessoa vai renascer com ideias inatas. De onde surgem essas ideias inatas? Das experiências anteriores. Nós vamos ver isso mais para frente. Faz um questionamento aqui se essa questão do aproveitamento do tempo tem a ver com as experiências adquiridas e a utilização total do tempo, sim. No primeiro momento, o espírito, muitas vezes, por negligência ou inexperiência, ele acaba utilizando mal o tempo. O que vai acontecer com ele? Ele vai reencarnar já com algumas limitações pelo mau uso do tempo, não vai? Pelo processo expiatório do mau uso do tempo. Aí, aquilo que as facilidades que ele teve numa existência, ele poderá já não ter numa próxima existência. Quando ele passa pelas limitações, o que ele está sendo convidado a aprender naquela encarnação? A valorizar o tempo. Se ele repete isso várias vezes, encarnações em que ele é convidado a valorizar o tempo. Vai chegar um momento que ele vai ter maturidade suficiente para usar bem o tempo todas as vezes, né? Então chega um momento que o espírito chega no nível de maturidade do senso moral que ele vai utilizar todo o tempo no limite das suas forças. Como diz a questão 642. Realizando o bem no limite das forças. Porque ele amadurece e aí ele passa a ver que o tempo é uma dádiva divina, mas que é muito preciosa essa dádiva. A gente não vê na nossa sociedade as pessoas jogando fora tempos preciosos, o tempo. Tem até um ditado que diz, se você quiser conhecer uma pessoa bem, veja como ela utiliza o tempo do fim de semana. Aí você vai conhecer essa pessoa muito bem. A pessoa é imatura, nós vimos que um dos recursos, um dos benefícios da reencarnação, qual é? Nós vimos no primeiro encontro. Um dos grandes benefícios da reencarnação. No primeiro e no anterior nós vimos isso. Para o espírito ainda indolente. Qual é o grande benefício? Que só é possível no corpo. O trabalho para sobreviver, não é? O espírito ainda indolente, ele só faz esforços, porque se ele não fizer esforço, ele não sobrevive. Ele vai morrer de fome, ele vai passar necessidade de moradia, de todas as questões próprias no mundo físico. Então, isso acontece para o espírito ainda inexperiente. Então, como que um espírito desse passa o fim de semana? Festando, né? Como as pessoas dizem. Festando ou no ócio total. Deita na sexta-feira à noite, só vai levantar no domingo
só levanta para fazer as necessidades fisiológicas e se alimentar. Porque se pudesse, ele faria isso sete dias da semana. Mas como ele não pode, porque não quer morrer de fome, ele usa o fim de semana, o tempo livre, para fazer isso. O que acontece para o espírito maduro? Onde nós passamos esses fins de semana, os nossos espíritas, normalmente? Seminário espiritizar, fazendo atendimento fraterno, indo para a periferia, né? Porque já aprendemos que devemos utilizar bem o tempo, né? Porque já malbaratamos muitas vezes o tempo, né? E hoje já estamos um pouco mais amadurecidos, aprendendo a usar bem o tempo. Quanto mais evoluído nós formos, mais vamos utilizar bem o tempo, no limite das nossas forças. Isso é um conceito muito importante para fixarmos em relação à questão da imortalidade e da reencarnação. Pergunta das pessoas mais simples. Não se trata de simplicidade, de pobreza ou de riqueza, não. Se trata de maturidade espiritual. Porque o fato da pessoa estar numa mansão, num casebre, é no fim de semana que você vai conhecê-lo. Na ausência do trabalho para a subsistência que você vai conhecê-lo. Não tem pessoas que têm muito dinheiro e se tornam inúteis, totalmente inúteis, só porque têm muito dinheiro? Porque estão ainda nessa preguiça total, não é nem a moral só, é a preguiça total, que envolve desde as questões materiais de trabalho cotidiano até as questões morais. Vamos ver agora um resumo do item 222 do Livro dos Espíritos, que é um texto de Kardec muito profundo, que ele fala sobre as considerações sobre a pluralidade das existências. Kardec tem esse texto bastante reflexivo, né? Tem gente que fala que o estudo reflexivo nós aqui que inventamos, o projeto Espiritizar. Não é. Kardec, já no século XIX, sem pesquisas científicas que falam da propriedade do estudo reflexivo, ele já fazia um estudo reflexivo. Esta questão mesmo, esse item, é totalmente reflexivo, do início ao final. Ele faz reflexões, como nós vamos ver dentro desse resumo. Não é novo, dizem alguns, o dogma da reencarnação. Ressuscitaram-no da doutrina de Pitágoras. Nunca dissemos ser de invenção moderna a doutrina espírita. Constituindo uma lei da natureza, o espiritismo há de ter existido desde a origem dos tempos. E sempre nos esforçamos por demonstrar que dele se descobrem sinais na antiguidade mais remota. E o que Kardec está falando aqui, gente? Nós não estudamos o tempo todo que o espiritismo surgiu no século XIX, na segunda metade do século XIX? Por que que ele está dizendo aqui que o espiritismo há de ter existido desde a origem dos tempos? Novamente, palavras iguais para ideias diferentes, gente. Vamos refletir. De que Kardec está falando aqui? Ele está falando da doutrina espírita ou espiritismo, no sentido estrito do termo? Ou ele está pegando esse termo e dando uma visão mais elástica, mais ampla, o mesmo termo? Aqui ele está usando o espiritismo no sentido das leis divinas naturais. O espiritismo criou alguma lei? Não. Ele apenas explicou as leis que Jesus já havia ensinado. Outros discípulos de Jesus no Oriente já haviam ensinado também. O que o espiritismo fez, o que a doutrina espírita, doutrina dos espíritos superiores fez, foi sistematizar essas leis. Então, a doutrina dos espíritos superiores sistematizou leis que existem de todo sempre. Quando Kardec fala, o espiritismo há de ter existido desde a origem dos tempos,
e sempre nos esforçarmos por demonstrar que dele se descobrem sinais na antiguidade mais remota, ele está falando dessa explicação das leis divinas naturais por parte do Espiritismo. Ele não está falando da doutrina espírita ou do Consolador prometido por Jesus. Ficou claro isso, gente? É importante a gente sempre ver os termos sendo usados no sentido estrito, no sentido amplo. As obras básicas estão todas, têm vários termos usados em sentido estrito e sentido amplo. Se nós pegarmos o mesmo termo utilizando em situações diferentes, nós nos perdemos nos conceitos. Pitágoras, como se sabe, não foi o autor do sistema da metempsicose. Ele o colheu dos filósofos indianos e dos egípcios, que o tinham desde tempos imemoriais. A ideia da transmigração das almas formava, pois, uma crença vulgar aceita pelos homens mais eminentes. De que modo adquiriram? Por uma revelação ou por intuição? Ignorando-a. Aqui Kardec fala da doutrina da metempsicose, que não é bem a mesma coisa que a reencarnação, mas era uma doutrina milenar que já no Oriente, no Antigo Egito, na Índia, era pregada há milênios. Qual é a diferença da metempsicose para a reencarnação? O que significa metempsicose? O ser que já é humano, que já alcançou o reino nominal, pode retornar para o reino animal. E o animal pode sair diretamente da condição de animal e reencarnar no reino nominal. Isso que diz a metempsicose. A doutrina da reencarnação, desenvolvida pela doutrina espírita, mostra que isso é uma impossibilidade. Os animais vão chegar um momento que entram no reino nominal. Nós vimos isso no módulo anterior, da imortalidade, o significado da imortalidade. Aquele animal que chega no nível mais evoluído como animal, ele entra no reino nominal, mas dentro de uma primitividade. Não no estágio, por exemplo, que nós estamos. Lá ainda na transição dos primatas, dos antropóides para as primeiras espécies humanas. Para depois se desenvolver aí. Agora, um ser humano reencarnar no corpo de animal, isso é impossível, porque o espírito não retrograda. Mas de onde? Nenhuma doutrina, nenhuma crença surge do nada. De onde que se originou essa ideia de que um ser humano pode reencarnar no corpo de um animal? É de um fenômeno que foi visto e aí a pessoa então pode. Então, Qual fenômeno? O fenômeno da zoantropia. É um fenômeno que acontece com o perispírito. Por uma indução hipnótica, aí o espírito humano pode tomar formas de animais, vários. O mais comum é a licantropia, que é a forma de lobo, que deu a origem à lenda do chamado lobisomem. Então, é o perispírito, já no mundo espiritual, que pode se deformar por um processo ligado às obsessões, ou auto-obsessão, ou obsessão de outro para o espírito, e aí sim ele toma forma. Isso não significa retrocesso, mas apenas uma experiência do espírito que está evoluindo, mas que por uma razão psíquica, emocional, fica momentaneamente com o corpo perispiritual deformado. Mas depois ele volta a ter a forma humana. Mas o espírito, na essência, não se modifica. Ele continua sendo um espírito já na condição humana. Mas de origem essa ideia de que o ser humano pode reencarnar como animal. Seja, porém, como for, o que não padece dúvida é que uma ideia não atravessa séculos e séculos, nem consegue impor-se
a inteligência de Squall se não contiver algo de sério. Assim, a ancianidade dessa doutrina, em vez de ser uma objeção, seria prova a seu favor. Contudo, entre a metempsicose dos antigos e a moderna doutrina da reencarnação, há, como também se sabe, profunda diferença, assinalada pelo fato de os espíritos rejeitarem de maneira absoluta a transmigração da alma do homem para os animais e reciprocamente. Portanto, ensinando o dogma da pluralidade das existências corporais, os espíritos renovam uma doutrina que teve origem nas primeiras idades do mundo e que se conservou no íntimo de muitas pessoas, até aos nossos dias. Simplesmente, eles a apresentam de um ponto de vista mais racional, mais acorde com as leis progressivas da natureza e mais de conformidade com a sabedoria do Criador, despindo-a de todos os acessórios da superstição. Então, no Oriente, ainda até hoje, os povos, por exemplo, os tibetanos, acreditam que o ser humano pode voltar em corpos de animais. Inclusive até de animais bem ainda inferiores, no corpo de uma minhoca, de um verme, né? Um rato. Na Índia tem muitas seitas que adoram os animais porque eles acham que são reencarnação de espíritos mais puros e tudo mais. Circunstância digna de nota é que não só nesse livro os espíritos a ensinaram no decurso dos últimos tempos. Já antes da publicação, numerosas comunicações da mesma natureza se obtiveram em vários países, multiplicando-se depois consideravelmente. De que Kardec acabou de falar aqui? A universalidade dos ensinos dos Espíritos. Kardec, quando colocava um conceito já no Livro dos Espíritos, ele já havia submetido isso a vários médiuns de diferentes países e as comunicações todas eram parecidas. A mesma ideia. Mudava palavras, é claro, e expressões idiomáticas, mas a ideia era a mesma. Ele, como poliglota, ele teve essa habilidade para fazer isso e utilizava desse recurso para verificar a universalidade. Porque se um médium aqui, outro acolá, outro no outro país, cada um fala uma coisa, alguma coisa está errada. Isso aí não é verdade. Agora, se todos falam a mesma coisa, é porque, sem conhecer um ao outro, com espíritos diferentes, médiuns diferentes, é porque isso é verdadeiro. Se não há reencarnação, só há, evidentemente, uma existência corporal. Se a nossa atual existência corpórea é única, a alma de cada homem foi criada por ocasião do seu nascimento, a menos que se admita a anterioridade da alma. Caso em que se caberia perguntar, o que era ela antes do nascimento? E se o estado em que se achava não constituía uma existência sob forma qualquer? Não há meio termo. Ou a alma existia, ou não existia antes do corpo. Muito lógica a reflexão que Kardec faz aqui, né? Ou ela existia ou não existia. Então vamos. Agora Kardec vai começar uma série de reflexões que só é possível chegar a uma única conclusão sobre a reencarnação. Agora vamos entender o pensamento kardeciano. Muito importante que a gente mergulhe no pensamento kardeciano, que é um pensamento profundamente reflexivo, para entender o método reflexivo para gerar essa fé inabalável que nós falávamos agora há pouco. Então ele parte do pressuposto de que existe o espírito. Aqui já está definida a questão de que nós somos seres espirituais, né? Não é a pessoa materialista. No texto anterior ele fala da pessoa que não acredita no espírito. Então, quando não acredita, não vê as evidências de que o espírito existe. Não é para essas pessoas esse texto. É para as pessoas que já sabem e sentem da evidência do Espírito. Então, uma vez
já resolvida essa questão de que somos espíritos imortais, tá? Ou o espírito já existia antes da vida do corpo, ou não existia. Vamos continuar aqui. Se existia, qual a sua situação? Tinha ou não consciência de si mesmo? Se não tinha, é quase como se não existisse. Havendo um espírito sem consciência, o que é esse ser? Não existe, na verdade. O que nos gera a existência, o que nos dá consciência da existência é exatamente a consciência. Se tinha individualidade, era progressiva ou estacionária? Também é outra questão que é importante refletir. Aquele espírito estava progredindo ou ele estava estacionado? Num e noutro caso, a que grau chegaram ao tomar o corpo? Admitindo de acordo com a crença vulgar de que a alma nasce com o corpo, ou que vem a ser o mesmo, que antes de encarnar só dispõe de faculdades negativas, perguntamos. Então a crença tradicional é de que Deus cria a alma na hora do nascimento do corpo, na hora da concepção. Varia conforme a crença de determinadas religiões. Tá. Se criou na hora do corpo, né, vamos ver as perguntas que Kardec faz aqui, para refletir mais ainda. Primeiro, por que mostra a alma aptidões tão diversas, independentes das ideias que a educação lhe fez adquirir? Se todos são criados na concepção ou na hora do nascimento, por que que existem ideias tão diferentes nas pessoas? Segundo, de onde vem a aptidão extranormal que muitas crianças em tenra idade revelam para esta ou aquela arte, para esta ou aquela ciência, enquanto outras se conservam inferiores ou medíocres durante a vida toda? Aqui Kardec fala das crianças prodígios. Na época dela era um fenômeno, dele era um fenômeno raro. Hoje, no século XXI, você entra no YouTube, você vê dezenas e dezenas, acho que se conta hoje as centenas, milhares, talvez, de crianças com diferentes aptidões. Até para aptidões que você nunca imaginaria que uma criança poderia ter. Na Índia, tem um cirurgião que começou a fazer cirurgia com 7 anos de idade. E não é cirurgião qualquer, fazia cirurgias delicadíssimas, o menino. E são muitos e muitos casos desse tipo aqui. Se todos foram criados na hora da concepção ou do nascimento, que Deus é esse que cria um com aptidões e outro sem aptidão nenhuma? Né? Vejamos que não dá para responder essa pergunta sem nós questionarmos Deus. De onde em uns as ideias inatas ou intuitivas que noutros não existem? Aqui as ideias inatas que nós estávamos falando agora há pouco. O que é ideia inata? A pessoa já nasce com ela. Tem gente que sabe cozinhar e nunca aprendeu a cozinhar. Outra que sabe costurar e nunca aprendeu a costurar. Outras que sabem outras questões, línguas, outros sabem, por exemplo, marcenaria, sem nunca ter aprendido. De onde que vêm essas ideias inatas ou intuitivas? Né? Se elas são almas, vamos dizer assim, zero quilômetro. Né? Se a alma é zero quilômetro, como que pode ter experiências diferentes, ideias? Né? E outras que são bem chucrazinha, né? Que não sabe nada, mal sabe aquilo que ela aprende com muito esforço naquela existência. Donde, em certas crianças, o instinto precoce que revela para os vícios ou para as virtudes, os sentimentos inatos de dignidade ou de baixeza, contrastando com o meio em que elas nasceram? Então a gente vê também no aspecto moral, não apenas nos aspectos de habilidade, vícios
e virtudes. Crianças determinadas, assim, já com virtudes bem proeminentes. Enquanto que outras, até animais, elas torturam. Né? Torturam gato, cachorro, e se brincar, tortura até outras crianças, se deixarem. Algumas pessoas falam que é o meio, mas muitas vezes no meio de pessoas virtuosas tem crianças viciosas. E no meio de pessoas, de pais, às vezes viciosos, crianças profundamente virtuosas. Destoando totalmente do meio. Porque, abstraindo-se da educação, uns homens são mais adiantados do que outros. Porque há selvagens e homens civilizados. Se tornardes de um menino hotentote, recém-nascido, e o educardes em nossos melhores liceus, fareis dele algum dia um Laplace ou um Newton? O tentote é aquele povo primitivo, da Oceania, da África. Né? Então, são os povos primitivos. Se a gente pega um menino desses povos primitivos e leva para a Europa, para, no caso aqui da época de Kardec, põe nas melhores escolas, será que ele vai se tornar um cientista? Só se for um espírito missionário nascido naquele povo. Se não, não vai ter como a isso acontecer. Qual a filosofia ou a teosofia capaz de resolver esses problemas? Vejamos que essa pergunta de Kardec é muito profunda. Se todos esses questionamentos, com base na equanimidade divina, todas as religiões pregam que Deus é o quê? Todas, sem exceção, pregam a mesma coisa. Que Deus é o quê? Que é justo, bom, misericordioso. Agora, como que elas explicam um Deus justo, bom, misericordioso, criando situações diferentes para espíritos com a mesma... Por exemplo, uma criança nasce no mesmo dia que outra e uma tem uma determinada índole e outra tem outra. Às vezes até gêmeos idênticos, um de um jeito, outro do outro. Vejamos que as religiões que pregam a unicidade das existências, elas nem questionam, é dogma, é e pronto. Porque se questionar, o dogma acaba. Faz sentido? O dogma imediatamente acaba se houver questionamento. Por isso que ele fala da filosofia ou teosofia que prega a unicidade da existência, ela não subsiste aos questionamentos. Tá? Fala de caso de gêmeos que são diferentes e as pessoas falam que o pai ou a mãe lidou de forma diferente com eles. Na verdade, é aquela ideia de que é o meio que faz o ser humano. Mas não está se questionando a questão de educação, não, aqui. Está se questionando questões inatas. Às vezes, o mesmo gêmeo, os gêmeos idênticos, na mesma família, com a mesma educação, tem uma propensão a uma determinada coisa que o outro não tem. Né? E que é inexplicável do ponto de vista da unicidade das existências. É fora de dúvida que ou as almas são iguais ao nascerem ou são desiguais. Se são iguais, por que entre elas tão grande diversidade de aptidões? Então são milhões e milhões de pessoas, cada um com aptidões diferentes. Por que que Deus criaria pessoas com aptidões diferentes se são todos filhos dele, saídos do mesmo amor? Disse-a que isso depende do organismo. Mas então achamos-nos em presença da mais monstruosa e imoral das doutrinas. O homem seria simples máquina, joguete da matéria. Deixaria de ter a responsabilidade de seus atos, pois que poderia atribuir tudo às suas imperfeições físicas. Então aqueles que falam que a unicidade da existência, que só existe uma única vida, eles jogam tudo no corpo. Não, o cérebro dele é diferente.
Já até Einstein, eles fizeram uma autópsia de Einstein, pesaram o cérebro dele, fizeram todos os estudos e demonstraram que era igual de todo mundo. Não era um cerebrão grandão. Né? Porque imagina, se a pessoa fosse inteligente, tivesse uma cabeça, tinha que ter uma cabeça desse tamanho para ter um cérebro inteligente. Não é o corpo. Por isso que Kardec fala da mais monstruosa e moral das doutrinas. Por quê? Deus atribuir ao corpo aquilo que é próprio do espírito. Continuemos. Se as almas são desiguais, é que Deus as criou assim. Muito claro, muito lógica. Deus criou as almas assim. Nesse caso, porém, por que a inata superioridade concedida a algumas? Corresponderá essa parcialidade à justiça de Deus e ao amor que ele consagra igualmente a todas as suas criaturas? Vejamos que cada pergunta dessa vai ficando sem resposta. Se Deus é amor, é justo, equânime, por que criou pessoas desiguais? Para quem não tem argumento, mistério divino é usado, né? Admitamos, ao contrário, uma série de progressivas existências anteriores para cada alma, e tudo se explica. Ao nascerem, trazem os homens a intuição do que aprenderam antes. São mais ou menos adiantados, conforme o número de existências que contém, conforme já estejam mais ou menos afastados do ponto de partida. Dá-se aí exatamente o que se observa numa reunião de indivíduos de todas as idades, onde cada um terá o desenvolvimento proporcionado ao número de anos que tenham vivido. Então, muito lógica, né? Agora a reflexão que Kardec faz. Se cada um tem uma idade espiritual diferente, experiências diferentes, fica muito lógico as ideias diferentes, a capacidade diferente. Da mesma forma que um aluno de jardim da infância não vai ter a mesma experiência de um aluno que está concluindo a universidade. As idades são diferentes, as experiências são diferentes. As existências sucessivas serão para a vida da alma o que os anos são para o do corpo. Reuni em certo dia um milheiro de indivíduos, de 1 a 80 anos. Supondo que um véu encubra todos os dias precedentes ao que os reunistes, e que, em consequência, acreditais que todos nasceram na mesma ocasião. Olha que essa comparação que Kardec faz, muito interessante. 1.000 pessoas de 1 a 80 anos. E nós termos um véu, que é o véu do esquecimento, esquecemos tudo o que aconteceu com elas, e como se elas tivessem nascido no mesmo dia. Perguntareis, naturalmente, como que uns são grandes e outros pequenos, uns velhos e jovens outros, instruídos uns, outros ainda ignorantes. Se, porém, dissipando-se a nuvem que lhes oculta o passado, vierdes a saber que todos hão vivido mais ou menos tempo, tudo se vos tornará explicado. Deus, em sua justiça, não pode ter criado almas desigualmente perfeitas. Com a pluralidade das existências, a desigualdade que notamos nada mais apresenta em oposição à mais rigorosa equidade. É que apenas vemos o presente e não o passado. A esse raciocínio serve de base algum sistema, alguma suposição gratuita? Não. Então vejamos as reflexões que Kardec faz, essa comparação muito inteligente, e que quando nós transpomos para a questão da reencarnação, nós vamos ver. Então o espírito, às vezes com a mesma idade, mais experiente do que o outro. Às vezes espíritos com menos idade, mais experientes que os seus próprios pais. Não acontece? Mais inteligente, mais capaz, mais sábio,
mais moralizado, muitas vezes, que os seus próprios pais. Por quê? É um espírito mais velho, um espírito mais experiente que os próprios pais. Partimos de um fato patente e incontestável. A desigualdade das aptidões e do desenvolvimento intelectual e moral, e verificamos que nenhuma das teorias correntes o explica, ao passo que uma outra teoria lhe dá a explicação simples, natural e lógica. Será racional preferir-se às que não explicam àquela que explica? Olha essa questão de Kardec. É o que faz a maioria das pessoas. Prefere uma teoria que não explica de uma forma racional as coisas e jogam fora uma teoria que explica de uma forma muito clara todas as coisas. Por isso que grande parte da população não aceita a ideia da reencarnação. Grande parte, mas a maioria aceita. Inclusive, muitos evangélicos e católicos, porque são espíritos já um pouco mais maduros, apesar de ainda estar focados nas teorias das suas religiões. À vista da sexta interrogação, acima, dirão naturalmente que o Hotentote é de raça inferior. Perguntaremos, então, se o Hotentote é ou não um homem. Se é, por que a ele e a sua raça privou Deus dos privilégios concedidos à raça caucásica? Então, o europeu é privilegiado e o Hotentote, uma raça inferior. Se não é, por que tentar fazê-lo cristão? Aqui uma pergunta para os religiosos, que admitem que só tem uma única existência. O que eles faziam na época? Aliás, desde que começou os descobrimentos com as chamadas raças primitivas, o que eles faziam? Converter ao cristianismo. Os jesuítas fizeram verdadeiros massacres aqui na América do Sul, verdadeiros genocídios com os povos indígenas para convertê-los ao cristianismo, fazendo com que eles se tornassem aculturados. Se você for estudar as missões, os índios eram obrigados a cantar música sacra, fazer clássicos e corais e tudo mais. A mesma coisa aconteceu com os povos africanos, os povos da Oceania. Então, aqui é uma questão que Kardec fala. Se eles não são humanos, por que transformá-los em cristãos? A doutrina espírita tem mais amplitude do que tudo isto. Segundo ela, não há muitas espécies de homens. Há tão somente cujos espíritos estão mais ou menos atrasados, porém todos suscetíveis de progredir. Não é esse princípio mais conforme à justiça de Deus? Então, é esse princípio que devemos nos referir sempre. Há um princípio conforme à justiça de Deus. Vamos para a nossa avaliação reflexiva. Feche os olhos, entre em contato com você mesmo em essência, buscando sentir o conteúdo estudado nesse encontro. O que você entendeu do conteúdo que se aplique à sua vida?

conteúdo estudado mudou a forma como você entende a justiça da reencarnação? Caso positivo, que mudança foi essa?

longe do seu tempo reencarnatório, das oportunidades que a vida lhe oferece ao longo do tempo desta existência,

como você sente a sua vida aplicando o conteúdo estudado. Você sente que ele pode melhorar a sua vida em sua busca de autotransformação e nas suas atividades na prática do bem?

Agora um espírito imortal que traz em si mesmo a determinação divina de evoluir até a perfeição relativa, pelo conhecimento pleno e cumprimento das leis divinas, pela prática das virtudes e pela busca da unidade com Deus. Mergulhe profundamente nessa verdade espiritual. Sinta, veja-se cumprindo as leis divinas e desenvolvendo todas as virtudes essenciais da vida ao longo do tempo, sentindo plenamente o objetivo pelo qual você está encarnado. Dádiva para que você conquiste a perfeição. Visualize-se nessa condição daquele, daquela que está utilizando o tempo, realizando esforços no limite de suas forças para bem utilizar a sua reencarnação.

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1: Olá, amigos. Todos nós que estamos através da internet, esse grande veículo de comunicação, estudando a Gênese de Allan Kardec. Hoje, dando continuidade aos estudos, estaremos falando sobre os milagres do Evangelho. E estaremos falando sobre os possessos, que estaremos estudando do item 29 até o item 36. E nesses itens, o nosso amado Kardec irá trazer alguns dos milagres, entre aspas, que Jesus realizou à sua época, e Kardec vai trazendo tecendo comentários em torno de cada um deles. No item 29, especificamente, o fato acontece em uma sinagoga. Ele consegue tirar, era um dia de sábado, e ele se apresenta um homem, não é, que se dizia estar possuído por um espírito mau, e Jesus, com a sua autoridade, consegue retirar o espírito do homem. E Kardec chama a atenção, logo no primeiro parágrafo, de como aquelas pessoas recebiam as palavras de Jesus. Kardec escreve assim: em um sábado, os instruía e eles se admiravam da sua doutrina, porque ele os instruía como tendo autoridade e não como os escribas. Então, aqui Kardec já estabelece uma diferença entre o que os escribas faziam e que Jesus viria a realizar. E essa autoridade, nós que estudamos a doutrina espírita, sempre sabemos vir primeiro da envergadura moral de Jesus, é bem verdade. Mas não podemos deixar de citar que, junto com a sua envergadura moral, vinha toda uma questão do seu poder magnético, do seu poder fluídico, que é acessível a cada um de nós. Em nossa casa espírita, o nosso altivo, fundador de nossa casa, ele muito nos chamava a atenção sempre que os temas estudados permitiam ele trazer para essa tônica, para esse assunto, a questão das pessoas que falam, que se dirigem ao público. Como alguns conseguem ter uma ascendência sobre o público, ter um domínio sobre o público, e outros não tanto. Nada com relação ao doutrinário, a pessoa até mantém a sua palavra junto ao que é necessário falar, mas há expositores, aqueles que se dizem ao público, que o seu magnetismo, o seu desejo de dividir o seu saber, o seu desejo de esclarecer as criaturas, nós vamos usar a expressão, né? O amor em divulgar a ideia que ele acredita, que ele sabe, ele vai estar ali dividindo, faz com que as pessoas o percebam de uma forma diferente. E todos nós que frequentamos casas espíritas, independente do local, sabemos que há casas espíritas com um número muito grande de assistentes, de pessoas que vão para lá estudar, o público, outras menores, mas independente do número de pessoas que estão assistindo, esse magnetismo do expositor é fundamental, daquele que prega, é fundamental para que grave na mente daqueles que o ouvem as ideias que deverão ser passadas. E é claro que nas casas espíritas sérias, onde o corpo mediúnico e todos aqueles que ali lidam procuram manter dentro dessa casa as vibrações o mais sublimes possível dentro do nosso dia a dia, do nosso cotidiano, e dentro de uma naturalidade, sem gestos estudados, sem se criar um clima de excessivos cuidados, num clima natural. Mas os seus frequentadores, os seus médiuns, os frequentadores mais assíduos conseguem manter um clima fluídico específico, geralmente os palestrantes, mesmo aqueles que têm uma certa dificuldade, conseguem ter essa influência sobre o público. E continuando então o tema, Kardec vai nos falar nesse item 29 sobre um possesso que Jesus, com a sua autoridade moral, diz, não é, consegue tirar o espírito do corpo do homem, e o espírito diz a Jesus que há entre nós e ti, Jesus de Nazaré, vieste para nos perder? Sei quem tu és, és santo de Deus. Jesus, porém, falando-lhe ameaçadoramente, disse: cala-te e sai desse homem. Então o espírito, agitando-se com violência e convulsões, e dando um grande grito, saiu dele. Kardec coloca para nós, né? Ficaram todos tão surpresos que perguntavam uns aos outros. O texto ainda é de Marcos. O que é isso? Que nova doutrina é essa? Ele manda com autoridade, mesmo nos espíritos impuros. Então, Kardec já vem mostrando para todos nós o quanto. Vamos lembrar que esse capítulo vem logo após o capítulo 14, onde foi estudado os fluidos, onde estudamos a questão da qualidade dos fluidos, o que dá a qualidade dos fluidos, que é o sentimento, conforme a envergadura moral do espírito, mais intensidade esses fluidos terão e maior poder de ação. É claro, que no caso de Jesus, sempre poder mais para o bem. Daí a sua autoridade de expulsar o espírito daquele homem possesso, daquele homem obsedado. Mais adiante, no item 30, Kardec vai falar, ainda mais uma vez expulsando, não é? Jesus expulsando mais um espírito de uma pessoa obsediada. Kardec chama a atenção para a seguinte frase: jamais se viu nada semelhante em Israel. Mas os fariseus, ao contrário, diziam: é pelo princípio dos demônios que ele expulsa os demônios. Kardec vai começar a trazer para todos nós o raciocínio de que, quando lemos, é uma sugestão, quando lemos Paulo e Estevão, também fica muito claro para nós essa postura dos fariseus da época, de acharam que detinham todo o conhecimento e que tudo que saía da área do domínio daqueles corações, eles tinham como algo do demônio, do espírito mau. E vamos nos lembrar que Kardec chama atenção para essa ideia. Vamos lembrar que o nosso planeta não mudou muito. Vamos ver que hoje em dia, em pleno século XXI, muitas coisas, muitas pessoas e um grande grupo de pessoas ainda veem certos fenômenos que sabemos pelo estudo da doutrina espírita, que estão dentro das leis, como Kardec coloca em Livro dos Médiuns, no capítulo 2, que fala sobre do maravilhoso e do sobrenatural. Kardec vai explicando o grande problema é as pessoas não conhecerem o mundo espiritual, que ele trabalha muito no capítulo 1, Livro dos Médiuns, e não conhecerem a natureza dos espíritos, a natureza do perispírito, a natureza e as possibilidades que o perispírito traz em si para realizar todos os fenômenos que até então as pessoas não conhecem, não sabem. E vamos lembrar que pela lei de Deus, pela lei natural, esses fenômenos acontecem esporadicamente. E vamos imaginar se esses fenômenos acontecessem a todo momento, a toda hora. Estariam, digamos assim, fazendo parte do nosso dia a dia. Não, propositadamente a lei faz com que eles sejam esporádicos e que algumas pessoas tenham essas possibilidades para, no momento certo, no momento exato, chamar a atenção ou para a própria pessoa, como um indivíduo, ou para uma família, ou para uma multidão. Ouvíamos certa feita o estudo de um companheiro chamado Perry de Carvalho. Ele fazia, à época, parte da direção da Federação Espírita, não sabemos se ainda faz, e falando sobre o Livro dos Médiuns, o aniversário do Livro dos Médiuns, ele nos lembrava que a lei sempre usa os fenômenos quando vai trazer uma nova revelação. Para nós aqui do Ocidente, assim foi com Moisés. Moisés iniciou todo o seu processo de mudança realizando fenômenos, realizar aqueles grandes fenômenos que foram chamados, não é, as sete pragas do Egito. Vem depois Jesus, da mesma forma, ele primeiro realiza fenômenos, os milagres, as curas, para então começar a passar a sua doutrina. Da mesma forma, a doutrina espírita. Começamos com as mesas girantes, os fenômenos, e dali vem toda uma doutrina. Então, a lei costuma usar os recursos o que as pessoas chamariam de milagres, para chamar a atenção para uma ideia. Nós vamos aguardar o intervalo, depois continuaremos o nosso estudo.

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1: Olá, estamos novamente e para mais uma videoaula. Desta vez, trabalharemos no tema cura espiritual da depressão, o tema depressão e suicídio. Há uma conexão direta entre depressão e suicídio, porque nem todo suicida é depressivo, mas todo depressivo tem uma tendência ao suicídio. Como nós vimos em videoaulas anteriores, o que caracteriza a pessoa depressiva é uma falta de vontade de viver, ela tem uma dificuldade de sentir prazer frente à vida. E muitas vezes ela tem uma vontade de morrer também, acompanhada da falta de vontade de viver. E quando surge essa vontade de morrer, muitas vezes a pessoa tende ao suicídio. Tanto o suicídio direto quanto o suicídio indireto. O suicídio direto é aquele suicídio em que a pessoa, ela atenta contra a própria vida, utilizando diversos métodos: envenenamento, enforcamento, queda de alturas, ou se jogar embaixo de um veículo, de um trem, de um carro, alguma coisa assim. Esses são suicídios diretos. Os suicídios indiretos são aqueles que a pessoa se entrega a uma morte e fica praticamente como se ela tivesse morta viva, e às vezes recusa a comer direito, ela recusa a fazer higiene e vai aos poucos adoecendo até que a morte acontece. Esses são chamados suicídios indiretos, ou quando a pessoa abusa de determinadas práticas que acabam fazendo com que ela se mate ao longo do tempo. Então nós vemos que há uma ligação direta entre o suicídio e a depressão. Por que que isso acontece? Nós vimos também em videoaulas anteriores que a depressão era causada por um movimento de rebeldia frente à vida. O suicídio é o auge do estado de rebeldia que a criatura pode se entregar. É o extremo de um processo, porque o rebelde visa a punição máxima. E como visa a punição máxima? Qual é a maior punição, se não a da própria vida? Então o suicídio tem essa característica. A pessoa se lavra uma sentença da punição máxima contra si mesmo e contra todos aqueles que estão à sua volta. E a punição máxima, claro, é a pena capital, a pena da própria morte. Então, o auge da rebeldia que a pessoa chega, negando Deus, negando a vida em si mesma, faz com que ela vá para essa falsa solução que é o suicídio. O que acontece com a pessoa? Ela pune a si mesma, os familiares e a sociedade, porque acredita que todos devem estar à disposição dele para satisfazer os seus caprichos. E como não estão, ele pune matando-se. Então esse processo é extremamente masoquista, em que a pessoa pune pelo sofrimento, tanto o alto sofrimento quanto o sofrimento das pessoas à sua volta, dos seus amigos, dos seus familiares, dos seus colegas de trabalho, que direto ou indiretamente vão sofrer as consequências daquele suicídio. Existem atenuantes e agravantes a esse gesto suicida, mas sempre encontraremos a rebeldia por trás dessa atitude. Muitas vezes a pessoa se mata por fatores muito graves que ela está vivendo, que a podem acabar gerando atenuantes. Por exemplo, uma obsessão ferrenha em que o suicídio é considerado quase que um assassinato, na dimensão espiritual, mas não deixa de haver a participação dele próprio se rebelando contra a vida. Existem agravantes, que é o suicídio, por questões às vezes simples demais. Por exemplo, uma pessoa que briga com o namorado e se mata porque brigou com o namorado, mostrando uma profunda rebeldia frente à vida. Então nós vamos ter sempre a rebeldia, mesmo quando há atenuantes e principalmente quando há agravantes do próprio suicídio. Então nós podemos dizer que o suicídio, ele é gerado pela ausência de sentido na vida, causada pela rebeldia e negativismo, que por sua vez produz uma inibição das energias nos chakras, especialmente nos chakras da segurança, do prazer, do poder e do amor. Primeiro chakra, segundo chakra, o terceiro e o quarto, respectivamente. São chakras que são fundamentais para que a pessoa possa se sentir segura e sentir prazer de viver, poder de realizar a própria vida, o amor pela vida. Quando a pessoa tende a essa rebeldia, a esse processo de negar a vida, ela inibe as energias desses chakras, que se tornam intensamente comprometidos. Aquilo que é importante refletir nessa questão, aquilo que o apóstolo Paulo sempre colocou, principalmente nas suas epístolas: tudo nos é lícito, mas nem tudo nos convém. Todas as coisas não são lícitas, mas nem todas edificam. Todas as vezes que a pessoa entra nesse processo de rebeldia, de negativismo, ela acaba por inibir as energias do próprio perispírito, ela inibe as energias que provêm da essência divina que ela é. E ao fazer isso, ela pode aprofundar estados que muitas vezes culminam no suicídio. A pessoa vai cultivando os pensamentos depressivos, que se tornam cada vez mais negativos e pessimistas, gerando sentimentos de menos-valia e revolta cada vez mais diante da vida. É claro que é o mau uso do livre-arbítrio que leva a isso tudo, que ninguém foi criado para esse sentimento de menos-valia, essa rebeldia frente à vida. É uma opção cômoda que muitas vezes a pessoa se lança, mas que acaba por infelicitá-la profundamente. O que vai acontecer é que chega um momento em que essa revolta se torna tão intensa que o depressivo deseja a morte, deseja o auto-aniquilamento. Nesse momento, na verdade, ele está expressando uma revolta consciente ou subconsciente em relação a Deus que o criou. É como se a pessoa quisesse se destriar, como se isso fosse possível. Na verdade, muitas vezes a pessoa nem acredita em Deus, é materialista, acredita que morreu, acabou, mas lá no fundo, no nível subconsciente, o espírito sempre sabe